0: de atenção psicossocial.
1: Brasil completa 10 anos sem raiva humana transmitida por cães.
2: Mas a prevenção continua. Mantenha a vacinação em dia e proteja seu animal de estimação. Graziele Bezerra.
3: O objetivo da mobilização é vacinar principalmente na região de fronteira. A meta é imunizar 28 milhões de animais em todo o país.
1: Hoje, na apresentação da Voz do Brasil, Luciano Seixas e Mariana Jungmann.
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1: Novas leis que criam fundos para modernizar instituições do sistema de justiça.
2: Também foram atualizados os valores das custas dos processos judiciais.
1: Mais pessoas que recebem até R$5.000 por mês podem requerer gratuidade da justiça.
4: Quatro novas estruturas passam a ter recursos próprios para modernizar o sistema de justiça da União. As leis criam fundos para a Justiça Federal, o Superior Tribunal de Justiça, a Defensoria Pública da União e o Ministério Público da União. Os recursos poderão ser usados na compra de equipamentos e softwares, infraestrutura, capacitação e modernização dos serviços. Na Defensoria Pública, também poderão financiar ações de atendimento a grupos vulneráveis. No Ministério Público, estão previstas iniciativas de atendimento à sociedade e às vítimas. O ministro da Justiça e Segurança Pública, Wellington César Lima e Silva, falou sobre os efeitos esperados para mudanças para o sistema de justiça.
5: Todo o sistema de justiça da União, o Judiciário, o Ministério Público e a Defensoria têm condições efetivas de se reestruturar para prestar melhor o serviço.
4: A nova legislação também muda o valor das custas dos processos na Justiça Federal. A cobrança passa de 1% para uma faixa entre 2% e 3% do valor da causa. O valor mínimo será de R$ 193,20 e o máximo de R$ 107.332,80. O advogado-geral da União, Jorge Messias, fala sobre os impactos das mudanças.
6: Estes recursos novos da atualização das custas permitirá que estas instituições ampliem o seu parque tecnológico, invistam em inteligência artificial, ampliem o seu planejamento.
4: Quem não tem condições de pagar, continua podendo pedir a gratuidade da justiça. Pessoas com renda de até R$5.000 por mês passam a ter presunção de hipossuficiência, sem pedir análise de cada caso. Reportagem Pablo Mundim.
2: Tecnologia aliada ao aprendizado na sala de aula.
1: Mais de 108 mil escolas de todo o país contam atualmente com estrutura adequada de internet para o ensino.
2: Os dados foram divulgados pelo Ministério da Educação, que realiza monitoramento nacional e avalia as condições de acesso à conexão banda larga nas redes públicas de ensino.
7: O Ministério da Educação atualizou os dados sobre as condições de conectividade das escolas públicas em todo o país. As informações são resultado do painel de monitoramento da Estratégia Nacional de Escolas Conectadas, realizado pelo MEC. 108.658 escolas públicas estão conectadas dentro dos parâmetros adequados, que envolvem o acesso à energia elétrica adequada, o serviço de conexão à internet para uso pedagógico e a cobertura de Wi-Fi. Ao todo, foram 138.086 escolas públicas monitoradas. Os dados do painel de monitoramento do MEC apontam que quase 137 mil delas em todo o país estão com condições adequadas de energia elétrica para suporte de conectividade. O monitoramento também aponta que cerca de 80% desse total de escolas tem velocidade de internet adequada para atividades pedagógicas, enquanto quase 81% tem cobertura de rede Wi-Fi dentro dos parâmetros estabelecidos. Para avaliar as condições de conectividade das instituições, o Ministério utiliza o indicador Escolas Conectadas. A metodologia classifica as escolas em 6 níveis, a partir da análise conjunta das condições de energia, internet e Wi-Fi. Locução, Leôncio Almeida. Reportagem, Flávia Fernanda de Souza.
1: Uma rede vai monitorar a situação da educação especial inclusiva no Brasil.
2: O observatório será criado a partir de um edital que já está aberto.
1: A ideia é produzir indicadores e pesquisas para apoiar a criação de políticas públicas na área.
8: O edital vai criar o Observatório da Educação Inclusiva, rede que vai reunir universidades públicas de todo o país para estudar e acompanhar como está sendo oferecida a educação especial para estudantes com deficiência, transtornos e altas habilidades. Segundo Zara Figueiredo, secretária de Educação Continuada, Alfabetização de Jovens e Adultos, Diversidade e Inclusão do Ministério da Educação, existe hoje uma lacuna no monitoramento da educação especial brasileira e o observatório vem para cumprir essa função.
9: Hoje, nós não temos nenhuma base nacional atualizada com as informações sobre organismos e secretarias de políticas para as mulheres nos estados nem nos municípios. Logo, nós temos uma lacuna de informação no que se refere à estrutura destes organismos, à sua capacidade de gestão, às dificuldades que são enfrentadas no cotidiano da atuação destes organismos.
8: Na prática, o observatório vai reunir pesquisadores de diferentes regiões do Brasil para produzir informações sobre a educação inclusiva. A ideia é que, com esses dados, as políticas públicas sejam mais efetivas e direcionadas. As inscrições no edital estão abertas até o dia 5 de outubro. As instituições de ensino devem submeter as propostas para integrar o observatório. A coordenadora geral de formação docente e valorização das licenciaturas da CAPES, Lorena Lins, dá mais detalhes de como vai funcionar a rede.
10: Essa rede de instituições, ela vai ser selecionada pela CAPES por meio do edital que está aberto, e depois que essa rede tiver aprovada, né, em edital, então ela será a rede que vai monitorar, criar esses indicadores e fazer a avaliação dessas políticas.
8: Segundo Francisco Moraes da Costa Marques, coordenador-geral de avaliação, monitoramento e fortalecimento da política de diversidade do MEC, as instituições interessadas não devem deixar para enviar a proposta na última hora.
11: Porque a instituição, as instituições interessadas têm que apresentar a proposta já com a rede formada. Então tem todo um trabalho prévio que tem que ser feito agora, durante o período de inscrições, para construir essa rede.
8: O edital prevê R$8 milhões em bolsas e os projetos poderão durar até 36 meses. Mais informações sobre o edital, as inscrições e os valores das bolsas podem ser obtidas pelo e-mail obeduc.ei@caps.gov.br. Reportagem Luciana Colares de Holanda.
2: E uma dica para quem quer abrir o próprio negócio e foi estudante do FIES, o Fundo de Financiamento Estudantil.
1: Está disponível uma linha de crédito especial para financiar atividades profissionais de quem se formou e está em dia com o pagamento do fundo.
2: O financiamento deve estar na fase de amortização há pelo menos 3 anos ou ter sido quitado a partir de janeiro desse ano.
1: A coordenadora-geral de Política Fiscal do Ministério da Fazenda, Ana Paula Garcia, explica que o crédito funciona como incentivo a quem está com o pagamento em dia.
12: Essa pessoa, ela terminou a graduação, está pagando direitinho, ela já mostrou que ela é uma ótima pagadora e a gente está querendo dar um apoio para ela. Muitas das pessoas que estavam se chamando no FIES e eram adjuntos já eram empreendedoras.
2: O limite da linha de crédito para pessoa física é de R$80 mil, com até 60 meses para pagar e 6 meses de carência.
1: Já no caso de pessoas jurídicas, o crédito pode chegar até R$180 mil, com prazo de até 96 meses.
2: As contratações podem ser feitas pelo Banco do Brasil ou pela Caixa Econômica Federal.
1: Os gabaritos das provas do Exame Nacional para a Certificação de Competências de Jovens e Adultos, o Enseja 2026, já podem ser consultados pelos participantes.
2: Os arquivos estão disponíveis no portal do Instituto Nacional de Estudos e Pesquisas Educacionais Anísio Teixeira, o INEP, e organizados por área de conhecimento.
1: Os resultados individuais serão divulgados em 14 de dezembro.
2: O Enseja é destinado a jovens e adultos que não concluíram os estudos na idade apropriada, com participação voluntária e gratuita.
1: Para conferir, acesse ensejanacional.inep.gov.br.
2: Com Começa hoje nova etapa do Censo de Políticas para as Mulheres.
1: A iniciativa vai levantar a estrutura, o funcionamento, a capacidade e a atuação de órgãos públicos para o público feminino.
2: E as informações coletadas vão apoiar o planejamento, o monitoramento e o fortalecimento das políticas para as mulheres.
1: É o que explica Vanessa De Bortoli. Ela é secretária de Avaliação, Monitoramento e Gestão da Informação do Ministério das Mulheres.
9: Hoje, nós não temos nenhuma base nacional atualizada com as informações sobre organismos e secretarias de políticas para as mulheres nos estados nem nos municípios. Logo, nós temos uma lacuna de informação no que se refere à estrutura destes organismos, à sua capacidade de gestão, às dificuldades que são enfrentadas no cotidiano da atuação destes organismos. Logo, o censo, ele vem com o objetivo de cobrir essa lacuna e, para isso, serão convidados mais de 2 mil organismos e secretarias de políticas para as mulheres no Brasil.
2: O link para preenchimento está sendo enviado pelo Ministério das Mulheres. Quem não recebeu, pode solicitar um novo envio para o e-mail censo@mulheres.gov.br.
1: O prazo para preenchimento do questionário vai até 5 de outubro de 2026.
2: Este mês é conhecido como Setembro Amarelo, uma campanha nacional de valorização da vida e de proteção à saúde mental.
1: Quem precisa de cuidados pode acessar diferentes serviços no Sistema Único de Saúde.
2: É o que vamos ouvir agora na reportagem de Márcia Fernandes.
13: Na região da Ponte Alta, no Gama, a 40 minutos do centro de Brasília, uma fila de pessoas aguarda atendimento no CAPS, Centro de Atenção Psicossocial. Esses locais reúnem diferentes serviços voltados para a saúde mental. Além de psicólogos e psiquiatras, também contam com o trabalho de enfermeiros, terapeutas ocupacionais e assistentes sociais. Essa unidade do Gama disponibiliza ainda outras atividades, como crochê e pintura. A gerente do CAPS, Adriana Câmara, explica que a avaliação de cada paciente é feita de forma individual.
14: O paciente chega e ele é avaliado por uma equipe multi, né? E dessa avaliação a gente vê a demanda dele, se realmente é demanda para CAPS ou se ele pode ser referenciado para a rede. Então a gente vai avaliando, né? Se ele deixou de ter a vida dele minimamente, né, fazer as coisas básicas, então a gente começa a construir um plano terapêutico com ele.
13: Pacientes com problemas relacionados a jogos e apostas e dependentes químicos também encontram acolhimento nos CAPS. Esses centros fazem parte de uma rede de cuidados de promoção da saúde mental, que funciona de forma articulada, de acordo com o diretor do Departamento de Saúde Mental, Álcool e Outras Drogas, do Ministério da Saúde, Marcelo Quimatti.
15: A área de saúde mental, hoje, é a maior preocupação de saúde do brasileiro. Ela envolve muitos fenômenos diferentes, muitas formas de expressar. Então, a rede de urgência e emergência, ela tem um componente de atenção à saúde mental. Os consultórios na rua têm um campo forte de atuação de saúde mental junto à população em situação de rua. De uma forma geral, todo o Sistema Único de Saúde, os dispositivos, eles têm um componente de atuação na saúde mental e que funcionam de uma forma articulada esses serviços que têm uma especificidade maior.
13: Quando o sofrimento psíquico for persistente, prejudicar a rotina, os estudos, o trabalho ou as relações, é importante buscar atendimento nas unidades básicas de saúde ou direto nos centros de atenção psicossocial. O atendimento pode ser iniciado por escolha própria ou por meio de encaminhamento de outros serviços da rede. Lembrando que o SUS também oferece consultas por teleatendimento em saúde mental para mulheres em situação de violência, mães atípicas e cuidadoras de pessoas com deficiência ou doenças raras. Reportagem Márcia Fernandes.
1: Serviços mediados por aplicativos e plataformas digitais já mobilizam 2 milhões de pessoas no mercado de trabalho.
2: É o que apontam dados da Pesquisa Nacional por Amostra de Domicílios Contínua, divulgados hoje pelo IBGE.
1: Os números mostram um crescimento de 17% desse ramo no terceiro trimestre de 2025.
2: A pesquisa considera trabalhadores que usam plataformas para oferecer serviços profissionais e também os chamados serviços gerais, como pequenos reparos e limpezas domiciliares.
1: Desse total, mais da metade atua no transporte particular de passageiros. O técnico da pesquisa PNAD Contínua, Gustavo Fontes, destaca essa expansão.
16: No Brasil, em 2025, havia aproximadamente 2 milhões de pessoas que realizavam trabalho por meio de plataformas digitais de serviços. Analisando por tipos de aplicativos de serviços, o maior contingente, né, de plataformizados exercia o trabalho por meio de aplicativos de transporte particular de passageiros. Em seguida, vinham os aplicativos de entrega, né? Observamos que houve um importante crescimento de 9,1% em comparação a 2024. Observa-se um predomínio, né, de trabalhadores por conta própria, né, quase 87% dos plataformizados. E analisando o perfil sociodemográfico, né, dos ocupados plataformizados no trabalho principal, observa-se que mais de 80% desses trabalhadores eram homens, enquanto as mulheres eram apenas 15,6%.
2: No mês de agosto de 2026, o Brasil vendeu para fora um volume maior do que comprou.
1: O saldo da chamada balança comercial ficou em 7 bilhões e 394 milhões de dólares e registrou um crescimento de 23,8% em relação ao mesmo mês do ano anterior.
2: O desempenho foi impulsionado pelo crescimento das exportações no mês, que avançaram quase 12,2%, com destaque para agropecuária, indústria extrativista e de transformação.
1: De janeiro a agosto, a balança apresentou um superávit de mais de 55 bilhões de dólares, com um aumento de 28,2%.
2: Vacine o seu bichinho contra a raiva.
1: Campanha tem como foco as regiões de fronteira, em cooperação com os países vizinhos.
2: A vacinação contra a raiva em cães e gatos é obrigatória por lei no Brasil.
1: A meta é imunizar 28 milhões de animais em todo o país.
3: O objetivo da mobilização é vacinar cães e gatos contra a raiva, principalmente na região de fronteira. De acordo com o diretor do Departamento de Doenças Transmissíveis do Ministério da Saúde, Francisco Edilson Ferreira, a campanha está em andamento em 23 estados, mas com atenção especial ao Acre, Rondônia e Mato Grosso do Sul.
17: A região da fronteira é uma região mais vulnerável para que a gente possa ter reintrodução do vírus, da variante canina, que a gente chama, que é o vírus da variante 1 e 2 da raiva e que circula ainda em países vizinhos como Bolívia e Peru. Então o objetivo dessa mobilização é a gente garantir uma cobertura vacinal boa nos nossos municípios de fronteira e ao mesmo tempo também mobilizar os países vizinhos a também manter essas coberturas altas.
3: O diretor Francisco Edilson lembra que a meta é imunizar 28 milhões de animais em todo o país e que a vacina é a melhor forma de proteção.
17: Para que evite que eles possam adoecer. E a raiva é uma doença praticamente 100% letal após a manifestação dos sinais clínicos. Então o animal morre, então a gente protege a saúde dos animais e, consequentemente, também a gente protege o ser humano para que, caso um ser humano entre em contato com um animal e seja agredido, esse animal, a gente tem um risco bem menor dele estar infectado e poder também provocar a doença no ser humano.
3: Há 10 anos, o Brasil não registra a circulação da variante canina da raiva. Os 37 casos de raiva humana ocorridos na última década estão associados a variantes silvestres e grande parte deles tem o envolvimento de morcegos. Mesmo assim, é importante manter em dia a vacinação de cães e gatos e a vigilância de animais suspeitos, como explica o veterinário Márcio Bicalho.
18: É muito comum fazendas, cidades muito próximas a áreas ambientais onde você tem esses animais. Aí as pessoas têm a mania de deixar o animal solto, né? Criar o cão e o gato à vontade, bicho ambiente. E se os animais entram na área de mata, têm contato com os animais doentes e trazem o vírus para casa. Ou com o morcego e trazem o vírus para casa.
3: A raiva pode ser letal se não for tratada imediatamente. Em caso de mordida, arranhão ou contato de risco com a saliva de mamíferos, a orientação é lavar o local com água e sabão e procurar um serviço de saúde o mais rápido possível, mesmo que o ferimento pareça pequeno. Reportagem Graziele Bezerra.
2: 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Hoje vamos viajar pela Estrada Real, que tem 1.630 quilômetros, passando por Minas Gerais, Rio de Janeiro e São Paulo.
1: Ela é muito mais do que um caminho antigo, é um pedaço da história do Brasil que continua vivo.
2: Reconhecida como Monumento Nacional em 2023, a rota guarda as marcas do período colonial, do ciclo do ouro e dos momentos importantes da formação do país.
1: E às vésperas do 7 de setembro, a Estrada Real também ajuda a contar a história de caminhos por onde passaram riquezas, pessoas, ideias e movimentos que ajudaram a transformar o Brasil.
19: Antes do carro, do ônibus e das estradas asfaltadas, era por aqui que viajantes tropeiros e aventureiros cruzavam as montanhas de Minas. Símbolo do auge da mineração, a Estrada Real passa por mais de 180 cidades de Minas Gerais, Rio de Janeiro e São Paulo. Hoje, esses antigos caminhos formam uma das grandes rotas de turismo histórico do Brasil. São mais de 1.600 quilômetros divididos em quatro caminhos: o velho, o novo, o dos diamantes e o do Sabarabuçu. Reconhecida pelo governo federal em 2023 como Monumento Nacional, a Estrada Real nasceu ainda no período colonial. A coroa portuguesa oficializou os caminhos usados para levar o ouro e diamantes das regiões mineradoras até os portos. Séculos depois, o que era caminho de exploração virou roteiro de descoberta. E tem até passaporte para quem quiser registrar a viagem. Gratuito. O passaporte Estrada Real pode ser usado nas versões física ou virtual. Pelo caminho, o viajante coleciona carimbos nas cidades da rota. A influenciadora digital Graziela Guimarães fez a viagem com o marido e, segundo ela, depois do primeiro carimbo, fica difícil parar.
20: Nós nos cadastramos, né, no site da Estrada Real para ter direito ao passaporte, para experiência ser bacana mesmo. A Estrada Real, ele disponibiliza, né, o PDF mostrando todas as cidades que você consegue pegar esse carimbo. A gente conseguiu 21 carimbos passando na cidade.
19: Mas é só deixar os centros históricos para perceber que a Estrada Real não é apenas uma viagem ao passado. É o que conta o guia Felipe Bezerra sobre a Serra do Espinhaço.
21: E a gente tem uma aula de geografia a céu aberto nessa viagem o tempo inteiro. Porque o que o Espinhaço faz? O Espinhaço, ele divide tudo que está à direita da cordilheira do Espinhaço, é a Mata Atlântica. No alto da serra são os campos rupestres. E à esquerda da serra começa o Cerrado Brasileiro. Então, no mesmo dia, você consegue sair do Cerrado, atravessar um campo de altitude e descer para a Mata Atlântica.
19: Há coisas que não aparecem no mapa. Pertinho de Diamantina fica a Ervanaria de Marcos Guião. Há 25 anos, ele recebe curiosos pelos aromas e propriedades medicinais de espécies da região.
22: Eu costumo dizer que lá é um jardim de delícias, né? Porque você experimenta uma planta, você sente o cheiro de outra. Ah, essa é doce, essa é azeda, essa é amarga, essa boca é salgada. E aí você vai, né? É uma viagem, né? De que a gente chama de testes dos sentidos, né? Você vai ver o cheiro, você vai ver a cor, você vai ver o gosto. Então, o tempo todo é uma área pequena que você faz um passeio que termina no pé da cachoeira da cidade.
23: Ei, trembão!
19: Na Estrada Real, cada um pode escolher o caminho, o ritmo e a experiência. Pode ser de carro, a pé, de bicicleta, uma trilha ou uma mesa com comida mineira. Talvez seja essa a melhor lembrança que o viajante leva da Estrada Real, que alguns caminhos não servem apenas para levar a um destino. Segundo o guia Felipe Bezerra, servem para a gente descobrir o que existe pelo caminho.
21: Os principais atrativos que eu brinco, que são os diamantes do caminho e o ouro do caminho, são as pessoas. São as pessoas com quem a gente convive, com quem a gente apresenta, porque acaba que elas são tão atrativas para quem recebe, quanto quem recebe é atrativo para elas, sabe?
19: Com sonorização de Reinaldo dos Santos, reportagem Karine Melo.
2: Na próxima sexta-feira, a gente continua a nossa viagem pelo Brasil. Nossa parada será no Parque Nacional da Serra da Capivara, no Piauí.
1: Criado em 1979, o local foi reconhecido como Patrimônio Cultural da Humanidade pela Unesco em 1991.
2: E essas foram as notícias do governo federal.
1: Fique agora com as notícias do Poder Judiciário e do Congresso Nacional. Boa noite, um bom fim de semana.
2: A gente volta segunda-feira. Boa noite.
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0: Você vai ouvir agora notícias do Poder Judiciário.
4: Presidente do Supremo participa de cerimônia no Planalto de criação de fundos para a Justiça Federal e STJ.
5: Justiça barra candidatura de José Roberto Arruda ao governo do Distrito Federal.
4: Patroa que mantinha empregada doméstica em regime de trabalho escravo volta a ter o nome na lista suja do governo.
5: Boa noite, eu sou Arthur Filho.
4: E eu sou Walter Lima.
5: O presidente do STF do CNJ, ministro Edson Fachin, participou na manhã de hoje de uma cerimônia no Palácio do Planalto para a sanção de leis que criam e reestruturam fundos especiais do sistema de justiça, com destaque para o Fundo Especial da Justiça Federal e o Fundo Especial do Superior Tribunal de Justiça.
4: Ao final do discurso, que...

0: E fez durante evento no Planalto, o ministro Edson Fachin fez um pronunciamento sobre o momento vivenciado pelo Supremo Tribunal Federal. Vamos ouvir.
1: As instituições da República precisam ser preservadas. Nenhuma autoridade está acima da Constituição. Nenhum poder está acima da lei. Não haverá precipitação, mas tampouco omissão. A resposta institucional será firme, proporcional e rigorosa. Os acontecimentos recentes demonstram o acerto e a urgência de três metas de nossa gestão: a adoção de um código de ética, o fim do inquérito das fake news e a modernização do sistema de justiça.
2: Sancionada hoje a nova lei de custas da Justiça Federal e do Superior Tribunal de Justiça.
0: O presidente do STJ, ministro Luiz Felipe Salomão, participou da cerimônia com outras autoridades dos três poderes. Fátima Uchoa.
3: Segundo o ministro Salomão, a nova lei atualiza um modelo vigente há mais de duas décadas e contribui para ampliar o acesso da população à Justiça Federal, inclusive estabelece critérios para a gratuidade da Justiça. Ele ainda destacou que a mudança busca ampliar o acesso aos serviços oferecidos, por exemplo, ao aposentado, à mãe que pede o benefício para o filho com deficiência, ao agricultor familiar e ao pescador artesanal. Ainda segundo o presidente do STJ, a nova lei protege os mais vulneráveis, estabelece a cobrança proporcional das custas processuais para causas de maior valor e transforma os recursos arrecadados em serviços para a sociedade.
2: Após acolher pedido do Ministério Público Eleitoral, Justiça barra a candidatura de José Roberto Arruda ao governo do Distrito Federal.
0: O candidato foi considerado inelegível em razão de 6 condenações por improbidade administrativa. Vanessa Pereira.
4: A decisão do Tribunal Regional Eleitoral do Distrito Federal considera 6 condenações do ex-governador por atos dolosos de improbidade administrativa. Segundo o tribunal, as condenações são sucessivas e autônomas, por isso foi aplicada a regra que limita a restrição dos direitos políticos a até 12 anos. O tribunal apontou que a inelegibilidade pode ser contada a partir de 2018 ou da condenação mais recente, de junho de 2026. A defesa ainda pode recorrer ao TSE. Até uma decisão definitiva, Arruda pode continuar em campanha, inclusive no horário eleitoral.
2: Patroa que mantinha a mulher em condição análoga à escravidão volta a ter nome na lista suja do trabalho escravo.
0: A decisão é do Tribunal Superior do Trabalho. Marla Lacerda.
5: A empregadora, esposa de um desembargador em Santa Catarina. Ela mantinha em casa uma empregada doméstica que não recebia salário nem tirava folga. Essa situação fez o nome da patroa parar na lista suja do governo federal, mas o Tribunal Regional do Trabalho retirou. Diante disso, a Advocacia Geral da União acionou o TST, que anulou o processo do TRT, fazendo o nome da patroa voltar à lista suja.
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2: A você, uma boa noite.
0: Tenha um ótimo fim de semana.
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8: Eu sou Paula Groba e estes são os destaques de hoje do Jornal do Senado, que começa agora. O Senado aprova a proposta que reduz juros do seguro rural. Avançam novas regras para publicidade de apostas online. Sugestão de cidadão vira projeto para regulamentar psicoterapia. Boa noite. Para quem vive da produção no campo, ter acesso a crédito e proteção contra prejuízos pode fazer toda a diferença. Para facilitar esse acesso, o Senado aprovou uma proposta que reformula o seguro rural no Brasil, com previsão de juros menores e prioridade para produtores em operações de crédito. A medida também muda as regras de acesso ao seguro. Repórter Pedro Pince.
9: O custo do seguro será bancado por um fundo com recursos públicos. Chamado de Fundo Catástrofe, ele está previsto em lei desde 2018.

0: Progressistas de Mato Grosso do Sul lembrou que os produtores rurais esperavam a aprovação da proposta.
1: Ou seja, o seguro rural, com certeza, ele vai contribuir para a estabilidade da renda agrícola, e é isso que nós precisamos. E para também a segurança alimentar do nosso país, reduzindo a vulnerabilidade do produtor, estabilizando as cadeias produtivas e fortalecendo a resiliência do setor frente às mudanças climáticas.
0: Para contar como garantia de empréstimo do setor rural, o banco poderá exigir que a apólice de seguro contenha algumas cláusulas específicas, como cessão fiduciária, em que o devedor transfere temporariamente a titularidade de um direito ou crédito ao credor até que a dívida seja paga. O texto segue agora para a sanção presidencial.
2: Senadores também aprovaram regras mais claras para a regularização de propriedades embargadas por crime ambiental. Pelo projeto, se o órgão ambiental não se manifestar sobre o acordo de regularização em 60 dias, o proprietário pode voltar a produzir. Repórter Raíssa Abreu.
3: A proposta teve como relator o senador Zequinha Marinho, do Podemos do Pará, e prevê que o órgão ambiental informe os proprietários infratores sobre a possibilidade do acordo de regularização logo na notificação da irregularidade. Com 60 dias sem resposta do órgão ambiental, o produtor volta à atividade. O autor, senador Sérgio Petecão, do PSD do Acre, disse que a medida vai beneficiar especialmente os pequenos produtores.
4: Hoje, os órgãos dão-lhe um embargo de gaveta de 3, 4, 5 anos, essa pessoa fica totalmente impossibilitada de fazer qualquer coisa. Porque, da forma que nós estamos hoje, é uma luta desigual com os nossos produtores.
3: O projeto foi enviado à Câmara dos Deputados.
2: Na Amazônia, chegar até uma escola pode ser um desafio. Grandes distâncias, transporte difícil e falta de infraestrutura são alguns dos obstáculos enfrentados pela educação na região. Para levar em conta essas diferenças, a Comissão de Assuntos Econômicos aprovou a criação do Fator Amazônico para a Educação Básica. A proposta prevê que a distribuição de recursos federais considere as particularidades da Amazônia Legal. Repórter Marcela Cunha.
5: A proposta cria um índice, o Fator Amazônico, para que a distribuição de recursos federais leve em conta características como as grandes distâncias, a baixa densidade populacional e as dificuldades de transporte e infraestrutura. Durante a discussão, o senador Oriovisto Guimarães, do PSDB do Paraná, questionou se o aumento dos recursos destinados à Amazônia poderia reduzir o que é aplicado em outras regiões. Relator do projeto, o senador Eduardo Braga, do MDB do Amazonas, afirmou que a proposta pretende considerar os custos específicos sem prejudicar os demais estados.
6: Imagine o transporte escolar em um estado que tem 1,5 milhão de quilômetros quadrados e com um vazio demográfico tão grande. Isso, obviamente, não tirará recurso de outras regiões.
5: O índice será aplicado ao Fundeb e a programas federais de alimentação e transporte escolar, transferência direta de dinheiro às escolas, educação infantil e infraestrutura, entre outros. A proposta segue agora para a Comissão de Educação, onde será analisada em decisão final.
2: Elas estão nas redes sociais, nos uniformes de times e até em propagandas com influenciadores, as apostas online. Mas esses tipos de jogos podem ganhar novas regras de publicidade e de proteção aos cidadãos. A Comissão de Ciência e Tecnologia aprovou um projeto que proíbe propagandas e patrocínios de bets e cria mecanismos para limitar perdas e evitar o jogo compulsivo. As informações com Patrícia Oliveira.
7: O texto proíbe propaganda de apostas em rádio, televisão, redes sociais e outras plataformas, além do patrocínio a clubes, competições esportivas, atletas e influenciadores. A proposta também prevê mecanismos de proteção, como autoexclusão, limites de depósitos e perdas e alertas sobre os riscos do jogo compulsivo. Outra novidade, destacada pelo relator, senador Alessandro Vieira, do MDB de Sergipe, é a classificação de jogos considerados de risco excessivo à saúde, que terão a oferta proibida, como os de ciclos rápidos e repetitivos e de resultados aleatórios aleatórios que estimulam o jogador a continuar apostando.
8: Consiste no deslocamento do foco regulatório da mera comunicação comercial para o desenho do produto.
7: O projeto também cria um novo tipo de crime para quem divulgar apostas de operador que

0: não seja autorizado. Para influenciadores, atletas e pessoas famosas, a pena poderá ser maior. A proposta segue para análise da Comissão de Assuntos Sociais.
1: Afinal, quem é que pode exercer a psicoterapia no Brasil? Essa é a discussão que chega agora ao Senado. Uma sugestão apresentada por um cidadão, que restringe a prática a psicólogos e psiquiatras, foi transformada em projeto de lei pela Comissão de Direitos Humanos e Legislação Participativa. A reportagem é de Márcio Maturana.
2: A psicoterapia só poderá ser praticada por psicólogos e psiquiatras, segundo uma sugestão de cidadão que virou projeto de lei e começa a ser discutida agora no Senado. A sugestão legislativa apresentada no portal E-Cidadania em 2024 por Ícaro de Almeida Vieira foi aprovada na Comissão de Direitos Humanos com parecer favorável da senadora Mara Gabrilli, do PSD de São Paulo.
3: Restringir o exercício de tais práticas a esses profissionais contribuirá para garantir que as intervenções que não são isentas de riscos aos pacientes sejam balizadas pelos pressupostos científicos da psicologia e da psiquiatria.
2: Qualquer cidadão pode apresentar ideia legislativa no portal senado.leg.br/e-cidadania. Se receber pelo menos 20 mil apoios em 4 meses, vira sugestão legislativa e é analisada pela Comissão de Direitos Humanos. Se aprovada, se transforma em projeto de lei.
1: Trabalhos técnicos de Eliseu Caires, o Jornal do Senado fica por aqui. Acompanhe agora as notícias do Tribunal de Contas da União e da Câmara dos Deputados. Boa noite e um bom fim de semana.
4: Minuto do TCU.
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4: 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Jornal Câmara dos Deputados. Câmara institui política para incentivar a produção de alimentos orgânicos.
6: Parlamentares ratificam acordo internacional para impedir a pesca ilegal.
4: Plenário cria universidades federais no Amapá, no Rio e em Minas Gerais.
6: Boa noite. A Câmara aprovou a criação de 3 universidades federais. O repórter Marcelo Larcher traz mais informações sobre as novas unidades de ensino superior.
7: A Câmara dos Deputados aprovou projetos do governo que criam 3 novas universidades federais. Um dos projetos aprovados transforma os Centros Federais de Educação Tecnológica de Minas Gerais e do Rio de Janeiro, respectivamente, na Universidade Federal de Ciência e Inovação de Minas Gerais e na Universidade Federal de Ciência e Inovação do Rio de Janeiro. As 2 novas instituições vão atuar no nível superior e na formação profissional técnica de nível médio. As novas universidades vão aproveitar a estrutura já existente. Tanto o Cefet de Minas Gerais quanto do Rio de Janeiro têm unidades em 8 municípios. De acordo com o governo, transformar Cefetes em universidades favorece parcerias, obtenção de recursos e novos programas de pós-graduação. O relator, deputado Rogério Correia, do PT de Minas Gerais, resumiu os objetivos da proposta.
8: A proposição lista os objetivos das instituições e reafirma o compromisso de atuar ao nível superior, mas também na formação profissional técnica de nível médio.
7: O plenário também aprovou o projeto que cria a Universidade Federal da Fronteira Norte. A instituição será criada a partir do desmembramento da Universidade Federal do Amapá, a Unifap, e será sediada no município de Oiapoque. A justificativa do governo ao propor o desmembramento da Unifap e criação da Universidade Federal da Fronteira Norte é a necessidade de expandir as atividades acadêmicas que contribuam para o desenvolvimento da região. A proximidade da fronteira com a Guiana Francesa também foi apontada como importante para fortalecer a cooperação acadêmica e científica entre Brasil e França. Outra justificativa é a demanda por profissionais capacitados para a pesquisa de petróleo na costa do Amapá. De acordo com o governo, a criação da nova universidade não terá impacto orçamentário este ano, já que vai aproveitar a estrutura já existente. Já para o ano que vem e 2028, os gastos são estimados em 20 milhões de reais por ano, recursos que serão previstos no orçamento. A criação das três universidades foi criticada pela oposição, como o deputado Luiz Carlos Raule, do Podemos do Paraná.
9: Evidentemente, meu partido não vai ser contra a criação de uma universidade. Mas cá entre nós, né? O projeto chegou dia 10 de agosto, dentro do período eleitoral. É evidente um projeto eleitoreiro.
7: Já deputados da base do governo defenderam a necessidade de criação de novas universidades federais, principalmente no interior. Foi o que disse o deputado Chico Alencar, do PSOL do Rio de Janeiro.
10: Então é muito importante tomarmos essas medidas nesse sentido, de constituir uma universidade que opere nos ditames constitucionais, ensino, pesquisa e extensão e gestão democrática.
7: Os projetos que criam a Universidade Federal da Fronteira Norte e as Universidades Federais de Ciência e Inovação de Minas Gerais e do Rio de Janeiro seguiram para análise do Senado. Da Rádio Câmara de Brasília, com informações de Antônio Vital, Marcelo Larcher.
6: Depois de passarem na Câmara, os projetos que criam as universidades federais também foram aprovados pelo Senado e enviados à sanção presidencial.
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12: Saúde. Dr. Fernando Máximo, do PL de Rondônia, repudia restrições da Anvisa ao uso da polilamina, desenvolvida pela cientista Tatiana Sampaio após 30 anos de pesquisas. Produzida a partir de uma proteína extraída da placenta, a substância tem potencial para regenerar a medula espinhal.
6: De acordo com o Dr. Fernando Máximo, a Anvisa limitou a aplicação da molécula a 72 horas após o trauma e a certas lesões. O parlamentar cita casos de recuperação após meses do acidente e defende o acesso ao tratamento experimental.
12: Previdência. A Comissão de Previdência Social e Família aprovou o projeto que cria o Auxílio Mãe Atípica e estabelece um benefício de R$ 600 mensais. Carla Dixon, do PL do Rio Grande do Norte, comemora a aprovação, mas defende que o valor seja elevado para um salário mínimo.
6: A deputada quer garantir ainda o acesso à assistência e a outros benefícios sociais, ampliando a proteção a famílias com casos de neurodivergência. Carla Dixon observa que as mães atípicas precisam de apoio efetivo, já que enfrentam abandono, perda de emprego e falta de terapias.
12: Trabalho. A Câmara aprovou dois projetos que fortalecem a estrutura da Justiça do Trabalho nos estados do Ceará e do Rio Grande do Sul. O repórter Antônio Vital acompanhou a votação.
13: A Câmara dos Deputados aprovou dois projetos que ampliam a estrutura da Justiça do Trabalho. Os dois foram enviados ao Congresso pelo Tribunal Superior do Trabalho. Um deles autoriza a criação de 51 cargos no Tribunal Regional do Trabalho da 7ª Região, sediado em Fortaleza, no Ceará. A proposta prevê 5 vagas de juiz do trabalho substituto, 31 de analista judiciário e 15 de técnico judiciário. As despesas são estimadas em R$ 12 milhões. O segundo projeto aumenta o quadro do Tribunal Regional do Trabalho da 4ª Região, com sede em Porto Alegre, no Rio Grande do Sul. O texto prevê a criação de 16 vagas para juízes do trabalho substitutos, 7 cargos em comissão e 165 funções comissionadas. A medida também transforma 48 cargos de chefia de gabinete em cargos de assessor. O custo anual é de R$ 18 milhões. Nos dois casos, a justificativa é de que as varas do trabalho apresentam déficit de pessoal e enfrentam um aumento constante de ações judiciais. As duas propostas renderam debate no plenário. O deputado Kim Kataguiri, do Missão de São Paulo, criticou o aumento de gastos.
14: A gente está falando aqui de criar mais cargos dentro da justiça trabalhista, que é o ramo da nossa justiça, dos mais ineficientes que nós temos hoje. E, mais uma vez, eu acho que este plenário tem de se comprometer a não criar mais nenhum cargo no judiciário brasileiro, considerando que nós temos um judiciário mais caro do mundo.
13: O governo defendeu a aprovação dos dois projetos, como explicou o deputado Bongás, do PT do Rio Grande do Sul.
15: Que se trata de estruturação das varas do trabalho. O que nós temos ouvido muitas vezes, e quando essa casa votou a reforma trabalhista, ela tratou de anular proteção para os trabalhadores. Então, nessa situação, nós defendemos para que a estrutura da Justiça do Trabalho, ela seja forte para garantir direitos.
13: Os dois projetos serão encaminhados para análise do Senado. Da Rádio Câmara de Brasília, Antônio Vital.
6: Talíria Petroni, do PSOL do Rio de Janeiro, defende o fim da escala 6x1 como parte da luta histórica pela redução da jornada de trabalho. A deputada lembra que a Constituição reduziu a jornada semanal de 48 para 44 horas, apesar das previsões de que a mudança provocaria desemprego.
12: Talíria Petroni avalia que os ganhos de produtividade e os avanços tecnológicos devem permitir mais tempo livre aos trabalhadores sem redução salarial. Ela cita acidentes, mortes e afastamentos por transtornos mentais relacionados ao trabalho para reforçar a necessidade de combater a sobrecarga.
6: Reginaldo Lopes, do PT de Minas Gerais, acredita que a redução da jornada de trabalho para 40 horas semanais trará mais qualidade de vida e produtividade. O deputado ressalta que o descanso é fundamental para prevenir afastamentos e permitir o convívio familiar e a qualificação.
12: De acordo com o Reginaldo Lopes, a medida beneficia principalmente trabalhadores vulneráveis e sem força sindical. O parlamentar também afirma que não há estudos técnicos que comprovem que a redução da jornada trará prejuízos econômicos ao país.
4: Relações Exteriores.
6: O plenário da Câmara aprovou acordo internacional voltado para impedir a pesca ilegal. Confira os detalhes com a repórter Ana Raquel Macedo.
16: A Câmara dos Deputados aprovou o texto do acordo internacional assinado pelo Brasil, destinado a impedir a pesca ilegal. É o primeiro acordo internacional sobre o assunto, com foco específico no controle dos portos como ferramenta de combate à pesca ilegal, não declarada e não regulamentada. Esse tipo de atividade ilegal prejudica os ecossistemas marinhos e os meios de subsistência das comunidades que dependem da pesca. O acordo foi assinado em 2009, na Conferência da Organização das Nações Unidas para a Alimentação e a Agricultura, a FAO, na Itália. De acordo com o organismo internacional, a pesca ilegal é responsável pela captura de 11 a 26 milhões de toneladas de pescados por ano, com perdas econômicas anuais entre 10 e 23 bilhões de dólares. Os países que assinaram o acordo se comprometem a impedir que embarcações envolvidas em pesca ilegal utilizem portos ou desembarquem suas cargas, o que dificulta a entrada do pescado de origem ilícita nos mercados nacionais e internacionais e reduz os incentivos econômicos à continuidade dessas operações. Se houver prova suficiente da atividade ilegal, o país deve não só recusar a entrada ou o uso do porto, mas também comunicar aos demais países e organizações competentes sobre o ocorrido. De acordo com o relator do texto, o deputado Alencar Santana, do PT de São Paulo, a adesão ao acordo é estratégica para o Brasil. Do ponto de vista ambiental, fortalece os instrumentos de conservação dos recursos marinhos. E do ponto de vista econômico, protege a pesca artesanal e industrial nacional da concorrência desleal. O acordo foi aprovado de maneira simbólica pelo plenário, sem votos contrários. Para a deputada Érica Cocai, do PT do Distrito Federal, o Brasil se une à comunidade internacional para impedir esse tipo de atividade.
17: Esse é um acordo internacional para a preservação dos biomas, preservação da pesca e eliminação da pesca ilegal. E esse acordo possibilita esta unidade internacional, o Brasil se inserir numa unidade internacional para impedir que haja a pesca ilegal. E o dano da pesca ilegal é absolutamente concreto.
16: O texto do acordo internacional destinado a impedir a pesca ilegal seguiu para a análise do Senado. Da Rádio Câmara de Brasília, com informações de Antônio Vital, Ana Raquel Macedo.
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12: Justiça. Para Bia Kicis, do PL do Distrito Federal, as investigações da Polícia Federal apontam o envolvimento do gabinete do ministro Alexandre de Moraes em contratos de prestação de serviços para o Banco Master. No entendimento da deputada, a gravidade das denúncias ultrapassa limites legais e morais.
6: Bia Kicis argumenta ainda que as denúncias de censura e de perseguição contra opositores evidenciam a crise de credibilidade da cúpula do Judiciário. Na visão da parlamentar, há um enfraquecimento do devido processo legal no país.
12: Sargento Faur, do PL do Paraná, pede o afastamento do ministro Alexandre de Moraes e do procurador-geral da República, Paulo Gonet, para a investigação de possíveis conflitos de interesse no caso envolvendo o empresário Daniel Vorcaro e o Banco Master.
6: Para Sargento Faur, os serviços descritos pelo escritório da mulher do ministro Alexandre de Moraes a Daniel Vorcaro não justificam os mais de 129 milhões de reais cobrados. Sobre Gonet, o deputado diz que o procurador deveria ser impedido de analisar casos nos quais seu nome esteja envolvido.
12: Jandira Fegali, do PCdoB do Rio de Janeiro, cobra a instalação de uma CPI para investigar o Banco Master. A deputada afirma que parlamentares governistas assinaram o requerimento, mas apontam que um acordo político na Câmara impediu a abertura da investigação.
6: Jandira Fegali pede que as apurações sobre o Banco Master alcancem de forma isonômica autoridades e parlamentares citados no caso. Ela também questiona a atual relatoria do processo no STF diante de informações sobre encontros com dirigentes da instituição financeira.
12: Na avaliação de Ranieri Paulino, do Republicanos da Paraíba, o STF precisa resgatar a neutralidade e o devido distanciamento das partes. O congressista cobra postura imparcial e integridade dos magistrados superiores para preservar a credibilidade do Judiciário.
6: Ranieri Paulino ressalta a importância de defender a imagem das instituições democráticas acima de divergências partidárias ou ideológicas. Para o deputado, o Congresso e os tribunais devem manter uma atuação firme na apuração de desvios e no resgate da confiança da população.
12: Aloysio Mendes, do Republicanos, acusa o ministro do Supremo Tribunal Federal, Flávio Dino, de interferir na política do Maranhão. O parlamentar alega que o magistrado atua indevidamente em processos judiciais contra seus adversários políticos.
6: Aloysio Mendes aponta o que considera abusos judiciais, como o afastamento de um conselheiro do Tribunal de Contas do Maranhão e o descumprimento do sigilo da fonte jornalística. O deputado defende o respeito ao devido processo legal para assegurar a estabilidade no Estado.
12: Agricultura. Os deputados aprovaram um projeto que estimula a produção de alimentos orgânicos. O repórter Antônio Vital acompanhou a votação.
13: O plenário da Câmara aprovou o projeto que cria uma política nacional de agroecologia e produção orgânica, com a previsão de preferência nas compras públicas para produtos orgânicos da agricultura familiar, linhas de crédito e mecanismos de garantia de preços. O projeto foi apresentado pelo deputado Valmir Assunção, do PT da Bahia, e recebeu parecer favorável do relator, deputado Padre João, do PT de Minas Gerais. O projeto define princípios e diretrizes para o plano, propõe as fontes de financiamento e cria um sistema de certificação de produtos de base agroecológica. ecológica. Entre os objetivos da proposta estão a oferta e o consumo de alimentos sem resíduos químicos danosos à saúde e o desenvolvimento de sistemas agrícolas sustentáveis. A Política Nacional de Agroecologia e Produção Orgânica também prevê outros instrumentos para expandir a produção agroecológica. Entre eles estão o seguro rural para a agricultura familiar, subsídios para os produtos, monitoramento de agrotóxicos e fertilizantes sintéticos na água e nos alimentos e a oferta de cursos técnicos de nível médio e superior de agroecologia. O projeto prevê ainda que regulamento do governo vai estabelecer um sistema participativo de certificação da produção agroecológica, com selo destinado prioritariamente aos agricultores familiares, povos e comunidades tradicionais. O projeto foi criticado pela deputada Adriana Ventura, do Novo de São Paulo.
19: O projeto, ainda que bem intencionado, uma vez que reconhece a agroecologia para a produção sustentável, incentiva pesquisa e inovação, os instrumentos que ele usa para chegar nesse projeto é intervenção estatal excessiva, compras públicas que são dirigidas porque exige prioridade e não se baseando em preço e eficiência, dá incentivo fiscal sem análise de custo.
13: De acordo com a proposta, o plano para estimular a agricultura orgânica receberá recursos do orçamento e será implementado pelo governo federal com a cooperação de estados e municípios. O governo fica ainda autorizado a criar linhas de crédito para financiar a produção, beneficiamento e comercialização de alimentos orgânicos ou agroecológicos e do extrativismo sustentável, bem como para a implantação de projetos de geração de energia alternativa e renovável. O relator da proposta, deputado Padre João, falou da importância de ter uma política articulada para estimular a produção de alimentos saudáveis.
20: Eu venho acompanhando há mais de 20 anos a questão da produção do nosso país e com estudos de várias universidades, a gente tem acompanhado a importância que é ter essa política mais estruturante, que incentive de fato um alimento que garanta saúde e vida para o nosso povo. De entender que a segurança alimentar, alimentos saudáveis, é muito importante.
13: O projeto que cria uma política nacional de agroecologia e produção orgânica seguiu para análise do Senado. Da Rádio Câmara de Brasília, Antônio Vital.
21: Habitação.
6: Nildo Rocha, do MDB do Maranhão, afirma que a meta de contratação de 50 mil moradias rurais previstas para este ano não vai se concretizar. Ele propõe a criação de um novo cadastro de reserva com a possibilidade de outras entidades já aprovadas serem chamadas.
22: Segundo o deputado, nesta nova etapa do Minha Casa Minha Vida Rural, apenas 20 mil contratos foram contemplados. E o do Rocha espera que o governo federal aceite a proposta da Federação das Entidades de Habitação Social do Norte e Nordeste do Brasil para beneficiar outras 20 mil famílias rurais ainda neste ano.
6: Termina agora o Jornal Câmara dos Deputados, produzido pela Rádio Câmara, com trabalhos técnicos de Everson Urani e a apresentação de José Carlos Andrade e Luciana Vieira. Uma boa noite para você e um bom fim de semana.
22: Uma ótima noite e um excelente feriado também. A Voz do Brasil volta na terça-feira.
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0: Sexta-feira, 4 de setembro de 2026. O Procurador-Geral da República, Paulo Gonê, abriu uma apuração para investigar suspeitas de interferência externa na confecção do relatório da Polícia Federal, que expôs mensagens do banqueiro Daniel Vorcaro ao ministro Alexandre de Moraes. Gonê também pediu ao presidente do STF, Edson Fachin, que investigue a conduta do ministro André Mendonça no episódio. A medida aprofunda o embate no tribunal após a PGR apontar irregularidades e defender a nulidade do relatório policial determinado por Mendonça. Pesquisa Quest aponta que 57% dos eleitores consideram que a ausência de candidatos em debates não afeta a decisão de voto. O levantamento mostrou, por outro lado, que 37% dizem querer votar menos em candidatos que faltam a debates. As ausências afetam principalmente os eleitores independentes, que não se definem nem à esquerda nem à direita. A pesquisa ouviu mais de 2 mil pessoas em todo o país entre 30 de agosto e 1º de setembro. A margem de erro é de 2 pontos percentuais. Uma frente fria deve avançar pelas regiões sul e sudeste durante o feriado de 7 de setembro, aumentando a possibilidade de chuva e derrubando as temperaturas. Segundo a Climatempo, temporais devem atingir os estados de São Paulo e Rio de Janeiro. Depois da chuva, o frio deve ganhar força. No Paraná e em Santa Catarina, por exemplo, o feriado prolongado será marcado por possibilidade de geada. No horário de Brasília, 10h04.
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0: Olá, boa noite. Bem-vindos ao CBN Noite Total desta sexta-feira. Vamos juntos com Matheus de Souza na produção e os trabalhos técnicos de Henrique Dias. Tava brincando mais cedo, né? Quando a gente ainda não tava no radinho, tava exclusivamente pela internet, que a gente precisa terminar logo essa semana. Essa semana está um caos, né? Informação que não para. É ataque, contra-ataque, briga de ministros do Supremo. Enfim, os dois casos, os dois pedidos de investigação, né, que um ministro fez em relação ao outro, ou seja, agora temos dois pedidos de investigação, né? Um contra o Alexandre de Moraes, por corrupção, por envolvimentos espúrios com Daniel Vorcaro, e o outro pedido contra o André Mendonça, por abuso de poder na condução dos inquéritos, tanto no caso do Master, quanto também no caso do INSS. E agora esses dois pedidos de investigação estão a cargo do presidente do Supremo, Edson Fachin. Cabe a ele decidir como é que vai conduzir a coisa, né? Muito provavelmente levará ao plenário, o plenário vai decidir se abre ou não investigação contra cada um deles. Aí são coisas completamente separadas, aliás, acusações completamente diferentes. Nem cabe comparação entre a conduta de cada um deles, né? Cada um ali acusado de algo numa esfera completamente distinta. A Isa Stassiarini tem aqui o destaque justamente sobre a condução de Edson Fachin a partir de agora em relação a esses dois casos.
2: O presidente do STF, Edson Fachin, retirou o pedido de investigação contra André Mendonça do inquérito das fake news relatado por Alexandre de Moraes e deu prazo de 5 dias para a manifestação dos dois ministros. Fachin concentrou numa mesma petição as acusações contra Mendonça e contra Moraes e transferiu o caso para o próprio gabinete. Agora cabe a ele decidir se vai levar ou não os pedidos para análise do plenário da corte. Especialista avalia que Fachin fez uma espécie de freio de arrumação. Em outra frente, o Conselho Superior do Ministério Público Federal abriu procedimento para analisar mensagens de Vorcaro que citam Gonê.
0: Bom, O presidente do Supremo, o Edson Fachin, participou de um evento no Palácio do Planalto junto com o presidente Lula e também junto com o PGR, o Paulo Gonê. E ele falou, tanto o Lula falou quanto também o Edson Fachin. O Gonê falou, mas o Gonê não fez menção a esse conflito todo, né, no Supremo, que aliás... Também ele entrou de bandeja, né? Porque o... Só um parênteses aqui para falar do Paulo Gonê. Quando o André Mendonça divulga tudo ali, quer dizer, tudo não, né? Porque tem uma parte que ele guarda sob sete chaves do caso Master, né? Mas em relação ao Alexandre de Moraes, quando ele expõe esse conteúdo, ele também expõe um conteúdo que é comprometedor pro Paulo Gonê, pro PGR... Não no mesmo nível, óbvio, do Alexandre de Moraes, mas que expõe ali uma conversa intermediada por um advogado do Paulo Gonê com o Vorcaro, né? Assim, sobre festinhas recadas ao uísque, a bons charutos. Ele pedindo para o filho dele também ir nessa festa, nesse evento em Londres, né? Uma coisa horrorosa, né, gente? Aquelas coisas, né? Não se compara com o conteúdo do Alexandre de Moraes, óbvio, né? Ali é só aquela coisa do, pelo menos por enquanto, que surgiu, foi isso. Mas o Gonê hoje não tocou nesse tema. Nesse evento, Edson Fachin deu alguns recados, né? Diz que vai fazer o que é certo no tempo e pela forma que a ordem jurídica exige, ou seja, não vai tomar nenhuma decisão a curto prazo. Né, vai botar uma água na fervura, pelo que tudo indica, nos dois casos. Mas aí ele fez um discurso e deu recados, né? Diz que nenhuma autoridade está acima da Constituição, nenhum interesse circunstancial pode se sobrepor à integridade do Estado de Direito Democrático, né? Ali falando, né, em outras palavras, para Alexandre de Moraes, que, né, nada justifica o que você fez. Né? E também deu um recado ali para o André Mendonça, quando ele diz assim, o Fachin, a gravidade dos fatos, né, dos fatos das investigações contra, por exemplo, o Alexandre de Moraes, a gravidade dos fatos não autoriza atalhos. Ao contrário, quanto maior o desafio, maior deve ser o compromisso com a legalidade, o devido processo, as garantias constitucionais. Justamente porque o André Mendonça está sendo apontado como um juiz que está... conduzindo de forma parcial as investigações, né, e também os vazamentos. Isso tudo vai ser alvo aí de investigação pelo presidente do Supremo. E nesse evento, também o presidente Lula falou, pediu investigação. Também o Lula deu uma cutucada no Alexandre de Moraes, né, diz que nenhum cargo justifica a defesa de interesses pessoais, alguma coisa assim. Estou puxando aqui pela memória. Bom, vamos ver aqui o destaque sobre esse evento da Rani Veloso.
3: O presidente Lula cobrou publicamente nesta sexta respostas sobre a crise institucional no Supremo Tribunal Federal envolvendo o caso Master. No Planalto, na frente do presidente da Corte, Edson Fachin, e do procurador-geral da República, Paulo Gonê, disse que sobre as costas deles há uma grande expectativa da sociedade. Lula voltou a criticar vazamentos seletivos e afirmou que ninguém pode usar cargos em benefício próprio. Fachin prometeu rigor e firmeza nas apurações.
0: O ministro Alexandre de Moraes, quando ele acusa o André Mendonça de estar extrapolando as suas funções, as suas atribuições, de estar fazendo abuso de autoridade, o Alexandre de Moraes apresenta um relatório que foi confeccionado pela Polícia Federal. E aí, que relatório é esse, né? Aí a gente descobre que é um relatório interno da Polícia Federal, que inclusive tem lá um esclarecimento que não é para ser usado, divulgado, e não é um elemento de prova, é um relatório interno para registro quando policiais federais têm alguma questão a apresentar, né? E aí o Alexandre de Moraes pegou esse relatório e falou, ó, os policiais federais estão dizendo que há abuso de autoridade, que o André Mendonça está extrapolando as suas funções, invadindo, inclusive, as funções da Polícia Federal. Não é um relatório, portanto, oficial da Polícia Federal. Felipe Igreja, Tem aqui o destaque.
4: Um relatório interno da Polícia Federal usado pelo ministro Alexandre de Moraes para apontar supostos crimes cometidos pelo colega André Mendonça traz uma série de ressalvas sobre as informações reunidas no documento. O próprio relatório diz que não tem caráter decisório nem valor probatório. A medida de Moraes ocorreu depois que Mendonça retirou o sigilo de outro relatório da PF que aponta uma relação próxima entre Moraes e o banqueiro Daniel Vorcaro, investigado no caso Banco Master.
0: É, esse é o relatório que é usado pelo Alexandre de Moraes contra o André Mendonça. E tem também o relatório que o André Mendonça usa contra o Alexandre de Moraes. Porque quando ele publica aquele conteúdo das conversas do Alexandre de Moraes com o Vorcaro, na verdade, do Vorcaro com o Alexandre de Moraes, né? A gente não tem a resposta do Alexandre de Moraes, tem só a parte do Vorcaro. Mas que, de qualquer forma, é absolutamente constrangedor. Esse relatório da Polícia Federal também deu o que falar. Hoje, o Procurador-Geral da República informou ao ministro Edson Fachin, agora à noite, caiu agora essa informação, que abriu uma apuração sobre possível interferência na produção do relatório da Polícia Federal por parte do ministro André Mendonça. Ele teria feito uma interferência no trabalho da Polícia Federal. E o PGR reclama e pediu uma investigação porque ele não foi comunicado. Porque diz que quando o Supremo pede algo para a Polícia Federal, no caso aqui um relatório, isso deveria passar pelo PGR. Então, o PGR diz que vai fazer uma investigação também em relação a isso. E esse relatório também já deu margem a muita discussão. Porque alguns entendem que ao pedir esse relatório para a Polícia Federal, já seria um ato de investigação. Quando André Mendonça fala, Polícia Federal, me faz aí um relatório sobre as conversas do Vorcaro com o meu colega Alexandre de Moraes, alguns entendem que isso já seria um ato de investigação. E o André Mendonça, sendo o ministro do Supremo, não poderia ele sozinho decidir investigar um outro ministro do Supremo. Ele não teria essa possibilidade. Teria que ser uma decisão do pleno, né? Teria que levar ao plenário esse pedido para investigar um colega. E também a decisão de tirar o sigilo desse conteúdo, ele também não poderia tomar sozinho. É o que se questiona. E aí o André Mendonça alega que quando ele pediu esse relatório, ele não sabia que se tratava de um colega. Ele não sabia que era o Alexandre de Moraes, o interlocutor. Todo mundo sabia, mas ele disse que não sabia que era o Alexandre de Moraes, o interlocutor. E que aí ele só ficou sabendo mesmo depois que o relatório chegou. E aí ele decidiu, então, encaminhar para a presidência do Supremo. Enfim, o fato é que a guerra está conflagrada. O ambiente está conflagrado, né? No Supremo Tribunal Federal. E agora vamos acompanhar os desdobramentos. Prosseguimos aqui com o nosso giro de destaques. Agora nós temos o João Rosa, Cássio Nunes Marques, falando sobre as eleições. Cássio Nunes Marques, que é ministro do Supremo, mas também presidente do Tribunal Superior Eleitoral. João Rosa.
5: Em meio à crise entre ministros do Supremo Tribunal Federal e ao receio de que o conflito possa afetar a confiança no processo eleitoral, o presidente do TSE, Nunes Marques, afirmou que a justiça não escolhe vencedores e não tem preferência por candidaturas. Durante a cerimônia de assinatura digital e lacração dos sistemas eleitorais, o ministro disse que a justiça eleitoral vai trabalhar para garantir que os eleitores possam definir livremente os rumos do país.
0: O problema é isso, né? Fica esse clima, esse ambiente, aí as pessoas começam a duvidar de instituições. É claro que o Supremo tá num ambiente realmente questionável, mas daí é você questionar a existência da instituição. É por isso que o presidente, o ministro Edson Fachin, precisa dar uma resposta. Ele não pode demorar muito, também não pode ser muito rápido, porque precisa realmente ser embasado. Mas não pode demorar muito, justamente para que não caia em descrédito absoluto o Supremo Tribunal Federal. porque, né, a população fica assistindo esse show de horrores protagonizado por ministros, né? É, com destaque, claro, para o Alexandre de Moraes, porque todos ficaram embasbacados. Agora, também há uma questão jurídica, não é algo que vai causar indignação nas pessoas, que é a conduta do André Mendonça, mas tem um impacto. Veja, e aí a gente faz um paralelo com o Moro. O Moro não agiu corretamente na condução do seu trabalho como juiz. E o que aconteceu? Nulidade dos processos. Porque você tem que seguir os trâmites, você não pode atuar como parte, como foi o caso do Sérgio Moro, né? A gente está vendo agora o André Mendonça, está extrapolando, parece que ele está desrespeitando a Polícia Federal, porque a investigação, na verdade, é uma atribuição da Polícia Federal. Ele é exclusivamente um julgador, ele é o juiz, o André Mendonça. Ele não pode conduzir a investigação ou definir quem vai ser investigado. Ou ainda definir qual material vai ser vazado para a imprensa, por exemplo, né? Ou focar em determinado... Porque o que se questiona também na Polícia Federal, nesse relatório que foi apresentado contra o André Mendonça, é que condutas semelhantes são tratadas por ele de forma diferente, de formas diferentes, dependendo de quem estiver cometendo essa conduta. Então, se for alguém aliado, ele desconsidera. Se for alguém que não é aliado, aí ele foca na investigação. É o que se diz, né? Isso tudo precisa ser investigado. Isso tudo, claro, não vai gerar impacto na opinião pública, porque é algo mais da ordem administrativa, tal. Só que isso tem efeito, porque na medida em que vem a tona esse questionamento sobre a conduta do juiz, isso dá margem para os advogados de defesa pedirem a nulidade. E a gente já viu isso com a Lava Jato. E aqui nós temos dois casos muito sérios que deveriam ser tratados com muita seriedade, que envolvem muita gente poderosa, né? Que é o caso, sobretudo, do Banco Master, né? Tem muito dinheiro rolando ali, envolvendo muita gente. Já pensou? Se cai na nulidade, se anula tudo, passa batido, né? Puxa vida! Um escândalo dessa monta. E também o escândalo do dinheiro dos aposentados do INSS. Então, a conduta do juiz precisa ser muito séria, porque senão vai tudo por água abaixo, como já vimos na Operação Lava Jato. Então, é por isso que não dá para, sabe, condescender com excessos de nenhum magistrado na relatoria das investigações. Em Minas Gerais, os candidatos ao governo negaram relação com Daniel Vorcaro, Desirê Miranda.
6: Candidatos ao Palácio Tiradentes, em Minas Gerais, se posicionaram e negaram relacionamento com Daniel Vorcaro após a repercussão das mensagens trocadas entre o ex-banqueiro e políticos. Entre as mensagens, o nome do candidato a vice de Patrus Ananias, do PT, Jarbas Soares Júnior, do PSB, é citado pelo advogado do ex-banqueiro.
0: O IBAMA autorizou a perfuração de novos poços na margem equatorial. Matheus Maciel.
7: A Petrobras conseguiu a autorização do IBAMA para ampliar as pesquisas feitas na bacia da Foz do Amazonas na margem equatorial. O órgão ambiental liberou a perfuração de 3 novos poços, complementando os trabalhos no local onde a estatal confirmou a presença de petróleo de acordo com o anúncio feito em agosto. O objetivo desta nova fase não é extrair o combustível, mas sim mapear o tamanho real desse reservatório e checar se o projeto é economicamente viável.
0: O influenciador Lito Souza se tornou o primeiro paciente no mundo a receber uma fórmula experimental para tratamento. Matheus Leite.
8: O influenciador Lito Souza, diagnosticado com uma doença neurodegenerativa, vai utilizar um medicamento experimental dos Estados Unidos. A importação foi liberada pela Anvisa nesta sexta-feira. Em um vídeo publicado nas redes sociais, Lito demonstrou estar esperançoso com a evolução do tratamento. Ele vai ser a primeira pessoa no mundo a testar o produto para a doença.
0: Esses os destaques dos nossos repórteres, destaques do noticiário no dia de hoje. Vou falar aqui rapidinho os nossos canais. Dá para acompanhar no Radinho, estamos no Radinho para toda a rede. Não tem transmissão de futebol hoje. Isso faz com que a gente esteja no ar pelo rádio para todo mundo. Quer dizer, no Radinho não é para todo mundo, né? Aqui em território nacional, para todo mundo na internet. E aí na internet dá para acompanhar por vários canais, dá para acompanhar com imagem. Vou dizer aqui com imagem onde é que vocês conseguem acompanhar. No YouTube, Rádio CBN, o canal da CBN no YouTube. Quem estiver por aqui, aliás, ó, dá um joinha que dá engajamento para gente. Boa, HD. Globoplay, transmissões ao vivo do Globoplay, com acesso gratuito, procure lá, CBN. Também dá para acompanhar pelo site e pelo aplicativo da CBN. Agora 10 horas e 23 minutos.
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0: Temos informações com o Matheus de Souza. Oi, Matheus, boa noite.
27: Boa noite, Tânia, boa noite também ao ouvinte. Uma explosão em uma instalação militar deixou 2 mortos e 59 pessoas feridas nesta sexta-feira na região de La Paz, na Bolívia. Segundo a polícia local, 7 pessoas estão desaparecidas. O Ministério da Defesa informou que 52 civis estão entre os feridos. Um vídeo que circula nas redes sociais e que foi reproduzido pela imprensa estatal mostra o momento da explosão. Nas imagens, várias pessoas aparecem próximas ao local, incluindo crianças. A área aparentemente estava isolada, já que havia um incêndio no local. Segundo o ministro da Defesa da Bolívia, a explosão ocorreu em um setor do Centro Geral de Manutenção do Exército, onde estava armazenado material pirotécnico. Equipes de emergência ainda estão no local, fazendo buscas por vítimas que possam estar presas entre os escombros do edifício. O Ministério da Defesa disse que uma investigação técnica vai ser feita para apurar as causas da explosão. O governo também quer saber em que condições o material estava armazenado e os possíveis responsáveis pelo acidente. Tânia?
0: É horrível, na Bolívia, né? Ok, Matheus de Souza, muito obrigada.
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0: Sexta-feira, 4 de setembro de 2026. O ministro do Supremo Tribunal Federal, André Mendonça, divulgou um vídeo nesta sexta-feira agradecendo o apoio e as orações de líderes religiosos. O magistrado afirmou que as preces têm sido fundamentais para sustentá-lo com a família. O pronunciamento ocorre no auge da crise interna no STF, deflagrada após Mendonça retirar o sigilo de mensagens entre Daniel Vorcaro e Alexandre de Moraes. Em reação, Moraes pediu ao presidente da corte abertura de investigação contra o colega por abuso de autoridade. A Semavi, caneta de semaglutida da Mantecorp, começou a ser vendida hoje nas farmácias brasileiras. O medicamento vai custar R$ 333 na versão de 1 miligrama. O valor vale para uma compra de 3 meses de tratamento. A semaglutida é a substância usada no controle do diabetes tipo 2 e em doses mais altas na perda de peso. Até o início deste ano, Ozempic, do Novo Nordisk, era a única versão disponível no país. Isso mudou depois que a patente da molécula caiu em março, abrindo espaço para entrada no mercado de novos concorrentes. A banda americana Foo Fighters vai fechar daqui a pouco, no Palco Mundo, a primeira noite do Rock in Rio. Neste momento está se apresentando o grupo Rise Against, no Palco Sunset. Já passaram De Ferreiro, Detonautas e Hot Milk. Ao longo de 7 dias de festival, a cidade do rock vai receber 190 apresentações e mais de 1.300 artistas. O público esperado é de 100 mil pessoas por noite. Horário de Brasília, 10h32.
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0: Prosseguimos com a nossa série 50 Debates para o Brasil, apresentada pelo Jornal da CBN. Hoje o tema reforma administrativa. Afinal, a modernização da gestão pública passa pela redução da estabilidade dos funcionários e o aumento da meritocracia ou a proteção ao servidor deve continuar sendo preservada. Para Ricardo Patá, presidente da União Geral dos Trabalhadores, a administração pública precisa de uma gestão mais adequada e transparente. Ele também defendeu a aprovação da Convenção 151 da Organização Internacional do Trabalho, que garante aos servidores o direito à liberdade sindical e à negociação coletiva.
2: Muitas paralisações ocorrem exatamente porque o servidor público não tem a condição que na área privada nós temos, que são as negociações coletivas. Eu acho que através das negociações coletivas, da Convenção 151 sendo aprovada, eu tenho certeza que muitas das questões que nós estamos debatendo e discutindo seriam resolvidas no âmbito das relações do mundo do trabalho com o governo especificamente.
0: Já a Tatiana Ribeiro, diretora executiva do Movimento Brasil Competitivo, afirmou que o principal desafio é gerir bem os servidores. Apesar de destacar a importância da estabilidade para a manutenção das políticas públicas, ela diz que é preciso

0: e todas as outras anteriores, procurando lá no site da CBN. Procure lá 50 debates para o Brasil. Agora são 10h35.
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0: Rafael Prates. Oi, Prates. Boa noite.
3: Tudo bem, Tânia? Boa noite. Boa noite, ouvintes da CBN.
0: Bem, vamos lá, hein? Sexta-feira, jogos do Brasileirão no fim de semana. O que, que você destaca, hein, Prates?
3: Que começa amanhã a 26ª rodada do Campeonato Brasileiro. Os jogos do sábado, às 16h, em Bragança Paulista, Cícero de Souza Marques, Bragantino e Bahia. Amanhã também, 18h30, no Morumbis, São Paulo e Atlético Mineiro. E amanhã, às 21h, clássico do Maracanã, Fluminense e Vasco. No domingo, 11h, no Couto Pereira, Coritiba e Mirassol. Domingo, às 16h, Mineirão, Cruzeiro e Atlético Paranaense. Beira-Rio, Internacional e Santos. Mangueirão, Remo e Flamengo. No domingo, às 18h30, Nilton Santos, Botafogo e Palmeiras. Domingo, 19h30, Neoquímica Arena, Corinthians e Chapecoense. E na segunda-feira, para fechar a rodada 26 do Brasileirão, às 20h no Barradão, Vitória e Grêmio, Tânia. É uma rodada pós-Copa do Brasil, né? A gente vai ter de saber, para aqueles que seguiram, como que vai ser o desdobramento pós-Copa do Brasil, e para os que foram eliminados também, como que vai ser a reação pós-Copa do Brasil. Por exemplo, o jogo do Beira-Rio, domingo às 16h, Inter e Santos, é um jogo muito importante em relação a dois times que estão brigando para evitar a queda para a segunda divisão. E os dois caíram no meio de semana. O Inter perdeu o Grenal ontem 3x1 para o Grêmio, e o Santos ficou no 0x0 com o Palmeiras, mas foi eliminado no primeiro jogo, quando perdeu por 3x0 do Palmeiras no Nubank Park. Então, alguns jogos assim muito importantes. Esse clássico do Maracanã chama atenção amanhã, Fluminense e Vasco. O Vasco recentemente eliminou o Fluminense da Copa do Brasil, e o Vasco eliminou o Vitória da Copa do Brasil nesse meio de semana. Vitória e Grêmio na segunda-feira, dois times também que estão brigando ali embaixo para escapar do risco do rebaixamento. Enfim, Brasileirão tem o Palmeiras líder 52 pontos, Flamengo segundo 51, Atlético Paranaense terceiro 45, Fluminense quarto 42, Bahia quinto 40. Os quatro piores agora do Brasileirão: Vasco 17º 25, Inter 18º 25, Remo 19º 23, Chapecoense lanterna com 14 pontos. Vem aí no final de semana mais uma rodada do Campeonato Brasileiro, Tânia.
0: Muito bem, hoje jogos da Série B, né?
3: Também na 26ª rodada, hoje, Tânia, o destaque para a vitória do Criciúma sobre o Cuiabá. Com a vitória do Criciúma 2x0 sobre o Cuiabá, o Criciúma pulou momentaneamente para a liderança da Série B, porque o líder Juventude vai jogar amanhã, vai receber o Atlético Goianiense em Caxias do Sul. Pela Série B, a 26ª rodada começou ontem, com o Náutico 1, Botafogo de Ribeirão Preto 0, hoje Criciúma 2, Cuiabá 0, Atlético 3, Vila Nova 0. Jogando agora em Maceió, CRB 1, América 0. Amanhã tem Novo Horizontino e Avaí em Novo Horizonte, Goiás e Fortaleza em Goiânia, Juventude e Atlético Goianiense em Caxias do Sul, Ceará e Sport em Fortaleza. No domingo, Londrina e Operário em Londrina, e também domingo à noite às 18h30, Ponte Preta e São Bernardo em Campinas. Na Série B, dois times, Tânia, praticamente rebaixados, o América e a Ponte Preta. São os dois piores da Série B até agora. E aí tem uma luta em relação ao rebaixamento que envolve Londrina, Ceará, Avaí, Botafogo de Ribeirão Preto e até o São Bernardo, correndo aí risco para as duas últimas vagas de rebaixamento. E lá em cima, a Série B vai premiar como acesso direto apenas o campeão e o vice, né? Depois tem um playoff do terceiro ao sexto colocado. Liderança agora do Criciúma, que ganhou hoje 47 pontos. Juventude é o segundo, joga amanhã 46. O Vila Nova perdeu hoje do Atlético, é o terceiro com 44. Novo Horizontino é o quarto com 43. O CRB, ganhando agora, é o quinto com 42. E o Fortaleza é o sexto com 41. Mas tem muita gente ali brigando por esses seis primeiros lugares. Atlético Goianiense, Sport, o Náutico que venceu ontem, Operário. Enfim, uma Série B sempre muito disputada, muito achatada, em cima e embaixo na classificação da segunda divisão do futebol brasileiro. Tânia.
0: Muito bom. Temos aqui Série B, Série A, tudo aqui com o Rafael Prates. É bom trabalho, né, Prates, no fim de semana? Vai trabalhar bastante?
3: Semana,
0: ou só um
3: fim
0: pouquinho?
3: De semana bastante, não. É. A gente vai trabalhar bastante. Amanhã para São Paulo e parte da rede. O jogo do São Paulo contra o Atlético Mineiro, 18h30, né, no Morumbis. Rio de Janeiro e parte da rede amanhã, Tânia. O clássico, no Maracanã, 21h. Fluminense e Vasco. No domingo tem para São Paulo e parte da rede Inter e Santos, Botafogo e Palmeiras, Corinthians e Chapecoense. Para o Rio de Janeiro tem Remo e Flamengo também às 16h no Mangueirão. O jogo do Botafogo também para o Rio, né, contra o Palmeiras. Enfim. Muitos jogos importantes para Rio, São Paulo, para toda a rede, por mais uma rodada do Brasileirão 2026.

0: Stani.
1: Muito bom. E no feriado, vais trabalhar?
0: Vou trabalhar também, mas aí vou aguardar as cenas dos próximos capítulos para saber exatamente o dia e o horário,
1: Tani. O dia e o horário.
0: É,
1: se
0: mas
1: for você,
0: trabalhando, sim.
1: Eu já aviso que não serei eu.
0: Ah, é?
1: É.
0: Quem
1: teremos
0: será?
1: Uma surpresinha, mas vou revelar. Samantha Klein.
0: Opa!
1: Ah, que linda!
0: Que legal, que legal.
1: Muito legal. Samantha Klein vai apresentar o Noite Total na segunda.
0: Ah, que bom. Vai ser ótimo.
1: Muito bom. Prats, então bom trabalho no fim de semana e até algum dia na semana que vem.
0: É, bom descanso, bom feriado pra você então, Tânia.
1: Porque você sabe que já tá na boca do povo que você anda me ignorando, né?
0: É, tem isso,
1: e
0: né?
1: E evitando, é.
0: Que agora é Bruno Faria que tá na sua companhia.
1: É, o Bruno tá
0: entendi.
1: Quase um titular aqui
0: é,
1: do quadro.
0: É, tá vendo brecha, ele tá querendo ficar. Então, a gente tem que conversar com ele às vezes, viu, Tânia?
1: Segura o tapete.
0: É, exatamente.
1: Imagina. Valeu, Prats.
0: Valeu,
1: beijo.
0: Valeu, Tânia. Beijo,
1: beijo,
0: boa noite.
1: Beijo. É, gente, o pessoal do esporte trabalha um bocado, viu? Trabalha um bocado. Eu sempre brinco aqui porque a gente encontra estudante de jornalismo e tal. E tem sido muito frequente, pelo menos quando eu encontro, tem calhado de ser estudantes de jornalismo que têm interesse em trabalhar com esporte. Aí eu digo, ah, muito legal, o esporte é muito legal, divertido, né? A paixão nacional e tal. Mas saiba que tem trabalho pra caramba. E outra coisa, não tem moleza. Fim de semana, aquele domingo, sabe? Aquele almoço na família, aquele churrascão à beira da piscina, do prédio, da tia, do tio, não vai. Não vai porque tem jogo, né? Então, estudantes de jornalismo, considerem isso quando escolherem a opção de esporte, porque não é brincadeira, não. E, aliás, eu sou fã declarada da equipe de esportes da CBN, é verdade. Porque eles trabalham bastante, são todos muito competentes, né? É uma equipe que não é pequena, que não é grande, é uma equipe pequena, mas, assim, muito funcional. Muito, muito, muito funcional. Muito bom, vamos em frente. Vamos voltar a falar dessa crise, né? Nossa, gente do céu. Bom, mas é o que temos de notícia. Então vamos a ela. Vamos aqui com a Isis Taciarini sobre essa crise no Supremo. Porque agora temos duas denúncias contra dois ministros do Supremo, cada um por razões completamente diferentes, né? O Alexandre de Moraes, pelo envolvimento espúrio com o Daniel Vorcaro, e o André Mendonça pela forma como vem conduzindo as investigações. É, esses dois casos, então, agora estão a cargo do presidente do Supremo, o ministro Edson Fachin. Isa Staciarini.
2: O presidente do Supremo Tribunal Federal, Edson Fachin, retirou do âmbito do inquérito das fake news o pedido do ministro Alexandre de Moraes para abrir um processo contra o também ministro da Corte, André Mendonça. Na mesma decisão, Fachin abriu prazo de 5 dias para manifestação da Procuradoria-Geral da República e depois mais 5 dias para manifestação do próprio André Mendonça. Com esse despacho, Fachin determina que tanto as acusações de Moraes contra Mendonça, como o documento de André Mendonça que cita conversas entre Moraes e Daniel Vorcaro do Masker, passem a tramitar em uma mesma petição autônoma vinculada ao gabinete da presidência da Suprema Corte. No despacho, Fachin afirma que as providências tomadas se referem exclusivamente à instrução do fato, sem antecipar o mérito, ou seja, não se trata ainda de uma decisão contrária ou favorável a Moraes ou a Mendonça, mas apenas um ato administrativo. Com isso, o próprio ministro Fachin vai definir o andamento do caso e decidir quando os pedidos de Moraes e Mendonça vão ser levados para análise dos demais ministros do STF. Especialistas consideram que a partir desse movimento podem ocorrer algumas possibilidades. Fachin, por exemplo, pode futuramente redistribuir esses processos como uma forma de pacificação do ambiente. Para o advogado e doutor em direito constitucional Fernando Capano, Fachin fez uma espécie de freio de arrumação.
3: O presidente Fachin compreendendo isso como tem compreendido, penso que ele tem atuado de maneira muito correta e ele realmente tente resgatar esse respeito que a gente tem que ter à ritualística do processo, especialmente do processo penal.
2: O ministro deve aguardar as manifestações de Mendonça, Moraes, da Procuradoria-Geral da República e da Polícia Federal antes de um novo despacho no caso. Já o Conselho Superior do Ministério Público Federal abriu um procedimento interno para analisar as mensagens de Daniel Vorcaro, que citaram o Procurador-Geral da República, Paulo Goni, no escândalo do Banco Master. O caso foi distribuído ao conselheiro Francisco de Assis Sanseverino, que vai ser o relator do procedimento. Com a colaboração de Felipe Igreja, de Brasília, Isa Stassiarini.
1: E o presidente Luiz Edson Fachin participou de um evento no Palácio do Planalto junto com o presidente Lula, junto com o PGR também, o Paulo Goni. O Fachin falou sobre a crise, pela primeira vez ele veio a público falar sobre a crise, não mencionou, obviamente, o nome de nenhum dos ministros envolvidos, né? O Alexandre de Moraes e o André Mendonça, mas deu para entender, pelo que ele disse, o recado para cada um deles. O presidente Lula também falou, também fez menção a críticas e também deu para entender que o presidente Lula também deu uma cutucada em cada um dos ministros. O PGR, por sua vez, falou, mas não entrou na questão da crise no Supremo. Rani Veloso.
4: Frente a frente em evento no Planalto, o presidente Lula disse nesta sexta que há uma grande expectativa da sociedade sobre as costas do presidente do Supremo Tribunal Federal, Edson Fachin, e do Procurador-Geral da República, Paulo Goné, sobre as investigações do caso Master e a crise envolvendo ministros da corte. Lula aproveitou para cobrar respostas. Sem citar nomes, afirmou que ninguém pode usar o cargo que ocupa em benefício próprio em nome da democracia. Fachin garantiu que dará uma resposta rigorosa e firme, mas sem atalhos e respeitando o devido processo legal da Constituição. O presidente da República voltou a criticar o que chamou de vazamentos seletivos por interesses políticos e econômicos e alertou que se isso, mais a indústria das fake news não forem freados, a justiça vai perder a credibilidade.
5: E eu disse ao meu amigo Fachin, a Suprema Corte e a Procuradoria-Geral da República estão com muita expectativa da sociedade brasileira. Porque quando os filhos de casa estão em desordem, é quem manda na casa que resolve. Então, meu caro, está nas tuas costas e nas costas do Paulo Goné a responsabilidade de passar o mínimo de tranquilidade sem tentar esconder absolutamente nada.
4: Fachin destacou que os fatos estão sendo investigados e que a corte fará o que é certo, seguindo os procedimentos e descartou a omissão. O presidente do STF, em consonância com Lula, declarou que nenhuma autoridade e poder estão acima da lei. O ministro também anunciou metas urgentes para a sua gestão. A adoção de um código de ética, o fim do inquérito das fake news e a modernização do sistema de justiça.
6: Nenhuma autoridade está acima da Constituição, nenhum poder está acima da lei e nenhum interesse circunstancial pode se sobrepor à integridade do Estado de Direito Democrático. A gravidade dos fatos não autoriza atalhos, não haverá precipitação, mas tampouco omissão. A resposta institucional será firme, proporcional e rigorosa.
4: O PGR Paulo Goné, também citado no relatório da PF, no qual mostra mensagens trocadas com o ex-banqueiro Daniel Vorcaro, disse apenas que há um entendimento dos três poderes sobre o funcionamento das instituições da ordem jurídica. O que seria uma cerimônia de sanções para a criação de fundos especiais para a Justiça Federal e o STJ, na verdade escancarou a preocupação das autoridades da República. O ministro da Justiça e Segurança, Wellington César, destacou que cada instituição republicana é maior que a soma dos seus integrantes. Mas cedo, o ministro Flávio Dino, nas redes sociais, também publicou algo parecido, ao defender lealdade institucional e ressaltar que o STF é maior do que os seus membros. A crise no Supremo ganhou força depois que o relator do caso Master, o ministro André Mendonça, divulgou as 52 mensagens entre o ministro Alexandre de Moraes e Vorcaro. Nos textos, o ex-banqueiro pedia intermediação para ter proteção da PF e PGR e perguntava se deveria fugir do país. Alexandre de Moraes reagiu e pediu que Mendonça seja investigado no inquérito das fake news, acusando o colega por crime de responsabilidade ao agir por motivos políticos e não respeitar o devido processo. De Brasília, Rani Veloso.
1: E o Alexandre de Moraes, quando faz essa acusação contra o André Mendonça, ele apresenta um relatório da Polícia Federal. Aí o Felipe Igreja foi descobrir que relatório é esse. É um relatório interno da Polícia Federal, não tem valor probatório, não é oficial, é um relatório quando policiais federais têm alguma queixa, enfim, mas é para uso interno da Polícia Federal. Né? O Felipe Igreja conta aqui na reportagem.
7: O documento da Polícia Federal utilizado por Alexandre de Moraes para apontar fortes indícios de crimes cometidos pelo colega André Mendonça do Supremo Tribunal Federal traz uma série de ressalvas sobre as informações que estão no papel. O próprio documento afirma que não possui caráter decisório nem valor probatório. Moraes solicitou o relatório de inteligência da PF, mas não explicou quem enviou os documentos, que são de consumo interno da corporação. O relatório não tem cabeçalho oficial da PF, nem assinatura de delegados e reúne informações de fontes não identificadas. O documento ressalta que é de trabalho, sendo de difusão restrita e sem valor probatório. Apesar disso, Moraes citou fortes indícios da prática de improbidade administrativa, abuso de autoridade, crime de responsabilidade e favorecimento a determinados grupos políticos por parte de Mendonça. Os próprios responsáveis pelo documento, no entanto, classificaram parte dos relatos como de baixa a moderada confiabilidade, justamente porque não havia documentação para comprovar as afirmações. Para o advogado e doutor em Direito do Estado pela Universidade Federal do Paraná, Rodrigo Kanayama, o presidente do STF, Edson Fachin, também terá que se debruçar sobre a validade desse relatório.
8: É uma situação meio complexa, porque primeiro, nós temos que saber como que chegou esse documento às mãos, né? Primeiro ponto, né? Segundo, como que esse documento está sendo utilizado, né? Se ele realmente tem alguma força probante ou pelo menos um indício, porque se ele é apócrifo, qual que é a sua relevância no processo? Então, uma situação muito nova. Eu realmente não sei o que vai acontecer. Esperamos que o ministro Fachin possa trazer aí uma segurança maior para essa situação.
7: A decisão de Moraes determina que toda a documentação seja enviada ao presidente do Supremo Tribunal Federal para as providências que entender necessárias. A medida foi uma reação ao ato de Mendonça, que na terça-feira retirou o sigilo de um relatório da PF que apontou forte ligação de Moraes com o Vorcaro, com 52 mensagens e pedido de orientações do banqueiro a Moraes em meio às investigações sobre a fraude financeira do Banco Master. Fachin abriu prazo de 5 dias úteis para manifestação da PGR e depois mais 5 dias úteis para que o próprio André Mendonça também se manifeste acerca do documento. Só depois disso é que o presidente do STF deve tomar uma decisão. De Brasília, Felipe Igreja.
1: Agora são 10 horas, 52 minutos.
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1: Candidatos ao governo de Minas Gerais negaram qualquer relação com Daniel Vorkaro após a repercussão de mensagens que citam políticos e ministros do Supremo. Alexandre Calil e Matheus Simões gravaram vídeos afirmando que nunca tiveram contato com o ex-banqueiro, enquanto Cleitinho pediu investigações e impeachment de ministros.
2: Após a divulgação de mensagens trocadas entre o ex-banqueiro Daniel Vorkaro, políticos e ministros do Supremo Tribunal Federal, os candidatos ao governo de Minas Gerais buscaram se desvincular do ex-banqueiro, que é mineiro. Em vídeo publicado nas redes sociais, Alexandre Calil, do PDT, afirma que nunca teve contato com Daniel Vorkaro, mesmo tendo ocupado os cargos de prefeito de Belo Horizonte e de presidente do Clube Atlético Mineiro.
3: Nunca conversei com esse caboclo, nem por telefone. É aquele velho ditado, assombração sabe para quem aparece. Então eu não conheço, nunca ouvi a voz desse cara. Só conheci ele sendo preso no Jornal Nacional e ele nunca apareceu perto de mim.
2: Matheus Simões, do PSD, candidato à reeleição, também afirmou não conhecer o ex-dono do Banco Master em um vídeo repleto de memes no seu perfil de campanha.
4: Se você não foi comprado ou se o Vorkaro não tentou te comprar, você não é tão importante assim. Então baixa a bola, sandália da humildade.
5: Aí depois põe um vídeo meu com uma foto minha. Aí assim, do tipo.
6: Que coisa boa é ter consciência tranquila e saber que num caso desse não tem nem como eu ser lembrado.
2: Patrus Ananias, do PT, não se manifestou sobre o escândalo do Master. O vice dele na chapa, o ex-procurador-geral de Justiça, Jarbas Soares Júnior, é citado como intermediador de uma negociação envolvendo o Instituto fundado pelo ministro André Mendonça em maio do ano passado. A informação foi divulgada pelo jornalista Lauro Jardim, comentarista da CBN e colunista do jornal O Globo. Além disso, em mensagens divulgadas, o advogado de Vorkaro, Ciro Soares, compartilha uma mensagem atribuída a Jarbas, em que o ex-procurador comemora a vitória no Conselho Nacional dos Procuradores Gerais do Ministério Público dos Estados e da União em 2024. O sucesso de Jarbas também foi comemorado por Vorkaro. Em nota, Jarbas Soares Júnior disse que as mensagens dizem respeito a um agradecimento que fez aos colegas procuradores gerais que apoiaram a candidatura dele em uma eleição interna do Colégio de Procuradores Gerais do Ministério Público. Segundo ele, uma eleição legítima, pública, decidida pelo voto unânime dos pares. Sobre conversas de terceiros, das quais não participou, respondem os seus autores, conclui a nota. Cleitinho, do Republicanos, não se manifestou diretamente sobre Daniel Vorkaro, mas em publicações nas redes sociais pede investigações e até mesmo o impeachment de ministros do STF, que também estão envolvidos no caso.
7: Nenhum ministro nunca me ligou e nunca vai me ligar, porque eu entrei com as mãos limpas aqui, vou sair com as mãos limpas. Eu não devo nada para ministro. Eu sou um dos poucos senadores que todas as vezes que acontece todos esses escândalos com o STF aqui, eu sou o primeiro a subir naquela tribuna ali e assinar todos os pedidos de impeachment. Quantos senadores que fazem isso? Se a gente precisa da maioria para poder ter um pedido de impeachment desse canalha.
2: Nesta sexta-feira, a agenda dos candidatos focou em ações no interior do estado. Cleitinho Azevedo esteve em Governador Valadares, no Vale do Rio Doce, Guanhães e Sete Lagoas, na região central. Calil teve encontro na Câmara de Dirigentes Logistas e na Associação Empresarial de Uberlândia, no Triângulo Mineiro. Matheus Simões deu entrevistas para veículos de imprensa em Varginha, no Sul. E Patrus Ananias cumpriu a agenda no norte de Minas. Pela manhã, ele esteve em Montes Claros e, à tarde, em Taiobeiras. Com colaboração de Marcelo Martins, de Belo Horizonte, Desirê Miranda.
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0: Sexta-feira, 4 de setembro de 2026. Empresários, banqueiros e economistas articulam um manifesto para cobrar transparência e apuração rigorosa sobre a conduta de ministros do Supremo Tribunal Federal. O grupo aguarda os próximos passos do presidente da corte, Edson Fachin, diante dos recentes desdobramentos do caso Master, antes de definir as medidas. Os articuladores defendem uma postura apartidária para conter o desgaste e restabelecer a credibilidade das instituições. A Polícia Civil de São Paulo investiga a morte do americano Andrés Barqueiro Dembo, de 44 anos, encontrado sem vida em um quarto de hotel de luxo na zona sul da capital paulista. Diretor comercial do setor farmacêutico, ele mantinha uma rotina ligada à atividade física e praticava esportes como ciclismo e corrida. A ocorrência foi registrada como morte suspeita e as circunstâncias do óbito estão sendo investigadas. Três jogos abrem amanhã, 26ª rodada do Campeonato Brasileiro. Às 16h, o Bragantino enfrenta o Bahia. Às 18h30, tem São Paulo e Atlético Mineiro. E às 21h, o Fluminense joga contra o Vasco. No domingo, o Flamengo pode ultrapassar o Palmeiras se vencer o Remo fora de casa e se o Alviverde perder ou empatar com o Botafogo no Nilson Santos. A diferença entre o líder e o rubro-negro é de apenas um ponto. No horário de Brasília, agora 11h03.
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0: Olá, bem-vindos à última hora do CBN Noite Total. Desta sexta-feira, com Matheus de Souza aqui na produção e os trabalhos técnicos de Henrique Dias, o nosso HD. Vamos com a entrevista. Vamos falar sobre mudanças, como as mudanças nas configurações familiares têm impactado. As demandas por casas ou por apartamentos, por residências, por imóveis, né? Como o setor imobiliário tem sido afetado por essas transformações. Nós estamos aqui com a Flávia Schmidt, consultora especialista em marketing imobiliário. E Flávia, boa noite.
2: Boa noite, Tânia. Boa noite, ouvintes da CBN. Prazer falar com vocês.
0: Ah, prazer é nosso. Ô Flávia, o perfil de pessoas que procuram imóveis está mudando ou já mudou? Como é que é? O que está acontecendo com esse perfil?
2: Perfeito, Tânia. O perfil do comprador, ele vem mudando ao longo do tempo, né, em função de diversos fatores, seja as famílias que estão mais reduzidas, investidores olhando para o mercado de uma forma diferente para a carteira, né, de investimentos. E ao longo dos últimos anos, né, a gente vem percebendo um comportamento de um comprador, ele mais maduro, né, um comprador mais bem informado e que vem muito preparado para comprar um imóvel. Então, principalmente nesse aspecto do entendimento, né, do que ele busca e de pesquisas prévias, a gente também tem uma mudança na dinâmica do mercado, né? Seja através de uma experiência, seja através do atendimento do corretor. Então, ele vem mudando e acredito muito que, além, né, de também a gente falar aqui de comportamento ou hábitos familiares, né, configurações familiares, você tem entrada, né, de novos potenciais compradores no Brasil, né? A exemplo, né, do grande boom aí das empresas chinesas. Então, a gente se atenta bastante a esses movimentos para olhar esse novo comprador.
0: Empresas chinesas que estão comprando imóveis no Brasil, é isso?
2: Nos últimos anos, a gente viu aí esse movimento migratório, né, de muitas empresas chinesas que trazem muitos trabalhadores para o Brasil, né? Então, a gente tem aqui mais de 200 empresas operando. E é muito perceptível, principalmente São Paulo, né? Você tem eixos ali em que as empresas elas estão instaladas e, consequentemente, você tem uma mudança, né, na infraestrutura e no aspecto mesmo do bairro, né? Então, quando a gente fala das empresas chegando, elas vêm com trabalhadores, com uma mão de obra de alto nível, executivos, que buscam moradias, né?
0: E esse fenômeno está acontecendo sobretudo com os chineses que estão vindo para o Brasil, justamente porque
2: Exato.
0: as empresas chinesas estão vindo para cá. Agora, Flávia,
2: Perfeito.
0: e os chineses têm especificidades quando eles vão atrás de um imóvel aqui no Brasil?
2: Ele tem, porque tem uma adaptação que é necessária fazer, né, tanto da sua cultura, mas também do próprio atendimento com esse público. Então, o que que a gente tem identificado é um olhar, principalmente deles, para apartamentos em que eu tenha uma planta com uma iluminação e com ventilação melhor, porque eles têm uma culinária um pouco mais específica, eles buscam elementos simbólicos como o sol. Então, esse aspecto também de entrada de luz é super
0: Olha, os
2: importante.
0: orientais sabem das coisas, né?
2: Exatamente. Então, tem algumas particularidades, sim. Tem muitas empresas hoje que já vêm fazendo campanhas específicas para atender esse público, além das campanhas, trazer corretores também que falam, né, o mandarim, para que a comunicação seja mais fluida. Tem um comportamento também que se precisa se adaptar e mergulhar aqui. É no como eles olham para a questão da confiança, né? Empresas com sólidas, onde eu vou depositar o meu dinheiro, como eu vou fazer essa venda. Então, tem as suas particularidades, sim, e isso está sendo bem percebido pelas incorporadoras, e quem olhar com mais atenção vai sair na frente.
0: Olha só, interessante, hein? É um movimento mesmo de vinda de empresas chinesas e com isso chineses vindo trabalhar aqui no Brasil. Mas aí chineses que nós não estamos falando de mão de obra barata, estamos falando de um pessoal aí de alto escalão, né?
2: Exatamente.
0: É, então, muito bom.
2: Exatamente. Você.
0: Diga, diga.
2: Não, você falou exatamente isso. É um alto escalão, é um público exigente, é um público que vem com alto poder aquisitivo, e ele está muito mais orientado, né, para entendimento do que vai fazer sentido para a família dele, porque muitas vezes eles vêm, né, com suas famílias. O expatriado, né, essa dinâmica já vem de muitos anos, né? A gente tem inúmeras empresas estrangeiras no Brasil, mas em especial, né, as empresas chinesas que vêm aí dominando alguns dos mercados, elas têm refletido bastante no desenvolvimento ali de regiões mais específicas. E, consequentemente, né, buscando plantas, apartamentos, alguns deles já com comunicação e sinalização interna no condomínio, no idioma deles. Então, tudo isso são sutilezas, mas né, que fazem a diferença na hora
0: Sim.
2: da decisão.
0: E aqui uma curiosidade, os chineses estão vindo mais para a capital paulista, é isso? Ou não necessariamente? Para São
2: Para a
0: Paulo.
2: capital,
0: Ah, interessante, por causa que as empresas estão se instalando aqui. Bom,
2: Exatamente.
0: uma outra questão que imagino tenha impacto também no setor imobiliário, Flávia, é o envelhecimento da população, né? Eu noto que casa sobrado não tem agradado muito. Faz sentido? Justamente porque a escada, as pessoas temem a escada, né, no momento do envelhecimento.
2: Sim. Acaba sendo um empecilho ali, né, na tomada de decisão. Faz muito sentido, Tânia. A população, né, a expectativa de vida da população tem aumentado. A gente fala desse comportamento da melhor idade, 60 a mais, sendo um mercado enorme para diversos segmentos. E aí, quando a gente fala de imobiliário, ele vem muito carregado aqui de olhar para o desenvolvimento de um empreendimento do ponto de vista da longevidade. Né? Então, quando a gente fala de adquirir um imóvel hoje, quem está buscando um imóvel hoje, é importante não olhar só o recorte do momento presente, mas também o que que eu vou precisar no futuro, né? O que que para mim vai fazer sentido, já que é uma compra complexa, é uma compra que não se faz, né, anualmente. Muito pelo contrário, o brasileiro, né, ele não troca de imóvel muitas vezes na vida. Então, a gente acaba deixando um pouco de lado. E esse movimento do senior living, como chamado, né, no mercado, vem chamando a atenção de algumas empresas. Algumas já desenvolvendo projetos específicos para esse público, e aí isso vem embarcado com serviços, com plantas flexíveis e adaptáveis, com uma rotina de lazer e de entrega mesmo de atividades no dia a dia que façam mais sentido para esse público. Então, a gente tem olhado muito esse movimento como não é um nicho, né, não pode ser encarado só como um nicho, mas sim como um aspecto que, né, todos nós
0: Uma
2: um dia
0: tendência,
2: vamos passar e,
0: elas vão envelhecer,
2: né?
0: né, na melhor das hipóteses. Mas é quando você fala
2: Exatamente.
0: atividades e tal, então as pessoas quando pensam no envelhecimento, procuram um imóvel pensando nisso, ou já mais velhas, elas querem condomínio ou não?
2: Elas querem um condomínio com mais livre, elas querem um condomínio com mais espaço, mais segurança, em alguns até com atendimento de emergência. Então, eu tenho um ambulatório a meu dispor se eu tiver algum tipo né, de
0: Nossa, faz muito
2: necessidade. Então,
0: sentido mesmo que o setor imobiliário faça condomínios pensando nisso, para atender essa população, né?
2: exato, para atender a população e esses condomínios com esse olhar, né, de um público
0: Mais
2: que é
0: velho.
2: o público que cada vez mais busca se relacionar com a comunidade, busca atividades, né? Você não tem um sedentarismo, você não tem, não é olhar o senior living do ponto de vista da velhice, né? Mas sim de um público que é ativo, é um público que a gente precisa olhar com bastante atenção, porque a gente tem aí, a partir dos 60 anos, né, mais 20, 30 anos pela frente, né? Então, isso tudo tem também tido algumas das da, do, dos movimentos, não só olhando com uma vocação específica, né, um empreendimento com uma vocação específica para esse público, mas também os empreendimentos em geral, né? É importante que tenha uma adaptação futura, né?
0: Claro, projetando que a gente vai viver cada vez mais,
2: Exato,
0: né? Vamos ficar velhinhos.
2: exato,
0: É muito
2: exato.
0: interessante. Você falou de condomínios e tal, e a questão da segurança. As casas estão em baixa, casa de rua?
2: Tânia, a gente vive num momento de verticalização constante em São Paulo, né? Então, tem alguns bairros em especial que acabam sendo ali o objeto de desejo. As casas, elas passam a ser mais visadas. Você tem a questão da segurança, você tem a questão da manutenção, do espaço, que acaba sendo um espaço maior. Então, a família, ela também envelhece, os filhos saem de casa. Então, o que que é melhor? É melhor um apartamento que eu trago, né, que eu tenho espaços mais compactos ao invés de manter uma casa. Então, tem muito dessas mudanças mesmo, né, que hoje a gente enxerga. E a questão da verticalização ela vem muito ocasionada, né, o setor imobiliário em si, né, a compra das casas. São Paulo é uma cidade com cada vez mais escassez de terrenos, então comprar casas acaba sendo um bom negócio, porque aí eu faço delas, né, uma junção de lotes e que me gera uma área maior para construção. Então, ela tá o mercado imobiliário, né, vertical nas grandes capitais, ele sim tem dominado,
0: Tá,
2: né?
0: falando em grandes capitais, né? Mas, por exemplo, um ouvinte que esteja numa cidade que não seja São Paulo, que seja uma cidade menor, muda o perfil, muda as demandas.
2: Muda muito o perfil, justamente, né? Os grandes centros são cidades que acabam tendo a questão da segurança, a questão de manutenção, custo de vida mais alto, então você tem uma manutenção mais alta nas casas. Quando a gente vai para cidades do interior e capitais que não tem essa questão, que São Paulo, né, e outras no Brasil, enfim, a gente infelizmente sofre muito com a questão da segurança, mas ainda tem muito das casas sendo objeto de desejo. Condomínios, né, casas de condomínio, a gente pode olhar assim muitos ciclos, né? Durante a pandemia teve uma migração para o interior e as pessoas buscando casa, porque a casa tem a questão do ar livre, tem a questão do contato com a natureza, você pisar no chão.
0: Ah,
2: Então,
0: maravilhoso.
2: né? Você tem muito desses ciclos do mercado, mas quem mora em cidades em que casas elas vão ser sempre muito bem-vindas, né? Porque a casa é aquela coisa que quem mora em casa fala: não, eu não me vejo morando num
0: É,
2: apartamento,
0: eu sou
2: né? Você
0: dessas.
2: tem
0: As pessoas falam, mas você não tem medo? Eu falei, ainda não. Espero não ter.
2: e tem uma relação com o bairro, né, Tânia? Então, muitas vezes quem mora numa casa mora muitos anos, ou herdou dos pais, então sua infância, tem uma questão também de uma relação afetiva, né, com a casa e com o bairro. Então, eu espero que cada vez mais, né, as pessoas elas consigam se manter assim dentro do que se sentem à vontade mesmo, né? E independentemente né, desse movimento de migração, de sair de uma casa para apartamento, a gente tem que buscar isso, né? A nossa casa,
0: O
2: o
0: que a gente
2: imóvel, o
0: sente bem,
2: apartamento, ele
0: né?
2: tem que ser o bem viver, né, das pessoas.
0: Ô, Flávio, uma outra questão. Eu acho que aí impacta mais quem mora em condomínio, né? Porque hoje em dia todo mundo tem cachorro, gato, bicho, né? Todo mundo não, mas boa parte.
2: Sim.
0: É, até nem são mais as crianças a questão do barulho, de algum incômodo com o vizinho, mas são os animais. Como é que essa questão dos pets tem impactado o setor imobiliário?
2: Olha, Tânia, excelente, porque o pet, ele é um membro da família. O pet, ele é um decisor para compra de um imóvel, posso dizer assim. Então, não vejo mais atualmente condomínios que não tinha muito, né, antes a gente via condomínios que não aceitavam pets. Essa dinâmica do pet estar inserido na vida da família já é entendida. Então, a gente olha ele como uma outra frente até para desenvolvimento de produtos. Então, hoje, se você vai entregar um prédio sem um pet place, sem uma área pet, sem um espaço que ele vá poder descer para fazer suas necessidades, isso é motivo de
0: É
2: não
0: um
2: compra,
0: problema. Mais do
2: né?
0: que o parquinho para as crianças?
2: Mais do que o parquinho
0: É
2: para as
0: porque o pessoal não está
2: crianças.
0: tendo filho, está tendo cachorro, né?
2: Exato. Famílias mais reduzidas optam pelo pet, ou se tem um filho, você acaba tendo alternativas, né? Tem parques, tem praças, né, nas cidades. Então, o pet, sim, tem uma necessidade de acolhimento no ambiente, que é ela e é um mercado que cada vez mais cresce, né? E os condomínios estão mais preparados e precisam cada vez mais ter esse olhar atento para o pet, né?
0: Então, muito bom. A Isora pergunta aqui, quando for comprar um imóvel, que dicas você dá, assim, que aspectos a pessoa deve considerar quando for escolher um imóvel?
2: Eu acredito, Tânia, que principalmente é necessário olhar para o seu próprio estilo de vida para entender o que que vai ser premissa para eu adquirir um imóvel, né? Anteriormente o mercado falava em metro quadrado, quantos metros você precisa, né? Qual é o tamanho do dormitório? Hoje o consumidor ele busca ter uma relação de pertencimento com o bairro e com o prédio em que ele vai viver. Então, dica é: primeiro precisa entender a região, a localização que você está buscando, e se perguntar: eu gostaria de acordar todo dia com essa vista, e descer e ver. E ter essa atmosfera no meu condomínio, né? Acho que é um primeiro ponto, porque é uma decisão complexa, uma decisão difícil, uma decisão que pesa muito, né? A questão financeira, que é mais racional, mas também se tem o lado emocional. Então, localização, depois o que realmente faz sentido, quais são os meus hábitos, se eu sou uma pessoa mais caseira. Geralmente, né, as plantas elas estão olhando, buscando mais áreas sociais maiores, então salas mais integradas com varanda e integrada com cozinha, porque aí você recebe, eu recebo mais amigos, então eu vou olhar para isso. Eu sou uma pessoa mais caseira, mais rua, e eu curto esporte, academia, então entende se a academia do seu condomínio te dá essa possibilidade de fazer. Então, eu acho que tem muito nessa questão, e entender mesmo, né, o mercado é busca, né? Então, quem está buscando hoje, em média, leva 4, 5 meses para olhar, decidir, para depois passar para um estágio de negociação, recebimento de chaves. Então, tem uma etapa que é importante você sentir mesmo, né? A rua, vizinhança, barulho, são questões aí que acabam frustrando se você não vai investigar, né? Você não vai
0: Não pode ser um
2: avaliar.
0: impulso, né? Ah, achei linda essa cima, calma, ver, né, o contexto
2: Exatamente.
0: primeiro antes de comprar. Nossa, ainda mais porque comprar um imóvel, né, é algo que demanda um dinheiro. Muito bom,
2: Exato.
0: Flávia Schmidt, muito obrigada, viu? Boa noite para você.
2: Obrigada, Tânia. Boa noite a todos.
0: Boa noite, a Flávia Schmidt, consultora e especialista em marketing imobiliário, aqui conversando conosco. São 11 horas e 24 minutos.
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0: Muito bom, tô de olho aqui no que vocês vão dizendo. É, gente, quem foi que falou? Que gosta de casa também, como eu, que a gente fez entrevista agora há pouco sobre essa coisa, né, de escolher um imóvel. Eu falei que eu moro em casa, não tô achando aqui. Ah, é, um ouvinte que tem um monte de letra, não sei seu nome. Gosto muito de morar em casa, não tenho trabalho de esperar elevador. Nossa, eu morro de preguiça de ficar imaginando pegar elevador. Aí você tem que encontrar o vizinho. Ai, a pessoa antissocial. É, enfim, nem de subir escada. Ah, no caso de subir escada, eu moro num sobrado, então eu subo escada. Mas casa é outra coisa, né? Mas o povo morre de medo de casa. Eu até entendo as razões. Mas você mora em casa também, HD? Quintal, né? Você mora em apartamento. Quintal. É, então, casa é muito bom. Tem minhas plantinhas. Imagina. É, sei lá, nunca aconteceu nada, espero que nunca aconteça, né? Não vou nem falar para não atrair. Mas, enfim, não troco minha casinha, não, por nada. Agora, com essa coisa, São Paulo está passando por um momento de muita especulação imobiliária. Uma quantidade de prédio que está se erguendo na cidade é impressionante. E aí, ali na minha rua, teve também ali um... Fomos assediados por incorporadoras, né? Para transformar ali num lugar de prédio e tal. É, eu confesso que eu até tinha ficado tentada em vender a minha casa. Mas muitos vizinhos resistiram. E agora que passou isso tudo, eu sou grata a esses vizinhos. Porque eu não sei se eu gostaria de ficar num apartamento. Mas enfim, é aquela coisa. Cada um, né, se adapta de um jeito. Tem gente que não concebe morar em casa. Agora que dá mais trabalho, dá, né? Aí tem que limpar aquela coisa toda, mas enfim. É porque é maior em geral, né? É, e assim, se você tá num condomínio, as áreas comuns tem gente que cuida e tal. Na casa você tem que assumir todos os BO sozinhos. Tem lá o seu lado ruim também. Mas enfim, vamos em frente agora, 2 horas e 31 minutos.
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0: Sexta-feira, 4 de setembro de 2026, o presidente do Tribunal Superior Eleitoral, Cássio Nunes Marques, afirmou que a justiça não escolhe vencedores, não interfere na escolha popular e não tem preferência por nenhuma candidatura. Em cerimônia no TSE, o ministro disse que as instituições brasileiras devem se curvar à soberania popular e que a Corte Eleitoral vai trabalhar para garantir que cada pessoa possa definir os rumos do país nos próximos 4 anos. Ele deu a declaração em meio à crise no Supremo Tribunal Federal envolvendo os ministros André Mendonça e Alexandre de Moraes. Candidatos têm demonstrado preocupação com o risco de o caso provocar algum impacto nas eleições. Mais de 200 mil pedidos feitos ao INSS ainda aguardam avaliação, apesar de o governo ter anunciado que zerou a fila de solicitações. O Planalto informou que o órgão já consegue analisar mais requerimentos do que recebe. O governo classificou os casos pendentes como um resíduo formado principalmente por pedidos mais complexos. O secretário americano de Estado, Marco Rubio, vai visitar pelo menos 3 países aliados dos Estados Unidos na América do Sul. As viagens para a Colômbia, o Equador e o Peru devem ser feitas entre a terça e a quinta-feira da semana que vem. O objetivo é fortalecer parcerias estratégicas da Casa Branca na região. Horário de Brasília, 11 horas e 33 minutos.
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0: Vamos em frente com os nossos repórteres. Os trabalhadores por aplicativos chegaram a quase 2 milhões, um crescimento de 36,8%, de acordo com a PNAD contínua, divulgado pelo IBGE. Essa é a principal fonte de renda de 92% do total de trabalhadores de plataformas. Especialistas já analisam a necessidade de regulamentação das regras trabalhistas como forma de proteção de direitos nesta modalidade.
2: O número de brasileiros que trabalham por meio de aplicativos cresceu 36,8% desde 2022 e chegou a quase 2 milhões de pessoas em 2025. Os dados são da PNAD contínua, divulgada pelo IBGE. Quase 60% desses trabalhadores atuam em aplicativos de transporte de passageiros. São cerca de 1 milhão e 200 mil pessoas. Outros 585 mil trabalham por aplicativos de entrega, enquanto 313 mil atuam em plataformas de prestação de serviços gerais ou profissionais. A maioria é formada por homens. Eles representam 84,4% dos trabalhadores plataformizados, enquanto as mulheres são 15%.

0: pessoas tinham um trabalho por aplicativo como atividade principal em 2025, o equivalente a 92% do total de trabalhadores plataformizados. Outros 182 mil exerciam essa atividade como trabalho secundário. Para a advogada trabalhista Tatiana Santana, é preciso discutir uma legislação que ofereça maior proteção a esses trabalhadores.
1: Até que ponto essa flexibilidade representa, de fato, liberdade? Em muitos casos, para alcançar uma renda suficiente, o trabalhador acaba permanecendo mais tempo disponível. Grande desafio jurídico é encontrar uma regulamentação capaz de proteger esses trabalhadores sem eliminar a flexibilidade que caracteriza o modelo. E discutir quais direitos e garantias mínimas precisam existir. Como preservar, né, a flexibilidade sem permitir que ela vire justificativa para jornadas excessivas?
0: Para o analista da Penade Contínua, Gustavo Giaquinto, chama atenção que apenas um em cada três trabalhadores plataformizados contribui para a Previdência.
2: Uma pequena parcela dos condutores plataformizados, sejam eles motoristas de automóveis ou motociclistas, tinham acesso à Seguridade Social, embora, né, no exercício do trabalho como condutor, eles possam, né, estar sujeitos, né, a acidentes, né, e outros riscos relacionados, né, à ocupação.
0: O rendimento médio mensal de quem trabalha com aplicativo é de R$ 3.147,00, praticamente igual ao dos trabalhadores que não usam plataformas. Por outro lado, a jornada semanal desses trabalhadores supera em mais de 5 horas a de outros do setor privado. Do Rio de Janeiro, Ana Paula Jaume.
3: O presidente do TSE, o ministro Nunes Marques, garantiu que a justiça eleitoral não interfere na escolha popular e assegurou a qualidade do pleito durante a cerimônia de lacração dos sistemas eletrônicos para as eleições de outubro.
4: O presidente do Tribunal Superior Eleitoral, ministro Nunes Marques, afirmou que a justiça não escolhe vencedores, não interfere na escolha popular e não tem preferência por nenhuma candidatura. Durante uma cerimônia no TSE, o ministro também disse que as instituições brasileiras devem se curvar à soberania popular e que a justiça eleitoral vai trabalhar para garantir que cada eleitor possa definir os rumos do país nos próximos 4 anos.
5: A justiça não escolhe vencedores, não interfere na escolha popular e não possui preferência por candidaturas. Nossa paixão é a democracia. Nossa missão é cumprir a Constituição. E o nosso dever é garantir a vontade soberana do povo brasileiro.
4: A fala acontece em meio à crise do STF envolvendo os ministros André Mendonça e Alexandre de Moraes e também ao receio de que essa crise possa interferir no processo eleitoral. A declaração foi feita durante a cerimônia de assinatura digital e lacração dos sistemas eleitorais. Durante a cerimônia, o TSE concluiu a compilação dos programas eleitorais, etapa que reúne os códigos e outros componentes necessários para gerar as versões dos sistemas que serão utilizadas nas eleições. Agora, os sistemas são assinados digitalmente e lacrados, tanto física quanto digitalmente, antes de serem armazenados na sala-cofre do TSE. A assinatura digital funciona como uma espécie de impressão digital de cada programa. Com ela, é possível verificar posteriormente se o sistema utilizado nas eleições é exatamente o mesmo que foi testado e aprovado pelo tribunal sem alterações. O procedimento faz parte das etapas de preparação e segurança dos sistemas eleitorais para as eleições de outubro. De Brasília, João Rosa.
3: Flávio Bolsonaro criticou o presidente do Senado durante uma agenda de campanha no interior de São Paulo. Para o candidato do PL à presidência da República, Davi Alcolumbre estaria supostamente protegendo o ministro do Supremo Alexandre de Moraes ao travar a análise de um impeachment contra o magistrado no Congresso.
6: O candidato do PL à presidência, Flávio Bolsonaro, acusou o presidente do Senado, Davi Alcolumbre, de proteger o ministro Alexandre de Moraes, do Supremo Tribunal Federal. Em agenda de campanha em São Carlos, no interior paulista, Flávio disse que Alcolumbre estaria priorizando a proteção de um aliado em vez da defesa da instituição.
7: Sempre respeitei demais o presidente Davi Alcolumbre, mas há de se reconhecer que se a democracia chegou tão esculhambada a esse ponto, é porque o Senado não teve oportunidade de apreciar um dos 54 impeachments que existem na mesa

0: especificamente sobre Alexandre de Moraes, porque ele não quis pautar. Então, eu acho que ele se equivocou ao querer proteger um amigo, ao invés de proteger a instituição. Está perdendo uma grande oportunidade de resgatar a credibilidade não só do Senado, mas também devolver o Supremo ao povo, à população.
1: A crítica ocorre em meio à pressão de parte dos senadores pela análise dos pedidos de impeachment de Moraes. Alcolumbre tem a prerrogativa de decidir se coloca ou não o tema em votação. Flávio e o governador de São Paulo, Tarcísio de Freitas, do Republicanos, candidato à reeleição, participaram nesta sexta-feira da primeira agenda de rua juntos nesta campanha. Os dois chegaram a São Carlos em carros separados e, durante um ato na Praça Central da cidade, fizeram corpo a corpo em lados diferentes. Tarcísio exaltou Flávio durante o discurso e convocou a população para as manifestações de 7 de setembro. Sem citar nominalmente Alexandre de Moraes, fez críticas ao Supremo e afirmou que não se pode normalizar o que está acontecendo na corte. Durante o ato, apoiadores gritaram fora Moraes. O governador ficou em silêncio.
2: A gente não pode achar normal o que está acontecendo na Corte Suprema do Brasil. E isso traz indignação. Isso traz indignação. E a gente tem uma grande oportunidade nas mãos. A indignação tem que se conciliar com a esperança. A gente tem uma batalha para vencer.
1: Ao ser questionado sobre o futuro político, Flávio disse que Tarcísio é o grande quadro da direita brasileira, mas evitou cravar um apoio explícito à possível candidatura presidencial do governador em 2030. De São Paulo, Bruna Barbosa.
3: O candidato ao governo do Distrito Federal pelo PSD, José Roberto Arruda, teve a candidatura barrada por unanimidade pelo Tribunal Regional Eleitoral. O ex-governador declarou que vai recorrer ao TSE contra a decisão.
4: O ex-governador do DF, José Roberto Arruda, afirmou que não há plano B, ou seja, não considera outro nome para assumir a campanha no lugar dele após o Tribunal Regional Eleitoral invalidar a candidatura ao governo do Distrito Federal. Arruda tampouco fala em apoiar outro candidato em última instância. Embora tenha afirmado respeitar o judiciário, destacou em coletiva de imprensa nesta sexta-feira que já esperava a decisão e questionou o posicionamento da corte, sobretudo do relator Guilherme Pupi, ao lembrar que ele também relatou o caso que anulou provas ilícitas em investigação relacionada à Operação Caixa de Pandora. O andamento da ação, no entanto, foi mantido em razão de outras provas válidas.
5: Estranho. O mesmo TRE, com a mesma composição e, coincidentemente, com o mesmo relator, tomou a decisão, meses atrás, de anular todas as provas contra mim, em segundo grau, e elas foram consideradas nulas. Vem agora o mesmo TRE e diz: ele está inelegível pela condenação que usou as provas que nós consideramos nulas. Dá para entender? Olha, gente, é o inacreditável futebol.
4: Arruda vai recorrer ao Tribunal Superior Eleitoral para tentar reverter a decisão. O TRE considerou que as 7 condenações que pesam sobre o ex-governador não têm conexão e que, portanto, ele deve ficar inelegível até 2030. Mas a defesa diverge do entendimento. O advogado Francisco Emerenciano afirma que o prazo de inelegibilidade se esgotou em junho deste ano. Arruda afirmou que vai manter a agenda de campanha normalmente e disse que, caso a decisão não seja revertida, será o pior golpe contra o Estado Democrático de Direito. De Brasília, Mariana Machado.
3: O IBAMA autorizou a Petrobras a perfurar 3 novos poços na bacia da Foz do Amazonas, na margem equatorial. O objetivo é mapear o tamanho real do reservatório de petróleo descoberto em agosto e verificar a viabilidade econômica do projeto.
6: O IBAMA deu sinal verde para a Petrobras ampliar as atividades na bacia da Foz do Amazonas, na margem equatorial. A equipe técnica do órgão ambiental emitiu uma retificação da licença de operação do bloco FZA-M59, autorizando a perfuração de mais 3 poços no litoral do Amapá: Manga, PAD Morfo e Crotalos. A decisão foi assinada pelo presidente do Instituto, Jair Schmidt, na quinta-feira. A medida libera a execução do projeto completo desenhado pela estatal em 2021, quando o estudo de impacto ambiental previa a abertura de até 4 poços na região. Em outubro de 2025, o IBAMA havia concedido a licença apenas para o primeiro poço, chamado Morfo, mantendo a análise dos outros três em suspenso até então. A nova liberação veio após a Petrobras enviar as informações complementares cobradas pelos técnicos, somado ao anúncio feito pela companhia em meados de agosto, confirmando a descoberta de petróleo na área. Com isso, essas novas perfurações servem para mapear o reservatório, estimar o volume de óleo disponível e avaliar se existe viabilidade econômica para a extração no local. Para seguir com os trabalhos, a Petrobras terá de cumprir uma série de exigências severas impostas pelo IBAMA. A estatal tem até 30 dias para apresentar o plano de perfuração atualizado. Está proibida de operar plataformas de forma simultânea e não poderá descartar cascalhos, vindo da perfuração de poços, no mar, no reservatório principal e em áreas mais rasas com presença de petróleo. O Instituto ressaltou em nota que a autorização é voltada exclusivamente para a fase de pesquisas e que qualquer eventual exploração comercial no futuro exigirá um novo processo de licenciamento ambiental. Do Rio de Janeiro, Matheus Maciel.
3: O ex-agente do jogador David Correia, do Vasco, controlava o dinheiro do atleta enquanto chefiava o tráfico de drogas em Serra, na Grande Vitória, segundo investigações da Polícia Civil. Os dois chegaram a discutir uma tentativa de homicídio na cidade em 2024.
7: A Polícia Civil do Espírito Santo divulgou detalhes da relação entre o jogador David Correia, do Vasco, conhecido como DVD, e o ex-agente dele, Edson Vander da Silva Júnior, de 32 anos. Segundo as investigações, Edson cuidava da carreira e da vida financeira do jogador, enquanto também chefiava o tráfico de drogas no bairro Serra Dourada 3, na Serra, Grande Vitória. O delegado Rodrigo Sandimori, chefe da Divisão Especializada de Homicídios e Proteção à Pessoa da Serra, contou que as provas encontradas no celular do ex-agente mostram uma relação próxima entre ele e o jogador. O delegado disse que Edson era, ao mesmo tempo, agente do jogador e chefe do tráfico de drogas. Segundo Sandimori, ele controlava a carreira e a vida financeira de David e as provas reunidas no inquérito comprovam essa relação. A polícia chegou às conversas entre os dois depois de apreender o celular de Edson, que foi preso em agosto de 2024 em Vila Velha. Entre as mensagens analisadas estão diálogos sobre uma tentativa de homicídio ocorrida em março daquele ano, durante uma disputa pelo controle do tráfico na região. Segundo a polícia, Edson contou ao jogador sobre o estado de saúde de um homem baleado. David respondeu que a vítima merecia ter levado os tiros. Em outra conversa, o ex-agente enviou ao jogador a foto de uma pistola de grosso calibre. Segundo a investigação, David respondeu que era preciso matar alguém para mostrar do que o grupo era capaz. A polícia também encontrou mensagens relacionadas a um pedido de dinheiro para a troca do carro usado na tentativa de homicídio. Ainda de acordo com as investigações, Edson e Juan de Freitas Camargo Cruz assumiram o controle do tráfico em Serra Dourada 3, depois da morte do antigo chefe do grupo. O delegado contou que a dupla passou a coordenar atividades como compra de drogas, divisão de tarefas, aquisição de armas e munições e transferências financeiras. O delegado afirmou que as mensagens encontradas no celular indicam que o jogador tinha conhecimento das atividades criminosas e que a polícia identificou indícios de possível financiamento do tráfico. David Correia é investigado por suspeita de financiar o tráfico de drogas. A polícia deflagrou a operação A Tropa na segunda-feira, com cerca de 120 policiais e mandados de busca e prisão no Espírito Santo, Rio de Janeiro, Goiás e Distrito Federal. As investigações continuam sob sigilo. De Vitória, Juirana Nobres.
3: A Anvisa liberou a importação de um remédio americano inédito e ainda em fase pré-clínica, para o influenciador Lito Souza. E ele é o primeiro...
8: A Anvisa autorizou.
3: Ele se tornou o primeiro paciente no mundo a testar a fórmula experimental desse medicamento.
9: A Anvisa autorizou nesta sexta-feira a importação e o uso de um medicamento experimental para o influenciador Lito Souza, diagnosticado com a doença de Creutzfeldt-Jakob. O remédio é produzido por uma empresa americana. O pedido foi feito por meio do Hospital Israelita Albert Einstein. Segundo a agência, a avaliação considerou que se trata de uma condição neurodegenerativa com avanço rápido, letal e irreversível. A Anvisa também levou em conta a ausência de um patrocinador ou representante responsável no Brasil para autorizar a importação do produto. O medicamento ainda se encontra em estágio prévio ao desenvolvimento clínico, sem estudos formalmente iniciados em seres humanos. Ele vai ser a primeira pessoa no mundo a testar o produto para a doença. Em um vídeo publicado nesta sexta-feira e gravado dias após a alta hospitalar, Lito Souza afirmou que as chances de sobreviver aumentaram. Na gravação, o influenciador aparece falando sobre aviação com a mulher dele e um amigo, e também comenta a evolução do próprio tratamento desde que divulgou o diagnóstico.
8: Naquele dia, eu tinha 0% de chance de escapar dessa doença. E hoje, eu já tenho 0,1% de chance.
10: Muito mais.
8: Muito mais, mas eu não quero dar spoiler agora. Eu quero primeiro que o remédio chegue na minha mão e aí eu vou aproveitar e vou explicar tudo para vocês.
9: Em outro momento, Lito diz que não perdeu a capacidade cognitiva, apesar da inflamação no cérebro provocada pela doença. Ele também afirma que terá muito trabalho depois que melhorar para se atualizar sobre tudo o que tem acontecido. A esposa do influenciador foi quem solicitou a inclusão e articulou a ação conjunta para a autorização de importação do remédio, que envolveu o Ministério da Saúde, o hospital onde Lito esteve internado, a Anvisa e a FDA, a agência reguladora equivalente nos Estados Unidos. A doença de Creutzfeldt-Jakob é uma condição neurológica rara causada por proteínas anormais chamadas prions. Ainda não há tratamento capaz de revertê-la. Segundo o levantamento do Ministério da Saúde, o Brasil registrou 547 casos confirmados da doença entre 2005 e 2021. A literatura usada pelo Ministério indica que cerca de 90% dos pacientes morrem entre 6 meses e 1 ano após o início dos sintomas. De São Paulo, Matheus Leite.
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0: Machado.
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1: Paulo Galvão chegou para assumir a programação.
2: Cheguei. Nossa, Brasil.
1: Eu tô saindo aqui do enquadramento. Cheguei, Brasil.
2: É isso aí.
1: Chegou com tudo, hein, Galvão?
2: Tudo bom, Tânia Morales?
1: Tudo bem. Conta aí, vamos fazer aqui a propaganda.
2: Opa, sempre é bom, né?
1: Sempre é bom.
2: Vender o nosso peixe,
1: é,
2: né?
1: É lógico, Paulo Galvão. Vocês sabem que tá lançando um livro e vai ter evento na Bienal em São Paulo. Vamos lá prestigiar o Paulo Galvão?
2: Estarei lá. Tânia Morales, obrigado, viu? Domingo, também quase amanhã, né? Porque já estamos quase no sábado, mas domingo...
1: praticamente.
2: Véspera, que é o véspera de feriado, né? Que é segunda-feira, dia 7. Estarei lá no stand da livraria Drummond, entre 6 da tarde e 7 da noite, para receber os nossos ouvintes aqui com o nosso livro Quem Você Ajudou Hoje.
1: Muito bom, no domingo. E aí não tem conversa, porque no dia seguinte é feriado. Então, né?
2: É, um dia forte lá na Bienal, né? Porque normalmente os sábados e domingos já são bem, bem fortes, né?
1: Então,
2: e aí, como é véspera de feriado...
1: Aí vai, já dá até pra... De lá já sai, dá pra esticar, porque no dia seguinte não precisa acordar cedo, quem não for trabalhar, né?
2: É, muita gente vem do interior, né, Tânia? Porque vai aproveitar e o fim de semana prolongado pra curtir a Bienal, que tem muita coisa legal, né? Um evento sensacional.
1: Tem. Muito bom. Então é uma horinha, é isso? Das 18 às 19?
2: Estarei lá.
1: Na livraria, no stand da Livraria Drummond.
2: Livraria Drummond.
1: Lá na Bienal, em São Paulo.
2: Isso.
1: Paulo Galvão, com o seu livro, Quem Você Ajudou Hoje? Muito bom, então, bom evento lá na Bienal. Arrasa, hein, Galvão?
2: Obrigado, Tânia.
1: Depois você me conta.
2: Vou contar, sim, com certeza.
1: Muito bom, valeu. Paulo Galvão assume a programação com CBN Madrugada. E nós vamos embora com o Matheus de Souza, na produção, e os trabalhos técnicos de Henrique Dias, o HD.
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1: Um ótimo fim de semana, feriadão prolongado para quem for folgar, hein? Coisa linda. Aproveite.
2: Até terça, hein, Tânia?
1: Até terça. É, mas eu não vou folgar, eu vou trabalhar, mas não estarei no noite.
2: Ah,
1: eu vou...
2: mudou uma coisa, porque eu vi você falando
1: a Samantha vai fazer o programa.
2: Ah, tá, e você vai fazer
1: o quê? Vou fazer o estúdio.
2: Ah, que legal.
1: Serei Tatiana.
2: Opa, estarei na audiência, hein? Estarei na audiência.
1: Estarei. Que coisa, hein? Aí a gente vai se encontrar, então, na terça.
2: Isso.
1: Não é isso? Boa. Paulo Galvão assume a programação. Bora. Bom feriadão pra todo mundo.
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0: de 2026. Pelo menos 2 pessoas morreram e 7 estão desaparecidas após uma explosão num quartel militar nos arredores de La Paz, na Bolívia. Segundo as autoridades locais, 59 pessoas ficaram feridas. A detonação atingiu um setor onde estavam armazenados materiais pirotécnicos, afetando principalmente civis que estavam no entorno. Equipes de emergência trabalham nas buscas por vítimas soterradas. O Ministério da Defesa boliviano investiga as causas da explosão e as condições de armazenamento no local. O governo federal incluiu no projeto do orçamento a previsão de arrecadar R$22 bilhões com um leilão extraordinário do pré-sal em 2027. O recurso é considerado crucial para atingir a meta fiscal de entregar o primeiro superávit primário em anos, projetado em R$18,6 bilhões. A operação envolverá a negociação de previsões futuras de petróleo da União após a rodada deste ano ter sido suspensa devido a questionamentos do TCU. Hora de Brasília, 12:02.
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2: Três minutos deste sábado, muito bom dia a você que nos acompanha aqui na CBN em todo o Brasil, em diversas partes do mundo. Começa aqui o CBN Madrugada, hoje é 5 de setembro de 2026. Matheus de Souza na produção, trabalhos técnicos comigo aqui sempre, Ricardo Garcia. E porque hoje é sábado, vamos até às 6 horas da manhã, hein? Na sua companhia, ouvinte CBN, você que participa pelo WhatsApp, pelo YouTube, pelo e-mail, pelo Instagram, daqui a pouquinho a gente lembra os caminhos, porque agora vamos a alguns dos principais destaques do dia. A Procuradoria-Geral da República vai apurar a conduta da Polícia Federal na produção do relatório que expôs mensagens entre o banqueiro Daniel Vorcaro e o ministro Alexandre de Moraes. No ofício encaminhado ao presidente do STF, Edson Fachin, o procurador-geral Paulo Gonet aponta que a ordem dada por André Mendonça para aprofundar mensagens de Daniel Vorcaro foi ocultada do Ministério Público, impedindo o controle externo da atividade policial. No despacho, o procurador notificou formalmente a PF para esclarecer se houve ordens externas que macularam o teor do documento de 218 páginas. O chefe da PGR sustentou a Edson Fachin que qualquer ato investigativo que atinja ministros da corte depende de autorização prévia do plenário, reforçando a tese de nulidade dos atos determinados de ofício pelo magistrado. O relatório expõe mensagens em que o próprio procurador-geral é citado em tratativas de aproximação com Daniel Vorcaro, incluindo menções a um evento em Londres bancado pelo banqueiro. Diante das revelações, o Conselho Superior do Ministério Público Federal instaurou um procedimento para apurar a conduta funcional de Paulo Gonet, a pedido do Partido Novo. O documento da Polícia Federal revela minutas de contratos de R$129 milhões entre o Master e o escritório da mulher do ministro Alexandre Moraes, Viviane Barsi, além de pedidos do banqueiro para evitar a prisão. 12:05 de Brasília, o destaque é de Felipe Igreja.
3: Um relatório interno da Polícia Federal usado pelo ministro Alexandre de Moraes para apontar supostos crimes cometidos pelo colega André Mendonça traz uma série de ressalvas sobre as informações reunidas no documento. O próprio relatório diz que não tem caráter decisório nem valor probatório. A medida de Moraes ocorreu depois que Mendonça retirou o sigilo de outro relatório da PF que aponta uma relação próxima entre Moraes e o banqueiro Daniel Vorcaro, investigado no caso Banco Master.

0: O Centro das Investigações está agora nas mãos de Edson Fachin, informa Isa Stassiarini.
1: O presidente do STF, Edson Fachin, retirou o pedido de investigação contra André Mendonça do inquérito das fake news relatado por Alexandre de Moraes e deu prazo de 5 dias para manifestação dos dois ministros. Fachin concentrou numa mesma petição as acusações contra Mendonça e contra Moraes e transferiu o caso para o próprio gabinete. Agora cabe a ele decidir se vai levar ou não os pedidos para análise do plenário da corte. Especialista avalia que Fachin fez uma espécie de freio de arrumação. Em outra frente, o Conselho Superior do Ministério Público Federal abriu procedimento para analisar mensagens de Vorcaro que citam Gonê.
0: Flávio Bolsonaro retoma pressões pelo impeachment de Alexandre de Moraes, informa Bruna Barbosa.
2: Durante a agenda de campanha com Tarcísio de Freitas em São Carlos, Flávio Bolsonaro criticou Davi Alcolumbre por supostamente proteger Alexandre de Moraes ao travar a análise de um impeachment no Senado. No mesmo ato, o candidato atacou a gestão federal, enquanto o governador paulista fez críticas indiretas ao STF e convocou apoiadores para as manifestações do 7 de setembro.
0: Candidatos à presidência surfam a onda. A manchete é de Karen Lemos.
3: Os presidenciáveis que tentam emplacar uma candidatura de terceira via entre Lula e Flávio Bolsonaro comentaram escândalos envolvendo ministros do STF e denúncias relacionadas a Daniel Vorcaro. Ronaldo Caiado negou as acusações contra o vice, Gilberto Kassab, enquanto Romeu Zema criticou a reação de Lula diante das revelações sobre Alexandre de Moraes. Já Renan Santos fez novas críticas a Augusto Cury, que afirmou preferir enfrentar Lula em um segundo turno.
0: Meia-noite 8, de volta a Brasília com João Rosa.
4: Em meio à crise entre ministros do Supremo Tribunal Federal e ao receio de que o conflito possa afetar a confiança no processo eleitoral, o presidente do TSE, Nunes Marques, afirmou que a justiça não escolhe vencedores e não tem preferência por candidaturas. Durante a cerimônia de assinatura digital e lacração dos sistemas eleitorais, o ministro disse que a justiça eleitoral vai trabalhar para garantir que os eleitores possam definir livremente os rumos do país.
0: Mercado de trabalho em transformação, indica o IBGE. Assunto para Ana Paula Jaume.
5: Os trabalhadores por aplicativo chegaram a quase 2 milhões. Desse total, apenas um em cada três contribuiu para a Previdência. Os dados fazem parte da PNAD contínua e foram divulgados nesta sexta-feira pelo IBGE. Segundo a pesquisa, a maioria trabalha em aplicativos de transporte de passageiros e 92% tem essa atividade como principal fonte de trabalho.
0: A Petrobras tem sinal verde do IBAMA, destaca Matheus Maciel.
6: A Petrobras conseguiu a autorização do IBAMA para ampliar as pesquisas feitas na bacia da Foz do Amazonas, na margem equatorial. O órgão ambiental liberou a perfuração de 3 novos poços, complementando os trabalhos no local, onde a estatal confirmou a presença de petróleo de acordo com o anúncio feito em agosto. O objetivo desta nova fase não é extrair o combustível, mas sim mapear o tamanho real desse reservatório e checar se o projeto é economicamente viável.
0: Eleições em São Paulo, meia-noite e 10, Pedro Pupulim.
7: Fernando Haddad defendeu a retirada do sigilo de inquérito sobre o Banco Master e cobrou avanço amplo das investigações, sem interferência do governo federal. Em agenda de campanha na Brasilândia, o candidato petista também criticou o governador Tarcísio de Freitas por ter inaugurado a linha 6 laranja do metrô de forma parcial, sem contemplar a estação do bairro.
0: Candidatos ao Senado, Lucas Taveira.
8: Candidatos ao Senado por São Paulo têm usado diferentes estratégias para apresentar propostas durante o horário eleitoral gratuito. Entre os nomes mais bem avaliados nas pesquisas, Guilherme De Hitt vem reforçando a pauta da segurança pública, enquanto André do Prado tem priorizado falar do agronegócio. Simone Tebet investe em assuntos como educação, saúde e diálogo. E Marina Silva tem reforçado o tema do combate à violência contra a mulher.
0: De São Paulo para Minas Gerais com Desirê Miranda.
9: Candidatos ao Palácio Tiradentes, em Minas Gerais, se posicionaram e negaram relacionamento com Daniel Vorcaro após a repercussão das mensagens trocadas entre o ex-banqueiro e políticos. Entre as mensagens, o nome do candidato a vice de Patrus Ananias, do PT, Jarbas Soares Júnior, do PSB, é citado pelo advogado do ex-banqueiro.
0: De volta a Brasília, aqui no CBN Madrugada com Mariana Machado.
10: Arruda recorre ao TSE contra a decisão que negou candidatura ao GDF e afirma que irá até o fim. Ex-governador questiona posicionamento do TRE e defesa argumenta que prazo de inelegibilidade se esgotou.
0: A manchete policial chega agora do Rio de Janeiro com Ricardo Porto.
11: Um esquema criminoso envolvendo o Comando Vermelho fraudava processos de compra e registro de armas de fogo na delegacia da Polícia Federal em Niterói, na região metropolitana do Rio. Os integrantes conseguiam certificados de colecionadores, atiradores e caçadores, os chamados CACs, para comprar armamento. 11 pessoas foram presas, incluindo o funcionário terceirizado da PF.
0: Novidades no tratamento de Lito Souza. Assunto para Matheus Leite.
12: O influenciador Lito Souza, diagnosticado com uma doença neurodegenerativa, vai utilizar um medicamento experimental dos Estados Unidos. A importação foi liberada pela Anvisa nesta sexta-feira. Em um vídeo publicado nas redes sociais, Lito demonstrou estar esperançoso com a evolução do tratamento. Ele vai ser a primeira pessoa no mundo a testar o produto para a doença.
0: Aberta a Bienal do Livro de São Paulo, Clausson Dutra conferiu.
13: Começou nesta sexta-feira a 28ª edição da Bienal Internacional do Livro de São Paulo. O primeiro dia reuniu nomes como as escritoras Conceição Evaristo e Eliana Alves Cruz, além do ministro da Cultura da Espanha, Ernest Urtasun. O evento segue até 13 de setembro no distrito Anhembi, na zona norte de São Paulo.
0: Treze minutos deste sábado, destaque do esporte aqui no CBN Madrugada com Gabriel Dudziak.
14: A 26ª rodada do Campeonato Brasileiro começa hoje com a realização de 3 jogos. Às 4 da tarde, o Bragantino recebe o Bahia. Às 6h30 da noite, o São Paulo enfrenta o Atlético Mineiro no Morumbis. E às 9 da noite, Fluminense e Vasco se encaram no Maracanã. No domingo, às 11 da manhã, o Coritiba joga contra o Mirassol. Às 4 da tarde, o Cruzeiro enfrenta o Atlético Paranaense. No mesmo horário, o Internacional recebe o Santos e o Flamengo visita o Remo. No domingo, às 6h30 da noite, o Botafogo joga com o Palmeiras no Nilton Santos. Às 7h30 da noite, o Corinthians enfrenta a Chapecoense na Neoquímica Arena. E na segunda, às 8 da noite, o Vitória enfrenta o Grêmio no Barradão.
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0: 14 minutos deste sábado. É hora da gente saber como é que fica o tempo em todo o Brasil com a Josélia Pegorim.
16: Uma grande frente fria avança para o Brasil neste fim de semana prolongado. É um sistema especial de forte intensidade que, além de chuva, em áreas onde normalmente não costuma chover nesta época do ano, o ar frio de origem polar desta frente fria é muito forte. Então isso vai causar um grande impacto, uma grande queda da temperatura no centro-sul do Brasil durante o fim de semana prolongado. Para este sábado, a previsão é de que o Rio Grande do Sul tenha períodos com sol, com algumas nuvens e frio o dia todo. Agora, Santa Catarina e Paraná vão ter pancadas de chuva, especialmente no Paraná. Há uma preocupação com chuvas de forte intensidade neste sábado, inclusive na região de Curitiba. Em São Paulo, em Mato Grosso do Sul, as pancadas de chuva desta frente fria começam já na manhã do sábado, mas devem aumentar durante a tarde e a noite. Tem risco de temporais nos dois estados, incluindo Campo Grande e também a Grande São Paulo. A partir da tarde, as pancadas de chuva desta frente fria vão se espalhar pelo Triângulo Mineiro, sul de Minas, no estado do Rio de Janeiro. Mesmo no Grande Rio, já pode chover um pouco pela manhã. As pancadas de chuva à tarde e à noite vão acontecer também em muitas áreas de Goiás, no Distrito Federal, Mato Grosso, Rondônia, Acre, em Roraima, no Amazonas, também no centro-sul e leste do Pará. O Tocantins, embora tenha até muito sol e calor, também poderá ter pancadas de chuva na tarde e noite deste sábado. Também tem previsão de pancadas de chuva para o centro-sul do Maranhão e do Piauí, até no extremo oeste da Bahia. Durante o domingo, esta frente fria vai avançar mais sobre o Brasil e o ar frio polar entra com muita força. O domingo será gelado no sul do Brasil, em áreas como São Paulo, Mato Grosso do Sul, sul de Minas, Rio de Janeiro. Josélia Pegorim, da Clima Tempo, para a CBN.
0: 17 minutos deste sábado, mais uma vez, muito bom dia. Obrigado a você que nos faz companhia aqui no CBN Madrugada, com Ricardo Garcia na mesa de som. Vamos juntos, hein? Porque hoje é sábado até às 6 horas da manhã, na sua companhia. A gente já participando aqui via YouTube, trocando ideias no nosso chat, acompanhando as imagens do nosso estúdio, também a movimentação na nossa retaguarda aqui na redação. E agradecemos demais a companhia do Edivaldo Correia, lá de Paracuru, no Ceará, Clóvis Mota, do Rio de Janeiro, Josinaldo Silva, Francisca Pereira, também manda o seu bom dia, Zé Maria Santos de Oliveira, o Silvio de Juiz de Fora, Minas Gerais, Ribamar Leite, direto do Amapá, Porto Grande, Amapá, Brasilzão, hein, Ricardo Garcia? Como sempre, Brasilzão conosco aqui no CBN Madrugada, via WhatsApp também, muita gente participando no 11 999 11 9981. O Estênio de Goiânia manda o seu bom dia. Obrigado a Geraldo Leal, Itaim Paulista, em São Paulo. O Heitor Campos de Resende escreveu aqui: a Suderge informa, Taninha vai descansar e assume Paulo Galvão. É, o Heitor Campos de Resende está ligado nas movimentações aqui na nossa programação. Muito obrigado a você que participa também pelo e-mail. É só entrar no site cbn.com.br, você clica lá no Fale com Âncora, ou então via Instagram. Estamos aqui na rede social também, no Instagram, no @phcgalvão, repetindo, @phcgalvão. Você pode interagir também por aqui, como faz o Frank Eduardo Espejo, Jaú, né? Tá mandando a sua mensagem, o Didi de Uberaba, Minas Gerais. E obrigado também pela companhia da nossa ouvinte Vera Lúcia de Guarulhos, também ligada via Instagram no @phcgalvão. 19 minutos deste sábado, vamos direto a Brasília, capital federal, com a Isa Stassiarini. Muitas movimentações ao longo desta semana, um escândalo tremendo no Supremo Tribunal Federal. Primeiro com as divulgações esta semana daquelas conversas entre o ministro Alexandre de Moraes e o Daniel Vorkaro, né? Conversas extremamente comprometedoras, até agora nenhuma palavra do ministro Alexandre de Moraes sobre isso, né? As conversas mostrando que Alexandre de Moraes foi o último a editar o contrato de 129 milhões de reais da mulher dele, do escritório da mulher dele, com o Banco Master. Também mensagens que mostram que o Vorkaro, na iminência da prisão, perguntou para o Alexandre Moraes se ele deveria se mandar para fora do país ou não. Ou seja, gravíssimas as mensagens. Aí o Alexandre Moraes contra-atacou. Aquela ideia, né, Ricardo Garcia? Pelo menos no futebol vale. A gente não sabe se no meio jurídico também, lá no Supremo Tribunal Federal. Aquela história de que a melhor defesa é o ataque, né? Porque o Alexandre Moraes atacou, né? Está alegando que o Mendonça extrapolou, que o Mendonça agiu politicamente e a coisa engrossou. E agora a gente já deu a informação também que a Procuradoria-Geral da República vai apurar a conduta da Polícia Federal, né? Também está sendo apurada a conduta do próprio PGR. Está todo mundo ali sendo investigado, viu, Ricardo Garcia, ouvintes aqui do CBN Madrugada, o próprio PGR. né? Que nessas conversas também que foram divulgadas, tinha lá a viagem para a Inglaterra, o PGR querendo saber, né? O Gonê querendo saber se ia ter o uísque da preferência dele, se podia levar o filho também. Uma coisa simplesmente absurda, absurda, né? Que a gente está acompanhando e esperamos, né? Esperamos muito que as investigações prossigam. A definição aí está nas mãos do ministro Edson Fachin, que de certa forma já não é de agora, já desde que assumiu a presidência do Supremo Tribunal Federal, vem tentando ali não é fácil, mas ele vem tentando colocar uma certa ordem ali, por exemplo, com a criação de um código de ética que já deveria existir para o Supremo Tribunal Federal. Tem código de conduta para toda a magistratura, né? Os juízes de primeira, de tribunais de justiça. Agora, para os ministros de tribunais superiores, Supremo Tribunal Federal, Superior Tribunal de Justiça, Superior Tribunal Militar, não tem código de ética. Que coisa, né? Não tem. E precisa ter. Essa é uma das medidas, né, que, passado esse furacão, a gente espera que seja adotada. Porque, segundo Alexandre Moraes, ele disse textualmente, não vê nenhuma necessidade de que haja um código de conduta para os ministros do Supremo. E aí eu pergunto a você, ouvinte aqui do CBN Madrugada, que está acompanhando a gente. Qual a sua opinião? Né? Será que precisa ou não de um código de conduta do Supremo para que os ministros saibam que não pode mexer num contrato, né, de um investigado, um bandido, né, um dos responsáveis por um dos maiores roubos do sistema financeiro nacional, né, assinando o contrato com a sua mulher, com o escritório da sua mulher, que você, como presidente do Supremo, não pode mexer nesse contrato, né? Isso não pode acontecer, né? Não pode também você ter negociações com este banco, né, em resort em Minas Gerais, voar no jatinho do advogado do sujeito que está sendo preso pela Polícia Federal. Não pode também, né? Não pode, lembrando o Dias Toffoli, que a gente lembrou essa semana, porque essa história da mulher do ministro Alexandre Moraes prestar serviço ao Banco Master é um repeteco do que aconteceu no passado recente com o Dias Toffoli. O Dias Toffoli deu uma canetada e suspendeu uma multa de 10 bilhões de reais da JIF, 10 bilhões de reais, isso foi acordado lá. No acordo para que os proprietários, os donos, né, o Batista, Joesley Batista, para que eles saíssem da prisão, né, o acordo de delação premiada que foi feito lá, que eles fizeram, envolveu, obviamente, né, uma contrapartida, e essa contrapartida foram multas que foram impostas à JIF. O Dias Toffoli foi lá e, ó, numa canetada, suspendeu 10 bilhões com B de bola de reais. Aí você vai ver quem que era a advogada do Joesley Batista da JIF. O escritório da esposa do Dias Toffoli. Então, o que está acontecendo agora com o Alexandre Moraes é um repeteco do que já aconteceu com o Dias Toffoli. A gente só assistindo isso. Por isso que a gente espera, né? E vamos cobrar, obviamente, vamos cobrar que o ministro presidente do Supremo Tribunal Federal, Edson Fachin, não varra essa sujeira toda para debaixo do tapete. A Isis Stassiarin tem mais detalhes.
1: O presidente do Supremo Tribunal Federal, Edson Fachin, retirou do âmbito do inquérito das fake news o pedido do ministro Alexandre de Moraes para abrir um processo contra o também ministro da Corte, André Mendonça. Na mesma decisão, Fachin abriu prazo de 5 dias para manifestação da Procuradoria-Geral da República e depois mais 5 dias para manifestação do próprio André Mendonça. Com esse despacho, Fachin determina que tanto as acusações de Moraes contra Mendonça, como o documento de André Mendonça, que cita conversas entre Moraes e Daniel Vorcário do Masker, passem a tramitar em uma mesma petição autônoma vinculada ao gabinete da presidência da Suprema Corte. No despacho, Fachin afirma que as providências tomadas se referem exclusivamente à instrução do fato, sem antecipar o mérito, ou seja, não se trata ainda de uma decisão contrária ou favorável a Moraes ou a Mendonça, mas apenas um ato administrativo. Com isso, o próprio ministro Fachin vai definir o andamento do caso e decidir quando os pedidos de Moraes e Mendonça vão ser levados para análise dos demais ministros do STF. Especialistas consideram que a partir desse movimento podem ocorrer algumas possibilidades. Fachin, por exemplo, pode futuramente redistribuir esses processos como uma forma de pacificação do ambiente. Para o advogado e doutor em Direito Constitucional Fernando Capano, Fachin fez uma espécie de freio de arrumação.
17: O presidente Fachin, compreendendo isso como tem compreendido, penso que ele tem atuado de maneira muito correta e ele realmente tente resgatar esse respeito que a gente tem que ter à ritualística do processo, especialmente do processo penal.
1: O ministro deve aguardar as manifestações de Mendonça, Moraes, da Procuradoria-Geral da República e da Polícia Federal antes de um novo despacho no caso. Já o Conselho Superior do Ministério Público Federal abriu um procedimento interno para analisar as mensagens de Daniel Vorcaro, que citaram o Procurador-Geral da República, Paulo Goni, no escândalo do Banco Master. O caso foi distribuído ao conselheiro Francisco de Assis Sanseverino, que vai ser o relator do procedimento. Com a colaboração de Felipe Igreja, de Brasília, Isa Stassiarini.
0: Bom, em meio a toda essa movimentação, o candidato Flávio Bolsonaro resgata a pressão por um impeachment do ministro Alexandre Moraes. A Bruna Barbosa tem mais detalhes.
2: O candidato do PL à presidência, Flávio Bolsonaro, acusou o presidente do Senado, Davi Alcolumbre, de proteger o ministro Alexandre de Moraes do Supremo Tribunal Federal. Em agenda de campanha em São Carlos, no interior paulista, Flávio disse que Alcolumbre estaria priorizando a proteção de um aliado em vez da defesa da instituição.
18: Sempre respeitei demais o presidente Davi Alcolumbre, mas há de se reconhecer que se a democracia chegou tão esculhambada a esse ponto, é porque o Senado não teve oportunidade de apreciar um dos 54 impeachments que existem na mesa, especificamente sobre Alexandre de Moraes, porque ele não quis pautar. Então, eu acho que ele se equivocou ao querer proteger um amigo, ao invés de proteger a instituição. Está perdendo uma grande oportunidade de resgatar a credibilidade não só do Senado, mas também devolver o Supremo ao povo, à população.
2: A crítica ocorre em meio à pressão de parte dos senadores pela análise dos pedidos de impeachment de Moraes. Alcolumbre tem a prerrogativa de decidir se coloca ou não o tema em votação. Flávio, governador de São Paulo, Tarcísio de Freitas, do Republicanos, candidato à reeleição, participaram nesta sexta-feira da primeira agenda de rua juntos nesta campanha. Os dois chegaram a São Carlos em carros separados e, durante um ato na Praça Central da cidade, fizeram corpo a corpo em lados diferentes. Tarcísio exaltou Flávio durante o discurso e convocou a população para as manifestações de 7 de setembro. Sem citar nominalmente Alexandre de Moraes, fez críticas ao Supremo e afirmou que não se pode normalizar o que está acontecendo na corte. Durante o ato, apoiadores gritaram fora Moraes. O governador ficou em silêncio.
19: A gente não pode achar normal o que está acontecendo na Corte Suprema do Brasil. E isso traz indignação. Isso traz indignação. E a gente tem uma grande oportunidade nas mãos. A indignação tem que se conciliar com a esperança. A gente tem uma batalha para vencer.
2: Ao ser questionado sobre o futuro político, Flávio disse que Tarcísio é o grande quadro da direita brasileira, mas evitou cravar um apoio explícito à possível candidatura presidencial do governador em 2030. De São Paulo, Bruna Barbosa.
0: Bom, as pressões crescem, não há dúvida nenhuma. E sempre a gente vai retomar aqui, Ricardo Garcia, ouvindo isso aqui do CBN Madrugada, um aspecto que eu acho importante lembrar. Por conta de todas essas investigações e os ataques que surgem contra o ministro Alexandre de Moraes. Falamos há pouco aqui, são declarações, conversas extremamente comprometedoras dele com o Vorcaro, isso tem que ser explicado. Agora, vamos lembrar mais uma vez aqui, Ricardo Garcia, ouvinte do CBN Madrugada, a importância do Supremo Tribunal Federal no passado recente, porque não podemos demonizar de forma nenhuma a instituição, né? E a atuação dessa instituição, inclusive, né, com a atuação particular do próprio ministro Alexandre Moraes no passado recente, durante a tentativa de golpe de Estado de Jair Bolsonaro e seu grupo, né? importantíssima a atuação do Supremo Tribunal Federal com a condenação daqueles que tentaram, né, e durante meses, né, talvez mais de anos, até no caso do ex-presidente Jair Bolsonaro, diuturnamente atacando as instituições, atacando o sistema eleitoral, querendo destruir o nosso Estado democrático de direito. E também a atuação do Supremo Tribunal Federal durante a pandemia, por conta da atuação infame do ex-presidente Jair Bolsonaro durante a pandemia da Covid-19. Não há dúvida nenhuma, se não fosse a atuação do Supremo Tribunal Federal, passando a governadores e prefeitos a prerrogativa de determinar as medidas de isolamento, se isso não fosse feito, não há dúvida nenhuma que o número de mortes seria maior do que os mais de 700 mil que pereceram durante a pandemia. Agora, dito isso, né, os acertos do Supremo Tribunal Federal não impedem que a gente critique os erros que estão aparecendo agora, de uma forma realmente estarrecedora. Por isso a importância, o mais rápido possível, que o ministro Edson Fachin dê uma resposta para que a instituição seja preservada. E vou repetir aqui o que eu disse ontem. Saudades, Ricardo Garcia e ouvintes aqui do CBN Madrugada, do tempo que a gente nem sabia quem era o presidente que tinha indicado aquele ou aquela ministra do Supremo Tribunal Federal. Ninguém sabia se aquele ministro estava lá, porque quem indicou foi o Sarney, foi o Collor, foi o FHC, foi a Dilma, foi o Lula. E agora a gente sabe. A gente sabe porque, infelizmente, está cada vez mais difícil separar o que é política e o que é direito nas decisões do Supremo Tribunal Federal. Isso é lamentável.
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0: Sábado, 5 de setembro de 2026. O Conselho Superior do Ministério Público Federal abriu procedimento preliminar para apurar menções ao Procurador-Geral da República, Paulo Gonet, em mensagens apreendidas do ex-banqueiro Daniel Vorcaro. O pedido de averiguação foi apresentado por deputados do Partido Novo, que defendem o afastamento de Gonet do caso. Aliados afirmam que o chefe da PGR pretende utilizar o espaço no colegiado para prestar esclarecimentos, comprovar que não houve interferência nas investigações e afastar suspeitas de parcialidade. O Tribunal Superior Eleitoral concluiu a assinatura digital e lacrou os sistemas eletrônicos que serão utilizados nas eleições de outubro. A cerimônia, conduzida pelo presidente da corte, ministro Cássio Nunes Marques, garante que nenhum software possa ser modificado até o pleito. Com os arquivos lacrados e armazenados na sala-cofre, os cartórios eleitorais iniciam agora a etapa de preparação e carga das urnas em todo o país. Um paciente americano viveu por 9 meses com um rim de porco geneticamente modificado. O feito inédito para a medicina foi liderado pelo médico brasileiro Leonardo Riella, em Boston. O órgão animal funcionou por 271 dias e serviu como ponte até que o paciente conseguisse receber um transplante de rim humano. A expectativa dos cientistas é disponibilizar o procedimento nos Estados Unidos nos próximos 5 anos para reduzir as filas de espera. Brasília, meia-noite, 34.
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0: Meia-noite 36, a gente continua no assunto, né? A Karen Lemos tem informações sobre a repercussão.

0: Eles desmentiram isso imediatamente. Não existe nenhuma correlação, nenhum processo aberto em relação ao fato. Então, isso já está declarado por ele. Isso aí caberá às pessoas que alegaram isso ter que provar.
1: Em agenda também em São Paulo, o candidato do Novo à presidência, Romeu Zema, criticou a reação do presidente Lula, candidato à reeleição pelo PT, diante das novas revelações que envolvem Vorcaro e o ministro Alexandre de Moraes, do Supremo Tribunal Federal. Lula defendeu que todos sejam investigados, doa a quem doer, mas não citou Moraes diretamente. Zema comentou que o presidente deveria ter sido mais incisivo e voltou a atacar o ministro do Supremo.
2: Recomendo ao presidente que haja com a maior energia possível, que ele fale, apure-se tudo, investigue tudo, independente de quem quer que seja, investigação conduzida de maneira isenta e os culpados sejam punidos exemplarmente.
1: Com 2% das intenções de voto na última pesquisa Datafolha, Zema disse ainda que não pretende mudar a rota da campanha, mesmo com a estagnação nas pesquisas, e reforçou o aceno ao escritor Augusto Cury, do Avante, que aparece à frente na disputa com 8%. No interior de São Paulo, Cury cumpriu agenda em São José do Rio Preto. Para jornalistas, afirmou que queria ter o presidente Lula como adversário, caso avance a um eventual segundo turno.
3: Porque eu quero conversar sobre vários indicadores. Porque há 6,7 milhões de jovens que nem trabalham nem estudam. É a era da desesperança. Eu quero chamar o Lula para conversar. Se ele sabe que vem o tsunami ou a avalanche da robótica e da inteligência artificial nos próximos 4 ou 5 anos e talvez não sobe pedras sobre pedras. Nós temos que preparar a economia para ser distribuída.
1: Já Renan Santos, do Missão, esteve em Recife, onde usou declarações de Augusto Cury para criticar o candidato do Avante.
4: O Augusto Cury é o Pablo Marçal da terceira idade. Ele consiste em não falar nada. Enquanto o bolsonarista xinga o petista e o petista xinga o bolsonarista, ele elogia os dois. Qual a sua opinião sobre o Alexandre de Moraes? Olha, se for provado algo contra ele, espero que as investigações andem. Eu fico olhando, né? Que posição enfática. A República caindo.
1: No Datafolha, divulgado na quinta-feira, Lula lidera com 38%, seguido por Flávio Bolsonaro, do PL, com 33%. Augusto Cury se consolidou no terceiro lugar com 8%. Já Caiado tem 4%, Renan Santos 3% e Romeu Zema 2%. Com colaboração de Pedro Fagundes, Carolina Pascovitch, de São José do Rio Preto, e Marcele Reis, de Recife, de São Paulo,

0: 40 minutos agora deste sábado, a gente vai a Brasília com o João Rosa, um dia importante esta sexta-feira, nos trabalhos que são desenvolvidos para a preparação das eleições.
1: O presidente do Tribunal Superior Eleitoral, ministro Nunes Marques, afirmou que a justiça não escolhe vencedores, não interfere na escolha popular e não tem preferência por nenhuma candidatura. Durante uma cerimônia no TSE, o ministro também disse que as instituições brasileiras devem se curvar à soberania popular e que a justiça eleitoral vai trabalhar para garantir que cada eleitor possa definir os rumos do país nos próximos 4 anos.
2: A justiça não escolhe vencedores, não interfere na escolha popular e não possui preferência por candidaturas. Nossa paixão é a democracia. Nossa missão é cumprir a Constituição. E o nosso dever é garantir a vontade soberana do povo brasileiro.
1: A fala acontece em meio à crise do STF envolvendo os ministros André Mendonça e Alexandre de Moraes e também ao receio de que essa crise possa interferir no processo eleitoral. A declaração foi feita durante a cerimônia de assinatura digital e lacração dos sistemas eleitorais. Durante a cerimônia, o TSE concluiu a compilação dos programas eleitorais, etapa que reúne os códigos e outros componentes necessários para gerar as versões dos sistemas que serão utilizadas nas eleições. Agora, os sistemas são assinados digitalmente e lacrados, tanto física quanto digitalmente, antes de serem armazenados

0: Na sala cofre do TSE. A assinatura digital funciona como uma espécie de impressão digital de cada programa. Com ela, é possível verificar posteriormente se o sistema utilizado nas eleições é exatamente o mesmo que foi testado e aprovado pelo tribunal sem alterações. O procedimento faz parte das etapas de preparação e segurança dos sistemas eleitorais para as eleições de outubro. De Brasília, João Rosa.
1: Meia-noite e 42 de Brasília, nós vamos ao Rio de Janeiro. IBGE divulgou dados interessantes, hein, nesta sexta-feira em relação ao trabalho no Brasil. Já são quase 2 milhões, viu, Ricardo Garcia? Quase 2 milhões de motoristas de aplicativos. Isso é praticamente 2% da nossa população economicamente ativa. Está em torno de 100 milhões. Então, 2% da população economicamente ativa trabalhando como motorista nessas plataformas. A Ana Paula Jalme tem pra gente os detalhes.
2: O número de brasileiros que trabalham por meio de aplicativos cresceu 36,8% desde 2022 e chegou a quase 2 milhões de pessoas em 2025. Os dados são da PNAD Contínua, divulgada pelo IBGE. Quase 60% desses trabalhadores atuam em aplicativos de transporte de passageiros. São cerca de 1 milhão e 200 mil pessoas. Outros 585 mil trabalham por aplicativos de entrega, enquanto 313 mil atuam em plataformas de prestação de serviços gerais ou profissionais. A maioria é formada por homens. Eles representam 84,4% dos trabalhadores plataformizados, enquanto as mulheres são 15,6% do total. Ainda segundo o IBGE, cerca de 405 mil motociclistas trabalham por aplicativo, o equivalente a 34% do total de trabalhadores plataformizados. O entregador Tiago Martins é um desses profissionais. Ele passa 12 horas por dia na rua e relata as dificuldades da rotina.
3: Trabalho por aplicativo tem mais ou menos 5 anos. Antes eu levava como renda principal, hoje em dia eu levo como uma renda extra. Questão de banheiro, gente ruim, a gente tem que parar às vezes em umas ruas desertas ou parar em algum bar para pedir para urinar na padaria. Muitas pessoas não deixam a gente fazer isso. Eu, particularmente, trabalho 12 horas por dia na rua, porque, pô, é difícil. Muitas das vezes a gente está trabalhando com fome levando a comida dos outros.
2: Segundo o IBGE, 1 milhão e 800 mil pessoas tinham um trabalho por aplicativo como atividade principal em 2025. O equivalente a 92% do total de trabalhadores plataformizados. Outros 182 mil exerciam essa atividade como trabalho secundário. Para a advogada trabalhista Tatiana Santana, é preciso discutir uma legislação que ofereça maior proteção a esses trabalhadores.
4: Até que ponto essa flexibilidade representa de fato liberdade? Em muitos casos, para alcançar uma renda suficiente, o trabalhador acaba permanecendo mais tempo disponível. Grande desafio jurídico é encontrar uma regulamentação capaz de proteger esses trabalhadores sem eliminar a flexibilidade que caracteriza o modelo. E discutir quais direitos e garantias mínimas precisam existir. Como preservar, né, a flexibilidade sem permitir que ela vire justificativa para jornadas excessivas?
2: Para o analista da PNAD Contínua, Gustavo Giaquinto, chama atenção que apenas 1 em cada 3 trabalhadores plataformizados contribui para a Previdência.
5: Uma pequena parcela dos condutores plataformizados, sejam eles motoristas de automóveis ou motociclistas, tinham acesso à Seguridade Social, embora, né, no exercício do trabalho como condutor, eles possam, né, estar sujeitos, né, a acidentes, né, e outros riscos relacionados, né, à ocupação.
2: O rendimento médio mensal de quem trabalha com aplicativo é de R$ 3.147,00, praticamente igual ao dos trabalhadores que não usam plataformas. Por outro lado, a jornada semanal desses trabalhadores supera em mais de 5 horas a de outros do setor privado. Do Rio de Janeiro, Ana Paula Jalme.
1: Uma mudança importante na forma de trabalho no país, os dados estão mostrando isso e a gente espera que as nossas autoridades estejam atentas a esta mudança. A própria queda do número de desempregados no país tem relação com isso, porque o IBGE faz os cálculos de desemprego em cima das pessoas que estão procurando emprego. E se uma boa parte do mercado de trabalho está se dirigindo para essa função de motorista de aplicativo, são pessoas que não estão procurando emprego. Isso faz com que haja uma diminuição dos índices de desemprego, que estão aí historicamente baixos. Agora, o impacto maior, a gente ouviu na reportagem, esse aspecto da previdência social. O governo, o Congresso Nacional tem que estar atento a isso, porque é uma realidade que não vai mudar. E, portanto, medidas têm que ser adotadas para que haja uma sustentabilidade do sistema previdenciário no futuro. Porque a gente está vendo que essas pessoas, boa parte, não está contribuindo com a previdência social, e isso é preocupante. Porque da forma como as coisas estão caminhando, sem contar esse aspecto de mais gente trabalhando por conta própria, só as mudanças demográficas pelas quais a gente está passando já exercem uma pressão enorme num déficit da Previdência Social que é crescente. Isso não é de hoje. Então, repito aqui o que a gente vem falando, né, Ricardo Garcia? É um mal necessário. Eu já falei várias vezes aqui, a última reforma da Previdência me pegou ali, né, em cima, como muita gente mais ou menos na minha faixa etária. Eu estava ali há 2-3 anos para me aposentar, e vou ter que trabalhar mais 7, agora mais 3, mas naquele momento lá subiu de 3 para quase 10 anos. Obviamente que do ponto de vista particular da minha situação, para mim, não é bom, mas acho que aqui a gente tem que atuar, né, e pensar no coletivo, e eu sinceramente penso dessa forma. Então, sei que é uma situação que a gente tem que entender, compreender a necessidade. Temos cada vez mais menos gente entrando no mercado de trabalho, porque a taxa de fecundidade é cada vez menor. Na década de 60 do século passado, cada mulher tinha em média 5-6 filhos. Hoje não chega a 2, está em 1,7. Então, tem uma pressão de uma redução de trabalhadores nas últimas décadas. E, por outro lado, um aspecto que obviamente é positivo, estamos vivendo mais, né, Ricardo Garcia? A população brasileira, a população mundial, mas a população brasileira, da qual a gente está tratando aqui, está vivendo muito mais do que no passado. Na década de 80, 90, há 30, 40 anos, a pessoa se aposentava e os dados mostravam que essa pessoa ia viver ali, em média, mais 7 anos, 7 a 10 anos. Hoje as pessoas se aposentam e vivem mais 20 anos, 25 anos. Então isso tem pressão na Previdência Social, não há dúvida nenhuma. Então, mais um aspecto que mostra que, infelizmente, né, é o remédio amargo, talvez não o próximo presidente, mas o outro, daqui a 5, no máximo 10 anos, haverá a necessidade de termos uma nova reforma da Previdência, porque as contas simplesmente não fecham. Simplesmente não fecham. Né? O valor que sai é muito maior do valor que entra. E obviamente que se isso acontece, é dinheiro que está deixando de ser investido na infraestrutura, na saúde, na educação, e não à toa estamos andando de lado, há décadas, né? O Brasil está andando de lado. E se a gente se nos compararmos com os demais países, do ponto de vista de crescimento econômico, do ponto de vista de desigualdade social, estamos caindo. Destacamos aqui na semana passada, esse é um dado muito preocupante. O Brasil está na metade inferior, está partindo para a metade inferior dos países, né, em desigualdade social relacionada ao PIB per capita. Então, isso é extremamente preocupante. Né? Cada vez mais os ricos ganham mais, os pobres. Não há dúvida nenhuma que nos últimos 10, 20, 30 anos houve uma diminuição da pobreza extrema, mas o gap, a distância entre ricos e pobres, ela está aumentando. Porque os ricos, ainda mais com juros na estratosfera, né, Ricardo Garcia? Né? É o que a gente estava destacando numa conversa que tivemos com o nosso colega Vinícius Custódio recentemente, viu, Ricardo Garcia? O Tomás Piketty, que é um economista mundialmente conhecido, que é autor daquele livro Capital no Século XXI, que é um grande estudioso das desigualdades mundo afora, ele destacou esse aspecto, que o passado devora o futuro. Por quê? Aqueles que têm um patrimônio muito grande, eles simplesmente têm muito mais condições do que aqueles que estão lá começando, só com a sua força de trabalho, de fazer esse dinheiro, esse patrimônio crescer. Ainda mais num ambiente de juros estratosféricos. Então, por mais que aquele que está lá atrás, trabalhando, colocando a sua força de trabalho, tentando crescer, se esforce, aquele que já está lá em cima com um patrimônio enorme, com Selic a 14%, obviamente que essa distância vai só aumentar. Vai só aumentar. Por isso a gente sempre destaca aqui a necessidade, né, Ricardo Garcia, de tratar de forma desigual os desiguais. E uma das formas, felizmente, foi adotada recentemente aqui no Brasil, que é justamente você cobrar mais imposto de quem ganha mais e menos de quem ganha menos. Ah, vai resolver o problema de um dia para o outro? Não vai. Mas é uma medida que vai nessa direção. Quem ganha mais de 50 mil reais por mês, e apesar do deputado Arthur Lira falar que não é rico no Brasil, porque eles vivem lá em uma outra realidade, é um outro mundo lá, né? Ele teria coragem de falar isso, quem ganha 50 mil não é rico, né? Então, quem ganha 50 mil está pagando mais imposto. Quem ganha até 5 mil está pagando menos, não está tendo desconto na folha. Então, essa é uma das medidas que podem ser adotadas e devem ser adotadas para a gente diminuir a desigualdade. Porque, infelizmente, né, o Brasil até agora, de uns anos para cá, não tem feito isso. Aquela ideia lá do Delfim Neto que a gente sempre lembra. Ah, temos que esperar crescer o bolo para depois dividir. Quantos bolos cresceram e foram degustados pela elite nos últimos anos e o brasileiro pobre nem sentiu o cheiro dessa iguaria? Faltam 7 minutos para 1 da madrugada. Matheus Maciel tem uma boa notícia para a Petrobras e para o Brasil, né? Que é a possibilidade de perfurar novos poços ali na bacia da Foz do Amazonas.
6: O Ibama deu sinal verde para a Petrobras ampliar as atividades na bacia da Foz do Amazonas, na margem equatorial. A equipe técnica do órgão ambiental emitiu uma retificação da licença de operação do bloco FZA-M59, autorizando a perfuração de mais 3 poços no litoral do Amapá, Manga, PAD Morfo e Crotalos. A decisão foi assinada pelo presidente do Instituto, Jair Schmidt, na quinta-feira. A medida libera a execução do projeto completo desenhado pela estatal em 2021, quando o estudo de impacto ambiental previa a abertura de até 4 poços na região. Em outubro de 2025, o Ibama havia concedido a licença apenas para o primeiro poço, chamado Morfo, mantendo a análise dos outros 3 em suspenso até então. A nova liberação veio após a Petrobras enviar as informações complementares cobradas pelos técnicos, somado ao anúncio feito pela companhia em meados de agosto, confirmando a descoberta de petróleo na área. Com isso, essas novas perfurações servem para mapear o reservatório, estimar o volume de óleo disponível e avaliar se existe viabilidade econômica para a extração no local. Para seguir com os trabalhos, a Petrobras terá de cumprir uma série de exigências severas impostas pelo Ibama. A estatal tem até 30 dias para apresentar o plano de perfuração atualizado. Está proibida de operar plataformas de forma simultânea e não poderá descartar cascalhos, vindo da perfuração de poços, no mar, no reservatório principal e em áreas mais rasas com presença de petróleo. O Instituto ressaltou em nota que a autorização é voltada exclusivamente para a fase de pesquisas e que qualquer eventual exploração comercial no futuro exigirá um novo processo de licenciamento ambiental. Do Rio de Janeiro, Matheus Maciel.
1: Bom, notícia importantíssima. A gente teve há 2 semanas a boa notícia de que há petróleo ali na margem equatorial e, obviamente, a perfuração de novos poços pode trazer outras boas notícias. A gente acompanhou as entrevistas, não só do presidente Lula, mas da presidente da Petrobras também, a expectativa enorme que se cria para a produção de petróleo nessa região. A gente sempre lembra, né, a Guiana, né, Ricardo Garcia? A Guiana mais do que dobrou o seu PIB, obviamente que é um PIB muito menor do que o Brasil, mas houve uma transformação enorme lá, porque naquela, exatamente naquela região, ao lado ali de onde, né, a Petrobras está perfurando, foi encontrada uma quantidade enorme de petróleo, né? Não à toa, né, o Maduro, ainda enquanto presidente da Venezuela, quis tomar de volta lá o Essequibo, aquela região, porque cresceu o olho em cima daquele petróleo. O que a gente espera, e vamos cobrar isso, obviamente, é que quando esse petróleo começar a ser produzido e vendido, obviamente, que esse dinheiro seja utilizado não só para a transição energética tão necessária, mas também para a melhoria das condições de vida daquela população mais pobre do país. Porque a margem equatorial, a gente está falando dos estados mais pobres do país, que devem ser beneficiados com esse dinheiro. E o Brasil como um todo. E a gente viu que, ao longo dos últimos anos, houve uma campanha muito pesada contra a exploração do petróleo, como se estivéssemos aí na transição energética e, com isso, fosse impossível se extrair petróleo. A gente tem lembrado aqui no CBN Madrugada, estudamos bastante esse assunto e, é claro, ouvimos muita gente. Seria ótimo que tivéssemos energia renovável suficiente para suprir a demanda do Brasil e do mundo todo e pudéssemos simplesmente parar de produzir e usar e queimar combustíveis fósseis. Seria ótimo, mas esta não é a realidade. A transição energética é um processo em que, de forma gradual, devemos diminuir a produção de energia por meio da queima de combustíveis fósseis e aumentar a utilização de energias renováveis. Porém, não se sabe ainda exatamente quando que a demanda por petróleo vai cair no mundo. E esse é um dado que é impossível de se ter de forma precisa, principalmente no mundo com a instabilidade que a gente está vivendo. A partir da guerra, por exemplo, quando a Rússia invade a Ucrânia, já muda tudo. Já muda tudo, porque a gente não sabe, né, daquele petróleo que a Rússia, que a Ucrânia produzia, vai continuar produzindo, não vai, né? O Irã é um grande produtor de petróleo também, envolvido numa guerra com os Estados Unidos. Então a gente não sabe. O que se sabe é que pelo menos daqui a 10, 15 anos ainda vai se precisar muito de petróleo. Então, obviamente, que é importante que o Brasil tenha petróleo. É simples assim. Simples assim. E que utilize todo esse petróleo que vai ser retirado de lá, repito aqui, para a melhoria das condições de vida daquela população e para investimento na transição energética. Hidrogênio verde precisa de muito dinheiro, bilhões de reais para serem investidos para que a gente possa transformar água em energia, porque é a coisa, é a hidrólise, né, Ricardo Garcia? É você separar ali o hidrogênio do oxigênio, o calor tal, e da energia. É simples ali no papel, né, na química, mas é um processo que exige muito investimento. Então a gente espera que esse dinheiro seja utilizado para isso também. E lembramos, né, a Petrobras tem uma enorme segurança no trato com a questão ambiental. De forma alguma que eu vou defender que haja qualquer ação que envolva algo que seja prejudicial ao meio ambiente. Sempre é bom lembrar que essa exploração está sendo feita ali na bacia da Foz da Foz do Amazonas, na bacia, num local que dista cerca de 500 quilômetros da Foz do Amazonas. 500 quilômetros, é a distância entre São Paulo e Rio de Janeiro, da Foz do Amazonas até o local onde está sendo prospectado petróleo. E esse local dista 170 quilômetros da costa. Então, não é na Foz do Amazonas, como muitas vezes a gente ouve as pessoas que estavam contra essa exploração. Ah, mas vai tirar petróleo ali na Foz do Amazonas? Não. É uma distância de São Paulo ao Rio de Janeiro da Foz do Amazonas. E é claro, todos os processos estão sendo respeitados, a atuação do IBAMA é importantíssima. Mas acho que temos que comemorar essa decisão de que o IBAMA autorizou a perfuração de mais 3 poços e a gente espera que esse dinheiro seja utilizado, repito aqui mais uma vez, para a melhoria das condições de vida daquelas populações e para que a gente tenha uma transição energética melhor ainda, para que o Brasil possa investir nessas novas energias, para que o Brasil possa investir na prospecção de terras raras, de minerais críticos, que utilize toda essa matéria-prima, não só para exportar como matéria-prima, mas para produção de produtos com valor agregado. Isso pode causar uma transformação no Brasil. Eu sou um otimista inveterado, né, Ricardo Garcia? Vou sempre acreditar. Estaremos aqui, na medida do possível, cobrando, né? Cobrando, para que parte desse dinheiro não escorra para os ralos da corrupção, como infelizmente tem acontecido nesse nosso sofrido país. Vem aí o Edmilson Fernandes.
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0: Sexta-feira, 4 de setembro de 2026. Aliás, sábado. A Procuradoria-Geral da República vai apurar a conduta da Polícia Federal na produção do relatório que expôs mensagens entre o banqueiro Daniel Vorcaro e o ministro Alexandre de Moraes. No ofício encaminhado ao presidente do STF, Edson Fachin, o procurador-geral Paulo Gonet aponta que a ordem dada pelo ministro André Mendonça para aprofundar mensagens de Daniel Vorcaro foi ocultada do Ministério Público, impedindo o controle externo da atividade policial. Pesquisa Quest aponta que 57% dos eleitores consideram que a ausência do candidato em debate não afeta a decisão de voto. O levantamento mostrou, por outro lado, que 37% dizem querer votar menos em candidatos que faltam a debates. As ausências afetam principalmente os eleitores independentes, que não se definem nem à esquerda nem à direita. A pesquisa ouviu mais de 2 mil pessoas em todo o país entre 30 de agosto e 1º de setembro. A margem de erro geral é de 2 pontos percentuais para mais ou para menos. O Bahia venceu o Palmeiras nos pênaltis e avançou às semifinais do Brasileirão Feminino pela primeira vez. No tempo normal, o jogo terminou em 1-1, mesmo placar da partida de ida. Hoje, às 4h30 da tarde, o São Paulo enfrenta o Grêmio e a Ferroviária joga contra o Flamengo. A última vaga será decidida na segunda-feira entre Corinthians e Cruzeiro. Brasília, 1h03.
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1: 1:04, mais uma vez, muito bom dia. Você que nos acompanha aqui no CBN Madrugada com Ricardo Garcia na mesa de som. Vamos juntos até às 6 da manhã, hein? Porque hoje é sábado, vamos até às 6 horas. E também porque hoje é sábado, a gente reapresenta uma das entrevistas que fizemos ao longo da semana.

0: Muito bem, aqui no CBN Madrugada, espaço para a gente falar sobre um episódio lamentável, triste, que ocorreu no estádio do Corinthians neste fim de semana, na Neoquímica Arena. Uma criança e os pais foram hostilizados, tiveram de deixar o estádio escoltados por policiais, porque a criança, que é torcedora do Corinthians, garoto, pediu uma camisa e recebeu lá uma camisa do jogador Neymar. A gente vai conversar aqui no CBN Madrugada com o sociólogo Luciano Gomes dos Santos, que é professor de Ciências Sociais do Centro Universitário Arnaldo Janssen, de Belo Horizonte. Luciano, muito bom dia, é um prazer tê-lo conosco aqui na CBN.
1: Muito bom dia, Galvão, é um prazer também fazer parte desse programa e também bom dia a todos os ouvintes aí da CBN.
0: O que explica esse tipo de comportamento da torcida do Corinthians, professor Luciano?
1: É importante, Galvão, e todos que estão nos acompanhando, né, aí o programa, esse episódio envolvendo o Neymar, né, quando ele dá essa camisa, o menino, ele é um fã, lógico, né, normal dentro do futebol. Então, eu vou trazer dois pontos. Primeiro, depois eu vou trazer, sim, as causas, né, desse comportamento. Se a gente olha o comportamento do Neymar, quando ele entrega essa camisa, é um gesto, né, de reconhecimento, né, de respeito, né, ali entre, né, pessoas de torcidas diferentes, né, no caso, o menino ali, né, que é corintiano. Mas, de outro lado também, que poderia, né, ser uma celebração, né, de reconhecimento, de respeito, de carinho, mas traz uma tensão e é necessária uma intervenção policial. Então, isso traz um choque, né, no primeiro momento, assim, para quem está, né, de fora ali do estágio, ou mesmo ali, né, para os familiares, né, para os pais, quem estava ali acompanhando. Agora, o primeiro ponto é a questão da identidade, né? Porque pô, o time, ele passa a fazer parte da identidade social do indivíduo. Então, ou seja, como que alguém do time ali, né, oponente ou do Santos, vai oferecer ali um símbolo, né, que é a camisa, né, de um jogador que tem um reconhecimento, que tem uma história, para um outro time. Então, a gente já traz o primeiro choque, é a questão da identidade. A segunda ideia é que tem o nós contra eles, ou seja, então o torcedor, ele pode transformar a rivalidade esportiva em oposição entre os grupos, né? E nós poderíamos estar questionando, mas é uma criança, né? É um símbolo, um gesto, né, de respeito, de carinho. E aí vem a questão da intolerância, porque a diferença deixa de ser percebida como legítima e passa a ser vista como uma ameaça. Então, essa ideia dessa intolerância entre as pessoas, entre as torcidas, né, entre os times, que historicamente nós já vivemos períodos, né, assim, muito tristes aqui no Brasil, né, de a própria vida ser retirada, né, das torcidas aí, oponentes, adversários nesse sentido. Então, passa a ser uma ameaça. E tudo aquilo que é ameaça, então, passa a ser, né, utilizado de forma agressiva, né, uma violência verbal, uma violência física. E hoje nós sabemos que no campo de futebol, né, é um local onde as pessoas utilizam também esse momento, né, para descarregar, né, toda aquela raiva, todo aquele sentimento, toda aquela frustração. Lógico que isso nada justifica, nenhuma forma de violência é justificada. Mas nós temos também essa ideia do fanatismo, né, quando essa identidade do clube, ela se torna absoluta. E por isso forma uma consciência absoluta. Uma coisa é um indivíduo em si, um torcedor, uma torcedora. Outra coisa é quando esse grupo de torcedores, eles se unem. Então nós temos o que nós chamamos de uma consciência coletiva. E aí nasce essa ideia também do fanatismo, que a gente passa a não enxergar mais o outro, né, como um ser que está ali participando, torcendo também pelo seu time. Aí começam as críticas, a provocação. Então, tudo isso é visto como uma ofensa pessoal. Mas esse episódio que mais choca é justamente, né, mesmo que fosse um adulto, né, jamais essa violência poderia, mas essa ideia de uma polarização onde não há diálogo, onde não há reconhecimento e onde não há respeito. Aqui é importante, né, os ouvintes também entenderem que a gente é torcedor e distância, ou torcedor do Corinthians, ou de qualquer outro time, nesse sentido, brasileiro ou estrangeiro. Não é um julgamento, né, com relação, porque nós temos os torcedores e torcedoras, né, que têm um comportamento de respeito, que participa, que sabe conviver. E hoje, dentro do campo de futebol, dentro, né, das torcidas, ou fora também, se perdeu essa capacidade de dialogar e de respeitar essas diferenças. Então, isso seria fundamental. Tem a rivalidade? Beleza. Tem o conflito? Tem. Mas o problema é quando isso, né, se torna ou se vai efetivar aí numa violência.
0: É só o fato de a gente ter em São Paulo a impossibilidade de reunir duas torcidas de times diferentes no mesmo estádio, já nos parece que é para a gente parar, olhar e ver o que está errado, né, professor Luciano? Porque essa questão da consciência coletiva é muito interessante, né? Eu já destaquei várias vezes aqui no CBN Madrugada, quando a gente fala desse assunto, como é impressionante quando se juntam, né, uma turba, parece que esquecem, perdem a noção de que do outro lado tem um ser humano também, né? Isso. Quando há essas brigas e tal, a pessoa está usando uma camisa de um outro clube, eles enxergam como um inimigo mortal a ser eliminado. É uma coisa doentia, não é, professor?
1: Isso, então, porque tem esse adoecimento psicológico, né? Porque aí o adversário, ele passa a ser percebido como inimigo. Então, você é o inimigo. Então, enquanto inimigo, você tem que ser violentado, né? A gente sabe que o futebol é um dos esportes, né, que inflama de fato, né, essa torcida, entusiasmo, mas ao mesmo tempo o nosso grande desafio social, psicológico, lidar, né, nesse momento que dessa ideia que precisa ser revestida. Então, nas nossas pesquisas, nos nossos estudos, a gente percebe quantos hoje torcedores, torcedoras, não têm coragem de sair com a camisa do time no dia em que os times adversários estão jogando, porque é um medo também social, né, de uma violência. Você se depara, né, com um outro grupo, né, do outro time oponente, e você, sem fazer nada, está ali de boa, né, usando ali o seu símbolo, né, que a gente fala que a camiseta é o símbolo sagrado, né, de todo torcedor. Então, uma identidade muito forte. Só que aí tem esse grande desafio. Então, nós acreditamos socialmente que é necessário, né, que os clubes, as escolas, né, as famílias, né, possam fazer esse trabalho com essa geração que está aí, com essa geração que está chegando, para a gente lidar, porque hoje a gente já lida com uma sociedade que é polarizada. Então, uma sociedade polarizada é quando a gente não consegue conviver com a diferença, ouvir a diferença. E é bonito esse gesto, lógico, pode ser um marketing também, que o Neymar faz, ou fez, né, ali no domingo, mesmo, né, ali de uma criança, ou podia ser um adulto, dele entregar aquela camisa. E como o próprio Neymar falou, né, que ele admira a torcida lá corintiano, né, em outras palavras, não tem nada contra. Ele fez um gesto. Isso seria algo muito bonito, né, se nós pudéssemos aprender a conviver. Isso seria o ideal, mas na prática nós sabemos, né, que vem esse processo dessa desumanização quando você não consegue, né, você colocou muito bem aí, você não consegue enxergar que tem um outro ser humano que está ali torcendo, que tem um time. E o campo hoje, né, o futebol, ele se tornou também esse espaço onde as pessoas fazem ali aquele descarrego mental, né, daquelas frustrações, daquele sofrimento. Então, quando se une essa consciência coletiva, somos capazes de fazer muitas coisas. E aí, mais de 10 anos, né, quando essa violência ela estava um pouco aí polarizada, né, e destruindo a própria vida, né? Se o time ganhava, também quebrava. Se perdia, também quebrava. E onde está a razão? Justamente nessa consciência coletiva, onde você ganha posto e você não se vê mais como indivíduo, mas você se vê como um grupo. Depois, quando você, há uma consequência penal, jurídica, o indivíduo começa a questionar, mas por que, que eu fiz isso? Então, porque você estava imbuído de uma consciência coletiva. Mas nós temos muito que aprender. Esse gesto bonito que foi, né, se transformou, né, num desafio muito grande, uma tensão, né, de policiais ter que proteger ali aquela criança.
0: Sim, estamos
1: então,
0: conversando.
1: É um sinal que a nossa sociedade precisa crescer muito ainda dentro dessa situação hoje, das torcidas e dos times adversários.
0: Estamos conversando aqui no CBN Madrugada com o professor Luciano Gomes dos Santos, professor de Ciências Sociais do Centro Universitário Arnaldo Janssen de Belo Horizonte. Luciano, queria que você falasse um pouco mais sobre esse aspecto da necessidade de mobilização da sociedade em geral, né? Você falou das famílias, das escolas, dos clubes, porque a gente sabe que esse é um problema policial, né? A polícia tem que lidar com a violência entre as torcidas, a questão judicial também. Agora, não há dúvida nenhuma que trata-se de uma questão cultural, né? E aspectos culturais a gente não vira uma chavinha assim e muda, né? Parece que precisa de muito trabalho. Na prática, o que as famílias, as escolas podem fazer para que essas novas gerações não cresçam com esse sentimento de que aquele que torce para um outro time é um inimigo mortal e não apenas um adversário?
1: Muito importante a questão que você coloca, Galvão, e todos os ouvintes, né, nos acompanhando, né, que também são aí torcedores e torcedoras, que primeiramente a base é a família de uma sociedade. Então, começar pela família, né, de os pais que são torcedores, trazer essa ideia, né, de que quando nós torcemos, que tem ali o time que é adversário, nós podemos torcer sim, nós podemos ali ser entusiasmados, né? Mas colocar essa pequena semente, né? Ou seja, então torcer não é violentar, torcer não é ver o outro como inimigo, mas é ver o outro ali, né, como sujeito também, né, que está torcendo, que está vibrando ali pelo seu time. Então, o primeiro lugar é na família. Quando a gente vai para o âmbito das escolas, então nós temos as competições, nós temos os esportes, né? E a meninada, o que ela mais gosta de fato é o futebol, né? Então, nesses momentos, a escola também já ir trabalhando com essas crianças, com esses jovens, com esses adolescentes, né? Que a violência jamais ela pode ser aceita. E ter também ali as penalidades que são aplicadas. Para perceber, a gente trabalha também em escola, a gente percebe quando há briga ali entre as torcidas, esse jogador, essas jogadoras estão suspensas. E hoje, utilizando palavras, né, racistas, né, então você tem uma série de exemplos. Então é isso que é o papel da família, o papel da escola. E quando vai para a sociedade, né, que esse âmbito maior, nós precisamos hoje, né, de uma mídia, precisamos do Estado, precisamos, eu falo até mesmo das instituições religiosas, das empresas que promovem os campeonatos também internos entre empresas, né? É ter alguém ali, uma liderança que tenha essa consciência, né, de criar cada vez mais, né, campanhas, né, vivências, né, para a gente aprender a jogar. Agora, isso é cultural. Né? Enquanto existir ser humano, enquanto existir times adversários, nós teremos esse desafio de lidar. Mas nunca tivemos um desafio tão grande, com tantas violências, eu vou colocar nesses últimos 20 anos, nesse meio, né, do futebol. Né? Então, é preciso, de fato, essa coragem de uma campanha forte. Né? Todos os dias ali, uma sementinha, né, desse cuidado, né, desse respeito. Não tem problema de torcer. Não torcer pela violência, mas torcer ali pela boa convivência.
0: Sim. Para a gente fechar o nosso papo, professor Luciano Gomes, a gente tem mais 3 minutinhos aqui. Eu queria ampliar o escopo aqui da nossa conversa, porque, infelizmente, essa radicalização ela não está restrita ao meio esportivo. Né? Na política, hoje, a gente vê que os dois polos que se digladiam hoje na política nacional se enxergam muitas vezes como inimigos, e eu sempre falei isso aqui no CBN Madrugada, vou repetir, isso foi fomentado, desde lá atrás, com o nós contra eles, do Partido dos Trabalhadores, depois com o bolsonarismo do bem contra o mal, e a gente vê um monte de gente hoje na sociedade enxergando aquele que pensa diferente do ponto de vista político, não como alguém simplesmente que tem um outro espectro ideológico, um adversário político, mas um inimigo, e essa ideia de amigo-inimigo na política, eu sempre lembro aqui que vem lá do Carl Schmitt, que era o ideólogo do nazismo. Então, a questão é essa, como também, de alguma forma, mudar esse panorama em que não há alteridade, não há empatia na nossa sociedade, também na questão política, hein, professor?
1: É importante você colocar que, de fato, todas essas formas de violência que nós vivemos hoje, por exemplo, na sociedade brasileira, ela é uma consequência dessa polarização. Então, a polarização política, ela nos leva a polarizar também todos os outros âmbitos, das nossas relações, das nossas vidas, E essa experiência, que eu falo que é uma experiência trágica, que é uma experiência da dor, de você não suportar conviver ali com o pensamento diferente, não suportar dialogar, fazer o processo da escuta. Então, nós estamos aí com uma sociedade polarizada já há bastante tempo. Hoje, no âmbito universitário, no âmbito também da educação fundamental básica, muita gente tem trabalhado essas ideias, mas nós percebemos, de outro lado também, famílias que, de fato, reforçam essa ideia da polarização. Então, essa mudança de chave social que nós precisamos realizar. E a política, ela é, como se diz, ela é a essência e a base de toda uma sociedade. E precisamos, sim, da oposição, mas uma oposição que faz essa sociedade crescer. Mas imbuídos, de uma, vou chamar aqui de um conceito, de uma contaminação social, de uma ideia que o outro é um inimigo. O inimigo tem que ser exterminado. Então, nós temos que superar essa ideia, que pelo caminho do diálogo, do respeito, mesmo com as diferenças. Então, nós analisamos que o século XXI, o grande desafio dele será aprender a conviver com as diferenças. E uma sociedade só cresce se a gente conseguir dar esse salto, de forma geral, com as diferenças aí no dia a dia, buscando sempre esse bem comum social.
0: Muito bem, professor Luciano Gomes dos Santos, de Ciências Sociais do Centro Universitário Arnaldo Janssen, Belo Horizonte. Professor Luciano, mais uma vez, muito obrigado pela gentileza aqui com a CBN, um bom dia e até uma próxima oportunidade.
1: Eu que agradeço, Galvão, a você e a todos os nossos ouvintes aqui da CBN, um bom dia e vamos juntos aí sempre pela paz.
0: Uma hora 1:24. Obrigado a você que nos acompanha aqui, Maurício do Jardim Tomás, ou Thomas, acho que é isso, Obrigado pela companhia aqui, participando via WhatsApp pelo 11 999 11 9981. Também o Antônio Velho, em Belém do Pará, manda também a sua mensagem. Maria Tereza de Santos, em São Paulo, muito obrigado também. Pessoal interagindo via WhatsApp pelo 11 999 11 9981. O Paulo da cidade Kemmel, em São Paulo, via YouTube. Pessoal participando via chat, acompanhando as imagens do estúdio. ouvinte Leonardo, a Leda Pereira, Josnei também por aqui, obrigado ao Helder Julie também participando, Maria do Socorro, pessoal no chat. Via e-mail, você pode participar entrando no site cbn.com.br, clique lá no Fale com Âncora, como fez o nosso ouvinte Júnior em Fortaleza, José Gonçalves de Pirituba, e muito obrigado a você que nos acompanha também via Instagram. Estamos aqui na rede social, no Instagram, no arroba PHC Galvão, repetindo, arroba PHC Galvão, você pode participar por aqui, como faz a Janete Bandeira, Neide Saad, Dr. Estevão Zizi, também sempre por aqui. O nosso ouvinte Lúcio de Moraes está em Paris, na França. Muito obrigado pela mensagem. Marco Antônio da Rocha, em Londrina, no norte do Paraná. Também muitíssimo obrigado. 1:26, a gente vai retomar o assunto da semana, né, que é a questão do escândalo lá no Supremo Tribunal Federal. Quem tem mais informações para a gente é a Rani Veloso.
2: Frente a frente em evento no Planalto, o presidente Lula disse nesta sexta que há uma grande expectativa da sociedade sobre as costas do presidente do Supremo Tribunal Federal, Edson Fachin, e do procurador-geral da República, Paulo Gonê, sobre as investigações do caso Master e a crise envolvendo ministros da corte. Lula aproveitou para cobrar respostas. Sem citar nomes, afirmou que ninguém pode usar o cargo que ocupa em benefício próprio em nome da democracia. Fachin garantiu que dará uma resposta rigorosa e firme, mas sem atalhos e respeitando o devido processo legal da Constituição. O presidente da República voltou a criticar o que chamou de vazamentos seletivos por interesses políticos e econômicos e alertou que se isso, mais a indústria das fake news não forem freados, a justiça vai perder a credibilidade.
3: E eu disse ao meu amigo Fachin, a Suprema Corte e a Procuradoria-Geral da República estão com muita expectativa da sociedade brasileira. Porque quando os filhos dentro de casa estão em desordem, é quem manda na casa que resolve. Então, meu caro, está nas tuas costas e nas costas do Paulo Gonê a responsabilidade de passar o mínimo de tranquilidade sem tentar esconder absolutamente nada.
2: Fachin destacou que os fatos estão sendo investigados e que a corte fará o que é certo, seguindo os procedimentos, e descartou a omissão. O presidente do STF, em consonância com Lula, declarou que nenhuma autoridade e poder estão acima da lei. O ministro também anunciou metas urgentes para a sua gestão: a adoção de um código de ética, o fim do inquérito das fake news e a modernização do sistema de justiça.
4: Nenhuma autoridade está acima da Constituição, nenhum poder está acima da lei e nenhum interesse circunstancial pode se sobrepor à integridade do Estado de Direito Democrático. A gravidade dos fatos não autoriza atalhos, não haverá precipitação, mas tampouco omissão. A resposta institucional será firme, proporcional e rigorosa.
2: O PGR Paulo Gonê, também citado no relatório da PF, no qual mostra mensagens trocadas com o ex-banqueiro Daniel Vorcaro, disse apenas que há um entendimento dos três poderes sobre o funcionamento das instituições da ordem jurídica. O que seria uma cerimônia de sanções para a criação de fundos especiais para a Justiça Federal e o STJ, na verdade escancarou a preocupação das autoridades da República. O ministro da Justiça e Segurança, Wellington César, destacou que cada instituição republicana é maior que a soma dos seus integrantes. Mais cedo, o ministro Flávio Dino, nas redes sociais, também publicou algo parecido, ao defender lealdade institucional e ressaltar que o STF é maior do que os seus membros. A crise no Supremo ganhou força depois que o relator do caso Master, o ministro André Mendonça, divulgou as 52 mensagens entre o ministro Alexandre de Moraes e Vorcaro. Nos textos, o ex-banqueiro pedia intermediação para ter proteção da PF e PGR e perguntava se deveria fugir do país. Alexandre de Moraes reagiu e pediu que Mendonça seja investigado no inquérito das fake news, acusando o colega por crime de responsabilidade ao agir por motivos políticos e não respeitar o devido processo. De Brasília, Rani Veloso.
0: Importantíssima a fala do presidente do Supremo, né? Anteontem falou, não disse nada, né? Falou que ia tomar alguma medida, mas não sabe se lá quando. E nesta sexta-feira eu destaco essa fala que a gente trouxe na reportagem, quando ele diz que não haverá precipitação, né? Então não cobrem tanta pressa, mas tampouco omissão. Isso é importantíssimo. E o presidente do Supremo, Edson Fachin, não se omita neste momento, porque o PGR já está se omitindo. É função do PGR acusar, indicar possíveis problemas para que sejam investigados. E a gente já percebeu, né? Ele também está sendo citado lá nas conversas, estava em fotinho lá com o advogado do Vorcaro, né? E combinando viagem para a Inglaterra, perguntando se vai ter o uísque que ele gosta, se pode levar o filho. Então, daí a gente já vê que tem muita coisa errada nessa história, quando o Procurador-Geral da República está envolvido desta forma. E aí a gente percebe o ministro Alexandre Moraes indicando irregularidades relacionadas ao André Mendonça, e o André Mendonça que fez surgirem diversas conversas extremamente comprometedoras do Alexandre Moraes. A gente aqui de fora, viu, Ricardo Garcia, na minha humilde opinião, ambos têm razão. Ambos têm razão. E cabe ao presidente do Supremo Tribunal Federal esclarecer todas essas questões. Porque nos parece que tem muita coisa errada nessa história. E para que a instituição Supremo Tribunal Federal, que vem sendo esgarçada nos últimos anos, seja preservada, é necessária que haja uma ação enérgica do presidente do Supremo Tribunal Federal. No mínimo, a investigação. Obviamente, no mínimo, a gente espera que haja essa investigação, ainda que, né, o ministro André Mendonça, como a gente já destacou aqui na nossa fala não jurídica, tenha queimado a largada, né, adotou ali procedimentos não republicanos, não condizentes com o processo jurídico, que esse processo seja retomado. Porque há fatos gravíssimos que foram expostos não só a mim, ao Ricardo Garcia, a você, ouvinte aqui do CBN Madrugada, mas a toda a sociedade. Por isso que eu fiz um paralelo e vou fazer de novo aqui com a Lava Jato lá atrás. Há diversos fatos na Lava Jato que, no final das contas, não se transformaram em punições porque houve erros dentro do processo legal. Diversos erros. Atuação política do juiz, que não deveria atuar dessa forma, do procurador, que não deveria atuar dessa forma, falando do Moro e do Dallagnol. Agora, independentemente disso, os fatos aconteceram. E aí, por conta de erros processuais, a caneta do Dias Toffoli, olha, nos últimos anos aí, ela não parou, né? Dando perdão para muita gente que deveria ter passado mais tempo na cadeia ou que deveria ter pago as indenizações que acertaram durante as negociações, delação premiada, mas que foram simplesmente esquecidas. Falei há pouco aqui da JIF, né, dos irmãos Batista. A canetada do Dias Toffoli, 10 bilhões de reais foram suspensos em multas, sendo que a mulher do Dias Toffoli era advogada da JIF, né? Então a gente vê que o que aconteceu agora com o Alexandre de Moraes não é novidade, não é novidade. E aí o ministro Alexandre de Moraes tem coragem, no ano passado, de falar que não há necessidade de um código de ética dentro do Supremo Tribunal Federal, aí é brincar com a população brasileira, né?
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0: Sábado 5 de setembro de 2026, ministro do Supremo André Mendonça divulgou um vídeo nessa sexta-feira agradecendo o apoio e as orações de líderes religiosos. O magistrado afirmou que as preces têm sido fundamentais para sustentá-lo com a família. O pronunciamento ocorre no auge da crise interna no STF, deflagrada após Mendonça retirar o sigilo de mensagens entre Daniel Vorkário e Alexandre Moraes. Em reação, Moraes pediu ao presidente da corte abertura de investigação contra o colega por abuso de autoridade. A Semavi, caneta de semaglutida da Mantecorp, começou a ser vendida hoje nas farmácias brasileiras. O medicamento vai custar R$ 333 na versão de 1 miligrama. O valor equivale à compra de 3 meses de tratamento. A semaglutida é a substância usada no controle do diabetes tipo 2 em doses mais altas na perda de peso. Até o início deste ano, o Ozempic da Novo Nordisk era a única versão disponível no país. Isso mudou depois que a patente da molécula caiu em março, abrindo espaço para a entrada no mercado de novos concorrentes. A banda americana Avenged Sevenfold vai fechar neste sábado no palco Mundo, a segunda noite do Rock in Rio. Também vai passar pelo palco principal da cidade do rock, a banda brasileira Sepultura. No Sunset, os destaques são Bad Omens, Pop e Black Pantera. No horário de Brasília, 1:36.
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1: Uma e 37, o que temos todos os dias nesse horário, Ricardo Garcia.
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0: pergunta se o investimento em fundos imobiliários não pode ser uma alternativa para quem quer uma renda mensal com as aplicações financeiras. Marcos, os fundos imobiliários são uma aplicação de renda variável. Tanto o valor do investimento quanto os rendimentos mensais recebidos podem mudar, para mais ou para menos. Isso tanto para os fundos de tijolo, que investem em imóveis para renda, tais como andares de escritórios, galpões logísticos ou shopping centers, quanto para os fundos de papel, que investem em ativos financeiros vinculados ao mercado imobiliário. O investimento em fundos imobiliários, então, pode complementar a renda mensal, mas desde que a pessoa tenha outras aplicações de renda fixa. Caso contrário, o risco pode ser muito alto. Além disso, é importante ter uma diversificação em pelo menos 5 fundos imobiliários para administrar o BAC, caso algum fundo tenha um problema específico que altere o valor dos rendimentos distribuídos. Quanto maior a necessidade de uma renda mensal, mais prudente é concentrar as aplicações em títulos de renda fixa com baixo risco de crédito. Até a próxima, um bom fim de semana e continue mandando as suas perguntas para cbndinheiro@cbn.com.br.
1: 1h39, agora é a hora do Viva Voz. Na sexta-feira, reduzido, né, Ricardo Garcia, a participação ali da Vera Magalhães com a Carol Moran e com a Débora Freitas.
2: Bom, hoje é dia de resumo da semana e o assunto da semana, né, Vera, foi essa crise no STF. A semana foi tomada pela revelação dos detalhes da relação entre Alexandre de Moraes e Daniel Vorcaro. A partir do relatório que foi, desse relatório que foi declarada essa guerra no STF. Então, começando pelas revelações que o ministro ainda não comentou. Qual a gravidade dessas revelações, Vera?
3: É gravidade máxima, Débora. Eu acho espantoso que ele não tenha se dignado a falar nada à opinião pública. Ele que durante todos os processos rumorosos que relatou, usava o Twitter direto, depois o X, se comunicava com constância, soltava várias decisões, abria o sigilo de várias coisas referentes a investigados nos inquéritos dele. E, no entanto, desde que vieram a público as suas trocas de mensagens com Daniel Vorcaro, não veio a público nem para explicar por que adotava aquele expediente de escrever no bloco de notas, tirar uma print, mandar como mensagem de visualização única e depois nunca apresentou esse aparelho, mudou de celular, mudou de número, mudou de operadora. Então, o ministro realmente tem um caminhão de coisas a explicar. Por que que ele viu e opinou sobre um contrato do escritório da sua mulher? Por que que demoraram, então, depois tanto tempo a confirmar que existia o contrato? Chegaram a ir contra servidores da Receita para tentar investigar de onde teria vazado a existência do contrato? Por que que ele nunca confirmou que tinha tido os encontros com Daniel Vorcaro quando a Malu Gaspar primeiro noticiou isso? Então, são muitas questões importantes e que ele não acha que precisa explicar. Então, eu acho que a gravidade é inaudita. O Supremo nunca passou por algo assim, de ter a conduta de um dos seus integrantes questionada dessa forma, com tal grau de proximidade com alguém que é um denunciado preso, réu preso. Então, muito complexa a situação do ministro Alexandre de Moraes.
4: Ministro Alexandre de Moraes, que não só não deu explicações, como trucou, né? Contra-atacou o ministro André Mendonça. É uma crise aí sem precedentes, né, Vera?
3: Ele fez ontem um movimento que foi realmente de contra-ataque, né, Carol? Incluiu

0: o colega no inquérito das fake news, que é um inquérito aberto por vários outros motivos ali há muitos e muitos anos. Faz 6 anos que esse inquérito está já em tramitação no Supremo. Ele foi aberto de ofício, depois foi validado, mas nunca foi fechado, não se encerra por nada nesse mundo. E acusando o André Mendonça de promover uma série de investigações ilegais, montar um QG ali de apuração sobre desafetos e colegas dentro do seu gabinete. São acusações também graves. É lógico que esse modus operandi precisa também ser esclarecido, mas não dá para alguém que está na berlinda e que não explicou nada sobre o conteúdo das suas mensagens usar um expediente do qual é relator, que se destina a outras coisas, para como uma arma para contra-atacar quando se vê acuado. As instituições não podem se prestar a esse tipo de coisa, não podem ser instrumentalizadas para uma guerra pessoal. Então, eu acho que o ministro Fachin demorou demais para intervir e aí deu no que deu.
1: Vera, e a postura de Edson Fachin?
0: Foi muito fraca, Débora. Eu acho que a gente não tem como definir de outra maneira. É a postura de um presidente que não tem o pulso da casa que comanda. Aquelas duas sessões, fingindo que nada tinha acontecido, com direito à gargalhada atrás das cortinas, que foi flagrada pelo Breno Carvalho, a demora em agir, que fez com que o Alexandre de Moraes sentisse a vontade para ele querer editar o rumo das coisas, aí precisou o Fachin vir anular essa decisão de incluir o André Mendonça no inquérito da fake news e mandar todo mundo explicar. E ele agiu como aquela professora que a classe está botando tudo abaixo e diz que vai dar suspensão para todo mundo. E é difícil, depois que você demora a agir, depois que você deixa o caos se instaurar, você retomar a autoridade. Vamos ver agora como todos os implicados aí vão reagir a esse chamamento deles para que prestem esclarecimentos. Todo mundo tem alguma coisa a explicar. Alexandre de Moraes, em muito maior grau. É muito grave alguém ter esse tipo de relação com quem tem pendências judiciais, agir como uma espécie de despachante de um banqueiro investigado. Ah, você pode ver isso para mim? Vê aquilo para mim, eu preciso estar fora do país, você não tem como ver com o Andrei. Enquanto isso, a gente sabe que a família dele andava de jato, que a família dele tinha acesso a cartão de crédito com limites estratosféricos, que ele era homenageado com degustação de uísque fora do país. Então, tudo isso é muito sério, muito grave, e o resto também tem que ser esclarecido. Se realmente o André Mendonça tiver extrapolado as suas atribuições, isso também tem que ser apurado. Mas isso não pode servir de desculpa para nulidades que façam a gente nunca saber o que acontecia nessas trocas de mensagens e qual era essa relação a fundo. Então, acho que chega desse momento dos conchavos que levam a que nada vá adiante. A forma não pode ser desculpa para você anular o conteúdo.
2: Vera, qual o impacto dessa crise na disputa eleitoral?
0: Eu acho que vai ser grande. Isso foi uma coisa que a gente divergiu no Fora da Bolha, o nosso videocast lá do Globo. O Thiago Prado achou que é mínimo, que não tem um impacto direto. Eu acho que tem sim. Quando os eleitores, que já são muito ressabiados com o judiciário, com as instituições, olham para isso, para um vale-tudo, para uma situação em que você que tem um bang-bang em praça pública entre ministros, o desalento aumenta. A desconfiança em relação a decisões passadas do Supremo também aumenta, e a possibilidade de que a eleição de novo vá ser decidida na base da busca por alguém antissistema, antipolítica, aumenta também. Então, eu acho que o impacto já está dado, tanto que o Lula teve que gravar um vídeo se manifestando sobre isso, e o Flávio Bolsonaro, que não tem como surfar em nada relativo ao Banco Master, porque está até o pescoço enrolado com o Daniel Vorcaro, também se sentiu à vontade para surfar. Então, as pesquisas ainda não mostraram essas dessa semana, mas esse crescimento do Cury, eu acho que nada mais é do que já uma busca por algum escape por parte dos eleitores muito cansados com esse quadro. Vamos ver o que as da semana que vem dizem.
3: Muito bem, aí o Viva Voz com a Vera Magalhães, Carol Moran, né, Débora Freitas. A gente vai abrir espaço agora para o Clauson Dutra, que esteve nesta sexta-feira na abertura da Bienal Internacional do Livro em São Paulo.
4: A maior edição da história da Bienal Internacional do Livro de São Paulo. É assim que é apresentada a 28ª edição do evento, que ocupa 86 mil metros quadrados do distrito Anhembi, na zona norte da capital, com 269 expositores e uma programação distribuída por 11 espaços culturais. A expectativa da organização é receber mais de 700 mil visitantes ao longo dos 10 dias de evento. E logo no primeiro dia, um dos encontros mais concorridos foi o de Conceição Evaristo e Eliana Alves Cruz. Mais de 400 pessoas lotaram a Arena Cultural para acompanhar a conversa com as duas escritoras. Conceição Evaristo, que completa 80 anos, é autora de livros como Ponciá, Vicêncio e Olhos d'Água e falou sobre a importância da presença das mulheres negras na literatura.
5: Qual a possibilidade de ganharem prêmio, qual a possibilidade de serem reconhecidas tanto pelo leitor como pela crítica literária ou pelas casas que representam a literatura brasileira. Então eu fico muito feliz, eu falo que Eliana é escritora dos meus sonhos, dos meus desejos.
4: A escritora Eliana Alves Cruz também viveu um dia histórico. Nesta semana, a autora do livro A Vestida, Contos, que venceu o Prêmio Jabuti de 2022 na categoria Contos, foi eleita a primeira mulher negra a integrar a Academia Carioca de Letras. Antes, Ana Maria Gonçalves se tornou a primeira mulher negra a integrar a Academia Brasileira de Letras. Em 2024, Conceição Evaristo foi a primeira mulher negra a ocupar uma cadeira na Academia Mineira de Letras. Eliana Alves Cruz falou à CBN sobre a importância de ocupar esses espaços e deixou um recado para as novas gerações.
6: Não queremos ser as únicas, somos as primeiras nesses espaços, mas não queremos ser as únicas. Venham, escrevam, tudo é nosso, tudo nos pertence também.
4: João Paulo Dias estava na plateia e contou à CBN como foi acompanhar o encontro.
7: A sessão é ótima e saber que ela veio de um coletivo literário, chegou onde chegou, é fantástico. Eu acho que a literatura independente, da qual eu também participo, é aquilo que faz crescer a literatura da sua forma mais natural, da sua forma mais orgânica.
4: A Bienal também marca uma aproximação maior com a literatura internacional. A Espanha é o primeiro convidado de honra desta edição. O ministro da Cultura espanhol, Ernest Urtasun, participou da abertura do evento, que também contou com a presença do prefeito Ricardo Nunes. O ministro destacou a importância do intercâmbio cultural entre os dois países.
8: A cultura brasileira é uma das grandes culturas universais e em Espanha hemos admirado vuestros arquitetos, vuestros músicos, vuestros cineastas, desde Kleber Mendoza, Niemeyer, a Gilberto Gil, todas las áreas. Y por lo tanto estar aquí es un honor, porque que una cultura como la brasileña en esta Feria del Libro considere invitada a la cultura española, pues que es un gran honor, la verdad. Y además nosotros hemos aprendido mucho de Brasil, no solo de sus artistas, sino también de sus políticas culturales.
4: A 28ª Bienal Internacional do Livro de São Paulo acontece até 13 de setembro no Distrito Anhembi. Os ingressos ainda estão disponíveis para alguns dias, mas as entradas já estão esgotadas para 5, 6, 7 e 12 de setembro. Os valores variam de R$ 30 a R$ 42, dependendo do dia e do horário. Quem vai de transporte público pode usar o serviço gratuito de ônibus entre a Estação Portuguesa Tietê, do metrô, e o Distrito Anhembi. O transporte começa uma hora antes da abertura e termina uma hora depois do encerramento do evento. De São Paulo, Clauson Dutra.
3: Muito bem, 1h51, Clauson Dutra nos abre espaço, né, Ricardo Garcia, para fazer o nosso merchan aqui, né? Porque eu estarei amanhã, né? Amanhã estarei na Bienal do Livro. Ali, amanhã. Hoje tem Bienal também, mas eu estarei amanhã, no domingo. Eu estarei lá domingo, entre 6 da tarde e 7 da noite, ali no stand da Livraria Drummond, né? Para receber você, ouvinte CBN, com o meu mais novo livro, Quem Você Ajudou Hoje, foi lançado recentemente em São Paulo, e deixo aqui o convite para que você, ouvinte aqui do CBN Madrugada, esteja por lá. É a nossa tentativa, sempre otimista, né, Ricardo Garcia, de mostrar que há uma saída para essa nossa sociedade que está doente, né? Há uma saída para esse radicalismo, uma saída com moderação, né? Uma saída que começa com a educação. É essa a minha proposta, né? Para que a gente tenha a redução das desigualdades sociais abissais que temos aqui no Brasil. Uma saída pela educação, uma educação que seja focada no coletivo e não no indivíduo. Porque todos nós, eu, você, Ricardo Garcia, você, nosso ouvinte aqui do CBN Madrugada, fomos educados para essa sociedade que é praticamente uma competição, né, de ganhadores e perdedores. E eu acredito, sim, na possibilidade de que isso possa ser alterado. Ah, vai mudar amanhã, vai mudar depois de amanhã? Não vai, infelizmente não vai. Por isso que a gente aposta na educação, para que as próximas gerações cresçam com outra cabeça. Uma cabeça que olhe mais para o lado, que ao identificar essas diferenças, essa desigualdade social, sinto o que a gente já falou várias vezes aqui, né, Ricardo Garcia? Que o pessoal fica falando, ah, porque é esquerdopata, porque é isso, porque é aquilo, porque é socialismo, porque é comunismo. Eu sempre falo que eu defendo a esquerda de Bobbio, que é a esquerda do Norberto Bobbio. Para o Bobbio, a esquerda não tem nada a ver com socialismo e comunismo, né? A esquerda é um sentimento de profunda insatisfação diante das iniquidades das sociedades contemporâneas. Então, tenho destacado aqui, você olha na rua lá, uma família morando na rua, crianças passando fome, 700 milhões de pessoas no mundo passando fome, você sente aquele desconforto. Para o Bobbio, isso é esquerda, é uma estrada, é um caminho a ser perseguido. Ah, mas não vai chegar na igualdade nunca absoluta? Não vai chegar, não vai chegar. E isso nem é benéfico para a sociedade que a gente acredita que deve ser construída, porque as pessoas têm que ter liberdade para crescer. Diferentemente do que aconteceu nas tentativas comunistas de igualdade plena, as pessoas têm que ter liberdade para crescer. Isso não é um contrassenso diante do que eu estou propondo aqui, que é olhar para o próximo, olhar para o lado. Não, as pessoas têm que ter liberdade para crescer, para se desenvolver, para que isso possa gerar riqueza, mas temos que ter governo, Congresso Nacional, tentando, ou melhor, agindo para que essa riqueza seja melhor distribuída. Porque, por isso que eu, diuturnamente, aqui no CBN Madrugada, defendo um Estado social liberal, um Estado que tenha liberdade, como eu disse aqui, para que haja crescimento econômico, mas que tenha mecanismos e ferramentas para que essa riqueza seja melhor distribuída. Para que as pessoas que não estão conseguindo, entre aspas, competir, né, nesta competição, possam ter condições. Por isso que a gente sempre lembra aqui o Rui Barbosa, aquela ideia de tratar de forma desigual os desiguais. E acreditamos que isso é possível. Eu ouso, viu, Ricardo Garcia, combater o pessimismo antropológico de Maquiavel, de Hobbes, de Kant, né? Maquiavel no Príncipe escreveu lá para que o príncipe não se meta à besta, né? Obviamente ele não usou esses termos, mas não se meter à besta de querer ser bonzinho no meio dos maus, porque segundo Maquiavel o homem é mau. Para o Kant também, que diz que o estado de natureza não é o estado de paz, que é o estado de guerra. O Hobbes, né, escreveu lá o Leviatã, deu o nome do estado controlador, Leviatã, que é um monstro bíblico, né? A necessidade de ter um estado controlador, porque senão todo mundo vai se matar. Porque para o Hobbes, o homem é o lobo do homem. Eu ouso combater esse pessimismo antropológico. E eu ouso combater esse pessimismo antropológico lembrando Ortega y Gasset, o espanhol Ortega y Gasset, que nos ensinou que eu sou eu e minhas circunstâncias. Eu sou eu e minhas circunstâncias. Ou seja, o que a pessoa vai se transformar tem muito a ver com o ambiente que ela está inserida. E aí, rapidamente, já que eu desandei a falar aqui, né, Ricardo Garcia, vou lembrar uma história interessante que aconteceu comigo há mais de 20 anos, quando eu estava lá na Inglaterra, num curso de inglês. Encontrei lá um rapaz que estava lá de Luxemburgo. E aí eu, não sei por que, cargas d'água, a gente começou a falar sobre insegurança, violência urbana, E aí eu disse a esse rapaz que na minha cidade, São Paulo, naquela época, final ali da década de 90, eram cerca de 50, 60 assassinatos, homicídios por fim de semana. Você lembra disso, Ricardo Garcia? 60 homicídios por fim de semana em São Paulo. E aí esse rapaz não acreditou, achou que eu estava brincando, né? Mas não, era a realidade. E aí eu fui checar lá em Luxemburgo, a incidência de homicídios lá é de 1 ou 2 por ano. Um assassinato, um homicídio por ano. Então por que, que eu estou lembrando dessa história? Voltando ao Ortega y Gasset, eu sou eu e minhas circunstâncias. O bebezinho que nasce lá, o recém-nascido que nasce em Luxemburgo, ele não é diferente do bebezinho que nasce em São Paulo, que nasce lá no Rio de Janeiro, ele não é diferente. Então, reforço aqui a ideia de que as circunstâncias vão transformar as pessoas, não vão determinar, né, o que a pessoa vai se transformar, porque a gente vê, às vezes, irmãos gêmeos que seguem caminhos completamente diferentes. Mas não há dúvida nenhuma que as circunstâncias vão ter uma enorme influência na pessoa, né, no futuro. Então, por isso que eu defendo que a gente transforme as circunstâncias das crianças pobres desse nosso Brasil. E acredito que isso realmente possa acontecer. Então, essas são algumas das ideias que eu trago nesse livro, Quem Você Ajudou Hoje. E mais uma vez reforço aqui o convite a você, ouvinte aqui do CBN Madrugada. Amanhã, este domingo, estarei a partir das 6 da tarde lá na Bienal do Livro em São Paulo, no estande da Livraria Drummond. Falta 1 minutinho para as 2 da madrugada, antes do nosso repórter CBN. Dá tempo aqui da gente agradecer a participação das nossas ouvintes, dos nossos ouvintes, muita gente participando aqui pelo WhatsApp 11 999 11 9981. João Vitor da Liberdade em São Paulo, muito obrigado também a Lili Soares de Crateús no Ceará, o Nínero de Vasconcelos em São Paulo está por aqui também, galera trocando ideias pelo YouTube também, Nelly Brito, Josney, o Romero Filho chegando aqui também, muito obrigado. E obrigado a você que interage também via Instagram. Estamos aqui no @phcgalvão, repetindo, @phcgalvão. Aproveito também, quem quiser mais informações sobre o meu livro, também aqui no Instagram tem muitas informações, eu tenho publicado bastante vídeos. E, portanto, dá para ter uma ideia do que é essa nossa tentativa, né, meio quixotesca, de mostrar que há uma saída para essa nossa sociedade. Vem aí o Edmilson Fernandes.
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0: Sábado, 5 de setembro de 2026. Empresários, banqueiros e economistas articulam um manifesto para cobrar transparência e apuração rigorosa sobre a conduta de ministros do Supremo Tribunal Federal. O grupo aguarda os próximos passos do presidente da corte, Edson Fachin, diante dos recentes desdobramentos do caso Master, antes de definir as medidas. Os articuladores defendem uma postura apartidária para conter o desgaste e restabelecer a credibilidade das instituições. Polícia Civil de São Paulo investiga a morte do americano Andrés Parqueiro Dembo, de 44 anos, encontrado sem vida em um quarto de hotel de luxo na zona sul da capital paulista. Diretor comercial do setor farmacêutico, ele mantinha uma rotina ligada à atividade física e praticava esportes como ciclismo e corrida. A ocorrência foi registrada como morte suspeita e as circunstâncias do óbito estão sendo investigadas. 3 jogos abrem hoje a 26ª rodada do Campeonato Brasileiro. Às 16h, o Bragantino enfrenta o Bahia. Às 18h30, tem São Paulo e Atlético Mineiro. E às 21h, o Fluminense joga contra o Vasco. No domingo, o Flamengo pode ultrapassar o Palmeiras se vencer o Remo fora de casa e se o Alviverde perder ou empatar com o Botafogo no Nilton Santos. A diferença entre o líder e o rubro-negro é de apenas 1 ponto. Hora de Brasília, 2h02.
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3: 2h04. Bom dia a você que nos acompanha aqui no CBN Madrugada com Ricardo Garcia, porque hoje é sábado, vamos até às 6h da manhã. E agora, a Josélia Pegorim traz para a gente a previsão do tempo para todo o Brasil.
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4: Uma grande frente fria avança para o Brasil neste fim de semana prolongado. É um sistema especial de forte intensidade que, além de chuva, em áreas onde normalmente não costuma chover nesta época do ano, o ar frio de origem polar desta frente fria é muito forte. Então isso vai causar um grande impacto, uma grande queda da temperatura no centro-sul do Brasil durante o fim de semana prolongado. Para este sábado, a previsão é de que o Rio Grande do Sul tenha períodos com sol, com algumas nuvens e frio o dia todo. Agora, Santa Catarina e Paraná vão ter pancadas de chuva, especialmente no Paraná. Há uma preocupação com chuvas de forte intensidade neste sábado, inclusive na região de Curitiba. Em São Paulo, em Mato Grosso do Sul, as pancadas de chuva desta frente fria começam já na manhã do sábado, mas devem aumentar durante a tarde e a noite. Tem risco de temporais nos dois estados, incluindo Campo Grande e também a Grande São Paulo. A partir da tarde, as pancadas de chuva desta frente fria vão se espalhar pelo Triângulo Mineiro, sul de Minas, no estado do Rio de Janeiro. Mesmo no Grande Rio, já pode chover um pouco pela manhã. As pancadas de chuva à tarde e à noite vão acontecer também em muitas áreas de Goiás, no Distrito Federal, Mato Grosso, Rondônia, Acre, em Roraima, no Amazonas, também no centro-sul e leste do Pará. O Tocantins, embora tenha até muito sol e calor, também poderá ter pancadas de chuva na tarde e noite deste sábado. Também tem previsão de pancadas de chuva para o centro-sul do Maranhão e do Piauí, até no extremo oeste da Bahia. Durante o domingo, esta frente fria vai avançar mais sobre o Brasil e o ar frio polar entra com muita força. O domingo será gelado no sul do Brasil, em áreas como São Paulo, Mato Grosso do Sul, sul de Minas, Rio de Janeiro. Josélia Pegorim, da Clima Tempo, para a CBN.
3: 2:06 agora, Gabriel Dudziak traz para a gente as informações do futebol.
5: A 26ª rodada do Campeonato Brasileiro começa hoje com a realização de 3 jogos. Às 16h, o Bragantino recebe o Bahia. Às 18h30 da noite, o São Paulo enfrenta o Atlético Mineiro no Morumbis. E às 21h, Fluminense e Vasco se encaram no Maracanã. No domingo, às 11h, o Coritiba joga contra o Mirassol. Às 16h, o Cruzeiro enfrenta o Atlético Paranaense. No mesmo horário, o Internacional recebe o Santos e o Flamengo visita o Remo. No domingo, às 18h30 da noite, o Botafogo joga com o Palmeiras no Nilton Santos. Às 19h30 da noite, o Corinthians enfrenta a Chapecoense na Neoquímica Arena. E na segunda, às 20h, o Vitória enfrenta o Grêmio no Barradão.
3: Agora Maria Cristina Fernandes conversando com o Fernando Andrade e com a Tatiana Vasconcelos.
6: Que semana, hein? Estamos aí na sexta-feira. Acontecem 30 coisas por dia nessa crise do judiciário que a gente vem acompanhando desde o começo da semana. De ontem para hoje, a gente viu uma contraofensiva do ministro Alexandre de Moraes em relação a André Mendonça, que retirou o sigilo das conversas que mostram algum tipo de relação do ministro do Supremo com o ex-banqueiro Daniel Vorcaro. E hoje o presidente do STF anuncia medidas, decidiu retirar o pedido de abertura de investigação feito pelo ministro Moraes contra Mendonça do inquérito das fake news, além de voltar a falar da necessidade de um código de ética para a Suprema Corte. De ontem para hoje, Maria Cristina, o que é que te chama a atenção? Por onde a gente pode começar?
7: Acho que a gente pode começar a lembrar que hoje é dia 3 de setembro, falta um mês para a eleição. Quatro. E a gente só fala de um poder onde os seus integrantes não disputam.
6: Perfeito.
7: A eleição. Não é uma coisa impressionante?
6: Incrível.
8: Tem proposta? A gente não está nem ouvindo isso.
6: Exato.
7: É incrível como esse poder, a dimensão que esse poder tomou. Eu não sei se há algo do gênero hoje no mundo, na vida política do país. Mas enfim, quais são os desdobramentos dessa crise de hoje? Como você disse, teve essa decisão. O ministro André Fachin, Edson Fachin, ele é sempre muito acusado de ser contemporizador demais, né? Ele o foi, por exemplo, na solução dada ao ministro Dias Toffoli, né? Que era o relator do inquérito quando surgiu aquele envolvimento dele, do Vorcaro, da família do Vorcaro, com o resort da família dele, o famoso Taiaiá. E aquela solução foi simplesmente convencê-lo a abdicar da relatoria e ele ficou lá quieto. E agora ele tomou essa decisão que foi retirar do relatório das fake news. Retirado do inquérito das fake news este relatório da Polícia Federal, apresentado ontem pelo ministro Alexandre de Moraes. É um relatório bastante esquisito, sabe, Tati Fernandes? Não sei se vocês tiveram oportunidade. Na verdade, são vários relatórios contidos num único documento. É um relatório apócrifo, não tem assinatura de nenhum delegado, não tem data, é diferente daquele que foi tornado público pelo ministro André Mendonça, que foi bastante polêmico, porque a atitude, digamos assim, processual seria encaminhá-lo para o ministro Edson Fachin, já que mencionava um colega lá, o ministro Alexandre de Moraes. Mas aquele era um relatório da Polícia Federal. Este é um relatório com análise de cenários que envolvem alguns personagens. E tem algumas citações realmente muito... Por exemplo, há lá uma insinuação, é mais uma análise, sabe, do que qualquer outra coisa. Uma insinuação de que o presidente do Senado, Davi Alcolumbre, estaria sendo perseguido pelo André Mendonça, porque André Mendonça tratou diferentemente o ex-prefeito de Salvador, Assemi Neto, hoje candidato ao Senado, na Bahia, e o Antônio Rueda, presidente da União, do Partido do Alcolumbre, hoje candidato a deputado federal no Rio de Janeiro. Assim, são ilações. Tem uma acusação bastante grave, aliás, o relatório sublinha isso, que é o que há de mais grave no relatório, é o comportamento que foge do padrão e das regras da Polícia Federal, na maneira como uma funcionária da Polícia Federal estava armazenando os dados de uma quebra de sigilo telefônico. Isso é uma informação, e uma informação derivada de uma investigação. Apontava qual era o procedimento equivocado, o que é que ela deveria ter feito. Agora, no mais, esse relatório é realmente muito analítico e levanta muitas ilações. Agora, além dessa decisão, a fala dele hoje do Fachin é importante, porque ele diz claramente que fala das três metas da gestão dele, que é pôr fim ao inquérito das fake news, aprovar um código de conduta e modernizar, medidas de modernização do judiciário. O inquérito das fake news seria um passo gigantesco. Aliás, ele já deveria ter feito isso. Muita gente já aponta que ele já deveria, sim, ter feito isso, porque regimentalmente ele tem esse poder. O inquérito das fake news, ele foi aberto de ofício, ou seja, sem provocação, pelo ministro Dias Toffoli lá em 2018, porque o regimento lhe faculta esse poder, e ele atribuiu a relatoria ao ministro Alexandre de Moraes e se tornou esse monstro. Vai completar já 8 anos e ninguém ouve falar de encerramento desse inquérito. E muitos dos problemas que o Supremo tem acumulado, o ministro Alexandre Moraes tem acumulado, deriva dos superpoderes conferidos por esse inquérito. Então, foi uma fala importante. O presidente Lula, que estava ao seu lado, também fez uma fala importante na mesma linha do vídeo divulgado ontem, de que não tem ninguém acima das instituições, tudo tem que ser apurado, doa quem doer. Ele se permitiu, inclusive, porque essa é uma situação que coloca o presidente na parede, porque, embora o candidato do PL, Flávio Bolsonaro, esteja muito mais implicado com esse Márcio, porque pediu diretamente dinheiro ao Vorcaro, né, e não foi pouco dinheiro, 134 milhões de reais, o presidente acabou se aproximando muito do Supremo, desde a tentativa de golpe, né? E ele acaba sendo muito identificado ao Supremo e particularmente ao Moraes, que foi o relator da trama golpista. Então, nessa fala com o Fachin, me chamou a atenção, porque ele disse: olha, Fachin, eu espero que você, na condição de presidente do Supremo, e você, Bonet, que também estava na mesa, na condição de procurador-geral da República, vocês deem um jeito nisso. Porque em casa a gente tem cuidado dos filhos que estão desajustados, né? Eu acho que já arrumou um jeito ali de fazer uma referência bastante subliminar ao Fábio Luiz e ao caso Lulinha. Aqui está que ele conseguiu, digamos assim, deixar o largo, passar o largo no meio de toda essa confusão. O Fachin deu 5 dias de prazo para que Mendonça, Moraes, Paulo Gonet, que é o PGR, e o Andrei Rodrigues, que é o diretor-geral da Polícia Federal, se pronunciem sobre o conteúdo do relatório da Polícia Federal e sobre procedimentos ali que estariam em desacordo e sobre o pedido de investigação apresentado pelo ministro Alexandre de Moraes e sobre o relatório do ministro André Mendonça. É uma iniciativa para ganhar tempo, isso a gente sabe. de hoje até lá, teremos um 7 de setembro. O 7 de setembro com o que o bolsonarismo vai fazer, digamos assim, carga para que vitamine a questão do impeachment dos ministros do Supremo, né? Então, o Mendonça também precisava fazer isso para tentar, digamos assim, mostrar que não está sendo levado a reboque nessa história. Vamos ver até que ponto esta manifestação, há quem diga que não será tão maiúscula quanto o bolsonarismo diz, por ser um feriado prolongado. Mas o que é que ela sinaliza para as providências no Supremo? Providências mais duras, que têm sido muito cobradas, como, por exemplo, a saída do ministro Alexandre de Moraes do Supremo, visto que ele está na linha sucessória de assumir a presidência, né, em setembro do próximo ano. Ele é o vice do Fachin. Talvez algo do gênero, como se acomoda, como se encaminhará essa discussão, isso fique para depois da eleição. Eu acho que, por enquanto, há alguns elementos em jogo aí de acomodação, como, por exemplo, essa especulação que tornou-se muito forte hoje de que o presidente do TJ, o Tribunal de Justiça do Rio, o Ricardo Couto, que é o governador em exercício interino hoje no Rio, com o impedimento dos dois, né, do governador e do vice-governador, ele assumiu o Rio e tem feito um bom trabalho de saneamento das contas do Estado, muito sério, e passou-se a cogitar o nome dele para o Supremo Tribunal Federal, que seria, de alguma maneira, uma solução conciliadora, visto que essa guerra é muito provocada pela disputa de votos dentro do Supremo. E o André Mendonça, ele é próximo do Jorge Messias, que é o ministro da AGU, que o Lula queria indicar para a vaga. Então, o nome do Couto surgiu como um elemento de acomodação. Mas mais acomodação será preciso, porque o Alcolumbre, presidente do Senado, andou falando lá no Senado que não tem história de impeachment de ministro supremo, não. O único ministro que estava por merecer o impeachment era o André Mendonça. Mas já tem aí uma operação bombeiro para acalmá-lo.
6: Sim.
3: 12h19, Maria Cristina Fernandes, com o Fernando Andrade e a Tatiana Vasconcelos. A gente aciona agora o Pedro Pupulin. Tem informações da campanha ao governo do Estado de São Paulo, que também está, entre aspas, contaminada com as discussões relacionadas ao escândalo do Banco Master, do Supremo Tribunal Federal.
9: O candidato do PT ao governo de São Paulo, Fernando Haddad, defendeu que o Supremo Tribunal Federal retire os sigilos de todos os inquéritos que investigam a ligação entre autoridades e Daniel Vorcaro, dono do Banco Master. O petista declarou que é necessária a criação de um ambiente institucional favorável às apurações. Pontuou, no entanto, que as revelações até o momento abordam condutas individuais e que as apurações também precisam mirar determinados grupos.
10: Mas existe uma conduta de grupo que não está sendo apurada como uma máfia. O presidente do Banco Central, do Bolsonaro, é o grande responsável pela criação do Master. Três ministros do Bolsonaro foram envolvidos nas investigações. O próprio Bolsonaro, o Tarcísio, receberam dinheiro para a campanha. E o Flávio Bolsonaro pediu 134 milhões para o Vorcaro. Ou seja, se a gente não entender que existe um grupo que se comportou como uma máfia, que é o grupo do Bolsonaro, e ninguém mais fala do Flávio e não levanta o sigilo do inquérito do Flávio.
9: Diante da crise institucional deflagrada com a retirada de sigilos de inquéritos que apontam um elo entre ministros do Supremo e Daniel Vorcaro, Haddad ainda declarou que as investigações precisam avançar contra quem quer que seja e que o governo Lula nunca interferiu na Polícia Federal. Ao participar de uma caminhada com apoiadores na Brasilândia, zona norte da capital, Haddad ainda criticou o adversário na disputa, o governador Tarcísio de Freitas, pela inauguração parcial da linha 6 laranja do metrô. Haddad destacou que Tarcísio entregou apenas um trecho da obra, que não compreende a estação que fica na Brasilândia. O local, de acordo com o petista, deveria ter prioridade na entrega para facilitar o deslocamento da população da região para o centro da capital. Inaugurada em junho deste ano, a linha laranja deverá ter, no futuro, um trecho com 15 estações, ligando a Brasilândia à estação São Joaquim, na Liberdade. Até o momento, no entanto, foram entregues apenas 6 estações. De São Paulo, Pedro Pupulim.
3: São Paulo, nós vamos a Minas Gerais com a Desirê Miranda.
11: Após a divulgação de mensagens trocadas entre o ex-banqueiro Daniel Vorcaro, políticos e ministros do Supremo Tribunal Federal, os candidatos ao governo de Minas Gerais buscaram se desvincular do ex-banqueiro, que é mineiro. Em vídeo publicado nas redes sociais, Alexandre Calil, do PDT, afirma que nunca teve contato com Daniel Vorcaro, mesmo tendo ocupado os cargos de prefeito de Belo Horizonte e de presidente do Clube Atlético Mineiro.
12: Nunca conversei com esse caboclo, nem por telefone. Aquele velho ditado, assombração sabe para quem aparece. Então eu não conheço, nunca ouvi a voz desse cara. Só conheci ele sendo preso no Jornal Nacional, que ele nunca apareceu perto de mim.
11: Matheus Simões, do PSD, candidato à reeleição, também afirmou não conhecer o ex-dono do Banco Master em um vídeo repleto de memes no seu perfil de campanha.
13: Se você não foi comprado, ou se o Vorcaro não tentou te comprar, você não é tão importante assim. Então baixa a bola, sandália da humildade.
14: Aí depois põe um vídeo meu com a foto minha. Aí assim, do tipo.
15: Que coisa boa é ter consciência tranquila e saber que num caso desse não tem nem como eu ser lembrado.
11: Patrus Ananias, do PT, não se manifestou sobre o escândalo do Master. O vice dele na chapa, o ex-procurador-geral de Justiça, Jarbas Soares Júnior, é citado como intermediador de uma negociação envolvendo o Instituto fundado pelo ministro André Mendonça em maio do ano passado. A informação foi divulgada pelo jornalista Lauro Jardim, comentarista da CBN e colunista do jornal O Globo. Além disso, em mensagens divulgadas, o advogado de Vorcaro, Ciro Soares, compartilha uma mensagem atribuída a Jarbas, em que o ex-procurador comemora a vitória no Conselho Nacional dos Procuradores Gerais do Ministério Público dos Estados e da União em 2024. O sucesso de Jarbas também foi comemorado por Vorcaro. Em nota, Jarbas Soares Júnior disse que as mensagens dizem respeito a um agradecimento que fez aos colegas procuradores gerais que apoiaram a candidatura dele em uma eleição interna do Colégio de Procuradores Gerais do Ministério Público. Segundo ele, uma eleição legítima, pública, decidida pelo voto unânime dos pares. Sobre conversas de terceiros, das quais não participou, respondem os seus autores, conclui a nota. Cleitinho, do Republicanos, não se manifestou diretamente sobre Daniel Vorcaro, mas em publicações nas redes sociais pede investigações e até mesmo o impeachment de ministros do STF, que também estão envolvidos no caso.
16: Nenhum ministro nunca me ligou e nunca vai me ligar, porque eu entrei com as mãos limpas aqui e vou sair com as mãos limpas. Eu não devo nada para ministro. Eu sou um dos poucos senadores que todas as vezes que acontece todos esses escândalos com o STF aqui, eu sou o primeiro a subir naquela tribuna ali e assinar todos os pedidos de impeachment. Quantos senadores que fazem isso? Se a gente precisa da maioria para poder ter um pedido de impeachment desse canalha.
11: Nesta sexta-feira, a agenda dos candidatos focou em ações no interior do estado. Cleitinho Azevedo esteve em Governador Valadares, no Vale do Rio Doce, Guanhães e Sete Lagoas, na região central. Calil teve encontro na Câmara de Dirigentes Logistas e na Associação Empresarial de Uberlândia, no Triângulo Mineiro. Matheus Simões deu entrevistas para veículos de imprensa em Varginha, no sul. E Patrus Ananias cumpriu a agenda no norte de Minas. Pela manhã, ele esteve em Montes Claros e à tarde em Taiobeiras. Com colaboração de Marcelo Martins, de Belo Horizonte, Desirê Miranda.
3: 12h25, vamos abrir espaço agora para Leni Quirilos, conversando com a Cássia Godoy e com o Sardenberg.
8: Bom, estamos em setembro, setembro amarelo, e a pergunta do ouvinte é de Campinas, é o Henrique.
17: Isso.
8: E ele, a propósito do setembro amarelo, ele pergunta o que ele pode fazer para melhorar a saúde dos seus liderados, da sua equipe.
17: Gente, primeiro, parabéns ao Henrique, né? Porque um líder ter esse cuidado, ter essa preocupação, é algo muito relevante. A gente sabe da dificuldade que é falar sobre isso, lidar com isso. E quando o exemplo vem de cima, entre aspas, uhum. é muito legal, porque aí a gente consegue escalonar de uma forma positiva. Bom, o Henrique tem toda a razão de se ocupar disso ou de se preocupar com isso. Só para vocês terem uma ideia, alguns dados que eu levantei. No primeiro semestre desse ano, a gente teve 232 mil afastamentos do trabalho por transtornos mentais. Aí, quando a gente olha para isso, na prática, esse número hoje é 13% menos do que no mesmo período do ano passado. Uhum. Então, parece que está melhorando? Não é bem isso. Tem dois componentes aqui importantes. Primeiro, que em 2025 houve um crescimento absurdo, um crescimento muito grande. Então, a gente levou a régua lá para cima, tá? E segundo, que assim, tem muita gente que disfarça. Tem muita gente que continua trabalhando, mesmo diante do sofrimento emocional. Por algumas razões que a gente consegue compreender facilmente. Medo de perder o emprego, receio de ser julgado, de parecer uma pessoa fraca, que não está dando conta do recado. Ou, muitas vezes, até por reconhecer que não precisa, por não reconhecer, quero dizer, que ela está precisando de ajuda. Uhum. Então, a atenção a respeito disso é fundamental. Quando a gente olha os motivos de afastamento, campeão, Cássia, ansiedade 32%, tá? Em segundo vem depressão, terceiro transtorno bipolar, que a gente ouve falar bastante. E uma coisa, gente, uma tônica que é presente em todos os levantamentos que buscam identificar causas. Os pesquisadores trazem a grande dificuldade de se falar sobre isso nas empresas. Para vocês terem uma ideia, 46% dos profissionais não discutem saúde mental no ambiente de trabalho. Tem receio, acha que é um tema muito pessoal, que pode mostrar, trazer alguma consequência ruim para a carreira. E aí, eu fui fazer o levantamento, cheguei no Adilson Souza, que ele é CEO do Estação Liderança. Ele tem um livro bem interessante que se chama Liderança Espiritualizada. E lá ele traz um levantamento nessa publicação dele, dizendo que o silêncio está custando vidas. E o que que o CEO pode fazer para lidar com isso de uma forma melhor. Ele traz um levantamento de casos de suicídio, que teoricamente são assim o auge, né, da questão mental. E assim, a gente sabe que os suicídios são muito mais, quase 79% mais frequentes em homens do que em mulheres. E segundo ele, historicamente, 79% mais em homens do que em mulheres, Sardenberg. E assim, o que que acontece? Culturalmente, as mulheres se sentem mais livres para falarem de sentimentos e de emoções, enquanto os homens seguram um pouco mais, abrem menos, expressam menos emoção, procuram menos ajuda do que as mulheres. Então vejam que assim, em comum tem essa questão de temos que falar sobre isso. Uhum. E a fala, minha gente, é terapêutica. As pessoas, quando conseguem falar sobre um tema, elas se sentem mais no controle das suas emoções, elas regulam melhor as emoções e controlam melhor as atitudes, que é algo essencial. Agora, o Henrique é um líder. E o que o Adilson Souza propõe é que os líderes assumam o comando dessa questão e abram espaços saudáveis para essa conversa, para essa interação. Na proposta da liderança espiritualizada, por exemplo, ele traz a importância da confiança para a pessoa falar o que dói, o que a incomoda. O respeito para acolher o outro sem julgamento. A justiça para criar ambientes seguros e transparentes. Uhum. E a maturidade para lidar com limites e com escolhas. Quando a gente olha, é assim, é um cenário onde a busca por esse acolhimento é uma condição essencial do líder adotar, até para favorecer, para fazer com que as coisas se resolvam num nível muito inferior àquela consequência tardia, que muitas vezes pode ser muito mais devastadora e custar muito mais caro para a empresa.
18: É isso, a gente tem que falar sobre isso. E hoje existem muitas plataformas que, inclusive, podem ajudar as empresas, muitas empresas já usam, que são plataformas, por exemplo, que reúnem psicólogos. Esses serviços são oferecidos aos funcionários. Uhum. E aí sim é aquele espaço seguro, né, para falar de saúde pois mental. É. Então, essencial. Isso é só um exemplo, mas tem outros. E que claro. Bom que você trouxe, Leni, essa coisa da importância de tocar no assunto, de falar. Sim. e de demonstrar que não é um problema. Em algum momento individual, da vida você, né, está vulnerável e não é uma questão individual.
17: Exato.
18: É uma questão que está atingindo muito mais gente do que a gente imagina, né?
17: Sim, então parabéns pro Henrique e bora conversar, falar sobre acolher.
3: Aleni Quirilos, conversando com a Cássia Godoy, com o Sardenberg.
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0: Sábado, 5 de setembro de 2026. O presidente do Tribunal Superior Eleitoral, Cássio Nunes Marques, afirmou que a justiça não escolhe vencedores, não interfere na escolha popular e não tem preferência por nenhuma candidatura. Em cerimônia no TSE, o ministro disse que as instituições brasileiras devem se curvar à soberania popular e que a Corte Eleitoral vai trabalhar para garantir que cada pessoa possa definir os rumos do país nos próximos 4 anos. Ele deu a declaração em meio à crise do Supremo, envolvendo os ministros André Mendonça e Alexandre Moraes. Candidatos têm demonstrado preocupação com o risco de o caso provocar algum impacto nas eleições. O secretário americano de Estado, Marco Rubio, vai visitar pelo menos 3 países aliados dos Estados Unidos na América do Sul. As viagens para Colômbia, Equador e Peru devem ser feitas entre terça e quinta-feira da semana que vem. O objetivo é fortalecer parcerias estratégicas da Casa Branca na região. Horário de Brasília, 2h33.
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0: Duas horas e 33 minutos, agora é com Leandro Gouveia.
2: Em destaque no panorama CBN, presidente do Supremo tira do inquérito das fake news pedido de Alexandre de Moraes para investigar André Mendonça e toma processos para si. Relatório da Polícia Federal usado por Moraes para apontar supostos crimes de Mendonça não tem assinatura e é considerado frágil pela própria PF. Lado a lado, o presidente Lula diz que ninguém pode usar cargo em benefício próprio e Edson Fachin promete encerrar inquérito das fake news após 7 anos. Anvisa libera importação de medicamento para o tratamento do influenciador Lito Souza. ONU aprova novo mapa mundi para corrigir distorções entre países. Olá para você que está aqui comigo, eu sou o Leandro Gouveia e essa é a segunda edição do podcast Panorama CBN de sexta-feira, 4 de setembro de 2026. Em menos de meia hora eu te conto as principais notícias do dia. Vamos falar da crise homérica no Supremo Tribunal Federal, que ganhou força depois que o relator do caso Master, ministro André Mendonça, divulgou as 52 mensagens trocadas entre o ministro Alexandre de Moraes e Daniel Vorcaro. Para você que está chegando agora ao assunto, sempre tem gente nova chegando ao panorama, nos textos, Vorcaro pedia intermediação para ter proteção da Polícia Federal e da Procuradoria-Geral da República, além de parecer perguntar se deveria ou não fugir do país. Depois que eu gravei o último panorama, o ministro Alexandre de Moraes reagiu e pediu que Mendonça seja investigado no inquérito das fake news por crime de responsabilidade, acusando o colega de agir por motivos políticos. E na mesma noite, o presidente do Supremo, Edson Fachin, abriu um procedimento interno e deu prazo de 5 dias úteis para que Moraes, Mendonça, APGR, Procuradoria-Geral da República e a Polícia Federal prestem informações oficiais. Nessa sexta, Fachin tomou outra decisão. Ele tirou do inquérito das fake news o pedido do ministro Alexandre de Moraes para abrir um processo contra Mendonça. Com a determinação, tanto a acusação feita por Moraes quanto o documento apresentado por Mendonça, que cita conversas do ministro com o empresário Daniel Vorcaro, vão tramitar em uma petição autônoma. O processo fica direto no gabinete da presidência do Supremo, o que dá a Fachin o controle total sobre o andamento do caso e a decisão de quando levar o tema para o plenário da corte. Para o advogado e doutor em direito constitucional Fernando Capano, Fachin tenta organizar os próximos passos em suas mãos para decidir se os indícios apontados até o momento são ou não suficientes para a abertura de uma investigação formal contra Moraes e Mendonça.
3: ele tentou, e me parece que vai conseguir, se tudo caminhar bem, né? Tentou criar um mínimo de um contraditório institucional. Esse contraditório institucional é fundamental para que a gente possa responder uma simples pergunta. Afinal de contas, temos ou não temos elementos suficientes, não para fazer um juízo de valor sobre se o ministro A, ministro B, se o PGR, se o policial, o diretor do Ministério Federal são culpados ou não, mas se a gente tem elementos, ainda que indiciários, suficientes para abrir uma investigação formal.
2: O ministro Edson Fachin destacou na decisão que as medidas buscam apenas instruir o processo, sem adiantar qualquer julgamento sobre o mérito do caso. Na decisão, ele determinou que a Procuradoria-Geral da República e o ministro André Mendonça se manifestem, também no prazo de até 5 dias, sobre o pedido de Moraes para abrir o processo contra o colega de toga. Tem um detalhe, que não é um detalhe, e que é o seguinte. O relatório interno da Polícia Federal, que foi usado pelo ministro Alexandre de Moraes para apontar os supostos crimes do também ministro André Mendonça, traz ressalvas sobre as próprias informações. O documento afirma que não tem caráter decisório e nem valor probatório. Moraes usou esse papel de inteligência

0: Então, uma situação muito nova. Eu realmente não sei o que vai acontecer. Esperamos que o ministro Fachin possa trazer aí uma segurança maior para essa situação.
1: A decisão de Moraes manda enviar o material para Edson Fachin tomar as providências necessárias. E como você ouviu, o presidente da corte abriu prazo de 5 dias para a PGR e mais 5 dias para a defesa de Mendonça antes de tomar uma decisão. E o presidente Lula cobrou respostas públicas sobre a crise institucional no Supremo Tribunal Federal. A declaração foi feita na frente do presidente do STF, Edson Fachin, e do procurador-geral da República, Paulo Gonet, durante um evento no Palácio do Planalto. Sem citar nomes, o presidente afirmou que ninguém pode usar o cargo que ocupa em benefício próprio e voltou a criticar o que chamou de vazamentos seletivos por interesses políticos e econômicos.
2: E eu disse ao meu amigo Fachin, a Suprema Corte e a Procuradoria-Geral da República, sabe, com muita expectativa da sociedade brasileira. Porque quando os filhos dentro de casa estão em desordem, é quem manda na casa que resolve. Então, meu caro, está nas tuas costas e nas costas do Paulo Gonet a responsabilidade de passar o mínimo de tranquilidade sem tentar esconder absolutamente nada.
1: A fala do presidente aconteceu numa cerimônia que era para ser apenas de sanções para a criação de fundos especiais da Justiça Federal e do STJ, o Superior Tribunal de Justiça. Mas aí o encontro acabou escancarando a preocupação entre as autoridades. O presidente do STF, Edson Fachin, respondeu às cobranças no próprio evento. Ao comentar o conflito, Fachin destacou que esses episódios recentes mostram a urgência de metas para a gestão dele, incluindo a adoção de um código de ética e o fim definitivo do inquérito das fake news, justamente a investigação criada em 2019, relatada por Alexandre de Moraes, que vinha sendo usada no confronto contra Mendonça e que é alvo constante de críticas por não ter fim e por abarcar tudo quanto é tipo de assunto que envolve ataques contra o STF e seus ministros e familiares.
3: Nenhuma autoridade está acima da Constituição. Nenhum poder está acima da lei e nenhum interesse circunstancial pode se sobrepor à integridade do Estado de Direito Democrático. A gravidade dos fatos não autoriza atalhos. Não haverá precipitação, mas tampouco omissão. A resposta institucional será firme, proporcional e rigorosa.
1: O procurador-geral da República, Paulo Gonet, também citado no relatório da Polícia Federal por ter mensagens trocadas com Daniel Vorcaro, disse apenas que existe um entendimento dos três poderes sobre o funcionamento das instituições. O Conselho Superior do Ministério Público Federal abriu um procedimento interno para analisar essas mensagens que citam Paulo Gonet. A apuração foi provocada por parlamentares do Partido Novo. O próximo passo vai ser ouvir o próprio procurador-geral sobre as referências a ele nas conversas. Entre os trechos divulgados, estão menções a tentativas de contatos com autoridades e ao convite para um evento no exterior direcionado a um familiar de Gonet. Além de ter sido citado, Gonet enfrenta críticas porque ele pediu a nulidade das investigações sobre o Banco Master. E o ministro Flávio Dino, também do STF, se manifestou nas redes sociais. Ele afirmou que o tribunal é maior do que qualquer integrante e defendeu a lealdade à instituição. O ministro citou o filósofo romano Cícero para pedir sobriedade, ponderação e respeito aos procedimentos. Dino escreveu que um país sem instituições jurídicas sólidas é o sonho de criminosos. Disse ainda que continuar julgando os processos não é fingir que a crise não existe, mas fazer a toga falar mais alto do que as armas ou eventuais gritos de hipócritas. Na economia, o principal índice da Bolsa de Valores de São Paulo fechou praticamente estável pelo segundo dia seguido, aos 185.147 pontos. Mas a semana foi a melhor da Bolsa no ano, com alta de 5,4% por causa da volta do dinheiro dos grandes investidores estrangeiros, especialmente com o novo cenário eleitoral se desenhando. Nessa sexta, os dados do emprego nos Estados Unidos mostraram a economia mais aquecida por lá, o que favorece a manutenção dos juros altos para conter a inflação, e isso tira dólares do Brasil também. E com isso, o dólar comercial subiu 0,5%, cotado a R$ 5,13. O euro vale R$ 5,95, com alta de 0,37%. do número de brasileiros que trabalham por aplicativos

0: subiu quase 37% desde 2022 e chegou a cerca de 2 milhões de pessoas no ano passado. Os dados foram divulgados nesta sexta-feira pelo IBGE. 2/3 desses profissionais atuam no transporte de passageiros, o que soma 1,2 milhão de motoristas. Outros 585 mil trabalham com entregas e 313 mil prestam serviços gerais em plataformas digitais. Os homens lideram com folga esse mercado, representam mais de 84%. Entre os entregadores que usam moto, a categoria soma 405 mil profissionais. O grupo enfrenta jornadas pesadas e falta de infraestrutura básica nas ruas, como acesso a banheiros e horários adequados para alimentação. Dos quase 2 milhões de trabalhadores, 92% têm essa ocupação como renda principal. Só 182 mil usam os aplicativos para reforçar o orçamento como trabalho secundário. Outro ponto que atrai a atenção dos pesquisadores é a proteção social. Menos de 1/3 dos trabalhadores de aplicativos contribui para a previdência social. Esse cenário preocupa porque grande parte atua no trânsito e tem risco alto de acidentes diários. Em termos de ganhos, o rendimento médio mensal é de R$ 3.147, valor parecido com o de quem não trabalha com aplicativo. Só que a carga de trabalho de quem depende dos aplicativos é mais alta. A jornada semanal supera em mais de 5 horas a média dos trabalhadores do setor privado. O IBAMA deu sinal verde para a Petrobras ampliar as atividades na bacia da Foz do Amazonas. O órgão autorizou a perfuração de mais 3 poços no litoral do Amapá. Essa medida libera o projeto completo que foi desenhado pela Petrobras em 2021, que previa até 4 poços. A nova autorização saiu depois de a Petrobras enviar dados complementares e confirmar a descoberta de petróleo na área em agosto. As novas perfurações vão servir para mapear o reservatório e avaliar a viabilidade econômica de extração. A licença vale só para pesquisas e a exploração comercial vai exigir um novo licenciamento. A Anvisa autorizou nesta sexta-feira a importação de um medicamento em fase de testes para o influenciador Lito Souza. Ele trata a doença de Creutzfeldt-Jakob, uma condição neurológica rara e sem cura. A substância ALN-6457, desenvolvida pela Regeneron Pharmaceuticals, não tem registro ou representante no Brasil. Por causa disso, a liberação seguiu um rito excepcional. O produto está em estágio pré-clínico e Lito vai ser a primeira pessoa no mundo a testar o composto contra essa doença. O pedido veio do Einstein Hospital Israelita, dentro de um programa de uso compassivo. Essa modalidade permite o acesso a tratamentos experimentais quando não existem outras alternativas na medicina. A Anvisa levou em conta a evolução rápida e irreversível do caso. Lito publicou um vídeo gravado em casa com a esposa.
1: Naquele dia, eu tinha 0% de chance de escapar dessa doença. E hoje, eu já tenho 0,1% de chance.
2: Muito mais.
1: Muito mais, mas eu não quero dar spoiler agora. Eu quero primeiro que o remédio chegue na minha mão e aí eu vou aproveitar e vou explicar tudo para vocês.
0: A esposa de Lito, Mila Seidel, articulou a ação conjunta com o Ministério da Saúde, a Anvisa e o FDA, que é a Anvisa dos Estados Unidos. Ainda não tem uma data para a chegada do remédio no país. No noticiário internacional, a Ucrânia acusa a Rússia de tentar assassinar o chefe da inteligência do país em um ataque com drone nesta sexta-feira. O alvo foi o quartel-general do Serviço de Segurança da Ucrânia, que fica no centro da capital, Kiev. O drone atingiu diretamente o gabinete do major-general. O bombardeio deixou 12 pessoas feridas e provocou uma grande coluna de fumaça preta no céu da cidade. Não foi informado se membros da agência estão entre os feridos. O órgão é a principal agência de inteligência do país e tem papel central nos esforços de guerra, sendo responsável por operações como a destruição de dezenas de jatos russos no ano passado. O presidente da Ucrânia, Volodymyr Zelensky, afirmou que o ataque representa uma escalada de grandes proporções no conflito e prometeu uma resposta proporcional. Zelensky declarou ainda que propôs um cessar-fogo aéreo para tentar viabilizar negociações de paz com os enviados especiais dos Estados Unidos, Steve Witkoff e Jared Kushner, que chegam a Kiev neste fim de semana. Para o líder ucraniano, a ação russa sinaliza a rejeição da diplomacia. O governo da Rússia não se manifestou oficialmente sobre as acusações até o fechamento dessa edição do Panorama. Na Alemanha, novos dispositivos de lançamento de explosivos foram encontrados perto de linhas de energia em Dormagen, ao sul de Düsseldorf. Segundo o jornal Bild, os artefatos são parecidos com os usados na subestação de Bergheim, na última terça-feira, quando o ataque cortou 4.200 megawatts de potência da rede, mas não provocou apagão. A polícia de Colônia investiga uma carta de um homem que assumiu a autoria das ações. O Ministério do Interior da Alemanha disse que os ataques não são coincidência. No domingo, o estado de Saxônia-Anhalt vai ter eleições regionais com liderança do partido de extrema-direita Alternativa para a Alemanha nas pesquisas. Berlim também acusa a Rússia de promover ataques para intimidar os aliados da Ucrânia. Nos Estados Unidos, o julgamento da enfermeira acusada de matar 3 filhos em 2023 foi anulado nesta sexta-feira. O juiz William Sullivan, do estado de Massachusetts, tomou a decisão depois de 7 dias de impasse do júri, que não conseguiu chegar à unanimidade necessária para um veredito. Lindsay Clancy, de 36 anos, admitiu que enforcou as crianças em casa, mas a defesa alega que ela agiu sob um surto de psicose pós-parto. Já a promotoria sustenta que ela tinha plena consciência dos atos. Com a anulação, a enfermeira continua presa em um hospital psiquiátrico enquanto os promotores decidem se convocam um novo júri ou se oferecem um acordo judicial. O presidente da Colômbia, Abelardo de la Espriella, publicou em suas redes sociais vídeos em que comemora operações contra grupos armados do país enquanto aparece diante de corpos enfileirados e cobertos. Em um vídeo publicado ainda na quinta, o presidente caminha ao lado de 23 corpos, que, segundo o governo, seriam de integrantes de grupos guerrilheiros mortos numa operação das forças de segurança. Nessa sexta-feira, de la Espriella divulgou novas imagens durante uma entrevista coletiva sobre a Operação Sentinela da Pátria, comemorando a morte de mais um guerrilheiro, que é apontado como um dos criminosos mais perigosos do país. Na quinta-feira, a justiça colombiana mandou suspender bombardeios em áreas com menores recrutados, depois da confirmação da morte de adolescentes nessas ofensivas. E a Assembleia Geral da ONU aprovou uma resolução para mudar a forma como o mundo é representado nos mapas. O texto teve 164 votos a favor e apenas um voto contra, dos Estados Unidos. A proposta foi batizada de Corrija o Mapa e tem o apoio da União Africana. E o objetivo é trocar a tradicional projeção de Mercator, que foi criada ainda no século XVI para a navegação marítima. Só que esse modelo antigo faz regiões próximas aos polos parecerem bem maiores do que são e diminui áreas perto da linha do Equador. Na prática, a África, a América Latina e outras regiões parecem menores do que a Europa e a América do Norte. A ONU recomenda a adoção do mapa chamado Terra Igual, que mostra os continentes com suas dimensões mais próximas das reais. Eu deixei o link do site da CBN na descrição desse episódio para você ver a diferença entre um e outro. A decisão não obriga a troca imediata, mas incentiva governos e escolas a usarem o novo modelo. 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Quem diz é o Beto Cunha, que deixou o seu comentário na caixinha do Spotify. Obrigado, Beto, e a todos os ouvintes internacionais do Panorama. 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Eu adorei o nome dessa cidade, Venha Ver, nunca tinha ouvido falar, fui até procurar para ver se era verdade, né, de repente. 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E o celular de Daniel Vorcaro continua estremecendo a República. As rusgas de bastidores entre André Mendonça e Alexandre de Moraes foram para a praça pública. Uma briga que não é de hoje, como você ouve agora na Rádio Sucupira.
2: Com todo respeito, Vossa Excelência, querer falar.
3: Vossa Excelência que está dizendo isso.
2: É um absurdo.
3: Vossa Excelência
2: que tá... fugiu.
3: Eu sou advogado de ninguém.
2: Isso. Vossa Excelência vem no plenário do Supremo Tribunal Federal.
3: Tenha dó.
2: Não coloque palavras na minha boca.
3: Tenha dó.
2: Não.
3: Tenha dó, Vossa Excelência.
4: Isto mostra, senhores, a que ponto chegou a corrupção. O mar de lama que afoga a administração municipal.
5: Protesto contra os termos usados por Vossa Excelência.
4: Vossa Excelência naturalmente vestiu a carapuça.
5: A carapuça cabe melhor na cabeça da mãe de Vossa Excelência.
4: Repita! Repita, senhor homem!
5: Repito, repito!
4: Calma, senhor! Calma, senhor! Calma!
6: Sucupira.
7: Os indícios reclamam o devido encaminhamento institucional. Circunstâncias relacionadas, de um lado, à atuação processual e, de outro, a sérios elementos de fato que exigem desta presidência serenidade, responsabilidade e firmeza.
8: Esse juiz é um demagogista praticante. Está dando notícia em jornal, em televisão. Homem... Será que ele não é candidato a deputado?
5: É, não. E é um homem muito direito, que merece todo o nosso apoio. O que ele pretende é promover o saneamento moral de Sucupira.
9: O magistrado pode ser acionista. Ah, o magistrado. Magistrado é sócio de determinada empresa ou é acionista, não pode? Pode, pode.
4: Em vez de eles votarem no impedimento, eles têm que aprovar um voto de louvor pela... A administração fecunda e profícua de Odorico Paraguaçu.
10: É um pedido de investigação por crime de responsabilidade, por suspeita de advocacia administrativa, por suspeita de uso da toga para defender um banqueiro com corrupção, usando a toga e recebendo por um escritório familiar.
8: Eu já lhe expliquei, senhor, que tudo isso que a gente está fazendo... Embora me pareça desonesto, indigno, indecoroso, é plenamente justificado pelo objetivo que nós temos em vista.
11: É, todo mundo esqueceu que pediram 130 milhões para a mesma pessoa para fazer um filme. E agora o culpado...
8: Achei que continuo querendo, não dou. Essa fita contém confissões comprometedoras.
12: Fala, amor carinho. Trabalhando por você, levei o André lá no Vasco agora pra fazer um terno. Pô, o André Mendonça fez uma homenagem pra mim do caralho no aniversário. O Cássio, o Boninho, o André quer te receber. Eu acho que eu dei uma balançada nele naquele assunto. Ele sabe, soube da situação do Banco Central toda.
8: Ah, não me conhece mais não, é. Tá precisando de um chá de lembrança, né? Eu estou...
13: Explica agora aí, Nicolas, seu envolvimento com o Vorkari e com o Banco Master.
14: E Dani, tudo bom? Como você está? Como estão as coisas aí? Eu não fazia ideia que era este o banco do Dani, etc e tudo. Senão, obviamente, não teria postado, teria conversado anteriormente. Depois vamos marcar da gente se encontrar também. Tá bem? Um abração aí, Dani.
8: Com toda aquela empáfia, cheia de... Veja com quem tá falando e olha aí. A gente vai nos antigamente dele e acaba com o topete do bicho. Quem não deve, não teve. E entre os prejudicamentos, o maior deles é no lado moral.
15: Nossa democracia não pode ficar refém de vazamentos seletivos. É fundamental que se investigue todo mundo, sem blindagem de ninguém, doa a quem doer. O povo brasileiro tem o direito de saber a verdade.
16: Vou mandar apurar. E se for comprovada alguma fraude, os fraudicantes serão punidos, doa quem doer, que eu não tenho compromissos com milagreiros de milagristas.
0: Falei que era edição de colecionador? As falas da novela O Bem Amado foram cedidas pelo acervo da TV Globo, o texto é de Dias Gomes e a interpretação do prefeito Odorico Paraguaçu é de Paulo Gracindo. Edição de Edmilson Fernandes e Cláudio Antônio. Lembrando que a Rádio Sucupira tem podcast próprio também, caso você tenha perdido algum episódio ou queira compartilhar. E assim vamos encerrando esta edição. A produção e o roteiro foram feitos por mim, Leandro Gouveia, e a edição e a sonorização por Anderson Wendel, o Tico. Eu volto na terça-feira, porque segunda-feira

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0: sábado, 5 de setembro de 2026. O Conselho Superior do Ministério Público Federal abriu um procedimento preliminar para apurar menções ao Procurador-Geral da República, Paulo Gonet, em mensagens apreendidas do ex-banqueiro Daniel Vorcaro. O pedido de averiguação foi apresentado por deputados do Partido Novo, que defendem o afastamento de Gonet do caso. Aliados afirmam que o chefe da PGR pretende utilizar o espaço no colegiado para prestar esclarecimentos, comprovar que não houve interferência nas investigações e afastar suspeitas de parcialidade. O Tribunal Superior Eleitoral concluiu a assinatura digital e lacrou os sistemas eletrônicos que serão utilizados nas eleições de outubro. A cerimônia, conduzida pelo presidente da Corte, ministro Cássio Nunes Marques, garante que nenhum software possa ser modificado até o pleito. Com os arquivos lacrados e armazenados na sala cofre, os cartórios eleitorais iniciam agora a etapa de preparação e carga das urnas em todo o país. Um paciente americano viveu por 9 meses com um rim de porco geneticamente modificado. O feito inédito para a medicina foi liderado pelo médico brasileiro Leonardo Riella, em Boston. O órgão animal funcionou por 271 dias e serviu como ponte até que o paciente conseguisse receber um transplante de rim humano. A expectativa dos cientistas é disponibilizar o procedimento nos Estados Unidos nos próximos 5 anos para reduzir as filas de espera.
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0: CBN Auto Esporte de hoje fala mais uma vez sobre as consequências da chegada dos carros chineses aqui ao mercado brasileiro. Carros chineses que estão chegando num grande volume, com uma diversidade enorme de marcas que nem existiam aqui no nosso mercado e estão chegando com muita força, com muita aceitação dos consumidores brasileiros. A gente costuma falar por aqui sobre quais são as novas tecnologias que eles estão trazendo, quais são as tendências que eles estão antecipando ou estão mudando no nosso mercado. Mas hoje a gente vai falar de um ponto de vista um pouco diferente e que também tem todo o interesse para o nosso ouvinte, para o consumidor de carro aqui no Brasil. A gente vai entender quais são os impactos que a chegada desses carros chineses está causando no mercado de seminovos. É um mercado muito importante no Brasil, vende inclusive muito mais às vezes do que o mercado de carro zero quilômetro. E a chegada desses carros chineses tão competitivos está causando uma nova disputa, não só entre os carros zero quilômetro, mas também nesse mercado de carros seminovos. E é isso que a gente vai explicar. Quais são os modelos que mais estão sentindo esse impacto? Quais são os impactos para o consumidor no final das contas? E o que a gente pode esperar disso daqui para frente? Tem bastante coisa para a gente abordar por aqui. Eu sou o Guilherme Muniz e hoje estou aqui no CBN Auto Esporte com o Caio Bednarski, da revista Auto Esporte, estreando por aqui com a gente, né, Caio? Bem-vindo.
1: Boa, Guilherme. Obrigado pelo convite. Olá, Lúcio. E espero que todos estejam bem.
0: Muito bem. O Lúcio, que vai conversar com a gente, é quem tem todos esses dados e quem acompanha esse mercado super de perto e vai poder trazer esse panorama e essa análise do que está acontecendo. Hoje o nosso entrevistado é o Lúcio Grock, gerente de vendas da Indicata, que faz esse monitoramento diário do mercado de carros no Brasil. Lúcio, bem-vindo. Obrigado, viu, pela sua participação.
2: Obrigado, Guilherme. Obrigado, Caio. Prazer estar com vocês em nome do Indicata Brasil.
0: Bom, vamos começar explicando qual é esse cenário que o mercado brasileiro está passando, porque o Caio fez na revista Auto Esporte uma apuração detalhando exatamente isso, os impactos que estão sendo sentidos, principalmente entre os SUVs médios. Dá para dizer que são os queridinhos do mercado, né? Ainda que tenham categorias que vendem muito mais do que eles, até porque são mais baratas, por exemplo, os hatches compactos, mas os SUVs médios, eles muitas vezes são os carros mais desejados pelo consumidor brasileiro, mais sonhados pelo consumidor. E muitas vezes acabam sendo oportunidade de compra quando eles se tornam seminovos e têm uma redução de preço. Então eles são queridinhos tanto no zero quilômetro quanto nos seminovos. Caio, o que você conseguiu monitorar nos últimos dias, nas últimas semanas, sobre os primeiros impactos da chegada dos chineses nesse volume tão forte no mercado de seminovos, pensando nos SUVs médios?
1: Bom, olhando para esse segmento, Gui, o que a gente percebe é que carros de marcas tradicionais, como Jeep Compass, Volkswagen Taos, até o Corolla Cross, estão sendo vendidos abaixo da tabela FIPE. Tem preços abaixo da média do mercado em diversos anúncios. O que antes não acontecia, né? Principalmente com marcas japonesas como a Toyota. Esses valores mais baixos não são para unidades com alta quilometragem, nada disso. Você encontra carros com 20 mil, 30 mil quilômetros rodados, até menos, sendo vendidos abaixo da FIPE. Isso é reflexo da chegada dos SUVs médios chineses no Brasil, que isso já faz algum tempo, e eles agora estão mais presentes no mercado de seminovos. Como eles têm um preço, quando ele é zero, muito mais competitivo do que a média do mercado ali, eles sempre chegam um pouco abaixo, quando ele chega no mercado de seminovos, ele também tem um preço menor, e aí puxa todo mundo junto. O consumidor, o que ele vai decidir? Né? Ele não vai querer pagar 20 mil a mais por uma marca tradicional, enquanto ele tem um SUV médio chinês, híbrido, cheio de tecnologia, sendo vendido abaixo. Então, assim, quando eu falo de SUVs chineses, vou dar dois principais exemplos, o BYD Song Pro e o GWM Haval H6. Mas tem outros modelos também, mas principalmente esses dois movimentaram muito, né? Hoje você tem um BYD Song Pro por R$160 mil, zero quilômetro. Então, um Compass que há 2 anos atrás foi vendido por R$180 mil, como é que ele vai ser vendido hoje por em torno de 160? Fica muito complicado, né?
0: Isso é reflexo dessa movimentação toda de mercado que a gente está explicando por aqui. E é muito simbólico, como o Caio mencionou, porque muitas vezes, alguns desses SUVs médios que estão agora sendo oferecidos abaixo da tabela Fipe, eles tinham como grande atrativo o fato deles manterem o valor, mesmo quando se tornavam seminovos. Eles perdiam um pouco o valor, porque são carros que são muito desejados no mercado, como a gente já explicou. São marcas que, de fato, têm uma solidez, uma confiabilidade muito grande. Então, por exemplo, Toyota Corolla Cross. Todos os carros da Toyota, na verdade, sempre tiveram um índice de desvalorização muito baixo. Exato. Por isso que o que o Caio está trazendo aqui é tão notícia. O fato de um Corolla Cross, como quem está nos assistindo com imagens consegue ver a imagem dele agora. Quando um Corolla Cross é colocado no mercado com uma desvalorização um pouco maior, jogando esse preço um pouco para baixo, é um sinal desses tempos que a gente está tratando aqui. Vamos entender então um pouco melhor com o Lúcio Grock da Indicata o que está acontecendo. Explica para a gente, Lúcio, vocês têm toda essa apuração do CAI é baseada no monitoramento que vocês fazem, que é o Market Day Supply, MDS. Né? Como é que esse índice funciona? O que vocês monitoram? E o que ele acaba dizendo para a gente na prática sobre isso que o Caio estava contando?
2: Perfeito, Guilherme. O MDS é uma medida que a gente faz de mercado que é um termômetro entre oferta e demanda. Né? O que ele faz? Ele olha a quantidade de carros que foi vendida nos últimos 45 dias e compara com a quantidade que tem hoje à venda daquele mesmo carro. Então, a gente consegue saber com que velocidade aquele estoque que hoje tem no mercado, ele consegue ser liquidado, consegue ser vendido, consegue ser repassado, né, para um próximo comprador, em quanto tempo, quando eu comparo com a velocidade de vendas recente desse mesmo veículo. Né? Então, a gente não consegue dizer, olha, esse Corolla Cross, ou esse Corolla Sedan, ou esse veículo X vai vender em exatamente X dias. Mas a gente sabe se ele é quente naquela região, ou se ele é um carro mais frio, ou se é um carro mais na média, né? E olhando para esse fator, que é muito legal, Guilherme e Caio, porque ele resume muito os movimentos do mercado. Né? A gente olhando o MDS, por exemplo, para o Brasil, no consolidado Brasil de um veículo qualquer, ele é muito diferente, muitas vezes, de um MDS olhado para um estado, ou para a Grande São Paulo, para a Grande BH, ou para o Rio Grande do Sul, ou para o Ceará. Né? Então, a demanda é muito diferente em cada estado, em cada região. E isso muda também com frequência. Então, o MDS é legal porque ele transforma em número aquele feeling que um especialista de usados, um dono de uma loja de usados, um concessionário, tem. Quando ele olha para um carro, ele bate o olho e sabe esse carro é quente, esse carro não é quente, baseado não só no modelo, mas baseado também na versão, nos equipamentos daquele carro, na quilometragem daquele carro. O feeling já dá um bom norte para o calor daquele carro. Mas quando você pega e coloca em números, poxa, fica muito mais fácil.
1: Uhum. Até complementando, o que a gente percebe hoje, na média você vai encontrar lojistas postando e divulgando os anúncios deles e comentando que ele precisa vender o carro está lá 45, 60 dias, às vezes mais. Nossa. E aí por causa disso, ele tira 20 mil abaixo da Fipe. Eu cheguei a achar anúncios de 40 mil reais abaixo da Fipe de determinado modelo. Entre 10 e 20 mil, muitos anúncios, muitos anúncios. Por quê? O revendedor precisa girar o estoque, né? Ele precisa de giro de caixa. O carro fica parado mais de 2 meses na loja, é um capital imobilizado para ele.
0: Sim.
1: Muitas vezes o que tem acontecido agora também é você que é dono de um SUV chinês, quando você vai revender, você tem um valor muito mais atrativo. Porque em um mês o revendedor consegue colocar ele de volta no mercado.
0: É o outro lado dessa moeda, né, que a gente está falando aqui. Enquanto alguns estão com mais dificuldade, outros estão com menos. Mas explica então para a gente, Lúcio, o que esse monitoramento que vocês têm feito tem indicado com relação a esses SUVs médios mais tradicionais. A gente pode falar dos chineses daqui a pouco também, mas vamos começar com esses mais tradicionais. Os exemplos que a gente já trouxe. Jeep Compass, também o Volkswagen Taos, Toyota Corolla Cross. Na prática, o que os números estão mostrando? Que de fato está tendo um giro menor, uma saída menor desses carros seminovos das lojas?
2: Exato, Guilherme. O que a gente vê é ainda um efeito, por mais incrível que pareça, pós-pandemia. Porque ao final da pandemia, se a gente voltar, para responder a sua pergunta, eu vou voltar 6 anos no tempo, né? Tá. Ou na verdade 5 anos, vamos colocar assim. Durante a pandemia, a gente teve uma apreciação dos valores de tabela de carros novos, né? Uma redução da quantidade de veículos disponíveis para venda e as montadoras levantaram, aumentaram esses preços, né? E a gente manteve esses patamares até recentemente, quando passou a ter essa briga pelo consumidor catalisada pelas marcas chinesas. Então, a gente vem de uma realidade dos últimos 5 anos de preços que se apreciaram muito, veículos que se apreciaram muito quando novos, né? Com aumentos de preço muito acima da inflação no Brasil, por exemplo. E agora a gente vê um movimento contrário. né? Então aquele Compass que chegou a ter, a gente chegou a ter, dependendo da versão do Compass, por mais de 200 mil reais um Compass, né? É, novo. E agora a gente vê que o mercado mudou exatamente em função da concorrência, porque o mercado era um, o mercado de novos era um antes da entrada das chinesas, e outro com a entrada das chinesas, né, das marcas chinesas novas. É, então a gente está vendo um pouco da ressaca do que foi a pandemia. Né? É, então, obviamente, aquele Compass que era 200 e agora virou um carro de 150, por exemplo, essa depreciação ou essa redução desse preço acaba chegando no proprietário desse carro. Uhum, né? Uhum. Então, olhando para trás, a gente vê um movimento de longo prazo, de aumento de preço em função da pandemia, e um reajuste agora. Uhum. Né? Claro que por muitos especialistas no Brasil não apostavam que as marcas chinesas tivessem tamanha atração no nosso mercado. Só que quando a gente olha o que a China aprendeu, né, e eles demoraram décadas para aprender o que é valor de marca, o que é construção de produto, o que é defender um produto no mercado diferente do mercado deles, doméstico, eles silenciosamente aprenderam essas lições todas, né? E hoje, quando você entra num carro chinês, das marcas novas que a gente tem no mercado, chinesas, você vê que é um carro que tem uma solidez de construção, tem um design mais atrativo, muito mais do que tinha 5, 6 anos atrás ou mais, dos carros da geração anterior. Então, esse pacote todo que as marcas chinesas conseguiram trazer com um produto muito superior ao que tinha na década passada, por exemplo, foi um susto, né? Uhum. Para todas as marcas tradicionais. Inclusive, a gente teve Volkswagen, né? O CEO global da Volkswagen preparando o mercado, porque vai haver ainda mais solavanco, ainda mais turbulência, por exemplo, no caso do grupo Volkswagen, que já vem de uma realidade difícil, né? E todas as grandes marcas vêm, não é privilégio de Volkswagen.
3: Agora, antes até da gente seguir aqui, explica uma coisa. A média da pontuação do mercado brasileiro, que a gente usou como referência da matéria do Caio, já tem alguns dias, né? Essa média, claro, pode ir sendo alterada, mas já passa uma base pra gente. É uma média do mercado brasileiro como um todo de 55. E esses SUVs que a gente está mencionando aqui, tradicionais, o Compass, o Taos e o Corolla Cross, eles têm índices que vão de 63 até 72. Ou seja, eles estão com um número acima dessa média. O que isso significa? Que isso é exatamente o que mostra que eles estão tendo mais dificuldade para serem vendidos do que a média do mercado, é isso?
2: Perfeito, exatamente. Guilherme, quando a gente olha para esses carros que você mencionou, nesses números, significa, poxa, se eu me desse de um Compass a 72, significa que aquele carro, o mercado tem 72 dias de estoque daquele carro. Porque se as vendas continuarem no mesmo ritmo das últimas semanas, vai levar 72 dias só para vender os carros que já estão em estoque. Tá. Né? Então, isso que significa na prática o MDS. E os carros que você mencionou, eles têm um MDS acima do mercado, da média do mercado brasileiro, porque realmente eles estão com mais lentidão na venda. Né? E quando a gente olha para o preço desses carros, eles ainda estão sofrendo um ajuste. O indicado, como falei, a gente analisa mais de 600 mil veículos à venda todos os dias. E quando a gente olha para o mercado brasileiro, a gente vê que ainda tem muito revendedor, muito lojista, muita concessionária, com preços antigos, antes desse preço que cedeu com a concorrência chinesa. Uhum. Né? Então, esses preços ainda estão se acomodando. Tá. Né? Então, é exatamente isso. Ah, importante mencionar que nos últimos 2 anos, o mercado brasileiro tinha um MDS médio de 40, 45. A gente via mês a mês, algo sempre entre 40 e 45. E o mercado vem ficando mais lento. Vem ficando mais lento vender carro seminovo. Em função de crédito, em função de menos capacidade de compra, né? E, obviamente, de uma Selic em 14, 15%, como a gente teve nos últimos anos. Uhum. Então, o mercado vem ficando mais lento.
1: No caso dos SUVs chineses, né, que a gente comentou que eles pressionam muito os tradicionais, como é que está esse índice, Lúcio? Ele é muito melhor, muito pior? Como é que a Indicata mediu?
2: Perfeito. Caio, no caso dos chineses, até que a gente mostrou na matéria, né, eles têm números menores. Então, a gente tem alguns SUVs chineses aí na casa de 45, ou na casa de 50, né, o MDS deles, olhando sempre para o Brasil. Né? Se a gente for olhar regiões menores, esse MDS pode ser maior ou pode ser menor. Né? Mas a gente vê, em média, que é um carro que está mais demandado. Né? Ele tem uma demanda maior em relação à quantidade que tem no mercado, a oferta que tem no mercado. Né? Se você me permite, até tem uma questão muito importante nisso, que é o seguinte. Até mencionamos, né, na matéria também. A quantidade de Compass que tem no mercado de um produto que era líder isolado, junto com o Renegade, né, no segmento SUV compacto e médio, esses carros, obviamente, têm muita quantidade dele no mercado, né, desses carros. Então, na hora que dá qualquer diferença nas condições de demanda, esse carro sofre mais. Se você compara esses carros com os SUVs chineses, tem muito menos no mercado. Né? Então, embora seja um produto novo, que ainda só mais as pessoas que são early adopters, né? As pessoas mais com perfil mais de inovação no mercado automotivo, que se interessam por esses veículos ainda, é mais fácil atender essa demanda, né? Ou absorver esta oferta desses chineses, do que absorver uma que é bem menor em relação a oferta do Compass ou do Renegade, por exemplo, que tem muito mais no mercado.
3: Então, o que você está dizendo, por exemplo, é que um BYD Song Pro híbrido plug-in, que aparece com um índice de 30 pontos, ou seja, uma média de 30 dias para ser vendido enquanto seminovo, quando a gente compara com um Compass Flex, que tem índice de 63, portanto, o dobro, basicamente, isso, do que o Song Pro. Uma das análises possíveis é a de que o consumidor está, quando vê um Song Pro na loja, seminovo, compra mais rápido. A outra explicação também é de que tem menos disponibilidade dele na loja do que a Jeep Compass, então, por isso, os poucos que entram no mercado saem mais rápido. Não é só uma grande atração que os chineses estão tendo, mas é também esse fator de quanto desses carros tem no mercado.
2: Exatamente. Então, se você pegar, por exemplo, Compass e Renegade, locadoras têm muito desse carro, já tiveram muito desse carro, né? As locadoras são grandes drivers de valor de revenda. Se você olhar a grosso modo, você tem metade do mercado brasileiro de carros novos venda direta para a locadora. Uhum. Né? Então, isso deprecia também ou gera uma tendência de menor valor de revenda. No caso dos chineses, você praticamente tem zero presença desse carro nas locadoras ainda. Né? Mas isso tende a mudar em breve.
1: Uhum. Né? Certo. E a gente explicou bem os números, né? Mas na prática, Lúcio, como esse índice impacta o mercado? Que tipo de ajustes os lojistas podem fazer quando os fatores que estão por trás desse índice, né? Como eles podem usar essa informação?
2: Perfeito. Uma forma muito legal, Caio, de usar essa informação é quando você vai avaliar um carro na troca, por exemplo. Se você souber qual as condições de demanda para aquele carro na tua região, poxa, isso te ajuda muito. Porque às vezes um carro que não, no Brasil ou no estado não é um carro muito interessante, na sua região pode ser interessante, porque na sua região tem pouco dele, por exemplo. Né? Você pode pegar, por exemplo, um hatchback de entrada, vamos pegar assim, por exemplo, um Polo Track, né, para pegar o segmento hatchback, por exemplo, que tem de grande volume. Você pode ter numa região, o carro pode ser quente numa região ou em muitas regiões, mas se de repente você tem uma oferta muito grande de uma locadora naquela região, nas lojas de seminovos dela, aquele carro passa a ser um carro muito mais lento de venda. Então, esse mercado muda muito rápido. Em toda a história que a gente tem do mercado de seminovos no Brasil, acho que nunca tivemos, ou posso dizer que nunca tivemos um momento de tanta mudança em tão pouco tempo e sendo mudanças tão profundas como essas que a gente tem hoje.
3: Agora, então, considerando isso que você está falando, eu vou te fazer aquela pergunta de $1 milhão. Qual é a perspectiva para o mercado? A gente vai continuar tendo chegada de muita marca nova, entrada das marcas, mesmo as marcas que já estão, vão vender cada vez mais e vão colocar esses carros no mercado. Qual é a tendência, a perspectiva que vocês têm? É a de que esse impacto no mercado de SUVs médios, por exemplo, se acentue ou não? A gente está passando por um momento de acomodação e depois é possível que os carros que eram bons de venda como seminovos voltem a ocupar esse posto? O que está aí na perspectiva desse mercado?
2: Legal, Guilherme. Embora seja uma pergunta bem complexa, algumas realidades já estão postas, né? Por exemplo, esse patamar de concorrência que a gente está vendo, ele não vai se alterar. Uhum. Na verdade, ele vai aumentar, né? A concorrência vai aumentar. A gente tem a Bike, por exemplo, chegando agora, que é mais uma marca nova, acima das 40 que a gente já tem no Brasil. A gente tem Dongfeng chegando agora também. A gente tem algumas últimas que chegaram com maior volume, como a Geely, já emplacou o EX2 aí, o EX5, então um sucesso enorme. Então a gente vê uma concorrência se acirrando, os preços também muito pressionados dos veículos novos. Então é um mercado que vai estar muito a favor do consumidor. No final da pandemia os preços subiram, todo mundo ficou, né, insatisfeito, para dizer o mínimo, né? O consumidor final que observa, pelo menos, ficou triste em ver que os preços dispararam, né? 20% a 30% no final da pandemia. Agora está tendo o retorno disso tudo.
1: Uhum. E assim, né, acho que trazer mais um ponto também para esse mercado de SUVs, que, como o Gui citou, queridinho dos brasileiros. Se por um lado quem comprou com o preço em alta e agora sofre para revender, quem deseja comprar um SUV seminovo tem uma boa oportunidade das marcas tradicionais, conhecidas, ou até mesmo um SUV novo chinês.
3: Uhum.
1: É, as oportunidades, os preços baixaram e quem pretende investir R$150 mil hoje, por exemplo, tem uma série de oportunidades. Tem SUV híbrido, tem SUV de marca tradicional, marca japonesa, marca alemã. Então, assim, né, se por um lado as coisas se complicam na hora de vender, para quem quer comprar, pode ser uma oportunidade de barganhar, de encontrar preços melhores, né?
3: É. Exato. Aproveitar essa oportunidade, né?
1: Aproveitar essa oportunidade, né? Acho que o Lúcio, exato, até quiser comentar, claro, esse cenário.
2: É, Caio, exatamente. É um mercado que está muito pró-cliente final, né? E a gente às vezes fala, poxa, vamos falar de chineses eletrificados e tal, mas a gente esquece que tem uma camada do consumidor final que é muito receoso em relação a novas marcas e novas tecnologias. Para esse cliente, o mercado também está ótimo, porque o Renegade, o Compass, o T-Cross, o Creta, todos estão tendo uma redução no preço de revenda, né, em função disso tudo. Então, poxa, eu quero comprar um SUV tradicional, sei que não vou ter nenhum problema com uma marca tradicional, um carro que eu já conheço, uma marca que eu já conheço, que eu já gosto. Ótimo, você também tem um ótimo terreno para comprar, não precisa olhar só para os chineses e tal, né? Pelo contrário, está muito favorável para todo mundo nesse momento, né?
3: Antes da gente fechar, vamos falar de uma outra categoria que também está bombando de chineses entrando e pode, essa entrada de chineses pode alterar também esse outro mercado, né, Caio?
1: Exatamente. E agora vamos falar um pouquinho dos hatches, que também tem alto volume de vendas no Brasil. E, bom, até o ano passado, como o Lúcio citou, BYD Dolphin e Dolphin Mini surfavam uma onda praticamente sozinhas, né? O EX2 chegou no final do ano, um alto volume de vendas desde então. E em 2016, a gente... 2026, perdão. MG4 Urban chegou, GAC Aion UT chegou, temos carros da Dongfeng e da Bike chegando. Todos eles ali na faixa de 120 a 140 mil, mais ou menos. Eu queria saber, Lúcio, se daqui uns 2 anos, se você consegue, né, projetar isso, se esse mercado também vai ser pressionado. Hyundai HB20, Fiat Argo, Volkswagen Polo, se esses carros também devem sofrer o que a gente está vendo hoje nos SUVs.
2: Ótimo, Caio, exatamente. Quando a gente olha para o mercado de seminovos hoje, é o que a gente falou, né? Os SUVs compactos e médios estão muito pressionados. A pressão é muito pequena sobre os hatchbacks ainda, né? Poxa, mas você pode até dizer, mas e aí o Dolphin Mini e o Dolphin não estão pressionando os hatchbacks? Não tanto quanto acontece no caso dos SUVs, né? A gente tem agora talvez um Dongfeng que está chegando, né? O Box... O pessoal está falando muito que esse carro pode vir a um preço abaixo dos R$110 mil, né? Então, poxa, pode gerar uma concorrência ainda maior, né? Trazer a concorrência para esse patamar, esse andar de baixo. A gente entende que sim, né? Agora, por exemplo, a gente vai ter o Dolphin híbrido, né? Que está vindo agora também. Então, a gente vê que a concorrência que começou nos SUVs, se acirrou muito nos SUVs, e já está no andar de cima também, né? Nas marcas de luxo. Você pega a Denza, a marca de luxo da BYD, é quem mais vendeu o carro no mês de julho, entre as marcas premiums, né? Quando você olha para o andar de baixo, essa concorrência ainda vai chegar lá, mas ela está a caminho, né? Ela está a caminho. A gente já tem o Dolphin e o Dolphin Mini gerando algum burburinho, mas não tanto quanto nos SUVs. Se você pegar assim, os números de mercado de Renault Kwid, Fiat Mobi, esses carros estão lá impávidos, né? Ninguém está incomodando eles. A gente não vê redução na velocidade de giro, olhando o Brasil. E também não vê redução de valor deles ainda. Então, eles ainda estão numa posição segura. Mas, nessa faixa de R$80 mil para mais, a gente vai ter mais concorrência também, mas numa etapa seguinte.
3: Né? E tem uma faixa ali de carros que a gente não mencionou aqui, mas que eu queria te ouvir se ela não pode também ser pressionada até antes, que são os SUVs compactos. Porque a gente falou muito dos SUVs médios e depois a gente comparou hatch com hatch. Uhum. Mas esse consumidor talvez também opte por comprar um desses compactos elétricos no lugar de comprar um SUV compacto, eventualmente até seminovo. Porque, por mais que sejam categorias diferentes, muitas vezes esses elétricos entregam tanto espaço quanto os SUVs compactos ou até mais, e conseguem competir em preço também. Pode ser que tenha também esse outro impacto, né?
2: A gente, na verdade, nos compactos, a gente já vê isso acontecendo. Sim. Também, né? Se pegar a T-Cross, pegar a Renegade, essa competição maior por preço já está acontecendo também. A gente tem muito contato com grupos de concessionárias no Indicata, locadoras, montadoras, né? Até se mencionou, por exemplo, Toyota, por exemplo, né? Ah, puxa, mexeu até na realidade do mercado de Toyota. Né? Todas, absolutamente todas montadoras, e eu diria que todos os segmentos acima do hatch compacto, todos eles estão afetados em graus diferentes, de formas diferentes. Mas a gente vê grupos, os maiores grupos de concessionárias do Brasil, bastante rápidos nos seus movimentos, porque até alguns que agiram um pouquinho depois passaram a ver um estoque que simplesmente parou de andar. E para esse business de carro seminovo, você tem que manter um giro permanentemente saudável, porque você tem que dar vazão, né? Imagina um grupo de concessionários, por exemplo, todos os grandes já têm as chinesas. Você acelera a venda do carro dos chineses novos e não dá vazão nos seus carros usados, cara, você tem um problema gigante de capital, porque um carro 60 dias parado é 3%, 2,8%, 2,6%, 3% de custo de capital apenas. Sem falar em estoque, sem falar em limpeza, sem falar em seguro e todas as despesas que existem em botar um pátio gigante de centenas de carros por 60 dias guardados, né? Então, essas pressões são muito grandes, elas vão chegar com mais força nos compactos em breve, né?
3: Ou seja, teremos muito assunto aqui para retomar também com o Lúcio Grock em breve, porque é um mercado que vai continuar aí nessa movimentação toda. Lúcio Grock, que é gerente de vendas da Indicata, obrigado, viu, pela sua participação por aqui e até uma próxima.
2: Obrigado, Guilherme. Obrigado, Caio. Um prazer estar com vocês.
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3: Bom, hoje quem está comigo aqui no CBN Auto Esporte é o Caio Bednarski, da revista Auto Esporte, e ele vai contar para a gente sobre os preparativos da General Motors para lançar mais uma marca no Brasil. Depois da Cadillac, o que está vindo?
1: Isso mesmo, Gui. De acordo com informações exclusivas que a Auto Esporte conseguiu apurar aí no mercado, até em parceria com o site Auto Segredos, do jornalista Marlos Ney Vidal, que é um grande parceiro nosso, a GM está com tudo certo e já confirmou até para os concessionários a vinda da Buick para o Brasil. Ela já avisou a rede, esse avanço deve acontecer ali nos próximos anos e inicialmente ela está entendendo com seus concessionários quais grupos têm interesse em abrir loja dessa nova marca e, em paralelo, eles viajaram para a China recentemente, fizeram uma comitiva para levar parte da sua rede, os maiores grupos e alguns executivos, para conhecer a fábrica da Buick na China, a linha de produtos, e começar a desenhar esse projeto.
3: Estudar, né? Mapear quais são as oportunidades e preparar como é que vai chegar por aqui.
1: Exatamente. O plano é de longo prazo, mais ou menos como foi com a Cadillac aqui no Brasil, né? A sua chegada era ventilada desde 2025. Hoje ela já foi confirmada pela GM. A GM já anunciou os modelos que vai vender por aqui, mas ainda não começou, ainda está em fase final de estruturação da rede. Falando da Buick, a gente pode esperar ali para 2028, talvez, o início das vendas dessa marca
3: aqui no Brasil. E lembrando que a Cadillac mesmo já confirmou que vai ser uma operação pequena, né? Pelo menos inicialmente. E quem tiver curiosidade e interesse em saber mais, a gente já recebeu o Fábio Rua, da General Motors, que explicou exatamente qual a estratégia deles para a Cadillac no Brasil e explicou que, de fato, é uma operação bastante pequena, pelo menos por enquanto. Algo parecido que deve acontecer com a Buick também em breve. Tendo novidades, a Autosport vai atualizando para a gente por aqui. Vamos agora para o Autosport Responde?
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3: Hoje falando sobre o gás natural veicular, o famoso GNV. Aliás, você, ouvinte do CBN Auto Esporte, pode enviar sua dúvida também para o e-mail cbnautosport@cbn.com.br. Manda sua dúvida sobre o uso do carro e a gente tira a sua dúvida por aqui. A pergunta de hoje é como garantir que o uso de GNV no carro vai ser seguro. Qual que é a resposta para essa dúvida, Caio? Que é uma grande preocupação. Vira e mexe surge notícia, né, de acidente, de explosão. Claro que não é o tempo todo, não é com todo carro, mas só de acontecer com um já levanta uma preocupação. O que a gente pode trazer de orientação aqui para os ouvintes?
1: Bom, os especialistas, eles deixam claro que usar o GNV no carro é seguro e os acidentes são raros. Mas, para você ter toda essa segurança, você precisa fazer a instalação do kit em uma oficina homologada pelo Inmetro e que seja registrada também no Detran, para você ter essa segurança. Os acidentes acontecem porque a gente sabe, como muitos outros segmentos no Brasil, se criou um mercado paralelo, com custos menores, e isso traz esses problemas que a gente acaba vendo viralizar na internet e tal, que são raros, mas quando acontece assusta todo mundo, né? Depois de instalado o seu kit GNV, você precisa realizar uma inspeção em uma empresa homologada para isso, para garantir que está tudo certinho. E aí, depois disso, você consegue regularizar no documento que aquele carro é abastecido com o GNV.
3: Uhum.
1: Esses são os dois primeiros passos. Depois, anualmente, você vai ter que renovar essa vistoria para garantir que não tem nenhuma peça danificada ou apresentando um desgaste precoce, para que aí depois você troque, né? Então, estando tudo certinho, renova a autorização, o documento fica tudo ok. Se precisar, o proprietário faz a manutenção e segue a vida normalmente.
3: Ou seja, aquela velha máxima de seguir exatamente ali o que está na documentação, o que está nas orientações, não fazendo lugar mais barato, que é muito mais barato do que todos, porque esse barato pode acabar saindo bem caro, porque os acidentes são feios quando acontecem, né?
1: Exatamente, Gui. Seguindo as normas, empresas homologadas, registradas junto ao Detran, uhum, você não deve ter dor de cabeça nenhuma e vai ter ali uma economia de combustível, né? Que quem busca o GNV é para economizar um pouquinho, né?
3: O grande foco sempre é esse, né? Muito bem, Caio Bedinato, da revista Autosport, estreando aqui no CBN Autosport também por hoje. Obrigado, viu, pela sua participação. Até uma próxima.
1: Gui, agradeço o convite e até a próxima.
3: Muito obrigado. O CBN Autosport de hoje vai ficando por aqui. A gente teve os trabalhos técnicos da Débora Gonçalves, da Priscila Gubiotti e do Bruno Carvalho, além da edição do Rafael Furugem. Lembrando que você pode assistir essa conversa em vídeo no YouTube da CBN ou então no Spotify, tem também no YouTube da revista Autosport. Se quiser acompanhar o podcast, tem em todas as plataformas de áudio, além do site do aplicativo da CBN e no rádio. A gente volta todo domingo, 9 horas da manhã. Obrigado pela sua companhia e até mais.
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0: sábado 5 de setembro de 2026. Pelo menos 2 pessoas morreram e 7 estão desaparecidas após uma explosão num quartel militar nos arredores de La Paz, na Bolívia. Segundo autoridades locais, 59 pessoas ficaram feridas. A detonação atingiu um setor onde estavam armazenados materiais pirotécnicos, afetando principalmente civis que estavam no entorno. Equipes de emergência trabalham nas buscas por vítimas soterradas. O Ministério da Defesa boliviano investiga as causas da explosão e as condições de armazenamento no local. O governo federal incluiu no projeto do orçamento a previsão de arrecadar 22 bilhões de reais com o leilão extraordinário do pré-sal em 2027. O recurso é considerado crucial para atingir a meta fiscal de entregar o primeiro superávit primário em anos, projetado em 18,6 bilhões de reais. A operação envolverá a negociação de previsões futuras de petróleo da União, após a rodada deste ano ter sido suspensa devido a questionamentos do TCU. Levantamento do IBGE mostra que 2 milhões de brasileiros estão trabalhando por aplicativos. Nos últimos 3 anos, o número cresceu quase 40%. Quase 85% dos que tiram o sustento das plataformas são homens. As mulheres representam pouco mais de 15% dessa mão de obra. Em termos de salário, rendimento médio mensal dos brasileiros que trabalham nas plataformas e dos que não trabalham é basicamente o mesmo. Pouco mais de 3 mil reais. No horário de Brasília, 3 horas e 35 minutos.
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1: Três horas e 37 minutos. Bom dia a você que nos faz companhia aqui no CBN Madrugada, com Ricardo Garcia aqui na mesa de som, porque hoje é sábado, vamos até às 6 horas da manhã. E o Matheus Leite traz informações, novidades aí, no caso que envolve o influenciador Lito Souza.
2: A Anvisa autorizou nesta sexta-feira a importação e o uso de um medicamento experimental para o influenciador Lito Souza, diagnosticado com a doença de Creutzfeldt-Jakob. O remédio é produzido por uma empresa americana. O pedido foi feito por meio do hospital israelita Albert Einstein. Segundo a agência, a avaliação considerou que se trata de uma condição neurodegenerativa com avanço rápido, letal e irreversível. A Anvisa também levou em conta a ausência de um patrocinador ou representante responsável no Brasil para autorizar a importação do produto. O medicamento ainda se encontra em estágio prévio ao desenvolvimento clínico, sem estudos formalmente iniciados em seres humanos. Ele vai ser a primeira pessoa no mundo a testar o produto para a doença. Em um vídeo publicado nesta sexta-feira e gravado dias após a alta hospitalar, Lito Souza afirmou que as chances de sobreviver aumentaram. Na gravação, o influenciador aparece falando sobre aviação com a mulher dele e um amigo, e também comenta a evolução do próprio tratamento desde que divulgou o diagnóstico.

0: Onde Lito esteve internado, a Anvisa e a FDA, a agência reguladora equivalente nos Estados Unidos. A doença de Creutzfeldt-Jakob é uma condição neurológica rara causada por proteínas anormais chamadas prions. Ainda não há tratamento capaz de revertê-la. Segundo o levantamento do Ministério da Saúde, o Brasil registrou 547 casos confirmados da doença entre 2005 e 2021. A literatura usada pelo Ministério indica que cerca de 90% dos pacientes morrem entre 6 meses e um ano após o início dos sintomas. De São Paulo, Matheus Leite.
1: 3:40. A gente vai abrir espaço agora para o Milton Jung, a Cássia Godoy e aquele momento para que você tenha mais informações na hora de votar.
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3: Precisa melhorar a qualidade dos serviços públicos, reduzir a burocracia, usar com mais eficiência o dinheiro dos impostos. A divergência começa quando se discute o caminho para alcançar esses objetivos. Na série 50 Debates para o Brasil, vamos discutir hoje a reforma administrativa. Participam deste debate nossos convidados, Ricardo Patá, presidente da União Geral dos Trabalhadores, e Tatiana Ribeiro, diretora executiva do Movimento Brasil Competitivo. Ricardo Patá, muito obrigado pela sua gentileza de ter aceitado nosso convite aqui no Jornal da CBN. Bom dia.
4: Bom dia, prazer muito grande estar com você, com a Cássia e com todos que estão nos ouvindo e com a Tatiana, que com certeza será um debate muito produtivo.
3: Tatiana Ribeiro, muito obrigado pela gentileza de aceitar participar deste debate. Bom dia.
5: Bom dia, Milton. Bom dia, Cássia. Bom dia, Ricardo. Um prazer estar aqui com vocês. Tenho certeza que vai ser um debate riquíssimo.
3: Conforme combinado previamente, serão duas perguntas para cada um de vocês, feitas pela Cássia e por mim. E vocês têm cerca de 2 minutos para os seus argumentos, para as suas respostas. Começo com você, Ricardo Patá, tentando propor aqui o seguinte: a estabilidade protege o servidor contra pressões políticas, mas também é apontado como uma dificuldade para afastar profissionais que não cumprem suas funções. Como é que se preserva essa proteção e, ao mesmo tempo, se garante avaliação, responsabilização e melhoria do serviço?
4: Esse é um tema bastante interessante. Nós precisamos ter uma observação com relação à estabilidade no serviço público, porque todos nós sabemos que há mudanças por conta da democracia, ainda bem, nas eleições. Se as pessoas não têm estabilidade, essas pessoas, elas vão ser mudadas a cada eleição que ocorre. Então, é uma situação que não pode ser abrir mão da estabilidade. Agora, é lógico que tem muitas questões que precisam ser debatidas, uma gestão mais adequada, mais transparência, uma tecnologia. Nós estamos vendo um mundo tecnológico de uma capacidade extraordinária e muitas vezes a gente percebe o serviço público muito aquém dessas possibilidades que esse adorável mundo novo nos apresenta. Agora, temos também questões que nos incomodam profundamente em termos de sociedade, principalmente com a questão dos supersalários. Eu acho que por mais que, no montante, esses supersalários não tenham uma redução de valores que seja significante, só o fato de nós termos no Brasil uma transparência e uma capacidade efetiva de todos serem iguais, isso já muda muito a perspectiva de termos uma administração que tenha a confiança da população e da sociedade. Nós, muitas vezes, somos chamados à atenção por alguns serviços públicos que não são adequados, é verdade. Mas nós temos, muitas vezes, no serviço público, pessoas que deram a vida, como foi na pandemia, as pessoas da saúde, da educação, e que não tiveram, inclusive, um respeito adequado ao trabalho que desenvolveram para o país. São aqueles que carregam o nosso Brasil. Então, nós precisamos ter cuidado, mas nós precisamos fazer mudanças importantes no sentido de ter uma administração razoável e que o Brasil tenha recursos para pagar e não recursos que ficam faltando para investimento e outras questões. Ou seja, a administração precisa ter uma gestão mais adequada.
3: Tatiana Ribeiro, e essa discussão passa pelo fim da estabilidade, no seu entender?
5: Não, acho que a estabilidade, como o Ricardo comentou, ela é importante, né? O Brasil vive um cenário muito polarizado em que

0: que ela é um fator aí de garantia de continuidade das políticas públicas, mas eu defendo que haja um processo claro de gestão de desempenho e que esse processo, caso ele leve a reiteradas insuficiências de desempenho, isso possa resultar em desligamento dos servidores com baixo desempenho, né? Acho que o desafio que a gente tem é como a gente gere melhor as pessoas. Eu não posso ter o mesmo tratamento para um servidor que tem entregas excelentes e para um servidor que não entrega, né? Acho que o desafio do Brasil é esse, é como é que a gente garante as pessoas boas, certas, nos lugares certos. No fim, acho que o desafio que a gente tem é que a política pública ela é prestada por pessoas, então os serviços públicos são servidores, né? São eles que estão na ponta, são eles que acabam sendo um instrumento de contato do Estado com a população. Então, eles precisam ser reconhecidos, né? Eles precisam ser avaliados, eles precisam ter metas claras de entrega, e a partir desse processo estruturado, que a gente tenha evidências concretas daqueles que performam e daqueles que não performam. Aqueles que não performam, eles têm que ter oportunidade ali de ciclo de desenvolvimento, mas caso isso não resulte numa melhoria, a gente tem que abrir espaço para a demissão de servidores com estabilidade, né? Acho que tem uma segunda questão que eu queria trazer, né, que eu acho que conversa muito com esse tema, mas eu acho que é um complemento, né? Acho que o Brasil, a despeito não só do serviço público, mas também do serviço privado, né, a gente está no momento em que as relações de trabalho elas mudaram, né? Você tem um novo momento, que passa por isso, e a gente precisa reconhecer isso. Então, acho que a gente precisa pensar em novos tipos de vínculo, né? Então, hoje, por exemplo, no serviço público você tem uma contratação temporária que é muito expressiva, é um instrumento mais flexível. Hoje é muito importante para estados e municípios, especialmente aí na educação, no caso de professores, né? Estados e municípios às vezes não têm a capacidade de contratar com a mesma velocidade para o regime geral. Então, acho que a gente precisa pensar em flexibilização, né? Acho que a gente precisa ter novos modelos que possam trazer mais flexibilidade e que consigam, de alguma forma, dar mais agilidade para o estado ter uma capacidade de resposta mais veloz, né? E nesse tema dos temporários, eu acho que o Brasil precisa avançar numa discussão de uma regulação nacional, né? Isso não existe hoje, cada estado acaba avançando na sua própria forma, e isso gera um processo de insegurança jurídica grande. Então, acho que a gente precisa pensar em novas formas, acho que a gente precisa pensar em gestão de desempenho, mas eu defendo que a estabilidade permaneça.
1: Ricardo Patá, na sua avaliação, é possível conciliar a estabilidade com essa flexibilização mencionada pela Tatiana, trazendo também uma gestão de desempenho, juntar todos esses elementos? Seria possível numa reforma administrativa? Agora você está com o seu microfone fechado, Ricardo. Vou pedir para você abrir para responder para a gente.
2: Pois não. Eu acho possível, sim, e eu acho que, acoplado a essa questão da reforma, nós temos que aprovar a Convenção 151. Essa convenção dá a capacidade da negociação dos trabalhadores, através de seus sindicatos, servidores públicos, com o governo. Questão essa que muitas vezes traz problemas, porque muitas paralisações ocorrem exatamente porque o servidor público não tem a condição na área privada. Nós temos, que são as negociações coletivas. Eu acho que através das negociações coletivas da Convenção 151 sendo aprovada, eu tenho certeza que muitas das questões que nós estamos debatendo e discutindo seriam resolvidas no âmbito das relações do mundo do trabalho com o governo especificamente. Agora, é lógico que nós temos um problema muito grave, em especial em muitas prefeituras. Certas prefeituras têm o custo da área do serviço público, maior, quase parecido com a receita que tem no município. Então, certas questões são desequilibradas. Nós precisamos pensar nessa gestão, ampliar não só do aspecto federal, porque muitas vezes, quando a gente fala de servidor público, nós estamos pensando muitas vezes naqueles que trabalham no judiciário, no executivo e no legislativo, mas é uma dimensão extraordinária num país continental. Como é o Brasil, necessita efetivamente de certas condições que possam dar uma gestão mais transparente, uma capacidade efetiva de o Brasil ter um resultado específico no custo do serviço público e ter recursos efetivos para fazer investimentos importantes na educação, na saúde, em outras áreas. Agora, nós temos custos absurdos. No judiciário, por exemplo, nós temos um valor totalmente fora da relação que temos em outras áreas de serviço público, por exemplo. Então, nós precisamos enfrentar as questões e não ter preocupação efetiva de termos atritos com certos setores. Nós precisamos ter um Brasil que tenha a confiança do povo, que tenha uma sociedade que tenha, na transparência, a percepção de como funciona o Brasil, porque o Brasil é um país gigante, um país rico, mas ainda temos muitas questões a ser resolvidas, como a distribuição de renda, a questão da educação e assim por diante.
1: Agora, em relação a essa convenção 151, Tatiana Ribeiro, o Brasil já aprovou, já promulgou, mas não regulamentou ainda. Ela daria conta desses desafios que vocês dois vêm apresentando aqui para a gente em relação à administração pública?
0: Acho que a gente, assim, ó, primeiro ponto, na minha visão, o Brasil tem um desafio muito grande em relação à implementação de políticas públicas, né? Então, muitas das vezes, projetos são aprovados, eles avançam, mas a gente não tem a capacidade de conseguir tirá-los do papel com a velocidade que a gente precisa. Eu acho que a gente precisa olhar de forma mais estruturada para esse processo. Você tem muitos exemplos internacionais, em especial na questão de gestão de desempenho, que tem a capacidade de trazer resultados expressivos, né? Então, a gente olha para o caso do Chile, que tem um processo de altas lideranças, que é super reconhecido internacionalmente. Então, você tem outros países que já implementaram, acho que, iniciativas de muito sucesso, e o Brasil precisa ter a capacidade de estruturar o seu processo de gestão a partir desse olhar, né? E aí eu acho que é um olhar muito pragmático, trazendo evidências do que deu certo, do que não deu certo, olhando para um processo que traga, inclusive, clareza de indicadores, de metas, de resultados, para que não haja nenhum tipo de abertura, para que haja dúvidas aí sobre toda essa questão. Como o Ricardo comentou, e eu queria trazer só um dado que eu acho que ilustra um ponto que ele trouxe, né? Hoje 90% da força de trabalho do setor público ela está em estados e municípios, né? Então é muito elevado como o desafio realmente ali está na ponta, e a gente entende que a capacidade institucional que estados e municípios, né, quando a gente olha inclusive para municípios de pequeno porte, é muito menor do que a capacidade institucional que está instalada hoje no governo federal, né? Então acho que a gente tem um desafio também de se pensar como agregar a esse processo, né? Então a gente precisa também apoiar ali, e o governo federal acho que tem um papel muito importante de apoio institucional, né, para que ele consiga também transferir parte dessa capacidade institucional para que estados e municípios tenham mais capacidade de entregar a política pública que acontece na ponta, né? Então, eu acho que a gente tem uma série de desafios, né? Acho que o Brasil também já teve alguns avanços nesse quesito, então a gente tem experiências de sucesso que aconteceram aqui no próprio país, de estados que implantaram, por exemplo, processos de avaliação para apoiar a seleção de lideranças. Isso traz uma qualidade muito maior para quem está liderando ali dentro do estado, e isso apoia que as equipes avancem mais, que a gente tenha um melhor resultado. Você tem, acho que, iniciativas também como acordo de resultados em que você pactua ali todo esse processo de indicadores. E na minha visão, eu queria trazer uma provocação aqui para a gente enquanto país. A gente tem uma janela de oportunidade muito importante, né? O Brasil vai começar a construir ali, a partir do próximo ciclo, o seu novo PPA, o seu plano plurianual, em que o governo define o planejamento de atuação do Estado, né, da sua ação para os próximos 4 anos. E eu acho que é um instrumento de accountability, é um instrumento muito importante para que a gente, enquanto cidadão, consiga entender o que o governo está se comprometendo e acompanhar ano a ano como aquilo tem avançado, né? Então, acho que isso é um instrumento que ele tem que se tornar cada vez mais um instrumento de acompanhamento da sociedade e deixar de ser algo que fica só no papel. E eu acho que ele pode ser um instrumento muito importante para que a gente possa entender também o quanto os governos têm avançado.
3: Tatiana Ribeiro, Ricardo Patá, muito obrigado pela gentileza de vocês, trazendo aí os seus argumentos a propósito dessa discussão do serviço público, reforma administrativa do Estado brasileiro.
4: Milton Jung e Cássia Godoy, convidados e 50 debates para que você possa ter mais informações para escolher melhor nas próximas eleições. A gente vai abrir espaço agora aqui no CBN Madrugada para a Beatriz de la Corte, uma reportagem muito interessante aqui sobre o movimento Hikikomori. Já ouviu falar, Ricardo Garcia? Hikikomori, termo japonês que define o isolamento social extremo e prolongado, condição em que quase 1,5 milhão de pessoas vivem trancadas em casa.
5: Existe um tipo de silêncio que começa atrás de uma porta que não abre mais. Quem convive com ele descreve assim. Antes mesmo do meu dia começar, eu checo se ele dormiu, se ele tá com fome, se ele tá com sede. E se ele tiver, checo se tem água no quarto dele. Porque eu sei que se eu não der comida ou água, ele simplesmente não vai comer o bebê. De 2019 até agora, ele tem jogado jogos e passado tempo em seu computador, dia e noite. Ele não quer ver ninguém. São vozes de mães compartilhadas nas redes sociais, entre outras descrições de rotinas parecidas. Pessoas que pararam de sair do quarto e famílias que passaram a organizar o dia em torno disso. O nome disso é hikikomori, palavra japonesa que descreve um isolamento social extremo e prolongado. O termo foi popularizado nos anos 90 pelo psiquiatra japonês Saito Tamaki, que falava em uma espécie de adolescência sem fim. O Ministério da Saúde do Japão adotou um critério simples: pelo menos 6 meses sem ir à escola, sem trabalhar e sem convívio social, quase sempre dentro de um quarto. No Japão, uma pesquisa do governo estimou 1.460.000 pessoas nessa condição, quase 2% da população entre 15 e 64 anos. A primeira confusão que o termo provoca é com a depressão. Não é a mesma coisa. A psicanalista Karine Sayuri Goto atende brasileiros no Japão e integra uma rede japonesa que discute o assunto.
6: No caso da depressão, então a pessoa fica, né, muito mal, às vezes ela não quer levantar da cama, ela não tem vontade pela vida, né? Então é tudo cinza, né? Não tem nada que a move na vida. E a gente vê claramente que falta, né, vitalidade, que falta energia na pessoa. O hikikomori não é isso. A pessoa pode estar bem, né, ali no quarto dela, fazendo as coisas dela, muito voltada para videogames, internet, animes e mangá, né, nesse cenário. Mas não necessariamente ela tá para baixo, triste, coisas assim.
5: A depressão pode estar junto e muitas vezes está, assim como ansiedade e transtornos do neurodesenvolvimento. Mas o que define o hikikomori é o corte radical da relação com as outras pessoas. E ele pode existir sozinho, sem nenhum diagnóstico. O quadro não é reconhecido como doença nos manuais de psiquiatria, nem na Classificação Internacional de Doenças, nem no manual americano. No Brasil, ninguém sabe quantos são. O psiquiatra e neurocientista Tiago Rosa, professor da Universidade Federal do Paraná, coordena um laboratório que pesquisa saúde mental e tecnologia e publicou o primeiro relato brasileiro de um caso tratado até a remissão.
7: Eu calculo que o número seja muito, muito, muito maior. Mas, primeiro, é uma psicopatologia muito discreta. Os pacientes, né, eles não chamam tanta atenção. Segundo, eles não buscam ajuda. Terceiro, eles deliberadamente fogem da ajuda em muitos dos casos, né? Porque tem que sair de casa, tem que procurar tratamento, tem que buscar o auxílio de um profissional de saúde. Então, eles deliberadamente fogem desse tipo de situação. Então, por isso, provavelmente, o número é muito maior do que reportado.
5: Rosa estima milhares de casos no país e diz que a maioria dos profissionais da saúde não conhece os critérios, então não reconhece o quadro quando ele chega. O estereótipo do adolescente trancado no quarto também já não dá conta. No Japão, entre as pessoas de 40 a 64 anos que vivem isoladas, quase 40% começaram depois dos 50, e o motivo mais citado foi a aposentadoria. O país discute hoje o chamado problema 80-50. Pais na casa dos 80 anos sustentando filhos na casa dos 50, e o que acontece com esses filhos quando os pais morrem. As telas entram nessa história de duas formas: podem empurrar para o isolamento e também são o que sobra quando a pessoa já se isolou. Para as famílias, o alerta dos especialistas é o mesmo: pressionar não funciona. É o que diz o psiquiatra Alfredo Maluf Neto, do Hospital Israelita Albert Einstein.
8: Não adianta você, vamos falar assim, interromper antes ou bater de frente, tirar. É buscar ajuda psicológica, psiquiátrica, para ir mudando determinados comportamentos, né? Se aproximar daquela situação, né? E quais são os canais e as brechas para você ir entrando nesse mundo tão fechado e abrindo frestas para abrir essa situação.
5: Como não é uma doença com nomes nos manuais, não existe remédio para o hikikomori. Trata-se o que está por trás. Seja depressão, ansiedade, trauma, dependência das telas ou as relações dentro de casa. E quanto mais cedo alguém perceber a porta fechada, melhores as chances de ela voltar a abrir. Com a colaboração de Nadédia Calado, de São Paulo, Beatriz Lacorte.
4: Três horas e 59 minutos. Obrigado a você que nos acompanha aqui no CBN Madrugada via WhatsApp. Muitas mensagens chegando aqui. Zé Carlos Fascina, de Limeira, manda aqui o seu bom dia. Participação também do Luiz, de Petrolina, Pernambuco. Obrigado também ao nosso ouvinte Rafael Sirineu, de Freitas, também participando aqui, de Pacatuba, no Ceará, Tasso Rodrigues, via YouTube, pessoal que está trocando ideias no chat aqui, João Euler, também Luiz participando aqui também, Daniel Gomes, pessoal Jorginho, galera Francisco Cruz, pessoal trocando ideias aqui no nosso chat. Obrigado a você que participa também pelo e-mail. É só entrar no site cbn.com.br ou então via Instagram. Estamos aqui na rede social, no Instagram, no @phcgalvão, repetindo, @phcgalvão. Você pode participar por aqui também, como faz o Antônio Oliveira, o Washington Silva e também o nosso ouvinte Lúcio de Moraes, está em Paris, hein, na França, participando também via Instagram, pelo @phcgalvão. Muitíssimo obrigado. Vem aí Edmilson Fernandes.
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0: Sábado, 5 de setembro de 2026. A Procuradoria-Geral da República vai apurar a conduta da Polícia Federal na produção do relatório que expôs mensagens entre o banqueiro Daniel Vorcaro e o ministro Alexandre de Moraes. No ofício encaminhado ao presidente do STF, Edson Fachin, o procurador-geral Paulo Gonet aponta que a ordem dada pelo ministro André Mendonça para aprofundar mensagens de Daniel Vorcaro foi ocultada do Ministério Público, impedindo o controle externo da atividade policial. Pesquisa Quest aponta que 57% dos eleitores consideram que a ausência de candidatos em debates não afeta a decisão do voto. O levantamento mostrou, por outro lado, que 37% dizem querer votar menos em candidatos que faltam a debates. As ausências afetam principalmente os eleitores independentes, que não se definem nem à esquerda nem à direita. A pesquisa ouviu mais de 2 mil pessoas em todo o país entre 30 de agosto e 1º de setembro. A margem de erro geral é de 2 pontos percentuais para mais ou para menos. Bahia venceu o Palmeiras nos pênaltis e avançou às semifinais do Brasileirão Feminino pela primeira vez. No tempo normal, o jogo terminou em 1-1, mesmo placar da partida de ida. Hoje, às 4h30 da tarde, o São Paulo enfrenta o Grêmio e a Ferroviária joga contra o Flamengo. A última vaga será decidida na segunda-feira entre Corinthians e Cruzeiro. Hora de Brasília, 4h02.
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3: 4h04. Muito bom dia, você que nos acompanha aqui no CBN Madrugada. Vamos juntos, hein, com o Ricardo Garcia na mesa de som até às 6h. Daqui a pouco, às 4h30, os principais destaques do dia. Agora, a Josélia Pegorim traz pra gente a previsão do tempo para este sábado.
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4: Uma grande frente fria avança para o Brasil neste fim de semana prolongado. É um sistema especial de forte intensidade que, além de chuva, em áreas onde normalmente não costuma chover nesta época do ano, o ar frio de origem polar desta frente fria é muito forte. Então isso vai causar um grande impacto, uma grande queda da temperatura no centro-sul do Brasil durante o fim de semana prolongado. Para este sábado, a previsão é de que o Rio Grande do Sul tenha períodos com sol, com algumas nuvens e frio o dia todo. Agora, Santa Catarina e Paraná vão ter pancadas de chuva, especialmente no Paraná. Há uma preocupação com chuvas de forte intensidade neste sábado, inclusive na região de Curitiba. Em São Paulo, em Mato Grosso do Sul, as pancadas de chuva desta frente fria começam já na manhã do sábado, mas devem aumentar durante a tarde e a noite. Tem risco de temporais nos dois estados, incluindo Campo Grande e também a Grande São Paulo. A partir da tarde, as pancadas de chuva desta frente fria vão se espalhar pelo Triângulo Mineiro, sul de Minas, no estado do Rio de Janeiro. Mesmo no Grande Rio, já pode chover um pouco pela manhã. As pancadas de chuva à tarde e à noite vão acontecer também em muitas áreas de Goiás, no Distrito Federal, Mato Grosso, Rondônia, Acre, em Roraima, no Amazonas, também no centro-sul e leste do Pará. O Tocantins, embora tenha até muito sol e calor, também poderá ter pancadas de chuva Na tarde e noite deste sábado, também tem previsão de pancadas de chuva para o centro-sul do Maranhão e do Piauí até no extremo oeste da Bahia. Durante o domingo, esta frente fria vai avançar mais sobre o Brasil e o ar frio polar entra com muita força. O domingo será gelado no sul do Brasil, em áreas como São Paulo, Mato Grosso do Sul, sul de Minas, Rio de Janeiro. Josélia Pegorim, da Clima Tempo, para a CBN.
3: 4:07, Álvaro Machado Dias conversando com Fernando Andrade e Tatiana Vasconcelos.
5: Hoje a gente vai falar de mensagens enviadas ou aquelas que a gente gostaria de não ter mandado. Um assunto que tá o quê? O assunto do dia hoje, não é mesmo? Quer dizer, o assunto de ontem, né, que a gente está repercutindo hoje. Mensagens. Tem mensagem que a gente escreve e manda, depois se arrepende um pouco. Tem mensagem que a gente escreve e não manda para não se arrepender. Por que a gente escreve numa mensagem, Álvaro, às vezes, coisas que... Isso é muito comum, inclusive, na relação de ouvintes conosco. Chegam mensagens aqui, às vezes, que eu fico pensando se essa pessoa teria coragem de dizer isso quando ela parasse na nossa frente. Isso acontece, né? Por que a gente escreve mensagens que, se fosse para dizer para uma pessoa, a gente não faria?
6: Que a tela, ela muda a própria arquitetura da conversa, tá? Por exemplo, se eu tô olhando para você, meu cérebro vai recebendo vários sinaizinhos sobre o quanto você tá aprovando aquela maneira como eu tô falando, se há um engajamento genuíno, se há compreensão. Os silêncios na conversa sinalizam, por exemplo, se aquele assunto deve prosseguir. Então, tudo isso vai levando a correções em tempo real, que fazem com que a conversa que acontece ao vivo, tete a tete, ela acabe sendo muito mais ponderada, exceto quando realmente a coisa escala, aí é o contrário, tá? Esses sinais viram justamente o caminho para uma catástrofe relacional. Mas, na média, o que acontece é que a mensagem enviada por um aplicativo, ela não tem esses freios, ela não tem esses sinalizadores sociais que o mundo real traz e não tem como ser replicado fora dele. Mesmo o vídeo não traz perfeitamente. Tem uma outra coisa, como a gente trabalha com as mensagens de maneira assíncrona, ou seja, a gente assume que pode acontecer da pessoa não responder na hora, a gente também se dá muito mais liberdade de mandar mensagens em momentos que eventualmente a outra pessoa não está afim de conversar com a gente. E esses momentos muitas vezes são aqueles em que as emoções estão mais afloradas. Então o sujeito manda mensagem às 2 da manhã, manda, sabe, aquela coisa assim que vem de dentro. Então isso inclusive tem um nome, tá? Esse é um fenômeno muito estudado na internet. Por que raios, né? Tem tanta mensagem agressiva na internet. A base é por aí e o fenômeno é chamado de desinibição digital, tá? Então, é uma coisa pra gente entender que funciona dessa maneira. Agora, também é importante pensar que as mensagens são um caminho para a gente bajular as outras pessoas, para a gente criar uma intimidade que, no final das contas, tem muito mais um interesse por trás do que qualquer coisa de genuíno. Então, a gente também tem que pensar que tem outra questão nas mensagens, que é, às vezes, elas têm uma forma diferente porque elas são mais elaboradas e não simplesmente porque elas saem mais rapidamente. Elas são aquilo que, vamos dizer, uma espécie de trabalhinho que a gente faz dentro de uma relação mais prática, que tem mais objetivos instrumentais na nossa vida. Tá aí a questão.
7: Álvaro, eu tô muito curioso para saber o seguinte. Ontem a gente falou bastante sobre... Sobre Daniel Vorcaro, que ele fazia o seguinte. Ele escrevia num bloco de nota, aí tirava um print e mandava...
5: Visualização única.
7: Isso, aí para se autodestruir, digamos assim. Acabou, puf, ninguém mais vê. Sim. Só que o celular guardou um rastro. Quanto a gente realmente sabe sobre aquilo que o nosso telefone conserva sem nos contar?
5: Ai.
7: Como é que a polícia reconstrói uma mensagem que sumiu?
6: Essa é uma boa pergunta, pergunta difícil. Deixa eu ver se eu consigo responder. Bom, primeiro a gente sabe muito pouco, tá? Porque a interface dá uma impressão enganosa de esquecimento, né? A gente apaga a foto, ela sumiu. A gente manda visualização única e ela desaparece. A gente assume que, claro, não tem nada ali, não tem rastro nenhum. Só que tem uma coisa que eu acho que é o X da questão, Fernando, é que o telefone, ele não lembra como a gente lembra. Nosso foco, do ponto de vista da memória, é representacional, é conteúdo. a palavra escrita, a imagem e assim por diante. O telefone e os outros dispositivos digitais, ele lembra, e eles lembram, de gestos. Por exemplo, cada vez que eu abro um aplicativo, fica registrado. Cada vez que eu faço um print, fica registrado. Cada vez que eu envio uma mensagem daquelas que vai ser autodeletada ao ser clicada, aparece um registro no celular com a hora que isso foi enviado e a natureza da mensagem. Ou seja, é como se... imagina que você pisou na areia, tá bom? E aí você saiu dessa areia, você não está mais lá, mas aquela pegada está... E evidentemente é que ele é um bom caminho, né, forense para reconstrução de quem estava em cima daquela pegada. Então, esse é o ponto principal. A gente assume que as coisas que desaparecem dos nossos olhos efetivamente desapareceram para sempre, sem rastros. O que não é verdade, porque os rastros não são só os objetos em si, são as interações, os comportamentos que a gente faz ali, inclusive o de enviar. Agora, no caso do Vorkano, tem um detalhe decisivo, tá? Assim, que é, assim, ele pensou em tanta coisa, mas aqui ele não foi muito inteligente, tá? E o detalhe é que ele escrevia, como você falou, no bloco de notas e capturava a tela. Então, o que acontece? A mensagem, ela de fato sumia do WhatsApp, tá? Isso aí não tem dúvida. Só que há um registro específico que fica dessas mensagens. Então, o que aconteceu foi que foi possível fazer uma recuperação e uma geração de PDFs a partir dessas mensagens e uma conexão justamente com esses comportamentos de abrir e de enviar para criar uma pasta direitinho sem a necessidade de usar o próprio WhatsApp, que é criptografado de ponta a ponta. Foi simplesmente usando uma pasta oculta onde esses prints estavam. Assim, foi uma coisa muito trivial do ponto de vista forense. Então, o erro primário está aí a maneira como a gente pensa. O Vorkano só pensou como mais um.
5: As mensagens que vieram à tona entre eles, tem, dele principalmente, né? Parece, vem bebida em gratiluz, né? Tem gratidão, tem dívida de vida, tem lealdade. Nem parece que a gente está numa crise imensa. Quando a gente passa... quando a gente cria intimidade com alguém, mas quando a gente depende de alguém por algum motivo, a gente pode mudar também o jeito como a gente fala?
6: Muda bastante. Aqui eu quero fazer uma parte para dizer, ó, vamos falar de maneira geral, tá? Sem entrar no cinismo dessa relação, mas muda bastante. Eu diria assim que gratidão, lealdade, deferência, tudo isso tem função social, tá bom? E quando alguém passa a ser importante no nosso destino, né? Quando alguém pode decidir algo na nossa vida, a gente começa a administrar aquela relação com mais cuidado. Uma coisa meio óbvia, né? Óbvia. E aí o que acontece é que vai existindo uma assimetria, tá bom? E o que acontece... Nessa simetria, olha que coisa curiosa, os sinais de gratidão, eles funcionam como uma espécie de dívida que você engancha no outro. Assim, eu reconheço tanto em você, logo eu tenho uma expectativa em relação a você, tá? Isso é uma coisa que os antropólogos estudavam há mais de um século atrás na troca de presentes, então, em sociedades tradicionais, tá? Então, ninguém agradece de graça. O agradecimento é um reconhecimento, esse reconhecimento coloca a pessoa num ponto mais alto nessa relação, né? Hierarquicamente, em relação ao que recebeu o presente, e ao mesmo tempo que cria uma dívida daquele que foi agraciado com o presente, cria uma expectativa de que o outro siga sendo essa pessoa que resolve seus problemas e aí, consequentemente, há também uma espécie de dívida contrária. Esse é o ponto mais interessante, tá? Então, e a gente tem que entender que essas coisas, elas têm papéis cifrados, né? Então, alguém te diz assim, poxa, por essa eu te devo a minha vida. Tá claro que não, né? Você não tem que levar isso ao pé da letra. O que está sendo dito ali é que a pessoa está reconhecendo que você teve papel muito importante em determinado momento. E aí, de novo, ela está assumindo que a recíproca pode ser verdadeira e também está assumindo que espera que você seja consonantemente sempre essa pessoa que vai resolver os problemas da minha vida. Tá aí a dinâmica que eu acho que rege esse tipo de relação.
7: Como é que as mensagens dele foram reveladas? Tem alguma coisa tecnológica nisso tudo?
6: Tem sim, tá? Então, indo mais a fundo naquele ponto que eu trouxe antes, é o seguinte, o print deixa um registro numa pasta temporária. O bloco de notas, né, ele salva essa versão sozinha e numa área que o usuário não alcança. Então, quando você põe o arquivo, né, e sincroniza esses dados todos de os registros de envios das mensagens com o que está nessa pasta oculta, você consegue associar temporalmente, e aí você pode dizer assim, 32 mensagens foram enviadas não sei quando, os conteúdos são essas e assim por diante. Ou seja, é um trabalho não simplesmente de identificar onde está esse conteúdo, mas de combiná-lo com o comportamento, o envio, o recebimento de contatos e assim por diante. Eu acho que tem uma coisa muito interessante aqui, que é a seguinte, Fernando. A gente passou esses últimos muitos anos discutindo do ponto de vista de segurança da informação, de privacidade, todo o lance forense, a criptografia. A ideia de que, olha, no contato entre duas pessoas, o material que circula pertence apenas às duas. E aqui o mais engraçado é que, apesar desse sentimento ter prevalecido na sociedade, criptografia ponta a ponta ser, enfim, permitida no Ocidente inteiro, pelo menos, o fato é que as pessoas deixam as marcas nos próprios dispositivos, não no canal entre elas. É como assim que, se o caminho é preservado, mas as pontas não. E está aí como a reconstrução aconteceu. Vale a gente ter em mente que essa reconstrução também tem muita contribuição externa, né? Então, no caso, por exemplo, dessa discussão das conversas entre o Vorkaro e supostamente o Alexandre de Moraes, o que acontece, né? Tem uma cadeia de circunstâncias que pesa também, né? Então, um número chegou, né, que seria esse número do Alexandre de Moraes, que a gente aqui tem que tratar ainda como suposição, como um cartão de contato pelo Fábio Faria no final de 2023. Estava escrito assim, né? Alexandre de Moraes, Brasília, ou novo, e assim por diante. Tinha um que estava EUSTF, né? E o Vorkaro salvou imediatamente depois, tá, isso aí tá nos registros. E no final das contas, esse contato com o Fábio Faria também trouxe uma indicação de um endereço, né? E aí tinha uma coisa de um interlocutor, entendeu? Chamando para um almoço. Então, e Alex, então, quando essas pistas conjunturais vão sendo juntadas também em muitas circunstâncias como essas, que as conclusões vão sendo formadas, independentemente delas serem reais, né, serem corretas ou não. Mas está aí o trabalho que geralmente é feito, tá? Ele não é simplesmente técnico, ele é também bastante comportamental em todos os casos, tá? A gente tem os mais variados aí acontecendo, e os principais no mundo não tem nada a ver com isso, são casos de crimes sexuais, sobretudo crimes sexuais contra crianças. Então a montagem que a Interpol, que a Polícia Federal faz, sempre envolve esse tipo de comportamento.
3: Quatro e 19, aí o Álvaro Machado Dias conversando com a Tatiana Vasconcelos, com o Fernando Andrade. Vamos acionar o Pedro Bonenberger. Tem uma matéria interessante aqui, mostrando que empresários, advogados, policiais e médicos lideram quase 30% das candidaturas nas eleições deste ano.
8: Empresários, advogados, policiais militares, médicos e comerciantes são as profissões mais comuns dos candidatos nas eleições de 2026. Um levantamento feito pela CBN, com base nos dados divulgados pelo Tribunal Superior Eleitoral, identificou que pessoas dessas áreas representam quase 30% do número total de concorrentes. Os que se declaram empresários somam o maior número. São 2.615 candidatos. Há ainda 1.709 advogados, 578 policiais militares e 566 médicos. Os dados mostram que esse cenário é consolidado há décadas. Desde 2002, todas as eleições gerais têm no topo do ranking advogados, médicos e empresários. Os comerciantes também ocupam um papel relevante desde o início do século. Rodrigo Prando, cientista político e professor da Universidade Presbiteriana Mackenzie, afirma que essas profissões conseguem mais prestígio social para atrair a atenção dos eleitores. Além disso, acumulam algum tipo de poder, seja financeiro, familiar ou de conhecimento das leis.
9: Esse destaque no âmbito social, né, numa sociedade como a brasileira, que é bastante desigual, permite entrar no mundo da política, o que confere também é poder e prestígio. Então, assim, figuras, né, como advogados, médicos, comerciantes, policiais, muitas vezes, são todos aqueles que conseguem, no ambiente social, se destacar e, claro, colocam o nome deles à apreciação do eleitor. A política, ela é, em larga medida, balizada, né, pela conquista do poder, pela manutenção do poder conquistado e, sempre que possível, você tem que ampliar e não retroceder naquele poder que foi conquistado e mantido.
8: A lista também tem profissões que despertam curiosidade. São 3 candidatos que se declaram artistas de circo, 4 detetives particulares, 4 modelos, 2 astrônomos, 2 arqueólogos, 2 diplomatas e 2 profissionais que aparecem como coreógrafos e bailarinos. Ainda casos únicos de governanta, jornaleiro, leiloeiro, montador, engraxate e até um agente de serviços funerários e embalsamador. O levantamento aponta também 227 donas de casa, 32 secretários e datilógrafos, 21 porteiros e ascensoristas, 19 alfaiates e costureiros, 15 garis e 14 faxineiros. No entanto, para esses profissionais, a competição pode ser difícil. As diferenças de recursos disponíveis para a campanha, a falta de influência no meio político e, em muitos casos, a inexperiência tornam o caminho mais complicado até a urna. Alberto Carlos Almeida, cientista político e sócio fundador do Instituto Brasilis, afirma que outra barreira vem de gerações. Famílias que se perpetuam na política costumam não dar espaço para renovação.
10: A família já é uma família de poder. A estrutura de vida daquela família, ela é toda relacionada ao poder. Ela precisa ter alguém da família exercendo o poder. Faz parte de uma atividade familiar que mistura política e atividade empresarial. A pessoa precisa de algum recurso para entrar. As barreiras são imensas para quem não tem essa disponibilidade financeira. Muitas vezes ela vai fazer isso somente uma vez, tentar uma vez, e aí vai ver que foi frustrante.
8: O levantamento feito pela CBN mostra ainda um alto percentual de políticos profissionais disputando as eleições. Os que disseram ser vereadores, deputados, senadores ou ministros de Estado somam 1.731 candidaturas, ou 8% do total. Os dados do Tribunal Superior Eleitoral indicam também um encolhimento no número de candidatos que se declaram sacerdotes ou membros de ordens religiosas, como padres e pastores. Neste ano, são 70, o menor número desde 1994. No total, 20.882 candidatos estão cadastrados para as eleições. É o menor número desde 2006. Em 2022, foram 29.262 concorrentes. Do Rio de Janeiro, Pedro Bonenberger.

0: 4:24, a gente vai ao Rio de Janeiro com o Ricardo Porto. Tem informações aí sobre fraudes em processos de compra de armas por parte do Comando Vermelho.
1: A Polícia Federal descobriu que o Comando Vermelho usava laranjas para fraudar processos de compra e registro de armas de fogo destinadas a colecionadores, atiradores e caçadores, os chamados CACs. Uma operação realizada nesta sexta-feira prendeu 11 pessoas que faziam parte da quadrilha, incluindo o funcionário terceirizado da Polícia Federal. Também foi detida a Diene Silva Pereira, que teria comprado 2 fuzis de origem israelense. A apuração começou quando a PF identificou irregularidades em processos analisados pela Delegacia da Corporação em Niterói, na região metropolitana do Rio. Diferentes processos tinham documentos repetidos e comprovantes de residência falsificados. As informações são da TV Globo. De acordo com o chefe da Delegacia da PF em Niterói, Adriano Soares, chamou a atenção a rapidez na aprovação de alguns pedidos.
2: Processos eram acelerados, assim, de forma atípica, enquanto alguns processos a média são 60 dias, outros corriam em poucos dias, às vezes em um dia, dois dias, e o requerente conseguia, às vezes, 6 armas de fogo em um requerimento só.
1: A legislação permite que pessoas habilitadas como caçadores comprem fuzis, mesmo sem comprovar que exerçam a atividade de forma regular. Segundo o delegado Adriano Soares, essa brecha permite que armas sejam adquiridas para o crime organizado.
2: Pessoas que se valem ali, se dizem caçadores, na verdade porque não há uma comprovação, a autorização do IBAMA para caça, mas não há uma comprovação que a pessoa está caçando. Então, que se dizem caçadores, né? Elas estão adquirindo arma de fogo com finalidade diversa, que não a caça, né? Para o crime organizado.
1: Os mandados de prisão e busca e apreensão foram cumpridos no estado do Rio e em Vila Velha, no Espírito Santo. Nas buscas, os agentes apreenderam pistolas e fuzis. Os envolvidos podem responder, entre outros crimes, por organização criminosa, falsidade ideológica e comércio ilegal de armas de fogo. A CBN não conseguiu contato com a defesa da presa citada na reportagem. Com a colaboração de Diogo Bugalho e Rodrigo Bressani, do Rio de Janeiro, Ricardo Porto.
0: Do Rio para Brasília, com a Mariana Machado, tem informações sobre a candidatura do José Roberto Arruda, né, que foi barrada pela Justiça Eleitoral.
3: O ex-governador do DF, José Roberto Arruda, afirmou que não há plano B, ou seja, não considera outro nome para assumir a campanha no lugar dele após o Tribunal Regional Eleitoral invalidar a candidatura ao governo do Distrito Federal. Arruda tampouco fala em apoiar outro candidato em última instância. Embora tenha afirmado respeitar o judiciário, destacou em coletiva de imprensa nesta sexta-feira que já esperava a decisão e questionou o posicionamento da corte, sobretudo do relator Guilherme Pupi, ao lembrar que ele também relatou o caso que anulou provas ilícitas em investigação relacionada à Operação Caixa de Pandora. O andamento da ação, no entanto, foi mantido em razão de outras provas válidas.
4: Estranho. O mesmo TRE, com a mesma composição e, coincidentemente, com o mesmo relator, tomou a decisão, meses atrás, de anular todas as provas contra mim, em segundo grau, e elas foram consideradas nulas. Vem agora o mesmo TRE e diz: ele está inelegível pela condenação que usou as provas que nós consideramos nulas. Dá para entender? Olha, gente, é o inacreditável futebol.
3: Arruda vai recorrer ao Tribunal Superior Eleitoral para tentar reverter a decisão. O TRE considerou que as 7 condenações que pesam sobre o ex-governador não têm conexão e que, portanto, ele deve ficar inelegível até 2030. Mas a defesa diverge do entendimento. O advogado Francisco Emerenciano afirma que o prazo de inelegibilidade se esgotou em junho deste ano. Arruda afirmou que vai manter a agenda de campanha normalmente e disse que, caso a decisão não seja revertida, será o pior golpe contra o Estado Democrático de Direito. De Brasília, Mariana Machado.
0: Quatro horas e 29 minutos antes do repórter CBN. Dá tempo da gente agradecer o Dilson Araújo, de Campina Grande. Manuel Dilson, obrigado, meu caro, pela mensagem. Céu limpo em Brasília, Joaquim Filho. Linda lua minguante, desejando um bom fim de semana para todo mundo. Walker Xavier, Morro do Chapéu, na Bahia, manda aqui o seu bom dia. E sempre que o Walker Xavier manda bom dia, a gente lembra de Walker Blas, não é? Ricardo Garcia, grande Walker Blas. Esse é um monstro do rádio brasileiro, nosso professor Walker Blas. Barreto, de Porto Velho, Rondônia, manda também o seu bom dia. Sauro Valença, Camaragibe, Pernambuco, via YouTube, pessoal trocando ideias também aqui no nosso chat. José Santos, Valmir Omar, também ouvinte Fabiano, José Silva de Urandi, na Bahia, muito obrigado pela mensagem também. E obrigado a você, o Nivaldo Paisani, Taquaritinga, e o pessoal que interage também aqui via Instagram, no @phcgalvão. Muitíssimo obrigado. Henrique Curtis está chegando aqui, direto do Rio de Janeiro. A Dauri Viana, lá da Praia de Pau Amarelo, Paulista, Pernambuco, também ligado via Instagram, no @phcgalvão. Muitíssimo obrigado.
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0: Sábado, 5 de setembro de 2026. A União Europeia rebateu o anúncio de medidas de reciprocidade por parte do Brasil após o bloqueio à carne brasileira. A suspensão foi aplicada por falta de comprovação contra o uso de antimicrobianos. A Comissão Europeia afirmou nesta sexta-feira que as regras de controle sanitário são conhecidas e proporcionais. O bloco sustenta que os países exportadores tiveram tempo suficiente para adequar suas cadeias produtivas. O presidente do Tribunal Superior Eleitoral, Cássio Nunes Marques, afirmou que a justiça não escolhe vencedores, não interfere na escolha popular e não tem preferência por nenhuma candidatura. Em cerimônia no TSE, o ministro disse que as instituições brasileiras devem se curvar à soberania popular e que a Corte Eleitoral vai trabalhar para garantir que cada pessoa possa definir os rumos do país nos próximos 4 anos. Ele deu a declaração em meio à crise do Supremo, envolvendo os ministros André Mendonça e Alexandre de Moraes. Candidatos têm demonstrado preocupação com o risco de o caso provocar algum impacto nas eleições. Horário de Brasília, 4 horas e 32 minutos.
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0: Obrigado a você que nos acompanha aqui no CBN Madrugada. Irineu Vasco de Araruna, no Paraná. Manda sua mensagem via WhatsApp pelo 11 999 11 9981. Quem está chegando aqui também é o nosso ouvinte José Ferreira de Vila Velha, no Espírito Santo. A Procuradoria-Geral da República vai investigar a conduta da Polícia Federal na produção do relatório que expôs mensagens do ministro Alexandre Moraes com o banqueiro Daniel Vorcaro. No ofício encaminhado ao presidente do STF, Edson Fachin, o procurador-geral Paulo Gonet aponta que a ordem dada pelo ministro André Mendonça para aprofundar mensagens do dono do Master foi ocultada do Ministério Público. No despacho, o procurador notificou formalmente a Polícia Federal para esclarecer se houve ordens externas que macularam o teor do documento de 218 páginas. O chefe da PGR sustentou a Edson Fachin que qualquer ato investigativo que atinja ministros da corte depende de autorização prévia do plenário, reforçando a tese de nulidade dos atos determinados de ofício pelo ministro Mendonça. O relatório expõe mensagens em que o próprio procurador-geral é citado em tratativas de aproximação com Daniel Vorcaro, incluindo menções a um evento em Londres bancado pelo banqueiro. Diante das revelações, o Conselho Superior do Ministério Público Federal instaurou um procedimento para apurar a conduta funcional de Paulo Gonet a pedido do Partido Novo. Em meio à crise sem precedentes no Supremo Tribunal Federal, o presidente da Corte, Edson Fachin, prometeu dar uma resposta firme e proporcional durante evento no Palácio do Planalto.
1: Nenhuma autoridade está acima da Constituição, nenhum poder está acima da lei e nenhum interesse circunstancial pode se sobrepor à integridade do Estado de Direito Democrático. A gravidade dos fatos não autoriza atalhos. Não haverá precipitação, mas tampouco omissão. A resposta institucional será firme, proporcional e rigorosa.
0: Edson Fachin decidiu que o pedido de Alexandre de Moraes para investigar André Mendonça vai tramitar em uma investigação separada, sob a relatoria da própria presidência da corte. Uma medida, o presidente do STF assumiu a condução direta das duas frentes de conflito no tribunal: a apuração sobre a conduta de Mendonça e o procedimento sobre as mensagens de Daniel Vorcaro a autoridades. Fachin apontou a crise como justificativa para acelerar três metas de sua gestão: a criação de um código de ética, a modernização do judiciário e o encerramento do inquérito das fake news, aberto em 2019 sob relatoria de Moraes. No mesmo evento, no Palácio do Planalto, o presidente Lula voltou a criticar os vazamentos e a cobrar respostas firmes à crise no STF.
2: E eu disse ao meu amigo Fachin, a Suprema Corte e a Procuradoria-Geral da República estão com muita expectativa da sociedade brasileira. Porque quando os filhos dentro de casa estão em desordem, é quem manda na casa que resolve. Então, meu caro, está nas tuas costas e nas costas do Paulo Gonet a responsabilidade de passar o mínimo de tranquilidade sem tentar esconder absolutamente nada.
0: Os outros candidatos à presidência também comentaram a crise no STF. Durante compromisso de campanha em São Paulo, Romeu Zema, do Novo, criticou a reação do presidente Lula.
3: Recomendo ao presidente que haja com a maior energia possível, que ele fale, apure-se tudo, investigue tudo, independente de quem quer que seja, investigação conduzida de maneira isenta e os culpados sejam punidos exemplarmente.
0: Também em São Paulo, o candidato Flávio Bolsonaro, do PL, acusou o presidente do Senado, Davi Alcolumbre, de proteger o ministro Alexandre de Moraes.
4: Sempre respeitei demais o presidente Davi Alcolumbre, mas há de se reconhecer que se a democracia chegou tão esculhambada a esse ponto, é porque o Senado não teve oportunidade de apreciar um dos 54 impeachments que existem na mesa, especificamente sobre Alexandre de Moraes, porque ele não quis pautar. Então, eu acho que ele se equivocou, queria proteger um amigo.

0: segue na corrida eleitoral mesmo diante das denúncias de que recebeu propina de Daniel Vorcaro em 2022.
1: Olha, em primeiro lugar, tem que abrir todas as informações, e tanto ele quanto o Tarcísio já negaram. Eu não posso aqui analisar sobre o si, eu tenho que analisar sobre o fato concreto, né? Então, tanto ele quanto o Tarcísio já negaram. Eu acho que nada melhor do que abrir. E essa, ao abrir tudo isso, investiga-se e vê se realmente é compatível o que ele está dizendo. Porque a Polícia Federal tem todo o encaminhamento daquilo. A Polícia Federal levantou todos os dados, identificou todos os momentos, né, naquilo que ela está colocando.
0: O candidato Augusto Cury do Avante também defendeu mudanças no judiciário.
2: Tem que haver uma reforma no STF. E quem cometeu o crime tem de ser investigado, porque todo funcionário público é o patrão. Tem um patrão, todo funcionário público tem um patrão. Quem é esse patrão? É o pagador de impostos, é o povo. Então, o povo exige justiça. Se não deve, se defende. Aí está livre. Se deve, tem que ser condenado.
0: 4h41. Levantamento do IBGE mostra que 2 milhões de brasileiros estão trabalhando por aplicativos. Nos últimos 3 anos, o número cresceu quase 40%. Transporte de passageiros concentra a maior fatia da categoria, com cerca de 1 milhão e 200 mil motoristas, seguido por 585 mil entregadores. Para 92% desse total, as plataformas digitais são a atividade principal de trabalho. Levantamento aponta que apenas 1 em cada 3 profissionais plataformizados contribui para a Previdência Social. O cenário de desproteção é ainda mais grave entre os motociclistas de aplicativo, e somam mais de 400 mil profissionais. Nesse segmento, somente 20% recolhem para o INSS. Para a advogada trabalhista Tatiana Santana, é preciso aprovar uma legislação que dê maior proteção aos trabalhadores por aplicativo.
3: Até que ponto essa flexibilidade representa, de fato, liberdade? Em muitos casos, para alcançar uma renda suficiente, o trabalhador acaba permanecendo mais tempo disponível. Grande desafio jurídico é encontrar uma regulamentação capaz de proteger esses trabalhadores sem eliminar a flexibilidade que caracteriza o modelo. E discutir quais direitos e garantias mínimas precisam existir. Como preservar, né, a flexibilidade sem permitir que ela vire justificativa para jornadas excessivas?
0: Embora o rendimento médio mensal dos trabalhadores por aplicativo seja equivalente ao dos profissionais fora das plataformas, pouco mais de R$3.000, a carga horária semanal é mais de 5 horas superior à média do setor privado. O perfil é predominantemente masculino, com homens representando 84% do setor, marcado por jornadas que chegam a 12 horas diárias nas ruas. Três jogos abrem hoje a 26ª rodada do Campeonato Brasileiro. Às 16h, o Bragantino enfrenta o Bahia. Às 18h30, tem São Paulo e Atlético Mineiro. E às 21h, o Fluminense joga contra o Vasco. Amanhã, o Flamengo pode assumir a liderança do campeonato se vencer o Remo fora de casa. E se o Palmeiras perder ou empatar com o Botafogo no Nilton Santos, a vantagem do líder para o rubro-negro é de apenas 1 ponto.

banda americana Avenged Sevenfold vai fechar hoje a segunda noite do Rock in Rio no palco principal. O destaque de hoje no festival será o grupo Sepultura. No primeiro dia, os portões foram liberados uma hora e meia antes do previsto para poupar o público do forte calor. A programação musical do Palco Mundo começou no fim da tarde com o som das britânicas do Nova Twins, seguido pela apresentação dos suecos do The Hives. Rock brasileiro marcou presença com a união de Detonautas e Biquíni, além da dobradinha entre Capital Inicial e Dado Vila Lobos.

homenagearam Renato Russo. A noite culminou no aguardado show do Foo Fighters, atração principal e responsável por fechar a largada do festival diante de uma multidão de fãs na cidade do rock.

0: 4h46. Espaço aberto aqui no CBN Madrugada para Sardenberg e Merval Pereira.
1: Merval, quando vários observadores, analistas estão dizendo que o ministro Alexandre de Moraes deveria ser afastado, deveria renunciar para salvar a integridade do Supremo, o ministro Alexandre de Moraes dobrou a aposta. Merval?
2: É um sinal de que ele está desesperado, não é, Sardenberg? Porque é uma atitude completamente absurda o que ele fez. Ele está fazendo o que ele acusa o Mendonça de ter feito. E ainda usando relatórios da Polícia Federal que não tem nenhum valor probatório. Como é que ele teve acesso a esses relatórios de inteligência da Polícia Federal? Por que que ele teve? O Mendonça sabe, era o relator do caso. E ele? Por que que ele tem esses relatórios e por que que ele usou relatórios que não são comprováveis pela própria Polícia Federal para atacar o Mendonça? É evidente que ele quis criar um fato, criar uma confusão para ver se recupera um pouco o terreno. Mas ele não tem mais saída, não. Ele tem que... Essa atitude do Fachin de ter retirado da fake news o caso é uma demonstração clara de que ele fez uso indevido desse processo. Aliás, ele foi acusado durante muitos anos de usar o fake news, o inquérito de fake news, para perseguir pessoas. E agora ele usa para se defender, que é mais uma prova de que ele realmente está desesperado e usando todas as armas que tem à mão, né?
3: E isso chama atenção também, né, Merval, para a necessidade de acabar com esse inquérito das fake news que já não devia mais existir, né?
2: Eu tenho a impressão de que o Fachin vai fazer isso. Eu tenho a impressão de que o Fachin agora tomou uma dianteira, assumiu o caso e está notando, me parece, pelas primeiras decisões dele, que o Supremo não pode deixar de se pronunciar e tomar uma providência, porque senão o Supremo fica desmoralizado junto com o Moraes e junto com o Toffoli, né, que já tinha tido seu caso abafado pelos colegas, né?
1: Estamos esquecendo do Toffoli, né?
2: Exatamente. É
1: que,
2: uma coisa...
1: Que tá lá quietinho, né?
2: Tá fingindo de morto.
1: Tá certo.
2: Eles esquecem ele.
0: Sardenberg e Merval Pereira, agora 4h49. Lucas Taveira tem informações aqui sobre os principais temas que estão surgindo aí nas campanhas de candidatos ao Senado por São Paulo.
4: Os candidatos ao Senado por São Paulo começaram a detalhar as propostas durante a propaganda eleitoral gratuita. São Paulo tem 16 candidatos disputando duas vagas, mas apenas 6 têm direito a tempo de TV e rádio no horário eleitoral. O ex-secretário de Segurança Pública do Estado, Guilherme Derrite, do PP, tem destacado a atuação na pasta, principalmente no combate à Cracolândia. Ele reforçou também o trabalho como deputado federal e uma ferramenta criada para a proteção das mulheres.
5: Fui o autor da lei que acabou com as saídinhas de presos e o relator da lei antifacção, que endureceu como nunca as penas para o crime organizado. Comandei a Secretaria de Segurança Pública do Estado de São Paulo, ao lado do governador Tarcísio. Juntos, acabamos com a Cracolândia e começamos a testar uma ferramenta de proteção às mulheres que até aqui se mostrou 100% eficaz. A tornozeleira eletrônica para agressores.
4: André do Prado, do PL, se apresentou como braço direito do governador Tarcísio de Freitas. O presidente da Assembleia Legislativa de São Paulo tem prometido lutar pela valorização do agronegócio paulista.
6: O agro paulista vai ter em mim um parceiro forte em Brasília. Defender terra para quem realmente trabalha.
7: menos papelada e mais crédito pro pequeno e pro grande produtor. Barrar as invasões do MST no nosso estado, como o governador Tarcísio já está fazendo. E respeitar quem produz. Eu vou lutar por mais incentivos, mais financiamentos e mais valorização.
4: No bloco da chapa que apoia Fernando Haddad, Simone Tebet, do PSB, vem reforçando a importância da educação e pediu por moderação, diálogo e respeito. A ex-ministra do Planejamento também prometeu mais recursos para a saúde.
8: Tá faltando educação, menos briga e gritaria e mais capacidade de diálogo e conversa. Quero ser senadora exatamente para isso. Trabalhar com independência e coragem pelo que a gente verdadeiramente precisa. A gente precisa se vacinar para não deixar o sarampo voltar. Como senadora, podem contar comigo para trazer mais recursos para a saúde e estimular todo mundo a tomar as vacinas em dia.
4: Marina Silva, da Rede, que nasceu no Acre, já destacou no programa o fato de ter recebido o título de cidadã paulistana em 1994. A ex-ministra do Meio Ambiente tem reforçado ainda tópicos como combate à violência contra a mulher.
9: Se não tiver uma estrutura que proteja as mulheres, uma rede de proteção para ela denunciar o agressor, a gente não vai conseguir. É você ter um sistema de justiça que funciona. O Estado tem o dever de proteger as mulheres. Os agressores devem ser punidos. As vítimas precisam ser acolhidas. As mulheres merecem respeito.
4: Soninha Francine, do Cidadania, tem afirmado ser preciso garantir recursos federais para mais centros de referência da mulher. Geraldo Rufino, do Podemos, se apresenta como candidato do povo e cita os brasileiros endividados, reforçando que eles não são menos dignos. De São Paulo, Lucas Taveira.
0: 4:53, a gente continua a falar de eleições. Matheus Maciel tem uma reportagem aqui sobre a escolha dos candidatos a vice-presidente.
10: Em uma corrida presidencial, a escolha do vice é a arte de preencher lacunas. Mais do que posições figurativas na chapa, esses nomes carregam missões estratégicas. Acenar para novos eleitorados, blindar fragilidades políticas e costurar apoios regionais e institucionais. Especialistas ouvidos pela CBN apontam que na disputa pelo Palácio do Planalto, os vices expõem com clareza a tática que cada candidatura adotou para conquistar o eleitor. A missão de um candidato a vice é muito mais do que conquistar votos, na opinião do marqueteiro Alberto Lage.
11: Candidato a vice geralmente não agrega votos por si só. Então se costuma dizer que a regra número um é não atrapalhar. Mas ele pode ajudar. Como? Agregando, por exemplo, partidos aliados à chapa. A vaga de vice também é, muitas vezes, usada para atenuar ou contrapor alguns problemas de imagem do titular.
10: Na busca pela reeleição, Luiz Inácio Lula da Silva, do PT, aposta na manutenção de uma fórmula que deu certo. Geraldo Alckmin, do PSB, tem um histórico de atuação na direita, e foi do PSDB por mais de 3 décadas. Acabou escolhido para compor a chapa de Lula em 2022, como um aceno para a Frente Ampla, que reuniria forças de diferentes espectros políticos. Ao longo do mandato, o vice-presidente se tornou um pilar de estabilidade e estabeleceu um canal de diálogo com o setor produtivo. De acordo com o professor de ciência política do IESP-UERJ, João Feres, Alckmin garante previsibilidade ao mercado enquanto amplia o alcance da candidatura de Lula para além da esquerda.
12: O Alckmin é um exemplo, um bom exemplo, um exemplo quase de manual, assim, daquele vice que aponta para o centro. Ele funciona na prática para o Lula como um antídoto ao antipetismo do eleitorado. É claro que ele não traz eleitor de esquerda, mas esse eleitor de esquerda o Lula já traz. Então ele acaba funcionando assim como aval de que o governo Lula não será um governo de ruptura, um governo radical do ponto de vista da política econômica particularmente. Ou seja, funciona como um sinal, uma encarnação da moderação institucional.
10: Na oposição, Flávio Bolsonaro, do PL, recorreu a um correligionário, o deputado federal Alfredo Gaspar. mas ele não foi a primeira opção. Primeiro, Flávio tentou conquistar algum parceiro de chapa em outros partidos, como na federação PP União Brasil, que acabou declarando neutralidade. Também cogitou-se uma mulher, como a senadora Tereza Cristina, para aplacar a maior rejeição ao bolsonarismo entre o eleitorado feminino. De qualquer forma, Gaspar atendeu a um duplo propósito. Tendo sido relator da CPMI do INSS, o ex-promotor alagoano reforça o discurso de combate à corrupção e assume ainda a linha de frente para tentar conter a vantagem de Lula na região Nordeste. Mas a estratégia tem efeito limitado, de acordo com o professor João Feres.
12: Então, quanto o Alckmin significa para a candidatura Lula à presidência, essa ponte ao centro, essa sinalização de moderação ideológica, o Alfredo Gaspar, em relação ao Flávio Bolsonaro, significa não um apelo ideológico, porque é mais do mesmo nesse sentido, mas uma pessoa que tem experiência partidária e experiência de governo. Agora, é limitada, né? Então, assim, eu acho que o Alckmin adiciona mais a candidatura Lula do que o Alfredo Gaspar, a candidatura de Flávio Bolsonaro.
10: Nos últimos dias, a principal novidade na disputa foi Augusto Cury. Estreante em eleições, o escritor atingiu 10% das intenções de voto e o terceiro lugar na última pesquisa Quest, divulgada na quarta-feira. O candidato do Avante buscou um contraponto para a inexperiência em cargos públicos, o ex-deputado federal mineiro Júlio Delgado. Na Câmara dos Deputados, por 6 mandatos, Delgado foi relator do processo de cassação do então deputado petista José Dirceu, após o escândalo do Mensalão, e foi integrante da CPI dos Sanguessugas. Com Delgado, o candidato também acena para Minas Gerais, o segundo maior colégio eleitoral e tradicional fiel da balança em pleitos nacionais. Cury já anunciou, inclusive, que confiará ao vice a condução das negociações de grandes reformas. O cientista político Geraldo Tadeu explica que o candidato do Avante agregou à chapa o trânsito político que lhe faltava.
13: O Augusto Cury, justamente por ser novidade, justamente por não ter envolvimento nenhum com política, ele vai trazer uma pessoa que tenha conhecimento da arte da política. É aquela que o Fernando Henrique fala naquele livro dele, A Arte da Política. A arte de negociar, a arte de barganhar, fazer acordos. Enfim, talvez na visão do Augusto Cury, ele tem ali uma válvula de segurança. Caso ele se eleja, teria um articulador capaz de colocá-lo dentro desse universo.
10: Diferentemente de outras eleições, os principais candidatos à presidência, à exceção de Lula, tiveram dificuldades de encontrar vices de outros partidos, formando as chamadas chapas puro sangue. E nenhum dos 6 candidatos mais bem colocados nas pesquisas escolheu uma mulher como vice. Ronaldo Caiado, do PSD, fechou com Gilberto Kassab, presidente nacional do partido. Romeu Zema, do Novo, escolheu o senador Eduardo Girão. E Renan Santos, do Missão, está com o tenente-coronel Haroldo Medina, também da mesma legenda. Do Rio de Janeiro, Matheus Maciel.
0: 4:59. Agradecer a companhia da ouvinte, do ouvinte CBN, Eliseu Cirino, Campinas, interior de São Paulo. Obrigado pela mensagem. Direto de Haia, na Holanda, Alex e Hugo. Alex Figueiredo está conosco aqui. Mandou até uma foto aqui do amanhecer na cidade de Haia. Muito obrigado pela mensagem, pela companhia. Também do nosso ouvinte Arlindo Souza, de Baturité, Chapadinha, no Maranhão. Também por aqui no CBN Madrugada. Vem aí o Edmilson Fernandes.
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0: sábado, 5 de setembro de 2026. Pelo menos 10 pessoas morreram e mais de 80 ficaram feridas numa explosão em um quartel militar nos arredores de La Paz, na Bolívia. A detonação atingiu um setor onde estavam armazenados materiais pirotécnicos, afetando principalmente civis que estavam no entorno. O Ministério da Defesa boliviana investiga as causas da explosão e as condições de armazenamento no local. O presidente Lula e o presidente do Supremo Tribunal Federal, Edson Fachin, se reuniram reservadamente no Palácio do Planalto para tratar da crise na corte. O encontro durou cerca de meia hora e contou com a presença do Procurador-Geral da República, Paulo Gonet, e do Diretor-Geral da Polícia Federal, Andrei Rodrigues. Fachin defendeu cautela e respeito aos prazos regimentais, enquanto Lula cobrou respostas rápidas à sociedade para conter o desgaste institucional. O paciente americano viveu por 9 meses com um rim de porco geneticamente modificado. O feito inédito para a medicina foi liderado pelo médico brasileiro Leonardo Riella, em Boston. O órgão animal funcionou por 271 dias e serviu como ponte até que o paciente conseguisse receber um transplante de rim humano. A expectativa dos cientistas é disponibilizar o procedimento nos Estados Unidos nos próximos 5 anos para reduzir as filas de espera. Para Brasília, 5:01.
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1: 5:03, bom dia, você que nos faz companhia aqui no CBN Madrugada com Ricardo Garcia na mesa de som desde a meia-noite, vamos até às 6 da manhã, porque hoje é sábado na sua companhia e agora a Josélia Pegorim traz para a gente a previsão do tempo para este sábado em todo o Brasil.
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2: Uma grande frente fria avança para o Brasil neste fim de semana prolongado. É um sistema especial de forte intensidade que, além de chuva, em áreas onde normalmente não costuma chover nesta época do ano, o ar frio de origem polar desta frente fria é muito forte. Então isso vai causar um grande impacto, uma grande queda da temperatura no centro-sul do Brasil durante o fim de semana prolongado. Para este sábado, a previsão é de que o Rio Grande do Sul tenha períodos com sol, com algumas nuvens e frio o dia todo. Agora, Santa Catarina e Paraná vão ter pancadas de chuva, especialmente no Paraná. Há uma preocupação com chuvas de forte intensidade neste sábado, inclusive na região de Curitiba. Em São Paulo, em Mato Grosso do Sul, as pancadas de chuva desta frente fria começam já na manhã do sábado, mas devem aumentar durante a tarde e a noite. Tem risco de temporais nos dois estados, incluindo Campo Grande e também a Grande São Paulo. A partir da tarde, as pancadas de chuva desta frente fria vão se espalhar pelo Triângulo Mineiro, sul de Minas, no estado do Rio de Janeiro. Mesmo no Grande Rio, já pode chover um pouco pela manhã. As pancadas de chuva à tarde e à noite vão acontecer também em muitas áreas de Goiás, no Distrito Federal, Mato Grosso, Rondônia, Acre, em Roraima, no Amazonas, também no centro-sul e leste do Pará. O Tocantins, embora tenha até muito sol e calor, também poderá ter pancadas de chuva na tarde e noite deste sábado. Também tem previsão de pancadas de chuva para o centro-sul do Maranhão e do Piauí, até no extremo oeste da Bahia. Durante o domingo, esta frente fria vai avançar mais sobre o Brasil e o ar frio polar entra com muita força. O domingo será gelado no sul do Brasil, em áreas como São Paulo, Mato Grosso do Sul, sul de Minas, Rio de Janeiro. Josélia Pegorim, da Clima Tempo, para a CBN.
1: Mais uma vez, muito bom dia a você que nos faz companhia. Vamos acionar agora a Isa Estaciarini, para você que está acordando agora e quer, obviamente, saber do andamento do principal assunto da semana, né? Imbróglio, né, que está acontecendo no Supremo Tribunal Federal com diversas denúncias e muitas dúvidas em relação à atuação de ministros, né? Ministro Alexandre Moraes, ministro André Mendonça, procurador-geral da República também citado lá nas conversas, nas relações com o Vorcaro. E a Isa Estaciarini tem para a gente as informações.
3: O presidente do Supremo Tribunal Federal, Edson Fachin, retirou do âmbito do inquérito das fake news o pedido do ministro Alexandre de Moraes para abrir um processo contra o também ministro da Corte, André Mendonça. Na mesma decisão, Fachin abriu prazo de 5 dias para manifestação da Procuradoria-Geral da República e depois mais 5 dias para manifestação do próprio André Mendonça. Com esse despacho, Fachin determina que tanto as acusações de Moraes contra Mendonça como o documento de André Mendonça, que cita conversas entre Moraes e Daniel Vorcaro do Masker, passem a tramitar em uma mesma petição autônoma vinculada ao gabinete da presidência da Suprema Corte. No despacho, Fachin afirma que as providências tomadas se referem exclusivamente à instrução do fato, sem antecipar o mérito, ou seja, não se trata ainda de uma decisão contrária ou favorável a Moraes ou a Mendonça, mas apenas um ato administrativo. Com isso, o próprio ministro Fachin vai definir o andamento do caso e decidir quando os pedidos de Moraes e Mendonça vão ser levados para análise dos demais ministros do STF. Especialistas consideram que a partir desse movimento podem ocorrer algumas possibilidades. Fachin, por exemplo, pode futuramente redistribuir esses processos como uma forma de pacificação do ambiente. Para o advogado e doutor em direito constitucional Fernando Capano, Fachin fez uma espécie de freio de arrumação.
4: O presidente Fachin, compreendendo isso como tem compreendido, penso que ele tem atuado de maneira muito correta e ele realmente tente resgatar esse respeito que a gente tem que ter à ritualística do processo, especialmente do processo penal.
3: O ministro deve aguardar as manifestações de Mendonça, Moraes, da Procuradoria-Geral da República e da Polícia Federal antes de um novo despacho no caso. Já o Conselho Superior do Ministério Público Federal abriu um procedimento interno para analisar as mensagens de Daniel Vorcaro, que citaram o Procurador-Geral da República, Paulo Goni, no escândalo do Banco Master. O caso foi distribuído ao conselheiro Francisco de Assis Sanseverino, que vai ser o relator do procedimento. Com a colaboração de Felipe Igreja, de Brasília, Isa Stassiarini.
1: 5:09, a gente vai abrir espaço agora para o Michel Alcoforado, conversando com Fernando Andrade e Tatiana Vasconcelos.
5: Sextas-feiras, Michel, em geral, traz um livro a partir do qual a gente conversa aqui nesse espaço. O livro de hoje é Espírito da Intimidade, Caminhos Ancestrais para se Relacionar. O que a gente pode aprender com o povo da África Ocidental, Michel?
6: Então, esse livro já é a segunda ou a terceira edição que sai aqui no Brasil e foi escrito por uma escritora da Burkina Faso, que é a Sobhonfu Somé. É muito interessante porque ele mostra um contraponto da forma como a gente constrói intimidade no Ocidente e da maneira como as populações africanas, mas sobretudo desse povo que ela estuda, que se chama Dagara, pensa o que é intimidade. Como é que eu, você, Fernando, Jana, pensamos em intimidade? A gente acredita que intimidade é um tipo de vínculo específico que duas pessoas decidem ter. Então, eu tenho reais direitos de decidir com quem eu quero construir vínculos de intimidade. Isso pode ter uma dimensão afetiva, sexual, ou não. A gente pode ter intimidade só com quem a gente gosta, né? Com os nossos amigos de vida e por aí vai. Ou com um colega de trabalho e por aí vai. Mas são dois indivíduos que decidem que há um tipo de relação que os difere de outras relações. Então, você pode ter aquele negócio que a mãe fala com a gente quando está na escola, sei lá, ai, colega é colega, amigo é amigo. Amigo é aquela figura que você tem um grau de intimidade que faz com que aquela relação tenha tonalidades e funções e valores completamente distintos do que relações que a gente só tem com pessoas que, apesar de conviverem com a gente, não são assim tão centrais no nosso dia a dia. Mas a Somé está pensando sobretudo nas relações entre casais. E ela vai mostrar que o Ocidente parte desse pressuposto, né, de que tem dois indivíduos que têm direitos e decidem ter um outro tipo de relação, porque a gente separa muito bem sexualidade de afeto, mas a gente separa muito bem também o indivíduo de sociedade. A gente acredita que é uma decisão de cada um de nós a escolha de com quem a gente vai ter ou não uma relação de intimidade. Lá nesse grupo que ela estudou, não é desse jeito não. Isso pode servir não que a gente tenha que copiar o que eles estão fazendo, porque isso funciona na cultura de lá, mas tem sido usado a beça por pesquisadores, sobretudo o Renato Nogueira, que é um pesquisador, um filósofo brasileiro, para a gente pensar sobre os relacionamentos nos nossos tempos. Ela vai dizer que lá a intimidade se pauta sobre três elementos fundamentais. Não são os indivíduos que constroem relação de intimidade, mas a comunidade tem um papel muito importante nisso. Então, a comunidade se preocupa em inventar momentos, ou a comunidade se preocupa em construir espaços onde os espaços de construção de intimidade se dão. Então, isso é interessante porque, olhando para os dias que a gente está vivendo agora, de uma vida cada vez mais individualizada, onde eu vi você conversando, Fernando, com o Alexandre Coimbra Amaral, há uma epidemia de solidão, porque a gente olha cada vez mais para o próprio umbigo e não pensa, né, nos vínculos com os outros. Que modelo de sociedade é esse onde a gente pode pensar em espaços onde a comunidade pode ser proporcionadora também de construção de vínculo de intimidade entre os vizinhos, né? Ou entre os indivíduos que fazem parte dela. Sei lá, fiquei pensando no passado. Qualquer criança de classe média dos anos 90 tinha uma dimensão importante na dinâmica do prédio, se o prédio fosse um pouquinho melhorzinho assim, que era o play. O play era um espaço de convivência que construía, criado pela comunidade, que construía ali uma comunidade, um vínculo de intimidade com a comunidade. E quem não tinha grana, brincava na rua. Brincar na rua possibilitava, né, que essas crianças que faziam parte daquela mesma rua e da mesma vizinhança construíssem um vínculo de intimidade importante. Isso era fundamental para a gente carregar para a vida toda, né? E já falamos aqui de saúde social e outras tantas palavrinhas que são fundamentais para a nossa vida em sociedade. Mas ela traz duas outras coisas que são fundamentais também. O segundo ponto que ela chama atenção é a ideia dos rituais, né? Nessa comunidade que ela estudou, as pessoas elas têm uma preocupação muito grande em como os rituais são pensados e repetidos para proporcionar os momentos onde a intimidade pode aparecer. E a gente tem perdido isso no Ocidente, né? Cada vez mais a vida está desritualizada, cada um está vivendo no seu próprio ritmo e a descompatibilização entre a minha vida e a sua vida coloca um desafio grande para as amizades, mas sobretudo para os casais também, né? Cada vez mais a gente ouve essa coisa do casal marca dia para transar, casal marca viagem para poder se reconectar, casal faz a coisa de renovação dos votos, né? Que é um arremedo de tentativa, de tentar trazer ali, né, alguma ritualização para a vida para permitir essa reconexão. Uhum. Os rituais são centrais. E o terceiro ponto, que eu acho que é muito importante também, que nessa vida desencantada que a gente está vivendo, a gente está abrindo mão, é o papel da ancestralidade. E aí, ancestralidade é uma palavra que no livro dela tem um contexto específico, porque está conectado à vida espiritual dessa comunidade, mas eu acho que aqui para a gente pode ser interessante da gente olhar para que coisas do passado, ou que referências do passado, ou que aprendizados do passado de outras pessoas que são referências para a gente pode trazer para o presente como forma de conexão desse vínculo com quem está com a gente, mas também com quem já foi, uhum, e com quem virá. Então, uma baita oportunidade para a gente começar a pensar um pouquinho como comunidade ritual e o passado podem ser chances da gente construir espaços onde a intimidade se transforma em algo mais rotineiro do nosso dia a dia.
5: Sabe que eu adoro esse assunto, né, Michel? Relacionamento, uhum, e sobretudo se tiver viés de gênero e tudo. Uhum. Eu amo que as pessoas, quando encontram um par, elas acham, como você disse, acham que a responsabilidade por fazer a vida fazer sentido é da outra metade, né? Uhum. E eu confronto muito essa ideia, assim, justamente, acho que no sentido da sua autora. Quanto mais a gente consegue se relacionar fora daquele núcleo, melhor é, uhum, aquele núcleo. As pessoas tendem a se esquecer, né? Esquecer do que gostam, esquecer dos amigos, esquecer de viver fora daquela ilha. E um relacionamento não tem que ser uma ilha, né? Tem que ser mais um relacionamento que faz a sua vida valer a pena, fazer sentido. Mas não o único, né? Escrevi um pouco sobre isso na coluna da Mina nessa semana, em que trato de traição feminina. Tentando investigar um pouco. Tentando investigar, não, né? Fui ouvir a roteirista de um podcast. Ela, sim, foi tentar investigar. Ouviu histórias de mulheres que traem. E foi tentar investigar o motivo pelos quais elas traem. São vários os motivos. E uma coisa que aparece com muita frequência: essas mulheres, elas não se sentem vistas, elas não se sentem ouvidas, elas se perdem de si quando elas estão numa relação. E isso eu acho que é um baita tema, assim, pra gente conversar, a gente quer relações mais saudáveis, né?
6: Baita tema. E eu acho que ali tem um ponto interessante que a Somê vai colocar no livro dela, que um dos principais dilemas da Ocidente, né, ou dessa vida moderna que a gente inventou de uns tempos para cá, é de que a gente acredita que essa relação é feita por dois só, que essa relação era estabelecida, ela é mantida como um contrato, e de que cabe a cada uma dessas partes garantir para o outro tudo aquilo que lhe falta, né? O que é uma loucura, né? Uma loucura. É, porque um casamento não é só um papel assinado, é muito mais do que isso. A gente não é só a relação que a gente está vivendo com o outro. E achar que vai ter alguém que vai suprir todos os seus buracos, os psicanalistas já ensinaram pra gente nos últimos 100 anos que não dá certo.
5: Pois é.
6: Então, a aposta que a gente está fazendo diária, e Carol Ticuã sabe isso melhor do que eu, é uma aposta fadada ao fracasso. E eu me lembro bem aqui, é interessante que enquanto li o livro da Somé, eu fiquei me lembrando das vezes que fui à Índia, né? E do choque que eu tive a primeira vez que cheguei lá. E descobri que 97% dos casamentos são arranjados. E aí eu pensava, caramba, como é que esse lance, né? O cara casa sem saber com quem tá casando, a moça casa sem saber com quem tá casando, não sei o quê. E uma das coisas que mais me chamaram a atenção, que era bonito de pensar, é que eles acreditam na Índia que o amor aparece depois que você casa. Porque o amor é um trabalho contínuo desses dois para tentar inventar uma intimidade, algo que os una, para além daquilo que já foi sacramentado pela sociedade. Então, gosto dessa ideia, porque primeiro traz uma dimensão de trabalho, né? Tem uma dimensão aqui afetiva de trabalho, que é o que está nas comunidades africanas também, quando ela fala da ritualização, do vínculo com a ancestralidade, com o vínculo com a comunidade. Então, tem um trabalho. E o segundo ponto é que você tem ali um desafio gigantesco que é de entender que a gente é mais do que só o que a gente quer, né? Então, isso impacta. E a gente é mais do que só o que a gente diz ser.
5: Sim.
6: Isso impacta pra caramba aí os vínculos e a construção das nossas relações com a comunidade. Fica fácil a gente pensar isso para relacionamentos afetivos sexuais, né? Namorado, casado, peguete, essa coisa toda. Mas acho que serve para amizade a beça também, né? E a amizade talvez me preocupe mais do que os relacionamentos afetivos sexuais, porque em alguma medida, apesar da gente estar reinventando essa intimidade, ela se apresenta de algum modo. Agora, a gente está ficando satisfeito de não ter amigo.
5: Aí acho mais preocupante, eu também acho.
6: É mais chocante.
7: Então, olha, só uma questão. De três pontos importantes que você trouxe: vínculo, a intimidade, quando você começou a falar, a ritualização e a ancestralidade. Qual que é o mais importante para a gente pensar nas nossas relações hoje?
6: Eu diria que é bom começar do começo, né? Então, eu acho que ritualizar talvez seja um ponto importante. Eu acho que, sobretudo aqui, né, quem está envolto, os nossos ouvintes em relacionamentos mais longos, a vida, na medida em que ela vai se repetindo, a gente tende a posterizar a experiência. E os rituais podem parecer bobos ou não, mas eles servem para renovar o pacto e renovar a experiência. Na amizade ou no casamento, ou qualquer coisa. Então, é quase como se você se apresentasse de novo diante do outro e diante da sociedade para dizer, olha, estamos aqui por causa disso. Então, os rituais são importantíssimos, né? Eu diria que a viagem do casal sem filho, o casal que sai para namorar, vai para jantar, para sei lá para quê, num dia específico. O momento que o casal cozinha, ou mesmo com os amigos, né? O futebol com os amigos, quem gosta de futebol. O saída com as amigas, quem gosta para jantar. Ou ir ao museu com os amigos. Essas coisas que a gente foi perdendo ao longo do tempo. E se torna muito mais fácil perder isso quando a gente está falando de relacionamentos de longo prazo, porque é sempre a ideia de que você pode fazer no amanhã o que você deveria estar fazendo hoje, é uma porta de entrada para o fracasso. Então, ritual eu acho que seria o começo. E agora, chamando a atenção para esses dois elementos, né? A comunidade é central, porque a gente vive junto com os outros. Mas ritual, eu acho que é a primeira aposta.
7: Então tá bom, já saca o telefone celular.
5: Sextou, gente. Sextou.
7: Já arma alguma coisa.
5: Sextou. De repente dá até para combinar tudo. Dá para sacar o telefone, já convidar um pessoal para fazer um juntão. Enfim, sei lá. Já agrega a comunidade e faz um
7: Oi,
5: ritual.
6: Quem tá solteiro, eu acho que o melhor combo é chama os amigos, o contatinho, depois sai da festa dos amigos, já emenda
5: isso.
6: No after com o contatinho, aí resolve todos os dilemas.
5: Coisa
6: não precisa
5: linda.
6: Nem ler a Somé. Não vai precisar nem ler a Somé, porque já tá sabendo tudo.
7: A Somé é a So Bonfu Somé. O nome do livro é?
6: O nome do livro é Espírito da Intimidade, Caminhos Ancestrais para se Relacionar. Agora foi publicado em 2025 pela editora Sesc. Gênio, bonitinho, vale super a pena.
5: Muito
6: vale.
5: Bom.
1: 5:22, Michel Conforado conversando com Tatiana Vasconcelos e o Fernando Andrade. Aquele momento no sábado, né, Ricardo Garcia, que a gente já está pensando no café da manhã. Muita gente que está conosco já está aproveitando o seu café da manhã. Muita gente que trabalhou de madrugada está se alimentando para dormir, né? E a gente vai ouvir o Rusty Marcellini conversando sempre com Fardenberg e com a Cássia Godoy.
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0: O som tá muito bom, o áudio tá ótimo, limpo, claro. E eu fico até espantado, porque o Rusty está em Cusco, no Peru, falando, comendo comidas sagradas dos Incas, Rusty.
1: Exatamente. Ô Sardenberg, sabe o que que me impressiona? Você falou que está impressionado com áudio limpo, que eu estou a 3.600 metros de altitude. A montanha mais alta do Brasil, o Pico da Neblina, é o quê? 2.900 e qualquer coisa, não é isso? Então, estou mais alto do que a montanha mais alta do que do Brasil, sabe? Isso é algo realmente impressionante. E tem as pequenas coisas. Já minha sétima viagem ao Peru. É um país que eu adoro. E as pessoas me perguntam, por que que você vai tanto para o Peru? Eu acho que talvez seja por conta do respeito que eles têm à alimentação. E isso a gente vê nas pequenas coisas. Um exemplo, ontem eu estava no aeroporto em Lima, né? Igual todo aeroporto vai ter aquela praça de alimentação, onde tem todas aquelas comidas ao redor. Só que quando a gente começa a perceber o que que as pessoas estão comendo, elas estão comendo uma comida do dia a dia, que é uma sopa, uma salada, um ceviche, um arroz com um frango e um molho por cima. É aquela comida nossa que seria o equivalente ao PF. Os famosos fast food ficam de lado e para os turistas, né? E o que que essas pessoas estão bebendo? Estão bebendo sucos e água, nada de refrigerante. Outra coisa também que me surpreende muito aqui em relação à cultura alimentar, aqui não tem essa história da comida vir até a gente, não. Se a gente quiser comida, nós que temos que ir até a comida. Não tem esse negócio de delivery aqui, não, Sardenberg.
0: Ah, não tem? Na capital,
2: mesmo
0: não
2: nos
0: tem?
2: Grandes centros, não tem?
1: Ou então você tem que procurar bem. Se chegar os brasileiros aqui, provavelmente vão ficar procurando porque estão mal acostumados. Mas os peruanos não. Os peruanos, você conversa com os peruanos aqui, eles que têm que ir até a comida. Comida não vão até ele, não, Sardenberg.
2: E a variedade
1: é.
2: Também.
1: Agora
2: né,
1: é curioso,
2: Rushi?
1: A gente estava falando também. A variedade, né, Cássia? É incrível a gente pensar que as batatas, né, toda a variedade de batatas e milho, principalmente, por conta de toda a cultura quechua, né? Quando a gente fala Inca eram os reis, o povo era o povo quechua. E toda a base da agricultura que tinha aqui, a desenvolvimento em diferentes altitudes para saber qual produto, qual alimento precisava de mais sol, mais água, menos água, em qual altitude um alimento se dava melhor do que outro. Então tudo isso é muito interessante e a gente vê uma técnica e uma noção de aparência do prato, de apresentação do prato, uma noção estética do prato muito bonita. Aquela coisa, aquele prato colorido, aquele prato vivo, aquele prato fresco. Então, isso, a gente está no café da manhã e a gente vê, assim, aqueles cortes minuciosos que a gente vê de alguém muito bem treinado para fazer aquilo ali. Então, realmente um país fantástico e não somente alta gastronomia. A gente vê a gastronomia acontecendo em tudo quanto é canto. Seja na comida de rua, seja na comida do dia a dia, na comida que vai ter no aeroporto e até mesmo nos excelentes restaurantes que a gente vai encontrar em Lima, né?
2: A gente começou a falar com você, já teve ouvinte que mandou até foto para cá de quando esteve no Peru e comeu um porquinho da Índia, o cuy, que é muito popular aí, né?
1: Exatamente, é a comida sagrada dos Incas, né? É a principal comida da época dos Incas. Eu tive que provar, Cássia, eu não desisto fácil, não. Eu provei mais ou menos uns 10 cuy até achar o que eu gostava. E aí achei que fica numa comunidade aqui no entorno de Cusco, que ele é feito no forno, todo espaldado, atropelado, igual tem o galeto atropelado. Sim. No Rio de Janeiro. E aí hoje eu levo o pessoal nesse lugar para provar o cuy e todo mundo que prova gosta, que realmente é um porquinho miniatura, né? A gente tem lá os leitões, as leitoinhas e os cuis. E tem também carne de alpaca. Não sei se vocês já provaram, já ouviram falar da carne de alpaca, né? Tem a lhama, a alpaca, a vicunha e a outra que é a guanaca. Então tem vários bichos diferentes aí. A carne é da alpaca. Agora, a vicunha é bom para fazer casacos aqui. Casacos que giram em torno de mais ou menos 50 mil reais.
0: O quê?
1: Pois é, Sardenberg. É das melhores malhas do mundo, que são os casacos, né? Os casacos de pele de vicunha, que são, assim, realmente impressionante o preço que chega esses casacos aqui em Cusco, né?
2: Agora me conta uma coisa, fiquei em dúvida, você falou da carne da alpaca, o sabor da carne da alpaca lembra alguma coisa que a gente conheça ou não?
1: Lembra muito carne vermelha, viu Cássia? Lembra, talvez aí, não sei se vocês já provaram avestruz, até parece um pouco.
0: Canguru.
1: Mas é uma carne vermelha, um filé. Canguru eu não provei, Sardenberg, mas deve ser semelhante, viu, Sardenberg?
0: Canguru é ruim.
1: É bem vermelha, como é que se diz? Depende também do cozinheiro, né? Tem o cozinheiro
0: verdade.
1: Que nós provamos aqui, é bom de serviço. Então depende disso também. Agora, quem quiser acompanhar essa comilança toda, depois entra lá no meu Instagram, no Rusti Marceline, que tem muita coisa diferente que eu tô colocando por lá, das coisas que a gente tá provando por aqui, viu?
0: Tá certo. Bom, Rusti, aproveite e divirta-se com as comidas sagradas, com as batatas, os milhos. Eu acho bacana a quantidade de batatas que tem, né?
2: É, isso aí.
0: A gente pensa que batata é uma só, mas não é não, né?
1: Muito legal.
0: Tá certo.
1: Rusti, não, você... milho também. Milho é mais impressionante ainda, Sardenberg.
0: É. Se fala em milho, pensa naquilo e acabou, né? Não, tem... Ixi, tem muita variedade. Rusti Marceline, obrigado, Rusti. Boa viagem e até.
1: Até. Semana que vem falamos direto de Lima. Abração pra você, pra todos os ouvintes. Até semana que vem.
2: Até.
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0: Sábado 5 de setembro de 2026. O Conselho Superior do Ministério Público Federal abriu procedimento preliminar para apurar menções ao Procurador-Geral da República, Paulo Gonet, em mensagens apreendidas do ex-banqueiro Daniel Vorcaro. O pedido de averiguação foi apresentado por deputados do Partido Novo, que defendem o afastamento de Gonet do caso. Aliados afirmam que o chefe da PGR pretende utilizar o espaço no colegiado para prestar esclarecimentos, comprovar que não houve interferência nas investigações e afastar suspeitas de parcialidade. O Tribunal Superior Eleitoral concluiu a assinatura digital e lacrou os sistemas eletrônicos que serão utilizados nas eleições de outubro. A cerimônia, conduzida pelo presidente da Corte, ministro Cássio Nunes Marques, garante que nenhum software possa ser modificado até o pleito. Com os arquivos lacrados e armazenados na sala-cofre, os cartórios eleitorais iniciam agora a etapa de preparação e carga nas urnas em todo o país. O treino de classificação para o Grande Prêmio de Fórmula 1 da Itália começa logo mais às 11 da manhã, no horário de Brasília. Ontem, a segunda sessão de treinos livres foi liderada por George Russell, da Mercedes, seguido por Charles Leclerc, da Ferrari, e pelo líder do campeonato, Kimi Antonelli, também da Mercedes. O brasileiro Gabriel Bortoleto finalizou a sessão na 15ª posição. Amanhã a corrida começa às 10 da manhã. No horário de Brasília, 5 horas e 32 minutos.
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0: Cinco horas e 34 minutos, e porque hoje é sábado, nosso ouvinte, né, Ricardo Garcia, já sabe que é o momento de a gente reapresentar uma das entrevistas que fizemos ao longo da semana.

0: Muito bem, aqui no CBN Madrugada, espaço para a gente falar sobre um episódio lamentável, triste, que ocorreu no estádio do Corinthians neste fim de semana, na Neoquímica Arena. Uma criança e os pais foram hostilizados, tiveram de deixar o estádio escoltados por policiais, porque a criança, que é torcedora do Corinthians, garoto, pediu uma camisa e recebeu lá uma camisa do jogador Neymar. A gente vai conversar aqui no CBN Madrugada com o sociólogo Luciano Gomes dos Santos, que é professor de Ciências Sociais do Centro Universitário Arnaldo Janssen de Belo Horizonte. Luciano, muito bom dia, é um prazer tê-lo conosco aqui na CBN.
1: Muito bom dia, Galvão, é um prazer também fazer parte desse programa e também bom dia a todos os ouvintes aí da CBN.
0: O que explica esse tipo de comportamento da torcida do Corinthians, professor Luciano?
1: É importante, Galvão, e todos que estão nos acompanhando, né, aí o programa, esse episódio envolvendo o Neymar, né, quando ele dá essa camisa, o menino, ele é um fã, lógico, né, normal dentro do futebol. Então, eu vou trazer dois pontos. Primeiro, depois eu vou trazer, sim, as causas, né, desse comportamento. Se a gente olha o comportamento do Neymar, quando ele entrega essa camisa, é um gesto, né, de reconhecimento, né, de respeito, né, ali entre, né, pessoas de torcida diferente, né, no caso, o menino ali, né, que é corintiano. Mas, de outro lado também, que poderia, né, ser uma celebração, né, de reconhecimento, de respeito, de carinho, mas traz uma tensão e é necessária uma intervenção policial. Então, isso traz um choque, né, no primeiro momento, assim, para quem está, né, de fora ali do estágio, ou mesmo ali, né, para os familiares, né, para os pais, quem estava ali acompanhando. Agora, o primeiro ponto é a questão da identidade, né? Porque pô, o time, ele passa a fazer parte da identidade social do indivíduo. Então, ou seja, como que alguém do time ali, né, oponente ou do Santos, vai oferecer ali um símbolo, né, que é a camisa, né, de um jogador que tem um reconhecimento, que tem uma história, para um outro time. Então, a gente já traz o primeiro choque, é a questão da identidade. A segunda ideia é que tem o nós contra eles, ou seja, então o torcedor ele pode transformar a rivalidade esportiva em oposição entre os grupos, né? E nós poderíamos estar questionando, mas é uma criança, né? É um símbolo, um gesto, né, de respeito, de carinho. E aí vem a questão da intolerância, porque a diferença deixa de ser percebida como legítima e passa a ser vista como uma ameaça. Então, essa ideia dessa intolerância entre as pessoas, entre as torcidas, né, entre os times, que historicamente nós já vivemos períodos, né, assim, muito tristes aqui no Brasil, né, de a própria vida ser retirada, né, das torcidas aí, oponentes, adversários nesse sentido. Então, passa a ser uma ameaça. E tudo aquilo que é ameaça, então, passa a ser, né, utilizado de forma agressiva, né, uma violência verbal, uma violência física. E hoje nós sabemos que no campo de futebol, né, é um local onde as pessoas utilizam também esse momento, né, para descarregar, né, toda aquela raiva, todo aquele sentimento, toda aquela frustração. Lógico que isso nada justifica, né, nenhuma forma de violência é justificada. Mas nós temos também essa ideia do fanatismo, né, quando essa identidade do clube, ela se torna absoluta, e por isso forma uma consciência absoluta. Uma coisa é o indivíduo em si, um torcedor, uma torcedora. Outra coisa é quando esse grupo de torcedores, eles se unem. Então nós temos o que nós chamamos de uma consciência coletiva, e aí nasce essa ideia também do fanatismo, que a gente passa a não enxergar mais o outro, né, como um ser que está ali participando, torcendo também pelo seu time. Aí começam as críticas, a provocação. Então, tudo isso é visto como uma ofensa pessoal. Mas esse episódio que mais choca é justamente, né, mesmo se fosse um adulto, né, jamais a violência poderia, mas essa ideia de uma polarização onde não há diálogo, onde não há reconhecimento e onde não há respeito. Aqui é importante, né, os ouvintes também entenderem que a gente é torcedor do Santos, ou torcedor do Corinthians, ou de qualquer outro time, nesse sentido, brasileiro ou estrangeiro. Não é um julgamento, né, com relação, porque nós temos os torcedores e torcedoras, né, que têm um comportamento de respeito, que participa, que sabe conviver. E hoje, dentro do campo de futebol, dentro, né, das torcidas ou fora também, se perdeu essa capacidade de dialogar e de respeitar essas diferenças. Então, seria fundamental hoje recuperar essa ideia. Tem a rivalidade? Beleza. Tem o conflito? Tem. Mas o problema é quando isso, né, se torna ou se vai efetivar aí numa violência.
0: É só o fato de a gente ter em São Paulo a impossibilidade de reunir duas torcidas de times diferentes no mesmo estádio, já nos parece que é para a gente parar, olhar e ver o que está errado, né, professor Luciano? Porque essa questão

0: gente sabe que o futebol é um dos esportes, né, que inflama, de fato, né, essa torcida, entusiasmo, mas, ao mesmo tempo, o nosso grande desafio é social, psicológico, lidar, né, nesse momento que dessa ideia que precisa ser revestida. Então, nas nossas pesquisas, nossos estudos, a gente percebe que hoje torcedores, torcedoras, não têm coragem de sair com a camisa do time no dia em que os times adversários estão jogando, porque é um medo também social, né, de uma violência. Você se depara, né, com um outro grupo, né, do outro time oponente, e você, sem fazer nada, está ali de boa, né, usando ali o seu símbolo, né, que a gente fala que a camiseta é o símbolo sagrado, né, de todo torcedor. Então, uma identidade muito forte. Só que aí tem esse grande desafio. Então, nós acreditamos socialmente que é necessário, né, que os clubes, as escolas, né, as famílias, né, possam fazer esse trabalho com essa geração que está aí, com essa geração que está chegando, para a gente lidar, porque hoje a gente já lida com uma sociedade que é polarizada. Então, uma sociedade polarizada é quando a gente não consegue conviver com a diferença, ouvir a diferença. E é bonito esse gesto, lógico, pode ser um marketing também, que o Neymar faz ou fez, né, ali no domingo, mesmo, né, ali de uma criança, ou podia ser um adulto, dele entregar aquela camisa. E como o próprio Neymar falou, né, que ele admira a torcida lá corintiano, né, em outras palavras, não tem nada contra. Ele fez um gesto. Isso seria algo muito bonito, né, se nós pudéssemos aprender a conviver. Isso seria o ideal, mas na prática nós sabemos, né, que vem esse processo dessa desumanização quando você não consegue, né, você colocou muito bem aí, você não consegue enxergar que tem um outro ser humano que está ali torcendo, que tem um time. E o campo hoje, né, o futebol, ele se tornou também esse espaço onde as pessoas fazem ali aquele descarrego mental, né, daquelas frustrações, daquele sofrimento. Então, quando se une essa consciência coletiva, somos capazes de fazer muitas coisas. E aí, mais de 10 anos, né, quando essa violência ela estava um pouco aí polarizada, né, e destruindo a própria vida, né, se o time ganhava, também quebrava. Se perdia, também quebrava. E onde está a razão? Justamente nessa consciência coletiva, onde você ganha força e você não se vê mais como indivíduo, mas você se vê como um grupo. Depois, quando há uma consequência penal, jurídica, o indivíduo começa a questionar, mas por que que eu fiz isso? Então, porque você estava imbuído de uma consciência coletiva. Mas nós temos muito que aprender. Esse gesto bonito que foi, né, se transformou, né, num desafio muito grande, uma tensão, né, de policiais ter que proteger ali aquela criança.
1: Sim, estamos
0: então,
1: conversando.
0: É um sinal que a nossa sociedade precisa crescer muito ainda dentro dessa situação hoje das torcidas e dos times adversários.
1: Estamos conversando aqui no CBN Madrugada com o professor Luciano Gomes dos Santos, professor de Ciências Sociais do Centro Universitário Arnaldo Janssen de Belo Horizonte. Luciano, queria que você falasse um pouco mais sobre esse aspecto da necessidade de mobilização da sociedade em geral, né? Você falou das famílias, das escolas, dos clubes, porque a gente sabe que esse é um problema policial, né? A polícia tem que lidar com a violência entre as torcidas, a questão judicial também. Agora, não há dúvida nenhuma que trata-se de uma questão cultural, né? E aspectos culturais a gente não vira uma chavinha assim e muda, né? Parece que precisa de muito trabalho. Na prática, o que as famílias, as escolas podem fazer para que essas novas gerações não cresçam com esse sentimento de que aquele que torce para um outro time é um inimigo mortal e não apenas um adversário?
0: Muito importante a questão que você coloca, Galvão, e toda aí os ouvintes, né, nos acompanhando, né, e também são aí torcedores e torcedoras, que primeiramente a base é a família de uma sociedade. Então, começar pela família, né, dos pais, são

0: torcedores, já em trazer essa ideia, né, de que quando nós torcemos, que tem ali o time que é adversário, nós podemos torcer sim, nós podemos ali ser entusiasmados, né, mas colocar essa pequena semente, né, ou seja, então torcer não é violentar, torcer não é ver o outro como inimigo, mas é ver o outro ali, né, como sujeito também, né, que está torcendo, que está vibrando ali pelo seu time. Então, o primeiro lugar é na família. Quando a gente vai para o âmbito das escolas, então nós temos as competições, nós temos os esportes, né? E a meninada, o que ela mais gosta de fato é o futebol, né? Então, nesses momentos, a escola também já ir trabalhando com essas crianças, com esses jovens, com esses adolescentes, né? Que a violência jamais ela pode ser aceita. E ter também ali as penalidades que são aplicadas para perceber, a gente trabalha também em escola, a gente percebe quando há briga ali entre as torcidas, jogador, essas jogadoras são suspensas. E hoje, utilizando palavras, né, racistas, né, então você tem uma série de exemplos. Então é isso que é o papel da família, o papel da escola. E quando vai para a sociedade, né, que esse âmbito maior, nós precisamos hoje, né, de uma mídia, precisamos do Estado, precisamos, eu falo até mesmo das instituições religiosas, das empresas que promovem os campeonatos também internos entre empresas, né. Ter alguém ali, uma liderança que tenha essa consciência, né, de criar cada vez mais, né, campanhas, né, vivências, né, para a gente aprender a jogar. Agora, isso é cultural. Né? Enquanto existir ser humano, enquanto existir times adversários, nós teremos esse desafio de lidar. Mas nunca tivemos um desafio tão grande, com tantas violências, eu vou colocar nesses últimos 20 anos, nesse meio, né, do futebol. Né? Então, é preciso, de fato, essa coragem de uma campanha forte, né? Todos os dias ali, uma sementinha, né, desse cuidado, né, desse respeito. Não tem problema de torcer. Não torcer pela violência, mas sim, torcer ali pela boa convivência.
1: Sim. Para a gente fechar o nosso papo, professor Luciano Gomes, a gente tem mais 3 minutinhos aqui. Eu queria ampliar, né, o escopo aqui da nossa conversa, porque, infelizmente, essa radicalização ela não está restrita ao meio esportivo. Né? Na política, hoje, a gente vê que os dois polos que se digladiam hoje na política nacional se enxergam muitas vezes como inimigos, e eu sempre falei isso aqui no CBN Madrugada, vou repetir, né, isso foi fomentado, né, desde lá atrás, com o Nós Contra Eles, do Partido dos Trabalhadores, depois com o bolsonarismo do bem contra o mal, né? E a gente vê um monte de gente hoje na sociedade enxergando aquele que pensa diferente do ponto de vista político, não como alguém simplesmente que tem, né, um outro espectro ideológico, um adversário político, mas um inimigo, né? E essa ideia de amigo-inimigo na política, eu sempre lembro aqui que vem lá do Carl Schmitt, né, que era o ideólogo do nazismo. Então, a questão é essa, né? Como também, de alguma forma, mudar esse panorama em que não há alteridade, não há empatia na nossa sociedade, também na questão política, hein, professor?
0: É importante você colocar que, de fato, todas essas formas de violência que nós vivemos hoje, por exemplo, na sociedade brasileira, ela é uma consequência dessa polarização. Então, a polarização política, ela nos leva a polarizar também todos os outros âmbitos, né, das nossas relações, das nossas vidas, né? E essa experiência, que eu falo que é uma experiência trágica, que é uma experiência da dor, né, de você não suportar conviver ali com um pensamento diferente, não suportar dialogar, fazer o processo da escuta. Então, nós estamos aí com uma sociedade polarizada já há bastante tempo. Hoje, né, no âmbito universitário, no âmbito também da educação fundamental básica, né, muita gente tem trabalhado essas ideias, mas nós percebemos, de outro lado também, né, famílias, né, que, de fato, reforçam essa ideia da polarização. Então, é essa mudança de chave social que nós precisamos realizar. E a política, ela é, como se diz, ela é a essência e a base de toda uma sociedade. E precisamos, sim, da oposição, mas uma oposição que faz essa sociedade crescer. Mas imbuídos, né, de uma, vou chamar aqui de um conceito, né, de uma contaminação social, de uma ideia que o outro é o inimigo. O inimigo tem que ser exterminado. Então, nós temos que superar essa ideia, né? Que pelo caminho do diálogo, do respeito, mesmo com as diferenças. Então, nós analisamos que o século XXI, o grande desafio dele será aprender a conviver com as diferenças. E uma sociedade só cresce se a gente conseguir dar esse salto, né, de forma geral, com as diferenças aí no dia a dia, buscando sempre esse bem comum social.
1: Muito bem, professor Luciano Gomes dos Santos, de Ciências Sociais do Centro Universitário Arnaldo Janssen, Belo Horizonte. Professor Luciano, mais uma vez, muito obrigado pela gentileza aqui com a CBN, um bom dia e até uma próxima oportunidade.
0: Eu que agradeço, Galvão, a você e a todos os nossos ouvintes aqui da CBN, um bom dia e vamos juntos aí sempre pela paz.
1: São 8 minutos agora para 6 da manhã. Vamos fechar o nosso programa hoje, Ricardo Garcia, ouvintes aqui do CBN Madrugada, com o Clauson Dutra, que esteve nesta sexta-feira na abertura da Bienal Internacional do Livro de São Paulo, que segue ao longo desta semana inteira, da próxima semana, termina só no outro domingo.
2: A maior edição da história da Bienal Internacional do Livro de São Paulo. É assim que é apresentada a 28ª edição do evento, que ocupa 86 mil metros quadrados do distrito Anhembi, na zona norte da capital, com 269 expositores e uma programação distribuída por 11 espaços culturais. A expectativa da organização é receber mais de 700 mil visitantes ao longo dos 10 dias de evento. E logo no primeiro dia, um dos encontros mais concorridos foi o de Conceição Evaristo e Eliana Alves Cruz. Mais de 400 pessoas lotaram a Arena Cultural para acompanhar a conversa com as duas escritoras. Conceição Evaristo, que completa 80 anos, é autora de livros como Ponciá, Vicêncio e Olhos d'Água e falou sobre a importância da presença das mulheres negras na literatura.
3: Com a possibilidade de ganharem prêmio, com a possibilidade de serem reconhecidas tanto pelo leitor como pela crítica literária ou pelas casas que representam a literatura brasileira. Então eu fico muito feliz, eu falo que Eliana é escritora dos meus sonhos, dos meus desejos.
2: A escritora Eliana Alves Cruz também viveu um dia histórico. Nesta semana, a autora do livro A Vestida, Contos, que venceu o Prêmio Jabuti de 2022 na categoria Contos, foi eleita a primeira mulher negra a integrar a Academia Carioca de Letras. Antes, Ana Maria Gonçalves se tornou a primeira mulher negra a integrar a Academia Brasileira de Letras. Em 2024, Conceição Evaristo foi a primeira mulher negra a ocupar uma cadeira na Academia Mineira de Letras. Eliana Alves Cruz falou à CBN sobre a importância de ocupar esses espaços e deixou um recado para as novas gerações.
4: Não queremos ser as únicas, somos as primeiras nesses espaços, mas não queremos ser as únicas. Venham, escrevam, tudo é nosso, tudo nos pertence também.
2: João Paulo Dias estava na plateia e contou à CBN como foi acompanhar o encontro.
5: A sessão é ótima e saber que ela veio de um coletivo literário, chegou onde chegou, é fantástico. Eu acho que a literatura independente, da qual eu também participo, é aquilo que faz crescer a literatura da sua forma mais natural, da sua forma mais orgânica.
2: A Bienal também marca uma aproximação maior com a literatura internacional. A Espanha é o primeiro convidado de honra desta edição. O ministro da Cultura espanhol, Ernest Urtasun, participou da abertura do evento, que também contou com a presença do prefeito Ricardo Nunes. O ministro destacou a importância do intercâmbio cultural entre os dois países.
6: A cultura brasileira é uma das grandes culturas universais e em Espanha hemos admirado vuestros arquitetos, vuestros músicos, vuestros cineastas, desde Kleber Mendoza, Niemeyer, a Gilberto Gil, todas as áreas. Y por lo tanto estar aquí es un honor, porque que una cultura como la brasileña en esta Feria del Libro considere invitada a la cultura española, pues que es un gran honor, la verdad. Y además nosotros hemos aprendido mucho de Brasil, no solo de sus artistas, sino también de sus políticas culturales.
2: A 28ª Bienal Internacional do Livro de São Paulo acontece até 13 de setembro no Distrito Anhembi. Os ingressos ainda estão disponíveis para alguns dias, mas as entradas já estão esgotadas para 5, 6, 7 e 12 de setembro. Os valores variam de R$ 30 a R$ 42, dependendo do dia e do horário. Quem vai de transporte público pode usar o serviço gratuito de ônibus entre a Estação Portuguesa Tietê, do metrô, e o Distrito Anhembi. O transporte começa uma hora antes da abertura e termina uma hora depois do encerramento do evento. De São Paulo, Clauson Dutra.
1: Tá, deixa de Clauson Dutra para lembrar nosso ouvinte, né, Ricardo Garcia, que estaremos lá amanhã. Eu estarei lá na Bienal do Livro para receber o ouvinte CBN ali no estande da livraria Drummond com o meu livro que foi lançado há 3 semanas, Quem Você Ajudou Hoje. Nossa tentativa de mostrar que há um caminho, né, de moderação na nossa política, para essa nossa sociedade que está doente, numa sociedade tão desigual, que na nossa humilde opinião poderia avançar para um modo mais colaborativo, pensando sempre na educação, tentando de alguma forma fazer com que a nossa educação, o foco da educação, seja alterado do individual para o coletivo. Uma das ideias que a gente traz aí nessa obra, portanto, fica aqui o meu convite para você, ouvinte aqui do CBN Madrugada, amanhã, a partir das 6 da tarde. Das 6 da tarde até as 7 da noite, estarei lá no estande da Livraria Drummond, na Bienal do Livro, em São Paulo. Ponto final na edição de hoje aqui do CBN Madrugada. A produção foi do Matheus de Souza, trabalhos técnicos comigo, Ricardo Garcia.
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1: Vem aí o Edmilson Fernandes com o repórter CBN e logo na sequência, Nadédia Calado comanda o Jornal da CBN. Mais uma vez, muitíssimo obrigado pela companhia, que você tenha um excelente sábado e nos encontramos à 6 da noite. Até lá.
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0: sábado 5 de setembro de 2026. Pelo menos 10 pessoas morreram e mais de 80 ficaram feridas numa explosão em um quartel militar nos arredores de La Paz, na Bolívia. A detonação atingiu um setor onde estavam armazenados materiais pirotécnicos, afetando principalmente civis que estavam no entorno. O Ministério da Defesa boliviano investiga as causas da explosão e as condições de armazenamento no local. A União Europeia rebateu o anúncio de medidas de reciprocidade por parte do Brasil após o bloqueio à carne brasileira. A suspensão foi aplicada por falta de comprovação contra o uso de antimicrobianos. A Comissão Europeia afirmou nesta sexta-feira que as regras de controle sanitário são conhecidas e proporcionais. O bloco sustenta que os países exportadores tiveram tempo suficiente para adequar suas cadeias produtivas. A Polícia Civil de São Paulo investiga a morte do americano Andreas Barqueiro Dembo, de 44 anos, encontrado sem vida em um quarto de hotel de luxo na zona sul da capital paulista. Diretor comercial do setor farmacêutico, ele mantinha uma rotina ligada à atividade física e praticava esportes como ciclismo e corrida. A ocorrência foi registrada como morte suspeita e as circunstâncias do óbito estão sendo investigadas. Hora de Brasília, 6 horas.
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1: Olá, muito bom dia para você que está na CBN. Hoje é sábado, 5 de setembro de 2026. Vamos aos destaques do nosso noticiário. A Procuradoria-Geral da República vai investigar a conduta da Polícia Federal na produção do relatório que expôs mensagens do ministro Alexandre de Moraes com o banqueiro Daniel Vorcaro. No ofício encaminhado ao presidente do STF, Edson Fachin, o procurador-geral Paulo Gonet aponta que a ordem dada pelo ministro André Mendonça para aprofundar mensagens do dono do Master foi ocultada do Ministério Público. No despacho, o procurador notificou formalmente a Polícia Federal para esclarecer se houve ordens externas que macularam o teor do documento de 218 páginas. O chefe da PGR sustentou a Edson Fachin que qualquer ato investigativo que atinja ministros da corte depende de autorização prévia do plenário, reforçando a tese de nulidade dos atos determinados de ofício pelo ministro André Mendonça. O relatório expõe mensagens em que o próprio procurador-geral é citado em tratativas de aproximação com Daniel Vorcaro, incluindo menções a um evento em Londres financiado pelo banqueiro. Diante das revelações, o Conselho Superior do Ministério Público Federal instaurou um procedimento para apurar a conduta funcional de Paulo Gonet a pedido do Partido Novo. Em meio à crise sem precedentes no Supremo Tribunal Federal, o presidente da Corte, Edson Fachin, prometeu dar uma resposta firme e proporcional durante um evento no Palácio do Planalto.
2: Nenhuma autoridade está acima da Constituição, nenhum poder está acima da lei e nenhum interesse circunstancial pode se sobrepor à integridade do Estado de Direito Democrático. A gravidade dos fatos não autoriza atalhos, não haverá precipitação, mas tampouco omissão. A resposta institucional será firme, proporcional e rigorosa.
1: Edson Fachin decidiu que o pedido de Alexandre de Moraes para investigar André Mendonça vai tramitar em uma investigação separada sob a relatoria da própria presidência da corte. Com a medida, o presidente do STF assumiu a condução direta das duas frentes de conflito no tribunal: a apuração sobre a conduta de Mendonça e o procedimento sobre as mensagens de Daniel Vorcaro a autoridades. Edson Fachin apontou a crise como justificativa para acelerar 3 metas de sua gestão: a criação de um código de ética, a modernização do judiciário e o encerramento do inquérito das fake news, aberto em 2019 sob relatoria de Moraes. No mesmo evento, no Palácio do Planalto, o presidente Lula voltou a criticar os vazamentos e a cobrar respostas firmes à crise no STF.
3: E eu disse ao meu amigo Fachin: a Suprema Corte e a Procuradoria-Geral da República, sabe, estão, sabe, com muita expectativa da sociedade brasileira. Porque quando os filhos dentro de casa estão em desordem, é quem manda na casa que resolve. Então, meu caro, está nas tuas costas e nas costas do Paulo Gonet a responsabilidade de passar o mínimo de tranquilidade sem tentar esconder absolutamente nada.
1: Os outros candidatos à presidência também comentaram a crise no STF. Durante compromisso de campanha em São Paulo, Romeu Zema, do Novo, criticou a reação do presidente Lula.
4: Recomendo ao presidente que haja com a maior energia possível, que ele fale: apure-se tudo, investigue tudo, independente de quem quer que seja, investigação conduzida de maneira isenta e os culpados sejam punidos exemplarmente.
1: Também em São Paulo, o candidato Flávio Bolsonaro, do PL, acusou o presidente do Senado, Davi Alcolumbre, de proteger o ministro Alexandre de Moraes.
5: Sempre respeitei demais o presidente Davi Alcolumbre, mas há de se reconhecer que se a democracia chegou tão esculhambada a esse ponto, é porque o Senado não teve oportunidade de apreciar um dos 54 impeachments que existem na mesa, especificamente sobre Alexandre de Moraes, porque ele não quis pautar. Então, eu acho que ele se equivocou, queria proteger um amigo, ao invés de proteger a instituição.
1: Em campanha em Pernambuco, o candidato Renan Santos, do Missão, criticou o inquérito das fake news utilizado pelo ministro Alexandre de Moraes para investigar o colega.
6: mostra o quanto o inquérito é casuístico e quanto a nossa república, a separação dos poderes, ela se diluiu. O Brasil vai precisar de uma nova Constituição em um momento, e o Brasil precisa de pessoas probas, sem envolvimento de escândalos de corrupção, para poder guiar ele novamente. A questão toda é se a população vai despertar.
1: Ronaldo Caiado fez campanha em São Paulo e defendeu a retirada do sigilo de todas as investigações sobre o caso Master no STF. O candidato do PSD disse que o vice da chapa, Gilberto Kassab, segue na corrida eleitoral, mesmo diante das denúncias de que recebeu propina de Daniel Vorcaro em 2022.
7: Olha, em primeiro lugar, tem que abrir todas as informações, e tanto ele quanto o Tarcísio já negaram. Eu não posso aqui analisar sobre o si, eu tenho que analisar sobre o fato concreto, né? Então, tanto ele quanto o Tarcísio já negaram. Eu acho que nada melhor do que abrir. E essa, ao abrir tudo isso, investiga-se e vê se realmente é compatível o que ele está dizendo. Porque a Polícia Federal tem todo o encaminhamento daquilo. A Polícia Federal levantou todos os dados, identificou todos os momentos, né, naquilo que ela está colocando.
1: O candidato Augusto Cury do Avante também defendeu mudanças no Judiciário.
8: Tem que haver uma reforma no STF. E quem cometeu o crime tem de ser investigado. Porque todo funcionário público é o patrão. Tem um patrão, todo funcionário público tem um patrão. Quem é esse patrão? É o pagador de impostos, é o povo. Então, o povo exige justiça. Se não deve, se defende. Aí está livre. Se deve, tem que ser condenado.
1: 6:07. O Ibama autorizou a Petrobras a perfurar mais 3 poços na bacia da Foz do Amazonas, no litoral do Amapá. A medida complementa as pesquisas no Poço Morfo, onde a presença de óleo foi confirmada em agosto, e libera a totalidade do projeto técnico elaborado pela estatal em 2021 para a margem equatorial. A nova fase de perfurações tem caráter estritamente exploratório e científico, com o objetivo de delimitar a extensão do reservatório, estimar os volumes disponíveis e comprovar se a extração é economicamente viável. O órgão ambiental ressaltou que a licença concedida abrange apenas a etapa de pesquisas e que qualquer produção comercial futura dependerá de um novo e complexo licenciamento ambiental. Agora, a Petrobras terá até 30 dias para atualizar seu plano de trabalho. A estatal não poderá utilizar plataformas de forma simultânea e está expressamente proibida de descartar cascalhos de perfuração no mar, no reservatório principal e em zonas rasas com hidrocarbonetos. 6:08. Um levantamento do IBGE mostra que 2 milhões de brasileiros estão trabalhando por aplicativos. Nos últimos 3 anos, o número cresceu quase 40%. O transporte de passageiros concentra a maior fatia da categoria, com cerca de 1,2 milhão de motoristas, seguido por 585 mil entregadores. Para 92% desse total, as plataformas digitais são a atividade principal de trabalho. O levantamento aponta que apenas 1 em cada 3 profissionais plataformizados contribui para a Previdência Social. O cenário de desproteção é ainda mais grave entre os motociclistas de aplicativo, que somam mais de 400 mil profissionais. Nesse segmento, somente 20% recolhem para o INSS. Para a advogada trabalhista Tatiana Santana, é preciso aprovar uma legislação que dê maior proteção aos trabalhadores por aplicativo.
9: Até que ponto essa flexibilidade representa, de fato, liberdade? Em muitos casos, para alcançar uma renda suficiente, o trabalhador acaba permanecendo mais tempo disponível. Grande desafio jurídico é encontrar uma regulamentação capaz de proteger esses trabalhadores sem eliminar a flexibilidade que caracteriza o modelo. E discutir quais direitos e garantias mínimas precisam existir. Como preservar, né, a flexibilidade sem permitir que ela vire justificativa para jornadas excessivas?
1: Embora o rendimento médio mensal dos trabalhadores por aplicativo seja equivalente ao dos profissionais fora das plataformas, pouco mais de R$3 mil, a carga horária semanal é mais de 5 horas superior à média do setor privado. O perfil é predominantemente masculino, com os homens representando 84,4% do setor, marcado por jornadas que chegam a 12 horas diárias nas ruas. 6:10. Três jogos abrem hoje a 26ª rodada do Campeonato Brasileiro. Às 16h, o Bragantino enfrenta o Bahia. Às 18h30, tem São Paulo e Atlético Mineiro. E às 21h, o Fluminense joga contra o Vasco. Amanhã, o Flamengo pode assumir a liderança do campeonato se vencer o Remo fora de casa e se o Palmeiras perder ou empatar com o Botafogo no Nilton Santos. A vantagem do líder para o rubro-negro é de apenas um ponto. No Brasileirão Feminino, Bahia venceu Palmeiras nos pênaltis e avançou pela primeira vez às semifinais da competição. No tempo normal, o jogo terminou em 1-1, mesmo placar da partida de ida. Hoje, às 16h, o São Paulo enfrenta o Grêmio e a Ferroviária joga contra o Flamengo. A última vaga será decidida na segunda-feira entre Corinthians e Cruzeiro.
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1: O treino de classificação para o Grande Prêmio de Fórmula 1 da Itália começa às 11h pelo horário de Brasília. Ontem, a segunda sessão de treinos livres foi liderada por George Russell, da Mercedes, seguido por Charles Leclerc, da Ferrari, e pelo líder do campeonato, Kimi Antonelli, também da Mercedes. O brasileiro Gabriel Bortoleto finalizou a sessão na 15ª posição. Amanhã, a corrida começa às 10 da manhã. A banda americana Avenged Sevenfold vai fechar hoje a segunda noite do Rock in Rio no palco principal. Outro destaque de hoje no festival será o grupo Sepultura. No primeiro dia, os portões foram liberados 1h30 antes do previsto para poupar o público do forte calor. A programação musical do Palco Mundo começou no fim da tarde com o som das britânicas do Nova Twins, seguido pela apresentação dos suecos do The Hives. O rock brasileiro marcou presença com a união de Detonautas e Biquíni, além da dobradinha entre Capital Inicial e Dado Villa-Lobos, que homenagearam Renato Russo.

A noite culminou no aguardado show do Foo Fighters, atração principal e responsável por fechar a largada do festival diante de uma multidão de fãs na cidade do Rio.

0: 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Vamos às notícias da sua região.
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2: 6:15.
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0: 6h18.
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0: Trazendo para você informações da reportagem da CBN. A escolha dos candidatos a vice-presidente na corrida ao Palácio do Planalto revela uma engenharia estratégica de preenchimento de lacunas e contorno de fragilidades de imagem. Alguns bons exemplos: a aposta de Lula na moderação institucional de Geraldo Alckmin ou de Flávio Bolsonaro no perfil combativo de Alfredo Gaspar para tentar avançar no Nordeste, e de Augusto Cury na experiência política de Júlio Delgado por Minas Gerais. Acompanhe com o Matheus Maciel.
2: Em uma corrida presidencial, a escolha do vice é a arte de preencher lacunas. Mais do que posições figurativas na chapa, esses nomes carregam missões estratégicas: acenar para novos eleitorados, blindar fragilidades políticas e costurar apoios regionais e institucionais. Especialistas ouvidos pela CBN apontam que na disputa pelo Palácio do Planalto, os vices expõem com clareza a tática que cada candidatura adotou para conquistar o eleitor. A missão de um candidato a vice é muito mais do que conquistar votos, na opinião do marqueteiro Alberto Lage.
3: Candidato a vice, geralmente, não agrega votos por si só. Então se costuma dizer que a regra número um é não atrapalhar. Mas ele pode ajudar. Como? Agregando, por exemplo, partidos aliados à chapa. A vaga de vice também é, muitas vezes, usada para atenuar ou contrapor alguns problemas de imagem do titular.
2: Na busca pela reeleição, Luiz Inácio Lula da Silva, do PT, aposta na manutenção de uma fórmula que deu certo. Geraldo Alckmin, do PSB, tem um histórico de atuação na direita e foi do PSDB por mais de 3 décadas. Acabou escolhido para compor a chapa de Lula em 2022, como um aceno para a Frente Ampla, que reuniria forças de diferentes espectros políticos. Ao longo do mandato, o vice-presidente se tornou um pilar de estabilidade e estabeleceu um canal de diálogo com o setor produtivo. De acordo com o professor de ciência política do IESP-UERJ, João Feres, Alckmin garante previsibilidade ao mercado enquanto amplia o alcance da candidatura de Lula para além da esquerda.
4: O Alckmin é um exemplo, um bom exemplo, um exemplo quase de manual, assim, daquele vice que aponta para o centro. Ele funciona na prática para o Lula como um antídoto ao antipetismo do eleitorado. É claro que ele não traz eleitor de esquerda, mas esse eleitor de esquerda o Lula já traz. Então ele acaba funcionando assim como aval de que o governo Lula não será um governo de ruptura, um governo radical, do ponto de vista da política econômica particularmente. Ou seja, funciona como um sinal, uma encarnação da moderação institucional.
2: Na oposição, Flávio Bolsonaro, do PL, recorreu a um correligionário, o deputado federal Alfredo Gaspar. Mas ele não foi a primeira opção. Primeiro, Flávio tentou conquistar algum parceiro de chapa em outros partidos, como na federação PP União Brasil, que acabou declarando neutralidade. Também cogitou-se uma mulher, como a senadora Tereza Cristina, para aplacar a maior rejeição ao bolsonarismo entre o eleitorado feminino. De qualquer forma, Gaspar atendeu a um duplo propósito. Tendo sido relator da CPMI do INSS, o ex-promotor alagoano reforça o discurso de combate à corrupção e assume ainda a linha de frente para tentar conter a vantagem de Lula na região Nordeste. Mas a estratégia tem efeito limitado, de acordo com o professor João Feres.
4: Então, enquanto o Alckmin significa para a candidatura Lula à presidência essa ponte ao centro, essa sinalização de moderação ideológica, o Alfredo Gaspar, em relação ao Flávio Bolsonaro, significa não um apelo ideológico, porque é mais do mesmo nesse sentido, mas uma pessoa que tem experiência partidária e experiência de governo. Agora, é limitada, né? Então, assim, eu acho que o Alckmin adiciona mais a candidatura Lula do que o Alfredo Gaspar, a candidatura de Flávio Bolsonaro.
2: Nos últimos dias, a principal novidade na disputa foi Augusto Cury. Estreante em eleições, o escritor atingiu 10% das intenções de voto e o terceiro lugar na última pesquisa Quest, divulgada na quarta-feira. O candidato da Avante buscou um contraponto para a inexperiência em cargos públicos, o ex-deputado federal mineiro Júlio Delgado. Na Câmara dos Deputados, por 6 mandatos, Delgado foi relator do processo de cassação do então deputado petista José Dirceu, após o escândalo do Mensalão, e foi integrante da CPI dos Sanguessugas. Com Delgado, o candidato também acena para Minas Gerais, o segundo maior colégio eleitoral e tradicional fiel da balança em pleitos nacionais. Cury já anunciou, inclusive, que confiará ao vice a condução das negociações de grandes reformas. O cientista político Geraldo Tadeu explica que o candidato do Avante agregou à chapa o trânsito político que lhe faltava.
1: O Augusto Cury, justamente por ser novidade, justamente por não ter envolvimento nenhum com a política, ele vai trazer uma pessoa que tenha conhecimento da arte da política. É aquela que o Fernando Henrique fala naquele livro dele, A Arte da Política. A arte de negociar, a arte de barganhar, fazer acordos. Enfim, talvez na visão do Augusto Cury, ele tem ali uma válvula de segurança. Caso ele se eleja, teria um articulador capaz de colocá-lo dentro desse universo.
2: Diferentemente de outras eleições, os principais candidatos à presidência, à exceção de Lula, tiveram dificuldades de encontrar vices de outros partidos, formando as chamadas chapas puro sangue. E nenhum dos 6 candidatos mais bem colocados nas pesquisas escolheu uma mulher como vice. Ronaldo Caiado, do PSD, fechou com Gilberto Kassab, presidente nacional do partido. Romeu Zema, do Novo, escolheu o senador Eduardo Girão. E Renan Santos, do Missão, está com o tenente-coronel Haroldo Medina, também da mesma legenda. Do Rio de Janeiro, Matheus Maciel.
0: São 6 horas e 25 minutos.
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0: 6h26.

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0: sábado, 5 de setembro de 2026. Equipes de resgate no Nepal encontraram com vida uma mulher dentro de uma casa 10 dias após a avalanche provocada pelo colapso de uma geleira no Himalaia. A sobrevivente foi transferida de helicóptero para a capital Katmandu. Ontem, dois trabalhadores foram retirados de um túnel. O desastre na fronteira com o Tibete já deixou quase 1.300 mortos e mais de 5 mil desaparecidos. A Procuradoria-Geral da República vai apurar a conduta da Polícia Federal na produção do relatório que expôs mensagens entre o banqueiro Daniel Vorcaro e o ministro Alexandre de Moraes. No ofício encaminhado ao presidente do STF, Edson Fachin, o procurador-geral, Paulo Gonet, aponta que a ordem dada pelo ministro André Mendonça para aprofundar as mensagens foi ocultada do Ministério Público. Gonet pediu que a Polícia Federal esclareça se houve ordens externas que macularam o teor do documento. Um relatório da Oxfam Brasil revela que a concentração de riqueza no topo da pirâmide segue em alta no país. O 1% mais rico concentra mais de 24% da renda e detém 37% de todo o patrimônio declarado. O documento aponta ainda fortes disparidades de gênero e raça, além de um sistema tributário que sobrecarrega as famílias de menor renda. O Bahia venceu o Palmeiras nos pênaltis e avançou às semifinais do Brasileirão Feminino pela primeira vez. No tempo normal, o jogo terminou em 1-1, mesmo placar da partida de ida. Hoje, às 4h30 da tarde, o São Paulo enfrenta o Grêmio e a Ferroviária joga contra o Flamengo. A última vaga será decidida na segunda-feira entre Corinthians e Cruzeiro. No horário de Brasília, 6 horas e 32 minutos.
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2: E a reportagem da CBN em Brasília informa que o presidente Lula cobrou respostas sobre a crise no Supremo Tribunal Federal envolvendo o caso Master e criticou o que chamou de vazamento seletivo. O presidente do STF, Edson Fachin, garantiu uma ação rigorosa e firme, mas sem atalhos e que respeite o processo legal da Constituição. Rani Veloso.
3: Frente a frente em evento no Planalto, o presidente Lula disse nesta sexta que há uma grande expectativa da sociedade sobre as costas do presidente do Supremo Tribunal Federal, Edson Fachin, e do procurador-geral da República, Paulo Gonê, sobre as investigações do caso Master e a crise envolvendo ministros da corte. Lula aproveitou para cobrar respostas. Sem citar nomes, afirmou que ninguém pode usar o cargo que ocupa em benefício próprio em nome da democracia. Fachin garantiu que dará uma resposta rigorosa e firme, mas sem atalhos e respeitando o devido processo legal da Constituição. O presidente da República voltou a criticar o que chamou de vazamentos seletivos por interesses políticos e econômicos e alertou que se isso, mais a indústria das fake news não forem freados, a justiça vai perder a credibilidade.
4: E eu disse ao meu amigo Fachin, a Suprema Corte e a Procuradoria-Geral da República estão com muita expectativa da sociedade brasileira. Porque quando os filhos dentro de casa estão em desordem, é quem manda na casa que resolve. Então, meu caro, está nas tuas costas e nas costas do Paulo Gonê a responsabilidade de passar o mínimo de tranquilidade sem tentar esconder absolutamente nada.
3: Fachin destacou que os fatos estão sendo investigados e que a corte fará o que é certo, seguindo os procedimentos, e descartou a omissão. O presidente do STF, em consonância com Lula, declarou que nenhuma autoridade e poder estão acima da lei. O ministro também anunciou metas urgentes para a sua gestão: a adoção de um código de ética, o fim do inquérito das fake news e a modernização do sistema de justiça.
5: Nenhuma autoridade está acima da Constituição, nenhum poder está acima da lei e nenhum interesse circunstancial pode se sobrepor à integridade do Estado de Direito Democrático. A gravidade dos fatos não autoriza atalhos, não haverá precipitação, mas tampouco omissão. A resposta institucional será firme, proporcional e rigorosa.
3: O PGR Paulo Gonê, também citado no relatório da PF, no qual mostra mensagens trocadas com o ex-banqueiro Daniel Vorcaro, disse apenas que há um entendimento dos três poderes sobre o funcionamento das instituições da ordem jurídica. O que seria uma cerimônia de sanções para a criação de fundos especiais para a Justiça Federal e o STJ, na verdade escancarou a preocupação das autoridades da República. O ministro da Justiça e Segurança, Wellington César, destacou que cada instituição republicana é maior que a soma dos seus integrantes. Mais cedo, o ministro Flávio Dino, nas redes sociais, também publicou algo parecido, ao defender lealdade institucional e ressaltar que o STF é maior do que os seus membros. A crise no Supremo ganhou força depois que o relator do caso Master, o ministro André Mendonça, divulgou as 52 mensagens entre o ministro Alexandre de Moraes e Vorcaro. Nos textos, o ex-banqueiro pedia intermediação para ter proteção da PF e PGR e perguntava se deveria fugir do país. Alexandre de Moraes reagiu e pediu que Mendonça seja investigado no inquérito das fake news, acusando o colega por crime de responsabilidade ao agir por motivos políticos e não respeitar o devido processo. De Brasília, Rani Veloso.
2: Agora 6h37. O Brasil tem quase 2 milhões de trabalhadores por aplicativos, conforme dados do IBGE. Essa é a principal fonte de renda de 92% do total das pessoas que utilizam plataformas digitais para trabalhar.
6: O número de brasileiros que trabalham por meio de aplicativos cresceu 36,8% desde 2022 e chegou a quase 2 milhões de pessoas em 2025. Os dados são da PNAD Contínua, divulgada pelo IBGE. Quase 60% desses trabalhadores atuam em aplicativos de transporte de passageiros. São cerca de 1 milhão e 200 mil pessoas. Outros 585 mil trabalham por aplicativos de entrega, enquanto 313 mil atuam em plataformas de prestação de serviços gerais ou profissionais. A maioria é formada por homens. Eles representam 84,4% dos trabalhadores plataformizados, enquanto as mulheres são 15,6% do total. Ainda segundo o IBGE, cerca de 405 mil motociclistas trabalham por aplicativo, o equivalente a 34% do total de trabalhadores plataformizados. O entregador Tiago Martins é um desses profissionais. Ele passa 12 horas por dia na rua e relata as dificuldades da rotina.
7: Trabalho por aplicativo tem mais ou menos 5 anos. Antes eu levava como renda principal, hoje em dia eu levo como uma renda extra. Questão de banheiro, gente ruim, a gente tem que parar às vezes em umas ruas desertas ou parar em algum bar para pedir para urinar na padaria. Muitas pessoas não deixam a gente fazer isso. Eu, particularmente, trabalho 12 horas por dia na rua, porque, pô, é difícil. Muitas das vezes a gente está trabalhando com fome, levando a comida dos outros.
6: Segundo o IBGE, 1 milhão e 800 mil pessoas tinham um trabalho por aplicativo como atividade principal em 2025. O equivalente a 92% do total de trabalhadores plataformizados. Outros 182 mil exerciam essa atividade como trabalho secundário. Para a advogada trabalhista Tatiana Santana, é preciso discutir uma legislação que ofereça maior proteção a esses trabalhadores.
8: Até que ponto essa flexibilidade representa de fato liberdade? Em muitos casos, para alcançar uma renda suficiente, o trabalhador acaba permanecendo mais tempo disponível. Grande desafio jurídico é encontrar uma regulamentação capaz de proteger esses trabalhadores sem eliminar a flexibilidade que caracteriza o modelo e discutir quais direitos e garantias mínimas precisam existir. Como preservar, né, a flexibilidade sem permitir que ela vire justificativa para jornadas excessivas?
6: Para o analista da PNAD Contínua, Gustavo Giaquinto, chama atenção que apenas 1 em cada 3 trabalhadores plataformizados contribui para a Previdência.
9: Uma pequena parcela dos condutores plataformizados, sejam eles motoristas de automóveis ou motociclistas, tinham acesso à Seguridade Social, embora, né, no exercício do trabalho como condutor, eles possam, né, estar sujeitos, né, a acidentes, né, e outros riscos relacionados, né, à ocupação.
6: O rendimento médio mensal de quem trabalha com aplicativo é de R$ 3.147,00, praticamente igual ao dos trabalhadores que não usam plataformas. Por outro lado, a jornada

0: regulamentaria esse tipo de trabalho, protestar contra, não a favor. E a gente chegou à eleição ainda sem resposta, tem votação na Câmara que ficou travada, o Supremo julgando vínculo já adiou várias vezes. E claramente estão na mira aí dos candidatos, né? Inclusive por parte do governo, lançou crédito para comprar moto, para comprar carro, para fazer pontos de descanso, inclusive governos locais, o que os entregadores e motoristas consideram paliativo, né? Uma das demandas deles principais é tarifa mínima. E tem um problema de linguagem, né? A esquerda falando com um trabalhador que ela organizou no século passado, como a gente viu no lançamento da candidatura do presidente Lula, por exemplo, relembrando o histórico de movimento sindical, e a direita falando com um suposto empreendedor que o aplicativo criaria. Mas quem está na rua com a mochila nas costas, com a bag nas costas, dirigindo, levando o passageiro, essas pessoas que a gente ouviu na reportagem, não é exatamente nenhuma das duas coisas. E aí, para quem que vai esse voto? Agora são 6 horas e 42 minutos e queria saudar aqui os ouvintes que estão sintonizados com a gente desde cedinho em vários cantos do Brasil. A Eliana Lúcia está conosco em Natal, no Rio Grande do Norte. José Silva, em Urandi, na Bahia. E o Égio Roberto Filho está em Rio Branco, no Acre. Diz que está se arrumando para ir correr, mas queria estar igual o gato dele, o Michelangelo. E aí mandou imagens aqui do Michelangelo esticadão, deitadão, na maior paz. Claramente não está se arrumando para correr. E tá falando lá de Rio Branco. Aproveito para mandar um abraço, um beijo para Rio Branco. Terra da minha amiga Hanna Lídia, do Comitê Chico Mendes, que tá num fim de semana importante, porque tá acontecendo por lá o Festival Jovens do Futuro. Tô lendo aqui no G1, que tá na sua 7ª edição, até amanhã, em Rio Branco, com o tema Pertencer para Proteger. É um evento promovido justamente pelo Comitê Chico Mendes e pelo Movimento Jovens do Futuro, que reúne juventudes, artistas, várias categorias. É uma programação cultural bem ampla. Esse festival surgiu em 2020, durante a pandemia, e está se consolidando como espaço de ativismo, cultura, formação política na Amazônia, com discussões ambientais, sociais e culturais. Vale a pena conhecer. 6h43.
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2: O ex-agente do jogador David Correia do Vasco controlava o dinheiro do atleta enquanto chefiava o tráfico de drogas na Serra, na Grande Vitória, segundo investigações da Polícia Civil. Os dois chegaram a discutir sobre uma tentativa de homicídio na cidade em 2024. Juirana Nobres.
3: A Polícia Civil do Espírito Santo divulgou detalhes da relação entre o jogador David Correia, do Vasco, conhecido como DVD, e o ex-agente dele, Edson Vander da Silva Júnior, de 32 anos. Segundo as investigações, Edson cuidava da carreira e da vida financeira do jogador, enquanto também chefiava o tráfico de drogas no bairro Serra Dourada 3, na Serra, Grande Vitória. O delegado Rodrigo Sandimori, chefe da Divisão Especializada de Homicídios e Proteção à Pessoa da Serra, contou que as provas encontradas no celular do ex-agente mostram uma relação próxima entre ele e o jogador. O delegado disse que Edson era, ao mesmo tempo, agente do jogador e chefe do tráfico de drogas. Segundo Sandimori, ele controlava a carreira e a vida financeira de David e as provas reunidas no inquérito comprovam essa relação. A polícia chegou às conversas entre os dois depois de apreender o celular de Edson, que foi preso em agosto de 2024 em Vila Velha. Entre as mensagens analisadas estão diálogos sobre uma tentativa de homicídio ocorrida em março daquele ano, durante uma disputa pelo controle do tráfico na região. Segundo a polícia, Edson contou ao jogador sobre o estado de saúde de um homem baleado. David respondeu que a vítima merecia ter levado os tiros. Em outra conversa, o ex-agente enviou ao jogador a foto de uma pistola de grosso calibre. Segundo a investigação, David respondeu que era preciso matar alguém para mostrar do que o grupo era capaz. A polícia também encontrou mensagens relacionadas a um pedido de dinheiro para a troca do carro usado na tentativa de homicídio. Ainda de acordo com as investigações, Edson e Juan de Freitas Camargo Cruz assumiram o controle do tráfico em Serra Dourada 3, depois da morte do antigo chefe do grupo. O delegado contou que a dupla passou a coordenar atividades como compra de drogas, divisão de tarefas, aquisição de armas e munições e transferências financeiras. O delegado afirmou que as mensagens encontradas no celular indicam que o jogador tinha conhecimento das atividades criminosas e que a polícia identificou indícios de possível financiamento do tráfico. David Correia é investigado por suspeita de financiar o tráfico de drogas. A polícia deflagrou a operação A Tropa na segunda-feira com cerca de 120 policiais e mandados de busca e prisão no Espírito Santo, Rio de Janeiro, Goiás e Distrito Federal. As investigações continuam sob sigilo. De Vitória, Juirana Nobres.
2: 6h51.
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0: 6h55.
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0: Nós vamos em instantes para as informações do repórter CBN e, na sequência, você acompanha no rádio o programa eleitoral obrigatório de 25 minutos. Mas a escolha é sua, se preferir. 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Inclusive, se você estiver no carro e tiver Android Auto ou Apple CarPlay, é só baixar o aplicativo da CBN no celular e conectar ao carro para que o aplicativo apareça direto no seu painel. Estamos também nas demais plataformas digitais da CBN. Tem o nosso site cbn.globo.com e tem também a transmissão com imagens do estúdio no YouTube e no Globoplay. Assim você continua com a gente e sempre bem informado nessas janelas que acontecem durante o período eleitoral às 7 da manhã e também ao meio-dia. Ou você pode seguir com o programa eleitoral no rádio e voltar para a CBN logo depois. Mas se continuar com a gente no digital, participe. Conte de onde você fala, como fazem os ouvintes aqui. José Silva, que está no Recife, e Edson, no sul de Minas Gerais. Tô esperando sua mensagem no WhatsApp 11 99911 9981.
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0: sábado, 5 de setembro de 2026. O Tribunal Superior Eleitoral concluiu a assinatura digital e lacrou os sistemas eletrônicos que serão usados nas eleições de outubro. A cerimônia foi conduzida pelo presidente da corte, ministro Cássio Nunes Marques. O processo garante que nenhum software possa ser modificado até o pleito. Com os arquivos lacrados e armazenados na sala-cofre, os cartórios eleitorais iniciam agora a etapa de preparação e carga das urnas em todo o país. A banda americana Avenged Sevenfold vai fechar hoje a segunda noite do Rock in Rio. Outro destaque do sábado é o Sepultura. No primeiro dia, a programação do Palco Mundo começou no fim da tarde com as britânicas do Nova Twins, seguida pela apresentação dos suecos do The Hives. O rock brasileiro marcou presença com a união de Detonautas e Biquíni e a dobradinha entre Capital Inicial e Dado Villa-Lobos, que homenagearam Renato Russo. A noite culminou no aguardado show do Foo Fighters, atração principal e responsável por fechar a largada do festival diante de uma multidão de fãs na cidade do rock. No horário de Brasília, 6 horas e 58 minutos.
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16: Sábado, 5 de setembro de 2026. O
9: presidente Lula e o presidente do STF, Edson Fachin, se reuniram reservadamente no Palácio do Planalto para tratar da crise na corte. O encontro durou meia hora e contou com a presença do Procurador-Geral da República, Paulo Gonet, e do Diretor-Geral da Polícia Federal, Andrei Rodrigues. Fachin defendeu cautela e respeito aos prazos regimentais. Lula cobrou respostas rápidas à sociedade para conter o desgaste individual. O presidente do Senado, Davi Alcolumbre, sinalizou que se o processo de impeachment contra o ministro do STF, Alexandre de Moraes, avançar, André Mendonça também poderá ser alvo. A informação é da jornalista da TV Globo, Ana Flor. A proposta de impeachment cruzado teria reduzido a pressão no Senado nos últimos dias. Três jogos abrem hoje a 26ª rodada do Campeonato Brasileiro. Às 16h, o Bragantino enfrenta o Bahia, às 18h30 joga São Paulo e Atlético Mineiro. E às 21h, o Fluminense pega o Vasco. Amanhã, o Flamengo pode assumir a liderança do torneio se vencer o Remo fora de casa e se o Palmeiras perder ou empatar com o Botafogo no Nilton Santos, partida que terá a presença do técnico da seleção brasileira, Carlo Ancelotti. A vantagem do líder para o rubro-negro é de apenas um ponto. No Brasileirão Feminino, o Bahia venceu o Palmeiras nos pênaltis e avançou pela primeira vez às semifinais da competição. No tempo normal, o jogo terminou em 1-1, mesmo placar da partida de ida. Hoje, às 16h30, o São Paulo enfrenta o Grêmio e a Ferroviária joga contra o Flamengo. A última vaga será decidida na segunda-feira entre Corinthians e Cruzeiro. No Campeonato Brasileiro Sub-20, o Vasco bateu o Palmeiras por 2-0 e conquistou o título inédito. Andrei Fernandes marcou os dois gols da vitória e terminou o torneio como vice-artilheiro com 13 gols. O resultado impediu o tricampeonato seguido do Palmeiras. Horário de Brasília, 7h32.
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0: 7h33.
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0: Desejando mais uma vez um bom dia, nós seguimos com o Jornal da CBN para você que acompanha a CBN pelas plataformas digitais e agora também de volta para toda a rede CBN no rádio, onde você acompanhou há pouco o programa eleitoral. 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Seguimos movimentando agora a nossa reportagem para falar sobre o período eleitoral, justamente porque empresários, advogados, policiais e médicos lideram quase 30% das candidaturas nas eleições desse ano, cenário que se repete desde 2002, segundo o levantamento da CBN com dados do TSE. O pleito também registra curiosidades, como candidatos a detetive e embalsamador, além de uma queda histórica no número de religiosos e o menor total de concorrentes desde 2006.
2: Empresários, advogados, policiais militares, médicos e comerciantes são as profissões mais comuns dos candidatos nas eleições de 2026. Um levantamento feito pela CBN, com base nos dados divulgados pelo Tribunal Superior Eleitoral, identificou que pessoas dessas áreas representam quase 30% do número total de concorrentes. Os que se declaram empresários somam o maior número. São 2.615 candidatos. Há ainda 1.709 advogados, 578 policiais militares e 566 médicos. Os dados mostram que esse cenário é consolidado há décadas. Desde 2002, todas as eleições gerais têm no topo do ranking advogados, médicos e empresários. Os comerciantes também ocupam um papel relevante desde o início do século. Rodrigo Prando, cientista político e professor da Universidade Presbiteriana Mackenzie, afirma que essas profissões conseguem mais prestígio social para atrair a atenção dos eleitores. Além disso, acumulam algum tipo de poder, seja financeiro, familiar ou de conhecimento das leis.
3: Esse destaque no âmbito social, né, numa sociedade como a brasileira, que é bastante desigual, permite entrar no mundo da política, o que confere também é poder e prestígio. Então, assim, figuras, né, como advogados, médicos, comerciantes, policiais, muitas vezes, são todos aqueles que conseguem, no ambiente social, se destacar e, claro, colocam o nome deles à apreciação do eleitor. A política, ela é, em larga medida, balizada, né, pela conquista do poder, pela manutenção do poder conquistado e sempre que possível você tem que ampliar e não retroceder naquele poder que foi conquistado e mantido.
2: A lista também tem profissões que despertam curiosidade. São 3 candidatos que se declaram artistas de circo, 4 detetives particulares, 4 modelos, 2 astrônomos, 2 arqueólogos, 2 diplomatas e 2 profissionais que aparecem como coreógrafos e bailarinos. Ainda casos únicos de governanta, jornaleiro, leiloeiro, montador, engraxate e até um agente de serviços funerários e embalsamador. O levantamento aponta também 227 donas de casa, 32 secretários e datilógrafos, 21 porteiros e ascensoristas, 19 alfaiates e costureiros, 15 garis e 14 faxineiros. No entanto, para esses profissionais, a competição pode ser difícil. As diferenças de recursos disponíveis para a campanha, a falta de influência no meio político e, em muitos casos, a inexperiência tornam o caminho mais complicado até a urna. Alberto Carlos Almeida, cientista político e sócio fundador do Instituto Brasilis, afirma que outra barreira vem de gerações. Famílias que se perpetuam na política costumam não dar espaço para renovação.
4: A família já é uma família de poder. A estrutura de vida daquela família, ela é toda relacionada ao poder. Ela precisa ter alguém da família exercendo o poder. Faz parte de uma atividade familiar que mistura política e atividade empresarial. A pessoa precisa de algum recurso para entrar. As barreiras são imensas para quem não tem essa disponibilidade financeira. Muitas vezes ela vai fazer isso somente uma vez, tentar uma vez. e aí vai ver que foi frustrante.
2: O levantamento feito pela CBN mostra ainda um alto percentual de políticos profissionais disputando as eleições. Os que disseram ser vereadores, deputados, senadores ou ministros de Estado somam 1.731 candidaturas, ou 8% do total. Os dados do Tribunal Superior Eleitoral indicam também um encolhimento no número de candidatos que se declaram sacerdotes ou membros de ordens religiosas, como padres e pastores. Neste ano, são 70, o menor número desde 1994. No total, 20.882 candidatos estão cadastrados para as eleições. É o menor número desde 2006. Em 2022, foram 29.262 concorrentes. Do Rio de Janeiro, Pedro Bonenberger.
0: 7:39 agora. André Mendonça e Alexandre de Moraes têm um prazo de 5 dias para se manifestarem sobre o pedido de investigação tirado do inquérito das fake news. Nessa sexta-feira, o presidente do STF, ministro Edson Fachin, concentrou as acusações em uma petição autônoma com relatoria no próprio gabinete. Agora, caberá a Fachin decidir se vai levar ou não os pedidos para análise no plenário da corte.
5: O presidente do Supremo Tribunal Federal, Edson Fachin, retirou do âmbito do inquérito das fake news o pedido do ministro Alexandre de Moraes para abrir um processo contra o também ministro da Corte, André Mendonça. Na mesma decisão, Fachin abriu prazo de 5 dias para manifestação da Procuradoria-Geral da República e depois mais 5 dias para manifestação do próprio André Mendonça. Com esse despacho, Fachin determina que tanto as acusações de Moraes contra Mendonça, como o documento de André Mendonça que cita conversas entre Moraes e Daniel Vorcário do Masker, passem a tramitar em uma mesma petição autônoma vinculada ao gabinete da presidência da Suprema Corte. No despacho, Fachin afirma que as providências tomadas se referem exclusivamente à instrução do fato, sem antecipar o mérito, ou seja, não se trata ainda de uma decisão contrária ou favorável a Moraes ou a Mendonça, mas apenas um ato administrativo. Com isso, o próprio ministro Fachin vai definir o andamento do caso e decidir quando os pedidos de Moraes e Mendonça vão ser levados para análise dos demais ministros do STF.

0: Usar as mensagens de Daniel Vorcaro, que citaram o Procurador-Geral da República, Paulo Goni, no escândalo do Banco Master. O caso foi distribuído ao conselheiro Francisco de Assis Sanseverino, que vai ser o relator do procedimento. Com a colaboração de Felipe Igreja, de Brasília, Isa Stassiarini.
1: 7h42.
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2: 7h43.
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1: 7h46.
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1: Anvisa liberou a importação de um remédio americano inédito e ainda em fase pré-clínica para o influenciador Lito Souza, que enfreta a agressiva doença de Creutzfeldt-Jakob, tornando-se o primeiro paciente no mundo a testar a fórmula experimental. A doença é uma condição neurológica rara.

0: ainda sem tratamento, com cerca de 500 casos no Brasil. Matheus Leite.
1: A Anvisa autorizou nesta sexta-feira a importação e o uso de um medicamento experimental para o influenciador Lito Souza, diagnosticado com a doença de Creutzfeldt-Jakob. O remédio é produzido por uma empresa americana. O pedido foi feito por meio do hospital israelita Albert Einstein. Segundo a agência, a avaliação considerou que se trata de uma condição neurodegenerativa com avanço rápido, letal e irreversível. A Anvisa também levou em conta a ausência de um patrocinador ou representante responsável no Brasil para autorizar a importação do produto. O medicamento ainda se encontra em estágio prévio ao desenvolvimento clínico, sem estudos formalmente iniciados em seres humanos. Ele vai ser a primeira pessoa no mundo a testar o produto para a doença. Em um vídeo publicado nesta sexta-feira e gravado dias após a alta hospitalar, Lito Souza afirmou que as chances de sobreviver aumentaram. Na gravação, o influenciador aparece falando sobre aviação com a mulher dele e um amigo, e também comenta a evolução do próprio tratamento desde que divulgou o diagnóstico.
2: Naquele dia, eu tinha 0% de chance de escapar dessa doença. E hoje, eu já tenho 0,1% de chance.
3: Muito mais.
2: Muito mais, mas eu não quero dar spoiler agora. Eu quero primeiro que o remédio chegue na minha mão e aí eu vou aproveitar e vou explicar tudo para vocês.
1: Em outro momento, Lito diz que não perdeu a capacidade cognitiva, apesar da inflamação no cérebro provocada pela doença. Ele também afirma que terá muito trabalho depois que melhorar para se atualizar sobre tudo o que tem acontecido. A esposa do influenciador foi quem solicitou a inclusão e articulou a ação conjunta para a autorização de importação do remédio, que envolveu o Ministério da Saúde, o hospital onde Lito esteve internado, a Anvisa e a FDA, a agência reguladora equivalente nos Estados Unidos. A doença de Creutzfeldt-Jakob é uma condição neurológica rara causada por proteínas anormais chamadas prions. Ainda não há tratamento capaz de revertê-la. Segundo o levantamento do Ministério da Saúde, o Brasil registrou 547 casos confirmados da doença entre 2005 e 2021. A literatura usada pelo Ministério indica que cerca de 90% dos pacientes morrem entre 6 meses e 1 ano após o início dos sintomas. De São Paulo, Matheus Leite.
0: 7h49. Bolsonaro criticou o presidente do Senado durante uma agenda de campanha no interior de São Paulo. Para o candidato do PL à presidência da República, Davi Alcolumbre estaria supostamente protegendo o ministro do STF, Alexandre de Moraes, ao travar a análise de um impeachment contra o magistrado no Congresso.
4: O candidato do PL à presidência, Flávio Bolsonaro, acusou o presidente do Senado, Davi Alcolumbre, de proteger o ministro Alexandre de Moraes do Supremo Tribunal Federal. Em agenda de campanha em São Carlos, no interior paulista, Flávio disse que Alcolumbre estaria priorizando a proteção de um aliado em vez da defesa da instituição.
5: Sempre respeitei demais o presidente Davi Alcolumbre, mas há de se reconhecer que se a democracia chegou tão esculhambada a esse ponto, é porque o Senado não teve oportunidade de apreciar um dos 54 impeachments que existem na mesa, especificamente sobre Alexandre de Moraes, porque ele não quis pautar. Então, eu acho que ele se equivocou ao querer proteger um amigo, ao invés de proteger a instituição. Está perdendo uma grande oportunidade de resgatar a credibilidade não só do Senado, mas também devolver o Supremo ao povo, à população.
4: A crítica ocorre em meio à pressão de parte dos senadores pela análise dos pedidos de impeachment de Moraes. Alcolumbre tem a prerrogativa de decidir se coloca ou não o tema em votação. Flávio e o governador de São Paulo, Tarcísio de Freitas, do Republicanos, candidato à reeleição, participaram nesta sexta-feira da primeira agenda de rua juntos nesta campanha. Os dois chegaram a São Carlos em carros separados e, durante um ato na Praça Central da cidade, fizeram corpo a corpo em lados diferentes. Tarcísio exaltou Flávio durante o discurso e convocou a população para as manifestações de 7 de setembro. Sem citar nominalmente Alexandre de Moraes, fez críticas ao Supremo e afirmou que não se pode normalizar o que está acontecendo na corte. Durante o ato, apoiadores gritaram fora Moraes. O governador ficou em silêncio.
6: A gente não pode achar normal o que está acontecendo na Corte Suprema do Brasil. E isso traz indignação. Isso traz indignação. E a gente tem uma grande oportunidade nas mãos. A indignação tem que se conciliar com a esperança.
7: Fora Moraes! Fora Moraes! Fora Moraes! Fora
6: gente tem uma batalha para vencer.
4: Ao ser questionado sobre o futuro político, Flávio disse que Tarcísio é o grande quadro da direita brasileira, mas evitou cravar um apoio explícito à possível candidatura presidencial do governador em 2030. De São Paulo, Bruna Barbosa.
0: 7h52.
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0: 7h53.
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1: Muito bom dia para você, Jaime.
2: Bom dia, Milton. Que bom estar aqui de volta, hein?
1: Bom dia, Cecília.
3: Bom dia, Milton. Bom dia a todos que nos ouvem.
1: Um dos trabalhos que vocês fazem no branding para que tenha sucesso, né, é acompanhar a jornada do consumidor. O que, que é isso e como é que vocês fazem isso?
2: Eu vou falar como eu faço. Você vai até entrar na história, você vai ver já já por quê, né? Conhecer a jornada dos consumidores talvez seja uma das chaves essenciais do nosso trabalho, né? Tem alguma coisa no fundo de inspiração em antropologia, mais ou menos isso. É quando a gente sente o pulso das pessoas com quem a gente precisa se relacionar por meio da marca, com quem a marca vai conversar. Veja, eu falei a marca vai conversar, eu não falei vai falar. Falar é o ato de se dirigir a outra pessoa. As marcas bem-sucedidas sempre dialogaram com os consumidores. E, ó, faço questão de dizer o seguinte, não venham me dizer que isso só começou a acontecer depois da vida digital. Sempre foi assim com as empresas. E marcas que respeitam os consumidores sempre conversaram com eles. Conversar significa entender a jornada, entender por onde passa a cabeça, o imaginário e os sonhos e fantasias. Estava eu uma vez em Salvador, Milton, na Baixa de Quintas, em Salvador. Estava fazendo um estudo sobre caninha, cachaça. E encostei em um balcão com um gravador.
1: Isso é bom de fazer.
2: É muito bom.
1: Mas e aí?
2: Lembra aqueles gravadores antigos?
1: Sim, claro.
2: E conversando com gente no bar. E conversei com um rapaz e falei, vem cá, está tomando uma... A Saborosa era o nome da cachaça para qual eu estava trabalhando, né? Ele falou, eu tomo, estou tomando uma, duas. Mas não vai te fazer mal? Ele falou, olha, eu faço aquilo que eu preciso fazer, porque senão eu vou no médico, o cara vai ver que eu tenho pouco álcool e vai me dar umas pílulas para tomar. Uhum. Então ele criou uma história, olha que maravilha, para justificar por que beber, né? Mentira? É mentira, mas é a história dele, é a jornada dele que está em jogo, né? A jornada dos consumidores é cheia de pegadinhas. Vem principalmente de um ponto de vista que a gente vê de fora, que a gente precisa entender. A Cecília conversava numa reunião com consumidoras, numa discussão em grupo, sobre um produto que tem uma embalagem e o produto era sustentável. E perguntou para a moça, você acha que esse produto é sustentável? Ela pegou a embalagem e falou, é sustentável, para em pé, não cai. Então veja a interpretação que a gente precisa considerar às vezes, que não está longe da nossa cabeça. A primeira coisa que a gente aprende nessa profissão, se você quiser que sua marca seja de fato um sucesso, é entender o ponto de vista do outro, né? É aceitar e ter empatia. Caso contrário, não tem conversa. O que a sua marca diz não é o que a pessoa ali do lado vai entender e considerar. A jornada dos consumidores começa muito antes do ato da compra. A pessoa que você vê, você empreendedor da pequena e média empresa, que você vê na sua loja, no seu supermercado, a pessoa que você vê lá é apenas uma face do consumidor. Tudo que acontece antes na mente, nos hábitos, nos desejos dessa pessoa, são a chave para se relacionar com ele, compreendendo a sua jornada.
1: Cecília, eu estou pensando aqui, porque o Jaime começou contando uma história em que ele foi num bar, né, numa venda, e usou um gravador de fita cassete para gravar aquela conversa. Hoje nós temos muita tecnologia à disposição, inteligência artificial, dados coletados das mais diferentes formas. Mas me chama a atenção porque ainda ir onde está o consumidor se torna importante.
3: Pois é, Milton, é interessantíssimo isso. E só para brincar, né? O Jaime falou da fita cassete. Eu já era bem mais moderna. A minha cassete era aquelas pequenininhas. Lembra um gravador bem pequenininho?
1: Claro.
3: Acho que o Milton também era acompanhou. Eu acho que é isso. Quando a gente quer descobrir, e a gente já falou aqui no programa que uma das coisas mais importantes para a gente saber o que, que passa na mente, no coração das pessoas, é estar junto, é ouvir conversa e etc. Né? E muito tempo na empresa para a gente acompanhar jornada de compra de consumidor, a gente fazia uma adaptação daquilo que os antropólogos criaram, que é a própria etnografia, de você ficar convivendo com o consumidor, entendendo como ele, primeiro, como que ele está pesquisando aquela compra, depois como que ele vai se aproximando, afunilando a compra, fazendo a decisão, depois usando o produto, mas você ficava junto com ele, visitando ponto de venda e etc. Um pouco baseado naquela frase que o Jaime trouxe no livro, quem acompanhou um programa lá atrás, das 33 frases, o livro está disponível para baixar no nosso site, e tem uma frase que ele fala, noiva não se escolhe no altar. Né? Então é por isso que a gente tem que ir acompanhando essa jornada e estando junto. Essa ficar apenas sentado numa cadeira de escritório, a gente está perdendo muita coisa. Então esse acompanhar a jornada cara a cara é muito bom. A gente já falou isso aqui também, Milton. Se você nos convidar para ir para sua casa, o Cláudio que está aqui, a Dora que está aqui, a gente vai chegar na casa de vocês, vai no banheirinho, vai abrir o armário, né? Porque é um pouco para a gente ver o que tem lá. Então, essa curiosidade é o que alimenta muito os projetos de branding. E aí, entender a jornada dos consumidores, acho que é recuperar a totalidade desses sentimentos e preocupações a respeito das necessidades físicas, sociais e emocionais que eles estão envolvidos. Acho que a marca é apenas uma pequena parte desse encontro, desse diálogo, conversa, como o Jaime estava falando com essas pessoas.
1: E aí eu fiquei pensando aqui, né, Jaime, com IA, dados, tecnologia, você nunca ia tomar uma cachaçinha com seu consumidor, com seu amigo ali no balcão, né? Uma oportunidade que estaria sendo perdida. Qual é a nossa marca de hoje?
2: Bom, a marca que os seus clientes, caros empreendedoras e empreendedores, escolhem é parte de uma longa conversa, de uma longa jornada. Não surge da noite para o dia naquele momento da compra apenas. Ela não entra por acaso em nossas vidas. Essa marca que ele escolheu, que ele vai comprar, penetra nossas vidas quase como se fosse assim, alguém que está batendo a sua porta que você espera como visita e você deixa ela entrar.
1: Muito obrigado, Jaime. Até o próximo sábado.
2: Eu que agradeço. Até o próximo sábado.
1: Até mais, Cecília.
3: Até mais, Milton. Bom fim de semana para os ouvintes.
1: E você acompanha também esse comentário lá no meu blog, miltonjung.com.br. Jung você escreve com J-U-N-G.
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0: Sábado, 5 de setembro de 2026, a Procuradoria-Geral da República vai investigar a conduta da Polícia Federal na produção do relatório que expôs mensagens do ministro Alexandre de Moraes com o dono do Banco Master, Daniel Vorcaro. No ofício encaminhado ao presidente do STF, Edson Fachin, o procurador-geral Paulo Gonet aponta que a ordem dada pelo ministro André Mendonça para intensificar a investigação foi ocultada do Ministério Público. No despacho, o procurador notificou formalmente a Polícia Federal para esclarecer se houve ordens externas que macularam o teor do documento de 218 páginas. O chefe da PGR sustentou que qualquer ato investigativo que atinja ministros da corte depende de autorização prévia do plenário, o que reforça a tese de nulidade dos atos determinados por Mendonça. O relatório expõe mensagens em que o próprio procurador-geral é citado em tratativas de aproximação com Vorcaro, incluindo menções a um evento em Londres bancado pelo ex-banqueiro. Diante das revelações, o Conselho Superior do Ministério Público Federal instaurou um procedimento para apurar a conduta funcional de Gonet a pedido do Partido Novo. O treino de classificação para o Grande Prêmio de Fórmula 1 da Itália está marcado para as 11 da manhã pelo horário de Brasília. Ontem, a segunda sessão de treinos livres foi liderada por George Russell, da Mercedes, seguido por Charles Leclerc, da Ferrari, e pelo líder do campeonato, Kimi Antonelli, também da Mercedes. O brasileiro Gabriel Bortoleto finalizou a sessão na 15ª posição. A corrida será no domingo e a largada vai ocorrer às 10 da manhã.
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1: Seguimos juntos no Jornal da CBN, ao vivo no seu rádio e nas nossas plataformas digitais. Para te informar que, em meio a crises no Supremo Tribunal Federal, o presidente do TSE, ministro Nunes Marques, garantiu que a justiça eleitoral não interfere na escolha popular e assegurou a qualidade do processo eleitoral. As declarações ocorreram durante cerimônia de assinatura digital e lacração dos sistemas eleitorais. Fala João Rosa.
2: O presidente do Tribunal Superior Eleitoral, ministro Nunes Marques, afirmou que a justiça não escolhe vencedores, não interfere na escolha popular e não tem preferência por nenhuma candidatura. Durante uma cerimônia no TSE, o ministro também disse que as instituições brasileiras devem se curvar à soberania popular e que a justiça eleitoral vai trabalhar para garantir que cada eleitor possa definir os rumos do país nos próximos 4 anos.
3: A justiça não escolhe vencedores, não interfere na escolha popular e não possui preferência por candidaturas. Nossa paixão é a democracia. Nossa missão é cumprir a Constituição. E o nosso dever é garantir a vontade soberana do povo brasileiro.
2: A fala acontece em meio à crise do STF envolvendo os ministros André Mendonça e Alexandre de Moraes e também ao receio de que essa crise possa interferir no processo eleitoral. A declaração foi feita durante a cerimônia de assinatura digital e lacração dos sistemas eleitorais. Durante a cerimônia, o TSE concluiu a compilação dos programas eleitorais, etapa que reúne os códigos e outros componentes necessários para gerar as versões dos sistemas que serão utilizadas nas eleições. Agora, os sistemas são assinados digitalmente e lacrados, tanto física quanto digitalmente, antes de serem armazenados na sala-cofre do TSE. A assinatura digital funciona como uma espécie de impressão digital de cada programa. Com ela, é possível verificar posteriormente se o sistema utilizado nas eleições é exatamente o mesmo que foi testado e aprovado pelo tribunal sem alterações. O procedimento faz parte das etapas de preparação e segurança dos sistemas eleitorais para as eleições de outubro. De Brasília, João Rosa.
1: 8 e 11.
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2: 8:12.
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0: Olá, tudo bem com você? Seja muito bem-vinda, seja muito bem-vindo a mais um capítulo do Mundo Corporativo, que hoje se dedica a falar de como as empresas podem se preparar para riscos cada vez mais imprevisíveis e que muitas vezes estão conectados entre si. Nosso convidado, Leonardo Coelho, CEO da Aon para o Brasil. Leonardo Coelho, muito obrigado pela sua gentileza de estar conosco aqui no Mundo Corporativo. Um bom dia.
1: Muito obrigado, Milton. Um bom dia a você também e a todos os ouvintes.
0: Leonardo Coelho, você costuma usar uma expressão que é riscos convergentes. Para quem admira uma empresa, o que mudou na prática nesse cenário? O risco aumentou? Ficou mais difícil de entender de onde vem o próximo problema?
1: Sim, de certa forma, sim. E quando a gente fala de risco, sempre lembrando, riscos são físicos e humanos. E Milton, hoje, num ambiente mais complexo e mais volátil, quando a gente olha para grandes tendências globais, eu diria que a gente tem quatro grandes tendências. Comércio, eu diria que a parte de tecnologia e tudo que vem, né, com a entrada da inteligência artificial, essa dinâmica da aceleração da tecnologia nos negócios e no nosso dia a dia. Clima, mudanças climáticas como impacto irrelevante, né, nesse aspecto de riscos. E a força de trabalho. Então, essas grandes quatro tendências, elas, de certa forma, elas geram um ambiente cada vez mais volátil, com mais complexidade para o ambiente de negócios e, sobretudo, gera uma pressão adicional nas empresas para que elas se tornem mais resilientes e consigam, de certa forma, estar preparadas para esse ambiente de negócios.
0: Quando a gente olha aqui para o Brasil, de acordo com os estudos que vocês fazem, aparece lá no topo a interrupção dos negócios como o principal risco apontado pelas empresas que foram pesquisadas pela EU. O que pode interromper uma empresa brasileira hoje?
1: Dentro dessas quatro grandes tendências, diversas situações. Por exemplo, nós fizemos um trabalho recentemente. Esse projeto de interrupção de negócios, a gente trabalha sempre com uma consultoria de diagnóstico. Então, em inglês, business interruption. Seria interrupção de negócios. E é um trabalho de mapeamento de potenciais riscos que podem interromper um negócio. Tá? Então, imagina que a gente... E é uma coisa super, super recente, é uma empresa, uma fintech, uma empresa que está trabalhando em um ambiente de open finance. Então, você tem diversas situações, desde a parte de tecnologia, infraestrutura, porque, por exemplo, uma parada de energia ou até mesmo uma invasão hacker pode afetar um negócio, né? Principalmente numa plataforma tecnológica, mas também pessoas, a estrutura de cargos e salários. Um outro dado... A Aon hoje, no mundo, ela conta com uma das maiores bases de estrutura de cargos e salários para algumas indústrias. Financeira, tecnologia, como exemplo, que é a base da Radford McLagan. Essa base, por exemplo, ela foi toda redesenhada com novas estruturas de cargos e salários, considerando esse novo ambiente dos profissionais que hoje são requeridos para, por exemplo, trabalhar com inteligência artificial. Então, é engenheiro de machine learning, engenheiro de inteligência artificial. Então, até para estruturar, por exemplo, uma empresa que está surgindo, seja uma startup ou até mesmo uma empresa que precisa remodelar, por exemplo, o seu plano de negócios. Olhar a estrutura de cargos e salários, como é que você está posicionado para você poder atrair e também reter seus profissionais, é um dos trabalhos que a gente executa para ajudar as empresas a ter esse olhar de sustentabilidade dos seus negócios.
0: Quando uma empresa investe em tecnologia sem preparar as pessoas para trabalhar com ela, que tipo de risco está criado?
1: Vários. Né? Desde riscos financeiros, do ponto de vista de investimento. Você está, muitas vezes, investindo numa tecnologia ou numa solução. Se você não tem a expertise necessária para gerá-la, você não vai ter não só a total eficiência ou total escalabilidade que aquela solução pode te dar, ou pode, obviamente, ter um investimento ali mal alocado. Hoje, o perfil do profissional vem mudando. As empresas hoje, elas não contratam só mais olhando para a formação mais tradicional dos profissionais. Hoje o perfil de contratação cada vez mais está orientado para habilidades do que para formações, eu diria que do ponto de vista de formação tradicional, e também por comportamento, porque hoje as empresas precisam de pessoas com senso crítico, e voltando de novo à inteligência artificial e a tecnologia, né? A IA vem para, por exemplo, acelerar execução de tarefas e, obviamente, ajudar em termos de escala e de processamento. A inteligência humana é insubstituível. Então, a decisão de negócio, ela precisa sempre estar do lado humano. Então, formar profissionais e investir nesse desenvolvimento para que eles sejam os melhores humanos a tomarem decisões considerando esse cenário da chegada da inteligência artificial é um grande desafio para as organizações. E isso, eu diria, que ainda tem um espaço gigantesco para evoluir. Porque hoje se discute se as empresas estão conseguindo fazer a adoção, né, a inserção da inteligência artificial, mas eu vejo poucas delas se preocupando com a preparação das pessoas para isso. Então, sem sombra de dúvida, investimento de tecnologia mal feito, ele gera ineficiência, perda financeira, mas, sobretudo, eu diria que um atraso estratégico e competitivo no longo prazo quando você coloca esse componente humano nessa combinação.
0: Qual é a recomendação que vocês dão diante da necessidade de se equilibrar ali a velocidade da inovação e a segurança?
1: Sempre entendendo aquilo que o negócio necessita. Então, acho que ponto de partida é o líder de negócio ele precisa ter uma visão daquilo que é necessário para o negócio evoluir. Então, à medida que as empresas fazem investimentos, elas precisam estar seguras de que aqueles investimentos estão alinhados aos seus propósitos e que eles têm as pessoas certas. Então, nesse sentido, eu acho que uma política de RH bem consolidada, olhando para esse comportamento da força de trabalho e, sem sombra de dúvida, conectando o que a gente acredita que é mais importante, que é essa visão de evolução e de engajamento da força de trabalho. Isso hoje tem muitas empresas no Brasil com grande maturidade nesse aspecto. A gente tem cases muito relevantes e a gente observa que, quando isso é bem feito, você não só altera a performance, mas como você também aumenta a capacidade produtiva e retenção desses talentos. Para mim, eu sempre tenho um mantra, que é cultura, pessoas e performance, nessa ordem. Se você não tem cultura, você não tem as pessoas certas. Se você não tem as pessoas certas, a sua empresa não performa. Então, para mim, essa ordem é muito relevante para o sucesso de qualquer negócio.
0: Eu falei aqui na combinação de velocidade da inovação com segurança. Agora, um outro aspecto também a ser equilibrado, que é combinar ali prudência e evitar paralisia. Quer dizer, existe o risco de uma organização mapear tantos perigos que passe a ter medo de agir?
1: Isso é um risco iminente e não deveria ocorrer. Porque justamente, Milton, é impossível você conseguir prever e se proteger de todos os riscos possíveis. Então, isso é utópico. O que você falou faz muito sentido. Precisa sempre ter e por isso que é importante que as empresas, como eu coloquei, a maior parte das empresas do Brasil tem suas áreas de gestão de risco muito consolidadas. Essas decisões daquilo que a gente vai proteger ou aquilo que a gente assume do ponto de vista de alto risco ou autogestão do risco é muito comum nas empresas, né? Principalmente quando você pega empresas que têm ali exposição a montantes maiores em termos de patrimônio e disposição a risco. Então, sem sombra de dúvida, essa jornada ela não pode gerar letargia de avanço. E aí é muito importante uma consultoria e um serviço profissional ao seu lado. Porque decidir investir ou não em proteção de risco ou uma estrutura de apólice de seguros, ela pode ser fundamental para o sucesso da sua organização. Mas também não investir é outra decisão que pode estar na mesa. Então, faz sentido a sua pergunta e eu acho que tem que ter um equilíbrio nesse aspecto.
0: E você, como executivo, né? Como CEO, você assumiu a liderança em fevereiro de 2026, convenhamos, você assume a liderança numa empresa num período que é marcado justamente aí por todas essas incertezas sobre as quais nós estamos conversando. Qual é a decisão na sua própria trajetória profissional que ajuda a explicar como você lida com riscos?
1: Eu acho que o grande segredo para qualquer pessoa que lida com riscos é não ignorá-los, você precisa conhecê-los. A partir do momento que você conhece esses riscos, você consegue se preparar melhor para lidar com eles. Então, acho que nunca subestimar, seja qualquer risco, e buscar trabalhar da melhor forma possível para tornar, eu acho que, a empresa mais preparada e mais resiliente a lidar com eles. Então, eu diria que meu conselho é esse: não ignore, porque os riscos existem. E dentro desse contexto de desafio, Milton, como qualquer empresa, a Aon tem ambições de crescimento, ambições de expansão e sobretudo, esse olhar de que essa construção é uma construção que precisa gerar impacto positivo na sociedade onde a gente está e precisa gerar oportunidade de crescimento para os seus colaboradores. Então, é muito o que a gente trabalha e, com isso, obviamente, a gente consegue fazer o que é o nosso propósito, que é ajudar nossos clientes a tomarem decisões e as melhores decisões.
0: Leonardo Coelho, quero agradecer muito a sua gentileza de compartilhar a sua experiência, conhecimento, chamando a atenção também das empresas para essa questão da gestão de risco aqui no mundo corporativo. Muito obrigado e até uma nova oportunidade.
1: Eu que agradeço, Milton. Muito obrigado.
0: Leonardo Coelho, CEO da Aon para o Brasil, foi o nosso entrevistado no mundo corporativo. Você quer saber mais? Na entrevista completa, o Leonardo explica por que a prevenção pode ser tão importante quanto contratar um seguro e como as empresas precisam equilibrar o investimento em proteção com aquilo que estão dispostas a assumir como risco. A entrevista completa está no canal da CBN no YouTube, no Spotify, no podcast mais próximo do seu celular e no meu blog, miltonjung.com.br. Jung você escreve com J-U-N-G. Colaboraram com o programa Carlos Greco, Letícia Valente, Rafael Furugem, Débora Gonçalves e Priscila Gubiotti. Até o próximo capítulo do Mundo Corporativo.
2: 8h26.
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1: Oito e meia.
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0: Sábado, 5 de setembro de 2026. A União Europeia rebateu o anúncio de medidas de reciprocidade por parte do Brasil após o bloqueio à carne produzida no país. A suspensão foi aplicada por falta de comprovação contra o uso de antimicrobianos. A Comissão Europeia alega que as regras de controle sanitário são conhecidas e proporcionais e que os países exportadores tiveram tempo suficiente para ajustar as cadeias produtivas. A Comissão Técnica da Seleção Brasileira Masculina de Futebol faz as últimas observações às vésperas da convocação para os primeiros amistosos depois da Copa do Mundo. Amanhã, o técnico Carlo Ancelotti vai acompanhar pessoalmente o jogo entre o Botafogo e o Palmeiras, no estádio Nilton Santos, no Rio, pelo Campeonato Brasileiro. O treinador italiano estará acompanhado do coordenador-geral de seleções, Rodrigo Caetano, e do coordenador técnico da seleção principal masculina, Juan Santos. Na próxima quarta-feira, Ancelotti vai anunciar a lista de convocados para os jogos contra a Austrália em 25 e 29 de setembro e a Índia no dia 3 de outubro. Pelo menos 10 pessoas morreram e mais de 80 ficaram feridas numa explosão num quartel militar nos arredores de La Paz, na Bolívia. A detonação atingiu um setor em que estavam armazenados materiais pirotécnicos. Civis que estavam no entorno foram afetados. O Ministério da Defesa boliviano investiga as causas da explosão e as condições de armazenamento. No horário de Brasília, 8 horas e 32 minutos.
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2: Voltando ao nosso noticiário, falando de eleições, os candidatos da chamada terceira via na corrida presidencial comentaram os escândalos envolvendo o STF e denúncias ligadas a Daniel Vorcaro. Ronaldo Caiado negou acusações contra seu vice Gilberto Kassab. Romeu Zema criticou a postura branda de Lula diante de revelações sobre Alexandre de Moraes. Já Augusto Cury disse preferir enfrentar Lula num segundo turno, declaração que motivou críticas de Renan Santos.
3: O candidato do PSD à presidência, Ronaldo Caiado, disse que o vice da chapa, Gilberto Kassab, segue na corrida eleitoral, mesmo diante de denúncias envolvendo o nome do presidente nacional do partido. Segundo a apuração do UOL, Kassab teria articulado uma propina de Daniel Vorcaro, ex-dono do Banco Master, para as campanhas de Jair Bolsonaro e Tarcísio de Freitas em 2022. Para jornalistas, durante a agenda em São Paulo, Caiado afirmou que o assunto já foi desmentido e que Kassab continua na chapa.
4: Olha, ele, tanto ele quanto o Tarcísio desmentiram isso imediatamente. Não existe nenhuma correlação, nenhum processo aberto em relação ao fato. Então, isso já está declarado por ele. Isso aí caberá às pessoas que alegaram isso ter que provar.
3: Em agenda também em São Paulo, o candidato do Novo à presidência, Romeu Zema, criticou a reação do presidente Lula, candidato à reeleição pelo PT, diante das novas revelações que envolvem Vorcaro e o ministro Alexandre de Moraes, do Supremo Tribunal Federal. Lula defendeu que todos sejam investigados, doa a quem doer, mas não citou Moraes diretamente. Zema comentou que o presidente deveria ter sido mais incisivo e voltou a atacar o ministro do Supremo.
5: Recomendo ao presidente que haja com a maior energia possível, que ele fale, apure-se tudo, investigue tudo, independente de quem quer que seja, investigação conduzida de maneira isenta e os culpados sejam punidos exemplarmente.
3: Com 2% das intenções de voto na última pesquisa Datafolha, Zema disse ainda que não pretende mudar a rota da campanha, mesmo com a estagnação nas pesquisas, e reforçou o aceno ao escritor Augusto Cury, do Avante, que aparece à frente na disputa com 8%. No interior de São Paulo, Cury cumpriu agenda em São José do Rio Preto. Para jornalistas, afirmou que queria ter o presidente Lula como adversário, caso avance a um eventual segundo turno.
6: Porque eu quero conversar sobre vários indicadores. Porque há 6,7 milhões de jovens que nem trabalham nem estudam. É a era da desesperança. Eu quero chamar o Lula para conversar. Se ele sabe que vem o tsunami ou a avalanche da robótica e da inteligência artificial nos próximos 4 ou 5 anos e talvez não sobe pedras sobre pedras. Nós temos que preparar a economia para ser distribuída.
3: Já Renan Santos, do Missão, esteve em Recife, onde usou declarações de Augusto Cury para criticar o candidato do Avante.
7: O Augusto Cury é o Pablo Marçal da terceira idade. Ele consiste em não falar nada. Enquanto o bolsonarista xinga o petista e o petista xinga o bolsonarista, ele elogia os dois. Qual a sua opinião sobre o Alexandre de Moraes? Olha, se for provado algo contra ele, espero que as investigações andem. Eu fico olhando, né? Que posição enfática. A República caindo.
3: No Datafolha, divulgado na quinta-feira, Lula lidera com 38%, seguido por Flávio Bolsonaro, do PL, com 33%. Augusto Cury se consolidou no terceiro lugar com 8%. Já Caiado tem 4%, Renan Santos 3% e Romeu Zema 2%. com colaboração de Pedro Fagundes, Carolina Pascovitch, de São José do Rio Preto, e Marcele Reis, de Recife, de São Paulo, Karen Lemos.
2: E candidatos ao governo de Minas Gerais negaram qualquer relação com Daniel Vorcaro após a repercussão de mensagens que citam políticos e ministros do STF. Alexandre Calil e Matheus Simões gravaram vídeos afirmando que nunca tiveram contato com o ex-banqueiro, enquanto Cleitinho pediu investigações e impeachment de ministros.
1: Após a divulgação de mensagens trocadas entre o ex-banqueiro Daniel Vorcaro, políticos e ministros do Supremo Tribunal Federal, os candidatos ao governo de Minas Gerais buscaram se desvincular do ex-banqueiro, que é mineiro. Em vídeo publicado nas redes sociais, Alexandre Calil, do PDT, afirma que nunca teve contato com Daniel Vorcaro, mesmo tendo ocupado os cargos de prefeito de Belo Horizonte e de presidente do Clube Atlético Mineiro.
8: Nunca conversei com esse caboclo, nem por telefone. É aquele velho ditado, assombração sabe para quem aparece. Então eu não conheço, nunca ouvi a voz desse cara. Só conheci ele sendo preso no Jornal Nacional, que ele nunca apareceu perto de mim.
1: Matheus Simões, do PSD, candidato à reeleição, também afirmou não conhecer o ex-dono do Banco Master em um vídeo repleto de memes no seu perfil de campanha.
9: Se você não foi comprado, ou se o Vorcaro não tentou te comprar, você não é tão importante assim. Então baixa a bola, sandália da humildade.
10: Aí depois põe um vídeo meu com a foto minha. Aí assim, do tipo...
11: Que coisa boa é ter consciência tranquila e saber que num caso desse não tem nem como eu ser lembrado.
1: Patrus Ananias, do PT, não se manifestou sobre o escândalo do Master. O vice dele na chapa, o ex-procurador-geral de Justiça, Jarbas Soares Júnior, é citado como intermediador de uma negociação envolvendo o Instituto fundado pelo ministro André Mendonça em maio do ano passado. A informação foi divulgada pelo jornalista Lauro Jardim, comentarista da CBN e colunista do jornal O Globo. Além disso, em mensagens divulgadas, o advogado de Vorcaro, Ciro Soares, compartilha uma mensagem atribuída a Jarbas, em que o ex-procurador comemora a vitória no Conselho Nacional dos Procuradores Gerais do Ministério Público dos Estados e da União em 2024. O sucesso de Jarbas também foi comemorado por Vorcaro. Em nota, Jarbas Soares Júnior disse que as mensagens dizem respeito a um agradecimento que fez aos colegas procuradores gerais que apoiaram a candidatura dele em uma eleição interna do Colégio de Procuradores Gerais do Ministério Público. Segundo ele, uma eleição legítima, pública, decidida pelo voto unânime dos pares. Sobre conversas de terceiros, das quais não participou, respondem os seus autores, conclui a nota. Cleitinho, do Republicanos, não se manifestou diretamente sobre Daniel Vorcaro, mas em publicações nas redes sociais pede investigações e até mesmo o impeachment de ministros do STF, que também estão envolvidos no caso.
12: Nenhum ministro nunca me ligou e nunca vai me ligar, porque eu entrei com as mãos limpas aqui e vou sair com as mãos limpas. Eu não devo nada para ministro. Eu sou um dos poucos senadores que todas as vezes que acontece todos esses escândalos com o STF aqui, eu sou o primeiro a subir naquela tribuna ali e assinar todos os pedidos de impeachment. Quantos senadores que fazem isso? Se a gente precisa da maioria para poder ter um pedido de impeachment desse canalha.
1: Nesta sexta-feira, a agenda dos candidatos focou em ações no interior do estado. Cleitinho Azevedo esteve em Governador Valadares, no Vale do Rio Doce, Guanhães e Sete Lagoas, na região central. Calil teve encontro na Câmara de Dirigentes Logistas e na Associação Empresarial de Uberlândia, no Triângulo Mineiro. Matheus Simões deu entrevistas para veículos de imprensa em Varginha, no sul. E Patrus Ananias cumpriu a agenda no norte de Minas. Pela manhã, ele esteve em Montes Claros e, à tarde, em Taiobeiras. Com colaboração de Marcelo Martins, de Belo Horizonte, Desirê Miranda.
2: Olha que ponto chegamos. Você nem aparece nas mensagens, nem aparece na investigação e tem que vir a público para dizer que não tem nada a ver, porque é tanta gente, são tantos tentáculos do ex-banqueiro Daniel Vorcaro, que todo mundo tem que esclarecer. Vou aproveitar e falar aqui, eu não tenho nenhuma ligação com Daniel Vorcaro. E o nosso ouvinte Fabiano Tadeu, de Bragança Paulista, mandou aqui, ó, só

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1: 8h43.
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19: O Ibama deu sinal verde para a Petrobras ampliar as atividades na bacia da Foz do Amazonas, na margem equatorial. A equipe técnica do órgão ambiental emitiu uma retificação da licença de operação do bloco FZA-M59, autorizando a perfuração de mais 3 poços no litoral do Amapá, Manga, PAD Morfo e Crotalos. A decisão foi assinada pelo presidente do Instituto, Jair Schmidt, na quinta-feira. A medida libera a execução do projeto completo desenhado pela estatal em 2021, quando o estudo de impacto ambiental previa a abertura de até 4 poços na região. Em outubro de 2025, o IBAMA havia concedido a licença apenas para o primeiro poço, chamado Morfo, mantendo a análise dos outros 3 em suspenso até então. A nova liberação veio após a Petrobras enviar as informações complementares cobradas pelos técnicos, somado ao anúncio feito pela companhia em meados de agosto, confirmando a descoberta de petróleo na área. Com isso, essas novas perfurações servem para mapear

0: o reservatório, estimar o volume de óleo disponível e avaliar se existe viabilidade econômica para a extração no local. Para seguir com os trabalhos, a Petrobras terá de cumprir uma série de exigências severas impostas pelo IBAMA. A estatal tem até 30 dias para apresentar o plano de perfuração atualizado. Está proibida de operar plataformas de forma simultânea e não poderá descartar cascalhos, vindo da perfuração de poços no mar, no reservatório principal e em áreas mais rasas com presença de petróleo. O Instituto ressaltou em nota que a autorização é voltada exclusivamente para a fase de pesquisas e que qualquer eventual exploração comercial no futuro exigirá um novo processo de licenciamento ambiental. Do Rio de Janeiro, Matheus Maciel.
1: 8 horas e 48 minutos, acionando ao vivo a nossa reportagem aqui em São Paulo, Guilherme Gimenez, sua informação.
2: Naded, um homem procurado pela justiça brasileira há 39 anos foi localizado no Paraguai depois de se envolver em uma briga de trânsito e apontar uma arma para outro motorista. Luciano Pampado Casquel, de 68 anos, é procurado por envolvimento em um triplo homicídio ocorrido em 1987 em São Manuel, no interior de São Paulo, segundo informações da Polícia Civil. No Paraguai, ele vivia com o nome falso de Luciano Pereira Castelo. A verdadeira identidade foi descoberta depois dessa ocorrência de trânsito em Assunção, capital paraguaia. A discussão aconteceu no dia 28 de agosto, no bairro de Embocaiati. Um vídeo gravado por uma testemunha registrou Luciano apontando uma pistola para um caminhoneiro durante uma briga. Depois da divulgação das imagens, autoridades paraguaias localizaram um brasileiro em uma casa em Lambaré, na região metropolitana de Assunção. Ele entregou duas pistolas às autoridades. Segundo a imprensa paraguaia, uma delas teria sido usada na ameaça ao caminhoneiro. Luciano prestou depoimento e foi liberado pelo Ministério Público do Paraguai. A ordem de captura existente no Brasil foi identificada posteriormente durante consultas realizadas pela Interpol. A Polícia Civil de Botucatu foi comunicada e iniciou os procedimentos para a transferência do homem ao Brasil. Documentos do Superior Tribunal de Justiça mostram que Luciano foi condenado por homicídio qualificado. Em uma decisão de 2025, o tribunal registrou que a pena havia sido reduzida para 14 anos de prisão em regime inicial fechado. Na Dédia.
1: Obrigada, Guilherme Gimenez, às 8h50.

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0: 8h54.
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0: Começou nesta sexta-feira a maior edição da história da Bienal Internacional do Livro de São Paulo. O primeiro dia foi marcado pelo encontro das escritoras Conceição Evaristo e Eliana Alves Cruz.
2: A maior edição da história da Bienal Internacional do Livro de São Paulo. É assim que é apresentada a 28ª edição do evento, que ocupa 86 mil metros quadrados do distrito Anhembi, na zona norte da capital, com 269 expositores e uma programação distribuída por 11 espaços culturais. A expectativa da organização é receber mais de 700 mil visitantes ao longo dos 10 dias de evento. E logo no primeiro dia, um dos encontros mais concorridos foi o de Conceição Evaristo e Eliana Alves Cruz. Mais de 400 pessoas lotaram a Arena Cultural para acompanhar a conversa com as duas escritoras. Conceição Evaristo, que completa 80 anos, é autora de livros como Ponciá, Vicêncio e Olhos d'Água e falou sobre a importância da presença das mulheres negras na literatura.
3: Com a possibilidade de ganharem prêmio, com a possibilidade de serem reconhecidas tanto pelo leitor como pela crítica literária ou pelas casas que representam a literatura brasileira. Então eu fico muito feliz, eu falo que Eliana é escritora dos meus sonhos, dos meus desejos.
2: A escritora Eliana Alves Cruz também viveu um dia histórico. Nesta semana, a autora do livro A Vestida, Contos, que venceu o Prêmio Jabuti de 2022 na categoria Contos, foi eleita a primeira mulher negra a integrar a Academia Carioca de Letras. Antes, Ana Maria Gonçalves se tornou a primeira mulher negra a integrar a Academia Brasileira de Letras. Em 2024, Conceição Evaristo foi a primeira mulher negra a ocupar uma cadeira na Academia Mineira de Letras. Eliana Alves Cruz falou à CBN sobre a importância de ocupar esses espaços e deixou um recado para as novas gerações.
4: Não queremos ser as únicas, somos as primeiras nesses espaços, mas não queremos ser as únicas. Venham, escrevam, tudo é nosso, tudo nos pertence também.
2: João Paulo Dias estava na plateia e contou à CBN como foi acompanhar o encontro.
5: A sessão é ótima e saber que ela veio de um coletivo literário, chegou onde chegou, é fantástico. Eu acho que a literatura independente, da qual eu também participo, é aquilo que faz crescer a literatura da sua forma mais natural, da sua forma mais orgânica.
2: A Bienal também marca uma aproximação maior com a literatura internacional. A Espanha é o primeiro convidado de honra desta edição. O ministro da Cultura espanhol, Ernest Urtasun, participou da abertura do evento, que também contou com a presença do prefeito Ricardo Nunes. O ministro destacou a importância do intercâmbio cultural entre os dois países.
6: A cultura brasileira é uma das grandes culturas universais e em Espanha hemos admirado vuestros arquitectos, vuestros músicos, vuestros cineastas, desde Kleber Mendoza, Niemeyer, a Gilberto Gil, todas las áreas. Y por lo tanto estar aquí es un honor, porque que una cultura como la brasileña en esta Feria del Libro considere invitada a la cultura española, pues que es un gran honor, la verdad. Y además nosotros hemos aprendido mucho de Brasil, no solo de sus artistas, sino también de sus políticas culturales.
2: A 28ª Bienal Internacional do Livro de São Paulo acontece até 13 de setembro no Distrito Anhembi. Os ingressos ainda estão disponíveis para alguns dias, mas as entradas já estão esgotadas para 5, 6, 7 e 12 de setembro. Os valores variam de R$ 30 a R$ 42,00, dependendo do dia e do horário. Quem vai de transporte público pode usar o serviço gratuito de ônibus entre a Estação Portuguesa Tietê, do metrô, e o Distrito Anhembi. O transporte começa uma hora antes da abertura e termina uma hora depois do encerramento do evento. De São Paulo, Clauson Dutra.
0: Com essas informações, a gente vai encerrando essa edição do Jornal da CBN, cumprimentando os nossos ouvintes de várias partes do Brasil. Obrigada pela audiência. Gilson Benevides, de Moura, de Canto do Buriti, no Piauí, nos ouvindo com a cachorrinha dele, a Jade. Isabel Costa, na audiência em Braga, norte de Portugal. Amaro, em Cariacica, no Espírito Santo. E Jurandir Manuel, em Londrina. Participaram dessa edição do Jornal da CBN Luiz Delboni, Edmilson Fernandes e Pascoal Júnior. A você eu agradeço pela companhia e pela participação. Continue sintonizado. Até!
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0: sábado, 5 de setembro de 2026. O governo federal incluiu no projeto do orçamento a previsão de arrecadar 22 bilhões de reais com um leilão extraordinário do pré-sal em 2027. O recurso é considerado crucial para atingir a meta fiscal de entregar o primeiro superávit primário em anos, projetado em 18 bilhões e 600 milhões de reais. A operação envolverá a negociação de previsões futuras de petróleo da União após a rodada deste ano ter sido suspensa por causa de questionamentos do Tribunal de Contas da União. 57% dos eleitores ouvidos numa pesquisa Quest afirmaram que a ausência de candidatos em debates não afeta a decisão deles. Já 37% disseram querer votar menos naqueles que não comparecerem. A ausência afeta principalmente os eleitores independentes, que não se definem nem à esquerda nem à direita. A pesquisa foi encomendada pela TV Globo e pelo jornal O Globo e ouviu mais de 2 mil pessoas em todo o país entre os dias 30 de agosto e 1º de setembro. A margem de erro é de 2 pontos percentuais para mais ou para menos. A pesquisa foi registrada na Justiça Eleitoral com o código BR-07065-2026. O secretário americano de Estado, Marco Rubio, vai visitar a América do Sul na semana que vem para fortalecer parcerias estratégicas na Casa Branca, na região. Entre a terça e a quinta-feira, ele fará viagens à Colômbia, ao Equador e ao Peru. No horário de Brasília, 9 horas e 2 minutos.
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1: Olá, seja bem-vindo a mais uma edição do Mundo em Meia Hora. Hoje eu converso com o Guga Chakra, diretamente de Nova York, e com Ariel Palacios, fala com a gente diretamente de Buenos Aires. Abordaremos a proposta de ministros extremistas israelenses sobre limpeza étnica na faixa de Gaza. Também, como é que vivem hoje os palestinos em Gaza? O novo capítulo na disputa pelas Ilhas Malvinas. Javier Milei quer punir empresas que pretendem explorar petróleo na região. E na Itália, Giorgia Meloni se tornou a primeira-ministra mais longeva no cargo desde a Segunda Guerra Mundial. Vamos pro mundo. De volta, o nosso comentarista, nadador e professor Guga Chakra. Bem-vindo, Guga, tudo bem?
2: Oi, Fernando, que também é nadador. Oi, Ariel, que não é nadador, mas é um grande levantador de peso, né, de supino, e também jogador de pelota básica, né? E não podemos esquecer, né, nosso homem de Oxford agora, né, Fernando?
1: Exatamente. Ariel Palacios, bem-vindo, Ariel, tudo bem?
3: Como está, Fernando, Gustavo, ouvintes, tudo bem?
1: Bom, a gente vai começar hoje falando sobre Israel, porque o ministro da Segurança de Israel, Itamar Ben-Gvir, e o ministro da Defesa, Israel Katz, eles apresentaram um plano, veja só, para retirar os palestinos da faixa de Gaza e simplesmente enviá-los ao exterior. Basicamente, que os dois propõem realizar uma limpeza étnica. Querem tirar 250 mil num primeiro ano e o restante em 6 anos. E falam isso num momento de eleição crucial para a permanência ou não do primeiro-ministro Benjamin Netanyahu no poder. Ou seja, estão falando para a sua base extremista. Guga, quero começar te ouvindo sobre como lidar com uma declaração como essa, Guga.
2: Os dois, o ministro da Defesa, Israel Katz, e o ministro da Segurança Nacional, Itamar Ben-Gvir, os dois, eles propõem cometer um crime contra a humanidade. Essa é a proposta de ambos. Eles falam com naturalidade, usam termos mais amenos, né, como imigração, mas o que eles propõem é limpeza étnica. Limpeza étnica é um crime contra a humanidade, não há a menor discussão sobre isso. É repugnante que esses dois ministros do governo Netanyahu façam essa proposta de limpeza étnica da população palestina. Para deixar claro, são 2 milhões de palestinos que vivem na faixa de Gaza. Essa proposta deles, naturalmente, enfrentaria enorme resistência da população palestina, também seria condenada internacionalmente. A gente sabe que a imagem de Israel vem se deteriorando bastante ao longo dos últimos anos, e naturalmente pioraria ainda mais, geraria protestos ao redor do planeta, um isolamento ainda maior de Israel, caso fosse implementada. Esses palestinos iriam para onde também? Tem essa questão, porque os países da região já deixaram claro que não vão aceitá-los, mas enfim, algo completamente absurdo pensar em essas duas autoridades propõe esse crime contra a humanidade. Pode-se argumentar que agora é eleição em Israel e eles buscam atrair o voto mais radical, mas mesmo assim é repugnante quem defenda essa limpeza étnica dos palestinos. No caso do Ben-Gvir, é claro que ele defende mesmo, não é que ele está fazendo apenas por questões políticas, vai muito além disso. O Ben-Gvir, que ele é uma das figuras mais extremistas de Israel, já falei algumas vezes aqui sobre a história dele, né? Ele foi proibido de fazer exército em Israel por causa do radicalismo dele, ele arrancou o emblema do Cadillac, né, do carro do Yitzhak Rabin, então o primeiro-ministro de Israel, falou que chegou ao carro e chegariam até ele, daí uma pessoa próxima ao Ben-Gvir, o Yigal Amir, foi lá e matou o então primeiro-ministro de Israel, Yitzhak Rabin, que era um defensor da paz com os palestinos. O Itamar Ben-Gvir também era um fanático, né, um fã do terrorista israelense Baruch Goldstein, que matou 29 palestinos numa mesquita em Hebron. Tinha pôster dele na sala até pouco antes de assumir o cargo de ministro do governo Netanyahu, só para ter uma dimensão de quem seja ele. E o Ben-Gvir também defende a limpeza étnica dos palestinos na Cisjordânia. onde vivem 3 milhões de palestinos. Os 2 milhões de palestinos de Gaza, boa parte deles já foi expulsa das casas deles, porque Israel hoje ocupa 60% da faixa de Gaza. A maior parte desses 60% que Israel ocupa não tem população palestina, expulsaram os palestinos para os outros 40%, que seguem dominados pelo Hamas e destruíram todas as edificações, né, nesse caso. Então, já houve, né, então, a remoção dos palestinos nesse 60%, assim como numa área a 10 quilômetros da fronteira entre Israel e o Líbano, né, no sul do território libanês. Então, é gravíssimo, né, essa proposta dos ministros israelenses. O Netanyahu nunca apoiou formalmente, né, a retirada, a limpeza étnica dos palestinos, mas o Trump sim. O Trump propôs a expulsão dos palestinos para a construção de resorts na faixa de Gaza. Posteriormente, ele voltou atrás e passou a defender um plano, que ele chama Plano de Paz, que tem um apoio regional, sim, que prevê o desarmamento do Hamas em troca da retirada israelense. Aí sim, um plano pragmático, né? Até correto, com problemas, mas dentro da normalidade, né? Porque há nuances, não é só esse desarmamento do Hamas e a retirada israelense, mas é um processo, sim, pragmático.
1: Hoje chega ajuda a Gaza?
2: Chega ajuda a Gaza, não na dimensão que precisava, mas chega ajuda a Gaza. Então o cenário é um pouco melhor do que durante a guerra. Continuam sendo mortos palestinos, não na mesma escala, mas ainda são mortos no conflito. Mas tem essa questão, né? E 60% do território foi destruído por Israel e é ocupado por Israel. E eles ficam concentrados nos outros 40%, que é dominado pelo Hamas, né? E com uma série de restrições impostas por Israel. A última delas, proibiram que se empinasse pipa. E lembrando que o mar também é off-limits, né? Além dos limites para os palestinos. Você não pode sair ali de barco, não pode fazer nada, né? Se quiser pescar, tem que ser ali bem da areia, né? Nadar também bem no raso, então é bastante complexo. A gente está falando de natação, eu estou tentando entrevistar o Gaza Swimmer, né? Que é um nadador de Gaza que quer ir para os Jogos Olímpicos. Ele treina no mar lá em Gaza.
1: Nossa, que legal. Tomara que dê certo. Ariel.
3: Sim, Guga, queria saber que você falou que Israel ocupa 60% da faixa de Gaza. E quantas pessoas residem nesses outros 40% de Gaza? E para ter uma ideia mais histórica, qual que é a proporção dos palestinos do êxodo? Ou seja, das pessoas que nos últimos anos ou nas últimas décadas tiveram que ir embora e moram nos mais variados lugares, desde a Jordânia, numa grande concentração, Egito, entre outros, Gustavo?
2: Dos 40% controlado pelo Hamas, mora quase a totalidade dos 2 milhões de palestinos. Dos 60% controlados por Israel, não mora praticamente ninguém, porque todas as edificações foram destruídas. Todos os prédios, todas as casas, todas as escolas, não existe mais. É tudo um descampado, né? Israel criou uma zona tampão. É algo assim que aconteceu agora. Assim, é muito... Assim, algo tão repugnante, assim, a destruição total, assim como os 10%, os 10 quilômetros do sul do Líbano, ali próximo à fronteira, vilas ancestrais totalmente destruídas, totalmente, que estavam lá séculos, tudo destruído, destruíram tudo, não sobra nada, nada, nada, nada. Sobre os palestinos que residem no Líbano e na Síria, os refugiados palestinos, eles descendem de palestinos que foram expulsos ou saíram imaginando que um dia voltariam na guerra de 48, né? No caso do Líbano, eles são tratados não como cidadãos de segunda classe, não são considerados cidadãos. A população cristã palestina sim recebeu cidadania, mas a muçulmana não recebeu. Eles têm uma série de restrições lá no Líbano, embora alguns já sejam a terceira geração nascendo no Líbano, a segunda. Claro que eles querem manter a identidade palestina, serem palestinos, mas isso não significa que eles não queiram, pelo menos, viver como uma espécie de green card, né? Que você tem todos os direitos, né, de um residente vivendo no território. Na Síria, sim, eles têm um pouco mais de direito, embora não tenham direito à cidadania, tem um pouquinho mais de direito do que no Líbano. Na Jordânia, não. Na Jordânia, eles são cidadãos jordanianos, a maior parte da população da Jordânia é palestina com cidadania jordaniana. Mas tem palestinos em muitos lugares, nos países do Golfo, aqui nos Estados Unidos, no Chile, naturalmente, tem a maior diáspora palestina fora do Oriente Médio, né? No Chile, muito similar, no Chile é mais imigração, não são refugiados, são palestinos ou descendentes de palestinos que migraram, assim como nos Estados Unidos, né? Assim como migraram como libaneses e sírios, mas como sírios foram um pouco mais para a Argentina, libaneses para o Brasil, palestinos para o Chile, porque as pessoas vão para o mesmo lugar das vilas, né? Então, no Chile tem muita gente de Belém e Beit Shala, né? E eles são muito engajados, né, na defesa, né, da causa palestina lá no Chile.
1: Muito bem. Ariel Palacios, agora a gente vai passar para o assunto Ilhas Malvinas. Por quê? Javier Milei fez um pronunciamento nessa semana, disse que as Ilhas Malvinas são argentinas, por história, por direito, e não há discussão a respeito disso. Diz também que vai aplicar sanções contra empresas que participarem. Tem um projeto agora de exploração de petróleo nas Malvinas. E disse ainda que a Argentina construirá uma base naval na região. Ariel, conta pra gente, que capítulo novo é esse nessa história?
3: É um capítulo muito peculiar para os amantes dos detalhes sui generis peculiares e bizarros e insólitos da política latino-americana, especialmente a política argentina, porque estamos vendo o anarcocapitalista Javier Milei, que sempre defendeu a livre empresa, o livre capitalismo, querendo regular empresas, especialmente inglesas e israelenses, dentro das Ilhas Malvinas, querendo punir as empresas capitalistas. Se não soubéssemos quem estava falando essas frases ali do discurso de Milei, a gente poderia ter pensado que era algum líder da esquerda nacionalista latino-americana, anti-imperialista, mas não, é exatamente Javier Milei. Mas primeiro, como é que começa esta coisa? Tudo tem a ver com a reivindicação das Ilhas Malvinas, que gera sempre frenesi nacionalista na Argentina. O assunto Malvinas voltou muito recentemente, com muita força, desde que a Copa, no jogo contra os ingleses, a seleção argentina colocou uma faixa reivindicando as ilhas, dizendo las Malvinas são argentinas, as Malvinas são argentinas. A FIFA multou a Federação Argentina por causa disso. Na época, Milei criticou a colocação da faixa, mas agora, nesta semana, o presidente dos Estados Unidos, Donald Trump, deu um empurrãozinho em toda esta situação, porque Trump começou a questionar publicamente, primeiro, por um lado, questionou a capacidade britânica de defender novamente as ilhas, disse que as ilhas estavam muito longe, que na guerra em 82 haviam conseguido enviar uma força-tarefa e haviam conseguido reconquistar as ilhas das forças que haviam sido enviadas pelo ditador argentino Leopoldo Fortunato Galtieri, não é? Mas que agora, segundo Trump, a Grã-Bretanha não tem a mesma capacidade dos anos 80, e Trump está furo da vida, porque a Inglaterra não respaldou da forma como Trump queria, nem na guerra com o Irã, não está investindo o que Trump considera necessário em defesa dentro do contexto geral da OTAN. Então, depois eu queria que o Google justamente comentasse esse comportamento do Trump. Mas então, Milei aproveitou a carona de toda esta situação e inesperadamente anunciou a convocação de uma rede nacional de rádio e TV, na qual, nesta noite de quinta-feira, reafirmou as reivindicações da Argentina sobre a soberania sobre as ilhas, recordando que as ilhas eram argentinas, foram controladas desde o Reino Unido desde 1833, e aí anunciou uma ofensiva diplomática, econômica e até militar. Então, primeiro, pretende endurecer punições contra empresas britânicas e de outros países que explorem petróleo e recursos nas Malvinas sem autorização dele em Buenos Aires. As companhias envolvidas nessas atividades e que também tenham interesses na Argentina ou que tenham investimentos na Argentina poderão sofrer sanções, também sofrerão sanções os fornecedores dessas empresas e também os acionistas e também os diretores. Se o Milei tem algo de anarcocapitalista, isso não sei onde foi parar agora. E também disse que quer reforçar a presença militar no extremo sul, ou seja, gastando, gerando déficit, aumentando uma base naval em Ushuaia, capital da Terra do Fogo, porque, segundo ele, um país tem, a Argentina tem que ser, abre aspas, militarmente respeitável, fecha aspas. Ele também disse que a Inglaterra está decadente por questões migratórias, por questões culturais. Os militares argentinos em 82 também achavam que a Inglaterra estava decadente, e a verdade é que a Inglaterra naquela época estava numa crise danada, e ele considera então que é o momento de pressionar a Inglaterra por intermédio dessas empresas e também construindo uma mega base militar nos cafundós meridionais do continente, ali em Ushuaia, capital da província de Tierra del Fuego, da Terra do Fogo. Milei, que até tempos atrás sustentava que os habitantes das Malvinas, que tem o apelido de Kelpers, deveriam ser considerados numa futura negociação. Mas aí Milei, ontem à noite, disse que, porque naquela época Milei dizia, quando a Argentina for novamente próspera comigo, os Kelpers vão desejar ser argentinos. Não é? Mas aí ontem disse que não, que os Kelpers são uma população implantada e que eles não possuem direito algum. Alguns ingleses recordaram que a população argentina também é implantada aqui na região. Bom, tudo isto, então, agora está criando um cenário bastante peculiar dentro da política argentina, porque Milei está fazendo o possível para tentar recuperar a queda da popularidade enorme que ele teve nos últimos tempos, e o fator Malvinas sempre ajuda muito. Malvinas rende votos, Malvinas gera frenesi nacionalista.
1: Ariel, como é que reagiu a oposição?
3: A oposição está desbaratada, para usar uma expressão bastante antiga, que eu não sei se ainda se usa. Por quê? Porque, foram pegos de surpresa com Milei, que até poucas semanas atrás criticava a simples colocação da faixa Las Malvinas são argentinas num jogo de futebol. Ele dizia que tinha que haver um outro approach com a Grã-Bretanha, recordando que Milei também havia sido criticado várias vezes por ter elogiado Margaret Thatcher, né? Margaret Thatcher é detestada na Argentina por causa exatamente da Guerra das Malvinas, embora muitas pessoas da direita neoliberal argentina admirem as medidas econômicas da Margaret Thatcher, fica aquela coisa, né, dividida. Ah, Margaret Thatcher na parte econômica, Margaret Thatcher na parte bélica, então era todo um cenário bastante complexo. Então, repentinamente, Milei aparece nesse viés nacionalista, militarista, intervencionista estatal, que quer impedir a livre empresa nas ilhas. Então a oposição ficou assim como, não é? Porque geralmente essas bandeiras eram bandeiras opositoras. Então, para a esquerda, para o centro, então todos os partidos políticos têm esse ponto, esse denominador comum de reivindicar as Ilhas Malvinas. Milei era um dos caras que estava fora disso daí. Agora Milei entrou e anunciou que vai encaminhar uma série de projetos de lei relativo a esses projetos de criar a base, de aplicar sanções mais pesadas contra as empresas. Sanções que, aliás, já são aplicadas desde 2011, quando Cristina Kirchner implementou essas leis. Então, Milei, além de tudo, está copiando Cristina Kirchner. Milei está plagiando os peronistas, mas dando uma turbinada em todas essas medidas. Então, agora, a oposição não sabe o que fazer. Não pode votar contra as medidas de Milei, porque passariam publicamente como, abre aspas, traidores da pátria. Então estão numa grande sinuca, porque apoiar Milei vai ter o protagonismo disso tudo, não será a oposição, e a questão Malvinas rende votos na Argentina. Milei está com a popularidade em queda, e ano que vem serão feitas as eleições presidenciais.
1: Uma pausa aqui no Mundo em Meia Hora, daqui a pouco a gente volta falando mais sobre Giorgia Meloni, que se tornou a primeira-ministra mais longeva da Itália desde a Segunda Guerra.
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0: O Mundo em Meia Hora. De volta com Guga Chakra e Ariel Palacios. Guga, Giorgia Meloni e seu partido vão fazer uma festa, um comício nesta sexta-feira na belíssima Bari, no sul da Itália. É um comício pré-eleitoral, porque tem eleição lá no ano que vem. E aproveitar para celebrar um marco, porque ela, Meloni, se tornou a primeira-ministra ininterrupta mais longeva da Itália desde a Segunda Guerra Mundial. O que ela fez de diferente para permanecer no cargo tanto tempo assim, Guga?
1: Olha, Fernando, quando a Meloni chegou ao poder, havia aquele temor, ela vem da extrema-direita, e havia temor, né, da chegada dela ao governo na Itália. Ao mesmo tempo, a Itália, a gente sabe que as administrações italianas, historicamente, desde o final da Segunda Guerra, são extremamente instáveis. Mas a Meloni acabou surpreendendo muita gente em questões de política externa. Ela adotou um tom bem ameno, em sintonia com o mainstream europeu, né, da centro-direita e da centro-esquerda, quer dizer, primeiro uma defensora da União Europeia, pró-Ucrânia, crítica da Rússia, do Vladimir Putin, crítica de algumas ações do Trump, como, por exemplo, a ameaça de anexar a Groenlândia, questionando também a ação do Trump para a guerra do Irã, criticando Israel em alguns momentos na guerra de Gaza, e especialmente no Líbano, né? Ela tem uma boa relação com os libaneses, então ela acabou tendo uma imagem um pouco melhor em política doméstica. Ela é de direita, em muitos temas da extrema direita, a política imigratória dela é de até um certo ponto xenófoba e vem sendo replicada para outros países europeus, mas é popular dentro da Itália. O fato é que ela se tornou, o governo dela se tornou mais longevo do pós-guerra italiano. O Berlusconi, o segundo, se você somar o segundo e terceiro governo Berlusconi, que são consecutivos, um depois do outro, o Berlusconi ficou mais, mas o fato é que ele teve que convocar eleições porque o governo não era tão estável, né, o segundo governo. Então ela sim acaba se tornando a mais longeva, a administração mais longeva na Itália. E passa também a se tornar uma espécie de exemplo para outros direitistas ou da extrema-direita europeia, depois da derrota do Viktor Orbán, ele sim, extrema-direita, trumpista, pró-Putin, tudo, eles veem na Meloni uma alternativa mais amena, né? E eu diria que se a Marine Le Pen for eleita presidente da França, e ela é, de uma certa forma, favorita, ela tende a ter um governo mais parecido com o da Meloni. Vale lembrar que na Itália, né, o presidente tem poder simbólico, quem governa mesmo é o primeiro-ministro, ou primeira-ministra, no caso. Na França, o presidente é quem tem mais poder, mas o primeiro-ministro tem um papel importante, mas normalmente é escolhido pelo presidente. Então, o equivalente ali de quem toca a administração mesmo para primeiro-ministro na Itália seria o presidente da França.
0: E o ouvinte pode estar se perguntando quanto tempo ela ficou? 4 anos, quase 4 anos. 1.413 dias é o total que ela está.
2: Mas se pensar nesse
1: período sim. Ficaram, a França já teve 5 premiers, claro, sempre o Macron presidente, mas 5 premiers, e o Reino Unido 4 primeiros-ministros, né? Então, pensar como mudou o Reino Unido, que você falou até da Margaret Thatcher anteriormente, ficavam mais de uma década no poder, hoje ficam menos tempo do que o Malfasse. Enquanto a Itália aí com uma relativa população do
2: Muito bom, Gustavo. Sabe quanto duravam em média os primeiros ministros italianos em 46, quando a Itália deixou de lado a monarquia e passou para ser república? De 11 meses.
0: Era
2: 11
0: média?
2: Meses. A média é de 11 meses. Evidentemente, houve alguns mais, outros menos, mas a média foi essa. Tanto que a piada é o Palazzo Chigi, né? O Palácio dos Primeiros Ministros, né? Que tem portas grandes para facilitar a entrada do sucessor, enquanto o antecessor ainda está saindo. Né? E a outra piada é que o primeiro-ministro não é cargo na Itália, é estágio, né? Porque eles estão já... A frequência... É tão grande de troca que é uma... A Itália é famosa pela moda, pelo design, não é? E a moda troca de temporada. Então, muitas vezes, os primeiros ministros italianos duravam menos do que quantos meses ia durar um novo vestido, um novo paletó, não é? Quanto tempo duraria uma nova moda. Então, foi impressionante, durante décadas e décadas, a instabilidade dos primeiros ministros na Itália.
0: Perfeito. Ariel Palacios, mais uma vez, obrigado pela participação. Um grande abraço.
2: Muito obrigado, Fernando. Muito obrigado, Gustavo. Muito obrigado a todos os ouvintes.
0: Guga, até a próxima.
1: Abraço, Fernando. Abraço, Ariel. Abraço, ouvintes.
0: Trabalhos técnicos de Altair Cunha, edição Gabriel Campos. 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

0: sábado, 5 de setembro de 2026. Empresários, banqueiros e economistas articulam um manifesto para cobrar transparência e apuração rigorosa sobre a conduta de ministros do Supremo Tribunal Federal. O grupo aguarda os próximos passos do presidente da corte, Edson Fachin, diante dos recentes desdobramentos do caso Master, antes de definir as medidas. Os articuladores defendem uma postura apartidária para conter o desgaste e restabelecer a credibilidade das instituições. A caneta de semaglutida da Mantecorp, Semavi, já começou a ser vendida nas farmácias brasileiras. O medicamento custa R$ 333 na versão de 1 mg. O preço vale para o produto que oferece 3 meses de tratamento. A semaglutida é a substância usada no controle do diabetes tipo 2 e em doses mais altas na perda de peso. Até o início deste ano, o Ozempic da Novo Nordisk era a única versão disponível no país. A situação mudou após a patente da molécula cair em março, movimento que abriu espaço para a entrada de novos concorrentes no mercado. Uma frente fria deve avançar pelas regiões sul e sudeste no feriado de 7 de setembro e elevar a possibilidade de chuva. Segundo a Climatempo, temporais devem atingir os estados de São Paulo e do Rio de Janeiro. Depois da chuva, o frio deve ganhar força. No Paraná e em Santa Catarina, pode haver geada. O Mônaco, do treinador brasileiro Felipe Luiz, venceu o PSG, do técnico espanhol Luis Enrique, por 2-1 de virada e assumiu a liderança isolada do campeonato francês. Com o resultado, Felipe Luiz mantém 100% de aproveitamento neste começo de trajetória no futebol europeu. Sob o comando do brasileiro, o Mônaco venceu os 5 jogos que disputou. No horário de Brasília, 9 horas e 34 minutos.
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2: Um abraço para você que está aqui conosco a partir de agora, na manhã deste sábado, e o nosso Condomínio Legal, que fala sobre cidade, planejamento urbano, mercado e direito imobiliário. Hoje nós vamos conversar sobre uma modalidade de investimento no mercado imobiliário. Você já ouviu falar em fundos imobiliários? Pois é. Na semana passada, nós transmitimos direto de Balneário Camboriú o nosso Conversas Cruzadas, direto da Money Week, que é um evento da EQI Investimentos. E foi lá no centro de eventos de Balneário Camboriú, um grande evento. E lá, na ocasião, nós tivemos a oportunidade de conversar com a Carol Borges, a Carolina Borges, que é especialista de fundos imobiliários da EQI. E ela começa explicando, nós conversamos com ela, o que, que é um fundo imobiliário?
3: Fundo imobiliário, ele é uma comunhão de investidores que tem um objetivo em comum, que é justamente fazer a exploração comercial de imóveis. Só que esses imóveis, eles acabam sendo bem diferentes dos imóveis que o investidor tradicional, que gosta de viver de aluguel, que tem essa renda extra de aluguel, costuma acessar. Porque são imóveis, são galpões logísticos, shopping centers, escritórios, escritórios em grandes cidades, galpões logísticos de alto padrão construtivo. E esses imóveis, eles são constituídos, eles ficam dentro de um produto, de uma cápsula, que é o fundo imobiliário. Esse fundo é dividido por cotas e esse investidor, então, compra essas cotas, adquire essas cotas e faz jus à renda mensal que advém dos aluguéis dos contratos de locação desses imóveis. Então, é uma forma um pouco mais democrática, de certa forma, a gente pode até falar sobre isso depois, porque você consegue acessar esse mercado com um capital inicial mais baixo do que você precisa, na maioria dos casos, investir quando você vai fazer uma compra direta de imóvel, e você acessa um mercado imobiliário um pouco diferente do que o mercado tradicional residencial, por exemplo.
4: E nesse caso, você falou mais de conglomerados industriais, logísticos, galpões, enfim. Existem outros tipos ou é só esse? Existem outros tipos, por exemplo, então aqui é galpão logístico, aqui é distribuição de mercadorias, enfim, galpões industriais. Existem outras modalidades? Esse aqui é só shopping, esse aqui é hotel tipo resort, enfim.
3: Existem sim. A gente tem esses grandes setores, vamos colocar assim, que hoje em dia no mercado brasileiro são os galpões, shopping centers, escritórios e renda urbana, que são aqueles imóveis de supermercados, lojas de rua, que o investidor conhece, tá? Mas também a gente tem fundos que a gente chama de híbridos, que eles podem investir em diversas classes diferentes, então eles podem combinar o mercado logístico com o de escritórios, o mercado de renda urbana com o de galpões, enfim. Ele tem uma amplitude maior ali no seu mandato, no seu objetivo de investimento para alocação de capital. E tem um outro tipo de fundo imobiliário que ele é um pouquinho mais diferente, não tão tangível para o investidor de imóvel, que é o fundo de papel. Esse fundo de papel investe em dívida imobiliária. Então, quando uma construtora ela vai erguer um projeto imobiliário, residencial, que seja, ela precisa, muitas vezes, antecipar parte desse capital. Ela se endivida para fazer isso. E no fundo imobiliário, você pode, eventualmente, participar dessa dívida imobiliária, né? Que são os famosos CRIs. Então, os fundos de papel também é uma classe diferente. Eles são mais parecidos com fundos de renda fixa, apesar de serem listados em bolsa.
4: Você falou agora há pouco que os fundos imobiliários eles são mais democráticos. Por favor, explique.
3: Pois é, hoje quando nós vamos, por exemplo, se quisermos comprar um imóvel tradicional, um imóvel residencial, que seja na planta, enfim, você precisa despender umas dezenas de milhares de reais em alguns casos, se for para dar entrada e fazer um financiamento. Para o fundo imobiliário, hoje a maioria dos fundos imobiliários negocia na faixa de R$ 100, R$ 150 por cota, alguns, inclusive, menos do que isso. Então, são frações ainda menores que você pode adquirir na faixa de R$ 10. Então, com um capital inicial menor, você já consegue participar dessa sociedade e já começa a receber renda mensal.
4: Hoje, tem algum tipo de fundo imobiliário que está se destacando mais do que os demais? É uma pergunta. E a segunda, como é que está a rentabilidade hoje dos fundos imobiliários? Estamos em alta, estamos em baixa, como é que estamos? Ainda mais em cenário de taxa de juros de 14%.
3: Perfeito, então a gente pode voltar inclusive a esses dois tipos de fundo imobiliário que eu falei. Falando primeiro dos fundos de papel, como eles são mais parecidos com ativos de renda fixa, eles carregam dívida imobiliária ali. Hoje a gente tem um dividendo, que é aquela renda mensal paga para o cotista, na faixa de 1,1%, 1,2% ao mês. E as cotas, elas costumam oscilar pouco. Apesar de com juro mais alto, a gente costuma, sim, ver uma certa oscilação nesses fundos de papel. Então, falando em termos anuais aqui, nós temos hoje fundos de papel entregando algo em torno de 16% ao ano, CDI mais 2%, aproximadamente, depende muito do estilo desse fundo. Vale lembrar que um ponto que a gente fala bastante, que também atrai bastante investidor, é que, ao contrário dos imóveis, esses dividendos eles são isentos de imposto de renda. Então, quando eu falo aqui dessa rentabilidade de dividendos, essa rentabilidade já é líquida de imposto, já que não há incidência de imposto. Para os fundos de tijolo, a gente tem uma correlação inversa, ou seja, como a gente tem um juro muito alto, o valor dos imóveis eles ficam pressionados. Então, a gente está tendo hoje, na nossa visão aqui da EQI, um momento oportuno para você comprar fundos imobiliários de tijolo mais baratos, né, com as cotas mais descontadas, especialmente em relação aos seus laudos de avaliação, com uma rentabilidade próxima de 0,8%, 0,9% ao mês, o que seria algo em torno hoje de 12% a 12,5%, dependendo do setor, também isento de imposto de renda. Então a gente vê que nesse momento é interessante para o investidor fazer uma carteira diversificada, combinar um pouco desses fundos de papel com a possibilidade de ganho de capital nos fundos de tijolo.
2: Esta Caroline Borges, que é especialista em fundos imobiliários da EQI Investimentos. Nós vamos para o intervalo e daqui a pouco voltaremos.
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8: 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De volta na manhã deste sábado, e o Condomínio Legal, que fala sobre cidade, planejamento urbano, mercado e direito imobiliário. E conversando com a Carolina Borges, que é especialista em fundos imobiliários da EQ Investimentos. Nós fizemos a gravação com ela na semana passada, durante o Money Week, que nós transmitimos, inclusive, aqui no nosso Conversas Cruzadas, da CBN Floripa. E foi lá em Balneário Camboriú, né? Lá no centro de eventos. Você segue acompanhando a entrevista.
9: E hoje, você diria que, por exemplo, pegar o cenário de Florianópolis, né? Há um tempo atrás, havia um modelo tradicional, né, de construção. As pessoas compravam, muitas vezes, para morar, compravam para utilizar na praia, compravam para revender, como investimento. Hoje tem muito modelo de negócio no mercado imobiliário baseado na renda passiva, que é justamente um perfil já para o Airbnb, para o short stay, e muitos investimentos de estúdios, né, de apartamentos de estúdio, enfim. Então, há uma mudança de perfil. Eu lhe pergunto, para aquele que está pensando agora, eu vou investir no mercado imobiliário, é um momento de, opa, existem outras oportunidades. É um momento de entrar também em fundo imobiliário?
10: Eu entendo bastante o fundo imobiliário muito como uma complementação de estratégia, justamente porque dificilmente o investidor tradicional ele teria acesso a inquilinos de qualidade como, por exemplo, uma Amazon, um Mercado Livre, ou os inquilinos de grandes escritórios, como nos grandes centros ali em São Paulo, na região da Faria Lima, shopping centers da escala de um shopping Guatemi. Então, esse tipo de acesso é interessante na carteira do investidor, justamente para trazer essa diversificação. Eles não precisam ser substitutos um do outro, mas eles podem sim ser complementares nessa estratégia de renda passiva, né? Então, o investidor ele vai ter várias fontes de renda passiva que vão combinadas, elas trazem muito mais segurança, muito mais resiliência, ainda mais se o investidor está usando essa renda passiva como uma fonte de complementação de renda e que ele precisa desse dinheiro, né, desse fluxo de caixa entrando para arcar com suas despesas. Então, essa diversificação vai trazer mais segurança. A gente vê que está sim um momento interessante de fazer essas compras e pode ser uma ótima oportunidade de complementação de estratégia.
9: Bom, vocês do mercado financeiro observam muito as telas, né? Se a gente pegar aquela tela da rentabilidade, aquele gráfico lá, daquela curva horizontal que hora sobe, hora desce. Essa tela e esse gráfico, né, daquela linha horizontal que hora sobe, hora desce, essa linha da rentabilidade, se a gente pegar aí os últimos 5, 10 anos nos fundos imobiliários, como é que está essa curva?
10: Se a gente estender esse prazo, né, olhando

0: para trás. Olhando para trás, nos últimos 5 anos, a gente tem um desempenho bastante positivo dos fundos imobiliários. A gente passou por um cenário de juro mais baixo, ali há uns 5, 6 anos, a gente tinha um juro um pouquinho mais baixo. Esse juro mais baixo potencializou o retorno dos fundos imobiliários.
1: Fibras alimentares também são super importantes, estão ligadas ao bom funcionamento intestinal. Nos últimos anos, a gente tem falado muito da saúde do intestino como algo super importante. Parece que era um órgão antes um pouco menosprezado, né, doutor Guilherme? O que a gente sabe hoje sobre o consumo de fibras e a importância desse consumo?
2: Perfeito, muito bem colocado. O intestino, ele era meio esquecido, né? Só que com a ascensão de distúrbios gastrointestinais, os distúrbios funcionais do intestino, síndrome do intestino irritável e outras condições, geraram um campo novo de pesquisa da gastroenterologia e o papel da microbiota nisso tudo está sendo muito investigado. Então, a microbiota, ela precisa de alimentos e nutrientes para se desenvolver. E esses são os tais dos prebióticos, né? Que vão servir de comidinha para as bactérias boas que a gente tem dentro do intestino. E as fibras, sendo elas solúveis, principalmente ou insolúveis, elas vão funcionar como essa comidinha de bactéria. E elas têm sido relativamente menosprezadas, porque na cultura popular, talvez, algumas conceitos errados se cristalizaram. Você não vai bater sua meta de fibras diária comendo alface. Então, alface só tem água, né? Diversos vegetais. Então, a gente tem que trazer grupos alimentares específicos para conseguir alcançar um consumo de 25, 30 gramas de proteína por dia. Então,
1: De fibra.
2: Então, aveia, o fisílium, o psyllium, chia, etc., isso tem que estar na nossa rotina, senão a gente não vai conseguir alcançar esse consumo mínimo de fibras, que vai tanto servir de comidinha para as bactérias do intestino, quanto vai regular o nosso hábito intestinal e vai permitir que a gente vá ao banheiro todos os dias.
1: E é engraçado isso, né? Porque o senhor falou, por exemplo, da alface, né? As pessoas falam, então come mais alface. E na realidade nem é uma fonte grande de fibras. Importante trazer esse tipo de informação também. E você falou que essas fibras, elas fazem parte dos pré-bióticos, né? Que alimentam as bactérias boas do nosso intestino. E os probióticos, o que são?
2: Então, essa nomenclatura é toda meio chatinha, mas tem um jeito simples que eu geralmente falo para os alunos, né? Pró é o bichinho. É a bactéria, né? Pré é a comidinha do bichinho, né? E o simbiótico são os dois juntos. Então, a gente tem as três formulações disponíveis para comprar e a gente talvez não precise também de comprá-los, né? A gente precisa só de uma alimentação, que é aquilo que a gente falou no início do programa. Uma alimentação variada é o que vai estimular uma microbiota intestinal variada. E isso está associado à saúde.
3: Cássia, você me permite fazer uma pergunta para o doutor? Depois que eu comecei a estudar intestino, eu aprendi que o intestino é o segundo cérebro do corpo da gente. E eu fiquei fascinada por tudo aquilo que eu estudei. E eu uso probiótico, já quero ver se eu vou tomar uma bronca ou não. E eu uso probiótico porque, às vezes... Enfim, a última vez eu peguei uma infecção... E tive que tomar antibiótico. E eu sei que desregula toda a flora intestinal. Então, nesse caso, é indicado eu usar o probiótico?
2: Nesse caso, sim. Então, os antibióticos são uma terapia não guiada, né? Vai matar tanto as bactérias ruins quanto as boas. Mas, para uma pessoa que tem uma alimentação saudável e variada, que eu tenho certeza que você tem... apesar de toda a correria do dia a dia, a gente não precisa suplementar esses probióticos. A gente precisa só manter a diversidade de nutrientes para dar uma diversidade de comidinha, para ter uma diversidade de espécies no nosso intestino.
1: E, Cal, essa história do intestino, assim, para quem faz exercício, é de suma importância. Porque se seu intestino não está funcionando bem, você não tem disposição para treinar direito. E, por outro lado, quem tem uma rotina de treinos, e, claro, com isso acaba tendo hábitos melhores, certamente tem uma rotina melhor com o próprio intestino também, né?
3: Com certeza. Principalmente porque a gente está ali ativando a circulação, a gente está ali fazendo movimentos, está dando vida para cada órgão, mexendo em todas as células, na musculatura, demanda de sangue, oxigênio, nutrientes. Então, a gente, com certeza, vai ao banheiro muito mais do que as pessoas que são sedentárias.
1: Uhum.
3: E eu vou te contar uma coisa que também a gente... Não foi para estudo científico isso, mas foi para uma roda de debate. Cachorros que ficam em casa, as fezes são mais ressecadas. E cachorros que levam, que os donos levam para passear, as fezes, ao saírem, são mais pastosas.
1: Uhum.
3: Que é o jeito correto das fezes saírem da gente. Não pode nos machucar. Se está nos machucando, tem algum problema. Então, até isso eu fui estudar, Cássia. Olha eu, que eu fui a fundo.
1: Não,
3: em
1: e tá
3: tudo.
1: Certa.
3: Então, gente, se até o jeito que você está fazendo o seu número 2, preste atenção, procure o seu médico, porque tem que ser de uma maneira pastosa, né, doutor? Para não machucar.
2: É isso aí. A medicina, ela tem escala para tudo, né?
1: Uhum.
2: Então, existe uma escala do tipo correto do nosso número 2. Então, nem muito em bolinhas, que é aquele ressecado, isso não é adequado, isso está na nossa escala. E nem muito pastoso também, não é o hábito intestinal correto. É mais ou menos um meio termo ali entre os dois.
1: E tem uma coisa importante quando a gente fala de intestino, de fibra, que é o consumo de água também. Porque aí não adianta, né, doutor? Você falou do fisílium, aí a pessoa começa a comer fisílium, começa a colocar ali aveia na comida, farelo de aveia, super bom. E aí, de repente, não melhora e às vezes até piora. O segredo disso pode estar na água?
2: Perfeito.
1: Ou na falta de...
2: Se eu estou dando um monte de fibra solúvel para o meu paciente e ele não está batendo uma quantidade mínima de água durante o dia, ele vai ter um bolo fecal ressecado e ele não vai colher os benefícios dessa dieta saudável. Então, principalmente quando o clima esquenta, a gente tem uma necessidade hídrica maior. E quando o clima esfria, aí as nossas perdas são bem menores, né?
1: Vocês esperam ter sede para beber água? Como que é para você, Cal?
3: Eu não espero, tanto é que minha água já está quase acabando. E eu também ensino que quando você vai tomar água, quando você está com sede, você já está desidratado. Então, não espere ficar desidratado. Vai bebendo água. Eu gosto de sugerir 150
1: ml
3: de água a cada uma hora, desde a hora que você acordou. Muita gente já vira 500 ml de água quando acorda e depois esquece durante o dia de tomar. Então, eu gosto de sugerir 150 ml desde a hora que acorda até mais ou menos umas 18 horas, para também ter um sono melhor e não ficar indo ao banheiro toda hora.
1: E você, doutor Guilherme, tem essa disciplina hídrica também?
2: Assim, no geral, o que os estudos falam pra gente é que a gente precisa em torno de 30 a 35 mililitros de água por quilo de peso. Então, uma pessoa que pesa 40 quilos ou uma pessoa que pesa 100 quilos, a gente teria essa variação. E aí já talvez contando um pouco da água de alimentos que a gente consome. Mas é preciso essa disciplina mesmo, porque a gente tem que ter um consumo frequente e nem sempre a nossa rotina permite, né? Então tem que estar sempre com uma canequinha, uma garrafinha de água do lado.
1: Já que a gente está falando de hidratação, vamos partir para um outro tópico que a gente até estava conversando aqui fora do ar e a Cal estava me explicando. Que nós temos, para aquelas pessoas que treinam muito, que têm, assim, uma rotina mais intensa de atividade física, corredores de distâncias um pouco maiores, os eletrólitos. Como que eles funcionam, Cal? E quem precisa e quem não precisa?
3: É difícil a gente falar quem não precisa. Já com base que a população não faz a hidratação correta. Então, as pessoas, elas são ressecadas, elas não vão ao banheiro da forma que precisa. E se a gente for chamar e fizer um estudo geral da nação, a gente vai entender que muita gente precisa. Mas eu vou direto ao assunto, para que existem esses suplementos? Se você tem muita perda de água, se você não ingere muita água e tem muita dor de cabeça, às vezes é desidratação, então ele facilita, ele é um facilitador para você em muitas horas. Se você faz alguns esportes, como eu treino os meninos de automobilismo, dentro do carro é super quente. Então, eu preciso estar dando o suporte necessário, o suporte hídrico necessário para ele não desidratar. Então, se pessoas até que bebem álcool, acordam com a boca super seca, ele também é bom para isso. Então, de maneira geral, ele veio para suplementar, para apoiar, para ser um facilitador para as pessoas que não bebem água o suficiente. E eu indico, porque a água é vida, gente.
1: É verdade, a gente tem que prestar mais atenção nisso, né, doutor? Não só essa suplementação quando necessária com os eletrólitos, mas um consumo mesmo de água. Mas em relação aos eletrólitos, como que eles atuam?
2: A gente, quando faz um exercício físico mais vigoroso e por tempo mais prolongado, e às vezes exposto ao calor, ao sol, a gente vai ter uma depleção ali de sódio, de potássio, de magnésio, e é nesse momento que entram os eletrólitos. Eu acho que se a gente tem uma rotina sedentária e não está num clima quente, eles não seriam necessários. Mas se você está se exercitando por períodos mais prolongados e embaixo do sol, existem algumas continhas de reposição eletrolítica para fazer, para manter a performance do atleta ou do amador ali, para repor tanto sódio quanto potássio, quanto o magnésio também.
1: Muito bem. Gente, eu poderia ficar horas aqui conversando com vocês, ainda teria muito mais assunto. Infelizmente, o nosso tempo está esgotado, mas isso também é uma boa notícia, porque significa que a gente pode voltar a se reunir para tratar dos outros temas que ficaram pendentes numa próxima oportunidade. Mas por hoje, eu quero agradecer muito a Calça AD, preparadora física, especialista em nutrição esportiva, nossa colunista aqui na CBN. Cal, muito obrigada por ter vindo conversar aqui com a gente.
3: Obrigada a você, Cássia. Muito obrigada, doutor, por todos os ensinamentos. Conte comigo.
1: E muito obrigada também ao doutor Guilherme Domingues, que é médico nutrólogo da Beneficência Portuguesa de São Paulo. Doutor, obrigada por ter vindo compartilhar aqui o seu conhecimento com a gente hoje.
2: É um prazer estar aqui, Cássia, e agradeço esse convite honroso e já fico disponível para os próximos.
1: Muito obrigada. Bem-Estar em Movimento de hoje vai ficando por aqui. A gente contou com a produção da Ana Luísa Bessa, também da Karina Almeida, os trabalhos técnicos em áudio e vídeo da Débora Gonçalves e a edição do Rafael Furugem. Eu volto na semana que vem e espero por você.
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0: Hoje é comigo, tá? 10 horas 5 minutos, está no ar o CBN Sábado Show desse 5 de setembro de 2026. Muito obrigado pela companhia, por você que acompanha a transmissão aqui da CBN Joinville. Vamos juntos até o meio-dia nesse 5 de setembro com o CBN Sábado Show de hoje, com muitas entrevistas ao vivo, muitas informações, tá? Sobre o trânsito, tempo, temperatura para você. Falar um pouquinho do Jack também, que joga pela segunda rodada da Copa Santa Catarina, estreando como, vamos abrir aspas aqui, mandante, tá? Na competição. Daqui a pouco a gente traz ao vivo todos os detalhes diretamente de Jaraguá do Sul, onde o Jack vai mandar os jogos na Copa Santa Catarina deste ano. Pra gente começar, um bom dia especial também pra Giovana Franco comigo no CBN Sábado Show de hoje. Gil, bom dia.
1: Bom dia, João Gabriel, a você e a todos que nos acompanham na CBN Joinville. Nesse sábado mais gelado, aí a previsão do tempo acertando. A gente falou aí ao longo da semana que esse fim de semana ia dar uma esfriada, feriadão para você que tá na estrada, tá ouvindo a CBN. Você acompanha agora o Sábado Show aqui com o João Gabriel e comigo, Giovana Franco. A gente traz todas as informações aqui, principalmente para você poder curtir uma viagem tranquila, você que também está fazendo as correrias, que está por Joinville, fica aqui com a gente, daqui a pouco tem trânsito, mais informações da previsão do tempo também, e entrevistas especiais, porque esse final de semana tem bastante coisa para fazer em Joinville, na região aqui também, para quem vai aproveitar o feriadão, né, João?
0: É isso, Ju, daqui a pouco a gente trazendo todas as informações por aqui, você segue participando e acompanhando a nossa programação também, mandando sua mensagem, sua orientação, viu alguma coisa no trânsito, algo para nos informar, vai participar de algum dos eventos que vamos trazer logo mais aqui no CBN Sábado Show, pode mandar sua mensagem, sua participação no WhatsApp da CBN Joinville, que segue liberado ao longo de todo o programa de hoje, e claro, como você sabe, ao longo de toda a nossa programação. O número é o 47 999723493, 47 999723493. Vamos juntos até o meio-dia por aqui. Agora 10 horas 8 minutos, trazer mais detalhes da previsão do tempo para este sábado e também para este final de semana aqui na cidade de Joinville. Atualizando a temperatura aqui no meu celular, no bairro Saguaçu, bem na subida do Mirante, no estúdio da CBN Joinville. Chuva fraca, né, registrada desde as primeiras horas desse 5 de setembro de 2026. Temperatura e sensação térmica na casa dos 16 graus, tá? Na manhã deste sábado. As mínimas para hoje, conforme o site da Ipagre-Sirã, podem chegar aos 11 graus e o acumulado de chuva acima dos 35 milímetros, tá bom? Probabilidade de 100% de chuva, então deve chover ao longo de todo o sábado aqui em Joinville. E para amanhã, para você que está achando que domingo será um pouco diferente, que o sol vai voltar, praticamente o mesmo dia, tá? Um Ctrl-C, Ctrl-V deste sábado, também no domingo, 6 de setembro por aqui. Dia nublado, com chuva praticamente ao longo de todo o dia. Máximas para amanhã de 16 graus e mínima na casa dos 9 graus. No momento que recebemos uma convidada especial no estúdio da CBN, Graziele Botari também por aqui. Grazi, Jornal do Almoço hoje um pouco mais especial.
2: Oi.
0: Traz já um panorama pra gente que a gente vai ter de Jornal do Almoço aqui, principalmente voltado em Joinville região. Bom dia, Grazi.
2: Bom dia, Joca. No pulo, bom dia, Joca. Bom dia, Gil. Bom dia a todo mundo que tá nos acompanhando aqui na CBN Joinville. Bom, hoje Jornal do Almoço, estado, mesmo com essa chuvinha, nós temos sim as notícias aqui da nossa região de Joinville. E pra gente festejar, não deixar esse dia tão emburrado, nós vamos de Festa Nacional do Pirão. Opa. Em Barra Velha, ó, tem jingle novo, tem também as informações da programação que tá recheada de atrações, tem até quem come mais rápido pirão, um concurso que vai acontecer hoje à noite a partir das 7 horas da Festa do Pirão, mas as informações completinhas, vai ter uma, ó, já vou dar um spoiler aqui, que vai ter uma mesa pra dar água na boca em quem for olhar hoje o Jornal do Almoço, desculpa. Então, gente, vai ter bastante informação, claro que além de outras informações de todo o nosso estado, porque hoje o Jornal do Almoço é estadual,
0: é isso.
2: Às 11h45 na NSC TV.
0: E Michel Teló ontem, né? Na festa do
2: pois
0: Pirão
2: é,
0: também, né?
2: Exato. Eu tô voltando de férias, então eu tô me inteirando sobre os assuntos que estão acontecendo aqui na região e fiquei sabendo que Michel Teló era a atração de ontem na festa do Pirão.
0: Michel Teló que tem um acerto lançado em 2013 e 2014, que foi a Ai Se Eu Te Pego, que é...
2: e nunca saiu de
0: é
2: moda.
0: É absurdo, é absurdo.
1: Foi
0: é
1: até
0: absurdo.
1: Internacional, né?
2: Já é.
0: Tem pelo menos duas versões, né? Uma chinesa, se não estou enganado, e a americana, né? Inglês. Traduzida para o inglês, que é internacionalmente conhecida.
2: É.
0: Boatos de viagens recentes de familiares que era tocada na Armênia, tá?
2: Nossa, mas eu acho que deve ter tido versões em N línguas. Idiomas.
0: É, o que eu nunca esqueço é o Mundial, olha só, bem aleatório, assuntos aleatórios aqui bem, na Unidade.
2: Ó, gosto de assuntos aleatórios.
0: Mundial de basquete de 2014 na Espanha. Eu assistindo o jogo, do nada começa a tocar na Espanha, aí se eu te pego pra todo, toda
2: a
0: arquibancada, a quadra escutar. Lançamento é de 2011, tá?
2: Meu Deus.
0: Isso em 2014, o Mundial, então...
2: Mas é aquela...
0: Pra ver o sucesso,
2: vamos
0: né,
2: lá, realmente. Né? É uma música que ficou, além de ser um sucesso mundial, né? A gente pode dizer isso. É um chiclé, né?
0: É.
2: Não tem como tu ouvir e não sair dando aquela dançadinha e já lembrar da música independente do
0: outro. E a letra
2: outro.
0: É muito fácil, principalmente
2: claro.
0: Pra quem não conhece o português. Então,
2: exato.
0: Torna um pouco mais fácil pra tu aprender a linguagem nova.
1: Quando
0: mais
1: eu era
0: um...
1: criança, eu lembro de tocar até na igreja. Na,
2: meu
1: festa,
2: Deus!
1: Festa de igreja.
0: Aí é loucura.
1: Festa que tem...
0: Aí é loucura.
1: A galera se passa um pouco às vezes.
2: É, pois é. Então, é...
0: Acabou mais um assunto aleatório, Michel Teló. Lançamento de 2013, Maria. Sabe a música Maria?
2: Maria, Maria?
0: Não, aquela... Maria, te quero, sua pureza me faz chamar.
2: Essa já não é tão... Não...
0: Maria, 2013. O nome da música, obviamente, é Maria. E ele fala no refrão Maria, te quero, né? Ele lançou, não sei porquê, 3 álbuns diferentes com o nome de todas... As mulheres
1: meu,
0: possíveis.
1: Meu, verdade.
0: Então, se você entrar no Spotify e pesquisar álbum Maria, vai ter a música que ao invés de Maria vai chamar Graziele. Ao invés de Maria vai chamar Giovanna. Aí ele só troca o Maria por Giovanna.
2: Sério?
0: Verdade. Te quero. Ou
2: gente, eu não
0: Michele.
2: Sabia disso.
0: Aí, ó, assuntos aleatórios nesse álbum aqui pra você. Dá uma pesquisada. É só entrar no Spotify, você vai no Michel Teló, você tem acesso a esse álbum, que é a mesma música.
2: Gente, eu duvido
0: que
2: vocês teriam
0: diferentes.
2: Essa informação... em alguma outra emissora de rádio. João, é uma cultura aleatória.
0: Quando eu descobri isso, eu falei, eu vou entrar e eu escutei todas as músicas. Mentira, não tem como. Não tem como. São muitas músicas. Ele divide, né, por letras do alfabeto. Então, de A a B é uma pasta, de C a D é outra pasta.
2: Vou procurar
0: e tu,
2: agora,
0: e
2: quero
0: tu entra,
2: saber.
0: Tem 70
2: o nosso vai
0: estar
2: na mesma pasta,
0: de
2: Gil.
0: Nomes.
1: Isso aí.
0: Pra tu procurar lá.
1: Eu lembro que tem Giovanna uma vez, eu achei.
2: O meu vai ser muito...
0: Todas as possibilidades.
2: O meu nome já tem uma variação, né? Grazie... Normalmente, todo mundo me chama de Graziella, né? Lá.
0: Maria, versões de A a D, Maria, versões de E a K, Maria, versões de L a N e Maria, versões de P a Z. Aí tu vai entrar na pasta de P a Z, tem Paloma, Paola, Patrícia, Paula, Paulina, Preta, Priscila, Rafaela, Raica, Raquel, Rebeca,
2: tá
0: Regina.
2: Valeu, Joca!
0: E a lista é infinita.
2: Meu
0: tá?
2: Deus!
0: É a mesma música, só trocando o nome e pra quem ele tá dedicando.
2: Legal.
0: Tati, Tatiana, isso? 2013 também, Lando.
1: Não tinha
0: IA
1: ainda.
2: Pois é, não tinha
0: ele
2: IA.
0: Ele gravou todos os nomes.
2: Ah, gente,
0: aí, ó, tá,
2: do
0: tem
2: céu.
0: A programação do seu final de semana. Conexão Spotify, playlist aleatória, só deixar tocando, você vai sentir a mesma música com nomes diferentes.
2: Já sabe também, se tu quiser dedicar a música pra alguém,
0: já
2: pensou,
0: tem, já tem um
2: ó, vou ali, ó eu dando ideias. Vai lá, escolhe a música da sua amada e manda.
0: E tem Alicinha, tem até nomes no diminutivo.
2: Meu
0: Alicinha.
2: Senhor do céu.
0: Bom demais.
2: Medo.
0: Grazi, obrigado. Ótimo jornal do almoço por hoje.
2: Obrigada e um bom dia pra meio preguiçoso, meio emburrado, mas vamos lá, né? Joinville já tá acostumado e bora pro final de semana que vem frio aí, tá?
0: É isso. 10 horas, 15 minutos, primeiro intervalo por aqui.
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13: 10:20, de volta com o CBN Sábado Show desse 5 de setembro de 2026. Você segue participando com a gente através do WhatsApp da CBN Joinville, liberado e disponível ao longo de todo o programa de hoje. O número é o 47999723493, 47999723493. Mostrei aqui agora pra Gil e pra Grazi no estúdio as músicas do Michel Teló, tá? Com dois nomes diferentes. Elas viram que a informação que eu trouxe é verídica, tá? Só entra no Spotify, vai Michel Teló, vai baixando toda a discografia ali, você tem acesso a essas pastas dividido por letras, né? A, D, E, A, K, assim por diante, com diversos nomes diferentes, mudando apenas o nome dedicado à música. Quem não conhece, vale a pena conhecer. Todas as músicas são iguais, tá, gente? Já trazendo esse parênteses novamente, só mudando realmente o nome e a dedicatória. Chamar novamente a Gil Franco por aqui. Gil, atualiza o trânsito pra gente nessa manhã chuvosa de sábado aqui por Joinville, principalmente das rodovias que cortam nossa região, BR-280 e BR-101. Trânsito tranquilo na manhã desse sábado? Novamente, bom dia a você.
14: Não muito tranquilo, Joca. Bom dia novamente a todos que nos acompanham. A gente vai trazer primeiro aqui as rodovias e daqui a pouco a gente traz também o trânsito interno aqui de Joinville, que já tem alguns pontos aí bem congestionados, sim. Mas, claro, feriadão chegando, né? Mesmo para quem não vai viajar, claro, tem bastante movimento. Se você tá indo ali dar uma passadinha na praia, tá indo pro litoral, então, ou subindo a serra também, tem trânsito, então tem que ter bastante atenção. Vou começar com a BR-280, que leva lá para São Francisco do Sul e também para Barra do Sul. Tem um trânsito já bem congestionado ali, quase logo na saída ali da estrada Rio do Morro, né, para quem sai da Zona Sul e pega ali esse corte na estrada Rio do Morro. Tem um trânsito bem intenso, sim, para a região de São Francisco do Sul, para quem está indo para São Francisco, para quem está indo para a Barra do Sul. Bastante atenção, então, logo ali já na saída do Rio do Morro e depois vai seguindo mais para perto do centro ali de Araquari. Também a BR-101, bastantes trechos aqui também com movimentação, mais aqui para a região do Eixo Acesso Sul também, lá para perto de Garuva, para quem está descendo do Paraná, Joca, a gente tem até um recado aí, porque tem operação acontecendo, né, do feriado de Independência, só que no dia 8, na terça-feira, é feriado em Curitiba. Sim. Então, com certeza aí tem um pessoal que vem de lá, vem do Paraná para descer para as nossas praias aqui do litoral, até para a Serra também. Então, daqui a pouco a gente traz mais informação do trânsito, mas as principais para você que está aí na estrada são essas. Bastante paciência e atenção, né, Joca?
13: É isso, os principais horários destacados aqui pela PRF são sábado, né, hoje das 6 horas da manhã ao meio-dia, e segunda-feira também no dia do feriado, das 4 horas da tarde às 10 horas da noite. Ajuda daqui a pouco de volta atualizando o trânsito aqui pra gente, 10 horas 23 minutos, rápida parada por aqui.
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13: 10 horas 26 minutos, estamos de volta por aqui. Aproveitar esse momento um pouco mais curto de Sábado Show para trazer informações sobre obras, tá? Trazer serviço aqui para os moradores de Joinville, obras da Companhia Águas de Joinville que vão impactar o trânsito e também o abastecimento de água, podendo, né, impactar o abastecimento de água também em algumas regiões nesse domingo aqui na cidade. Começando com uma obra no bairro Paranaguamirim, que vai receber uma obra de instalação de registro de rede e de equipamentos para automação e controle do volume armazenado de água no reservatório R12, localizado na rua Vitor Bueno. Esse serviço acontece amanhã, das 9 horas da manhã até as 4 horas da tarde, contando com interdição parcial da via no trecho de obras e podendo gerar impacto no abastecimento de água em partes do bairro Paranaguamirim. A normalização do sistema está prevista para o decorrer da noite deste domingo. Também no Panágua está programada a interligação entre redes de água na Rua dos Metalúrgicos. próximo à esquina com a rua Monsenhor Gersino. Esse serviço acontece amanhã, das 9 horas da manhã até às 7 horas da noite, também contando com interdição parcial das vias no trecho de obras e podendo gerar impacto no abastecimento de água em partes do bairro Paranaguamirim, normalização do sistema também prevista para o decorrer da noite de domingo. Mais um serviço acontecendo amanhã aqui na cidade. A companhia vai realizar a instalação de um registro de rede de água na Avenida Santos Dumont, em frente ao número 4221, na zona industrial norte de Joinville. Serviço acontecendo das 9 horas da manhã até às 7 horas da noite, contando sempre com esse mesmo segmento, né? Com interdição parcial das vias no trecho de obras, podendo gerar impacto no abastecimento de água em imóveis localizados na Avenida Santos Dumont, no trecho entre o cruzamento com a rua Tenente Antônio João até o entroncamento com a servidão da Lila da Silva. Normalização do sistema, conforme a Prefeitura de Joinville, prevista para o decorrer da noite de domingo. Três frentes de trabalho sendo realizado, então, amanhã pela Companhia Águas de Joinville, aqui na cidade. Normalização dos sistemas, né, tanto no Paranaguamirim quanto na Avenida Santos Dumont, Zona Industrial Norte de Joinville, no decorrer da noite de amanhã aqui em Joinville. 10 horas e 28 minutos, mais uma rápida parada por aqui, intervalo CBN na sequência, repórter CBN, na sequência a gente volta com mais informações.
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7: Os Estados Unidos em Havana emitiam um alerta de saúde para turistas e moradores de Cuba sobre um aumento de doenças intestinais e casos de diarreia. A situação decorre de problemas no abastecimento de água e energia elétrica. O alerta americano ocorre 9 meses após o governo do presidente Donald Trump impor um bloqueio ao fornecimento de combustíveis à ilha. Com a sanção, Cuba passou a registrar um forte aumento no número de apagões. A falta de energia tem dificultado a refrigeração de alimentos e a adoção de medidas sanitárias. O técnico do Palmeiras, Abel Ferreira, não vai comandar o time amanhã no jogo contra o Botafogo pelo Campeonato Brasileiro, nem contra o São Paulo no próximo sábado. O Superior Tribunal de Justiça Desportiva suspendeu o treinador por causa do chute que Abel deu no microfone à beira do campo. O caso aconteceu no empate por 1-1 com o Mirassol no domingo passado. No horário de Brasília, 10h32.
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22: Dez horas 36 minutos, de volta com o CBN Sábado Show deste 5 de setembro de 2026. Vamos juntos até o meio-dia por aqui com as principais informações do que está acontecendo em Joinville e região. Já falamos da festa do Pirão, daqui a pouco vamos falar sobre o desencontro que acontece hoje aqui no Expo Centro Edmundo Dobra. Vai falar também sobre o desfile de 7 de setembro já na próxima segunda-feira aqui na cidade. Tudo certo, Gil? Então já estamos em contato com a nossa entrevista agora aqui do CBN Sábado Show. Vamos conversar com o Matheus, que é o sócio do Pingo Estúdio Criativo e também idealizador do Desencontro, porque Joinville recebe nesse sábado a sexta edição do evento. Esse evento multicultural que acontece então no Expo Centro Edmundo Dobrava. Matheus, primeiramente, bom dia, muito obrigado por nos receber. Reta final de preparação, né, aí no Expo Centro. Traz pra gente o que teremos de novidade nessa sexta edição do Desencontro. Bom dia e bem-vindo à CBN.
23: Legal, gente. Bom dia. Muito obrigado pelo espaço aqui. A sexta edição está vindo bem forte. Já tem gente na fila, inclusive. A gente está em montagem agora. E está tudo pronto. Dessa vez a gente vai trazer uma banda de Curitiba, Wes Ventura. A gente vai fazer uma ativação de skate especial. Estamos trazendo personalidades de São Paulo, do Rio de Janeiro. E tem brechó de todas as regiões do Brasil também. São mais de 80 expositores com recorde de expositores.
22: Matheus, legal demais, né? Como você destacou, mais de 80 expositores, o que mudou da primeira edição? Vocês imaginariam que nesta sexta edição já teriam gente na fila, digamos assim, para entrar antes das portas serem abertas aí no Expo Centro?
23: Nossa, não. Foi acima das nossas expectativas também. E o evento cresceu muito rápido, né? A gente, na primeira edição, fez 450 pessoas e dessa vez a expectativa é de 5 mil.
22: Legal demais, é um público realmente muito grande na manhã desse sábado, né? A expectativa de 5 mil pessoas passando aí na sexta edição do Desencontro. Essa edição que tem o tema Caos Tropical, é isso?
23: É isso, a gente vai abordar música brasileira, especificamente a época da psicodelia brasileira, ali anos 60, 70, e também coisas mais modernas também, não vamos só colocar as músicas clássicas, digamos assim.
22: E essas bandas, principalmente de Curitiba que você destacou, vai focar mais ou menos nesse repertório também, Matheus?
23: Sim, E aí a gente vai ter o Wes Ventura e banda e mais 4 DJs ao longo do dia tocando em vinil.
22: Legal
23: todos
22: demais.
23: Os DJs estarão fazendo discotecagem em vinil.
22: E falando um pouco também desse tema caos tropical, de onde veio, né, essa inspiração e o que o público pode esperar não só dessa discotecagem que terá em música de vinil, das bandas tocando também, como é que vocês esperam essa imersão ao caos tropical, o tema dessa sexta edição?
23: A curadoria que a gente fez é bem, bem forte, assim, o pessoal manda muito, são artistas já renomados, inclusive o Wes Ventura, ele tem música com o Di Melo, que já é um artista bem, bem grande a nível Brasil, né, e tá todo mundo trazendo uma curadoria bem especial, a gente espera que seja uma vibe lá pra cima, o evento inteiro, do começo ao fim, animação total.
22: E, Matheus, a gente sabe que é um evento que reúne moda, música, arte, gastronomia, como você destacou, skate voltando também para essa edição, carros antigos. Ideia do Desencontro é realmente apostar nessa mistura de linguagens para atingir uma diversidade maior de públicos, é isso?
23: É isso, a gente aborda todo tipo de arte, né? Por isso que é um evento multicultural. E aí a gente dá espaço para artistas locais, é para a economia criativa como um todo, né?
22: Ele também trabalha com uma série de... uma questão de brechós, é isso também, né, Matheus?
23: Sim, a gente traz brechós, upcycling, né, que é quem faz recosturas de roupas, modificações de roupas. Tem gente que faz tapete artesanal, bijuteria, perfume, então tem para todos os gostos aqui.
22: Vocês percebem, principalmente nessa questão dos brechós, das que você falou também da recostura de alguma estrutura, que tem aumentado a procura do público joinvilense nesse quesito também, nesse tipo de roupa?
23: Sim, bastante. O mercado, acredito que nos últimos 2 anos aí, só vem crescendo. Um pouco, acho, pela cultura, por a galera ter percebido que dá para se vestir bem, pagando um pouco menos e ter acesso a roupas legais ali e bem cuidados, né? Brechó, nem de longe, é roupa velha, roupa estragada, né? E o pessoal tá percebendo isso. E eu acho também um momento de economia, talvez, a galera é mais consciente com o consumo, né? Então, a gente vê um movimento, inclusive em Joinville, com brechós crescendo, assim, nossos parceiros, né? Eles nos falam que vem crescendo bastante. Então, a gente tá bem feliz aí com o movimento que a gente vem criando e com nossos parceiros também, né? Vem fazendo já há tempo.
22: E você destacou que o skate volta a ter mais espaço nesta edição, né? Com algumas rampas, digamos assim, montadas para apresentação de alguns skatistas profissionais, outras pessoas também que quiserem participar desse momento. Como o esporte, principalmente o skate, ele conversa com a identidade do desencontro, Matheus?
23: O skate, ele está muito atrelado à cultura urbana, né? Então, até a parte de audiovisual, que a gente trabalha bem forte no evento, né? Tudo começa lá no skate ali. As primeiras vídeos, digamos assim, que virou cultura, saiu do skate, então nada mais justo do que trazer ele presente com a gente, que também une tudo, né? Une a arte, o grafite e outros tipos de arte, na música. O skate, ele traz um pouco da essência de tudo que a gente tem no evento.
22: Legal demais, Matheus. Pra gente finalizar, até te liberar pra essa correria final, né? Que os portões logo, logo já estão abertos aí no Expo Centro Edmundo Dobrava. Né? Faz um convite para os nossos ouvintes, passa também em questão de ingressos, onde conseguir, né, essa entrada para ter acesso a toda essa programação, como você destacou, bem diversificada desta sexta edição do Desencontro.
23: Perfeito, pessoal. Convido a todos a aparecerem aqui no Expo Centro Edmundo Dobrava a partir do meio-dia. Os ingressos vão estar disponíveis na porta, no valor de R$15. O evento, ele é cheio de música, arte, cultura, troca, muita interação. Existe premiação para os melhores outfits, para quem se vestir melhor no evento, vai estar recebendo também brindes. E a gente também tem uma curadoria de gastronomia com 8 restaurantes aqui dentro, então você pode vir para o almoço já. E a gente vai ficar aqui até 8h30 da noite.
22: Legal demais, Matheus Maltoni, sócio do Pingo Estúdio Criativo e idealizador do Desencontro que está chegando à sexta edição. Matheus, muito obrigado por nos atender, um ótimo evento para vocês.
23: Eu que agradeço, viu, gente? Tchau.
22: Legal demais, Matheus conversando aqui com a gente, trazendo mais detalhes dessa sexta edição. Um evento que realmente cresceu muito rápido aqui na cidade, né? Se tornando realmente uma identidade de Joinville, chegando agora à sexta edição. Sempre sendo realizado no Expo Centro Edmundo Dobrava, os portões sendo abertos ao meio-dia, agora 10 horas e 43 minutos. Como o Matheus destacou pra gente, já tem gente na fila, tá, Gil? Esperando pra entrar ali no desenho.

0: o pessoal por ali, realmente mais um evento muito legal chegando aqui em Joinville e pelo que a gente vem acompanhando aqui na CBN, um evento que chegou realmente para ficar aqui na cidade, a sexta edição do Desencontro acontecendo hoje no Expo Centro Edmundo Dobrava. 10 horas 44, praticamente 45 minutos, intervalo por aqui.
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0: 10 horas 48 minutos, de volta com o CBN Sábado Show deste 5 de setembro de 2026. Atualizando o tempo e temperatura por aqui, continuamos na casa dos 16 graus, sensação térmica também na casa dos 16 graus aqui no bairro Saguaçu, bem no estúdio da CBN Joinville. E parte do time da CBN já está em trânsito, tá? Para trazer todos os detalhes que você acompanha aqui na nossa jornada esportiva a partir da 1 hora da tarde da segunda rodada da Copa Santa Catarina, Joinville estreando, entre aspas, em casa na competição. Daqui a pouco já vamos fazer nossa primeira conexão lá em Jaraguá do Sul com Roberto Casagrande, JD Champs, Kleber Grabowska, para trazer todas as informações por aqui. Mas agora vamos falar um pouco do desfile cívico-militar que acontece na próxima segunda-feira aqui na cidade. Se o tempo permitir, né?

0: vale a pena abrir esse parêntese, se o tempo permitir, acontecendo a partir das 9 horas da manhã, na Avenida Beira Rio, em frente ao Centro Eventos Carl Hansen, bem aqui no bairro América, Saguaçu, nunca sei direito ali em que região fica o Centro Eventos, porque tu dá o passo para a esquerda é Saguaçu, tu dá um passo para a direita é América, tu dá dois passos é Centro, sempre tem uma confusão com bairros por ali. Mas a gente trouxe todos os detalhes na programação de ontem no CBN Total, uma entrevista feita pelo Rafael Custódio aqui no programa do CBN Total por volta das 4h20 da tarde com o secretário de comunicação de Joinville, o Thiago Boing. A gente vai trazer todos os detalhes aqui no CBN Sábado Show.
1: Iniciando aí um feriado prolongado de 7 de setembro, dia da independência, e já no fim de semana começam os preparativos para o desfile cívico da independência aqui em Joinville, a montagem da estrutura que vai receber o público na Avenida Beira Rio. A gente vai conversar agora ao vivo com o secretário de comunicação de Joinville, Thiago Boing. Secretário, boa tarde, bem-vindo aqui à CBN Joinville. Teremos interdições, né, a partir do fim de semana aqui na Beira Rio para que esses preparativos possam ser feitos?
2: Boa tarde, Rafael, aos ouvintes da CBN. Isso mesmo, Rafael. No domingo, na parte da manhã, a gente começa a montagem da estrutura para o desfile. Para isso, a gente vai fazer uma interdição ali em frente ao Centro Eventos, né, entre a rua Itaiópolis e a Max Colim, no sentido de quem vem do bairro para o centro, para que a gente consiga montar toda a estrutura. E aí, excepcionalmente, nesse domingo, Rafael, a Rua do Lazer, que a gente sempre deixa fechado, ali em frente à Câmara de Vereadores, uhum, vai ser do outro lado do rio, vai ser ali perto do Centro Eventos, para que a gente possa deixar só um lado fechado e o restante da passagem aberta para a população. Então, quem gosta de aproveitar ali com a família, para atividades, vai poder aproveitar, uhum, mas vai ser do outro lado do rio, excepcionalmente nesse domingo.
1: E aí, a partir disso, na segunda-feira que fecha completamente o trânsito, na segunda de manhã, ali em frente ao Centro Eventos, é isso?
2: Isso mesmo, Rafael. A gente fecha a partir das 6h30 naquela região em frente ao Centro Eventos e a partir das 8h a gente começa a aumentar esse perímetro, essa área de fechamento, justamente para que os grupos que vão ficar na concentração consigam ficar ali com segurança, né? Então aí a gente vai aumentando e vai mais ou menos até ali por perto da CIG, mais ou menos, essa interdição de trânsito.
1: E o desfile propriamente só às 9 horas, né, secretário? A orientação é para que as pessoas cheguem um pouquinho cedo, né? Se organizem para chegar mais cedo, porque com essas ruas fechadas o acesso acaba sendo um pouquinho mais dificultado, né?
2: Isso mesmo, Rafael. A gente tem, né, toda a área ali do entorno fechado, o trânsito, então é muito importante que as pessoas se organizem, cheguem antes com calma, né, ocupem o seu lugar ali na avenida. A gente tem toda a área do desfile delimitada com grades de segurança, então o pessoal pode chegar, se acomodar, sentar, quem quiser trazer uma cadeirinha, um banquinho, pode trazer, bem tranquilo, é liberado, né, o pessoal normalmente gosta de ficar ali por perto de onde tem a escadaria dos Centro Eventos e tal, então a área está toda liberada para as famílias poderem ocupar ali a Avenida Beira Rio. E aí, como você bem disse, Rafael, a gente tem o início às 9 horas, um pouquinho antes, às 8h45, a prefeita Regiane Gambin, na companhia do comandante do batalhão e da Polícia Militar, fazem a revista às tropas, né, das forças de segurança, e depois, então, às 9 em ponto, a gente começa o desfile, que tem duração aí aproximada de 1h30. Nós vamos ter 50 pelotões, né, 50 grupos desfilando, e esses grupos representam 3 mil pessoas. Então, são 3 mil participantes que a gente tem, começando com as nossas forças de segurança e depois, então, as nossas redes municipal, estadual e particular de ensino.
1: Legal. Para fechar aqui, secretário, não tem uma área de estacionamento própria, né? As pessoas têm que ir procurar vagas estacionais, por isso até a recomendação para chegar mais cedo, né?
2: Isso mesmo, Rafael, né? A gente orienta nesse dia quem puder utilizar aí meios alternativos, né, de transporte, seja aplicativo, transporte coletivo, bicicleta, né, muito bem-vindo, mas quem precisar ir de carro, a recomendação é essa mesma que você deu, ir um pouquinho mais cedo, porque no estacionamento do Centro Eventos, a gente tem ele bloqueado para que os ônibus, né, das crianças que vão desfilar fiquem ali aguardando e elas possam retornar em segurança para as escolas. Então a gente não pode contar com aquele espaço, mas a gente tem ali diversas ruas laterais que podem ser utilizadas para estacionamento e a população também pode parar por ali.
1: Eu nem tinha essa informação do estacionamento do Centro Eventos, mas é outro ponto importante, né? Muitas vezes a gente acaba contando com aquele espaço, então ele vai estar destinado para que os ônibus possam
2: levar
1: as crianças,
2: Rafael,
1: né? Que é também muito importante. E encerrando já, secretário, previsão de sol, né? Então devemos ter uma segunda-feira, um desfile bonito, né?
2: É verdade, Rafael. A previsão é de tempo bom, né? Com temperatura um pouquinho mais baixa, mas aí nada que um casaquinho não resolva.
1: É isso, sol e frio. Secretário Thiago Bonho, muito obrigado, viu, pelas informações aqui na CBN.
2: Eu que agradeço e reforço o convite, Rafael, para que os ouvintes da CBN, segunda-feira, a partir das 9h, prestigiem o desfile da Independência na Avenida Beira Rio.
1: Maravilha. Secretário Thiago Bonho, secretário de comunicação da Prefeitura de Joinville, trazendo as informações. Muito obrigado.
0: Tá então, nossa entrevista ontem no CBN Total, conduzida pelo Rafael Custódio, com o secretário da comunicação aqui da Prefeitura de Joinville, falando sobre o desfile de 7 de setembro, que começa a partir das 9 horas da manhã. Mas eu vou reforçar aqui, tá, gente, aos nossos ouvintes do CBN Sábado Show, que já a partir de amanhã, domingo 6 de setembro, teremos algumas interdições nas pistas, tá, Gil? Para a montagem da estrutura, toda a preparação ali para o desfile que acontece no dia seguinte, início da próxima semana, segunda-feira. Então, amanhã, as pistas no sentido sul-norte da Avenida José Vieira, popularmente conhecida como Avenida Beira Rio, entre as ruas Dona Francisca e Itaiópolis, estarão totalmente fechadas a partir das 9 horas da manhã. O fechamento ocorre tanto para a montagem da estrutura do desfile, quanto para a Rua do Lazer, que especialmente neste domingo ocorre nessa pista, né, sendo mudada também de local por conta da montagem da estrutura deste desfile, já aproveitando a interdição. A partir das 11 horas da manhã deste domingo, a Avenida Beira Rio, em frente ao Centro de Eventos Calhanzen, terá uma das pistas fechadas no sentido norte-sul. Como a interdição é parcial, a via permanece liberada para o tráfego de veículos. Já na segunda-feira, dia do desfile, a partir das 6h30 da manhã, a Avenida Hermann Augusto Lepper será totalmente fechada. O mesmo, né? Essa interdição total vai acontecer na Avenida José Vieira, entre as ruas Max Colim e Itaiópolis. Também serão fechadas a Rua Marcos Velmont e a Max Colim, entre a Avenida José Vieira e a Rua Orestes Guimarães. O motorista, então, que seguir pelo sentido sul-norte pela Avenida Hermann Augusto Lepper, poderá acessar normalmente a Rua Dona Francisca. Já quem vem no sentido contrário, poderá optar pelas ruas Dona Francisca ou pela Rua Blumenau. A previsão é que a liberação do trânsito inicie gradativamente a partir das 11 horas da manhã, horário previsto para o término do desfile cívico-militar. Todas as vias estarão sinalizadas e os agentes do Departamento de Trânsito vão orientar os motoristas, conforme a Prefeitura de Joinville. Reforçando aqui que, em caso de chuva, o desfile poderá ser cancelado e todas as entidades serão comunicadas em tempo hábil para desmobilização. A informação também será divulgada junto aos órgãos de imprensa, né, e as redes sociais da Prefeitura de Joinville. Claro, se tivermos um cancelamento na próxima segunda-feira, vamos trazer todas as informações por aqui também, já no Notícia da Manhã, na manhã, tá? Conduzida pelo Kleber Grabowska na próxima segunda-feira. Eu estarei acompanhando, tá, o desfile desde as 9 horas da manhã. A ideia é que o desfile possa ser acompanhado ao vivo e com imagens, tá? No Notícia na Manhã, já na próxima segunda-feira, 7 de setembro, para você que nos acompanha no YouTube da CBN Joinville. Então, como já é tradição, imagens aqui do estúdio da CBN, com Israel Antunes e Kleber Grabowska na condução do programa, eu acompanhando ao vivo e com imagens o desfile cívico-militar de 7 de setembro, com a passagem dos pelotões, trazendo entrevistas também por lá, tudo que você precisa saber. Se não for acompanhar ao vivo, você acompanha também ao vivo e com imagens no conforto de casa no YouTube da CBN Joinville. E reforçando já o convite, vale destacar que o nosso WhatsApp segue livre e segue liberado ao longo de toda a nossa programação. Hoje, um pouco mais curto aqui no CBN Sábado Show, até o meio-dia, mas a gente reforça que temos jornada esportiva já a partir da 1 hora da tarde, tá? Já estamos, inclusive, nossa equipe chegou já em Jaraguá do Sul, onde o Joinville vai ser mandante desta segunda rodada da Copa Santa Catarina. O WhatsApp da CBN é o 99972-3493, 99972-3493, JD Champs, Roberto Casagrande, Kleber Grabowska, Israel Antunes e Cauã Pereira na condução da jornada esportiva, mais uma jornada esportiva da CBN Joinville, acompanhando a trajetória do Cheque na Copa Santa Catarina 2026. 10 horas 59 minutos, vamos a mais um Repórter CBN, na sequência voltamos com mais informações por aqui.

0: sábado, 5 de setembro de 2026. O técnico tetracampeão com a seleção brasileira na Copa do Mundo de 1994, Carlos Alberto Parreira, recebeu alta. Ele ficou 80 dias no Hospital Samaritano Barra, na zona sudoeste do Rio. O ex-treinador de 83 anos foi internado em junho por causa de uma inflamação pulmonar. Ao longo da hospitalização, a doença piorou e se transformou numa insuficiência respiratória aguda. Com agravamento do quadro, Parreira foi submetido a procedimentos como ventilação mecânica invasiva e hemodiálise. O ex-técnico manterá o tratamento em casa. O presidente Lula vai afirmar no pronunciamento de celebração do Dia da Independência que o Brasil não é nem será colônia de nenhuma outra nação, segundo o jornal Globo. A fala terá como foco a defesa da soberania e vai incluir referências indiretas ao tarifaço aplicado pelos Estados Unidos. O material será exibido na noite de domingo. O procurador-geral da República, Paulo Gonê, abriu uma investigação para apurar se houve interferência na Polícia Federal na elaboração de um relatório que detalhou mensagens do dono do Banco Master, Daniel Forcaro, ao ministro do STF, Alexandre de Moraes. O PGR pediu ao presidente do Supremo, Edson Fachin, que apure a suspeita de participação do ministro André Mendonça no caso. O relatório citado foi determinado por Mendonça para esclarecer quem seriam interlocutores de Forcaro nas mensagens. Em resposta, a Polícia Federal apresentou um documento de mais de 200 páginas que apresenta uma série de mensagens do empresário a Moraes e conversas que mencionam outras autoridades, como o próprio Gonê e o diretor-geral da Polícia Federal, Andrei Rodrigues. Gonê alega que a Procuradoria-Geral da República não foi consultada sobre a produção do documento e, por isso, foi impedida de fazer o necessário controle externo da atividade policial, etapa essencial de qualquer investigação. No horário de Brasília, 11h03.
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1: Onze horas, 3 minutos, de volta com o CBN Sábado Show por aqui. Já estamos em contato com a nossa próxima entrevista no CBN Sábado Show de hoje, porque além do desencontro, chegamos também aqui em Joinville na sexta edição do Festival de Corais, evento que começou na última quinta-feira na cidade e se estende até amanhã aqui no município. Estamos em contato com a Kátia Siqueira, diretora musical do Festival de Corais de Joinville. Kátia, primeiramente, bom dia, muito obrigado por nos atender. Um evento que já está acontecendo há alguns dias na cidade, mas ainda muitos espetáculos acontecendo aqui em Joinville, né? Bom dia, bem-vinda à CBN.
2: Bom dia a todos os ouvintes. Obrigada pela oportunidade de poder falar um pouco sobre o festival. Então, hoje a gente está no terceiro dia e com várias mostras oficiais que vão acontecer aqui na Sociedade de Harmonia Lira e também no Teatro da Senso Peg, que é o antigo Elias Moreira, né? E que vai ser às 16 e às 20 horas. A entrada é gratuita e a gente pede 2 quilos de alimento não perecível para fazer uma ação solidária com o Lar Abidão Batista.
1: Legal.
2: Fora isso, pode falar.
1: Legal demais, né, Kátia? Realmente
2: é muito.
1: Festival de Corais chegando aqui e dando essa oportunidade, né, do público joinvilense acompanhar apresentações que não são tão comuns, digamos assim, e ajudar as instituições, como você destacou, né?
2: Verdade. E assim, a gente está, nós temos 37 corais inscritos, 1.200 coralistas circulando pela cidade, né? Então, hoje a gente está com apresentações que são os palcos abertos no Shopping Miller e no Shopping Garten durante o dia todo, até às 8 horas da noite. Os corais, além de fazerem as oficinas, eles se apresentam em vários espaços aqui da cidade. Então, hoje é assim, agora a partir da tarde já está acontecendo no Garten e também aqui no Miller. Na Sociedade de Harmonia Lira, a gente vai ter as mostras, onde os corais prepararam um repertório e eles apresentam. E amanhã vai ser, assim, várias atividades. A gente tem vários palcos abertos. Nós vamos estar no Domingos Musicais, às 10h30, aqui no Cemitério do Imigrante. Também na Sociedade Lírica, ali na Rua Max Colim. E na Igreja Luterana da Rua Lages. Vão ter grupos espalhados por esses espaços para cantar, trazer a música que eles preparam, que eles fazem. São vários estilos musicais, a gente tem estilos religiosos, mas também tem de música popular, tem de música mais do pop rock, depende muito o estilo que o coral tem. E assim, a movimentação está sendo muito grande, o pessoal fica muito satisfeito, né, de estar participando, e a gente precisa que a comunidade, né, esteja junto, que participe, que venha nas apresentações, que interaja com o que está acontecendo dentro da nossa cidade, porque a recepção também da comunidade é muito importante para o sucesso do festival.
1: Sim, é muito importante esse retorno, né, essa entrega, essa participação dos joinvilenses para que a gente possa já confirmar a 7ª edição do ano que vem, né, Kátia?
2: Ah, com certeza, né, porque você vê, são 1.200 coralistas, 37 corais, são bastante grupos aqui em Joinville, grupos vindos de Santa Catarina, do Rio Grande do Sul e do Paraná. Esse ano o Sul aderiu muito, né, e a gente está com corais de vários lugares que trazem o trabalho feito por eles durante o ano, o repertório que eles apresentam nas suas cidades, em outros festivais também.
1: E, Kátia, você destacou o número de participantes, né? 1.200 participantes, 37 grupos, principalmente da região sul aqui do Brasil. Esse número representa um aumento quando a gente compara a primeira edição do Festival de Corais aqui de Joinville?
2: Ah, muito grande. Né? Quando a gente começou, a participação era bem menor de grupos, né? Então, tudo isso é uma conquista que vai sendo ano a ano, né? A gente já tem corais que já estão vindo a 3 edições seguidas. Então, é sinal assim que o festival está suprindo as necessidades dos grupos, trazendo as informações que são carentes para os coralistas e também como tem os cursos de formação para regentes, eles assistem oficinas. Então, tudo isso melhora a qualidade dos corais E os corais assistindo outros corais também desperta aquela curiosidade de fazer outras peças, outros estilos musicais. Então é um aprendizado coletivo muito grande para todos que participam.
1: Legal demais, Kátia. E a gente tem agora, como você destacou, as apresentações acontecendo em palcos abertos, né? Principalmente em shoppings da cidade, como você destacou. Shopping Miller, Garten Shopping. A gente está se aproximando próximo ao meio-dia, o horário de almoço. Então quem for realmente aos shoppings de Joinville almoçar vai conseguir ter uma apresentação especial, digamos assim?
2: Isso, já para ali para assistir, para ouvir os corais. A cada 30 minutos muda de coral. Então, é bem, bem dinâmico, bem ativo, sabe? Porque você pode estar assistindo um coro de infantil, de repente vem um coro adulto, depois vem um coro juvenil. Então, é uma diversidade, né, musical muito grande e também de faixas etárias. Que é para ver que todo mundo canta, né? Desde a criança até a terceira idade.
1: Legal demais, realmente, essa abrangência, né, que o Festival de Corais traz aqui para a cidade de Joinville. Kátia, a gente já está se encaminhando para a reta final da nossa entrevista aqui no CBN Sábado Show, mas você falou também de, além das apresentações em palcos espalhados por Joinville, e também que acontece na Harmonia Lira, de algumas oficinas que os grupos estão realizando, como é que elas funcionam?
2: Sim, assim, ó, na inscrição, o regente pode optar em fazer as oficinas formativas. Para fazer as oficinas formativas, eles têm que chegar desde o início do festival, que tem todos os dias com regentes convidados, regentes de renome nacional, que trabalham em universidades, que têm, assim, doutores, mestres, né, na parte da regência coral. Então, a gente faz todo um trabalho durante esse período e no domingo, no final da tarde, a gente faz uma apresentação do que foi trabalhado durante esse tempo de festival. Então, daí os corais vão cantar o que a gente propôs para eles fazerem no encerramento. Então, é tipo uma aula com outro regente. É, com outra possibilidade, onde o regente vai passando as técnicas que ele faz, e isso é muito importante, porque até para nós que somos regentes, a gente vê como que os regentes chegam naquele produto final, né? Uhum. Como que eles trabalham com os corais, e então é um aprendizado, assim, ao compartilhar experiências, compartilhar momentos de aprendizado entre todos.
1: Legal demais, Kátia. O evento que acontece até amanhã aqui na cidade de Joinville, como a gente destacou, ainda muitos espetáculos para serem realizados aqui no município. Para a gente finalizar a nossa entrevista no CBN Sábado Show de hoje, faz um convite aos nossos ouvintes para que possam acompanhar tanto as apresentações desse sábado, quanto também reservar um tempinho na agenda para acompanhar as apresentações de amanhã na Sociedade Harmonia Lira.
2: Ah, então, nós convidamos toda a comunidade joinvilense e região para estarem aqui prestigiando. Para você pegar o seu ingresso, entra no site do Festival decoraisjoinville.com.br. Daí, ali você vai ter acesso para a retirada do ingresso, escolher qual apresentação você quer assistir, né, para poder vir prestigiar os corais que estão na nossa cidade.
1: Legal demais.
2: Esperamos por vocês.
1: Perfeito, Kátia Siqueira, tá, diretora musical do Festival de Corais, conversando aqui com a gente no CBN Sábado Show. Kátia, muito obrigado por nos atender, por trazer mais detalhes do Festival de Coral que está chegando, a sexta edição aqui de Joinville. Um ótimo final de semana e um ótimo evento para vocês.
2: Obrigada para todos.
1: Valeu, Kátia Siqueira, trazendo todos os detalhes aqui para a gente. Só para reforçar, então, programação completa e os ingressos, como a Kátia destacou, podem ser vistas e acessadas lá no site, tá? festivaldecoraisjoinville.com.br, festivaldecoraisjoinville.com.br. Você entrando no site tem acesso, então, à programação completa, que começou na quinta-feira, né? Finaliza amanhã aqui na cidade de Joinville. Consegue também selecionar o espetáculo que você quer acompanhar, já selecionar também um ingresso para acompanhar, né, realmente esse espetáculo. E como a Kátia bem destacou aqui para a gente, algumas apresentações acontecendo em palcos abertos, né, fora da Sociedade Harmonia Lira. Palcos abertos no Shopping Miller, Garten Shopping, Igreja Luterana, Sociedade Lírica e também Cemitério do Imigrante. Toda a programação completa disponível lá no site festivaldecoraisjoinville.com.br. 11 horas, 13 minutos, rápida parada aqui no CBN Sábado Show.
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1: Onze horas 18 minutos, de volta, reta final, né, do CBN Sábado Show desse 5 de setembro de 2026. Momentos que só o Sábado Show proporcionam por aqui. Giovana Franco está travando uma batalha com o fone de ouvido nesse momento aqui no estúdio da CBN, mas tá tudo certo, tá, gente? Ela tá quase tudo certo por aqui. tá tentando. Atualizar novamente a temperatura agora, 11 horas 18 minutos. Aqui na cidade de Joinville, começamos o programa com temperatura e sensação térmica na casa dos 16 graus e nada mudou, tá? Segue 16 graus, temperatura e sensação térmica aqui no bairro Saguaçu. Chuva fraca ainda sendo registrada aqui em Joinville e a tendência é que tenhamos realmente um final de semana mais chuvoso por aqui. Antes de acionar a reportagem lá no João Marcato, onde será realizado o jogo do Jack pela segunda rodada do Campeonato Catarinense, Giovana conseguiu... se desenrolar por ali. Gil, temos informações de acidentes aqui na região, é isso? Novamente, bom dia.
2: Joca, agora falando sério de verdade, tá? Por favor. A gente teve um registro agora há pouco, o grupo dos bombeiros aqui registrou às 11h07 da manhã, então aproximadamente aí uns 10 minutos atrás, um acidente entre um carro e uma moto na rua Florianópolis, número 2113. Então, aqui acompanhando também o nosso trânsito, já tem um registro um pouco maior de congestionamento. Para quem não conhece, ali na entradinha da Teresópolis, né, próximo ali da rua Teresópolis, então bem nessa esquina, aproximadamente, já tem um trânsito aí registrando um pouco mais lento, com certeza. E também outras regiões aqui da Zona Sul também, rua Monsenhor Jercino, rua Guanabara também apresentando um trânsito aí, João. Então, para você... que está saindo do bairro em direção ao centro, bastante atenção, tem um maior fluxo nessa direção, mas também para quem está vindo do centro, vai passar pela rua Florianópolis, por enquanto tem esse registro de trânsito, um pouco mais de congestionamento, e se puder trocar a rota, pode passar pela Monsenhor Jercino, que está um pouco melhor.
1: Maravilha, daqui a pouco a Gil volta a atualizar o trânsito na região ali para a gente. Já estamos em contato agora com o Roberto Casagrande, conhecido também como Robert Big House. Casa, primeiramente, bom dia, bem-vindo ao CBN Sábado Show de hoje. Equipe já no João Marcato, situação, pelo que eu vi aí, acompanhei nas redes sociais, chove bastante também em Jaraguá do Sul, é isso? Bom dia.
3: Muito bom dia, Joca, bom dia, Gil, bom dia a todo mundo que nos acompanha aqui na CBN Joinville. Muita chuva, Joca. Acabou de cair um pé d'água por aqui e a tendência é que chova a tarde inteira aqui em Jaraguá do Sul. Acabamos de chegar aqui no estádio João Marcato, né? Aqui pertinho de Joinville, dá 45 minutos, 50 minutos de carro até aqui, já montando equipamento para daqui a pouco, 1 hora da tarde, entrar ao vivo para Jack Blumenau, o Jack que perdeu na estreia para o Clube Náutico Marcelo Dias por 4-2, e tem que hoje, a qualquer custo, vencer esse jogo, com todos os problemas administrativos que tem, com todos os problemas extra-campo, mas tem que deixar isso de lado e buscar a vitória na tarde de hoje. E enfrenta um Beck que também vem com problemas nos bastidores. Salários atrasados, a SAF não está aportando dinheiro por lá, enxugaram o quadro de colaboradores, vai ter um climinha um tanto quanto tenso aqui no João Marcato hoje, duas equipes com cenários muito parecidos, o Joinville ainda com os bastidores fervilhando, isso porque ontem o presidente D'Artagnan de Oliveira publicou um manifesto em suas redes sociais, no seu YouTube, na verdade, fazendo um comunicado sobre os pedidos de abertura de processo disciplinar que o Joinville recebeu essa semana, do Conselho Deliberativo, do Conselho Fiscal, enfim, uma bagunça total. Falando de campo e bola, o Jack hoje deve...
1: Casa, nos escuta?
3: Extrema direita. Tô ouvindo.
1: Por favor, você tava falando do campo e bola, mas antes da gente entrar um pouco no jogo do Jack, também falar um pouco da estreia brevemente por aqui, vou continuar na questão do clima, porque é uma coisa que preocupou bastante e vinha sendo questionado. Sim. Principalmente no CBN Joga nas 11, era a questão do gramado aí do João Marcato, por conta das fortes... Sim. Chuvas que atingiram principalmente semana passada aqui a região de Santa Catarina. Visualmente, o gramado está apto para jogo, digamos assim?
3: Olha, Joca, visualmente está bonito, sim. Me surpreendeu, esperava uma coisa muito pior. Mas a questão vai ser a hora que a bola rolar. A gente tem que ver como é que vai ser os testes ali que a arbitragem faz no jogo, de rolar a bola para ver se tem condição ou não.
1: Sim.
3: Mas assim, visualmente, gramado sem muitas falhas. A gente tem mais umas falhas nas balizas, né? O que é normal, ali onde o goleiro pisa o tempo todo. Mas fora isso, é um gramado em perfeitas condições para um jogo de Copa Santa Catarina. Tende a não ser um empecilho. É claro que se continuar esse volume de chuva que está caindo por aqui, agora tem uma diminuída no ímpeto, mas se manter o ímpeto anterior de chuva, é claro que o gramado não vai aguentar. Mas fora isso, perfeitas condições, Joca.
1: Bom demais, Casa. Para a gente já se encaminhando para a reta final, até deixar as preparativas, as expectativas também para o Enquanto a Bola Não Rola, a partir da 13h por aqui. Só para os nossos ouvintes do CBN Sábado Show, como o Jack chega nessa segunda rodada, acabou perdendo, né, na estreia para o Marcílio Dias. Você que acompanhou treino, acompanhou coletiva também com o Diego Souza, quais são as suas impressões para a partida de logo mais?
3: O clima ainda é um tanto quanto leve para o elenco, para os jogadores, para a comissão técnica. É um tanto quanto leve porque o Diego Souza é um cara que sabe administrar muito bem vestiário. Mas se tratando de uma competição de tiro curto, são 8 jogos apenas, em um mês e meio, 2 meses se resolve a vida, o Joinville chega pressionado pela vitória, tem que vencer, tem que pontuar, já que joga hoje, primeiro que joga nos seus domínios, entre aspas, mas pela tabela joga em casa. E também porque semana que vem joga contra o Ercílio aqui de volta no João Marcato, e aí vai ter que buscar mais 3 pontos para começar a encaminhar essa classificação para a semifinal. Mas tem que vencer, tem que pontuar, para isso não conta com o Lucas Bessa hoje, deve ter o Kennedy no 11 inicial e também Thiago Rodrigues. O extrema Filipinho também está fora da partida, com problema na coxa direita. É um Joinville que em uma partida já teve 2 lesões musculares, preocupa muito. E também tem um reforço, o Luiz Otávio, o segundo volante, que vem do futebol mineiro, se não estou enganado, vem para ajudar esse Jack nessa Copa Santa Catarina, Joca.
1: E, Casa, acompanhei também o Joga nas 11 nessa semana. O Diego Souza está confiante, né?
3: Confiante, ele fala em chegar às finais. Ele fala que tem certeza que o Joinville vai chegar nas finais. Me surpreende, porque o elenco, confesso que não é tão forte. Então a gente tem que ver como isso vai... Também a gente teve a primeira amostragem só, né?
1: Sim.
3: Tem que ver como vai ser a sequência desse trabalho. E hoje vai dar para tirar mais uma prova real. Vai pegar um adversário mais fragilizado que o da estreia, que é o Marcelo Dias. Mas mesmo assim, o 11 inicial do Beck é muito bom. Então a ver como o Joinville vai se portar dentro de campo hoje, com improvisações, né? Já que o Joinville tem só um volante à disposição, vai ter que improvisar pelo menos em uma das posições, seja na volância ou seja na quarta zaga, o Joca.
1: É isso, bola rolando no João Marcato a partir das 15h, transmissão da CBN, microfones abertos já a 13h no Enquanto a Bola Não Rola. Casa, muito obrigado pela participação aqui no CBN Sábado Show, liberar vocês para os últimos ajustes antes da transmissão. Faz o convite também para os nossos ouvintes acompanharem então Enquanto a Bola Não Rola e a jornada esportiva aqui da CBN.
3: É isso aí, a partir das 13h, 13h, o maior pré-jogo do Rádio Esportivo Joinvilense, Jack Blumenau, direto aqui do estádio João Marcato, em Jaraguá do Sul. Você pode acompanhar pelo DAI ou pelo 95.3, pelo aplicativo da CBN Joinville e também pelo YouTube.com/CBN Joinville, ao vivo com imagens aqui do gramado. Não vai ter imagem do jogo, é claro, mas imagens do gramado, imagens pré-jogo, entrevistas, sonoras, debate, opinião, muita coisa bacana. 13h, estamos online e roteando, João Gabriel.
1: É isso, Casa, obrigado e um bom trabalho por aí.
3: Valeu, até mais.
1: Valeu, Roberto Casagrande trazendo as informações dessa segunda rodada da Copa Santa Catarina, que além de Joinville e Blumenau hoje às 15h, conta também com Figueirense e Barra, bola rolando também às 15h, Nação e Santa Catarina, jogo que acontece amanhã às 15h também, e Metropolitano e Marcílio Dias, jogo na segunda-feira, feriado 7 de setembro, também às 15h. Reforçando aqui, Joinville estreou com derrota contra o Marcílio Dias, placar de 4-2. A Gil participou da transmissão desse jogo, né, Gil? Não vai deixar com que eu me confunda. 3-0 Marcílio, 3-1, 3-2, 4-2, certo? Quando o Jack estava tentando uma reação, acabou tomando um gol logo depois de ter feito o segundo e encostado no placar. Acabou sendo derrotado nessa estreia do comando de Diego Souza. 11h27, intervalo e repórter CBN.
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15: Sábado, 5 de setembro de 2026. A banda americana Avenged Sevenfold vai fechar hoje a segunda noite do Rock in Rio. Outro destaque do sábado é o Sepultura. No primeiro dia, a programação do Palco Mundo começou no fim da tarde com as britânicas do Nova Twins, seguidas pela apresentação dos suecos do The Hives. O rock brasileiro marcou presença com a união de Detonautas e Biquíni e a dobradinha entre Capital Inicial e Dado Villa-Lobos, que homenagearam Renato Russo. A noite culminou no aguardado show do Foo Fighters, atração principal e responsável por fechar a largada do festival diante de uma multidão de fãs na cidade do rock. A Anvisa autorizou a importação de um medicamento ainda em fase de teste para o influenciador Lito Souza, que sofre de uma doença rara. Ele será a primeira pessoa a testar a substância para Creutzfeldt-Jakob. O produto não tem registro comercial no Brasil, nem representante legal no país. O pedido de importação foi feito pelo Hospital Albert Einstein, responsável pelo acompanhamento do paciente. A doença provoca a degeneração rápida do sistema nervoso. Pelo menos 2 soldados morreram e 5 ficaram feridos num ataque de guerrilheiros na Colômbia. Cerca de 20 drones foram usados na ação. O presidente Abelardo de la Espriella atribuiu a autoria do atentado a integrantes do grupo Exército de Libertação Nacional. Os exames detectaram uma lesão muscular grau 2 na coxa direita do atacante Neymar. O jogador vai desfalcar o Santos contra o Internacional amanhã do Beira-Rio em jogo pelo Campeonato Brasileiro. Ele sentiu problema no empate por 0-0 com o Palmeiras pela Copa do Brasil e culpou o gramado da Vila Belmiro. Ele disse que precisou fazer mais força para arrancar. No horário de Brasília, 11h32.
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15: Estamos de volta. Reta final do CBN Sábado Show deste 5 de setembro de 2026. Juntos até o meio-dia por aqui. Hoje o programa comigo, João Gabriel, ao lado de Giovana Franco, trazendo atualizações também de trânsito na operação de mesa, a produção do programa por aqui, participando das entrevistas. Já estamos em contato agora com o Richel Marcelina, presidente da Sociedade Kenia Clube, porque a sociedade está vivendo um momento histórico. A instituição celebrou nessa semana 66 anos de fundação e recebeu oficialmente o título de Patrimônio Cultural Imaterial do Estado de Santa Catarina. Presidente, primeiramente, bom dia. Muito obrigado por nos atender na manhã desse sábado aqui no CBN Sábado Show. Traz para a gente um pouco de como vocês estão se sentindo nesta semana especial, não só pelos 66 anos da Fundação, mas também como título de Patrimônio Cultural e Material do Estado. Bom dia e bem-vindo à CBN.
16: Bom dia, Rádio CBN, bom dia a todos os ouvintes, né? É com muita alegria, completamos agora, na verdade, dia 6, né? Domingo a gente completa 66 anos, mas a festa foi ontem no Kenia Clube e receber essa importante honraria, né? De ser patrimônio imaterial, cultural, né, do Estado de Santa Catarina. Estamos muito felizes, né? E ontem fizemos um grande evento lá no Kenia Clube.
15: Presidente, conta para nós como é que foi esse grande evento acontecendo ontem, né, na sociedade, reunindo pessoas importantes ao longo desses 66 anos da fundação. A comemoração oficial é amanhã, mas já antecipando também um pouco para fugir desse escape do feriado, digamos assim?
16: Isso mesmo. Uma decisão de diretoria decidimos fazer ontem, na sexta-feira, né? Por conta do feriado do dia 7 de setembro. Mas foi uma noite muito especial, né? Recebemos essa grande homenagem de patrimônio imaterial, né, de Santa Catarina, e dizer que o clube, né, ele é feito por aqueles que nos antecederam, né, lá atrás, ou aqueles que estão presentes hoje no Quem é Clube, né, e a gente espera, com todo esse trabalho e esse reconhecimento, poder levar para frente, né, todo esse legado que foi feito e criado, né, pelos nossos antepassados. Então, para nós é de uma alegria muito grande mesmo, estamos muito felizes. E a gente espera que o Quênia, né, cidade Quênia Clube, ela avance cada vez mais, né?
15: E, presidente, a sociedade hoje, ela se destaca como um dos mais importantes pontos de encontro e valorização da cultura negra em Santa Catarina, né? Um ponto realmente importante e gigantesco aqui na cidade de Joinville. Como vocês estão projetando os próximos anos também da sociedade aqui na cidade?
16: Bom, nós temos hoje no Quênia Clube, né? Como é que a gente consegue manter tudo isso, né? Através de oficinas, né, palestras, debates, né, com a comunidade, principalmente com o nosso povo negro de Joinville e região, né? E através das atividades, a gente espera, assim, no futuro próximo, né, que a gente consiga manter, respeitar esse legado que foi feito até aqui, e através dessas atividades e outras atividades, que a gente possa seguir esse caminho de sempre ser o clube, né, que tem essa identidade negra em Joinville, na região e agora no estado de Santa Catarina também. Nós temos vários profissionais lá, de várias oficinas, que a gente continua formando crianças, né? Nós temos lá o nosso projeto Kwanza, né? Que é através de jovens, para ter essa identidade do povo negro, saber da nossa história, né? E hoje também, o Quênia Clube está aberto a toda a comunidade de Joinville, né? Não só o povo negro, a toda a sociedade joinvilense. Dessa forma, nós vamos conseguir se manter a história do Quênia Clube viva.
15: Legal demais, presidente. E ao longo desse mês de setembro, outras comemorações por conta desse aniversário e também desse título, né? Agora recebendo por todo o estado de Santa Catarina, estão sendo planejadas pela sociedade?
16: Nós tivemos a data do aniversário, né? E nós temos dentro do Quênia Clube também, nós temos a nossa escola de samba, né? A Príncipes do Samba, né?
15: Sim.
16: E agora, dia 20 de setembro, também teremos lá a nossa galinhada, né? Galinhada de Fioca. E é onde também vamos estar comemorando o aniversário também, celebrando essa honraria do estado.
15: E, presidente, a Príncipes do Samba, como você destacou, sendo eleita nesse ano a melhor escola do carnaval, né, vencendo a modalidade competitiva do carnaval aqui de Joinville, ajuda ainda mais a construir essa história marcante da sociedade, né, e mostrar realmente a importância do Quênia Clube para toda Santa Catarina, certo?
16: Ah, sim, e como funciona, né? Na verdade, nós temos oficinas, né, as atividades, mas a escola Príncipes do Samba, ela ocupa o Quênia Clube de segunda a sexta, de segunda a sábado, né?
15: Sim.
16: Que mantém o movimento do clube e as oficinas, tanto do Quênia quanto da escola, ela se confunde, né? A diferença é só o CNPJ, correto?
15: Uhum.
16: Mas é uma coisa só, e isso que dá vida ao Quênia Clube também. O que dá vida é as pessoas dentro do clube fomentando, né? E fazendo diversos cursos.
15: É, né, presidente, são dois CNPJs, como você destacou, mas que acabam, querendo ou não, andando de mãos dadas, né, por toda a história joinvilense.
16: É até uma questão de projetos que nós temos, né?
15: Sim.
16: Tem o Quênia como uma parte institucional, né, como clube, e tem a escola como do lado cultural da coisa de verdade mesmo, né? Que é o nosso forte é o carnaval da Escola Príncipes do Samba. E através desses vários projetos, né, seja captando no estado, ou federal, ou municipal, a gente consegue também dar uma estrutura melhor do Quênia Clube, né? Hoje nós temos lá um telhado novo, o ambiente climatizado, nós estamos finalizando o processo de acessibilidade no Quênia Clube, né? Para quê? Para poder receber o nosso público melhor também e fazer esses grandes eventos que o clube e a escola vem fazendo ao longo dos últimos 4 anos aí.
15: Legal demais, Richard Marcelina, presidente da Sociedade Quênia Clube, conversando aqui com a gente. Presidente, muito obrigado por nos atender na manhã desse sábado aqui no CBN Sábado Show. Um ótimo final de semana para você e ótimas comemorações também para a sociedade por conta desses 66 anos.
16: Obrigado pelo espaço aqui na rádio, né? Sempre divulgando o nosso clube, Quênia Clube. E convidamos a todos de Joinville agora, no dia 20, né? Estarem presentes lá no clube e participar do evento da Escola Príncipe do Samba.
15: Maravilha, presidente. Muito obrigado, um ótimo final de semana.
16: Valeu, obrigado.
15: Legal demais. Agora 11 horas 43 minutos, nossa entrevista, né, com o presidente da Sociedade Quênia Clube, falando da instituição que celebra amanhã, tá? 66 anos de fundação e recebeu oficialmente o título de Patrimônio Cultural e Material do Estado de Santa Catarina. Intervalo, Gil? É isso. 11 horas 43 minutos. Vamos ao intervalo aqui no CBN Sábado Show.
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5: Onze horas 46 minutos, de volta com o CBN Sábado Show, reta final, tá? Últimos 15 minutos de programa por aqui, mas ainda dá tempo de muitas informações para os nossos ouvintes aqui da CBN Joinville, nesse Sábado Show de 5 de setembro de 2026. Aproveitar a reta final do programa para chamar o Matheus, tá? Que vai trazer os detalhes do Medicina e Saúde desta semana.
6: Muito bom dia a todos, esse é o Medicina e Saúde na CBN. Hoje vamos falar sobre as canetas emagrecedoras. Do diabetes a esse dispositivo, por que a obesidade e a glicemia passaram a ser tratadas juntas? A conversa é com a doutora Marta Duval, que é médica endocrinologista. Muito bom dia, doutora, tudo bem?
7: Tudo bem.
6: Primeiro, sobre o conceito da caneta emagrecedora, lá no início era o tratamento para o diabetes. Hoje em dia, as pessoas estão utilizando para fazer esse tratamento com controle de peso. Mas existe uma conjunção, ou seja, a utilização para os dois caminhos, para a obesidade e para o controle da glicemia também?
7: Sim, existe sim. Então, esses medicamentos, num primeiro momento, eles foram desenvolvidos e estudados para diabetes. Começou a se ver que os pacientes que tinham diabetes estavam em uso dos medicamentos perdiam peso. E então eles foram estudados também para o tratamento de obesidade. O que modifica são as doses, que de maneira geral, para tratamento de obesidade, são doses mais elevadas, né? Mas esses medicamentos eles podem ser usados para os dois fins, né? Tanto para o controle do diabetes quanto para a obesidade. E quando a gente trata o diabetes, também é muito importante perder peso. Então, a gente tem estudos que mostram que quando o paciente perde peso, independente de estar usando o medicamento ou não, a gente tem uma chance com uma perda de peso acima de 15%, tem uma chance de remissão do diabetes acima de 80%. Então, esse tratamento ele tem que ser feito em conjunto, realmente, né?
6: E sobre os tipos de diabetes, né? É qualquer tipo que é tratado também com a caneta ou não?
7: Não. Hoje, né, até o momento, esses medicamentos eles são aprovados para tratamento do diabetes tipo 2, né? Que é o diabetes que vem da resistência insulínica, que está associado realmente com excesso de peso. Para o diabetes tipo 1, esses medicamentos ainda não são aprovados, né? Já tem alguns estudos, em alguns casos muito específicos, pode ser que em algum momento a gente até venha a usar, mas ainda não é indicado.
6: E hoje em dia, quais são os tipos de canetas emagrecedoras que existem, que estão à disposição para compra?
7: Hoje no Brasil, nós temos os medicamentos à base de semaglutida, né? Que é um análogo de GLP-1, então ela imita um hormônio que a gente produz depois que come. E tem a tirzepatida, que é outra medicação injetável, né? E que ela é um duplo agonista, então ela imita dois hormônios, tanto o GLP-1 quanto o GIP, que acaba tendo uma potência maior, né? Então, dos medicamentos injetáveis, são esses que nós temos aqui. O que tem se falado também bastante recentemente é de uma nova caneta brasileira, né? Que é a mesma semaglutida que a gente já tinha fornecida pelo laboratório Novo Nordisk, mas que é uma molécula biológica. Hoje nós temos sendo produzida já no Brasil uma molécula sintética do mesmo medicamento, mesmo princípio ativo, né?
6: Uma das questões que envolvem as canetas emagrecedoras e que a gente acompanha também em algumas pesquisas, eu digo pesquisas no Google mesmo, né, na curiosidade, que existe a perda da massa como um todo, né, a massa magra e a massa ruim também. Existe algum estudo ou alguma caneta específica que evita a perda do músculo em si?
7: Ainda não, tá? Nós já temos medicamentos em estudo com esse fim, mas ainda não tem nada aprovado. O que a gente sabe é que a pessoa que perde peso, independente

0: dela estar usando um tratamento para obesidade ou não, né, ou um medicamento ou não, ou só fazendo mudança de estilo de vida, quando se tem uma perda de peso, invariavelmente há uma perda de massa magra também, né, em torno de um quarto do que se perde de peso é de massa magra. E por isso é tão importante o acompanhamento, porque ter o ajuste adequado da alimentação, fazer exercício, principalmente exercício de força, né? São formas de evitar essa perda. Até porque é muito importante manter a massa magra no decorrer da perda de peso, porque quando a gente pensa em manutenção do peso perdido, o principal determinante para os pacientes conseguirem manter o peso a longo prazo é o seu percentual de massa magra. Então, é super importante fazer esse acompanhamento para que se tenha o mínimo de perda possível ou até que não se tenha, né?
1: E sobre a questão que envolve risco cardiovascular, no tratamento específico do diabetes tipo 2, existem alguns pacientes que não podem fazer o uso de caneta por conta disso? Como que também o paciente ele é preparado quanto a isso para iniciar o tratamento com as canetas?
0: Hoje, quando a gente trata o diabetes, a gente pensa, né, quando a gente trata o paciente com diabetes, a gente pensa não só em baixar a glicose, mas em reduzir o risco cardiovascular desses pacientes, uma vez que a principal causa de mortalidade nos pacientes com diabetes é a doença cardiovascular. E esses medicamentos, eles fazem muita proteção do ponto de vista cardiovascular. Então, por isso que hoje eles também fazem parte já da base do tratamento do diabetes, né, já desde o início, em grande parte dos casos, por conta dessa proteção. Mas claro que é super importante fazer uma avaliação, tanto do ponto de vista cardiovascular, do ponto de vista abdominal, ver como é que está a vesícula também do paciente, isso é uma coisa importante. A gente sabe que a perda de peso, ela pode levar à formação de cálculos na vesícula, então isso é uma coisa importante da gente já avaliar antes de começar o tratamento. E, enfim, né, ver se o paciente não tem nenhuma contraindicação, né, histórico de pancreatite, que seria uma contraindicação. Mas o acompanhamento médico é fundamental para a gente realmente, né, analisar toda o paciente como um todo, né, e ver qual que vai ser a melhor estratégia, né?
1: A gente acompanha também questões que envolvem operações policiais com apreensão de mercadoria ilegal, contrabando, no caso também de canetas emagrecedoras, e a gente vê até um certo descontrole, as pessoas consumindo, às vezes sem orientação médica. A gente sabe que a caneta tem um controle da quantidade que é aplicada. Hoje em dia, em outras reportagens também, a gente teve acesso a conteúdo, por exemplo, de pessoas que estão comprando ampolas e estão injetando, ou seja, perde o controle também da quantidade da substância. Que recado fica também para as pessoas que estão aplicando esse medicamento sem controle algum? Os riscos que elas se expõem, quais são, doutora?
0: A gente sempre tem que pensar que todo medicamento que é produzido e comercializado dentro do Brasil, nas farmácias, eles são submetidos a estudos científicos, até eles estarem lá na prateleira disponíveis. Foi uma série de anos que se passaram estudando essa molécula para que ela realmente pudesse ser comercializada. Quando as pessoas extrapolam e usam versões manipuladas ou versões, né, que estão vindo de outros países, em que a gente não tem essa regulamentação, a gente não sabe, né, quais que são realmente esses riscos. Então, a gente sabe que essas moléculas, elas são seguras e elas têm os efeitos desejados, né, de controle da glicose, de perda de peso. E às vezes as pessoas usam esses medicamentos manipulados ou contrabandeados, né? Tem esse efeito de perda de peso, mas a gente não sabe que outros efeitos podem estar ocorrendo, se ela tem segurança cardiovascular, se ela, né? Às vezes pode ser uma molécula muito semelhante, mas não igual. Existe o risco de contaminação, existe, né, o risco de. A gente não sabe como que esses medicamentos são armazenados nesse período. Então, tudo isso é muito importante a gente levar em conta. Tem casos já descritos de efeitos adversos graves de pacientes usando essas versões. Então, pacientes que foram parar na UTI com insuficiência renal, com pancreatite. E a gente, enfim, né, fica à mercê de uma suposição, porque a gente não tem um controle do que o paciente realmente está recebendo. Então, o tratamento com esses medicamentos, ele é super seguro quando feito da maneira adequada, né, e com acompanhamento médico.
1: E também hoje em dia, é claro que no começo é tratamento do diabetes, é, aliado a combate à obesidade também, mas a gente acompanha hoje em dia as pessoas que querem buscar o shape através de canetas emagrecedoras. Uhum. É o caminho também? Uhum. Pode ser o caminho?
0: Então, isso é uma coisa que eu gostaria de reforçar, porque eu acho que é bem interessante esse ponto. É, esse tratamento, ele não é um tratamento estético. Uhum. E por que é importante ressaltar isso? Quando a gente tem uma perda de peso ali, a pessoa perde, enfim, 2, 3, 4 quilos para o verão, se perde um percentual de massa gorda e um percentual de massa magra, como a gente conversou antes, né? Em torno de um quarto ou um terço do que se perde é massa muscular. Mas quando a pessoa tem um reganho de peso, depois ela vai ganhar só massa gorda. Então, isso ao longo do tempo, é muito ruim para a composição corporal. Então, a pessoa fazer um tratamento de 1, 2 meses para o verão e depois reganhar peso, né, ao longo dos anos, isso vai fazendo piorando muito a composição corporal e aumentando o percentual de massa gorda, que está relacionado com vários desfechos negativos, né?
1: E sobre uma última questão que envolve a continuidade do tratamento, geralmente pessoas que iniciam, né, e a gente está falando já de pessoas com diabetes ou com obesidade, já vai ser um prolongamento do tratamento, ou seja, vai ser um tratamento para vários anos, ou vai variar de paciente para paciente?
0: Essa resposta é muito individualizada de acordo com o paciente, mas hoje a gente tem segurança para manter esse tratamento de forma indefinida, né?
1: Uhum.
0: Então, tem pacientes que realmente vão usar para a vida inteira, tem pacientes que vão perder peso, vão melhorar muito metabolicamente e talvez em algum momento consigam retirar, mas a mensagem principal é que quando a gente começa um tratamento, ele não tem uma data para terminar. Então, a gente vai avaliando individualmente, né? E hoje a gente considera a obesidade uma doença crônica, né? Então, muitos pacientes vão precisar tratar a vida inteira também, assim como o diabetes.
1: Doutora Marta Duval, médica endocrinologista, eu queria agradecer a tua participação conosco. Muito obrigado pelos esclarecimentos, um bom trabalho por aí e até a próxima.
0: Até, muito obrigada, eu que agradeço a oportunidade, fico à disposição.
1: Um bom dia a todos e sábado que vem tem mais Medicina e Saúde.
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3: Valeu, Matheus trazendo detalhes do Medicina e Saúde deste 5 de setembro de 2026 aqui pra gente, falando sobre as canetas emagrecedoras aqui no CBN Sábado Show. Agora 11 horas 58 minutos, reta final, né, do programa de hoje. Já agradecendo pela companhia, pela participação ao longo do programa desse 5 de setembro. Ju, muito obrigado. Ótimo final de semana.
4: Valeu, Joca. Obrigada pela companhia. Ótimo final de semana a todos e no sábado que vem a gente volta.
3: A Ju já tá fazendo a escala de uma semana pra frente. Valeu, valeu, gente, novamente. Obrigado pela companhia, pela participação. Nos vemos segunda-feira diretamente do desfile de 7 de setembro. Valeu, tamo junto.
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5: André Mendonça também poderá ser alvo. A informação é da jornalista da TV Globo, Ana Flor. A proposta de impeachment cruzado teria reduzido a pressão no Senado nos últimos dias. Equipes de resgate no Nepal encontraram uma mulher numa casa 10 dias depois da avalanche provocada pelo colapso de uma geleira no Himalaia. A sobrevivente foi transferida de helicóptero para a capital do país, Katmandu. Também nesse sábado, um chinês foi retirado de um túnel de um projeto de hidrelétrica. Na sexta-feira, outros 2 trabalhadores foram resgatados. No horário de Brasília, 11h59.
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22: 94, Carlos Alberto Parreira recebeu alta. Ele ficou 80 dias no Hospital Samaritano Barra, na zona sudoeste do Rio. O ex-treinador, de 83 anos, foi internado em junho por causa de uma inflamação pulmonar. Ao longo da hospitalização, a doença piorou e se transformou numa insuficiência respiratória aguda. Com o agravamento do quadro, Parreira foi submetido a procedimentos como ventilação mecânica invasiva e hemodiálise. O ex-técnico manterá o tratamento em casa. O ministro do STF, André Mendonça, publicou um vídeo em que agradece as mensagens de oração e carinho. Ele diz que as preces têm sido fundamentais para manter a sustentação. O magistrado virou alvo de um pedido de investigação apresentado pelo ministro Alexandre de Moraes. O movimento aconteceu após Mendonça retirar o sigilo de um relatório da Polícia Federal com mensagens trocadas entre Moraes e o dono do Banco Master, Daniel Vorcaro. Segundo o documento, Moraes editou um contrato de R$129 milhões, fechado entre o escritório de advocacia da própria mulher e o ex-banqueiro. Estão marcadas para amanhã as eleições regionais na Alemanha. No estado da Saxônia-Anhalt, o partido de extrema-direita do país quer retirar crianças refugiadas e com deficiência do ensino regular. A proposta está no manifesto da legenda e é apresentada como parte de uma grande reforma educacional. Segundo a sigla, a experiência de inclusão fracassou e deve ser encerrada. No horário de Brasília, 12:33.
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22: 12:33 para toda a rede CBN, agora também para o Dial. Você que estava com Revista CBN, estamos ao vivo desde o meio-dia. No YouTube da Rádio CBN, no site, no aplicativo, no site Globoplay, mas agora também para o rádio nesse período de propaganda eleitoral gratuita. Você participa do Revista CBN com a gente, manda sua mensagem para cá, WhatsApp, Pascoal Júnior, 11 999 11 9981. Você participa comigo também, com mensagens pelo @PetriaChaves no meu Instagram, onde eu deixo muito bate-papo pra você. Como faz a minha querida ouvinte? Onde eu tô, essa mulher tá também. Adoro! A Regiane Brizola, ouvinte do Revista CBN. Olha, tá mais ouvinte assíduo do que Fátima Morales Santos. Fatiminha, cadê você nos eventos? Tô convocando todo o pelotão do Revista CBN. Você acompanha o Revista CBN sábado e domingo? Eu quero te ver. Aliás, 7 de setembro, segunda-feira, 10:30 da manhã, Bienal do Livro, São Paulo. Quero ver todos vocês na Bienal comigo e o Rossandro Klinger. Vamos estar lá fazendo uma mesa sobre o livro novo do Rossandro, ó. Mostrando aqui para você o livro novo do Rossandro, para quem tá no YouTube. Se você tá no rádio, o livro chama Antes Que Você Me Destrua. Fiz o prefácio desse livro lindo do Rossandro. Também estarei no dia... Me confundo, é tantas participações. Dia 9, quarta-feira, estarei com Ed Renekiewicz. 4 horas da tarde, Bienal do Livro. E estarei no dia 10, 7 horas da manhã, eu e Ediane Ribeiro falando sobre ansiedade mas estarei na sequência assinando meus livros no stand da Editora Planeta. Com a Ediane, eu vou estar no stand da Edições Sesc. Aí eu corro lá, todos os dias que eu estarei lá, vou correr lá pro stand da Planeta também para assinar alguns livrinhos para você. Como Sei o que Sei, Escute o Teu Silêncio também, estaremos por lá. E eu quero fazer aqui a convocação de todos os ouvintes da CBN para estarem lá com a gente, Bienal do Livro, essa grande festa do livro que acontece em São Paulo ao longo dessa próxima semana, tá? Meio-dia, 35 minutos, arroba Petria Chaves, Instagram, petria@cbn.com.br, e-mail, WhatsApp, é o 11 999 11 9981. Quero a sua participação aqui comigo ao longo das próximas 2 horas e meia. Inclusive, Ed Renekiewicz vai estar aqui também comigo, 1h30 da tarde. Daqui a pouquinho também Janaína Barros, Paula Jacob, Rossandro Klinger, grande elenco fazendo o Revista CBN para você. Eu te espero ao longo das próximas horas. Meio-dia, 36 minutos agora.
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22: Trazemos aqui para você na capa do Revista CBN um balanço do primeiro dia do Festival Rock in Rio. Você esteve lá, Júlia Viana? Conta mais para mim. Júlia, boa tarde.
1: Oi, Petria, boa tarde para você e para quem nos acompanha. Estive lá, cobri esse primeiro dia de Rock in Rio, um primeiro dia de rock, né, com Foo Fighters, muito bom. Entregou um show completíssimo, madrugada adentro. E hoje a programação roqueira continua, né? Vem com tudo nesse segundo dia de festival com vertentes do metal. Passei aqui em frente à Cidade do Rock e a fila já tá bem grande, apesar de os portões só abrirem às 2 da tarde. Hoje o Avenged Sevenfold volta a comandar o palco mundo depois de uma estreia como headliner no festival em 2024. A banda californiana de heavy metal lançou um EP esse ano e vai trazer um novo repertório ao palco mundo, mas antes deles, os britânicos Bring Me The Horizon assumem esse que é o principal palco do evento, com um show que promete aí pirotecnias. Eles que são conhecidos por mesclar metal e pop, e o vocalista, que é conhecido por se arriscar aí no português durante os shows, promete então levantar a galera, e é por causa deles que a Ana Beatriz Toledo, com quem eu conversei, saiu de Curitiba. Ela quer muito curtir esse show hoje.
2: Sim, a gente veio de Curitiba, a gente tá muito, muito animado. Tô muito animada pra ver o Bring Me The Horizon, é uma das minhas bandas favoritas. E eu acho que vai ser muito legal hoje. Eu já vim em 2022. É sempre diferente, né? Sempre novo. Eu gosto muito do fato de ter tanta atração, de ter tanta atividade. É um mundo de coisas lá dentro e é muito legal.
1: Eu falei também com o Guilherme Ferreira, que veio de São Paulo. Ele quer ver o Avenged Sevenfold e disse que o que ele mais gosta no Rock in Rio justamente são os dias do rock.
4: Eu vim de São Paulo e o que eu tô mais esperando ver hoje é o Avenged Sevenfold, que é minha banda, uma das minhas bandas favoritas. E já vim em 2024 pra ver eles, agora tô vindo de novo. Eu gosto do dia do rock. Acho que é o dia de bater cabeça, acender sinalizador. Eu gosto dessa energia que só o Rock in Rio tem. Ah, é pra poder curtir todas as atrações também, né? Ir nos estandes, pegar brindes e, claro, também conseguir ficar um pouquinho mais perto do palco.
1: Pois é, né? São muitas atrações. No palco Sunset, o headliner é a banda americana Bad Omens. O grupo metal alternativo tá vivendo um momento aí de ascensão, tá apostando numa produção visual que tem o apelo do público, e além deles, a cantora pop se apresenta também nesse palco. Machine Gun Kelly, Sepultura, Black Pantera e a banda Nervosa, além do encontro da banda Malvada com a cantora Dai Lynch, completa um line-up desse segundo dia de festival que promete muito, viu, Petria?
22: É isso mesmo, a Júlia Viana, portanto, trazendo esse balanço. Primeiro dia do Festival Rock in Rio. Rock, para quem gosta de rock, e muito mais. A gente acompanha e vai atualizando informações para você. Esse é o Revista CBN, nossa edição deste sábado 5 de setembro de 2026. Agora é meio-dia, 40 minutos.
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22: Para repercutir o assunto da semana, entender como o caso Master leva a uma crise histórica no STF, atingindo vários poderes, o caso Banco Master, que deixou de ser apenas uma investigação sobre uma fraude bilionária no sistema financeiro e virou uma crise aberta dentro do Supremo Tribunal Federal. Para conversar com a gente, ele está por aqui, Bruno Silva. Bruno, boa tarde.
7: Olá, muito boa tarde, Pétria. Muito boa tarde a todos os nossos queridos ouvintes aqui do Revista. É sempre uma alegria conversar com você e com todos.
22: Que semana. Tudo isso é exatos 2 meses da eleição, né, Bruno? Uma das semanas mais turbulentas da política em 2026. E eu quero começar... por onde começar, né, Bruno, para o ouvinte entender essa história? O que muda nessa semana para o caso Master se transformar nessa crise, nessa ferida aberta dentro do STF?
7: Vamos lá, Pétria. Você vai lembrar que na última semana, quando a gente estava conversando aqui, analisando sobre as entrevistas dos candidatos à presidência, a gente falava principalmente do Flávio, do Lula. Chegou um determinado momento que eu comentei, quando o Flávio disse, né, das ligações envolvendo ele, a solicitação de recursos no caso Dark Horse, do financiamento do filho do filme do seu pai, onde ele virou e falou, não, era um negócio de um particular para com um particular. E aí, naquele dia, eu já tinha chamado a atenção do seguinte, olha, se tratando de senador da República, ou puxando agora para essa semana, ministro do Supremo Tribunal Federal, pessoas que têm uma posição decisória muito importante e estratégica dentro do sistema político, não existe uma relação que ela é pura e simplesmente pessoal, né, Pétria? Não tem como você imaginar isso. A gente ainda até, em tom de absoluta tentativa de bom humor diante de uma crise tão forte quanto essa, a gente brincou e disse, né, para mim o Vorkaro não ligou, né? As pessoas falam, para mim também ninguém ligou. Então, quer dizer, ele sabia para quem estava ligando, conhecia com quem ele estava dialogando. E aí, ali eu já tinha me referido ao seguinte, o que nós estamos acompanhando no Brasil é um problema de um caráter, obviamente, mais estrutural do funcionamento do sistema político, que é um velho, um antiguíssimo problema da República, um antiguíssimo problema da estruturação do Estado brasileiro e das relações promíscuas entre um poder privado, o poder particular, o poder da grana, do dinheiro, né, de sujeitos como Vorkaro, que tem uma capacidade de desestabilização completa do jogo político, dada a influência econômica que possuía diante de um banco que tinha em suas mãos, e do outro lado, agentes públicos em posições extremamente estratégicas, importantes, com capacidade de poder, como se diz no popular, mexer os pauzinhos para poder facilitar, às vezes, a vida das pessoas. Quando dificuldades são enfrentadas, por que não acionar aqueles que podem facilitar? Então, isso eu já tinha chamado a atenção lá. Essa promiscuidade, essa confusão entre público e privado, né? Pode voltar na história. É o antigo patrimonialismo, né, do saudoso autor, jurista, cientista político, Raimundo Faoro. Então, é uma das expressões disso, sim. Ah, mas o Estado se transformou, houve uma série de mudanças, hoje há mais controle. É fato. Mas o que é essa semana especificamente, veio à tona e tornou isso ainda mais dramático. Eu diria uma espécie de virada de chave, né, Petra? O caso, então, vai deixando de ser um escândalo só bancário e policial, que estava lá relacionado a operações, como é o caso da Compliance Zero, com a prisão do Daniel Vorkaro no final de novembro de 2025, e vai se tornando uma crise agora que, embora disseminado no sistema político, porque tem atores envolvidos do legislativo, tem atores envolvidos em executivos estaduais ou figuras diretamente ligadas, como no caso Jacques Wagner na Bahia, né, e políticos da Bahia. Você tem ali os membros agora do Supremo Tribunal Federal diretamente no olho do furacão. Então, acho que a novidade dessa semana é isso. Deixou de ser um caso aparentemente difuso e ficou uma crise na opinião pública mais concentrada em torno da questão do Supremo Tribunal Federal. O estopim, só para lembrar para o ouvinte, né? O ministro André Mendonça retira o sigilo do relatório da Polícia Federal, revela as mensagens do celular de Daniel Vorkaro com Alexandre de Moraes e contratos milionários do banqueiro com o escritório da esposa do ministro. Aí, depois disso, a gente viu toda aquela movimentação, a confusão. Começou a surgir também algumas outras informações dizendo que Mendonça também teria feito reuniões, tinha um instituto que foi beneficiado diretamente por Daniel Vorkaro, e aí no final das contas o Alexandre de Moraes contra-atacou, pedindo as investigações sobre Mendonça no âmbito do inquérito das fake news, e o presidente da corte, o Fachin, teve que dar uma resposta e teve que interferir tentando contornar a crise e disse que não vai prosperar. Isso é basicamente o que aconteceu. O que alimentou tudo isso, né? Só para a gente poder entender. Quando o Mendonça tira esse sigilo, né? O que a gente tem? Alguns fatos e documentos. a questão do contrato de 131 milhões assinado entre o Banco Master e o escritório da Baixo de Moraes Associados, que é ligado à esposa do Alexandre de Moraes, os metadados apontando ali que a

0: o escritório em si, eu acho que dos males todos o menor. Eu vou explicar o porquê na minha visão. Porque você, pô, você é livre para poder buscar o escritório que você quiser para fazer a defesa do seu banco, né? Até aí não teria nenhuma, em tese, né? Em princípio, não teria nenhum problema. O problema, obviamente, está em qual fato? No fato de que, se ele tivesse somente ligações com a esposa do Alexandre de Moraes, nenhum tipo de vinculação com o ministro, nenhum tipo de mensagem, nenhum tipo de contato, nada a respeito disso, né? A gente até poderia dar uma, vamos dizer assim, o benefício da dúvida, né? De quais seriam essas
1: Ético talvez não
0: relações.
1: seria, mas não é, não tá,
0: Exato. Mas
1: não é
0: não é o fim
1: ilegal,
0: do
1: não
0: mundo,
1: seria.
0: vamos dizer assim, né? Não é legal, não é o fim do mundo, né? Antiético certamente poderia ser em virtude dessa vinculação fortíssima, ainda mais um sujeito do peso dele, como a gente está revelando agora. Agora, para mim, de todos os problemas, é essa mensagem quando da iminência ali da questão da prisão, ele tentando desesperadamente ativar o contato. O que me soa, Petra, dessa história toda? O Vorkar, na verdade, ele acabou atuando como uma espécie de estrategista, entendendo o funcionamento do sistema brasileiro, compreendendo essa possibilidade, vamos chamar aqui, de aproximação para influenciar ou seduzir esses agentes públicos. O que que ele fez? Ele elaborou uma espécie de estratégia suprapartidária e interinstitucional. É essa que é a questão. Ou seja, eu tenho contato com Alexandre de Moraes, eu tenho contato com o Dias Toffoli, eu de alguma maneira já fiz algum tipo de ponte para conversar com o Mendonça e sei lá quantos outros ministros, talvez ele já deva ter sentado, trocado mensagem, mandado interlocutores ou algo nesse sentido, dialoga diretamente com dirigentes partidários, dialoga diretamente, né, com deputados, com parlamentares, com pessoas em posições importantes. Ou seja, ele criou uma rede de autoproteção acima de tudo e também, de alguma maneira, de facilitação de recursos. É isso que se trata. Quando a coisa apertou, aí é uma coisa que, aí é um ponto que a gente tem que pensar também, né, Petra, com os queridos ouvintes. Quando a coisa apertou, que ele já estava ali na iminência da prisão, toda aquela confusão, a quem ele recorreria que teria um poder na caneta, pesado para poder tentar, de alguma maneira, mexer os seus pauzinhos, né? Certamente ele não ativaria, nesse caso, um senador, um deputado, algo nesse sentido. Ele olhou na sua listinha de contatos e falou: eu vou correr para o Supremo, né? Eu vou correr para o Supremo. O problema todo está justamente nisso, né? Em como essa conversa se deu, né? Os ministros não poderiam, em tese, sequer ter esse tipo de relacionamento com sujeitos como esse, com capacidade de desequilíbrio absoluto do sistema, né, Petra? Tem que manter uma relação de muita distância, de uma separação muito clara. Para mim, o que falta ali é o quê? É aquilo que a regra não está escrito. É uma atitude antirrepublicana por definição. Você sabendo que o sujeito está no olho do furacão, você responde uma mensagem, né? Com perdão da palavra, tá de sacanagem, né? Tá de sacanagem. É óbvio que a pessoa quer se beneficiar de alguma forma de você. Então, isso para mim é o ponto que coloca o Alexandre de Moraes com um alvo nas costas e que vai ter que dar muita explicação, e que aí, mesmo dando muita explicação, a sociedade, a essa altura do campeonato, vai querer alguma medida mais incisiva por parte do Supremo. Porque ficou nítido o seguinte: quem vigia os vigilantes, Petra?
1: Esse é o ponto importante que vem à tona agora, né, Bruno, de maneira ainda mais contundente, porque você tem uma confiança numa instituição que derrete, né, a partir
0: Derrete.
1: desses fatos. Eu queria te perguntar algumas coisas, assim. Tem um dado especificamente sensível, né, quando o Vorkaro, isso me chama muita atenção, acho que isso deixa o cidadão muito perplexo, né? Quando o Vorkaro pergunta se deveria deixar o país pouco antes de ser preso. Juridicamente, politicamente, que peso uma conversa dessa pode ter, hein, Bruno?
0: Ó, vou tentar ser didático, viu, Petra? Vamos lá. Juridicamente, é claro que poderia ter outras implicações, inclusive, né? E aí os especialistas do direito poderiam falar até com mais propriedade. Mas eu penso assim: para mim é aquele indício clássico do vazamento de uma operação sigilosa e tentativa daquilo que a gente chama de crime de obstrução de justiça, né? Então, para mim é isso, uma tentativa de obstrução da justiça, né? A apuração vai focar em identificar se houve resposta ao vazamento prévio por parte dos agentes públicos. Então, juridicamente é isso. Ó, ele estava tentando seduzir o sujeito para ver se conseguiria obstruir a justiça e ter algum tipo de vantagem no curso ali da ação. Agora, politicamente, aí a coisa é muito mais complexa. Por quê? Politicamente, a gente já tem elementos, como você estava citando, de um derretimento, de uma crise institucional, de uma visão negativa por parte da sociedade, que aí não só contribui para aumentar aquilo que no Brasil já chama muito a nossa atenção, que é a desconfiança do cidadão para com as instituições de modo geral, mas contribui, ô Petra, para corroer mesmo de vez, né? É quase que uma destruição da percepção mínima de equidade da justiça, né? O público olha para isso e vai tendo cada vez mais a impressão de que os investigados que têm, né, condições econômicas, que desfrutam ali de uma linha direta, vamos dizer assim, com o topo do judiciário, que têm contatos privilegiados de alguma maneira dentro da estrutura estatal e

0: da estrutura, né, do Estado brasileiro, conseguem se safar. E aí reitera algo que é da percepção comum, que sempre teve presente na política brasileira também, viu, Pedro? Que não tem muita novidade. Era uma máxima, inclusive, né, só a título de curiosidade, por ouvinte, que vinha desde a época do Império, desde o início da República,
1: Exato.
0: que era mais ou menos a seguinte: aos amigos, tudo; aos inimigos, a lei. Né? Ou seja, então aos amigos você garante tudo que você puder. Você move céus e terra. Agora, e aqueles que são seus inimigos? E aqueles que, né, não estão no seu horizonte? Aí você aplica a letra fria da lei com o maior rigor possível. Então, isso é ruim. Isso é ruim porque mostra um judiciário tendencioso, né, na atuação monocrática, tem que se destacar na atuação monocrática dos juízes, e mostra um Supremo que agora está numa verdadeira sinuca de bico. Em que sentido? Porque não tem sequer os instrumentos internos ali garantidos e nem o equilíbrio de poder necessário para poder agora prosseguir uma investigação mais a fundo sobre esses fatos, para entender o que que vai acabar acontecendo. Aí o que acontece? A sociedade, politicamente, só para concluir o raciocínio, joga isso para outra arena. Qual que seria a outra arena? É a arena principalmente do poder legislativo. É onde a gente viu todas as pressões ao longo da semana agora, para ver se o Alcolumbre pautaria ou não pautaria os vários processos e solicitações de impeachment que tem à sua mesa. Como isso pode, inclusive, gerar um impacto, né, Petra, pensando nessas eleições desse ano, é que muitas das campanhas, e é esse que é o ponto que tem me preocupado mais, muitas das campanhas, sobretudo para o Senado, têm se dado em virtude ou em função de projetos, vamos dizer assim, de apresentação, de atuação pública dos futuros senadores, muitos com uma única pauta, né? Vamos derrubar ministro do Supremo Tribunal Federal. Isso não pode também ser a única razão de existência do cargo. Então, só mostra para a gente que o Supremo não conseguiu avançar na construção de um código de ética interno, e o
1: Exato.
0: Supremo não conseguiu criar os meios necessários a fim de evitar que esse tipo de coisa aconteça, e mais, que possa ser agora devidamente punido. Vão ter que ser cenas do próximo capítulo. A pressão vai ser altíssima, e todos os políticos nessa semana, porque não tem vácuo também na política, todos os políticos nessa semana já dispararam pelas redes, né? Lula, Flávio, enfim, todos os que estão em posição de destaque: vamos reformar o judiciário, se a política apodreceu, vamos tentar dar uma resposta. Por quê? Porque todos estão muito temerosos de que isso gere ainda mais um processo de crise numa eleição que já é assodada, já é complexa, já é delicada, né, Petra? Então tem muita coisa em jogo nesse momento, e isso tudo traz ainda mais pólvora e gasolina do que necessariamente uma clareza de como serão punidos, do que vai acontecer com esses personagens.
1: Nossos ouvintes estão desesperados, só posso te falar disso. Tem uma ouvinte querida aqui, a Miriam, ela fala assim: eu sou sexagenária, me sinto num futuro distópico, ela fala. Não só em relação a isso, né, Miriam, mas tanta coisa que inclusive a gente vai repercutir aqui no Revista CBN, nesse final de semana. Eu tenho muitas perguntas para te fazer. Pouco tempo para isso, né, Bruno? Então eu quero te deixar talvez a última pergunta aqui. Politicamente, quem ganha e quem perde com essa crise, com essa ferida aberta, há poucas semanas da eleição, né, Bruno? Fortalece o discurso anti-STF, pode atingir também políticos de outros diferentes campos que aparecem nas relações de Vorkaro. Como eu digo sempre com o Marco, né, aos domingos, sussurro das redes, sussurro do que vem aí na política em Brasília, Bruno.
0: Ó, eu vou ser bem honesto, viu, Petra? É claro, vou ter que esperar alguns eventos do que vai acontecer, porque agora também nós estamos num campo onde há uma disputa por controle de narrativas também, né? Pode ver que tão logo aconteceu todos os fatos que colocaram, emparedaram o Alexandre de Moraes, automaticamente já começaram uma série de informações, reportagens, enfim, especulações envolvendo também: ah, Mendonça não é tão bonzinho assim. E a discussão não é sobre se tem gente boazinha ou ruinzinha, né? Os mocinhos ou bandidinho. Não é sobre isso, definitivamente. A discussão é sobre como eticamente esses sujeitos têm agido dentro da instituição que se tornou hoje a rainha, enfim, do xadrez, se tornou ali o personagem central dentro da política brasileira, né? Cai naquilo que eu estava falando: quem vigia os vigilantes. Então eu penso assim, ô Petra. O impacto, ele é, na verdade, transversal, na minha visão, tá? Porque, como essa teia do Vocário era suprapartidária, as revelações vão atingir uma ala, que era uma ala mais simpática à própria atuação do Alexandre de Moraes dentro do Supremo, e que dava ali também parte da sua sustentação, mas, ao mesmo tempo, atinge também políticos da oposição, né? Como, por exemplo, que a gente acompanhou ontem os áudios envolvendo, né, o deputado Nicolas Ferreira, que aí depois teve a sua reação respondendo, né, dizendo que não era bem assim, mas aí fica todo esse clima de especulação. Então, o que eu penso é que é o seguinte: isso, politicamente, vai trazer confusão, num primeiro momento, especificamente para onde? Vai pressionar os candidatos a presidente a tentarem se manter distante dessa coisa e, ao mesmo tempo, aumentarem, intensificarem a pauta por algum tipo de ação contra o Supremo, embora vai ter duas leituras diferentes. O Lula deve insistir, por exemplo, na questão da reforma, de pensar mandatos e tempos para esses ministros, em apresentar algum tipo de proposição, se for eleito presidente, para dialogar com o Congresso. Já o Flávio e a oposição devem vir com mais virulência ainda mais considerando que depois de amanhã é o 7 de setembro, e quando o pai dele estava à frente da presidência da República, não teve um 7 de setembro que muitas das críticas foram feitas, e atenção, por vezes muitas das críticas faziam sentido em relação a abusos, né, e esticadas de corda por parte do Supremo. O problema qual é que era? A maneira como se fazia, a violência que se instrumentalizava para fazer e o desejo de destruição da outra instituição, que aí não é razoável também. Então, acho que o que vai acontecer? Vai ter essa disputa de narrativas nessas campanhas presidenciais, mas, para mim, num primeiro momento, o impacto central vai se dar nas campanhas para o Senado, né? Porque aqueles que são a favor dessa pauta de impeachment, de passar o Supremo a limpo, algo nesse sentido, vão tentar ganhar maior protagonismo e surfar aí nesse exato momento. Vamos ver. Porque quando a crise é muito grande, Petra, das duas uma, ou todos os atores tentam levar a gente a olhar para tantos lugares ao mesmo tempo, a fim de não ver o núcleo do problema de forma mais clara, mais nítida, mais cristalina, né? Ou alguns vão começar a cair. E a questão é, se alguns começam a cair, se alguns começam a ficar mais emparedados, mais acuados, vai ter mais reação. Aí é que nem um novelo de lã. A gente sabe o começo, mas não faz a menor ideia de onde vai terminar. E só um último detalhe. Há muitos meses atrás, né? Muitos meses atrás, conversando aqui nesse espaço, quando a gente conversava sobre a questão do Banco Master, a gente já chamava a atenção sobre isso. É um problema das relações privadas, particulares, de sujeitos de muita grana, de muita influência, para com agentes públicos que detêm ali o controle do cargo e acham que pode fazer o que quiser ao seu bel prazer, contando, inclusive, com uma lógica de impunidade.
1: Ufa, é muita coisa. E a gente segue analisando aqui. Começamos com a ajuda na capa do Revista CBN de Bruno Silva, comentarista da CBN Ribeirão, Campinas, nos ajuda aqui no Revista a entender o Brasil. E confesso que tá difícil entender o Brasil.
0: Tá difícil.
1: Bruno, um beijo para você, muito obrigada e até sábado que vem. Tchau.
0: Querida, eu que agradeço. Um beijo grande para você, a todos os ouvintes. Sábado que vem a gente tá de volta, porque certamente essa semana vai ter bastante emoção, né? Um abração.
1: Intervalo. Na sequência, repórter CBN.
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1: Boa, boa, boa! Super boa tarde para você, ouvinte da Rádio CBN Joinville. Agora 1h02, 1h02 da tarde deste sábado, dia 5 de setembro de 2026. Seja muito bem-vindo e seja muito bem-vinda à programação da CBN Joinville. A partir de agora, todas as emoções da segunda rodada da Copa Santa Catarina. É o Jack em campo. Lá no estádio João Marcato, em Jaraguá do Sul, segunda rodada. O Joinville em campo contra o Blumenau, contra o Beck. E você acompanha todas as emoções a partir de agora aqui na CBN Joinville. Muito obrigado pelo carinho da sua audiência. Eu sou o Israel Antunes e comando a partir de agora o Enquanto a Bola Não Rola com todo o timaço da CBN Joinville. Você nos acompanha pelo 95.3 FM e também pelo YouTube da CBN Joinville. Já estamos ao vivo também com imagens. E já dando um pulo direto lá para o estádio João Marcato, os primeiros destaques do Joinville com Roberto Casagrande, que traz as primeiras informações do Joinville. Boa tarde para você, Casa!
2: Muito boa tarde, Israel Antunes, boa tarde a todo mundo conectado e ligado aqui na CBN Joinville. É o primeiro jogo do Jack em casa nessa Copa Santa Catarina, uma casa entre aspas, né? O João Marcato vai ser a casa do tricolor nessa competição, já que a Arena Joinville está em obras. Segunda partida, o Jack tem que vencer e para hoje algumas alterações no 11 inicial, entre elas o Pedro, Arthur e Kennedy vão para o jogo, Israel.
1: Pedro, Arthur e Kennedy, as duas novidades do Joinville para o jogo de logo mais contra a equipe do Blumenau. Joinville que perdeu na estreia, a gente lembra, né? Perdeu para o Marcílio Dias semana passada, placar de 4-2, jogando lá no Gigantão das Avenidas, e precisa hoje somar os 3 pontos para subir na tabela de classificação. Do outro lado, o Blumenau, que também perdeu na estreia. E qual que é o principal destaque do Beck para o jogo de logo mais, Casa?
2: O Beck que vem num cenário extra-campo parecido com o do Joinville, Israel Antunes. Fez um começo de temporada interessante, fez um começo de Série D interessante, última copinha foi boa, mas vê o Castelo desmoronar dia após dia. O destaque do Beck vai para o extra-campo, que não paga em dia há pelo menos um mês o time de Blumenau, Israel.
1: É, o Joinville vive um momento de instabilidade nos bastidores, o Blumenau, pelo jeito, também anda mal das pernas e precisa resolver essa situação. Kleber Grabalsta, comentarista CBN, está lá no João Marcato, já preparado para comentar essa partida. Qual que é a tua expectativa, ô Kleber? Dois times que não venceram ainda, precisam somar pontos, e o Jack fazendo a sua estreia como mandante aí no João Marcato. Uma boa tarde para você, Kleber.
3: Boa tarde, Israel. Parece que o esquema, né, do Blumenau, né, a SAF, tá fazendo água, né? Não está solidificada e o Blumenau vive um momento de instabilidade. E o Joinville tem que tirar proveito disso. Só que o Joinville também está abalado, né? O Joinville tem uma crise administrativa e financeira gigantesca, uma crise política, né? E dentro de campo, tudo isso está se refletindo dentro de campo. Mas a boa notícia é que o Diego Souza nos deu uma esperança, né? A gente viu alguma coisa, apesar do Joinville perder, ser goleado, né? Começar com derrota a Copa, mas a gente tem uma expectativa de encaixe, de melhora, né? De um Joinville mais equilibrado, digamos assim. Do meio pra frente o time foi muito bem, né? Do meio pra trás deixou a desejar. E daqui a pouco a gente vai ver a escalação. E eu não tô nem falando em trocar peças, mas ajustar o time. O time tem que ser mais ajustado, mais equilibrado pra conseguir a sua primeira vitória aqui no simpático João Marcato.
1: Tentar a primeira vitória, o Diego Souza que deixou uma boa impressão, principalmente nas entrevistas coletivas. O Jack que hoje faz a sua estreia em casa como mandante, jogando lá no estádio João Marcato. E quais as suas primeiras impressões, JD Champs, da estrutura até para a imprensa trabalhar e também as condições do gramado? Aqui em Joinville, instabilidade, choveu um pouco hoje de manhã, agora deu uma estabilidade, não chove nesse momento. Como é que está aí em Jaraguá? Está chovendo? Como é que são também as condições do gramado e da estrutura para a imprensa trabalhar nesta tarde, Jota? Boa tarde para você.
4: Boa tarde para você, Israel. Boa tarde para todo mundo que nos acompanha aqui na CBN Joinville. Caindo o mundo, né? Chuvarada aqui em Jaraguá. Chuva não deu trégua desde quando a equipe da CBN chegou por aqui em Jaraguá do Sul, no estádio João Marcato, por volta aí das 11 horas da manhã, um pouquinho antes das 11 horas da manhã. Chove bastante, uma chuva que vai e volta, aumenta a intensidade, diminui, mas pelo menos desde quando a gente chegou por aqui, ela não parou, não cessou de parar de fato a chuva 100%, né? Um dia muito carrancudo por aqui. Só que a boa notícia, Israel, é o gramado, né? O gramado eu esperava que estivesse em piores condições. Me surpreendeu positivamente o gramado, pelo menos olhando à distância aqui de cima das cabines de imprensa do estádio João Marcato. 17 graus nesse momento, a máxima prevista para hoje, 17 graus. A gente chegou aqui por volta das 11 da manhã, marcando 15 graus aqui em Jaraguá do Sul. Nesse momento continua a chuva, 17 graus. E em relação à estrutura por aqui, uma estrutura, como o Kleber destacou, né, bem simpática por aqui, né? Estádio Raiz, o estádio João Marcato, que tem até um novo acordo aí com o Neymar Rights e tudo mais, mas de arena não tem nada, né? De fato, estádio Raiz, cabine aqui onde a gente está, a cabine da CBN Joinville, cedida pela Jaraguá FM, né, a nossa co-irmã, como gosta de dizer o poeta, aqui de Jaraguá do Sul. Cabine bem acessível por aqui, o calor humano, eu ao lado de Kleber Grabowska para esquentar nessa tarde. Cabine fechada, tem um vidro aqui na nossa frente, então não bate vento nem de frente, nem de trás, nem do lado e do outro. Estamos no aquecido ambiente aqui na cabine de imprensa, viu, Israel Antunes? Mas, de modo geral, condição bem bacana, tá bem justo o estádio por aqui, João Marcato, que tá pronto para receber. Claro, a exceção vai ser o torcedor que ficar no setor descoberto aqui do estádio, vai se molhar e vai passar frio, Israel.
1: Vai se molhar e vai passar frio, realmente, o torcedor do Jack que tá, né, fazendo deslocamento para ir até o João Marcato para poder acompanhar essa partida. O Joinville que estreou, como eu falei, gente, semana passada contra o Marcílio Dias, derrota para a equipe do Marcílio 4-2, jogando lá no Gigantão das Avenidas, e a equipe do Blumenau que estreou semana passada também na abertura dessa Copa Santa Catarina e perdeu por 1-0 jogando em casa lá no Complexo do SESI para a equipe do Santa pelo placar de 1-0. Lá no YouTube da CBN Joinville, você já está nos acompanhando, já tem enquete por lá, tá? Qual que é o seu palpite para o jogo? Vitória do Joinville, vitória do Blumenau ou empate? Dê seu palpite. Ontem a gente fez uma enquete também na programação da CBN Joinville com o CBN Joga nas 11 e o pessoal estava confiante na vitória do Jack. Será que isso se repete hoje? Manda o seu palpite aí na nossa live lá no YouTube da CBN. E você que está chegando na live agora acompanhando com imagens aqui do estúdio na Pastor Guilherme Hall e também imagens lá do João Marcato, pode deixar o like, compartilhar, vir junto com a CBN. Nós vamos juntos, né, enquanto a bola não rola, até as 14h30. Tem muitas informações para você ficar atento e, claro, né, ficar bem informado em relação ao que vai acontecer a partir das 15h, quando a bola rolar para essa segunda rodada entre Jack e Blumenau, Copa Santa Catarina. Casagrande, informações do Joinville, já tem a provável escalação do Jack para o jogo de logo mais. Tem algumas novidades em relação ao time que vai para o jogo, Casar?
2: Temos o Israel Antunes, temos o 11 inicial do Joinville, com alguns retornos, né? O Thiago Rodrigues, que ficou fora da última partida, por um problema no ombro, volta para a escalação titular. E o Kennedy, após um bom tempo lesionado, volta também para o 11 inicial. Já que vai a campo com o Thiago Rodrigues, Breno, Wesley, Diego Leandro e Xavier, Nuno, Roney e Ian Rolim, Kennedy, Pedro Arthur e Jupi. Repeteco então, Thiago Rodrigues no gol, a linha de defesa tem Breno, Wesley, Diego Leandro e Xavier, na meia cancha, Nuno, Roney e Ian Rolim. E na frente, Kennedy, Pedro Arthur e Jupi. Esse é o 11 inicial do Jack. Lembrando, Lucas Bessa fora por um problema na coxa direita. Também um edema na coxa, nesse caso, né? E o Wanderson também fora por questão clínica, além do Bruno Camilo, que vai ficar fora essa copinha inteira também, Israel Antunes.
1: Tá aí algumas mudanças para o jogo, Kleber Grabowski. Qual que é a principal mudança na tua visão para essa largada aí? Tem a volta do Thiago Rodrigues, né, para o gol, mas lá na frente também tem mudanças, Kleber.
3: Muda o ataque por lesão do Filipinho, né? O Jupi é mantido. O Kennedy, eu não sei qual é que vai ser a minutagem dele. A ideia do Diego Souza, ele falou isso no pós-jogo lá em Itajaí, também na coletiva da semana, não era de colocar o Kennedy jogando 45 minutos, porque o gramado estava pesado, e ele vai enfrentar a mesma situação, né? O Kennedy está voltando de uma intervenção cirúrgica, vai precisar um pouquinho mais de tempo, né, para conseguir ter ritmo e força para aguentar 90 minutos. Começa o jogo de hoje, essa é uma boa notícia. Pedro Arthur, que entrou bem no segundo tempo e jogou bem enquanto o Ian Rolim estava em campo, é a outra novidade. Esses são os extremas. O Jupi foi mantido, né? E eu achava que aí ia ter mudança. Achava que o Júlio César começaria a partida nessa tentativa de achar um 9 mais efetivo e participante. No meio-campo, o Nuno é mantido como volante, apesar do Joinville anunciar ontem a contratação de um outro volante, né, que poderia ir para o jogo, está no grupo, mas não está na escalação. Roney, que para mim foi o ponto fraco do meio-campo no jogo.
2: Tá no banco, tá, Kleber?
3: O Marcílio, o Roney está mantido. E o Ian Rolim, né, desce dessa linha esquerda mais ofensiva. ofensiva para ser o armador, né? Ele vai ocupar aí uma posição mais na faixa central do campo. E a gente vai agora para o setor mais complicado do Joinville, o que mais que se complicou. Você já destacou que o Thiago Rodrigues volta ao gol, o João Lazari foi bem na partida, apesar dos 4 gols sofridos. O Breno, eu acho que é uma mudança providencial, o Breno é mais marcador, o André foi engolido, né, pelo ataque da equipe do Itajaí na rodada anterior, então por isso o Breno ganha uma oportunidade, inclusive era dúvida para a estreia um ou outro, né, e o restante da defesa é a mesma, Wesley, Diego Leandro e o Gustavo Xavier. Gustavo Xavier bom no apoio, mas precisa de um pouquinho mais de cobertura lá atrás. E a dupla de zaga, o Wesley desatento, né, errando muitos botes, saindo muito na área, o Diego Leandro um pouquinho mais eficiente, mas também sucumbiu, também caiu de produção pela postura do sistema defensivo. Então é um time que mexe em todos os setores, mexe bastante, né, mas vamos ver se consegue manter o mesmo espírito, a mesma força de reação que apresentou no jogo da estreia.
1: É, a força de reação a gente ressalta porque o Joinville saiu perdendo por 3-0 para o Marcílio Dias, foi buscar, né, marcou 2 gols, teve chance até de buscar um empate, mas depois falhou de novo defensivamente, e talvez uma das mexidas que também tenta povoar mais esse meio campo, tenta dar um pouquinho mais de confiança para esse grupo de jogadores, porque o Joinville errou muito ao longo daquela partida contra a equipe do Marcílio Dias e tenta hoje buscar esses pontos que deixou escapar na estreia. Joga hoje no João Marcato. Hoje o torcedor está indo lá para Jaraguá do Sul com instabilidade, com chuva, para poder acompanhar essa partida do Tricolor contra a equipe do Blumenau. 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Muito obrigado pelo carinho da sua audiência. Lá no YouTube da CBN, o pessoal já está participando. Por enquanto, está todo mundo colocando voto ali, ó, para a vitória do Joinville. Tem uma enquete lá, tá, gente? Vitória do Joinville, empate ou vitória do Blumenau. São dezenas de votos já, o pessoal está participando, interagindo lá no YouTube da CBN Joinville. Coloca sua mensagem. Quer mandar sua mensagem de áudio? 99972-3493. Está indo a caminho do João Marcato. Está ouvindo a CBN? Já manda a sua localização, manda a sua mensagem. Interage com a gente também aqui na programação da CBN Joinville. Bom, seguindo por aqui na programação, a gente vai repercutir um pouquinho o que foi também, né? Uma análise do próprio técnico Diego Souza, né? Que ele conversou com a imprensa ao longo da semana, teve uma janela de imprensa no CT, lá no bairro Morro do Meio, em que o Joinville disponibilizou o Diego Souza e 2 jogadores, o Lucas Bessa e o Ronei, para conversar um pouquinho com a imprensa, analisar essa estreia e projetar também o jogo contra o Blumenau. E a gente vai ouvir agora o Diego Souza falando sobre o que ele faria de diferente, se ele mudaria algo em relação ao primeiro jogo. A gente ouve o treinador do Joinville aqui na programação do Enquanto a Bola Não Rola.
5: Olha, dentro das circunstâncias do jogo, eu não mudaria. Tanto que se a gente não toma o gol de bola parada para 2-0, eu tenho certeza que eu não mudaria de imediato no intervalo. Acertaria, ajustaria alguns detalhes e teria a oportunidade de fazer o que estava em mente, que seria a estratégia do jogo. Só que você acaba tomando o segundo gol e aí você tem que abrir mão de um jogador de marcação para ter um pouquinho mais de controle de jogo, mais poder ofensivo. E o Ian, ele estaria jogando aberto, mas dentro do que eu peço, ele não é um jogador de beirada. Ele é um jogador de um meia pela esquerda, onde ele fecha um pouquinho a marcação até um certo momento e fica preparado para a parte de ofensiva, da nossa transição. Então ele não é um cara que vai baixar com o lateral até perto da nossa área, como muitos pedem. Então a gente treinou bem isso, a gente sabia o que tinha que fazer, mas acaba gerando um pouco de desconfiança com o gol que a bola não entra e tomando um gol de bola parada. Porque a gente, depois que a gente toma esse gol, mesmo a bola não entrando, deixar claro aqui, a gente controla bem o jogo, a gente tem boas ações, a gente tem mais a posse de bola. E toda vez que a gente tinha isso, que a gente conseguia ter um pouco de controle, que parecia que a gente ia empatar, a gente, nós mesmos, dava uma cacetada na nossa cabeça e tomava um gol que era totalmente evitado. Então isso gera desconfiança, parece que as coisas estão todas erradas. Claro, ninguém quer perder, a gente está sempre buscando melhores opções, melhores jogadas para querer vencer. Mas você acaba tomando dois gols e num momento onde o segundo gol a gente estava muito melhor na partida, acaba dando um pouquinho de baixo astral e tal. Mas é normal, foi a estreia. E a gente tem muita coisa, como eu disse, legal para apresentar. E espero que já comece nesse próximo jogo.
1: É, tem muitas coisas para consertar. Diz aí, né, o técnico Diego Souza, principalmente ele bate em duas teclas importantíssimas, né? Que a equipe estava bem no jogo. E no momento que estava bem, o time acabou oscilando, deu cacetado na própria cabeça, errando, né? Errando defensivamente e entregando gols para a equipe do Marcílio Dias. Foi aquilo que a gente falou muito durante a semana, o Jota Deschamps, que o técnico Diego Souza fez basicamente a mesma leitura que boa parte da imprensa fez, que nós, principalmente no Joga nas 11, fizemos ao longo da semana, analisando aquilo que o Joinville colocou em campo, demonstrou. O Diego Souza fez uma leitura muito parecida com aquilo que a gente interpretou também, Jota.
4: E é isso que eu bati na tecla, Zé, ao longo da semana, aí, que me deixava muito confiante, né, que o Diego Souza sabe o que tinha que fazer, né? O Diego Souza se mostrou sabedor aí daquilo que precisava ajustar, e isso é muito bom, isso é muito importante para esse momento em que o Jack vive, né, na competição. Ele está muito confiante, momento inclusive que você ouve aí o somzão do busão tricolor,
1: foi
4: da delegação do Jack, acaba de chegar aqui. Aliás, o Roberto Casagrande, programação do Jack que estabelecia
1: para
4: chegar aqui no estádio por volta da 1h15, pontualidade absurda, né? O pessoal chegou na hora exata, ô Casagrande.
2: Fielmente 1h15, né? 1h14, para ser mais preciso, Jota Deschamps. A gente veio aqui acompanhar a delegação chegando por aqui, então. Alguns atletas já desceram, então, finalizando agora, então, essa chegada. O técnico Diego Souza passando por aqui, agora na CBN Joinville. Jack já no João Marcato, daqui a pouquinho vão fardar para aquecer. É a última palavrinha para ir pro gramado e pro jogo buscando a primeira vitória.
1: Tu tem a lista dos relacionados aí, caso o Joinville disponibilizou ontem no final da tarde, né?
2: Tenho. Só um segundinho, mas tenho sim. Uhum. Tá molhando bastante aqui.
1: Quem tá acompanhando no YouTube também, gente, a gente consegue visualizar, né? O Joinville chegou agora lá no João Marcato. O pessoal tá desembarcando do ônibus, indo pro vestiário para começar o trabalho ali. Daqui a pouquinho o Joinville vai pro gramado também para iniciar o trabalho de aquecimento.
4: E esse é um detalhe, né, Israel? A gente entrevistou, eu, você, Casagrande, no Joga nas 11, a gente entrevistou o Diego Hidalgo algumas semanas. Ele falou que o planejamento, por exemplo, era fazer o treino a pronto antes, um dia antes do jogo,
1: sim,
4: aqui no João Marcato. Não rolou. Então o Jack não treinou aqui. Daqui a pouco os jogadores vão subir aqui pro gramado, né? Você destacou, acabaram de chegar, vão tirar o ônibus das costas, vão se arrumar ali e tal, vem para aquele primeiro contato. Vai ser um campo, o campo em si, as quatro linhas, campo neutro pros dois times. Então vamos ver se isso vai ter algum tipo de impacto ou não.
1: É, se vai ter
2: o
1: algum...
2: Beck chegou também, tá?
1: O Blumenau também tá por aí, então, Casagrande. Então,
2: acabou de chegar o Blumenau por aqui também.
1: É, então o Joinville já está no estádio, o Blumenau também, então a arbitragem daqui a pouquinho chega. Vamos ter jogo logo mais a partir das 3 da tarde lá no estádio João Marcato. Tem aí os relacionados, Casa?
2: Tenho sim, Zé Antunes. Agora, pedido da chuva, não molhar o celular, o Jack em relação pro jogo de hoje, tá? André Rosa, Breno, lateral direito, Cássio, Diego Leandro, Gabriel Terra, Guilherme, que é o Gui Moura, e o Xavier, Jefferson Renan, João Lazar e o João Vitor e Júlio César, Jupi, Kennedy, o Luiz Otávio, Luiz Sobrinho, que é o Luizinho, né, do Sub-17, Nuno, Pedro Arthur, Ronei, Thiago Rodrigues, Vitão, Wesley, Ian Rolim e o Yuri. Yuri, que é atleta das categorias de base do Jack, tem um gol com a camisa do Joinville Esporte Clube como profissional e foi para a relação hoje. E também tem gol na Série B do Catarinense pelo Fluminense do Itaú, tá? Fez 3 gols por lá e agora volta pro Jack para cumprir contrato e também ficar à disposição do técnico Diego Souza.
1: É, das opções aí, então, Yuri acaba sendo mais uma opção ofensiva para a equipe do Joinville pro jogo de logo mais contra o time do Blumenau. O Blumenau, que a gente falou também ao longo da semana, né, Casagrande, é um time que tem alguns remanescentes da última temporada, inclusive jogadores que jogaram muito bem contra o Joinville. Eu lembro daquela abertura da Copa Santa Catarina no ano passado, em que o Blumenau foi lá e venceu o Joinville, né? Venceu o Jack lá pelo placar de 2-0, ao natural, o Joinville não viu a cor da bola. Então é um Blumenau que também tem uma base de um time que disputou recentemente a própria Série D também, né, Casa?
2: Então, é o que eu comentei no meu destaque aqui, né, Isa? Tá indo. O som aí tá indo bem, né? Deu uma picotadinha agora, mas foi. Um Blumenau que... remanescentes da última Copa Santa Catarina, mas que o dia após dia, dia após dia nessa temporada, vê o Castelo desmoronando, né? Começa bem uma Série D do Campeonato, começa, tá picotando bastante, tá, empolga bastante nessa Série D no começo, só que quando começa, isso é o Kleber sempre falou muito pra, no Atualidade Esportiva e no Joga nas 11, que quando começou a dividir a temporada entre a Série B do Catarinense e a Série D, as coisas começaram a brecar. E aí também engloba uma questão de salários atrasados, né? Mas se você for pegar pelo menos o último 11 inicial do Blumenau ou algumas últimas escalações, tem atletas interessantes, como o Josué, atacante, o Vini Jaú, que fez gol no Joinville naquela vitória por 2-0, tem o Marcão, que é o capitão da equipe, tem também o João Vitor, lateral direito, que é muito bom jogador, jogou o último catarinense pelo Marcílio Dias, agora retorna ao back, mas é um lateral direito muito ofensivo, que vai muito pro fundo. Tem também o retorno do Diego Jardel, tem o goleiro Gladson também. É uma espinha dorsal interessante, mas que enfrenta um problema grave, que é o extra-campo, né? Que atrapalha, e atrapalha muito esse time do back. Primeira vez comentaram essa semana sobre isso por lá, né? Era algo que a imprensa apenas comentava, mas agora então se torna público quando os jogadores e comissão técnica falam disso. Eles têm... O cenário é muito parecido com o do Jack, Zé. Sim. A diferença é que o passivo não é tão grande, né? Mas os salários atrasados, o extra-campo, isso também culmina com a falta de resultados, né?
1: É, vamos aproveitar então.
3: O Blumenau, ele tem o mesmo destino do Joinville. Ele foi eliminado na Série D pelo São Luís. Só que o Joinville perdeu na fase de classificação. Sim. E o Blumenau no primeiro mata-mata, né? Perdeu nos pênaltis pro São Luís dentro de casa. E a respeito disso que o Casagrande estava falando, né? Que o Blumenau teve que se dividir entre a segunda divisão do Catarinense e a Série D. É, muitos jogos do começo de série de campeonato catarinense, o Blumenau colocou time misto e aí faltou ponto, né? Esses pontos fizeram muita diferença no desempenho do time, que chegou nas últimas rodadas já sem fase de classificação. E a respeito dos jogadores do Blumenau, né, tem um jogador que eu acho que a gente precisa dar uma atenção, que é o lateral esquerdo Marquinhos Pedroso, né, um jogador rodado, tem dupla cidadania, é brasileiro e italiano, tem passagem pelo futebol da Turquia, da Hungria, dos Estados Unidos, né, e voltou pro Blumenau em 2026, eu acho que é outro nome que a gente tem que tomar cuidado em relação ao time do Blumenau,
1: portanto, que vai tentar a vitória contra o Jack hoje, Casar.
2: Ainda para endossar o que o Kleber comentou, o Marquinhos Pedroso, que já foi campeão em cima do Joinville, campeão catarinense naquela dobradinha do Figueira 14-15, que o Joinville foi vice-campeão pro Figueirense nas duas oportunidades. Marquinhos Pedroso era lateral esquerdo daquela equipe e surgiu como uma grande... Um dos grandes pilares daquele time, mas que as lesões acabaram não ajudando ele a consolidar a carreira.
1: Não consolidou a carreira, Marquinhos Pedroso, que é possivelmente o titular hoje da equipe do Blumenau, começou o jogo, né, no final de semana passado. E, gente, você que está acompanhando o nosso YouTube da CBN Joinville, agora com imagens lá do gramado do estádio João Marcato, você observa que está chovendo bastante ali em Jaraguá do Sul, estádio João Marcato, que o Joinville jogou diversas vezes, né, dezenas de vezes na sua história. Inclusive, a última vez que o Joinville jogou contra o Juventus, né, que manda os seus jogos lá no João Marcato, foi no dia 21 de agosto de 2021. Campeonato Brasileiro da Série D, quarta divisão. O Joinville venceu esse jogo, a equipe do Juventus, lá no João Marcato, na 12ª rodada daquela Série D. Uma Série D que o Joinville acabou ficando pelo caminho, nas oitavas de final, perdeu para o Uberlândia. E esse jogo o Joinville venceu pelo placar de 1-0. A vitória do Tricolor nesse jogo contra a equipe do Juventus. Já que entrou em campo nessa partida com Rafael Pascoal no gol. Na zaga, na lateral direita, tinha o Edson Ratinho. A dupla de zaga com Fernando e Ellerson e o Carlinhos na esquerda. Aí tinha no meio campo o Xavier, o Davi Lopes e o Douglas Packer. Christian Barleta, Júnior Fialho e Paulo Victor eram jogadores que entraram na equipe do Joinville como titulares. Léo Grigio. Também entrou Thiago Juan, o Elber e Caio Monteiro. O técnico Leandro Zago. O Joinville venceu esse jogo pelo placar de 1-0. Gol do Elber. Saudades desse time e dessa campanha que o Joinville ficou no caminho nas oitavas de final. O Roberto Casagrande.
2: Saudades do Leandro Zago, né? Acho que de trabalho de beira de gramado foi o último grande trabalho que o Joinville teve, né? Com um técnico de futebol. Volto a repetir, eu falei na jornada do Marcílio, vou repetir agora, o grande problema do Leandro Zago naquela Série D foi ter perdido o Ian Rolim. Ali a coisa desandou. Mas o Leandro Zago, à frente do Joinville, fez um trabalho de campo e bola, o Joinville enfrentava problemas já, né, na parte de bastidores ali, a gestão do Charles Fischer sofria bastante com isso, mas campo e bola do Leandro Zago era impecável.
1: E o técnico da equipe do Juventus era o Tuca Guimarães, ele venceu esse jogo pelo placar de 1-0, foi avançando e acabou caindo para o Uberlândia nas oitavas de final, a decisão por pênaltis, e o Ian Rolim fez parte desse elenco. Tu lembra desse time, ô JD Champs, né, que deu gosto, né, o Joinville chegou muito perto de brigar pelo acesso naquele ano, né?
4: Na draga que o Joinville tá, Israel, qualquer campanha com mínimo destaque, com mínimas notícias positivas, tudo vira inesquecível, né? Então, tanto que a gente viu a repercussão agora, por exemplo, desde quando surgiu o anúncio desse retorno do Ian Rolim aqui para vestir a camisa do Jack de novo, né? O torcedor do Jack vibrou aí nas redes sociais, se mostrou muito empolgado. A gente viu também, né, que ele voltou sendo o Ian Rolim, confirmando aquilo que a gente já imaginava que ele poderia entregar com a camisa do Jack. Então acho que só o sentimento do torcedor do Joinville em relação, por exemplo, ao Ian Rolim é um indicativo de que aquele time, aquela equipe, de fato deixou saudade nesse torcedor tricolor, né? Que está há anos, entra ano, sai ano, sem ter um time realmente para dar orgulho, sem ter um time realmente para despertar, para mexer com a paixão desse torcedor. Então qualquer mínima campanha de destaque já deixa o coração torcedor quentinho, né? Mas essa realmente foi uma equipe que em algum momento o torcedor reclamava, mas sem saber o que viria pela frente, né, meus amigos? Essa que é a grande da verdade.
1: É, essa que é a grande da verdade. Lá no YouTube da CBN Joinville, o único jogador que eu gostei no jogo passado foi o Samuel. É a mensagem do Bernardo por aqui. Samuel? Eu não lembro do Samuel, time do Joinville.
2: Do jogo passado ou do passado do Joinville? Que tem um zagueiro Samuel, mas isso é lá 2010.
1: É, não, faz tempo, né? O faz Samuel tempo, zagueiro, né? Que depois foi pro São Paulo, se eu não me engano, né, casa?
2: O Bernardo... O Samuel foi pro São Paulo. É. Fez aquele campeonato catarinense de 2010 e teve um daqueles jogos históricos. Ele venceu, empatou com o Havaí na Arena no último segundo por 1-1 e depois foi pro São Paulo. Aí depois não teve sequência na carreira, mas... Um quarto zagueiro, Samuel.
1: Daqui a pouquinho ele vai completar por aqui qual é a informação, qual é o Samuel. Também tem o Veríssimo por aqui, ó. Boa tarde, ótima transmissão, a equipe da CBN, também uma vitória do Jack, o Bernardo também. E o pessoal continua confiante na vitória do Tricolor, nossa, lá no YouTube da CBN Joinville. Muitos votos ali, 95% dos votos na vitória do Joinville. Então o pessoal está confiante por enquanto na vitória Tricolor. Daqui a pouquinho, a partir das 2 da tarde, o Joinville deve anunciar aí os 11 titulares para o jogo de logo mais contra a equipe do Blumenau. E claro, o jogo lá no estádio João Marcato, mas por quê, né? Porque a Arena Joinville está passando por obras. Obras na Arena Joinville para troca do gramado. O Joinville já está passando por isso, para troca de gramado na Arena Joinville, né? O processo está acontecendo. E ontem, no CBN Joga nas 11, a gente conversou na programação com um gerente de patrimônio da Secretaria de Esportes aqui de Joinville, o Fernando Isidoro, que detalhou, gente, o andamento das obras ali na Arena. E ele garantiu que segue tudo dentro do previsto e a entrega continua prevista para novembro. Então, possivelmente, no ano que vem, a gente vai ter a Arena de novo à disposição do torcedor do Jack para poder acompanhar e não precisar ir até o João Marcato para ver o Jack em campo. Vamos ouvir, então, esse bate-papo que teve ontem na programação do CBN Joga nas 11.
6: Então, a gente está, nesse momento, executando a parte de drenagem, né? A gente está aí da parte meio para o fim dessa etapa da parte de drenagem, né? A parte do colchão drenante, né? Que são as camadas de brita, o bidim, né? Toda essa parte aí que cuida da drenagem do campo, né? Semana que vem começa a aplicação da emulsão asfáltica, né? Que também está dentro desse trabalho da drenagem. E já semana que vem a gente começa a trabalhar também com a parte de irrigação do campo. Tá, então, nesse momento, parte de drenagem, a partir de semana que vem já avançamos com a irrigação, né? Obviamente que já em tratativas também da questão da importação do gramado, né? Aí com a previsão aí que a gente tem de entrega dentro do nosso cronograma de 4 meses, né? E aí eu já coloco um ponto até de exclamação aí, a gente teve recente aí bastante volume de chuva, né? No último final de semana até segunda-feira, alguns períodos de chuva que acabaram tendo que interromper o nosso trabalho ali, então a gente está aí mais ou menos com 5 a 7 dias, né, de obra que a gente teve que parar por conta do volume intenso de chuva, mas que a gente vê que não é algo que vai causar aí um atraso na entrega da obra como um todo, né? Obviamente que a gente também estando atentos aí à questão do El Niño, né, o que a Defesa Civil vem trazendo de informação para a cidade, que pode ser um fator, né, condicionante para final de entrega, né? Se vier a acontecer, a gente espera que não.
4: Dentro desse momento, dessa etapa das obras agora, teve esse pequeno atraso aí de uma semana, né? Como você destacou, mas dado o avançar da obra, né? Nessa etapa que a gente está agora, prestes aí para sistema de irrigação e tudo mais, ainda está tudo dentro dos conformes que vocês imaginavam, Fernando?
6: Sim, ainda está dentro dos conformes, né? A gente, no contrato, né, estabelecido aí com a Playpiso, que é quem está executando a obra do gramado ali, né? Eles têm a possibilidade de estar trabalhando aos finais de semana e feriados também, e a empresa tem feito isso, né? Tem realmente mostrado esse compromisso com a cidade e com a entrega de um campo aí de qualidade, né? Padrão FIFA, né? Como a gente colocou e determinou no nosso processo, e com isso eles conseguem suprir esses dias que ficaram, digamos assim, atrasados por conta dessa questão da chuva, nesses períodos de final de semana e feriado, como eles já fizeram, né? Há um mês atrás. Então a gente está bem tranquilo, digamos assim, em relação a esse cenário climático.
4: Primeira máquina subiu ali no gramado da Arena Joinville no começo do mês de julho, prazo de 4 meses, então a gente continua com aquela perspectiva positiva para terminar tudo em novembro, Fernando?
6: Provavelmente, ali, o nosso cronograma, ele trabalha há 4 meses, né, 120 dias de obra, com previsão ali para comecinho, primeira quinzena de novembro, a gente conseguir fazer essa entrega. Lembrando que a finalização da obra do gramado em si não termina quando a gente faz a colagem de todo o gramado sintético, né? Mas a gente, depois disso, né, depois da obra, né, a parte de estrutura e engenharia estando pronta, a gente ainda aguarda, né, o recebimento da empresa que vai fazer todos os testes ali que vão habilitar o gramado para receber a certificação FIFA Quality Pro, né, que é o fechar com chave de ouro dessa grande obra aí do estádio. Mas isso também já contemplado dentro desses 120 dias, né? Então é algo que já vai estar programado ali para primeira quinzena ali de novembro para acontecer, e aí com a certificação, com a entrega do certificado, a gente faz a última medição da obra e conclui aí fazendo a entrega do estádio para a cidade.
4: Você falou agora há pouco, Fernando, sobre enquanto, né, as máquinas estão trabalhando já na Arena Joinville, já tem as tratativas para fazer a importação do gramado e tudo mais. De onde que vem essa grama que deve ser utilizada aí na Arena Joinville?
6: Essa grama, ela vem de uma empresa, né, uma empresa que é da Itália, né, então é um gramado importado, é uma empresa de altíssima qualidade, né, já atende outros estádios pelo Brasil, e a gente teve aí a grata felicidade, surpresa de sermos atendidos por eles também, né, em conjunto com a Playpiso, que foi quem ganhou a licitação ali da obra, né? Então a empresa, até para quem quiser buscar no site, conhecer, né, um pouquinho mais do trabalho deles, é a Limonte, é uma empresa italiana, né, que tem também filiais da empresa em outros locais, né, como aqui no Paraguai, por exemplo, que é muito próximo da gente, e é quem vai estar fazendo o fornecimento de todo o gramado sintético ali do estádio, mas que já está envolvida desde esse momento com a obra, né, porque é um sistema, né, é um conjunto, né.
1: Tá aí, portanto, o bate-papo que foi ontem ao ar no CBN Joga nas 11, falando um pouquinho sobre as obras para a implantação da grama sintética na Arena Joinville, por isso que o Joinville está jogando hoje, vai jogar hoje lá no João Marcato, e vai ser assim durante toda a Copa Santa Catarina. Esse bate-papo rendeu e foi bom também para ilustrar um pouquinho para o torcedor, né, Jota, como é que tá a situação das obras, né?
4: Exatamente, né, Israel, porque o torcedor que está se programando para vir aqui para Jaraguá do Sul, fica se perguntando, né? E aí, como é que tá? Como é que não tá? Tá andando, não tá andando? A gente lembrou, né? Começou em julho esse serviço, essa obra lá na Arena Joinville, continua com essa previsão até novembro aí, e como o Fernando Isidoro destacou pra gente, né? A estimativa aí deles é terminar até início ali de novembro, terminar a obra toda, e aí ainda na primeira quinzena de novembro, receber toda a certificação, porque daí tem toda a vistoria, tem uma empresa especializada que precisa fazer toda a análise, submeter tudo isso para a FIFA, para ter a autorização, aí sim, né, para a bola rolar. Então, assim, no tentando bater com o calendário do JEC, a gente vai ter, de fato, o JEC em campo na Arena Joinville, só lá na temporada 2027, evidentemente. Sim. Dificilmente imagina-se um retorno ainda nesse momento. E aí fica a dúvida, né? Qual vai ser o campeonato que o JEC vai jogar e quando vai ser lá em 2027, nesse novo tapetinho.
1: E aí o Fernando Isidoro ontem, né, no início da tarde, enviou mensagens aqui para a CBN Joinville, completando uma informação, né, que a gente tratou ainda na entrevista, que foram quais parâmetros nós podemos ter, né, de gramados aqui no Brasil que já são, né, da empresa Limonta, né? E ele mandou uma lista aqui, ó, por exemplo, Extrema em Minas Gerais, 4 barras no Paraná. É, também são, em maioria, centro de formações como o Red Bull, o Flamengo e o Cruzeiro, o Avaí e o Figueirense. E a Arena Joinville, segundo o Fernando, será o de maior expressão já executado pela Limonta no Brasil. E aí garante ele, né, o que para ele é muito bom, porque reforça a responsabilidade e a dedicação que eles vêm tendo com a obra. Fora do Brasil, tem execução no Santiago Bernabéu, também na Allianz Arena do Bayern de Munique e também o Estádio Olímpico de Berlim. Então são alguns estádios, alguns gramados que foram instalados pela empresa Limonta, né, que é a responsável pelo gramado sintético em si. Da onde será importado esse gramado, será colocado na Arena Joinville para o GEC utilizar a arena no ano que vem. É um grande investimento que a cidade está fazendo, Kleber Grabowska, para ter um gramado de qualidade. Tomara que dê certo, tomara que seja de fato, né, um gramado de qualidade, né, Kleber?
3: É, e tomara que marque uma nova era do Joinville, né? E tempo, né? A gente sabe como é que é a condição climática de Joinville, né? O tempo conspira contra. Por exemplo, a gente está fazendo o nosso segundo jogo da Copa Santa Catarina, o segundo com muita chuva. E aqui no João Marcato, Israel, há pouco o pessoal do staff, né, o pessoal que está fazendo, preparando o aquecimento, percorreu o gramado com a bola, né? A bola rola tranquilamente, não teve nenhuma poça d'água, uma condição bem melhor do que o gramado de Itajaí na semana passada.
1: Agora são 13 horas e 38 minutos, você nos acompanha também no YouTube da CBN Joinville, você que não deixou o like, já deixa o like, já compartilha, você que está nos ouvindo também pelo radinho do carro, você que está indo em direção ao João Marcato, já manda sua mensagem, manda o seu palpite, manda o seu áudio, a gente coloca no ar aqui na programação da CBN Joinville. O Será Harald mandou o seguinte, ó: boa tarde galera, boa transmissão e vamos torcer juntos. JD Champs, o Galvão Bueno de Santa Catarina, bom trabalho para você também, JD, desejando por aqui o seu Harald. O pessoal tá lá no YouTube da CBN Joinville, deixa o like, tá? E assim, ó, o pessoal tá confiante, 91% dos votos na nossa enquete é vitória do Joinville. E aí, torcedor, será que já consegue hoje os primeiros 3 pontos, a vitória contra a equipe do Blumenau? Casagrande, como é que tá a movimentação por ali? Eu posso fazer o primeiro intervalo por aqui? Podemos ter entrevistas ao vivo? Alguém vai falar com a CBN antes do jogo ou o pessoal vai deixar para falar só depois da partida, Casa?
2: Tá bem pouco movimentado aqui embaixo ainda, Zé Antônio. A torcida, a gente não vê movimentação por enquanto por aqui. O staff vestiário nesse momento fazendo os últimos preparativos.
1: Sim.
2: Daqui a pouquinho a gente pesca alguém por aqui para falar.
1: Então tá, agora 1 hora e 39 minutos, vamos fazer um rápido intervalo, tá gente? Daqui a pouquinho a gente volta para continuar rodando as informações e ouvir mais pessoas também aqui na programação do nosso Enquanto a Bola Não Rola. Se é esporte, se é Joinville, tá na CBN. Já voltamos!
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1: Boa, boa, boa! Na CBN Joinville, agora são 1 hora e 44 minutos, 1h44 da tarde deste sabadão de campeonato da Copa Santa Catarina, né? Tarde de Copa. Copa Santa Catarina é o tricolor em campo daqui a pouco, a partir das 3 da tarde, lá no estádio João Marcato, segunda rodada da competição, já que perdeu na estreia e precisa vencer o jogo. E o torcedor está a caminho do João Marcato. É, a gente ouve a torcida aqui na programação do Enquanto a Bola Não Rola. Fala aí, torcedor!
26: Boa tarde, CBN! Só tenho uma coisa a dizer. Nós, torcedores, merecemos respeito. Porque num dia como hoje, uma chuva dessa, frio, sair de Joinville e ir a Jaraguá do Sul para acompanhar o time, é uma torcida que merece respeito. Tô chegando no João Marcato e certamente vai ter bastante gente por aqui. Um grande abraço, boa tarde do André Cercal.
1: Valeu, André. Faltou mandar o palpite, André. Faltou mandar o palpite pra gente colocar no ar também. André Cercal tá desde cedo lá em Jaraguá, já preparado para acompanhar essa partida entre Jack e o time do Blumenau. Jogo válido pela segunda rodada da Copa Santa Catarina. O Joinville que estreou semana passada, joga contra o Blumenau hoje e já joga semana que vem. Também no estádio João Marcato,

0: jogou. Lembrando, né, que o Nação e o Barra, que ainda tem um jogo atrasado que vai acontecer só no final do mês de setembro, são 9 equipes, são 8 jogos para cada equipe e as 4 primeiras avançam à próxima fase, a fase semifinal e também a classificação. Esse é apenas o início da competição. A gente vai ouvir agora o Diego Souza falando, inclusive, sobre a projeção dele como treinador lá para o final do campeonato, visando a finais, classificação. Mostrou-se otimista em relação até a alguns jogadores do elenco, aquilo que ele imagina para alguns jogadores. A gente ouve o treinador do JEC aqui na programação do Enquanto a Bola Não Rola.
1: Se eu falar aqui, eu dou muita pista, né? Mas, sem dúvida, a gente vai ter que ter um pouco mais de controle de jogo, evitar os erros que tivemos. E sobre o Kennedy, a gente tem que ter muito cuidado com ele, porque é um menino que tem um potencial muito grande, só que vem de muito tempo parado. E por mais que a competição seja curta, eu preciso ter cuidado, porque eu não posso perder um jogador com essa qualidade durante essa competição, porque eu não queria que ele jogasse os 45 minutos, não era essa a minha intenção, dele estar 45 minutos no campo pesado daquela maneira e depois de tanto tempo sem jogar. Então a estratégia, ela daria certo se a gente tivesse um pouco mais de cuidado nessa bola parada, como eu disse, bati neles aqui por isso, mas como eu disse, machuca, porque dentro das circunstâncias do jogo a gente teria condições. Mas por tudo que aconteceu, eu acabei soltando o Kennedy e o Júlio muito cedo, né? Porque a estratégia era que a gente conseguisse gladiar, conseguisse ter os duelos e o campo pesado, e quando tivesse ali 25, 30 minutos, de repente, a gente soltasse o que a gente tem de potencial dentro do nosso grupo, para a gente ter realmente as ações que nós tivemos, de bola, de enfrentamento, de ataque à última linha, de mais preenchimento de área, e isso deu certo, né? Deu certo, e a estratégia era essa, só que acabou que a gente teve que soltar, e não era o ideal, porque ele não tem essas condições todas de jogo ainda, né? Porque ele pode se expor ao limite e a gente acabar perdendo esses jogadores, porque a gente tem 3 ou 4 jogadores no grupo que estão muito tempo sem jogar, voltando de lesão, e a gente tem que ter um pouco de cuidado, porque, como eu disse, eu estou vendo esses jogadores lá na frente, eu não estou preocupado, entre aspas, com esse primeiro momento. É claro que a gente está buscando equilíbrio, a gente está buscando a melhor equipe, mas eu tenho certeza que o que a gente tem, usando da maneira correta, a gente vai conseguir o nosso objetivo. Mas o que eu penso é que em novembro o Kennedy possa estar 100%, o Júlio possa estar 100%, a gente possa estar com a equipe bem equilibrada, que aí sim a gente vai estar com todo mundo à disposição, e essa conta a gente vai acertar lá na frente com quem tiver que acertar, porque eu tenho certeza do que eu estou falando, que o JEC vai estar nessas finais, e tem coisa bonita para a gente.
0: Tem coisa bonita para a gente, e está muito otimista o Kleber Grabowski, que alguns jogadores podem desempenhar ainda mais. Pezinho no freio em relação ao Kennedy por enquanto. Hoje vai começar como titular, né? No início da competição, na estreia não, começou no banco, marcou gol, foi importante no segundo tempo. Mas está se mostrando bastante otimista o técnico do Joinville, o Diego Souza, e nessa sonora a gente conseguiu perceber isso, Kleber.
2: Eu acho que tem dois aspectos que a gente pode pescar da fala do Diego, né? O Diego é um cara que está dando uma atenção especial ao Kennedy. Isso é bom, né? Para o Kennedy e para o Joinville. Joinville tem a pretensão de firmar o Kennedy como um jogador de negociação. O Joinville quer dinheiro nessa negociação com o Kennedy. Enquanto a negociação não sai, né? O Kennedy é o atacante mais efetivo, né? Estava sendo assim quando sofreu a lesão, e a gente espera que ele recupere esse momento. E é interessante também como o Diego Souza está mergulhado no processo do Joinville. A sua primeira experiência como treinador, tem apenas um jogo como treinador oficial, mas ele está curtindo isso, né? E está colocando bastante confiança no potencial do grupo, a ponto de dizer que lá em novembro o time vai rodar o suficiente, vai andar o suficiente para chegar à final. É isso que o torcedor espera, né? Espera desse Joinville. A primeira amostra do Diego Souza foi interessante, não vou dizer que foi muito boa, porque o time perdeu e apresentou falhas defensivas. E hoje a gente tem uma expectativa de um time mais encaixado, como ele falou, né? Um time mais equilibrado dentro de campo.

0: Agora são 13 horas e 52 minutos, Casa Grande, a movimentação, daqui a pouquinho sai a escalação do Joinville, mas para quem está chegando agora na programação, traz novamente o provável time do JEC que vai a campo logo mais contra a equipe do BEC, o Casá.
1: É, ainda a equipe do staff técnico do JEC montando por aqui o campo para o aquecimento dos jogadores, tá? E um detalhe, Israel, o que a gente vê ali, o pessoal movimentando tanto os pratinhos quanto as bolas, o gramado aparentemente está em boas condições de jogo, tá?
0: Boa notícia,
1: né? Tem que ver se não vai ter posta depois ou algo do tipo, mas pelo que o pessoal rolou a bola por ali, tá em perfeitas condições. O JEC tá nesse momento, como a gente mostrou anteriormente, né? Já está aqui no estádio João Marcato, agora o pessoal tá na salinha ali, no salinha secreta aqui do lado do vestiário para montar os últimos estudos da partida. E o JEC deve ir a campo com o Joinville Esporte Clube, o 11 inicial, né? Um pouquinho diferente do que perdeu para o Marcílio Dias, mas com a estrutura de jogo praticamente a mesma. Vai a campo com o Thiago Rodrigues, Wesley, Diego Leandro, Xavier e Breno, Nuno, Ian Rolim e Roney, Pedro Arthur, Kennedy e Jupi. Repetindo então, Thiago Rodrigues no gol. A linha de defesa tem Breno, Wesley, Diego Leandro e Xavier, que é a mesma da última partida. Cabeça de área por ali, o primeiro volante, o Nuno, que também mantém do último jogo. Um pouco mais à frente, Roney e Ian Rolim. E aí na frente, no ataque, Pedro Arthur, Kennedy e Jupi. O Joinville, daqui a pouquinho vai ser anunciada a escalação de forma oficial, mas esse vai ser o 11 inicial para a partida de hoje contra a equipe do Blumenau.
2: E um time que tem 6 jogadores mantidos nas mesmas posições, né? O Wesley, o Diego Leandro, Gustavo Xavier, Nuno, Roney e Jupi. O Rolim, o Ian Rolim, ele continua na equipe, mas muda de função, ele recua uma casinha, né? Sai da linha de ofensiva para a linha de meio campo e tem 4 jogadores novos. O Thiago Rodrigues no lugar do Lazari, o Breno no lugar do André na lateral direita, o Kennedy no lugar do Filipinho e o Pedro Arthur naquele que seria o lugar do Rolim, né? Mas na verdade no lugar do Bessa, que tá fora por lesão.
0: Eu não quero ser o chato do bate-papo, J.D. Champs, mas o que deu certo no jogo do Joinville contra o Marcílio Dias? Foi o Ian Rolim mais perto do gol. Hoje, me parece, pelo menos a escalação inicial, aquela que está sendo antecipada pelo Roberto Casagrande no trabalho de reportagem, vai recuar um pouquinho o Ian Rolim. Tudo bem para ti? Tu acha que isso é um erro do Diego Souza?
3: Cara, o Ian Rolim, ele é disparado aí o jogador tecnicamente mais avançado dessa equipe do Joinville, né? Então, imagino eu que, em se confirmando essa escalação aí do Joinville, Zé, a estratégia seja justamente melhorar essa chegada da bola lá no setor ofensivo do Joinville. E aí, ninguém melhor para fazer isso do que o Ian Rolim, né? Deslocado um pouquinho ali para buscar esse jogo. Deu para ver, ele se movimentou muito, né, Kleber? No jogo lá em Itajaí, estava em todas as partes do gramado. Vamos ver se vai aguentar também.
2: Não, e tem um detalhe também, o Ian Rolim e o Pedro Arthur, eles jogaram boa parte do segundo tempo juntos.
3: E tava dando liga.
2: E tava dando liga. Daí o Ian Rolim saiu, uma questão de preservação do Ian Rolim. E aí o Pedro Arthur, que estava bem no jogo, que entrou bem no jogo, inclusive perdeu uma chance clara de marcar, caiu de produção. Não. E esse aspecto de posicionamento do Ian Rolim é interessante, porque ele é referência técnica, ele é o cara que faz o time jogar. No jogo de Itajaí ele estava aberto na esquerda e mesmo assim ele fez o time jogar. Eu acho que jogando mais dentro da faixa, mais perto da área, na armação, mais por dentro, a bola vai passar mais vezes por ele e eu acho que o Joinville vai ter a posse de bola, que é uma coisa que o Diego estava pregando, uma coisa que o Joinville tem que melhorar em relação à partida
3: e
2: contra
3: aí,
2: o Itajaí.
3: A gente tem uma figura que é do Kennedy, né, que tem essa característica do arrasto também então com a bola. Então, você fazer a bola chegar nele por ali, você sabe que não vai morrer ali porque ele tem essa qualidade, tem esse talento para carregar a bola ou para tentar a finalização, como ele tentou de todas as formas, né, nos minutos que esteve em campo lá em Itajaí, ou para tentar fazer um cruzamento, para tentar colocar o Jupi no jogo, que está precisando e precisando bastante. Então, vamos ver, daqui a pouquinho, né, cerca de 4 minutos aí para confirmação de fato desse 11 inicial do Joinville, mas estou curioso para ver como vai se comportar em campo. E de novo, né, o Jack pegando mais um campo pesado, um campo molhado, muita chuva por aqui, então é mais um jogo que vai sendo impactado aí também pela questão climática, Israel.
0: 1h56, você está acompanhando Enquanto a Bola Não Rola aqui na CBN Joinville com o oferecimento de Deller, sua marca preferida de cama, mesa e banho, Hospital Dona Helena, a sua vida em boas mãos, e Chevrolet Metronorte Joinville, pagamos até a Fipe no seu usado. Muito obrigado pelo carinho da sua audiência. O André completou a mensagem por aqui, ó, a boca eu cobrei, né, o placar do André Cercal, 3-1, é o palpite dele, vitória do Joinville, e também tem mensagem de áudio de outro torcedor chegando por aqui. Oi, Caso, tem informação?
1: Eu tô aqui com o cara que é o responsável pelo tapete que o João Marcato está, né? Opa. O Paulo dos Gramados por aqui. Ele que já cuida da Arena Joinville, né, Paulo? Primeiramente, boa tarde. Como que foi esse trabalho de recuperação aqui do João Marcato? Como que vocês encontraram e qual foi a dificuldade para deixar ele nesse tapete que está hoje? Boa tarde.
4: Boa tarde para todos. É, foi um trabalho bem árduo, né? A gente teve pouco tempo até agora, deu 20 dias de manutenção. Então, o que nós prejudicou um pouquinho é o clima. É o inverno, a grama não tem um crescimento natural, ela fica mais adormecida, né? Como a gente não trabalha com grama de inverno, a gente fez um tratamento, fez uma nutrição, né? Fez adubação líquida, adubação foliar, a gente replantou as goleiras, foi feita uma descompactação do solo, uma oxigenação da raiz da grama para a grama crescer. E aí a gente conseguiu mudar esteticamente o gramado, né? Como vocês estão vendo agora, mas ainda não está ideal. É, para essa grama a gente precisa um pouquinho mais de calor, então acredito que até o dia 20, 25 de setembro aí vai estar condição no gramado já bem melhor.
1: A gente vê por aqui que tem poucas poças no gramado, ele está aguentando bem. Como que é a drenagem aqui do gramado? Como que vocês viram a drenagem? Se ela é parecida com a Arena Joinville, é inferior? Como é que está por aqui?
4: A drenagem é diferente. A Arena Joinville tem uma drenagem melhor porque a base do areia. Aqui a base não é areia. Então a drenagem aqui ela funciona bem. Ela funciona bem no caso de não deixar poças no gramado. Se chover bastante, fica posto, mas ela consegue escoar rápido. O gramado ele fica mais úmido que a Arena Joinville. A Arena Joinville é um gramado, como eu falei, é base de areia, então parou de chover, meia hora depois o gramado está seco. Aqui é um pouco diferente, fica mais úmido.
1: Você falou ali que levou um pouco mais de 20 dias para deixar tudo pronto por aqui, isso por conta do tempo. Sem o tempo ser um empecilho, qual que é o tempo que normalmente você consegue deixar o gramado apto para um jogo de futebol?
4: É que tudo depende da estação do ano. Se a gente está no verão, com 30 dias o campo fica lindo, entendeu? E aí no inverno o crescimento é baixo, é quase zero. Como a gente bota muito produto, a gente consegue fazer ter um crescimento, mas é muito baixo. Então o período certo é 30 dias, mas a época do ano diferencia muito. Se for o verão é bem mais rápido e fica com a qualidade melhor o gramado.
1: E como também tem muitos produtos, eu queria que a adubagem seja um tanto quanto cara também, né?
4: Não é tão cara, é que às vezes os clubes não focam muito no gramado. A gente passa pelo trabalho assim que o gramado normalmente é sempre o último que o pessoal dá para cuidar. Eu sempre penso assim, e como trabalho com gramado, não existe um bom time sem um bom gramado. Se o cara tem um bom time e tem um gramado ruim, vai atrapalhar o próprio time. Então a adubação aí em torno de um gramado é R$3.000 mês para tu manter um gramado bom. Não acredito que dentro do futebol não seja um valor alto, né?
1: Tá, então com a gente o Paulo dos Gramados, o homem responsável pelo tapete que está ali na Joinville. O João Marcato, senhor Antunes.
0: O que ele falou é o seguinte, né? Se o tempo melhorar aí nos próximos dias, aí teremos um gramado ainda melhor nessa Copa Santa Catarina. Uma boa notícia aí para o Jack e também para o Nação, equipes que vão jogar, né, a Copa Santa Catarina no estádio João Marcato. Para quem está acompanhando a nossa live, tem imagens, né, aérea ali do gramado do João Marcato, onde a bola vai rolar daqui a pouquinho a partir das 3 da tarde, Casar.
1: E ele falou em ficar melhor, né? Se ficar melhor que isso aqui, cara...
2: Tá muito bom o gramado. Na pequena área a gente vê que tem ali um implante capilar, né?
1: Tem o tapetinho ali, né?
3: Tanto na pequena área quanto na marca do pênalti também, tá? Exatamente na marca do pênalti, pelo menos na baliza aqui à direita das cabines, a gente tá vendo um enxerto por ali. À esquerda, não sei se aquilo lá também é um tapetinho, o Kleber, mas dentro da pequena área onde o goleiro vai estar por ali, vai ter problema.
2: A famosa zona onde o goleiro pisa e não nasce grama, né?
0: Tá aí as imagens que o pessoal tá acompanhando também na nossa live lá no YouTube da CBN Joinville, Jack e Juventus daqui a pouquinho, Jack e Blumenau daqui a pouquinho a partir das 3 da tarde, faltando aí 2 horas, daqui a pouquinho o Jack também deve divulgar aí os seus 11 titulares. Tem áudio chegando, tem um torcedor animado pro jogo, o André mandou áudio por aqui, vamos ouvir também, o André lá de Biguaçu, oi.
1: Só uma informação
5: Boa tarde, CBN. Eu acredito hoje que o nosso Jack vai ganhar esse jogo por 2-0, né? Dá uma alegria pra torcida, né? Em termos de classificação, vai ser difícil a gente chegar entre os 4. Mas acredito que hoje a gente ganha o jogo por 2-0. Um abraço e uma boa transmissão aí para vocês.
0: Valeu, André lá de Biguaçu. Casa, tu tem informação, Casa Grande?
1: Tem informação, devido ao tempo, devido às chuvas, o pessoal que comprou ingresso para a Descoberta automaticamente será deslocado para a Coberta, tá?
0: Opa!
1: Então a torcida do Joinville que comprou ingresso para a Descoberta aqui no João Marcato automaticamente virá aqui para a Coberta, não precisa comprar nenhum ingresso a mais, nenhum adicional nem nada. A equipe de segurança aqui do João Marcato vai deslocar o pessoal automaticamente para o setor coberto aqui em Jaraguá do Sul, tá isso?
0: Informação importante, portanto, você que está chegando agora no João Marcato, é torcedor do Joinville, comprou ingresso para a arquibancada Descoberta, vai para a arquibancada coberta, gente. Vai se proteger da chuva, tá? Um Joinville vai fazer esse movimento aí. O Jack já acabou divulgando em instantes, né, a escalação para o jogo de logo mais contra a equipe do Blumenau. Um incentivo maior é para o torcedor, uma... deixar o torcedor um pouquinho mais cômodo em relação ao jogo, né, para poder acompanhar essa partida contra a equipe do Blumenau logo mais a partir das 3 da tarde. Saiu o time do Joinville, Casa?
1: Saiu inicial, o 11 inicial do Joinville Esporte Clube, como a gente havia antecipado aqui na jornada esportiva. O Jack vai a campo com 1, Thiago Rodrigues, 2, Breno, 3, Wesley, 4, Diego Leandro e 6, Xavier, 5, Nuno, 8, Ronei e 10, Ian Rolim, 7, Kennedy, 11, Pedro Arturo e 9, Jupi. Esse é o time do técnico Diego Souza. Repetec então para 1, Thiago Rodrigues, 2, Breno, 3, Wesley, 4, Diego Leandro e 6, Xavier, 5, Nuno, 8, Ronei e 10, Ian Rolim, 7, Kennedy, 11, Pedro Arturo e 9, Jupi. Esse é o 11 inicial do Joinville Esporte Clube para essa segunda rodada contra o Blumenau. No banco de reservas, ele tem à disposição João Lazari, o João Vitor, dois goleiros hoje no banco, André Rosa, Vitão, o Luizinho, Guilherme, que é o Gui Moura, né? Jefferson Renan, Júlio César, Gabriel Terra, Cássio, Yuri e o Luiz Otávio, que é o novo reforço do Joinville Esporte Clube.
0: Luiz Otávio volante, né, Casar?
1: Volante, foi anunciado ontem pelo Jack, vinha treinando há pelo menos 3 dias já no CT, anunciado de forma oficial e está no banco de reservas, é a opção, é um segundo nome de meio campo, desculpa, primeiro nome de meio campo, um primeiro volante no caso, e pode ser útil para essa formação do técnico Diego Souza.
0: O time do Joinville confirmado é conforme a antecipação também do Roberto Casagrande ou o Kleber Grabal, o time do Joinville vai a campo com essas mudanças para o jogo de logo mais.
2: É, mexe em todos os setores, né? Algumas trocas eu acho que bem providenciais, né? A volta do Thiago Rodrigues, apesar do Lazari ter ido bem no jogo contra o Itajaí. O Breno me parece ser um jogador mais determinado, né? Mais marcador também, mais forte do que foi o André na estreia. O meio-campo tem o Ian Rolim recuando um pouquinho, sendo o armador de fato, camisa 10 no meio-campo. E um ataque que é praticamente um ataque do segundo tempo, né? O Kennedy que entrou no intervalo e o Pedro Arthur que entrou no decorrer da partida, manutenção do Jupi. Vamos ver se o Jupi joga um pouquinho mais do que jogou na estreia.
0: É, a Jupi não foi bem, né? Foi criticado, né, por todos que acompanharam a partida contra a equipe do Marcílio Dias e hoje vai ter mais uma oportunidade como principal referência lá na frente, né, para ser o atacante do Joinville e colocar essa bola dentro do gol. Daqui a pouquinho...
1: Saiu o Beck.
0: Opa, saiu o Beck, informações também com Casagrande.
1: O Blumenau Esporte Clube vai a campo com 1, 2, João Vitor, 3, Marcão, 14, Rafael Cruz e 6, Marquinhos Pedroso, 29, Kevin, 17, Antônio e 10, Diego Jardel, 7, Josué, 9, Wellison e 11, Vini Jaú. Repete aqui então, 1, Gledson, 2, João Vitor, 3, Marcão, 14, Rafael Cruz e 6, Marquinhos Pedroso, 29, Kevin, 17, Antônio e 10, Diego Jardel, 7, Josué, 9, Wellison e 11, Vini Jaú. Esse é o Blumenau Esporte Clube, Zé Antunes.
0: E desse time do Blumenau aí, Kleber...
2: O Blumenau ele tem a mesma escalação do jogo da estreia, né? Mesmo perdendo para o Santa Cruz, aliás, para o Santa Catarina por 1-0, né? Não tem nenhuma alteração. É a mesma formação. O Gledson, João Vitor, Marcão, Rafael, Marquinhos Pedroso, Kevin Antônio, Diego Jardel, Josué, Wellington e Vinícius Jaú. Exatamente, é o mesmo time da estreia. E da ideia de que o Correia, apesar da derrota, gostou. Aliás, os dois treinadores, né? Apesar da derrota, viram aspectos positivos nos seus times.
3: Tem uma mudança, o Blumenau só, que é a abraçadeira de capitão. Saiu do Marcão, foi pro goleiro Gledson. Na estreia, na estreia foi o Marcão, capitão.
2: Marcão que jogou no Joinville, não?
3: Isso.
2: É sério.
3: E agora o capitão de hoje vai ser o Gledson. Então, o mudou a abraçadeira. Não sei o que vai mudar taticamente e diretamente ali dentro das quatro linhas, mas manteve o time, mas mudou o portador da abraçadeira. Viu?
0: É, e quem não muda lá na frente, né, Vinícius Jaú, e a gente vai ouvir agora o principal atacante da equipe do Blumenau, que jogou contra o Joinville ano passado, inclusive marcou o gol. Ele fala um pouquinho sobre o ambiente da equipe do Blumenau e faz uma análise do Jack, adversário do Joinville pro jogo logo mais. A gente vai ouvir aqui Vinícius Jaú, também lá em live, aqui no Enquanto a Bola Não Rola, fala o Vinícius Jaú na CBN.
6: Sim, esse campeonato é muito curto, a gente sabe, se a gente não realmente somar pontos agora no início vai ficar muito difícil para o resto do campeonato. A gente vai enfrentar um time realmente que tenha os seus defeitos e os seus benefícios com a forma de jogo deles, né? Eles jogam com os três zagueiros ali atrás, então parece defensivo, mas não é, eles usam bastante arma de contra-ataque ali, como a gente viu no jogo contra o o Marcílio. Então a gente está preparando, né, os nossos esquemas aqui com Correa para a gente ver onde realmente a gente tem que trazer, né, os pontos a melhorar do último jogo para que agora possamos colocar em prática e sair realmente com a vitória e começar a somar pontos que a gente vem de uma sequência de derrotas que não é muito benéfico para nós.
0: Vinícius Jaú, atacante, portanto, importante jogador da equipe do Blumenau, principal referência lá na frente. Já para a gente fechar esse giro de informações do Blumenau, vamos ouvir agora o Carlos Correa fazendo essa projeção, uma análise, né, do jogo, da estreia da equipe do Blumenau e também essa projeção do jogo de logo mais contra a equipe do Joinville. Fala por aqui o Carlos Correa, técnico da equipe do Blumenau.
7: Isso é natural, né? O raciocínio é lógico, né, Jerry? Todos sabem da importância do jogo. Cada jogo tem a sua história, cada jogo tem a sua importância. Num campeonato mais curto, né, fundamental a gente reagir, a gente somar ponta, a gente buscar os resultados, né? Que a gente sabe que daqui a pouco começa a funilar. Mas como eu falei, eu acho que a gente analisou, sabemos aonde erramos, sabemos onde devemos evoluir. É natural essas duas, três primeiras rodadas, a evolução em todos os sentidos, de todas as equipes, né? Físico, técnico, tático. E a gente tem que dar resposta dentro do campo. Então está todo mundo consciente da situação. Fizemos uma semana muito boa e agora é transferir para o jogo em busca do resultado positivo. Na verdade, a gente pensa, a gente trabalha, a gente testa muitas variações, né? É claro que existe um padrão, existe uma lógica também. Não adianta querer ficar mudando toda hora, porque você precisa da consistência. Mas se você analisar o jogo passado, nós terminamos com os dois atacantes, né? Dois número 9, um só com um zagueiro, né? Com dois beirados. Então isso aí faz parte do processo, do que a gente avalia ali no momento do jogo. O que eu sempre falo é que eu não adapto a minha equipe ao adversário, mas eu tenho as minhas variações de sistemas e nós temos usado, né, 4-2-3-1, 3-4-3, né, enfim, uma possibilidade. A linguagem ela é muito bonita, né, mas fazer funcionar que é o mais difícil. Então a gente tem trabalhado, a gente tem variado e a gente tem que entrar para dentro de campo, transferir isso para o jogo, ganhar jogo e aí cada vez mais firmar isso daí.
0: Agora são 2:08, você está ouvindo, né, o Carlos Correa, técnico da equipe do Blumenau, e há pouco a gente ouviu também Vinícius Jaú, atacante do Beck. E Kleber, os dois falaram sobre adaptações, o Carlos Correa falou principalmente sobre a questão de ser um time que ele não gosta de mexer tanto, mas ele tem algumas variações, tanto que ele repete a equipe e mostra-se confiante que o time pode evoluir de um jogo para outro para buscar os resultados. E os dois citam, campeonato de tiro curto, não tem muita margem para erro. O Blumenau está devendo 3 pontos, porque perdeu em casa. Vai vir para buscar a vitória lá no João Marcato, né?
2: A vantagem que o Correa tem em relação ao Diego Souza é que ele tem mais experiência como treinador e tem mais estrutura montada, né? O Blumenau teve algumas trocas, né, em relação ao time que jogou Série D recentemente. A volta do Diego Jardel é importante. E o Correa tem, né, nessa permanência de um ano para outro, né, a criação de repertório. Ele não precisa, como ele disse, não preciso mexer no meu time e me adaptando às características do adversário. Eu uso a mesma formação, né, e aí tem plano A, plano B, plano C, né, tem jogada ensaiada. Essa é a vantagem, né, de um treinador que consegue permanecer de uma temporada para outra.
0: Agora são 2:09, tem que fazer o último intervalo por aqui, nosso Enquanto a Bola Não Rola. Daqui a pouquinho a gente volta para falar mais de Jack, dos bastidores, das últimas novidades do Joinville Esporte Clube e também ouvir o torcedor. O Ido Santos mandou o seguinte, ó, por favor, ganhe um jogo para ver se eles tiram o Correia. Meu Deus, que homem teimoso, José não está jogando nada. Então já tem uma corneta aqui, ó, para cima do Carlos Correia, técnico do Blumenau. O Ido mandou mensagem lá no nosso YouTube da CBN Joinville. Quem mais? O Daniel Crimoto mandou mensagem por aqui também no nosso YouTube. O pessoal ainda está confiante na vitória do Joinville. 91% dos votos na vitória do Tricolor e 9% dos votos na vitória do Blumenau no jogo de logo mais. A bola rola às 15h. Você que não deu like ainda, você que não compartilhou a nossa live, aproveita agora, já dá o like por aí, já compartilha, manda nos seus grupos aí, ó, a nossa transmissão ao vivo no Enquanto a Bola Não Rola. Fazer o último intervalo por aqui, daqui a pouquinho tem mais informações no nosso Enquanto a Bola Não Rola. Se é esporte e se é Joinville, tá na CBN. Já voltamos!
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19: Boa, boa, boa! 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Daqui a pouquinho, a partir das 15h, a bola rola para Jeque Blumenau, segunda rodada da Copa Santa Catarina, o Tricolor, tentando aí a sua primeira vitória na competição para subir na tabela. Quem sabe hoje, né, contra o Blumenau, Joinville conseguir os seus primeiros 3 pontos após perder na estreia para a equipe do Marcílio Dias. E tem torcedor confiante, tem torcedor mandando áudio e a gente confere aqui na programação do Enquanto a Bola Não Rola.
20: Só vou falar uma coisa, o Jeque é obrigado a ganhar esse jogo.
19: É isso, o Bernardo mandou, o Jeque é obrigado a vencer esse jogo, é obrigado a ganhar o jogo. E o pessoal lá na nossa live, ó, tá animado aqui, ó, com a vitória do Joinville aqui, ó. Agora o pessoal mandou aqui, ó, 92%. Dos votos para a vitória do Joinville. O DG também aqui, ó, Jack sempre, também está confiante na vitória do Joinville. Vamos para cima, Joinville contra a equipe do Blumenau. Daqui a pouquinho a bola rola, 3 da tarde. Chegando. E o torcedor está chegando, o Roberto Casagrande?
21: Está chegando, a gente consegue avistar aqui embaixo, ainda não nas arquibancadas, mas aqui embaixo, onde tem os barzinhos do João Marcato, o pessoal comprando aquela gelada já para a mulher.
19: Tá frio,
21: as
19: né?
21: Palavras, está frio aqui, cara, está frio. Fazendo 15 graus nesse momento, tá frio.
19: E quem tá acompanhando a nossa live, o Roberto Casagrande, vê que você está caminhando na área técnica aí para dar uma esquentada.
21: Sim.
19: Também, né?
21: Aqui onde eu tenho intimidade aqui, né, Zé Antunes? Uhum. Mas o pessoal tá chegando por aqui, mais ou menos 50 pessoas aqui já, 50, 60 pessoas, torcedores do Jeque. Mas é 12h17 ainda, né? Tem tempo, daqui a pouquinho. Vai, eu confio em 500 pessoas, mais ou menos, ô Isra.
19: É, o tempo não colaborou, né, casa? O tempo não colaborou também a questão do feriadão, né? Segunda-feira é feriado, então acho que muitas pessoas também estão aproveitando para viajar, algo assim. Tem o custo também da viagem, apesar do ingresso estar, acho que no valor de R$30, né, Casa Grande? Era R$30,
21: isso,
19: né?
21: Isso, é R$30 a meia da coberta, porque tem uma condição, né? Vem com a camisa do Jeque, você paga a meia entrada automaticamente. E 20 a meia da descoberta, que é para onde eu estou apontando agora. Só que neste... Por conta dessa chuva que caiu, sim, por aqui, o pessoal que iria ficar na descoberta vai ser aqui deslocado para a coberta. Uma ação bacana do Joinville, né? Teve o censo rápido e já agiu, sim, rapidamente. Parabéns pro Jack que tomou essa decisão.
19: 2:18, seguindo por aqui, gente, vamos mudar um pouquinho de assunto, sair do campo, né? Falar um pouquinho sobre os bastidores do Joinville. Ontem à noite, o presidente do clube, o D'Artagnan Oliveira, colocou um vídeo no YouTube falando um pouquinho sobre o momento do Joinville Esporte Clube, citando algumas situações. O Roberto Casagrande recortou um trecho da fala do presidente. A gente vai rodar agora aqui no Enquanto a Bola Não Rola, falando um pouquinho sobre transição e também SAF. A gente ouve aqui na programação da CBN.
0: Repito, que o Joinville faça uma transição organizada. Que o Joinville identifique um novo líder para tocar o clube. Isso é muito importante. Nessas assinaturas dos conselheiros que pedem o impeachment de 9 conselheiros, depois de mais 6 conselheiros, que tenhamos dentre desses 15 alguém que se deixe à disposição para assumir o clube. Porque se não tiver, não faz sentido, né? Você pede impeachment para sair. Se você quer que alguém saia, tem que ter uma construção em andamento. E eu espero muito que tenha, porque o Joinville precisa de novas lideranças. Porque quando eu, em 22, me deixo à disposição, não tinha ninguém. Quando eu me deixo novamente em 24, não tinha ninguém. Eu espero, sinceramente, que tenha, porque o Joinville precisa ter. Isso vai fazer bem para o Joinville, vai fazer bem para mim e para o torcida, que quer que o Jack volte a vencer. Mas vamos pacificar o Joinville, vamos deixar em paz para fazer a competição que ele precisa fazer. Caso contrário, vai ser muito difícil a gente conseguir êxito na competição que está em andamento. Falta pouco tempo. É uma competição que nos próximos 2 meses se define. Eu espero de coração que a gente consiga. E assim a gente tenha as missões concluídas, que a gente tenha muita racionalidade em movimento de SAF, que é o que eu me propus a fazer desde que eu entrei. Deixar o Jack vivo, ter minimamente os resultados esportivos, para que pudesse plugar numa SAF séria. Numa SAF séria. Nós identificamos uma SAF séria, que certamente vai voltar, inclusive, exercer o seu direito de se apresentar aos conselheiros e depois aos sócios.
19: Daí, portanto, o presidente da Terra de Oliveira é apenas um trecho, né, do vídeo que ele publicou, um vídeo bem extenso, está lá no YouTube, disponível para quem quiser acompanhar, quiser assistir e também tirar suas impressões. A gente traz esse trecho aqui para poder abordar também com o comentarista Kleber Grabowska, de um momento em que o D'Artagnan Oliveira, o presidente do clube, está pressionado porque as contas do Joinville não foram aprovadas. Teve também uma questão dentro do Conselho Deliberativo, né, de um movimento, né, de um processo administrativo contra a gestão do presidente, o que pode culminar lá na frente com um processo de impeachment. E esse desabafo, ô Kleber, fala muito sobre essa questão de transição e também de SAF, que ele acredita que é a solução do Joinville, e ele quer fazer uma transição, mas para isso precisa de pessoas aptas, na opinião dele, a fazerem isso, ô Kleber.
1: E tem um aspecto que o D'Artagnan fala que eu acho muito importante. O D'Artagnan parece que já se dá como vencido, né? Mas ele põe aí uma questão que é fundamental nesse processo. Quem é que vai assumir o Joinville? Tem alguém querendo assumir o Joinville? Isso é importante, isso é fundamental. Se não vier a SAF, o Joinville vai se inviabilizar ainda mais, né? E me parece que o D'Artagnan, ele acena, né, com bandeira branca, pede uma trégua, né, para que o processo seja concluído e talvez as coisas se amenizem a partir do momento que o resultado de campo aparecer. Então acho que tem alguma coisa também aí nesse sentido. E ele fala em pacificar o clube, só que quem tumultuou foi justamente a direção, né? Não bastou apenas o rebaixamento, a péssima temporada, o fracasso dentro de campo. Administrativamente o Joinville é um caos, né? Financeiramente tem um rombo enorme que só cresce, e até mesmo a coisa mais banal e corriqueira, que é a prestação de contas, o Joinville não consegue concluir. Então tem na questão administrativa um problema enorme. Então me parece que o presidente está tirando o time de campo, né? E o processo da SAF vai, talvez por necessidade, ter que ser acolhido. Uma ideia que era repelida, né, pelo Conselho Deliberativo, está se tornando a única saída para o Joinville. E será que tem alguém querendo assumir o Joinville?
19: Será que tem, hein, Jota? Porque essa é difícil, né? Jota, a casa, vocês ficam à disposição também para darem a opinião de vocês também sobre esse momento do Joinville.
22: Difícil, né, Israel? Difícil. O próprio presidente destacou aí, nas vezes em que ele ganhou as eleições, não tinha ninguém para concorrer, né? Então o Jack perde muito quando a gente tem pouca gente interessada. Então esse é o momento, de alguém levantar a mão, de se construir a figura de um líder aí para, de fato, tocar o barco aí, tocar esse futuro do Jack. É muito complicado. Quanto mais esvaziado o Conselho Deliberativo e menos participativo o Conselho Deliberativo for, mais o Joinville vai sofrer. Então, tomara mesmo que surja algum nome aí para, de fato, seguir tocando. Em não aparecendo, na ordem sucessória, cabe a Roberto Pugliese Júnior tocar o barco.
1: E me parece que, Israel, que o Joinville está sendo sucateado, né? O preço de negociação com a futura SAF vai diminuindo, né?
21: Sim. E, Israel, sobre essa questão ainda, né, do presidente D'Artagnan de Oliveira, eu enxergo uma contradição no vídeo dele, assim. Primeiro, ele começa introduzindo sobre tudo o que vem acontecendo no clube desde 22, que é quando ele assume o cargo de presidente. E depois, em algum momento, ali, ele dá um ataque à imprensa, né, que fala que só noticia com as coisas ruins, as coisas boas não. Mas depois, ali, questão de 5 minutos depois, ele fala em pacificação do clube. Não faz muito sentido, sabe? Justamente se você pede pacificação, você tem que andar junto com a imprensa, andar junto com a torcida, todos no mesmo caminho. E ele já faz um movimento não sei se separação é a palavra, mas um movimento de não aglutinar, digamos assim. E isso entra em contradição. Ao mesmo tempo que, o mesmo ponto que eu tenho por aqui, é que falta um pouco mais de atuação do Conselho Deliberativo do Joinville, a gente bate nessa tecla. O Conselho do Jack é muito brando quando a gente fala dessas ações disciplinares do Jack, né? Isso que vem acontecendo no clube, por exemplo, não pagamento de fundo de garantia, não pagamento do INSS, isso não é desse ano. Há algum tempo vai acontecendo já. E cadê o conselho nesses pontos, sabe? Isso me incomoda muito. Então, com esse vídeo que o D'Artagnan fez, ele praticamente deixa explícito que, gente, conselho, tá na mão de vocês, façam, vem alguém e a gente faz a transição. Só que o conselho, ao mesmo tempo que em algumas coisas é muito veemente, coisas que não fazem sentido, nesse momento que tem que ser mais incisivo, não é. E aí fica, mais uma vez, ressaltar por aqui o péssimo, o pífio trabalho de atuação do Conselho do Jack, Israel.
3: E histórico ruim também do Conselho, né? A gente fala desse momento, mas se a gente for puxar os últimos anos, né, Casa, não é uma novidade o não ser um Conselho atuante,
21: não.
3: Né?
21: Não é Conselho atuante. Essa questão de reprovação de contas não é exclusividade dessa gestão, que é muito errado. Na minha opinião, todo ano que você apresenta inconsistência nas diligências de documentos, você tem que reprovar contas, mas isso não aconteceu. E eu não falo disso do D'Artagnan de Oliveira, do Charles, eu falo isso desde Wilfred Chapitz, Nereu Martinelli também tivemos, Johnny Stasson, e mesmo com números horripilantes que o Joinville apresentava na sua questão econômica, mas sempre vinha aquela aprovação com ressalvas. É errado, isso vai virando bola de neve, vira um problema e chega uma hora que estoura. E foi o que aconteceu agora, né?
3: Gestão de futebol, né, a Conselho Deliberativo e gestões incompetentes, ruins, não é exclusividade do Joinville, né, em todos os clubes de futebol brasileiro, em grande maioria, tem gestões ruins, então não é só muda o endereço, né, é praticamente sempre o mesmo problema em praticamente todos os clubes. 2:26, 2:26, daqui a pouco a gente passa o comando pro JD Champs, mas antes, pra gente poder fechar aqui o nosso Enquanto a Bola Não Rola, o Kleber Grabowska, nessa semana, o Kleber, esteve no lançamento da temporada, do projeto, da apresentação oficial do Manchester, clube aqui de Joinville, que vai disputar a Série C do Campeonato Estadual. E conversou com alguns personagens lá, dentre eles um que vestiu a camisa do Joinville dentro de campo e hoje voltou à cidade para atuar como executivo de futebol do Manchester. Tá falando aqui de Marcelo Costa. E a gente recupera um trecho desse bate-papo que aconteceu lá na Sociedade Palmeiras essa semana, do Manchester fazendo a sua apresentação oficial para a temporada 2026 do Campeonato Catarinense, que inicia no dia 20 para o Manchester. A gente ouve aqui na programação do Enquanto a Bola Não Rola.
4: O Joinville é sempre com muito respeito. Tá? A gente passou 3 anos ali, ao qual o presidente era o Nereu Martinelli, então desde a pessoa que tinha lá como comandante acima de todos, né, tem o clube que fica sempre, isso a gente respeita acima de tudo, e as pessoas que estavam lá dentro envolvidas nessa época eram pessoas muito comprometidas, e tudo que falaram nos honraram, e isso deu resultado no campo. No 2013, quando cheguei na trave, a gente não bateu na trave o acesso. Em 2014, a gente se estruturou melhor. Nereu também trouxe peças importantes, a gente conseguiu ter o acesso. 2015, estava jogando a Série A, e dentro disso a gente sabe como foi a Série A, né? Não é tão fácil como muitas vezes se pensa, né? E infelizmente o Joinville não conseguiu ficar, mas eu, Marcelo, hoje tenho um carinho muito grande e um respeito enorme pela instituição do Joinville. Então a gente respeita isso e com certeza marcou história. Eu marquei história dentro do clube, mas também com certeza o Jack, o Joinville marcou história também dentro da minha vida como profissional e com certeza dentro da minha família.
6: Marcelo, muito obrigado e sorte aí no novo desafio.
4: Eu que agradeço e contamos com a torcida, o apoio. A torcida vai começar a chegar, como a gente falou, um clube novo, está em formação, mas daqui a pouco é os pais dos atletas que aqui estão, desde a base, a torcida vai chegando e a gente quer fazer parte desse momento onde marcar uma história, né? O primeiro clube, o primeiro diretor, quem foi, o primeiro time profissional, quem foi, a primeira vitória do clube, então a gente está tudo indo para uma situação de ter a primeira vez. Então, estou muito feliz de fazer parte desse momento.
3: Marcelo Costa, portanto, né, que saudade dele, ou Roberto Casagrande? Tu que viu tantas vezes ele em campo com a camisa do Joinville?
21: Meu Deus, saudades. A clássica jogada do Jack, né? O Marcelo Costa, camisa 10, Jael de 9. O Marcelo infiltra, mas o Jael volta para fazer esse passe para dentro da área. Alguns gols do Joinville na Série B foram assim. Que baita camisa 10 do Joinville teve. E além de um baita camisa 10, um baita de líder também, né? O Marcelo, além de representar dentro de campo, também era um grande capitão do Joinville.
3: Sim.
21: Então é um cara que deixou, que fez a sua história no Joinville Esporte Clube.
3: E cobrava pênaltis como poucos, né, o JD Champs.
22: A bola parada dele era absurda, né? Aquela calmaria, né, o Isan Antunes, para correr para a bola, realmente chamava muita atenção e nunca vi perder um pênalti. O goleiro não conseguia buscar. Quando o goleiro ia tentar, já tinha que buscar lá a bola na bochecha da rede. O homem era um exímio cobrador de pênaltis e um ser humano fantástico, assim. A gente conversa com quem viveu no dia a dia do Joinville e, cara, não tem ninguém para falar um A do Marcelo Costa, assim, um ser humano fantástico, um cara que também passou por um drama pessoal, de um problema de saúde, se recuperou e é muito bom a gente ter uma pessoa da índole, do tamanho do Marcelo Costa de volta no universo do futebol. Então, tomara que tenha muito sucesso aí, comandando agora, né, sendo o homem forte do futebol do Manchester.
3: Manchester vai disputar a Série C e o que mais tu conseguiu observar por lá, o Kleber Grabowska?
1: Além do Marcelo, outros ex-Jack, né, o Lincoln tá lá, né, o nome histórico do staff do Joinville, o Rufino, né, a gente já sabia que tava lá, Marcos Monassa, preparador físico, então tem isso aí. O América tem um time totalmente novo, né? Aquela notícia de que o Guti e o Naldo estariam no elenco não se confirmou. É uma base mesmo de quase todos formados dentro do grupo, né? Estreia dia 20 contra o Inter de Lages e os jogos serão realizados dentro do América, né? Uhum. O América vai ser a casa do Manchester catarinense na terceira divisão do campeonato de Santa Catarina.
22: Já podemos ter um encontro, né? Se o Manchester sobe, encontro com o Joinville já em 2027.
21: Clássico,
3: verdade.
1: Tem um triangular aqui de Joinville, o Fluminense, o Joinville e o Manchester.
3: É verdade, três times.
22: Tu não me venha falar de clássico, Casagrande.
21: Clássico. Clássico.
22: Tu não começa.
21: Que clássico, lá tem um pessoal aí que fica bravo pra falar de clássico, né? Não,
22: aqui em Jaraguá, especialmente. O pessoal vem aqui, o pessoal que frequenta esse estádio aqui, quer forçar a rivalidade que não existe, né?
21: Não, é aqui, Itajaí também quer forçar, mas não existe. Ô Jota, Israel, Kleber, só um bastidor por aqui, né? Enquanto o Joinville aquece aqui no gramado, vai fazendo as atividades ali de ativação e tudo mais, o técnico Diego Souza fica na beira da parte de baixo aqui, onde dá acesso aos vestiários, fica olhando, observando, faz comentários.
22: Mostra ele pra quem tá no YouTube, ô Casagrande.
21: Vai ser difícil agora, porque ele tá um pouquinho pra dentro, mas eu vou tentar por aqui. Ele fica observando a atividade e fica ali com o seu auxiliar técnico, Rafael. Vou tentar pegar ele por aqui com a câmera, peraí.
3: É, o Diego Souza que deve sentir falta, né? Porque aposentou-se, né, há pouco tempo, né? E estava dentro do gramado e é o primeiro trabalho como treinador, o Diego Souza, técnico do Joinville. Quem está acompanhando nossa live lá no YouTube da CBN consegue visualizar, né, o trabalho de aquecimento. Eu acho que parou de chover, né? Parou de chover, né, gente? Ou se está chovendo, está bem fininha a chuva, né?
21: Parou.
3: Parou de chover, né? Uhum. O pessoal está de boa, está tranquilo agora, vai melhorar as condições do gramado quando a bola rolar a partir das 3 horas, ô Casa.
21: Tô aqui com o Diego Hidalgo, executivo de futebol do Jack. Diego, boa tarde. Ontem o Joinville anunciou o Luiz Otávio como reforço, né? Queria que tu falasse um pouco desse jogador, as características dele e para qual setor que ele vem para suprir essa necessidade do Jack.
7: Boa tarde. O Luiz é um atleta que a gente já estava monitorando, né? A gente sabia que tinha uma questão ainda envolvendo o término do Guarani na Série C. Ele é um atleta de muita força física, né? Vem para esse espaço que nós tínhamos ali na fase de volância. Né? E a gente entende que ele vem para encaixar bem numa lacuna que nós tínhamos aí, um espaço que nós tínhamos dentro do elenco ainda.
21: Já que segue no mercado, como está o Joinville nesse mercado de transferências, ainda faltam algumas posições, né? Tem alguma coisa quente ou segue, o Joinville segue ainda só observando o mercado?
7: Não, a gente segue observando o mercado, mas é que nem eu tinha falado no último jogo, a gente não tem um grande desespero por isso. O elenco está bem postado, bem composto. E aí, se obviamente surgir alguma oportunidade de mercado e a gente entender que o elenco ele pode ser agregado com essa oportunidade, a gente vai fazer algum movimento, mas caso não, a gente está bem satisfeito com o elenco que a gente tem. A competição é uma competição dura, mas o nosso elenco também ele tem casca para suportar a competição.
21: Tá, então o Diego Hidalgo falando conosco por aqui, executivo de futebol do Jack. O Jack que, reforçando, né, Isa, trouxe mais um jogador, o Luiz Otávio, um volante, e segue aí de olho no mercado de transferências, que a gente sabe por aqui que na Série C segue o Joinville olhando muito bem esse mercado, que tem pelo menos ali 12 times foram eliminados já nessa primeira fase, então tem gente lá que pode estar chegando para o Joinville Esporte Clube. Semana passada a gente falou, se concretizou, né? A gente não cravou o nome, obviamente, mas falamos que no mercado da Série C vinha tendo atletas sendo observados. Chegou um, quem sabe não chegue mais, né?
3: Quem sabe, né? Quem sabe o Joinville, que anunciou, portanto, o Luiz Otávio, está à disposição, está no banco, né? Bidou, já está regularizado e pode ser utilizado pelo Diego Souza logo mais. Te ouviu, portanto, o Diego Hidalgo em entrevista com o Roberto Casagrande. Lá no YouTube da CBN, o Silvio mandou mensagem, ó: sou back, mas, né, o maior clássico de Santa Catarina é Jack e Criciúma. E o Rafael SK mandou o seguinte, ó: esse treinador do Blumenau tem que sair, fora Correia. O pessoal tá na bronca lá com o técnico do Blumenau. E para fechar a nossa enquete no Enquanto a Bola Não Rola, 85% dos votos vitória do Tricolor, 2% com empate e 13% com vitória do Blumenau. O torcedor está confiante, portanto, na vitória do Joinville. 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Hora da jornada esportiva agora no comando do JD Champs, que com emoção vai contar a história de Jack Blumenau e, quem sabe, a primeira vitória do Joinville na Copa Santa Catarina. Você vem junto com a gente também e nos acompanha lá no YouTube da CBN Joinville. Não perde nada, hein? 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

aí, torcedor! Tudo certo? Tudo lindo? Forte abraço para você que se liga no somzão da CBN Joinville. Seja muito bem-vindo, seja muito bem-vinda a partir de agora. Microfones abertos aqui na CBN Joinville para a rodada 2 da primeira fase da Copa Santa Catarina de 2026. Hoje é sabadão, 5 de setembro de 2026. Um sabadão chuvoso. Estamos em Jaraguá do Sul, mais precisamente no estádio João Marcato, casa do Grêmio Esportivo Juventus de Jaraguá do Sul, que vai ser a casa temporária desse jeque ao longo dessa campanha na Copa Santa Catarina. 3 da tarde, a bola vai rolar por aqui para jeque e beque, Joinville Esporte Clube e Blumenau Esporte Clube, dois times que precisam da vitória, dois times que perderam. O time do Blumenau perdeu dentro de casa na estreia. O jeque foi duramente golpeado pelo Marcílio Dias lá em Itajaí. Só a vitória interessa para esse time comandado pelo técnico Diego Souza, para finalmente desencantar, para finalmente conhecer o gosto da vitória no último torneio que marca o fechamento da temporada 2026 para esse tricolor. Tarde chuvosa aqui em Jaraguá, 17 graus nesse momento no termômetro, bate aquele vento frio, a chuva dá uma leve trégua. Às 3 da tarde a bola vai rolar, é o jeque modificado, é o jeque com mudanças, é o jeque de casa nova, é o jeque jogando no aluguel de temporada, estilão Airbnb, o jeque na Copa Santa Catarina, quem sabe em busca do primeiro triunfo nessa edição do torneio estadual. A CBN Joinville pegou a estrada, pegou a rodovia do arroz, pegou a 280, tá por aqui pra contar a história pra você de Juventus e de jeque e Blumenau, direto na casa do Juventus. 3 horas, a bola rola, vamos juntos. 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

0: 2 horas e 39 minutinhos, 2h39. A CBN Joinville que está no ar para você desde a 1 hora da tarde. Estamos esquentando o clima para você. Às 3 horas a bola vai rolar para Joinville e Blumenau. A CBN está no ar desde a 1 da tarde com Enquanto a Bola Não Rola. Estamos trabalhando nessa tarde por aqui com as reportagens do Roberto Casagrande na Central CBN dos Esportes. Ele que comandou até aqui o Enquanto a Bola Não Rola, o nosso intrépido Israel Antunes. Na mesa de áudio, na mesa de cortes da CBN, a competência de Cauã Pereira, a mão mais rápida da mesa de áudio do esporte joinvilense, o somzão da CBN chegando aí com a qualidade técnica do timaço do Alex Seveniani, hoje com o glorioso, com a gente por aqui, o nosso simpático Giovanni comandando as carrapetas, direto aqui do estádio João Marcato em Jaraguá do Sul. A CBN Joinville que tem os comentários e a coordenação de Kleber Fernando Grabalska. A CBN em Santa Catarina tem a coordenação de Jean Manrich e a gerência geral de esportes da NSC é de Luciano Calheiros. Em nome desse timaço, J. Deschamps por aqui. Abraça e agradece você, torcedor, pelo carinho da sua audiência e da sua companhia. Vamos juntos! 3 da tarde, a bola vai rolar para Jack e Blumenau. Jack e Blumenau, vale a vitória. Só vitória interessa para esse tricolor embalar da Copa Santa Catarina. Bora para a beira do gramado, no instante em que o Jack finaliza o seu trabalho de aquecimento aqui em Jaraguá do Sul. As coisas do Joinville modificado, Joinville para essa tarde. Boa tarde para você, Roberto Casagrande.
1: Muito boa tarde, Jota, e a todos que nos acompanham aqui na CBN Joinville. É o Jack aquecido e pronto para o jogo, pronto para buscar os seus primeiros 3 pontos nessa Copa Santa Catarina. Para o técnico Diego Souza mexe na equipe, altera o 11 inicial. Temos 4 mudanças em referência do jogo contra o Marcílio Dias. Entre eles, Pedro Arthur e Kennedy no 11 inicial.
0: 2 horas e 41 minutos, a partir das 3 horas da tarde, a bola vai rolar por aqui na CBN Joinville. E do outro lado, as coisas do Blumenau Esporte Clube Casa.
1: O back do técnico Carlos Corrêa, que tem convicção no seu trabalho, não mexe no 11 inicial que teve na estreia da Copa Santa Catarina e busca hoje os primeiros 3 pontos nessa copinha, buscando a vaga na Série D, Jota.
0: Hora de opinião aqui no microfone da CBN Joinville. A opinião é com ele, Kleber Grabalska. Só vitória interessa, hein, Kleber? Boa tarde pra você.
2: Boa tarde. Deixou uma boa impressão. Levou 4x2, perdeu, segue sem vencer. A temporada é horrível, mas deixou uma boa impressão. E a gente quer que esse time se consolide hoje contra o time do Blumenau, que mantém uma base. Só que o Blumenau também está em crise, né? Foi bem no jogo, mal no resultado, também estreou perdendo, também precisa de resultado hoje para se recuperar na competição. É tiro curto, né? E a gente precisa ver progressão, a gente tem que ver progresso nesse time do Joinville para consolidar o trabalho do Diego Souza, que apesar da derrota começou bem.
1: Jota?
0: Novidade no Joinville, informação que acaba de chegar, me atualiza aí Roberto Casagrande.
1: Mudança de última hora, o atacante Kennedy sentiu no aquecimento, sentiu a posterior da coxa, vai ficar fora da partida e Cássio vai para o 11 inicial. Cássio, camisa 21, então vai ser titular na partida de hoje, vai fazer sua estreia também com a camisa do Jack, Jota.
0: Cássio com a 21, portanto, Kleber Grabalska, infelizmente, se confirmou toda aquela tensão que o Diego Souza tinha na entrevista coletiva. Ó, a gente tem que ter cuidado com o Kennedy, é um garoto de muito potencial, não quero estourar ele, não estava no meu plano ele jogar 45 minutos como jogou lá em Itajaí, foi porque o jogo pedia aquela coisa toda, e infelizmente no jogo que ele seria titular, já sente no aquecimento, está fora Kennedy,
2: Kleber. A gente estava observando aqui o aquecimento, né? O Kennedy desceu para o vestiário e o Cássio foi para o grupo principal fechar aquele trabalho de movimentação com a bola saindo da defesa para o ataque. O Cássio é ex-jogador do Carlos Renault, né? Jogou contra o Joinville no Campeonato Catarinense. É uma outra característica, é um jogador que ainda não apareceu na equipe, né? É um jogo importante, é mais uma modificação. Talvez o Diego Souza não contava com isso, mas né, são as circunstâncias do jogo. O Kennedy jogou mais do que o previsto na partida contra o Itajaí. Hoje ia começar também num gramado úmido, né? Não sei se pesado, mas um gramado que não é seco, né? Por causa de tanta chuva que caiu aqui, mas no fim não deu para o Kennedy. Acho que é problema não só para o jogo de hoje, né, com a ausência, mas para as futuras rodadas.
0: 2 horas e 44 minutinhos, a partir das 3 a bola vai rolar aqui no estádio João Marcato em Jaraguá do Sul, é isso. O Jack já com o desafio daqueles aí para esse jogo diante da equipe do Blumenau, às 3 horas a bola vai rolar. Quero saber os outros jogos, os destaques dessa rodada 2 da Copa Santa Catarina de Futebol. As informações chegando com a Central CBN dos Esportes, ele é Israel Antunes. E aí, Israel, boa tarde!
3: Boa tarde para você, Jota. No mesmo horário do jogo do Joinville, tem Figueirense Barra no estádio Orlando Scarpelli. A rodada segue amanhã com mais um jogo aí no João Marcato entre Nação e Santa Catarina. E também no dia 7, na segunda-feira, o Metropolitano jogando contra o Marcílio Dias a partir das 3 da tarde lá no Complexo do SESI. Então são jogos da segunda rodada da Copa Santa Catarina. Lembrando, né, são 9 equipes, são 8 rodadas na primeira fase. Por enquanto, o Marcílio, o Ercílio e o Santa, que venceram na estreia, cada um tem 3 pontos. O Joinville é o 5º colocado, não pontuou. Se vencer hoje, pode pintar ali entre os 4 primeiros colocados. E claro, né, tudo muito no início, tudo muito no começo, mas tem que pontuar, tem que vencer o jogo hoje contra o Blumenau, Jota.
0: O Kleber, o Israel destacou aí, né? Amanhã o Nação joga aqui mesmo nesse estádio. O Jack leva uma certa vantagem nessa questão de gramado aí, né? Porque com essa chuvarada que caiu nas últimas horas, por mais que nesse momento não chova, dá uma diferença considerável. Pegar o gramado intacto, como o Jack vai pegar hoje, ou pegar já bem machucado, como vai pegar o Nação amanhã depois do jogo de hoje.
2: Né? É, quem joga antes tem essa vantagem, né? Mesmo que amanhã não tenha previsão de chuva, vai ter o estrago da utilização de hoje, né? Então vamos ver também como é que fica essa dobradinha aí nas próximas rodadas, quem é que vai ter a vantagem de jogar no sábado em relação ao adversário.
0: 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Daqui a pouquinho as equipes vêm programado de jogo aqui no estádio João Marcato. Casagrande, me conta, não tenho a visão total aqui da arquibancada, como é que tá

0: trabalho de segurança aqui do João Marcato vai fazer isso.
1: Uma cobertinha agora é bem-vindo, seu Kleber Grabosso.
2: Torcida do Blumenau tá chegando.
1: Ó, chegou, hein?
2: Inclusive com a charanga lá. Então deve ter o quê? Uns 30 por lá, né?
1: Estão chegando.
2: E estão na descoberta.
1: Estão lá no lado oposto, aqui as cabines de rádio do estádio João Marcato, aqui em Jaraguá do Sul. Está se posicionando lá o torcedor do Blumenau Esporte Clube, torcedor do BEC. Fala, Roberto Casagrande.
0: Estou aqui com o Carlos Crispim, diretor de competições da federação. Enfim, como que foi o processo para o Joinville conseguir a liberação aqui do João Marcato? Encontrou muitas dificuldades? A federação viu muitas irregularidades por aqui ou foi tudo tranquilo?
3: Boa tarde, primeiro é um prazer estar falando com os amigos. Não foi difícil não, né? A gente já sabia, já com bastante antecedência, que o Joinville ia jogar aqui. O estádio sediou os jogos da Série B também. O que nós cobramos aqui foi a questão de limpeza, de organização, a questão de imprensa, trabalho de imprensa, a questão do gramado, que foi necessário fazer uma revitalização. Mas foi coisa também que dentro do prazo previsto, dentro daquele prazo que foi pedido, foi atendido também.
0: Há alguns torcedores do Joinville se perguntam, pô, por que, que o Joinville não manda em Joinville? Tem, enfim, alguns pensam, o Ernestão, mas que tem poucas condições, mas também tem o América. Qual que é o entrave para o Joinville não jogar lá no América, por exemplo?
3: O América hoje tem a questão do gramado, né, que a grama ela não atende, o gramado não atende. A estrutura também de arquibancada, de imprensa, de vestiário, tem uma série de situações lá que não atende hoje para a Série B do Catarinense. Então, muito menos, só a Série C. Hoje só a Série C. Nós fizemos uma reunião aí faz uns 30 dias lá no América, envolvendo o América, o Nação, o próprio Manchester e o Fluminense e a Prefeitura, através do secretário lá da Fundação, aonde fazer do América um plano B para o futebol de Joinville. Nós podemos ter 4 times na Série B o ano que vem em Joinville, que a Arena mesmo assim não vai conseguir atender. Então, tem um projeto aí de fazer um plano B no América, de fazer as adaptações, o que precisa para atender a Série B, a partir da Série B, né, pelo menos a Série B do Catarinense, a partir do ano que vem.
0: E para a gente fechar por aqui, Crispim, aconteceu a reeleição na federação, o Rubens Angelotti segue por mais um tempo na cadeira de presidente, você segue sendo diretor de competições. Daqui para frente, qual que é o planejamento da federação para o futebol catarinense? Que coisas pretende pleitear para o futebol do estado?
3: O presidente ele sempre está pleiteando, né, a federação e sim melhorando o futebol catarinense. Eu acho que o futebol catarinense hoje tem um calendário de 12 que atende, né, os 12 meses do ano, tanto na base como no profissional, com as competições que estão hoje fazendo parte do calendário. O presidente Rubens tem empregado muita questão, né, de mais clubes em competições nacionais. Esse ano nós tivemos 10. E fazer um trabalho junto aos clubes, isso é um trabalho do presidente Rubens, né, junto à CBF, e junto aos clubes que possam pleitear e possam ter mais clubes também em competições nacionais.
0: Tá, então, Carlos Crispim, diretor de competições da Federação Catarinense, falando por aqui sobre essa mudança de áreas do Joinville Esporte Clube, por que o América não pode ser sede dos jogos do JEC, que seria na cidade de Joinville, e também a Federação Catarinense para daqui a 4 anos, o JD Champs.
1: Esse Roberto Casagrande conversando com o Carlos Crispim aqui no microfone da CBN Joinville, 2:51, está chegando a hora. A partir das 3 horas da tarde a bola vai rolar. Tricolor em campo, com a sua camisa tricolor, calções e meiões na cor branca, a exceção é o goleiro Thiago Rodrigues ali todo na cor chumbo, um preto, né, o conjunto do goleiro Thiago Rodrigues, o Blumenau com a sua camisa branca, calções e meiões na cor grená, o interminável o goleiro Gledson joga todo de laranja. As cores do jogo pra você, arbitragem de camisas e meiões na cor verde, calções na cor preta. Israel Antunes me chamou, fala Isa.
4: Rapidinho por aqui, tá, Jota? Além desse jogo contra o Blumenau hoje, o Joinville volta a jogar no João Marcato semana que vem contra o Ercílio Luz, depois é visitante no João Marcato contra o Nação e fecha essa sequência de jogos em Jaraguá contra a equipe do Barra. Então será a casa do Joinville por um bom tempo até o final do mês de setembro, Jota.
1: Kleber Grabowska, te perguntei no Jornal do Almoço de ontem, até que ponto influencia, muda o JEC jogar no João Marcato, não ter a arena à disposição para o jogo, para a bola rolando, para o futebol, o que, que muda na vida do Jack?
2: Em termos de resultado, nada, né, Jota? Tava até por causa dessa pergunta, fui procurar o desempenho do Joinville como mandante nessa temporada. 13 jogos, 5 vitórias, 3 empates, 5 derrotas. Ou seja, venceu tanto quanto perdeu, né? O aproveitamento de 46% é pouco, né? É pouco, né? E o Joinville não conseguiu nessa temporada ser soberano dentro do seu território. Então, assim, ó, o fator

0: local, apesar da presença do torcedor, não influenciou muito.
1: 2 horas e 52 minutos, daqui a pouquinho, a partir das 3, a bola vai rolar. O torcedor do Jack vai chegando. Aliás, uma novidade hoje também, vejo por aqui as faixas lá da Garra 76, a outra faixa Jack nasceu campeão. Hoje também com a presença da torcida uniformizada, a torcida organizada do Jack União Tricolor, fazendo a sua estreia também, né? Já que não teve nenhum representante lá no município de Itajaí na primeira rodada. Você que tá ouvindo a gente, tá acompanhando a gente, manda o seu recado pra cá, pô. O WhatsApp tá liberado, 479-9972-3493, ou ainda pelo nosso chat do YouTube da CBN Joinville. Vamos escalar as equipes, saber como vem a campo Jack e como vem a campo Blumenau, começando pelo tricolor mais amado de Santa Catarina.

0: para vencer e buscar a classificação nessa Copa Santa Catarina. Hoje o Joinville tem uma dura missão aqui no João Marcato, que é começar uma sequência de jogos pontuando para chegar na semifinal da competição. O técnico Diego Souza já tinha duas baixas, Wanderson e Lucas Bessa fora por questão muscular, e de última hora Kennedy, que estava no 11 inicial, não vai pro jogo também, sentiu a posterior da coxa. Então o técnico Diego Souza leva a campo no gol 1, Thiago Rodrigues. Na ala direita com a 2, Breno. A dupla de zaga é composta por 3, Wesley, e 4, Diego Leandro. Na ala esquerda com a 6, Xavier. Na meia cancha temos 5, Nuno, com a 8, Sagrada de Nardella, Roney, e 10, Ian Rolim. Na frente temos, pelos flancos, 11, Pedro Arthur, e 21, Cássio. E no comando de ataque, o centroavante com a 9, Jupi. E repeteco para 1, Thiago Rodrigues, 2, Breno, 3, Wesley, 4, Diego Leandro, e 6, Xavier. 5, Nuno, 8, Roney, e 10, Ian Rolim. 11, Pedro Arthur, 21, Cássio, e 9, Jupi. Tá no papel o maior time do estado, Jota.
1: Esse o tricolor escalado em busca da primeira vitória na Copa Santa Catarina 2026. E do outro lado, como vem o Blumenau Esporte Clube Casa.
0: O Blumenau com vários problemas extra-campo, salários atrasados, gestão de futebol, enxugando a comissão técnica, vem buscando também a sua primeira vitória nessa Copa Santa Catarina. Perdeu na estreia para o Santa Catarina por 1-0 lá no SESI e tem que buscar pontos fora de casa. Para isso, o técnico Carlos Correa leva a campo 1, Gledson. 2, João Vitor. A dupla de zaga é composta por 3, Marcão, e 14, Rafael Cruz. Na ala esquerda com a 6, o experiente Marquinhos Pedroso. Na meia cancha temos 29, Kevin, 17, Antônio, e 10, o experiente Diego Jardel. E no ataque com a 7, Josué, 9, Wellison, e 11, Vini Jaú. Repeteco para 1, Gledson, 2, João Vitor, 3, Marcão, 14, Rafael Cruz, e 6, Marquinhos Pedroso. 29, Kevin, 17, Antônio, e 10, Diego Jardel. 7, Josué, 9, Wellison, e 11, Vini Jaú. Tá no papel o Blumenau Esporte Clube, já tá.
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0: Apita o jogo o senhor Jonegley da Silva Viana, do quadro da CBF. Ele que vai ser auxiliado por Thomas Brown de Jesus, também da CBF, e Michel Bavaresco, da Federação Catarinense de Futebol. O quarto árbitro é Alisson Eliabe Alves, Jota.
1: Tudo certo, tudo lindo, tudo pronto. A bola vai começar a rolar aqui no estádio João Marcato. 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Tricolor vai fazendo aquela última corrente, aquela última conversa, da mesma forma o Blumenau. Kleber, os dois times já na segunda rodada pressionados, precisando da vitória, Kleber.
3: É, dois times pressionados, dois clubes com dificuldades financeiras, né? A Copinha pode ser uma salvação para 2027, situações bastante parecidas. Ô Jota, tava olhando o Cássio, é mirradinho, é magrinho o Cássio, hein? Se for pro corpo a corpo, vai ter uma desvantagem muito grande, hein?
1: Exatamente, foi escalado aí de titular de última hora, né, na vaga do Kennedy. Vamos ver como é que vai se comportar o garoto. Camiseta 21, já tá se posicionando lá pela ponta direita. Faltam 3 minutinhos ainda pra bola rolar, tá todo mundo já preparado. Vamos ver se a arbitragem vai autorizar ou vai apontar ali, né, pra pedir pra moçada intensificar o processo de aquecimento pra ganhar um tempinho ainda. Eu aproveito pra chamar você de novo, pode mandar o seu recado, o WhatsApp tá liberado, 479-9972-3493, ou ainda pelo nosso chat do YouTube da CBN Joinville. Fique à vontade lá, pode deixar aquele like, pode deixar aquele recado, e também você nos ajuda demais. Senta o dedão no like, vai, curte aí, vê se o joinha tá pintadinho de preto. Se não tiver, clica ali, tá? Vai, tô esperando. Não clicou ainda por quê? Vai, só vou narrar se você clicar. Não, volta. Eu tô esperando. Nossa, se não tiver a transmissão, é culpa sua que não deu like no YouTube, tá? Sim. Bom? se inscreve no canal, ativa o sininho, deixa o dedão no like aí que nos ajuda demais. E pode mandar aquele áudio também que a gente coloca você no ar aqui no nosso WhatsApp da CBN Joinville. Tá chegando a hora, é o Tricolor em campo em busca da primeira vitória na Copa Santa Catarina de 2026. Joinville que foi goleado pelo Marcílio Dias lá em Itajaí, uma dura derrota, né, pelo placar de 4-2, mas... com o torcedor na bronca, mas enxergando coisas positivas. Vamos ver se Diego Souza conseguiu extrair essas coisas positivas, tentou resolver os detalhes, né? Ele bateu muito na tecla sobre detalhes ao longo da semana para corrigir para esse Joinville buscar essa primeira vitória na Copa Santa Catarina. O Jack vai dar a saída, vai atacar para o lado esquerdo do seu dispositivo. Consequentemente, o time do Blumenau, hoje de branco, ataca para o lado direito. Que seja uma virada de chave para esse Joinville, que essa partida de hoje por aqui possa de fato desencadear uma fase de vitórias, uma fase de coisas boas, uma fase de triunfos para esse Joinville, para esse torcedor que tanto espera, para esse torcedor que tanto quer. O Tricolor vai dar a saída, Jupi tá ali posicionado, camiseta número 9, para tocar a bola pela primeira vez. Que seja um grande jogo para você que nos ouve em 95.3 FM em todo o norte, nordeste de Santa Catarina, no aplicativo da CBN Joinville para todos os smartphones, ou ainda no nosso canal do YouTube da CBN Joinville, você nos acompanhando em qualquer canto desse mundão de Deus. Tudo certo, tudo lindo, tudo pronto, recebeu, ok. A bola vai rolar aqui no estádio, João Marcato, se prepara aí, torcedor. Atenção, torcedor, apita o árbitro! A bola rola e a emoção não para, vamos juntos!
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1: Pode ligar, que aqui tem Jack em campo. Boa sorte, Tricolor! Que seja uma tarde de vitórias para você que nos acompanha aqui na CBN Joinville. Começam as emoções de Jack e Beck. Joinville e Blumenau se enfrentando aqui em Jaraguá do Sul. Posse de bola recuperada pelo time do Jack no campo de defesa, faz o lançamento na frente o zagueirão Wesley. Era pra correria por aqui do Pedro Arthur, corta a marcação antes dele, chega Vinícius Jaú, recupera pra equipe do Blumenau, acabou o campo pra ele, lateral de graça pra equipe do Jack, pela esquerda no campo ofensivo, bola com o Nuno, levanta a cabeça, deu de ladrão, recomeçou por ali no capitão Ronei, ele dá mais atrás agora para Diego Leandro, troca passes a equipe do Joinville, comecinho de jogo aqui em Jaraguá do Sul, estádio João Marcato, a casa temporária, a casa momentânea do Joinville Esporte Clube. Jota. Lançamento na frente, era pro Jupi, passou por ele, por ali. Sai da meta o goleirão Gledson. Já ia batendo cabeça com a marcação pra ali, Casa Grande.
0: Uma bola atravessada, né? Parecia ser um cruzamento no primeiro pau que acabou não indo pra ninguém. E aí o goleiro Gledson ficou na indecisão com o João Vitor. O Ian Rolim foi chegando, quase que o 10 tricolor pegou, conseguiu a posse de bola e vem Blumenau.
1: Vem Blumenau na primeira estocada aqui pelo setor da direita com o João Vitor. Para na frente da marcação, cai, pede a falta, a arbitragem manda seguir. João Vitor ficou indignado, João Vitor saiu jogando. Jupi faz o pivô, recebeu a carga, fica com ela ainda, faz a proteção, toca mais atrás de novo para o Gustavo Xavier. Xavier lança pela frente, bola torta pela linha lateral. É lateral de graça para a equipe do... Jaraguá não, da equipe do Blumenau. É que é Joinville e Blumenau em Jaraguá, o Casagrande. É pra dar síncope no narrador também, né?
0: Não, confunde tudo. Eu já, você falou sobre a estrutura antes. E temos um camarote VIP aqui no João Marcato. Ó. Se tu olhar aqui pra trás do gol que o Jack ataca, tem uma pessoa lá em cima dessa construção que tá sendo feita, ainda obviamente assistindo o jogo. Uma visão privilegiada, Jota de Champs.
1: É isso. Aliás, me estiquei aqui, olhei e voltei o gramado, voltei os olhos pro gramado. Tá Diego Souza numa beca aqui, ô Kleber Grabowska. Aquela calça de alfaiataria, aquele sapatênis preto com aquele solado branco que é tradicional, todo mundo tem um desse em casa, menos eu, alô amor, providencie, e uma camisetinha preta, outfit não combina com essa lama ali, né?
3: É, pretinho básico, né?
1: É isso, o elegante Diego Souza, 87. Sai jogando o time do Jack no campo de defesa. Casagrande, nesse momento não chove, né, aqui em Jaraguá?
0: Não chove, não chove. O tempo, a chuva deu uma amenizada por aqui. Tá ainda, o céu tá meio carrancudo, mas zero chuva no momento, já tá.
1: Ah, carrancudo a gente tem que aguentar, né, o Roberto Casagrande?
0: Se é que você me entende, né?
1: É. Kleber Grabowska na opinião CBN, daqui a pouquinho ele fala. É lateral para a equipe do Jack, aqui pelo setor da esquerda vai o Gustavo Xavier para fazer a movimentação. Vamos chegando aos 3 minutos, 3 minutinhos de bola rolando aqui em Jaraguá do Sul, estádio João Marcato, 17 graus e caindo a temperatura aqui em Jaraguá do Sul, a casa temporária do Joinville Esporte Clube. Jogo falta anotada por ali, a posse de bola para a equipe do Blumenau fazer a recomposição no campo de defesa. Rafael Cruz faz o passe curtinho para ali para Marcão. Marcão já arma a jogada lá pela canhota nessa saída de três ali da equipe do Blumenau. É a vez do Joinville dar um passinho atrás e esperar. O Blumenau troca passes no campo de defesa. Rafael Cruz, o Blumenau que perdeu em casa pro Santa Catarina na estreia, né? Dentro lá do complexo do SESI, perdeu pelo placar de 1-0. Vem Blumenau, Diego Jardel distribui jogada lá pela esquerda. Marquinhos Pedroso domina. Experiente Pedroso faz o cruzamento pra dentro da área. Thiago Rodrigues lá em cima é dele, casa.
0: Cruzamento sem força do Thiago Rodrigues. E aqui vai um ponto de atenção, Jota. O Diego Jardel não pode ter tanta liberdade para armar o jogo. Bola acionada na esquerda, Marquinhos Pedroso desequilibrado, tentou cruzamento no miolo da área. Thiago Rodrigues, sem problemas, foi pegar a bola.
1: Já faz a saída com o Ian Rolim. Ele arma a jogada pro Cássio. Cássio lá pela direita, devolveu o Ian Rolim. Vem Joinville pela direita, cruzamento, bate na marcação. Escanteio pro Joinville, escanteio pro Jack aos 4 minutos do primeiro tempo. Quem sabe agora já nesse comecinho de jogo, você torcedor ligado na CBN Joinville, aumentando o volume do seu rádio, aumentando o volume do seu dispositivo, mandando aquela energia positiva aqui pra Jaraguá do Sul. 0-0 no placar, passamos dos 4 minutos jogados, primeiro tempo de bola rolando. É escanteio pro Joinville lá pelo setor da direita. Ian Rolim ajeita com muito carinho. 0-0 no placar. Quem sabe nessa bola parada, Ian Rolim, cruzamento bem aberto, afasta a marcação. Tira lá de dentro a marcação, é posse de bola ainda para a equipe do Jack pela direita. Vai para a movimentação por ali o Breno, ganhou a titularidade do André Rosa. Tá no campo hoje o camisa 2, Breno, titular dessa lateral direita. Já tinha entrado para causar um salseiro danado lá em Itajaí. Faz o passe no Ian Rolim, tenta se livrar do primeiro marcador, camisa 10 do Joinville por ali. Passa entre dois, entre três, cai, é falta dele! Falta do 10 no 10, reclama o Diego Jardel, é falta lá pela meia-direita, Casa Grande.
0: Ele sabe que o Errolim é liso, né? Errolim ali no meio de três marcadores, foi costurando, o Diego Jardel chegou pra dar uma butinada no 10 tricolor, falta perigosíssima, Breno e Errolim na bola, já tá.
1: Quem sabe agora, 5 jogados... Primeiro tempo, 0-0 aqui em Jaraguá do Sul, estádio João Marcato. Ian Rolim ajeita com muito carinho, é de longe lá pelo lado direito. Chega por ali também o Gustavo Xavier, também ajeitou para bater de perna canhota. Vamos ver quem é que vai para essa cobrança daqui do Joinville. Ian Rolim ameaçou, é o Xavier na bola, autorizado, perna esquerda, ele bate direto nas mãos do Gledson. Faz a defesa o goleiro do Blumenau, casa.
0: Chute forte, mas sem muita colocação, né? Batida mais aberta do Gustavo Xavier. A bola foi nas mãos do Gledson, que encaixou sem problemas. O primeiro arremate pro gol, 0-0 aqui embaixo, já tá.
1: 6 minutos, vamos chegando aos 6 minutos jogados dessa etapa primeira de jogo. Você ligado na CBN nesse sabadão. Obrigado pela sua audiência e pela sua parceria. Mande o seu recado aí, pode mandar aquele palpitão, tá? 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Aqui tem posse de bola para a equipe do Blumenau no campo ofensivo. A bola foi invertida agora de novo para João Vitor. Pedro Arthur dá o primeiro come. Chegou atrasado, cometeu uma falta, nem reclamou, Casagrande.
0: É a segunda butinada do Pedro Arthur e do João Vitor por ali, né? A briga é boa. Dos jogadores rápidos, falta pro back. Diego Jardel já acionou Marquinhos por lá.
1: Lançamento pro Marquinhos Pedroso, sobe, não acha nada. Chegou pro Breno cortando de cabeça. Na sequência por ali, o Cássio foi quem tirou lá de trás o perigo pra equipe do Joinville. Cai no meio do campo. Ian Rolim, escora de cabeça pra ninguém. Retoma o time do Blumenau aqui pelo setor da direita, agora com Vinícius Jaú. Se livra da marcação, toca mais atrás, fica rodando essa bola agora, toca no campo de defesa. Troca capazes a equipe do Blumenau, 0-0 no placar. Tenta a descida lá pela esquerda, acelerou o jogo por ali, mais uma vez o Kevin lá pela canhota. Vem deslocado, levanta a cabeça, transfere pro outro lado, faz inversão com Rafael Cruz, todo no ataque, agora o time do Blumenau, todo na defesa o time do Jack. Vinícius Jaú dominou, fez o giro, armou a jogada pro João Vitor aqui pela direita. Atenção, vem Blumenau de novo, devolução, bico da grande área pela direita com Vinícius Jaú. Dois em cima dele na marcação, faz o toque mais atrás, aciona o Rafael Cruz de novo na brincadeira, faz inversão de bola para o Kevin lá pela canhota, dominou, correu pra trás, vai se atrapalhando por ali, mas conseguiu ainda fazer o passe. Ele arma para Rafael Cruz, forçou no Jaú, Jaú devolve o tijolo pra dividida, chega aí a Rolim, antes dele corta a marcação, a bola foi tocada lá atrás para o goleirão Gledson. Posse de bola pra equipe do Blumenau, Kleber Grabowska.
3: Olha um detalhe do posicionamento do time do Blumenau, o volante Kevin, ele fica como um terceiro zagueiro fazendo o lado esquerdo e dá ampla liberdade pro Marquinho Pedroso jogar em cima da linha, bem aberto, né, colocando o Blumenau no ataque.
1: 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Tenta o lançamento, o Blumenau corta para ali o Gustavo Xavier. Já lança na frente, é para a correria do Jupi, entre dois na marcação. Acabou perdendo na primeira, chega Cássio na segunda, complementa a marcação do Blumenau e sai jogando. Marquinhos Pedroso põe no gramado, já faz o passe pelo meio para o Antônio. Antônio com TH, seria Anfônio ou Roberto Casagrande?
0: Não, né? Sim, igual Atlético Paranaense, é Atlético Paranaense.
1: Entendi. Pedro Arthur fez a tabela errada, não acontece, volta recuperada a posse de bola para a equipe do Blumenau. Marquinhos Pedroso recomeça mais uma vez com o Kevin na linha de defesa da equipe do Blumenau no campo defensivo. Bola no círculo central, já chega no Rafael Cruz, é a vez do Jack de novo, dá um passinho atrás e esperar. A primeira linha do Jack, do Jupi, do Ian Rolim e do Cássio só espera, não dá o combate, vai cercando. Lançamento, Vinícius Jaú toca mais atrás de novo por ali, a posse de bola segue com a equipe do Blumenau de novo. Jaú rompe a divisória, tá no campo inimigo, faz a tabela na frente, o Ellison só escora pro João Vitor tenta passar pelo Pedro Arthur, tem que recuar a jogada, não teve como evoluir, tocou pra trás, fica com essa posse de bola, longa posse de bola dessa equipe do Blumenau. Chega de novo no Kevin pela esquerda no campo de defesa, levanta a cabeça, o João Vitor posicionado por ali, vai fechando os espaços, não deixa o Blumenau criar a jogada não. Rafael Cruz domina o zagueirão aqui pela direita, tá no campo ofensivo, Vinícius Jaú de primeira, gira, toca mais atrás, conseguiu o bom passe pro Antônio, transfere jogada pro Marquinhos Pedroso lá pela canhota. Agora Pedroso levantou a cabeça, achou o Diego Jardel, vem o Blumenau ganhando espaço, trocando passes bem na marcação para ali, faz o corte agora o Diego Leandro, já se desfaz da bola, o passe errado, o Blumenau aperta a saída e ganha. Diego Jardel toca mais atrás, mantém a posse de bola no campo ofensivo, a equipe do Blumenau, lançamento pela direita para João Vitor, atenção, João Vitor se defende, a posse de bola para a equipe do Blumenau, João Vitor pela ponta direita no campo ofensivo, afunila a jogada, traz, recua, mais uma vez, fica com ele, passa pelo Pedro Arthur, faz o giro, cai, pede a falta, a arbitragem manda seguir, Pedro Arthur se recuperou, mas cometeu a falta, Casagrande.
0: Puxada de camisa do Pedro Arthur em cima do João Vitor, ali pela direita, o embate tá bom, hein? Os dois são muito rápidos. Nessa, quem ia levando a melhor foi o João Vitor. O Pedro Arthur cometeu a falta. Vira já o Nela. Bola perigosa pro Beck, já tá.
1: Falta perigosa pra equipe do Blumenau. Vamos chegando a 11. 11 minutos jogados já desse primeiro tempo. Por enquanto, ninguém é de ninguém, tá? 0 para o Joinville. 0 também para o Blumenau. Na casa temporária do Jack aqui em Jaraguá do Sul. Hoje não tem Arena Joinville, não. Até novembro a Arena segue em obras. Aqui falta perigosa pra equipe do Blumenau pela direita. Vem chuveirinho na grande área, cruzamento fechadinho, toque de cabeça, a bola vai para trás, só tiro de meta, posse de bola para Thiago Rodrigues, Kleber Grabowska, 11 jogados, primeiro tempo, 0 Joinville, 0 Blumenau, qual é a do jogo, Kleber?
3: Não tá dando certo pro Joinville não, o Blumenau parece estar jogando em casa, manda no jogo, tem três zagueiros, joga com o Diego Jardel e o Antônio como volante, distribuindo o jogo, Marquinhos Pedroso aberto na esquerda, o outro lateral, o João Vitor aberto na direita, joga com os dois extremas por dentro, né, bem posicionado o time do Blumenau, o Joinville tem só uma cobrança de falta e uma atrapalhada da zaga lá atrás que o goleiro teve que se esforçar para defender. Joinville não consegue trocar passe, não consegue avançar, não é um bom começo, a exemplo do que aconteceu lá em Itajaí.
1: Opinião de Kleber Grabowska aqui no microfone da CBN. Joinville, quero mandar um abraço também para você que está participando conosco. Ronaldo Vieira comentou no YouTube, Jack é história, é tradição. Valeu, Ronaldão, um abraço. Daniel Gustavo, boa tarde aos amigos e fora D'Artagnan, mandou aqui o Daniel. Calma, o Daniel. Silvio, sou o Beck, sou mais o Beck, maior clássico de Santa Catarina é Jack Criciúma. Valeu, Silvio, um abraço para você, obrigado pela sua participação. Já informação na central, desce o time do Blumenau pela esquerda com Marquinhos Pedroso, tenta o cruzamento, volta, recomeça, toca mais atrás ali para Diego Jardel, já faz o passe no Kevin troca passes à equipe do Blumenau, agora recomeça com o Marcão encontra o Rafael Cruz aqui pelo setor da direita, vai movimentando bola, balançando o jogo, a equipe do Blumenau. Começou onde, Isra?
4: Rolando Scarpelli, 12 do primeiro tempo, 0 para o Figueirense, 0 também para o Barra, dois times, né, que disputaram a Série C, mas o Figueirense com seu time principal.
1: É isso, os dois times que folgaram não, né? O time do Barra teve jogo adiado, né, por conta desse compromisso da Série C, na primeira rodada. O time do Figueirense, sim, esse sim, folgou, está fazendo a sua estreia hoje, portanto, os dois times nos seus primeiros jogos aí na Copa Santa Catarina 2026. E claro, cobertura completa aqui no Futebol CBN Joinville. Bola no círculo central ainda com a equipe do Blumenau. Blumenau gosta dessa posse de bola com paciência. Os comandados, o técnico Correia. Bola pela esquerda agora com Diego Jardel. Dar o Pedroso. Pedroso devolve. Mais uma vez no Diego Jardel. Cabeça pensante. O camisa 10, o cérebro dessa equipe do Blumenau. Ela foi recuada agora no goleiro Gledson. Experiente Gledson, 43 anos de idade. 1,92m. Passagens por diversos clubes de Santa Catarina. Defendendo as cores aí do Blumenau agora. O Ellison faz o giro, camisa 9 da equipe do Blumenau. Toca mais atrás agora para o Antônio. Antônio faz o giro, escapa da marcação, troca passes. Tudo isso no campo de defesa da equipe do Blumenau. 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
1: 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A CBN dando o recado para você, a bola rola em São João do Jaguaribe, no interior do Ceará. Delegação do Jack Futsal que viajou hoje, está chegando daqui a pouquinho lá no interior do Ceará. Segunda-feira tem o primeiro compromisso, 16h30, transmissão aberta. Às 17h, a bola rola para Jack e Atlético Piauiense. A CBN dá o recado, tá? Uma semanada de muito futsal. 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Aqui, 15 minutos. 15 minutos jogados é o primeiro tempo de bola rolando em Jaraguá do Sul. 0-0, torcedor na bronca agora com o Thiago Rodrigues. Muita demora, o Joinville não consegue se desvencilhar da marcação. Goleirão Thiago Rodrigues ficou sem opção. Bateu pra frente, Jupi, escorou de cabeça. Chega Pedro Arthur na briga, cai, pede a falta. Arbitragem manda seguir. Deu de ladrão, Roney pra equipe do Joinville lá pela meia direita. Agora faz o giro, encontra a passagem por ali do Breno, tocou pra ele, vem Joinville, ponta direita, campo ofensivo grande, bola Roney dentro da grande área, prefere o toque mais atrás de novo no Ian Rolim, olha pra grande área, refugou, recomeça mais uma vez no miolo de zaga por ali agora com Wesley, mais atrás ainda pro Diego Leandro, domina na cabeça da grande lua o zagueirão da equipe tricolor, arma mais uma vez a jogada pela direita para Wesley. Fica com a posse de bola o time do Joinville, sem pressa o tricolor aí. Ian Rolim dá uma acalmada no jogo. Ela foi invertida para o Nuno. Agora é a vez do volante recuar aqui, sair jogando pelo lado esquerdo no campo de defesa da equipe tricolor. Xavier tentava a tabela. Pedro Arthur acelerou errado. Se desfaz da bola. Joinville com dificuldades, ô Kleber, na parte da criação aí.
3: É, e parece que esperam que o Ian Rolim tome a providência de fazer o time jogar, né? Ninguém se apresenta pro jogo. Fica complicado, Joinville. É um time que tá engessado, né? Não faz as coisas naturalmente. E me parece que os jogadores um pouquinho temerosos em tomar a atitude, né? Ter algum lance mais ousado, né? Tomar a iniciativa da jogada.
1: Opinião de Kleber Grabowska, traduzindo o jogo para você aqui na CBN. Na beira do gramado tem Roberto Casagrande, na central CBN tem Israel Antunes. Timaço da CBN Joinville, eu sou o J.D. Champs, contando a história para você. Obrigado pela sua audiência, pela sua parceria. Roney, dá de ladrão, recomeça para a equipe do Joinville no campo ofensivo, levanta a cabeça o capitão tricolor. Dá lá na direita agora para Breno. Breno fica com ela, ameaça o cruzamento, devolve no Roney, deu um tijolo pro Roney por ali. Caiu o Roney, acabou cometendo a falta. É isso, né? O Roney reclamou de falta, mas a arbitragem pegou falta dele, Casagrande.
4: É, o Roney tropeçou por ali, escorregou e acabou articulando o corpo para que o camisa 7, Josué, não tivesse a posse da bola. Aí ficou ali protegendo, enfim. Cometeu a falta de fato, falta para a equipe do Beck. 0-0 aqui embaixo, já tá.
1: Ele expandiu o corpo, né, o Casagrande?
4: Para, cara.
1: O quê?
4: Vai, pô.
1: Não é?
4: Aí é loucura.
1: Aí é loucura.
4: Quem nunca errou na vida, né, Jota?
1: Mas ninguém tá falando que foi um erro.
4: Expandiu o corpo por ali, ô J.D. Champs.
1: É isso, nesse frio.
4: Expansão de corpo.
1: Nesse frio
4: é difícil, tá? Nossa senhora.
1: Bola com o Gledson. Bate pra frente o goleiro do Beck. Bola de graça pra equipe do Jack. Tem que aproveitar. Roney, um bolão de bola no Ian Rolim. Agora Ian Rolim gatilhou o chute, perna direita, bate em cima do pé do Jupi. A bola vai saindo lá pela linha de fundo, é só tiro de meta. Tem que avisar o Jupi que se ele não vai ajudar, pelo menos não atrapalhar já é alguma coisa, né, Casagrande?
4: E é a segunda vez que ele faz isso e é a segunda vez com o Ian Rolim, Jota. Lá em Itajaí teve um lance um pouco diferente, foi uma batida chapada, aberta, alta. Dessa vez foi um chute rasteiro, ficou na frente o Jupi, era uma boa chance. Tiro de meta, Gledson na bola e o Marcão, capitão da equipe, capitão não, o zagueiro central da equipe do Beck no chão, Jota.
1: caído o zagueirão lá da equipe do Blumenau. Kleber, o que está faltando para o Joinville se desencaixotar aí da marcação do Blumenau?
3: Eu acho que tem que acertar passe, principalmente, né? E deixar desse passe burocrático. A gente toca muito passe aqui atrás, sem ter projeção, não tem... os laterais não conseguem se projetar. O Breno, lá na direita, largou um tijolo no pé do Rolim, que teve que fazer a falta. Aqui no lado esquerdo, o Xavier se projeta, mas não dá continuidade na combinação com o Pedro Arthur. Parece que o time deu uma regredida em relação à partida contra o Itajaí. Contra o Marcílio lá em Itajaí.
4: Ô Kleber, e aqui, é que aqui também o Xavier não pode ir muito, senão o João Vitor nas costas dele faz a festa, né?
3: É, e tá montado assim, né? Os dois laterais do Blumenau bem abertos, né? Prendendo os laterais do Joinville.
1: Você ligado na CBN não perde nada. Todos os detalhes do primeiro jogo do Jack como mandante nessa Copa Santa Catarina aqui. Estádio João Marcato em Jaraguá do Sul. É posse de bola para a equipe do Blumenau. Agora com Vinícius Jaú, recomeça a jogada no campo de defesa para Marquinhos Pedroso. Aquele mesmo, interminável Marquinhos Pedroso. Toca mais atrás no campo de defesa da equipe de Blumenau. Rafael Cruz é quem domina aqui pela direita. Vai sendo apertado. Se desfaz da bola, dá uma pichotada para frente. Chegou o Xavier, encontrou o... mais uma vez por ali o Roney. Domina o capitão Tricolor, escapa da falta, não. Foi escapar do primeiro, não escapou do segundo, ele pede cartão, a falta tá anotada aqui na faixa central do gramado, Casagrande.
4: Uma boa escapada do Roney, né? Aí chegou o Antônio juntando ele por ali, porque se ele passa pelo Antônio, ficaria com o campo de visão aberto. Falta pro Jack, já cobrada, Xavier com a bola.
1: Aqui pela esquerda de escola, o cruzamento Ian Rolim não conseguiu fazer o domínio. Marquinhos Pedroso recupera para o Blumenau e já se manda pro campo ofensivo para esse contra-ataque lá pelo setor da esquerda. Dá uma acalmada na bola agora, gira o jogo por ali, dá no Josué, coloca o Josué no jogo. Troca passes o time do Blumenau no seu campo de defesa. 19 minutos jogados, é o primeiro tempo, é 0-0 no placar. Vinícius Jaú escorou errado, o Nuno chega de ladrão, não conseguiu caprichar o Nuno. Recomeça de novo o Blumenau. Nessa bola longa pro João Vitor, longa demais, é só lateral. Posse de bola pra equipe do Blumenau. Aliás, posse de bola pro Jack. Atenção, torcedor! A CBN Joinville informa! O tempo passa, o tempo passa, o tempo não para, não para, não para, não. 20 minutos jogados, 25 por jogar ainda. É o primeiro tempo, segunda rodada da Copa Santa Catarina aqui em Jaraguá do Sul. No placar CBN tá lá, ó.
5: Joinville
1: 0.
5: Blumenau
1: também 0.
4: E tem gol na Copa Santa Catarina. O Barra com Lucas Vargas acaba de abrir o placar. Barra 1, Figueirense 0. Abertura também dessa rodada lá no Orlando Scarpelli.
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1: 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Troca passes no campo de defesa, a equipe do Joinville 0-0 no placar ali, quem domina é Diego Leandro, fica com a posse de bola. No campo de defesa, levanta a cabeça, faz o passe curtinho aqui pela esquerda, aciona o Gustavo Xavier, domina o lateral esquerdo, põe na frente, Pedro Arthur é quem domina, escapa do primeiro, adiantou demais, perdeu pro segundo, chega na briga o Xavier, Vinícius já o levou a melhor que ele, recomeça o time do Blumenau, ia escapando o time do Blumenau, a arbitragem pegou uma falta em cima do Vinícius Jaú. Kleber, agora há pouco estava olhando por aqui, o Bahia, auxiliar técnico, conversando bastante por ali com o Diego Souza. Começa a se movimentar o comando do Jack para tentar alguma coisa diferente.
3: É, o time não tá fazendo a partida, tá muito atrás, né, Jota? Tá muito preso, aí fica com pouca gente para atacar, tem muito campo para correr e a equipe do Blumenau melhor distribuída dentro de campo, né? Por enquanto o Joinville tem só uma cobrança de falta, muito pouco, né, para um time que tem a necessidade de agredir o adversário para buscar a primeira vitória.
1: Tem lateral a seu favor agora o time do Joinville aqui pelo setor da esquerda, 0-0 no placar. Lateral cobrado, Nuno domina, faz o giro, lança na frente, Pedro Arthur domina. Dominou quadrado por ali, não conseguiu corrigir, já perde a bola o Jack de novo. Josué faz o giro para a equipe do Blumenau, tudo isso no campo de defesa. Kevin domina lá pelo setor da esquerda, dá a bola agora para Marquinhos Pedroso. Aciona o futebol do Diego Jardel ali pela faixa central do gramado, troca passes a equipe do Blumenau Esporte Clube. O Beck que tem na sequência o Barra, o Metropolitano, o Marcílio Dias, os próximos compromissos dessa equipe do Blumenau. O Jack, por sua vez, pega no próximo sábado de novo aqui em Jaraguá do Sul o Ercílio Luz, sábado às 3 da tarde, depois pega o Nação, sabe onde? Aqui mesmo, no estádio João Marcato, o Nação que também vai mandar os seus jogos aqui, e na sequência pega o Barra de novo aqui em Jaraguá. Agora tem o contra-ataque da equipe do Blumenau. Josué faz a tabela, voltou pro Ellison, ele tá dando falta! Falta perigosa em cima do Josué, uma falta frontal, puxando mais pelo lado esquerdo. Momento perigoso contra o Jack, agora a Casa Grande.
4: E a falta foi do Wesley em cima do Josué, né? O Josué fez o passe buscando o Ellison, Josué buscando o Ellison para fazer o pivô, obviamente, e o Wesley chegou dando rapa no camisa 7 do Blumenau. Falta bem marcada, falta perigosíssima. Diego Jardel e Marquinhos Pedroso nela, Jota.
1: 23 minutos jogados do primeiro tempo. 0-0 no placar aqui no estádio João Marcato. Ninguém é de ninguém, Jack e Blumenau.
4: Foi nada.
1: Falta perigosíssima. Oi?
4: Não foi nada.
1: Não foi nada, segundo o Zé Antunes lá com o recurso da imagem. Falta perigosa agora para a equipe do Blumenau. Momento perigoso, Joinville vai se segurando. Thiago Rodrigues vai montando a barragem humana por ali para proteger o seu canto direito. Um, dois, três, quatro, cinco, cinco jogadores. E mais um deitadinho agora por ali para evitar aquela bola rasteira. É uma falta perigosíssima. Marquinhos Pedroso para bater de perna canhota por ali. Por ali também o Diego Jardel. Falta perigosa para a equipe do Blumenau. 24 minutos, o torcedor aflito aqui no estádio João Marcato em Jaraguá do Sul. Momento perigosíssimo para a equipe do Blumenau Esporte Clube. 0-0 no placar. Thiago Rodrigues vai lá, confere de novo a formação da barreira, o arqueiro tricolor tá preocupado, falta perigosa, vem cobrança ensaiada dessa equipe do Blumenau, 0-0 no placar, momento perigoso, você se ligando na CBN, Joinville, Marquinhos Pedroso na bola, autorizado, ameaçou, refugou, quem vai é o Diego Jardel, de perna canhota, muita demora, ele já autorizou faz tempo, Diego Jardel, perna esquerda, ele bate em cima da barreira, rebote, bateu em cima da marcação por ali, tudo isso pra isso, hein, Casagrande?
4: Primeiro que eles se desentenderam por ali, Marquinhos Pedroso e Diego Jardel. O Marquinhos fingiu que não ia, não foi. E o Diego Jardel não entendeu, demorou bastante. E bateu em cima da barreira. Muita articulação pra pouca coisa, Jota.
1: 25 minutos passados, ninguém é de ninguém, 0-0 aqui em Jaraguá do Sul. Muito obrigado a você que vai trabalhando, vai ouvindo a CBN, nos dando carona no seu rádio, valeu demais. Meus amigos taxistas, você motorista de transporte por aplicativo, rodando a cidade, valeu demais. Obrigado também você nas firmas, fazendo serão, hora extra, né, véspera de feriado, aquela coisa toda, valeu demais. Tá todo mundo se ligando na CBN, acompanhando o Jack em campo, o Jack que não tá fazendo bonito não, Kleber Grabowski.
3: Não tá legal, Joinville não consegue trocar passe, não consegue sair organizado lá de trás. É um jogo bastante bagunçado do Joinville.
1: Bastante bagunçado. De novo vai sendo pressionado lá pela esquerda. Grande bola do Pedroso pro Josué. Ele domina o camisa 7. Baixou a linha, bom de bola lá pela canhota. Tenta fazer um salseiro. Toca mais atrás. Aciona o Kevin com liberdade. Ele bate cruzado com desvio. Passa e vai embora. Já não valia mais nada. O Ellison tava impedidaço por ali. Mas chegou o Blumenau de novo, tá, Casagrande?
4: Chegou de novo e chegou com perigo, né? O Kevin botou a bola na bagunça, uma bola baixa. Aquela típica bola que com um desvio mata o goleiro. Mas já estava impedido o camisa 9, o Ellison. Bola pro Thiago Rodrigues. Jack com a posse 0-0, já tá.
1: Alô, Edson Moreira. Tá acompanhando a gente no YouTube e mandou aqui, ó. Ligado aqui na fria Campo Alegre. Que espetáculo, hein, Edson? Um abraço pra você em Campo Alegre. Tá lá agora na beira da lareira, né? Vinhozinho. Sonzão ligado na CBN, coisa boa, Edson. Um abraço pra você, obrigado pela companhia no Planalto Norte Catarinense. Tá todo mundo se ligando na CBN. Posse de bola com o Jack no campo de defesa com o goleiro Thiago Rodrigues. Todo mundo paradinho. Thiago Rodrigues tem dificuldade. Bate pra frente ali pro Jupi. Jupi tocou na bola só duas vezes, as duas pra atrapalhar o Ian Rolim. Impressionante o desempenho aí do camisa 9 do Joinville. Bola recuada atrás lá pra equipe do Blumenau com o goleiro Gladson.
3: E o Cássio, hein?
1: E o Cássio até agora também nada. Lembrando para você que pegou o bonde andando, Kennedy, garoto tricolor, estava escalado, confirmado entre os titulares, mas sentiu no aquecimento, né, Casagrande?
4: Sentiu logo na primeira parte do aquecimento, o camisa, que até então seria o camisa 7, o Kennedy, ele que estava no 11 inicial, foi pro vestiário, e o camisa 21, Cássio, que já passou por Carlos Renault, formado novo aí, é o titular da tarde de hoje.
1: Começou. Vacilo da marcação do Joinville, Josué domina para a equipe do Blumenau, tá dentro da grande área, ele bate cruzado, Thiago Rodrigues! faz a defesa com a pontinha dos dedos, manda pra escanteio, o Joinville vacilou, o Josué quase marca a Casa Grande.
0: É, o Josué pintando e bordando pelo lado esquerdo de ataque dessa equipe do Blumenau, né? Foi carregando a bola, carregando, cortou pra esquerda e bateu um... Deu uma finalização mais aberta. O Thiago Rodrigues conseguiu praticar a defesa. Tira esquinado, Vini Jaú na bola, já tá.
1: Vinícius Jaú para fazer a cobrança do escanteio para a equipe do Blumenau. 0-0 no placar, escanteio na primeira trave. Desvio, a bola sobe e vai embora. O juiz ameaçou dar escanteio, ameaçou dar tiro de meta. Ninguém aponta nada, fica um esperando pelo outro. Ele não marcou até agora, cara. Ele tá conversando. Agora que ele aponta o tiro de meta, né, Casagrande?
0: E foi escanteio, tá? Se eu não tô enganado, foi o Jupi que desviou a bola. Enfim, tiro de meta marcado pro Jack. Arbitragem confusa do Johnny Iglesias, Jota.
1: Kleber Grabowska, 28 minutos, o tempo passa 0-0, Kleber.
3: É, e aí deu resultado o posicionamento da equipe do Blumenau, né? O Josué começa a crescer lá pelo lado esquerdo. O Joinville não sabe se marca o Josué, se marca o Pedroso, né? Teve muito espaço e o Thiago Rodrigues fez a primeira defesa. Não é um bom primeiro tempo e o tempo vai passando e o Joinville não vai se encontrando.
1: Quem sabe agora, Pedro Arthur, aposta a corrida com o marcador, leva melhor aqui pelo setor da esquerda, vem Joinville, tá dentro da grande área, Pedro Arthur travou, faz o cruzamento, Gledson! Faz a defesa na primeira, boa estocada do Joinville. Não sei não se não era pra cruzar o Casagrande. Aí na tua frente, me conta.
0: Ele é rápido, Jato. O Pedro Arthur é muito rápido. E com um toquezinho na bola, conseguiu tirar a marcação do Blumenau. Foi carregando. Levou a bola pro fundo de campo. Cortou pra dentro e bateu cruzado, né? O Gledson caiu pra praticar a defesa. Mas sim, Jato. A melhor bola era o cruzamento na marca do pênalti. Porque o Ian Rolim estava sozinho por ali. Primeiro arremate mais concreto do Jack no jogo. 0-0 no placar.
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1: É posse de bola para a equipe do Blumenau, que está jogando mais uma vez agora no seu campo de defesa. Já vejo por aqui Diego Souza conversando com o quarto árbitro, está numa bronca danada por ali, depois que a arbitragem pegou uma falta na briga do zagueirão Diego Leandro com o atacante da equipe do Blumenau. Diego Souza está falando, né? Pô, eu joguei, professor. Você não tem nada a ver, professor. Tá maluco, pô. Se isso aí é falta, eu sou o Marfryer 12 litros. Aquela coisa toda. Pedro Arthur cai, perde bola, recomeça o time do Blumenau no campo ofensivo. Vinícius Jaú devolve bola para o João Vitor. Atenção, vem Blumenau. Bico da grande área, jogadaça do João Vitor, perna esquerda, não soube o que fazer com a bola, recuou para o goleiro Thiago Rodrigues. Atenção, torcedor, a CBN Joinville informa. O tempo passa, o tempo não para, 30 minutos jogados, vem Joinville, jogadaça do Pedro Arthur, botou na frente, Rolinha, adiantou demais. Confirmando aqui, 30 minutos jogados, 15 por jogar ainda, primeira etapa de bola rolando em Jaraguá do Sul, segunda rodada, Copa Santa Catarina, placar fechado, olha ele aí, ó. Joinville 0.
7: Blumenau
1: também 0.
4: Central. Em jogo atrasado da 10ª rodada da primeirona joinvilense, começou lá no Giuseppe Tomelin, Serbi e Piraberaba. O outro jogo acontece amanhã, Palmeiras e Serrana.
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1: 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O tempo passa, nada de gols aqui no estádio João Marcato, mas tem bolinha pintando, tem rede balançando. Fala, Israel Antunes.
4: É, foi só falar desse jogo da primeirona que o Piraberaba abre o placar lá no Giuseppe Tomelin. 12 do primeiro tempo, Adeilton, 1 para o Piraberaba, 0 para a Sérbia. Com esse resultado, os comandados do Decno da Silva entram na zona de classificação, assume a 8ª posição e tira o ACM Stacaville dos 8 primeiros lugares.
1: 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É posse de bola para o Joinville, cruzamento para dentro da área, afasta a marcação do Blumenau, tenta pressionar na segunda bola, vem a pancada para o gol, ela passa e vai embora. Tiro de meta por ali, Casagrande.
0: Foi o Cássio, né? Primeira participação mais concreta dele no jogo, já foi um petardo. problema é que faltou direção. A bola ficou pererecando ali fora da área, sobrou para ele, quicando, aí tentou arremate. Bola para fora, tiro de meta pro Beck. A arbitragem está marcando escanteio.
1: Demorou o Gledson, teve a contagem, o Gledson demorou, a arbitragem aplica a regra, o Jack ganha escanteio. Demorou o Gledson, o Jack ganha escanteio de graça. Tem que ficar ligado aí. Tem que saber aproveitar também. Goleirão Gledson, hein? Experiente, caiu nessa. É escanteio para a equipe do Joinville aqui pelo setor da esquerda. Vamos meter gole? Vamos meter gole? Ian Rolim na cobrança. Escanteio para o Jack pela esquerda. Vem cruzamento fechadinho nas mãos do Gledson. Faz a defesa, Casa Grande.
0: E o Gledson pega na bola e já mostra. Não entrou, porque foi uma tentativa de gol olímpico do Ian Rolim. Vem Blumenau.
1: Vem Blumenau com o Josué. Deixou a marcação do Breno na saudade. Contra-ataque perigoso. Vinícius Jaú apanhou da bola. Voltou ainda para o Josué. Sai da meta. Faz a defesa o Thiago Rodrigues. Contra-ataque rápido, veloz por ali aos trancos e barrancos. Quase em Casa Grande.
0: Quase, né? É ataque de cá, ataque de lá. Dessa vez foi o Josué, o rápido Josué. Tentou a articulação com o Vini Jaú. No pé de ferro, melhor pro Jack. Vem tricolor, já tá.
1: Cássio faz a inversão de bola pro Pedro Arthur. Grande bola pro camisa 11. Dominou o Peter, tá dentro da grande área. Faz o passe mais atrás. E agora Joinville e Ronei de frente. Ele bate! Passa e vai embora com desvio. Escanteio, o Jack cresce no jogo, Casa Grande.
0: O Joinville acorda na partida. Agora a articulação da esquerda para a direita. O Ronê recebe a bola na alça do balde e tenta o arremate rasteiro. Desvia no Marcão, tira esquinado e a Rolinho. 10 tricolor nela, Jota.
1: Vai escanteio para a equipe do Jack. Aqui pelo setor da esquerda, faz o passe curtinho. Pedro Arthur, bico da grande área, fez o cruzamento por baixo. Facilitou o corte. A meia altura facilitou, o Blumenau briga, retoma com o Josué, dá um chapéu na marcação, fica com ela, chega zerando por ali o Diego Leandro, cometeu a falta, falta anotada, o juizão chega e para, fala, para, calma, tranquiliza. Kleber, bons minutos aí de sequência do Jack.
3: É, e tem um protagonista no time, né? Pedro Arthur tá levando vantagem na marcação, o João Vitor se lança pro ataque, ele fica no mano a mano com o Daniel e tá dando conta do recado. O Joinville cresce no jogo, é o melhor momento, né? Não tem aquela chance clara, mas tá chegando.
1: Tá chegando, 34 minutos jogados do primeiro tempo aqui no estádio João Marcato em Jaraguá do Sul. 0-0 para você ligado aqui na CBN Joinville, 17 graus aqui em Jaraguá. Não chove nesse momento, mas bate aquela ventania, um friozinho danado, tá? 17 graus, sensação é mais baixa ainda.
0: Tá frio, cara.
1: Tá frio embaixo, Casa Grande.
0: Deus do céu, tá gelado.
1: Geladaço o sabadão aqui em Jaraguá do Sul, a casa temporária do Joinville Esporte Clube nessa Copa Santa Catarina.
3: Quero ver se o Diego Souza vai permanecer de camiseta à beira do campo no segundo tempo.
1: É, o Correa também estava de camiseta de manga curta, agora já apelou para jaquetinha. Diego Souza, por enquanto, tá ali. Vem o Joinville. Ian Rolim de frente pro lance. Ele bate, pegou mal. A bola bateu fofo. O Jupi fazia infiltração. O Jupi pedia. Cássio também pedia. O Ian Rolim bateu mal, ô Casa Grande.
0: Não foi a melhor ação, né? Poderia tentar o passe infiltrado ou o passe aberto no Cássio. Chutou de longe, chutou mais no chão do que a bola em si. Tiro de meta pra equipe do Beck. Já nela o Antônio.
1: 35 minutos, 0-0 no placar para você que nos acompanha aqui na CBN Joinville. Obrigado pela sua audiência, obrigado pela sua parceria nessa tarde de sabadão. Já mandou o seu recado pra gente? Ainda não? Tá esperando o quê? Participe conosco pelo nosso WhatsApp 479-9972-3493 ou no chat do YouTube da CBN Joinville. Pode deixar o seu comentário por ali, deixa também o seu like. Nos ajuda e nos ajuda demais. A arbitragem para e pega a falta. O Johnny Clay, o árbitro do jogo, ele tem a dificuldade para sinalizar o que ele marca, impressionante, cara. Ele apitou, não apontou pra nenhum lado e era falta contra o Joinville e amarelo pro Diego Leandro, Casa Grande.
0: Falta pelo Diego Leandro segurar por ali a marcação do Blumenau, mas não faz sentido. Essa é a segunda falta do Diego Leandro no jogo, ele toma cartão. O Pedro Arthur já fez 4 em nada, né? Falta de critério e também falta de sinalização. Sinaliza muito mal por ali, Johnny Clay. Cartão amarelo para o camisa 4, Diego Leandro do Jack.
1: Primeiro amarelinho do jogo aos 36 minutos dessa etapa. Primeira aqui em Jaraguá do Sul. O Jack tá empatando por enquanto, não sabe o que é vencer na Copa Santa Catarina. Mas tem muito jogo pela frente ainda. Posse de bola com a equipe do Blumenau lá pelo setor da esquerda. Agora Kevin é quem domina. Afunila a jogada, levanta a cabeça, dá na frente para o Diego Jardel. Faz o passe para o Marquinhos Pedroso. Chega Breno, ganha na frente dele. Faz o passe Breno, desafoga por ali para Ronei. Ronei faz o giro, a marcação do Josué dá em cima dele. Ele lança para frente para o Jupi. Jupi não não viu a cor da bola. Chega cortando por ali o Marcão mais uma vez. No pé de ferro ganha o Joinville e chega Josué e já recupera de novo para a equipe do Blumenau nesse perde e ganha. Posse de bola com a equipe do Vale. Ela chega no João Vitor aqui pela direita, já no campo ofensivo. Lança na frente para o Edson. Ganha na primeira, retoma na segunda. O passe na terceira, chega de novo no João. 37 jogados, primeiro tempo 0-0. Vinícius Jaú escorregou. Pedro Arthur fez o corte à lateral. Posse de bola ainda para a equipe do Blumenau. Lateral já cobrado, mais uma vez com o João Vitor, fica com a posse de bola o time do Blumenau, trocando passes no campo de defesa. 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
1: Vamos chegando a 38 minutos, daqui a pouquinho é reta final da primeira etapa, vem Blumenau, cruzamento bate no Breno, sai pela linha de lado, lateral, cobrado pelo próprio Marquinhos Pedroso, bola mais atrás de novo com o Kevin, vem se aventurando, chega Breno, faz o corte de novo, Ian Rolim lança na frente pro Jupi, Jupi faz o pivô, toca mais atrás, trocou na fogueira por ali, impressionante, ela sobra no Ian Rolim, tem dois em cima dele, ninguém avisou do ladrão, consegue fazer o passe não, Vinícius Jaú faz o corte, toca atrás, manda de graça, fica o pé de ganha, jogo horror! Horroroso agora o Kleber Grabowska.
3: Apanhou a bola ali, coitadinha, tá chorando.
1: Impressionante, cara, a bola chora, vai sofrendo. 0-0, agora o time do Blumenau tenta colocar no terreno. Sai jogando lá pelo setor da esquerda de novo com o Kevin. Deu no Pedroso, retoma, recomeça, encontra por ali o camisa 10, Diego Jardel, 36 anos de idade, é desse camisa 10 da equipe do Blumenau. Mais uma vez aqui pela direita, de novo agora com o Rafael Cruz, lançamento na frente, é para Vinícius Jaú, domina, faz o giro Jaú, vai sinalizando jogada, não tem com quem tocar para frente, toca mais atrás, no miolo de zaga com o Marcão. Marcão lá pelo setor da esquerda, agora posse de bola de novo, mais uma longa posse de bola da equipe do Blumenau, na paciência dos comandados, o técnico Carlos Correia. Diego Jardel, distribuiu no João Vitor, pela ponta direita, próxima linha lateral do gramado, Jaú de primeira, recomeça de novo no Rafael Cruz, troca passes a equipe do Blumenau, 0-0. O Jack em busca da recuperação na Copa Santa Catarina, a CBN dando o recado pra você, se defende o Joinville agora, João Vitor ataca o Blumenau, toque errado, Pedro Arthur recomeça pro Jack, deu no Ian Rolim, deu de ladrão, Roney tenta lançar na frente, bateu mal o Ian Rolim, aliás o Roney, mas pega o Pedro Arthur, brigando, perdeu por baixo, de novo, Jaú leva vantagem, fica com a equipe do Blumenau, perde de ganho de Medeus, absurdo. 39 minutos jogados, Kleber. Qual é a do jogo? Quero te ouvir.
3: O Joinville deu uma ajustada na marcação, tirou um pouco daquela liberdade que tinham os dois volantes da equipe do Blumenau, mas a gente tá vendo aí alguns detalhes.
1: Passe errado no Blumenau, lançamento na frente pro Jupi, tenta livrar do primeiro, escapa do segundo, Jupi levou vantagem, dá dentro da grande área, o camisa 9 do Joinville, cruzamento pra trás, ninguém não conseguiu caprichar, desperdiçou o ataque aí, Casagrande.
4: É impressionante a falta de poder de definição do Jupi, né? Teve a chance de arrematar umas duas vezes nessa jogada e preferiu conduzir a bola. Foi carregando pro lado direito, tentou o chute cruzado, a marcação tirou e vem Blumenau.
1: 40 minutos, 40 da primeira etapa, vinha o Blumenau, 0-0 no placar, Roney, mais um passe errado, complementa aí, Kleber.
3: Pois é, o Joinville conseguiu acertar um pouquinho a marcação, mas tem algumas coisas que ele não consegue resolver. João Vitor e o Jaú aqui pela direita fazendo a dobradinha, um procura o outro e a bola sempre fica em vantagem pelo lado direito, e lá do lado esquerdo, Pedroso bem aberto e o Josué com velocidade, com espaço para atacar. São alguns problemas que o Joinville tem que corrigir no seu setor defensivo.
1: 41 minutos, vamos nos aproximando da reta final da primeira etapa, daqui a pouquinho vem aí o intervalo CBN com o comando da Central da Bola, tem a sua participação, o que você está achando desse primeiro tempo do Jack? Participe conosco, pode mandar o seu recado para o nosso WhatsApp 479-9972-3493 no intervalo, eu quero ouvir a sua voz, a sua mensagem, o seu comentário, ou então manda lá o seu recadão no chat do YouTube da CBN Joinville e vai deixando o seu like. Falta perigosa para a equipe do Blumenau, é de longe. É de longe, vem para a cobrança o Diego Jardel aqui pelo setor da direita no campo ofensivo. Fica todo mundo a dois passos já para dentro da grande área do Joinville. Momento perigoso. 41 minutos. Falta para o Blumenau, vem cruzamento na segunda trave, toque de cabeça, a bola passa e vai embora. Tiro de meta, casa.
4: Tiro de meta assinalado, o cabeceio foi do Marcão, né? Subiu mais alto que todo mundo, mas faltou direção pro cabeceio dele. Boa bola do Diego Jardel, aliás. Joga a bola o Diego Jardel, hein? Tiro de meta pro Jack e Thiago Rodrigues na bola.
1: Thiago Rodrigues Vai demorar, vai ceder o escanteio. Agora sim o Joinville cobrou rapidinho por ali. O glorioso Diego Leandro tocou de novo mais atrás para o goleirão Thiago Rodrigues. Distribui jogada para o Wesley. Apanhou ali para fazer o domínio sozinho. Mas fica com ela. A bola levantou, ele já botou no terreno. Distribui aqui pelo setor da esquerda. 42 minutos. 0-0 Joinville e Blumenau. Blumenau e Joinville 0-0 aqui em Jaraguá do Sul. Que bola do Pedro Arthur para o Xavier pela esquerda. Encontrou bem o Ian Rolim. Tá dentro da grande área. Ian Rolim, Ninho, fundo, cruzamento nas mãos do Gledson. Ele colocou na frente, apostou para ver se ia receber o toque, não conseguiu fazer o cruzamento como pensava a Casa Grande.
4: E a trama foi boa entre o Xavier e o Ian Rolim. O Ian Rolim levou a bola para o fundo e tentou o cruzamento no primeiro pau. Gledson saiu bem e vem Jack de volta.
1: Gledson saiu agora, jogada com as mãos não foi boa. O Joinville retoma com o Roney. Distribuiu para o Cássio. Tá no gol, Cássio. Tá no gol. Perna direita, ele bate. Gledson! Defesaça do goleiro do Blumenau, ele paga geral, o goleirão do Blumenau, ele mesmo errou, e o Cássio experimentou a escanteio, casa!
4: Que petardo do Cássio, Jota, com o peito de pé, bateu forte pro gol do goleiro Gledson, exigiu uma bela defesa do arqueiro do Blumenau, tira esquinado agora, e a rolinha da bola.
1: Escanteio lá pela direita, na marca dos 43 do primeiro tempo, vem cruzamento na marca do pênalti, o toque de cabeça do Nuno, a bola subiu, Gledson, vai falhando o Gledson, a bola tá entrando, tá lá dentro!

0: geral, nação tricolor! Tem gol do Jack no João marcado! Cássio! Em uma tarde de herói improvável, ele ia ser reserva, foi relacionado para o 11 titular nos acréscimos do aquecimento, ele aparece, ele finaliza na origem da jogada que gera o escanteio, ele fica bem posicionado, conta com a falha do goleiro Gledson, acredita até o final, Cássio, o primeiro dele com a camisa do Joinville, Cássio, para colocar o Jack em vantagem, Cássio, camiseta número 21, 44 jogados no primeiro tempo, Cássio, 1 para o Joinville, 0 para o Blumenau. Essa aí, você viu, casa?
1: 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Champs, primeiro foi um chute forte do Cássio, né? Exigindo uma bela defesa do Gledson. No cruzamento, buscando o Nuno, um cabeceio despretensioso, onde o Gledson foi praticar defesa e acabou falhando. Pediu falta, nada marcado pela arbitragem na trombada com o Cássio, e aí a bola ficou limpa, tranquila, fácil pro Cássio completar pro fundo das... É o primeiro jogo dele com a camisa... E é o primeiro gol com a camisa tricolor no placar 1-0 Joinville, Jota.
0: Ian Rolim faz o lançamento de novo pro Cássio, tenta se livrar do primeiro marcador, bate na marcação. O Gledson tinha falhado na saída, tinha falhado na reposição e entrega a paçoca agora, Kleber 1-0.
2: O Cássio deu a paulada, o Gledson botou para escanteio. A cobrança do escanteio não foi boa, o cabeceio para cima. A bola era toda do goleiro, aquela que o goleiro grita, sai que é minha, né? Ele deu uma bundada, deslocou o Cássio, mas se atrapalhou, né? Deixou a bola escapar e o Cássio tranquilo meteu pra rede. Joinville tava crescendo, né? Com a ajuda do Gledson, Joinville larga na frente, resultado importantíssimo.
1: Dois.
0: Mais dois minutos, vamos até 47 nessa primeira etapa, 45 e 30 jogados é o primeiro tempo. Hora do Joinville apertar essa saída de bola agora da equipe do Blumenau, por ali o goleirão Gledson. Experiente Gledson, hein? 43 anos de idade, entregando a paçoca. 1 a 0 para o Joinville, gol de Cássio. É posse de bola para a equipe do Blumenau, sai jogando no campo de defesa com o João Vitor. 1 a 0, Joinville vai em vantagem para o vestiário. Aperta e recupera a saída de bola o time do Jack de novo. Pedro Arthur domina, Roney pede. Pedro Arthur faz a proteção, agora dá no Roney, Roney de frente para a marcação, para ali tocou mais atrás, valoriza a posse de bola, entramos no último minuto, vai terminar o primeiro tempo aqui em Jaraguá do Sul, vitória parcial do Jack, 1-0, gol de Cássio, ia ser reserva, o Kennedy era o titular, Kennedy foi cortado, o Cássio entra e faz o gol, estrela também do Diego Souza, né? Ele que escolheu o Cássio para ser o substituto do Kennedy, briga, evita a saída de bola aqui atrás, agora o Wesley, recomeça, aliás era o Nuno na jogada, posse de bola para a equipe do Joinville, comemora para ali o Diego Souza. É posse de bola para o tricolor, 46 e 30. Últimos segundos da primeira etapa aqui no estádio. João Marcato vai terminar o primeiro tempo. 1 para o tricolor, 0 para o Blumenau. O Jack vai chegando a sua primeira vitória na Copa Santa Catarina. Importante demais ir para o vestiário em vantagem. Importante demais ter uma vantagem a seu favor no placar. É lateral no campo de defesa para a equipe tricolor por aqui para Gustavo Xavier fazer a recomposição. Arbitragem nem espera. Fim de papo na primeira etapa aqui em Jaraguá do Sul. Termina o primeiro tempo no João Marcato. Cássio, 1 para o Joinville, 0 para o Blumenau. Jack vai em vantagem para o intervalo em Casa Grande.
1: E ele que nem iria jogar, né? Até a partida de hoje, antes de rolar a bola, não tinha feito nenhum minuto com a camisa do Joinville Esporte Clube. Aí o Kennedy sente, o Cássio escolhido, jogo... Fica um pouco sumido da partida nos primeiros minutos, e aí na parte final da primeira etapa consegue algumas finalizações, entre elas a que origina o escanteio do gol do jogo. Cruzamento, o Nuno deu um cabeceio sem força pro gol, o Gledson saiu mal, saiu catando borboleta na dividida com o

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2: Boa, boa, boa. 3:48, intervalo de jogo no João Marcato. 1 para o Joinville, 0 para o Blumenau. Cássio marcou o gol do Joinville, aproveitou a falha do goleiro Gledson e abriu o placar para o tricolor. Resultado importantíssimo para o Joinville. Faz o Jack somar os primeiros 3 pontos na tabela de classificação. E aí, torcedor, gostou do primeiro tempo? O que dá para mudar para a segunda etapa para garantir essa vitória, já que o Joinville foi para o vestiário conseguindo os 3 pontos, conseguindo a vitória com um gol do Cássio. Atento, atento ali ao goleiro Cledson, que acabou falhando, aproveitou a oportunidade, 1-0 para o tricolor. E é um ponto que o Célio traz para aqui, ó, Célio Carvalho, ó. Até que enfim, alguém entrega a paçoca pro Jack. Ele também comemora aqui o gol do Joinville. Joinville 1-0 contra a equipe do Blumenau. Joinville soma os 3 pontos, dá um salto na tabela, chega ali entre os 4 primeiros, mas obviamente, né, está muito cedo ainda, é apenas a segunda rodada, mas Joinville que está conseguindo a primeira vitória. Seguindo por aqui na programação da CBN Joinville, agora são 3:49. Você participa, você interage, intervalo de jogo também, lá no Orlando Scarpelli. Vitória da equipe do Barra por 1-0 contra o Figueirense. Intervalo de jogo para a gente falar bastante aqui do que está rolando no mundo esportivo e daqui a pouquinho o Kleber Grabowska vai ampliar o seu destaque também aqui na programação. E uma informação aqui sobre a primeirona joinvilense, né? A Serbi vai perdendo para o Piraberaba por 1-0, porém, falei que o jogo é lá no Giuseppe Tomelin? Não, o jogo é no Complexo Esportivo Rosa Golden, que fica lá no bairro Itinga. Está acontecendo lá o jogo entre a equipe da Sérbia com o Piraberaba. Piraberaba vencendo o jogo pelo placar de 1-0. Rápido intervalo aqui na CBN. Daqui a pouquinho a gente amplia a discussão e o bate-papo com o Kleber Grabowska para analisar o primeiro tempo e também projetar a segunda etapa de, por enquanto, 1 para o Joinville, 0 para a equipe do Blumenau. Cássio está dando a vitória para o tricolor. Se é esporte, se é Joinville, está na CBN. Já voltamos.
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6: Boa, boa, boa. 3 horas e 54 minutos. Você ligado aqui na CBN Joinville. O pessoal lá na nossa live tá feliz com esse resultado parcial. Vitória do Joinville pelo placar de 1-0. Gol do Cássio, já que tá vencendo a equipe do Blumenau. Tá por aqui, ó. O João mandou o seguinte, ó. Salve, não existe gol feio. Feio é não fazer gol. Vai, Jack. Abraço do Rio Grande do Norte, lá de Natal, Rio Grande do Norte. O Kleber Grabowska, o Joinville vence o jogo pelo placar de 1-0, gol do Cássio, mas não foi um bom início do jogo do Joinville, né?
7: Silva, e quando tinha a bola não se articulava direito, dependia muito da movimentação do Rolim, era um time muito estático, esperando que o camisa 10 resolvesse tudo. Mas o Blumenau não fez um primeiro tempo de enorme pressão, né? Ficou a maior parte do tempo com a bola no pé, sem agredir. A única chance que teve foi aos 27, numa arrancada do Josué, na entrada da área, ele bateu forte e o Thiago botou para escanteio. Depois disso, o que, que aconteceu? O Joinville, ele avançou um pouco a marcação, né, conseguiu controlar a liberdade que era dada para o Antônio e para o Diego Jardel, que eram os dois meias que desciam para jogar como volantes, e a coisa ficou um pouquinho mais encaixadinha. E marcando mais à frente, o Joinville roubou a bola e começou a criar chances de gol. Teve uma com o Pedro Arthur, outra com o Roney, bola com desvio, e até que aos 42 o Cássio teve uma bola pela direita, ele bateu, o goleiro botou pra fora, saiu o escanteio, na cobrança do escanteio a lambança do Gledson pra fazer Joinville 1-0. Joinville defensivamente melhorou, é um time mais postado, só que esse posicionamento defensivo, Israel, tira, né, muito daquela liberdade da movimentação ofensiva que foi talvez a principal característica mostrada no jogo da estreia. A gente queria um time mais equilibrado, acho que defensivamente é um time melhor postado, mas isso está prejudicando o jogo ofensivo. Menos mal que o Joinville conseguiu fechar o primeiro tempo em vantagem, isso vai ser bastante importante.
6: E das escolhas do técnico Diego Souza, algo muito diferente chamou a atenção. Temos, né, o Breno na lateral direita, temos o Ian Rolim jogando um pouquinho mais recuado, o Cássio no lugar do Kennedy, a gente explica, né, o Kennedy sentiu no aquecimento, então o Cássio foi titular da partida, o Kennedy não está à disposição. E aí tem também a entrada do Pedro Arthur como titular. Essas mudanças na equipe do Joinville, dos 11 iniciais para o jogo de hoje, grandes novidades, muito diferente, gostou de algo, tem ainda algo a se fazer já pensando no início do segundo tempo, Kleber?
7: Ah, para mim tem uma coisa fundamental, o Ian Rolim, ele está muito fora do jogo, ele está muito avançado, né? Tá ele e o Jupi numa linha de dois lá na frente, batendo, fazendo o primeiro combate na saída. Acho que tem que reposicionar o Ian Rolim para ele participar mais do jogo e o Joinville assim ter mais bola no pé. Thiago Rodrigues, uma defesa importante, a novidade, né? Ele entrou no lugar do João, que fez o primeiro jogo. Breno é um jogador que marca mais, principalmente porque ali pelo lado esquerdo o Blumenau faz uma dobra muito forte com o Marquinhos Pedroso e o Josué. No meio campo, o Ian Rolim é o camisa 10, mas está jogando numa linha bem mais avançada, acho que tem que ser reposicionado. O Cássio é um jogador que demorou para entrar no jogo, né? Só foi começar a participar aí por volta dos 30 do primeiro tempo e no fim acabou sendo consagrado como autor dessa vitória parcial. E o Pedro Arthur, né, que foi uma outra novidade na escalação, já tinha entrado bem no segundo tempo lá em Itajaí, para mim é o principal nome do Joinville nessa primeira etapa.
6: Pedro Arthur, portanto, sendo elogiado pelo Kleber Grabowska. Lá no YouTube da CBN, Daniel Gustavo pergunta, Kleber, um substituto à altura do Kennedy, o Cássio, ou ainda é muito cedo
7: Não, muito cedo. E outra coisa, o Cássio é um jogador muito franzino, muito fraquinho, né, fisicamente. Ele vai ter essa dificuldade. Então, talvez a melhor maneira de usar o Cássio é na velocidade ou na combinação para ele entrar na área. E ele teve uma dificuldade nesse primeiro tempo, e talvez por isso tenha participado tão pouco do jogo, ou andou sumido boa parte do jogo, porque ele não sabia se ficava para marcar, para ajudar na marcação, ou se posicionava ofensivamente. Então, é também o preço de um cara que aparece pela primeira vez e possivelmente, né, Israel, nem tenha treinado entre os titulares durante a semana, sendo escalado em cima da hora por causa desse desconforto muscular do Kennedy.
6: Casagrande também trabalha de reportagem e falou, né, no final do primeiro tempo que o Jack já estava no trabalho de aquecimento com alguns jogadores. Se manteve esse trabalho de aquecimento, Joinville está fazendo algum trabalho diferente já pensando no início da segunda etapa, ou está todo mundo no vestiário, Casagrande?
8: Não, Israel Antunes, aquecendo apenas os jogadores do Blumenau, tá? Os jogadores do Jack, todos no vestiário, todos ouvindo o técnico Diego Souza. A tendência é que volte sem alterações para a segunda etapa. Daqui a pouco a gente confirma por aqui. Mas o Blumenau já começa a retornar para o gramado, já dá para ver o João Vitor por aqui. Daqui a pouquinho tem então, a segunda etapa. Por enquanto, Jack 1, Beck 0, gol do Cássio.
7: Israel, a gente estava observando aqui à nossa esquerda, tinha um jogador do Blumenau num aquecimento um pouquinho mais agilizado. Ele não sei se essa troca já vem no intervalo.
6: E esse Blumenau, Kleber, quem é que pode assustar? A gente tem que ter um pouquinho mais de atenção.
7: Eu acho que as dobras de lado, né? O Pedroso com o Josué. O Josué é o cara que criou a melhor chance e é o cara que está dando trabalho para a marcação do Joinville. E no lado direito, lateral, o João Vitor se projeta muito, né? Mas apesar dessa insistência em jogar pela direita, ele e o Jaú não tem tanta vantagem assim em cima daquele flanco ou daquele lado que foi o mais exposto no jogo contra o Itajaí, quando o Gustavo Xavier se lançava para o ataque insistentemente e não tinha cobertura. Hoje o Gustavo Xavier, até por esse lateral do Blumenau tá mais projetado, ele tá se segurando mais.
6: Quem tá acompanhando nossa live lá no YouTube da CBN Joinville já visualiza, né, a equipe do Blumenau já retornando ao gramado. Joinville ainda não iniciou o trabalho de movimentação para voltar ao gramado do estádio João Marcato em Jaraguá do Sul. Daqui a pouquinho a bola rola para Jack.
7: Blumenau
6: sem troca?
7: Sem troca.
6: Tá certo. Informações também no intervalo de jogo lá no Orlando Scarpelli. O Barra, mesclando aí alguns jogadores do profissional com a base, está batendo o Figueirense com força total, daqueles jogadores que disputaram a Série C. O Barra está vencendo o jogo pelo placar de 1-0, intervalo de jogo, portanto, lá no Orlando Scarpelli. E na primeirona, Joinvilense segue lá no Complexo Rosa Golden, lá no bairro Itinga, a vitória do Piraberaba pelo placar de 1-0 contra a Serbe em jogo atrasado da 10ª rodada da primeirona Joinvilense. Amanhã o Palmeiras joga contra a Serrana às 3h15 da tarde, também no complemento dessa rodada atrasada. Semana que vem, a última rodada da primeira fase da primeirona Joinvilense. Agora são 4h01, daqui a pouquinho o Joinville volta a campo, e nessa agendinha de sábado ainda temos Campeonato Brasileiro da Série A, com 3 jogos. Daqui a pouquinho, a partir das 4h da tarde, aliás, começou agora, Bragantino e Bahia jogando lá em Bragança Paulista, bola rolando, começou agora o jogo, 2 minutos de bola rolando. 6h30 tem São Paulo e Atlético Mineiro, e às 9h tem o clássico no Rio de Janeiro, Fluminense contra o Vasco. São jogos de hoje do Campeonato Brasileiro da Série A. Na Série B tem bola rolando lá em Goiás. Goiás está jogando contra a equipe do Fortaleza. Comecinho de jogo agora 0-0. São jogos desta tarde. A gente está de olho por aqui e vamos atualizando ao longo da programação. 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Joinville não mexe, Casagrande.
8: Aqui no estádio João Marcato, os mesmos inicial, Jota, Israel.
6: Vamos então com Jota Deschamps, que vai narrar e contar a história da segunda etapa de, por enquanto, 1 para o Joinville e 0 para o Blumenau. É contigo, Jota.
9: Obrigado, Israel Antunes, até aqui conduzindo o nosso intervalo de jogo, né, na programação da CBN Joinville, dessa vitória parcial tricolor. O Jack está vencendo aqui em Jaraguá do Sul, nesse primeiro jogo como mandante aí, né, para essa Copa Santa Catarina. Casagrande confirmando nenhuma mudança em nenhum dos lados, né?
8: As duas equipes, como começaram a partida, sem nenhuma alteração, já que mudou antes da bola rolar, né? O Kennedy obviamente sentiu no aquecimento. Mesmo 11 inicial das equipes.
9: Muito bem, atenção torcedora, apita o árbitro! a bola rola e a emoção não para. Vamos juntos.
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9: Pode ligar que aqui tem as emoções da Copa Santa Catarina 2026. Bom segundo tempo para você ligado conosco. Vitória parcial do Joinville pelo placar de 1-0. O tricolor está vencendo. Gol de Cássio no apagar das luzes da primeira etapa. Vitória fundamental, vitória importante demais para essa equipe tricolor por enquanto. 1-0 para o Joinville. Vitória que é a primeira desse jeque na Copa Santa Catarina. Bom segundo tempo para você que está com a gente. Posse de bola para a equipe do Blumenau. Passe na frente do Josué por ali, acabou batendo na marcação do Dionei da Silva Viana, né? Johnny Gley, aliás, o árbitro do jogo. A bola bateu nele e voltou pro Jack, por isso ele tá parando, pegando bola ao chão. Bola mais uma vez ali com a equipe do Blumenau. Agora teve um ouvinte que comentou, né, Kleber? Até que enfim aí alguém entregou a paçoca pro Joinville, porque toda a vida é o Jack batendo cabeça e facilitando a vida do adversário. Uma hora tinha que cair pro lado do Jack também, né?
7: É, eu acho que os bons ventos podem começar a soprar a favor do Joinville. Não sei se é o efeito Diego Souza, né?
9: Será? Será? Quem sabe, né? Possa ser de fato, falava na abertura da jornada, uma virada de chave, novos tempos, novos rumos para esse Joinville, que ataca lá pelo setor da esquerda agora com Pedro Arthur, depois da tabelinha com o Ian Rolim. Ele para, faz o giro, encosta na marcação para ali, fica com ela, tenta se livrar o João Vitor da dura em cima dele, tira dois para dançar, toca mais atrás de novo ali, sofre a falta, marcação, acusou o golpe e amarelinho pintando lá, Casagrande, me conta.
8: Cartão amarelo, já vou ver por aqui quem tomou da equipe do Blumenau. Antônio, camisa 19. Em cima do Pedro Arthur por ali, ele que tá assanhado. Em cima, foi pro X1, falta marcada, bola perigosa pro Jack, Jota.
9: Antônio, portanto, camiseta 17, amarelado nesse comecinho de jogo, dois minutos, é posse de bola para a equipe do Jack, lá pelo setor da esquerda. Casagrande vai dar um passinho aí, não precisa ficar colado no amigão. É posse de bola para o time do Jack, lá pelo setor da esquerda. Dois minutos, quem sabe agora, já nesse comecinho de segundo tempo, o sonzão da CBN colocando você no clima do jogo. Você vai ouvindo o torcedor tricolor esquentando o clima também aqui no estádio João Marcato. Torcida organizada que marca a presença, União Tricolor vai ditando o ritmo por aqui no estádio João Marcato. Torcedor comparece, não está em bom número, mas está acompanhando pelo menos uma vitória tricolor por enquanto. Falta para o Jack lá pela esquerda, Ian Rolim deixou, vem para a bola, o Xavier descola o cruzamento no meio da área, o toque de cabeça, afastou a marcação. Segunda bola é do Joinville com o Pedro Arthur, de primeira, faz o passe para o Nuno, aqui pela ponta direita, esperou quicar, Niki, ela quicou, ganhou velocidade, só lateral, né, Casagrande?
8: É, ele que recebeu o passe do Pedro por ali, mas... Um pouquinho de qualidade técnica para o Nuno. Lateral para o time do Blumenau, Marquinhos Pedroso nela.
9: 3 minutos, segundo tempo de bola rolando para você que se liga aqui na CBN Joinville. É a etapa final de jogo em Jaraguá do Sul, nessa casa temporária do Jack, o estádio João Marcato, casa do Grêmio Esportivo Juventus aqui de Jaraguá do Sul, a casa temporária do Jack nessa Copa Santa Catarina. Cássio briga e recupera para a equipe do Joinville, conseguiu fazer o passe, o Jupim encontrando bem o Ian Rolim. Atenção, bem Joinville, Ian Rolim, demorou demais. Mal, Ian Rolim, hein? Vamos, Ian Rolim. Destaque do Jack no primeiro jogo, tá deixando a desejar nessa etapa, nessa segunda partida, segunda amostragem por aqui. Agora, o juizão vai dar um amarelo pro Correia, porque o Correia pegou a bola no lance anterior aqui, ô Casagrande. Amarelinho pro técnico do Beck, né?
8: Ele que não para, o Carlos Correia, né? Gesticulando, reclamando muito. Cartão amarelo pro comandante da equipe do Blumenau.
9: Amarelinho para ele, a bola volta a rolar, Josué leva vantagem, caiu o Breno, ficou pedindo falta, a arbitragem mandou seguir, a bola sobra atrás agora com o Roney, o capitão da equipe do Joinville, dá mais uma vez no Breno, lateral direito do Jack, acelera, atravessou o passe perigoso por ali, Ian Rolim no pé de ferro ganhou, conseguiu destravar bem o Joinville aqui pelo setor da direita com o Cássio, o homem do gol, cruzamento pro Ian Rolim, passa por ele, tira a marcação, não caprichou nesse cruzamento não, por pouco, muito pouco, a bola chegou no Ian Rolim, mas a bola volta mais uma vez para a equipe do Joinville, vai se oferecendo a bola ao Joinville. Wesley gira no círculo central, aciona por ali o Diego Leandro, seu parceiro de zaga, conecta lá pela esquerda, grande bola para Pedro Arthur. Ian Rolim pede, recebe pela meia esquerda, deixadinha do Ian Rolim no pé de ferro, ganha o Pedro Arthur, devolveu de novo Ian Rolim com o espaço, engatilha o chute, perna direita, bateu fofo na bola de novo Ian Rolim, ela volta para o Joinville,
7: tá de pantufa
9: nesse frio, né, tá esquentando o pé, esqueceu que tinha que jogar bola, ela foi recuada mais atrás agora para o Wesley. 4 minutos, 1-0, o Jack tá ganhando, segundo tempo de jogo, vem Breno, faz o cruzamento, Jupi fora da grande área, dominou, fez o giro, ele bate pro gol, Gladson faz a defesa, Jupi finalizou a primeira dele no jogo, Casagrande.
8: E arrisco dizer que é o primeiro arremate com a camisa do Jack. né? Ele girou bem em cima da marcação por ali, bateu no meio do gol, fácil, fácil pro goleiro Gleison praticar a defesa, tá aquecendo o camisa 9, Jota.
9: Quem sabe, hein? Quem sabe pra desencantar junto com esse Joinville que vai alcançando a primeira vitória. O tricolor pressiona, Ronei já recupera, mordendo demais ali o capitão do Joinville, honrando a 8 de Nardella, consegue levar vantagem, caiu, veio o toque por baixo, é falta. Falta nele aqui pelo setor da direita. É posse de bola de novo pro Jack. Jack voltou bem, hein, ô Kleber?
7: É, tá valorizando posse de bola, tá trabalhando bem, né? A gente não vê o time do Blumenau crescer como cresceu no primeiro tempo. Mudou o controle do jogo. Joinville tá sabendo o que fazer. O que dava errado no primeiro tempo tá dando certo no segundo. O que um gol não faz, hein?
9: Opinião de Kleber Grabowska, traduzindo o jogo para você aqui na CBN Joinville. 6 minutos, vamos chegando a 6 minutos jogados dessa etapa final aqui em Jaraguá do Sul. 1-0, Joinville está ganhando a equipe do Blumenau, 1-0 para o tricolor. Fala, Kleber.
7: E o Blumenau mudou o posicionamento, aqueles laterais projetados já não existem mais, né? Voltou para um 4-3-3.
9: E tem de novo o Joinville atacando com o Breno aqui pelo setor da direita, dá mais atrás para Cássio. Herói improvável do Joinville, vai fazendo o gol único da vitória, tricolor. Cássio troca bem, passes o time do Jack, Diego Leandro, lá pelo setor da esquerda, agora mais uma vez para Gustavo Xavier, fica com ela, gira pelo meio para o volante Nuno. Nuno, na cabeça da grande lua, conecta aqui pela direita agora para o Breno, vem Joinville, Joinville se movimentando bem no campo ofensivo, posse de bola valorizada pelo tricolor, que tá na frente do placar. Começou onde, Israel?
6: Começa o segundo tempo na hora de Scarpelli, Figueirense 0-1.
9: Já você fala, vem Joinville dentro da grande área, Jupita no cruzamento, a bola bate no zagueiro, bate no próprio Jupita. O Jupi, além de tudo, é azarado, cara. Tiro de meta, complementa aí, Israel.
6: O homem é azarado. Começou também lá em Novo Horizonte, Novo Horizonte e Avaí 0-0, Série B do Campeonato Brasileiro. E intervalo de jogo, Serb 0, Piraberaba 1, jogo válido pela primeirona joinvilense. Público.
9: Público aqui no estádio João Marcato, me conta, Casa Grande.
8: 725 pessoas. Um pouco acima da expectativa, né? A gente falava em 500 pessoas. 725 pessoas. Para uma renda de R$13 mil.
9: R$13 mil, portanto, de renda, 725 pessoas. Tinha uma informação, né, Casa Grande, que só para abrir aqui, só para mandar os jogos, é 15 pila que o Jack gasta, né?
8: É, 15 pila fora a
9: operação. Fora a operação, né? Fora a operação.
8: Então onera bastante. Chega na casa dos 18 mil o montante total.
9: Preju aí já começa, não tem jeito. Aí tá lá, 700, parabéns, né, aos 725 torcedores que estão presentes aqui em Jaraguá do Sul. Também tem a galerinha lá do Blumenau que veio, então o torcedor compareceu realmente, mesmo longe de casa. Tem Joinville no ataque de novo, Pedro Arthur lá pela esquerda, com o Ian Rolim agora pela meia canhota, com espaço, olhou pra dentro da grande área, fez o cruzamento, era pro Breno, corta Marquinhos Pedroso de cabeça. A bola sobra ainda pra equipe do Blumenau, por aqui evitou a saída de bola, o Josué chegou, Joinville recuperando mais uma vez com o Ronei. Ronei domina aqui pela direita, vem Joinville carregando bola, Ronei tenta o cruzamento, Marquinhos Pedroso no carrinho, é lateral pro Jack aí, Casa Grande.
8: É o Ronei estando nas suas origens, né? Como na ala direita, pelo flanco direito, Marquinhos Pedroso e o Josué em cima dele. Ele ainda conseguiu o lateral pro Jack. Nela vai o Breno, muito calmamente, Jota.
9: Muito calmamente, a arbitragem tá ali também ajudando, né? O Johnny Gley teve problema no seu radinho, agora sim tá tudo certo com ele, o árbitro do jogo. É lateral pra equipe do Jack. 8 minutos passados, é o segundo tempo de bola rolando aqui em Jaraguá do Sul. Jack tá na frente, torcedor, o Jack tá vencendo. 1 para o Joinville, 0 para o Blumenau Esporte Clube. Posse de bola no campo ofensivo para a equipe tricolor. Diego Leandro inverte jogada, aciona o Gustavo Xavier pela esquerda no campo de defesa, dá um passinho mais atrás ainda no círculo central, mais uma vez no Diego. Diego conecta pela direita para Wesley, tudo isso no campo defensivo, faz o passe na frente, Cássio domina, marcação chega dura em cima dele, leva vantagem, se livra do primeiro marcador, Cássio confiança lá nas alturas, grande bola pro Breno pela direita, deu um come no Marquinhos Pedroso, jogadaça do Breno, cruzamento na segunda trave, afasta a marcação, sobrou Nuno, passa e vai embora essa bola, por cima do gol, se ofereceu toda, falou pro Nuno, me chuta, vai. Duvido tu chutar. Ele chutou, mas a bola foi torta pela... O que foi, cara? A bola falou, chuta, vai, quero ver.
7: Quero ver.
9: Mandou lá no Parque Malve, Casa Grande.
8: E o Breno tem intimidade com a bola. Deu um come espetacular. Que ficou cruzado na marca do...
9: É, tem que posicionar aí, Casagrande, aí não tem como não, o jogo tá parado. Ô, Kleber, jogadaça do Joinville.
7: É, e esse chute do Duno talvez não fosse pra chutar com tanta força, né? Era pra botar mais colocado, né? Grande jogada do Cássio, jogador que cresce, o Joinville coletivamente cresce, né? Ronei faz um bom segundo tempo, vai comandando o meio campo, alguns jogadores que não foram bem na estreia começam a ganhar um pouco de confiança, né? E é isso que a gente quer, um time que se consolide. E tem que aproveitar o bom momento, né? A equipe do Blumenau não se acerta, caiu muito de produção. Não é um time que controle o jogo, então é momento do Joinville fazer o 2-0.
9: Vai vencendo o Tricolor pelo placar de 1-0, passamos dos 10 minutos do segundo tempo. Aí, ó, chegou a jaquetinha do Diego Souza, viu? Não resistiu aqui a esses 17 graus de Jaraguá do Sul. Tem bolinha pintando, Israel Antunes.
6: Tem gol do Novo Horizontino. Novo Horizontino 1, Avaí 0. Campeonato Brasileiro da Série B, Madison foi quem marcou o gol para o time de Novo Horizonte.
9: Esse é o detalhe da Central CBN dos Esportes, você não perde nada, vem Blumenau, lançamento para dentro da área, afasta Xavier, manda para a linha de fundo, tem escanteio agora o time do Blumenau, 11 minutos, etapa final de jogo, momento perigoso agora para a equipe do Blumenau, vai Vinícius Jaú para fazer a cobrança do tiro esquinado lá pelo setor da direita. Coração do torcedor chega a bater forte, você vai ouvindo tudo aqui na CBN. É escanteio pro Blumenau, atenção, movimentação lá dentro da grande área, vem cruzamento, afasta de cabeça, Diego Leandro, complementa Cássio, tira lá de dentro. Cássio tá vivendo aquele jogo da vida, hein, ô Casagrande. É, tá vivendo uma fase esplendorosa, o herói improvável. 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É escanteio, escanteio para a equipe do Blumenau de novo. Tem que ficar ligado aí, vamos chegando a 12 minutos. Já já informação na central. Escanteio para a equipe do Blumenau aqui pela canhota. Campo ofensivo, atenção, vem cruzamento. Thiago ficou, afastou. Jupim de cabeça lá atrás, era o Diego Leandro. Consegue fazer o passe para o Pedro Arthur. Caiu sozinho. Apanhou do gramado, camisa 11 por ali, a bola de graça de novo para a equipe do Blumenau, que tenta a pressão, tenta o golzinho de empate, tá 1-0 para o Joinville aqui no estádio João Marcato, em Jaraguá do Sul. Tem bolinha, tem gol, fala lá Israel.
6: Tem gol em Bragança Paulista, Lucas Barbosa abre o placar, Bragantino 1, Bahia 0, rodada do Campeonato Brasileiro da Série A.
9: Esse é o detalhe aqui, você não perde nada, é pressão de novo da equipe do Blumenau. Apanhou da bola o nosso Antônio lá em lateral de graça para a equipe do Jack.
7: E o Correia olhou para o auxiliar e disse: ó, aquece.
9: Não dá, né? Não tem como, cara. Não tem jeito. Impressionante. Jupi, perdeu mais uma. O Casagrande, enquanto, o Jupi só com aquele chute.
8: E o Kleber falou que o Carlos Correia olhou para o auxiliar e vieram 4 jogadores do Blumenau ali para conversar com o Carlos Correia. Vem a alteração por atacado, Jota.
9: Meu Deus, né? Preparem as canetas, preparem os papéis. Correia tem um plano. 1-0 pro Joinville, o Tricolor não tem nada a ver com isso. E você, já mandou seu recado pra gente? Tá esperando o quê? 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Tem Jack atacando pela esquerda, Pedro Arthur deu no Ian Rolim, a devolução no Pedro Arthur dentro da grande área, cruzamento na segunda trave, agora Cássio o dominou, tocou pra trás, Gledson! Manda pra escanteio, é tiro de canto para o Joinville Casagrande! Não, ele deu tiro de meta por ali, a bola já tinha saído na finalização do Cássio. É posse de bola pra equipe do Blumenau que sai jogando futebol CBN. 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
9: 14 minutos da etapa final, o Jack tá vencendo, mas vem Blumenau, 1-0 pro Jack, Jaú! Jaú! Continua assim, Jaú! Deu um tirambaço por ali, a bola foi direto pela linha de fundo, é só tiro de reposição. Israel Antunes, outras informações da Central CBN dos Esportes, enquanto eu anoto tudo aqui.
6: Boa.
9: Já já eu informo, tá,
6: Israel? É, são 4 trocas aí, né, Jota? Vai com calma aí que vai dar tudo certo. Campeonato Brasileiro da Série A, portanto, o Bragantino vai batendo Bahia, placar de 1-0, 18 do primeiro tempo. Temos também na Série B do Campeonato Brasileiro, a segunda divisão. Primeiro tempo, 17 minutos, Goiás e Fortaleza 0-0. E 15 da primeira etapa, o Novo Horizontino vai batendo o Avaí pelo placar de 1-0. Logo mais, também pela Série B do Brasileirão, tem Juventude, Atlético Goianiense, Ceará e Sport. Na Série A do Brasileiro, às 6h30 tem São Paulo e Atlético Mineiro, Fluminense e Vasco às 9 da noite, fechando os jogos de hoje do Campeonato Brasileiro da Série A. Na Copa Santa Catarina, passamos de 15 do segundo tempo, Barra 1, Figueirense 0, rodada essa, né, que tem a sequência amanhã na Copa Santa Catarina. O Joinville está jogando o segundo jogo, o Barra e o Figueirense estão jogando apenas a primeira partida. Nós temos a sequência da rodada nesse final de semana, além do jogo do Joinville hoje contra o Blumenau e também Figueirense, Figueirense e Barra. Temos Nação em Santa Catarina amanhã às 15h, aí mesmo João Marcato, e na segunda-feira tem Metropolitano e Marcílio Dias jogando lá no SESI. Jota,
11: mudou.
9: Muito bem, as informações da Central, pegou tudo aí, seu Roberto Casagrande?
11: Tudo anotado, podemos ir?
9: Vai lá.
11: Sai o camisa 17, Antônio, entra o 8, Gustavo Oliveira. Sai o 17, Antônio, entra o 8, Gustavo Oliveira. Sai o camisa 10, Diego Jardel, entra o...
9: Já, já, você fala, que é o João Jack Pedro. Recupera a posse de bola, Pedro Arthur bate! Passa e vai embora com desvio, escanteio! Escanteio pro Jack aqui pelo setor da direita, Casagrande!
11: Mais uma vez o Pedro Arthur, o embate dele com o João Vitor tá muito bom, e o João Vitor salvou a equipe do Beck agora. Batida chapada do Pedro Arthur da alça do balde, a bola raspou na cabeça do João Vitor, tira esquinado e a rolinha na bola, já tá.
9: É escanteio pra equipe do João Vitor, quem sabe é o segundo gol. 16 jogados, etapa final, escanteio aqui pelo setor da direita e a rolinha. Faz o passe curtinho para Pedro Arthur, domina, tá jogando bem, vai pra cima na marcação, Pedro Arthur, retoma mais atrás no Ian Ronin, faz a tabelinha, Ronei, bico da grande área, devolveu no Pedro Arthur levanta, tira a bola do gramado, foi caçado o PA por ali, o Joinville retoma a posse de bola, toca mais atrás com o Xavier no círculo central, faz o passe, arma a jogada, vem lançamento pra dentro da grande área, sobe de cabeça o Cássio, é só a defesa do Gladson, complementa as mudanças aí, Casagrande.
11: Então saiu 10, Diego Jardel entrou, camisa 16, João Pedro, também saiu camisa 7, o 21, 7, Josué saiu, entrou camisa 21, Tinoco, e saiu o 11, Vini Jaú, entrou o 19, Gustavo Modesto, Jota.
9: As trocas, portanto, aí do técnico Carlos Correia, tentando alguma coisa nessa equipe do Blumenau, 17 do segundo tempo, 1-0 Joinville, Blumenau não se acha na etapa final, o Kleber Grabowski.
7: É, não conseguiu nada, Joinville teve pelo menos duas chances, uma com o Nuno e agora essa bola do Pedro Arthur.
9: E aí agora o Jupi desistiu da jogada e o Rolim fez uma jogadaça, falta em cima dele. Vem pintar mais um amarelinho aí, Casagrande.
11: Vai pintar, pintou o amarelo pro camisa 20, 21. É isso? Camisa 29, acho, Kevin, acho desculpa. É 29. 29, Kevin, cartão amarelo por impedir a transição do Ian Rolim por ali. Mas o Jupi também, pelo amor de Deus, né? Tá com apetite que, meu Deus do céu, Jota.
9: É isso, cara.
7: O Jupi é aquele jogador, né, Jota? Quando fizer um, vai fazer um monte, mas o problema é fazer um, né?
9: É esse que é o detalhe. Quem sabe agora? Ataca o Jack de novo com o Pedro Arthur lá pelo setor da esquerda. Faz o cruzamento pra dentro da área, afasta a marcação pra ali, tira de qualquer maneira. Segunda bola é da equipe do Blumenau. Na sequência, a arbitragem pegou uma falta por ali. É posse de bola pra equipe do Beck no campo de defesa. 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
9: 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Aqui tem o JEC recuperando posse de bola com o Ian Rolim, na intermediária contrária, grande bola para Pedro Arthur, Cássio tá livre do outro lado, Pedro Arthur chegou, faz o cruzamento. Falha a marcação do Marquinhos Pedroso. A bola foi atrasada, mas sobra ainda pro Jack com o Cássio. Para, próxima linha lateral do gramado. Dá um tapa mais atrás pra passagem do Breno. Levanta a cabeça, Breno, tem três ali. Ele faz o passe mais ainda para o Cássio. Cássio devolve para o Breno. Breno, muito tímido no jogo hoje o Breno. Chega lá de trás, Wesley, dá a bica pra frente. Tira de qualquer maneira. No perde, ganha. Dois jogadores do Joinville se dividem por ali, mas a bola sobra ainda com a equipe tricolor.
11: Luiz Otávio e Júlio César.
9: Com o Cássio aqui pelo setor da direita. Vem jogada da equipe do Joinville no bico da grande área. Deu no Ian Rolim. Demorou demais o Ian Rolim. Volta para o próprio camisa 10 do Joinville. Ele faz a proteção de escola. O cruzamento para o baixo. Antes do Jupi, afasta a marcação. É escanteio. Escanteio para o Jack. Jogada envolvente no tricolor, Casagrande.
11: E foi o Ian Rolim. Baixo, rasteiro, forte. Gol no camisa 9, Jupi. Tipo por ali o Marcão, tira esquinado, vem mais uma vez o Jack na hora que vai ter duas alterações, Jota. Vai entrar o Júlio César e o Luiz Otávio.
9: Duas trocas no Jack daqui a pouquinho, portanto. Vamos ver se ele vai cobrar o escanteio primeiro. Sinalzão eletrônico da CBN já confirma 20 minutos dessa segunda etapa, escanteio. Pedro Arthur, cruzamento na segunda trave, passa por todo mundo. O Otávio vai correndo, o Otávio Cássio vai correndo por ali, evita a saída de bola pela ponta direita no campo ofensivo, evita a saída pela linha lateral, tem um só na marcação, ele tira para dançar, consegue fazer o passe para Ian Rolim. Ian Rolim novamente para o Cássio, tá com a confiança lá em cima, faz o passe por elevação para Ian Rolim, ele devolve de novo, mais uma vez no Cássio, domina o herói improvável do Joinville, falta nele, não, a arbitragem não deu, caiu de maduro o jogador do Joinville, contra-ataque sendo puxado agora, ela foi aberta pela canhota, atenção, vem Tinoco, ele é perigoso, baixa a linha, faz inversão de bola pela direita, vem o chute pro gol, carimba na marcação, volta ainda pra equipe do Blumenau na entrada da grande área, batida pro gol, batida torta pela linha de fundo, é tiro de meta, mais um susto danado. Agora sim as trocas no Joinville, Casagrande.
11: Muda o Joinville, alteração dupla, sai o camisa 9 Jupi, entra o camisa 19 Júlio César, sai o 9 Jupi, o 19 e a outra alteração é sai o camisa 5 Nuno, entra o 25 estreante Luiz Otávio, sai 5 Nuno, entra o 25 estreante tarde Luiz Otávio.
9: As duas mudanças, então, do técnico Diego Souza e Kleber Grabowski.
7: É uma óbvia, né? O Jupi não dá, né? Insiste, ele como centroavante, não fez uma boa partida de novo. Vem o Júlio César, que está sendo preparado para ser o titular, mas precisa de mais ritmo de jogo e melhor condicionamento. E o Nuno, defensivamente, fez uma baita numa partida, né?
9: Mais uma boa partida do Nuno, hein? Não comprometendo. Saiu exaurido por ali, saiu exausto. Tem Blumenau atacando pelo setor da esquerda, domina Tinoco. Tenta não desafinar o camisa 21 por ali, fica com a posse de bola. Recomeça, mais atrás, dá no Marquinhos Pedroso. 22 minutos jogados, é o segundo tempo de bola rolando aqui em Jaraguá do Sul. Jack tá vencendo pelo placar de 1-0. 1-0, gol ainda na primeira etapa. Gol do Cássio aos 44 minutos do primeiro tempo. Vem Blumenau, cruzamento para dentro da área. Afasta a marcação com Wesley. Segunda bola é do Blumenau na briga por ali, retoma a equipe do Joinville, tá se mandando pro contra-ataque lá pela canhota agora com o Pedro Arthur, levanta a cabeça, faz o lançamento na frente, era para o Júlio César, antes dele cortou a marcação, segunda bola volta para Roney, para a equipe do Joinville, Roney coloca no gramado, levanta a cabeça, entrega bem para o Cássio aqui pela direita, ainda no círculo central, recomeça mais atrás, quer complementar aí seu Kleber?
7: Então, o Luiz Otávio, né, é forte essa criança, hein? É um volante mesmo, né?
9: O nosso simpático Diego Hidalgo falou pro Casagrande no começo da jornada. Luiz Otávio tava sendo no radar, é um cara de muita força física.
7: É, se o Cássio é mirradinho, o Luiz Otávio acho que pegou a merenda do Cássio.
9: Dá uns quatro Cássio ali o Luiz Otávio, simplesmente isso. Tem bolinha pintando, tem rede balançando, tem Israel Antunes informando e brilhando e falando... Fala, Israel.
6: Tem gol na Copa Santa Catarina, Zé Carlos empata para o Figueirense, um para o Figueirense, um também para o Barra. E tem gol na primeirona Joinvilense, um outro gol de empate. A Sérbia acaba de empatar, Sérbia 1, Piraberaba também 1.
9: 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Obrigado pelo carinho da sua audiência, da sua companhia, da sua preferência. 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Rodada 2 da Copa Santa Catarina vai dando boa, Kleber.
7: O Joinville está administrando bem, tem posse de bola no segundo tempo, mas não dá para sentar em cima do resultado, né? É um bom momento do Joinville, tem que continuar martelando para fazer o 2-0 e liquidar de vez o jogo.
9: Falou, tá falado. Ataca o Jack. Júlio César, cruzamento pra dentro da área. Afasta a marcação, volta pra equipe tricolor. Júlio César briga e ganha. Dá no Pedro Arthur pela ponta canhota, já tá dentro da grande área. Prefere fazer o passe mais atrás. Xavier olhou pra dentro, vem cruzamento na segunda trave. Cássio dominou, vai sobrando. Ian Rolim tenta bater pro gol, bate na marcação. Quase, quase o Cássio conseguiu a finalização, mas não teve espaço. Ian Rolim arranca escanteio pro Jack Casagrande.
11: O Cássio com confiança está sendo um perigo pra defesa do Beck, o Jota. Conseguiu reviver a bola por ali. E aí o Ian Rolim, num toque de calcanhar de efeito, com o do Joinville, tira esse... O Beck vai mexer pela última vez. Vem aí o camisa 31, Natan.
9: É escanteio, é posse de bola para a equipe do Joinville aqui pelo setor da direita. Vem cruzamento, a meia altura facilitou. Ela volta mais atrás. O Breno chama para a perna direita, bate travado pela marcação, tira lá de dentro a marcação do Blumenau, se atrapalhou todo por ali. O Joinville briga e vai recuperar a bola de bola. Chega Júlio César na briga. Opa, é falta em cima do Cássio. Paulada no jogador do Joinville. Os jogadores do Blumenau vão à loucura. Sobe um amarelo no meio da confusão ali. O jogador do Blumenau tá possesso com o árbitro do jogo, é o Marcão, né, Casagrande?
11: É, o cartão foi pro Marquinhos Pedroso, o cartão amarelo. O Marcão por ali reclamou muito, né? A jogada foi forte, eu ainda acho que a cor do cartão poderia ser diferente ali. O Marquinhos Pedroso acabou... Ela, do Cássio, falta perigosa na alça do balde, quando mexe pela última vez o time do Blumenau, saiu 9-8.
9: Saiu o Ellison, entrou o Matheus?
7: Matheus Joaquim.
9: Matheus Joaquim.
7: Número 30.
9: Matheus Joaquim, portanto. E segue caído lá o Cássio, recebeu uma sapatada, uma butinada. É posse de bola para a equipe tricolor, uma falta extremamente perigosa, tá? O jogo segue parado. 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Quem sabe agora na cobrança de falta o Joinville possa ampliar. O Gustavo Xavier já está segurando a bola com muito carinho por ali. É uma falta em cima da alça do balde. É perfeita para quem bate de perna esquerda, tirando da barreira. Jogadores do Blumenau ficam ali na bronca porque os jogadores do Joinville mexeram na posição. Agora, jogador do Beck foi lá, tirou a bola da mão do jogador do Jack e vai tomar amarelo o Tinoco, camisa 21, ô Casagrande.
11: Aí foi juvenil também, né? Ele sabia que ia tomar cartão por esse tipo de coisa. O time do Blumenau começa a perder a cabeça por ali. E cartão amarelo pro 21, Tinoco, mas o Gustavo Oliveira tá falando poucas e boas pro auxiliar aqui embaixo também, Jota.
9: E o nosso árbitro central ali, o Johnny Gley, a dificuldade danada em autorizar a cobrança da falta. Já tá aí uns 3, 4 minutinhos tranquilamente, tá? E o Marcão segue falando ali uma barbaridade com o árbitro do jogo. Jogadores não deixam o Joinville posicionar a bola, cara. Impressionante. O Blumenau que vive um drama também aí, mesmo problema do Joinville, de salários atrasados. Moçada já entra com isso aí também na cabeça, né? Já entra com a cabeça inchada, vai perdendo mais uma, perdeu em casa, vai perdendo mais uma e vai se perdendo no jogo. É posse de bola importante para a equipe do Jack. Quem sabe agora, torcedor tricolor. Momentaneamente, o Jack com 10 em campo está saindo por aqui. O Cássio vai ficar um minutinho fora. É falta perigosa para a equipe tricolor. A falta é dentro da meia-lua. 1, 2, 3, 4, 5 jogadores na barreira. Mais um caído lá atrás. Quem sabe agora? O Xavier ajeitou com muito carinho. Ian Rolim também tá por ali. O goleirão Gledson já entregou uma hoje. Tá na hora do segundo gol. Vai Xavier, perna esquerda, bate pra fora do gol. Ela passa e vai embora. Passa perto, muito perto, mas vai pra fora, Casagrande.
11: E a finalização foi no canto do Gledson. Mas se vai no gol, ele não chegava, Jota. Um chute muito forte, bem colocado. É bom na bola parada do Xavier, hein? Bola pra fora, posse do Beck. 1-0 pro Jack aqui embaixo.
9: 1-0, o tricolor vai vencendo, gol anotado pelo Cássio aos 44 do primeiro tempo. Agora são 28 da etapa final, 28 minutos. Por enquanto o Jack segue com o jogador a menos. O time do Jack pede aí pro Cássio voltar, o Jack ainda tá com o jogador a menos, a arbitragem vai controlando por ali. O Blumenau ataca agora, vem com o João Pedro, faz o passe pelo meio, quem domina é o Matheus Joaquim e entregou bem a jogada pela direita, momento perigoso, vem Blumenau, cruzamento pra dentro da área, vai passando por todo mundo, sobrou Tinoco dentro da área, ele bate no travessão e vai pra fora. Respira, torcedor. Respira. A bola beijou o travessão e foi para a linha de fundo. É tiro de meta, Roberto Casagrande.
11: Deus é tricolor, Jota. Essa chapada do Tinoco tinha endereço. O Thiago Rodrigues nem foi nela, porque não chegaria nunca. Uma bela finalização de dentro da grande área, sem marcação Tinoco. O Jack tem que começar a cuidar mais da marcação pelo lado direito de defesa. Por enquanto, o placar 1-0 pro tricolor aqui embaixo.
9: 29 minutos, já quero ouvir o Kleber Grabowska por aqui, porque o momento agora de novo volta para a equipe do Blumenau. Tinoco vai fazendo uma fila danada, ninguém corta, agora sim chega a marcação do Joinville e retoma, com o Júlio César ajudando aqui, atrás, desarmado por baixo. Kleber, você falava, não dá pro Jack sentar na vantagem, porque ela é mínima, né?
7: Exatamente, o Joinville teve 3 boas chances no segundo tempo, essa última aí na cobrança de falta, mas o Joinville ele, às vezes, ele dá a colher de chá pro azar, né? Essa aí foi a típica jogada, o Tinoco fora, com um a menos, olha lá.
9: Que bola, inverte o Júlio César pro Pedro Arthur lá pela ponta esquerda no campo ofensivo, o momento é bom agora, quem sabe agora Joinville, pra se recuperar, Pedro Arthur, que bola no Xavier, dentro da área, cruzamento, afasta a marcação, volta no próprio Xavier, tira dois, jogadaça, não soube o que fazer com a bola, à direita, nem pra subir no ônibus, hein, ô Casagrande?
11: Nem pra subir no ônibus e tentou de 3 dedos, mas saiu sem força, foi de bico, tranquila a defesa do goleiro Gladson, e daqui a pouco tem estreia no Joinville, Guilherme Moura, Jota.
9: Atenção, torcedor! 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O tempo passa, o tempo passa, o tempo não para, não para, não para, não! 30! 30 minutos jogados, 15 por jogar ainda. Segunda etapa de bola rolando aqui em Jaraguá do Sul. Segunda rodada da Copa Santa Catarina no placar CBN, olha aí, ó. Joinville 1, Cássio! Blumenau 0!
6: Central! E segue tudo igual, lá no Lando Scarpelli, Figueirense 1, Barra também 1, e quem empatou foi o Avaí. Agora Novo Horizontino 1, Alisson também faz o gol para o Avaí, Avaí também 1, 30 do primeiro tempo, rodada da Série B do Brasileirão.
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9: 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No momento em que ataca o time do Blumenau, vem cruzamento para dentro da grande área. Roney faz o corte. Daqui a pouquinho, duas mudanças no Joinville aí, em Casagrande.
11: Vem os dois laterais, André Rosa e Gui Moura. O Gui Moura vai fazer sua estreia com a camisa do Jack. E o André Rosa, a sua segunda partida nessa terceira passagem pelo Jack. Já a gente informa por aqui quem que vai sair, Jota. Deve ser os laterais, né?
9: Pois é, vai subir a placa nesse momento, aliás, pintou amarelo no lance anterior para o Breno, camisa 2, foi amarelado o lateral da equipe do Joinville. Escanteio Blumenau, cruzamento bem aberto na entrada da área, vem o chute cruzado, a bola tá viva no bate-rebate, afasta a marcação, voltou pro Blumenau, passe vai embora. Tiro de meta para Thiago Rodrigues, as trocas aí no Joinville, Casagrande, me conta.
11: E não são os laterais, sai o camisa 21, extenuado em campo, Cássio, para a entrada do camisa 17, Guimoura, sai o 21, Cássio, entra o 17, Guimoura, e agora sim, sai o 2, Breno, entra o 14, André Rosa, sai 2, Breno, entra o 14, André Rosa.
9: Cássio, como já era de se imaginar, Kleber Grabowska sai aplaudidíssimo pelo torcedor, está recebendo o abraço agora do Diego Souza por ali também.
7: É, foi a grande surpresa, né? A estrela do Diego Souza, escalou o Cássio, por enquanto vai resolvendo o jogo. Eu não sei também se não saiu, né, pela falta que sofreu há pouco, né? Levou um pisão na entrada da área ali.
9: O Joinville retoma a posse de bola de novo com o Pedro Arthur aqui pela ponta direita, tenta a inversão lá pela ponta esquerda, afasta a marcação. Sobe a marcação, cortando mais uma vez por ali o Matheus Joaquim, mas ela sobra a segunda bola, é do Jack com o PA. Pedro Arthur, mais atrás no André Rosa, passe errado no André Rosa. Primeira participação dele, entregou a paçoca por ali, volta para a equipe do Blumenau. Joinville vai pressionar com o Júlio César, tomou gaveta, saiu jogando bem o Blumenau agora. Arma jogada aqui pela canhota, faz o lançamento na frente por ali, vai sobrando ainda para a equipe do Blumenau com o Kevin. Ela sobra, faz o giro, fica com ela, dá uma tranquilizada o Gustavo Oliveira. Posse de bola para o Blumenau, 32 minutos. Etapa final de jogo, o Jack está vencendo pelo placar de 1-0, André Rosa. Mete a cabeça na bola, faz o corte aqui, fala Kleber.
7: O Pedro Arthur veio para a direita no lugar do Cássio, quem está lá mais esquerda no lugar do Pedro.
9: Deixa eu ver o Blumenau atacando, rondando a grande área, cruzamento pra dentro da marcação pra Lilinho de fundo, é só tiro de meta, pedir escanteio Blumenau, ele confirma só tiro de reposição, fala Kleber.
7: O Gui entrou como lateral mesmo, quem avançou pra fazer a extrema esquerda é o Xavier.
9: Esse é o detalhe, Kleber Grabowska traduzindo o jogo, traduzindo aquilo que acontece nas quatro linhas. E você, já mandou o seu recado pra gente? Tá esperando o quê? O WhatsApp tá liberado, é o 479-9972-3493, fique à vontade. 479-9972-3493, participe conosco. Ou então, pelo nosso chat do YouTube, o Bernardo Moraes comentou aqui, o goleiro é bom, mandou uma risadinha. O Adilson de Jesus, de Criciúma, torcendo pro Jack e pro vascaíno Diego Souza. Valeu, Adilson, um abraço para você. O Daniel pergunta aqui, ô Kleber Grabowska, um substituto à altura do Kennedy, o Cássio? Valeu, Daniel, um abraço para você. Obrigado pela participação, perguntando sobre o desempenho do Cássio aí, Kleber.
7: É, hoje ele foi decisivo, né? É um jogador que a gente já conhece, né? Que jogou o Campeonato Catarinense pelo Carlos Renault. Acho que ano passado também estava no Carlos Renault. Começou muito bem o Cássio como titular da equipe do Joinville.
11: Jefferson Renan.
9: Daqui a pouquinho vem mais mudança na equipe do Joinville, vem Jefferson Renan aí, o técnico Diego Souza vai promovendo mais uma mudança, 34 minutos do segundo tempo. O Jack tá na frente, tá vencendo pelo placar de 1-0, gol anotado pelo Cássio, ainda no primeiro tempo. Posse de bola para o Blumenau. Ih, rapaz, ele tá expulsando dois jogadores, Pedro Arthur e também o João Pedro, vermelho direto para os dois. Confesso que eu não vi o Casagrande.
11: Eles estavam se estranhando, mas eu não vi algo muito assintoso entre os dois. Era só ali uma questão, uma bate-boca. Aí o árbitro fez sinal de cotovelo ali pro Pedro Arthur, né? Mas acabou botando os dois pra rua, então. O camisa 11 do Joinville, Pedro Arthur, que tá transtornado por ali, sendo carregado pra fora do campo, praticamente. E o camisa 16, João Pedro, é isso, Jota?
9: Exatamente.
11: É, o árbitro fez sinal de cotovelo por ali. Mas me chama a atenção, não é do perfil do John Negley desse tipo de cartão, Jota.
9: Vermelhos diretos, portanto, pra um jogador do Blumenau e um jogador da equipe do Joinville, aliás.
7: É o Matheus Joaquim,
9: na verdade, né? Não foi o...
11: Isso, Matheus Joaquim, camisa 30, expulso, sai transtornado também por ali.
7: E também teve um jogador no banco de reservas que foi expulso anteriormente. Então o Blumenau já tem dois cartões vermelhos.
9: E agora sim vai efetuar a mudança o técnico Diego Souza. Vai embora o Ian Rolim, né, Casagrande?
11: Sai o camisa 10, Ian Rolim, entra o 18, Jefferson Renan. Sai o 10, Ian Rolim, entra o 18, Jefferson Renan. Encerram-se as alterações do Jack por aqui. E mais uma vez, nada de Gabriel Terra, Jota.
9: Como é que é?
11: Nada de Gabriel Terra mais uma vez, hein?
9: Opção aí do técnico Diego Souza.
7: E de uma hora para outra saíram os três principais jogadores do Joinville. O Cássio foi a primeira substituição, a expulsão do Pedro Arthur e agora o Ian Rolim cansado.
9: E agora os dois times com um jogador a menos. Tô curioso para entender o que o árbitro flagrou ali para essa... Teria sido uma troca de agressões entre os dois atletas, por isso vermelho direto, um para cada. 36 jogados. Etapa final de jogo aqui no estádio João Marcato, em Jaraguá do Sul, casa do Grêmio Esportivo Juventus. Por enquanto, o Jack tá vencendo na estreia como mandante aqui em Jaraguá. 1-0 para o Tricolor. Posse de bola recuperada pelo Joinville por ali agora com o Luiz Otávio. Faz o passe errado.
7: Joinville vai ter que, nesse 4-4-1 que montou, botar a bola no pé. Não adianta começar a dar balão, porque o Blumenau vem para cima.
9: Vem para cima o Blumenau. João Vitor, cruzamento para dentro da área. A bola vai sobrando, vai passando por todo mundo. Sobra para Jefferson Renan. Domina, tá fresquinho no jogo, aqui pelo setor da direita, toca mais atrás para André Rosa. André bate para frente, se livra da bola, recomeça de novo a equipe do Blumenau, vai para pressão, Tinoco faz o passe no círculo central. 37 minutos é o segundo tempo. Gustavo Oliveira fica com a posse de bola para a equipe de Blumenau, entrega aqui pela canhota para Marquinhos Pedroso, acelera na frente, João Pedro chega, André Rosa se recupera, tira lá de trás, afasta o perigo para a equipe do Jack, mas está todo recuado Joinville agora, toda a pressão agora da equipe do Blumenau, que vai perdendo o jogo pelo placar de 1-0, o Tricolor tá na frente, o Joinville tá vencendo, 1-0 para o Tricolor, tem bolinha pintando, já informação, deixa eu ver mais essa estocada no Blumenau. Tinoco, grande bola pro João Pedro aqui pela esquerda, vem Blumenau, cruzamento por baixo, dominou dentro da grande área, o jogador do Blumenau faz o cruzamento pra trás, afasta a marcação, tira lá de dentro de qualquer maneira, era o Gustavo Modesto que tava por lá, tem informação, fala Israel.
6: São dois gols na Série A do Campeonato Brasileiro, Luciano Juba e Alejo Leves marcam os dois gols, Vélez, marcam os dois gols do Bahia, agora Bahia 2, Bragantino 1, de virada lá em Bragança Paulista, e o Figueirense tem um jogador expulso agora na reta final do jogo, que segue empatado lá no Orlando Scarpelli, por enquanto um para Figueira, um também para o Barra.
9: 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O tempo passa, o Jack vai vencendo pelo placar de 1-0. Jogo realizado aqui no estádio João Marcato, em Jaraguá do Sul. Jack mandante. aqui em Jaraguá. Tá dando boa, por enquanto tá dando tricolor 1-0. Gui Moura recupera para a equipe do Jack lá pelo lado esquerdo do campo de defesa. Levanta a cabeça, vai fazer o toque, demorou, faz o passe, agora sim. Encontra na frente por ali a tabelinha que acontece para a equipe tricolor. Boa descida do Joinville. Gui Moura tenta fazer a inversão de bola aqui pela direita para Jefferson Renan. Corre atrás dela, evita a saída pela direita no campo ofensivo. Para na frente da marcação, pisa, olha, pensa, fica com ela, gasta o tempo, vai pra cima na marcação do Marquinhos Pedroso. Jefferson Renan gasta a bola, toca mais atrás para André Rosa. A devolução foi feita dentro da grande área, afasta a marcação, é escanteio. Já não valia mais nada, o impedimento estava anotado por ali na tentativa do Luiz Otávio nesse passe. 39 minutos, o torcedor aflito Joinville vai chegando à sua primeira vitória na Copa Santa Catarina. Depois da goleada sofrida na primeira partida, 4-2 para o Marcílio Dias, vai batendo aqui o Blumenau. Lembrando, semana que vem, sábado, 3 da tarde, de novo aqui em Jaraguá do Sul. O Jack enfrenta o Ercílio Luz. No outro fim de semana, de novo aqui em Jaraguá, pega o Nação. E no fim de semana seguinte, de novo aqui em Jaraguá, pega o Barra. Uma sequência diretaça aqui no estádio João Marcato, em Jaraguá do Sul. Vem de novo o time do Blumenau. Lançamento pro Modesto lá pela ponta direita. Domina dentro da grande área. Sai agora, faz o passe para João Vitor. Domina o lateral direito para ali, toca mais atrás. É pressão. Joinville todo recuado, hein? O Joinville todo recuado. O Blumenau tenta ganhar metros. Joinville só espera. Todos os jogadores, os 10 jogadores de linha. Aliás, os 10 jogadores que o Jack tem em campo, né? Os dois times tiveram um expulso. Os 10 atrás da linha da bola. Marquinhos Pedroso fica com a posse de bola. Sinalzão eletrônico da CBN já confirma para você 40. 40 minutos jogados da etapa final. Segundo tempo de bola rolando, vem o Blumenau, tira lá de trás a marcação do Joinville. Wesley toca curtinho, André Rosa faz o simples, tira pra onde dava, hein, Casagrande.
11: O Wesley se atrapalhou por lá, mas o André Rosa zagueirou, né? Bola pra linha lateral, posse do Blumenau, pressão da equipe visitante, 1-0 pro Jack.
9: 40 minutos, 1-0 pro Jack. É posse de bola para a equipe do Blumenau. Marquinhos Pedroso domina aqui pelo setor da esquerda no campo ofensivo. O Jack vai dando um passinho atrás, vai se defendendo. Vem Blumenau, Marquinhos Pedroso pela canhota. Cruzamento forte na segunda trave. Afasta a marcação. Segunda bola é do Blumenau. De novo batida pro gol. Thiago Rodrigues dá um tapinha, deixa a bola cair no gramado, gasta todo o tempo do mundo. Mas a defesa, o goleiro do Jack, Casagrande.
11: E na segunda bola, né? Ela que é toda do Blumenau. Tava por aí desmarcado, tentou arremate, chutou fraco, defesa tranquila do Thiago Rodrigues. Tá terminando o jogo, vitória do Jack por enquanto, já tá.
9: 1-0, Kleber Grabowska, faltam poucos minutos, 41 jogados. Qual é a do jogo, Kleber?
7: Tem jogo, né? Tem jogo, o Joinville todo recuado, com dificuldade de sair lá de trás, vai segurando o resultado, um resultado que poderia ser mais tranquilo se aproveitasse o bom segundo tempo que fez na maior parte do tempo.
9: Vem de novo o Joinville com Jefferson Renan aqui pela direita, deixa o Marquinhos Pedroso na saudade, carrega a marcação, Pedroso puxou, ele é falta. Falta em cima do Jefferson Renan, o Joinville pede cartão, nada de amarelo, né, Casagrande?
11: E ele já tem cartão amarelo, e pelo que eu sei da regra, o JD Champs, cartão amarelo é puxão de camisa, é cartão amarelo. Seria o segundo e a expulsão do Marquinhos Pedroso, não aplicou a regra por aqui, arbitragem, falta pro tricolor, o Jefferson Renan vai pra bola.
9: É falta para a equipe do Joinville aqui pela ponta direita no campo ofensivo. 42! 42 minutos. Diego Souza manda a galera toda lá para dentro da grande área. Quer fazer o segundo. É falta próxima à linha lateral do gramado aqui pelo setor da direita. Falta perigosa para a equipe tricolor. Falta cobrada curtinha. Jefferson Renan faz a tabela. Roney dominou, faz o giro. Limpa a marcação. Devolve de novo no Jefferson Renan aqui pela ponta direita. Mais uma vez atrás para o Roney. Roney, capitão do Joinville. Acontece a tabela. Vem Joinville, cruzamento para dentro da área. Afasta Marcão. Tira lá de dentro. É lateral para a equipe do Jack aqui pela direita. O tricolor joga a bola, tá? O tricolor pratica o tal do futebol, vai valorizando essa vitória, vitória importante demais para a equipe tricolor. 1-0 Joinville. André faz o passe na frente, era pro Jefferson Renan, escorregou o Jefferson Renan por ali, lateral de novo pro Jack Casagrande.
11: E o Jack segue segurando a bola no campo de ataque, né? O Jefferson Renan consegue prender bem a bola, dobra por ali bem com o Roney. O tricolor gastando alguns segundos, já tá
9: gastando segundos preciosos, 43 minutos. André Rosa faz o passe na frente para Jefferson Renan.
11: Meu Deus do céu. Jesus amado.
9: O que houve, Casagrande? Me conta.
11: Houve qualquer coisa, menos uma atitude de jogador de futebol, né? O André Rosa por ali pisou na bola. Eu não consigo descrever, mas ele pisou na bola e ela foi lateral, se é que você me entende. Faltou domínio, faltou controle de bola pro André Rosa. Bola para o Blumenau, já tá.
9: Bola para o Blumenau e pintou amarelo por reclamação ali para o Júlio César, tá? O atacante do Jack, mais um amarelinho. Um, dois, três amarelos pelo lado do Joinville, distribuídos aí pelo nosso simpático Dionelei da Silva Viana. 43 minutos e 40, reta final de jogo aqui no estádio João Marcato. O tricolor está vencendo por 1-0. Posse de bola ainda pela equipe do Blumenau. Marcão, arma para o Marquinhos Pedroso no campo de defesa. Pedroso faz o passe na frente por ali, consegue fazer a inversão de bola. O Joinville pressiona, vai recuperando a posse de bola por ali, agora não conseguiu levar vantagem o tricolor. Marcão tira mais uma vez lá de trás, de qualquer maneira, para a equipe do Blumenau. Chega André Rosa, é isso, bate pra frente. 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
9: Posse de bola para a equipe do Blumenau, o tempo passa, torcedor, 44 minutos. Daqui a pouquinho vem aí o nosso Balanço CBN, com o comando na central. Daqui a pouquinho a gente ouve os personagens. É o futebol na CBN Joinville para você, por enquanto, contando a história da primeira vitória do Jack na Copa Santa Catarina. Vamos ficar por conta daqui a pouquinho dos acréscimos do árbitro. Roney recomeça para a equipe do Joinville, faz o passe com o Luiz Otávio, tenta a inversão de bola, o volantão da equipe do Jack, mais um passe errado dele. Entrou em uma outra rotação e não conseguiu se achar no gramado ainda. Vem o time do Blumenau, trocando passes, corta lá de atrás Wesley, a bola subiu, caiu, sobra mais 4, vamos até 49, portanto, vem Blumenau dentro da grande área pela direita, momento perigoso para a equipe do Beck, Luiz Otávio, tenta, João Vitor, aliás, tendo cruzamento forte na segunda trave, passa por todo mundo, sobra ainda com a equipe do Blumenau, Tinoco rolou atrás, Pedroso bate, por cima do gol, ela passa e vai embora! Que susto, Roberto

0: função do que o nosso simpático Jupi, tá? Agora ele foi lá, recuou, saiu da grande área, fez o pivô, ganhou a falta, gasta todo o tempo do mundo, Joinville. 46 minutos, o torcedor feliz da vida. Torcedor feliz da vida cantando para se esquentar aqui também no estádio João Marcato. Ataca o tricolor, Guimoura, lá pelo setor da esquerda. A marcação aperta em cima dele, Guimoura faz a proteção. Guimoura, próxima linha lateral do campo. Guimoura tem o auxílio por ali do Xavier. Guimoura fica com ela, Guimoura gasta o tempo, Guimoura. E a bola pegou no Guimoura. Lateral, né, casa?
1: E foi uma cena engraçada. Que o Xavier chegou ali e ficou empurrando o jogador do Blumenau. Ficou, acho que, quatro jogadores num curto espaço por ali. A posse é do Blumenau, lateral João Vitor Nella.
0: Vai terminar o jogo daqui a pouquinho, 47 minutos, já que recupera a passo de bola. Ela foi invertida, Jefferson Renan, na entrada da grande área, devolveu dentro da muvuca pro Xavier. Ele bate cruzado, bate pro gol, mas já não valia mais nada.
1: A intenção foi boa, Jota. O Jefferson Renan conseguiu pifar por ali o Xavier, mas faltou leitura. Frente do último zagueiro da equipe do Blumenau, impedimento marcado, pano subiu, é posse pro time visitante.
0: 47 minutos, vamos até 49, tá 1-0 Joinville, vai, vem Blumenau dentro da grande área, o cruzamento pra trás, afasta Luiz Otávio, tira lá de dentro a marcação do Joinville, segunda bola, volta mais uma vez para o Blumenau. E João Vitor domina o lateral perigoso da equipe do Blumenau, cruzamento, Thiago Rodrigues faz a defesa, o torcedor aplaude, defesa importante do arqueiro do Jack Casagrande.
1: Na segurança do paredão tricolor, o Blumenau vai chegando pelos lados, e aí ele furou por aqui, mas vai chegando pelos lados, tentando cruzamentos por baixo, e o Thiago Rodrigues sai e não solta uma. Muito bem, o goleiro do Jack, vai terminar o jogo 1-0 pro Jack, Jota.
0: Os dois times com um jogador a menos, com as expulsões, depois de uma confusão ali dos 34 minutos do segundo tempo, os dois times têm 10. Vem Tinoco pro Blumenau, bola batida pro gol, Thiago Rodrigues, ele ia deixando essa bola escapar, Casagrande.
1: Tem que dar uma emoçãozinha pro jogo, né, Jota? Quase escapou a bola por ali, num bom chute do Tinoco, mas ele conseguiu recuperar já a posse. O Jack tem a bola no campo de ataque e vai terminar o jogo. O Joinville vai ganhar, Jota.
0: 48-30, o torcedor tricolor que se desacostumou, né, com o doce gosto da vitória, vai se reencontrando com ela. Vitória magra, mas muito importante. Vitória magra, mas fundamental na segunda rodada da Copa Santa Catarina. O Jack tá perto, muito próximo de alcançar esse primeiro triunfo sob as mãos aí do técnico Diego Souza, que tá prontinho também para comemorar a sua primeira vitória como treinador de futebol profissional. 48-50, últimos segundos, torcedor tricolor, últimos segundos desse afogado coração tricolor. 1-0 pro Jack em cima da equipe do Blumenau, mas tem drama, tem emoção, tem Blumenau atacando. Marquinhos Pedroso troca passes à equipe do Blumenau. Estamos com 49, já deu já, professor, ele prometeu 4 de acréscimos.
1: Chega de jogo?
0: Pode apitar. A bola fica na faixa central do gramado. Tinoco, chega a marcação do Joinville. Roney vai terminar, termina o jogo. Vence o Joinville pela Copa Santa Catarina! O primeiro triunfo tricolor! 1 para o Jack Cássio! 0 para o Blumenau! Vitória importante demais da equipe tricolor! E agora tem até amarelo pro Roney ali da entrada que ele deu no último lance do jogo. Fim de papo! Vitória tricolor, Kleber Grabowska!
2: Vitória sofrida, mas merecida, né? O Joinville conseguiu controlar boa parte do segundo tempo, teve alguns deslizes, mas é um time que começa a se consolidar, né? Foi melhor em relação à estreia, né? E mereceu vencer.
1: Kleber, tô aqui com o autor do gol da vitória, o Cássio. Cássio, tua estreia com a camisa do Joinville, de uma forma um pouco inusitada, né? Não tava no 11 inicial, mas Deus às vezes tem planos na tua vida, né? Um belo gol, uma vitória, 1-0 e primeira vitória do Jack no campeonato.
3: Ah, primeiramente agradecer a Deus, né? Pô, feliz demais pela oportunidade de estar vestindo essa camisa. Feliz demais pelo gol também. Esse time merece demais. A gente vem trabalhando muito desde a pré-temporada. E um jogo difícil contra uma boa equipe do Blumenau. Então, somente agradecer. A nossa equipe merece demais. É uma equipe com a média de idade muito baixa, né? Mas ainda assim conseguiu segurar um jogo desse. Feliz demais pela oportunidade por jogar com essa rapaziada aí.
1: Tá, então o Cássio por aqui, o artilheiro da tarde, e continua falando conosco por aqui, Jota.
3: Do nosso time, eu geralmente, quando a bola passa de mim, eu já corro pra cima do goleiro, né, pra sobrar ali. E aí o Nuno cabeceou e alguém gritou pra eu dividir, fiquei ali parado do lado do goleiro. E aí eu nem vi a bola, alguém gritou, gira e faz o gol. Na hora eu só olhei pra cima assim, procurando, achei a bola e fiz o gol.
1: Tá, então o Cássio por aqui, vale a perseverança, o Jota Deschamps.
0: Vale a perseverança. O jogador

0: Os jogadores do JEC agora vão lá cumprimentar a torcida tricolor, a União Tricolor marcando presença por aqui. O JEC vence, abre, quem sabe, né, uma nova fase nessa Copa Santa Catarina. Às 4h54 para a festa do torcedor tricolor aqui no João Marcato. Festa do torcedor tricolor, e Joinville, é o que canta esse apaixonado torcedor tricolor. Fim de papo! 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Já quero convidar você, tá? 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Tem o Cássio como opção, tem Nuno, tem Ian Rolim, tem Thiago Rodrigues. Faltou alguém? Comenta lá no chat do YouTube e deixa também o seu like para você participar conosco. Roberto Casagrande na beira do gramado, Casa.
1: Os jogadores já começam a chegar por aqui, a gente tem que cuidar com a fiscalização da federação porque não pode ir no gramado, né? O pessoal tá fiscalizando por aqui, vamos então de carona com o Ian Rolim, que vai falar, o camisa 10 de hoje. Não fez uma partida igual fez em Itajaí, mas dá pra reconhecer que ele tem intimidade com a bola.
2: Graças a Deus veio essa vitória, a gente precisava disso, dessa confiança, né, que vem com a vitória. Acho que a gente teve um pouquinho de problema nos primeiros 20, 30 minutos ali, depois a gente conseguiu encaixar mais a marcação. E, bom, graças a Deus saiu esse gol, essa vitória para nos dar energia para esse campeonato aí, a gente conseguia o que a gente vem almejando.
1: Ian Rolim falando aqui conosco, vamos ver por aqui também o zagueiro Wesley para falar com a gente. Wesley, primeira vitória na competição, um time que foi bem mais seguro que a primeira partida, qual que é a avaliação do jogo de hoje?
3: Então, cara, como tu disse, né, muito mais seguro dessa vez, a gente está começando o trabalho, então começando do zero, tivemos pouco tempo aí de pré-temporada, então agora o time está começando a se entrosar e eu acredito que daqui para frente vai ser cada vez melhor.
1: Wesley falando aqui conosco, vamos ouvir mais alguém por aqui, chegando o paredão tricolor aqui, o Thiago Rodrigues, para falar conosco. Foi seguro, não teve uma grande finalização da equipe do Blumenau, mas na hora que precisou, principalmente em cruzamentos rasteiros, cruzamentos pelo alto, algumas finalizações que podem trair o goleiro, ele foi bem. Thiago Rodrigues conosco.
4: Feliz, né, de poder voltar a jogar, fiquei de fora do primeiro, último jogo que tinha sido no Brasileiro, e voltar ganhando é importante ter ajudado a equipe de certa forma, então fico feliz por isso.
1: O Thiago, o que tu enxerga de evolução do jogo pro Marcílio, do jogo do Marcílio para a tarde de hoje?
4: Cara, eu particularmente não acho que a gente fez um jogo ruim contra o Marcílio lá, acho que tivemos erros, né, que resultaram nos gols deles que não cometemos hoje, acho que esse foi o principal diferencial. Talvez lá tomamos um gol de lateral quando estava 3-2 a gente no melhor momento do jogo, acho que a gente evitou alguns os erros que tivemos no último jogo e mantivemos um bom nível.
1: Tá, então vamos falar com o Rony aqui rapidinho, Rony, capitão da equipe do Joinville, primeira vitória na competição, tira um peso das costas, qual que é a avaliação que tu faz do jogo de hoje, Rony?
5: É uma partida extremamente importante, né, pra nós, já tinha como um caráter decisivo pra gente, né, porque a gente veio de uma derrota, e a gente entregou, a gente se doou, a gente teve momentos muito bons no jogo, e só dar os parabéns à equipe toda, a gente fez uma boa partida, e eu acredito que a gente tem muito a melhorar, como eu já falei. É um início de trabalho e acredito que a gente vai ter um entrosamento com o passar dos dias e a gente vai melhorar bastante ainda.
1: Ô Rony, falando em entrosamento, você é lateral de ofício, mas jogou consigo no homem de meio campo mais uma vez hoje. Como que tu tá se sentindo nessa função?
5: Na verdade, eu sou volante de criação, como diz, né? Eu fui revelado na chave de lateral, de volante, né? Joguei 3 anos de volante e depois eu fui para lateral, então hoje não é nada novo para mim, eu já estou bem habituado a essa posição. Vinha fazendo nos outros clubes, nos outros anos onde eu passei, então não tem novidade nenhuma.
1: Tá, então o Rony, o que falou, revelou por aqui, que surgiu na Chape como volante e não está se sentindo à vontade na posição, Jota.
0: Muito bem, faltando 2 minutos para as 5 horas da tarde, é hora de chamar a central, é hora de anunciar mais uma atração na jornada esportiva da CBN para Deller, para Hospital Dona Helena e para Chevrolet Metro Norte. Vem aí o Balanço CBN.
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7: Boa, boa, boa! 4h58, 4h58 da tarde deste sábado de vitória do Joinville, o Joinville venceu, e aí torcedor, qual foi o destaque da partida do Joinville, quem foi o cara do jogo, gostou do jogo do Joinville, gostou da partida do Tricolor, Joinville venceu, Roberto Casagrande, trabalho de reportagem no gramado do João Marcato, tem mais alguém por aí, Casa?
1: Os jogadores já se recolheram para o vestiário, o Israel Antunes, já falamos com boa parte deles por aqui. Só temos alguns jogadores em campo fazendo um trabalho de ativação, né? Pra quem não atua ou atua menos...
8: O Luiz Gabriel, que estreou, tá lá, né?
1: Ou atua menos de... É, ele tem que fazer esse trabalho, ele tem que fazer essa ativação. Quem jogou menos de 20 minutos, 35 minutos, 20 a 35 minutos, tem que fazer aqui um trabalho de ativação, que é normal. Na Arena Joinville a gente também vê esse tipo de coisa. É mais para soltar a musculatura, Zé Antunes.
7: É mais para soltar a musculatura. Lá no YouTube da CBN Joinville, para quem está nos acompanhando, está chegando agora, nesse nosso balanço CBN, tem a nossa enquete. Quem foi o cara do jogo? O Cássio? O Nuno? O Ian Rolim ou o Thiago Rodrigues? Ou foi outro jogador? Qual a sua opinião? Deixe seu recado ali e a gente vai, claro, ao longo da programação do Balanço CBN, repercutindo e analisando os nomes que vão chegando na nossa programação. Casa!
1: Tô com um novo reforço do Joinville por aqui. Estreou hoje já o Luiz Otávio. Luiz, estreia com vitória. Como é que tu se sentiu hoje na estreia pelo Jack?
9: Estreia com vitória, graças a Deus, né? Cheguei essa semana e o grupo me acolheu muito bem. O Diego também me acolheu muito bem aí. Podemos jogar em casa junto com a torcida, conquistar os 3 pontos e agradecer a torcida aí também que nos apoiou os 90 minutos.
1: Tá, então Luiz Otávio, estreante da tarde aqui. Ele e o Cássio, né? O Cássio também estreou hoje por aqui. Tá ofegante, Zé Antunes.
7: Tá, tava ali ainda fazendo aquele trabalho complementar, né, Casagrande? No gramado do João Marcato, gramado pesado. E bom que não choveu durante os 90 minutos com bola rolando, né? Não tivemos
1: bem pouco. Bem pouco.
7: De alguma forma ajudou também, né, a bola rolar aí no gramado, o bom gramado do João Marcato, que recebeu ali um pouco mais de 700 torcedores nessa partida em que o Joinville conseguiu a vitória pelo placar de 1-0. Ô Kleber, pra gente começar a passar um pouquinho sobre esse jogo do Joinville, o quão importante foi a vitória, né, e não só a vitória em si, mas tirar esse peso também da responsabilidade do Diego Souza como treinador, primeiro a vitória dele como técnico e desse grupo de jogadores que, numa partida ruim contra o Marcílio Dias, com os erros que não se repetiram hoje, e o Joinville soma esses 3 pontos importantes, ô Kleber.
8: É muito importante, até porque mostra evolução naquilo que a gente achou o ponto fraco do time. Né? O próprio Diego dizia assim, a gente fazia um gol e dava uma paulada na própria cabeça. Né? Porque foram muitos vacilos, muitos erros defensivos, e hoje a gente teve uma defesa mais consistente. Foi um time brigador, um time guerreiro, um time combativo, e bem posicionado na hora que precisou se defender. Então, eu acho que é uma vitória que precisa ser festejada, até porque o ambiente e a rotina do Joinville não é de vitórias, e à medida que o time vai vencendo, vai ganhando encaixe, vai ganhando confiança, e a gente está vendo, né, um grupo que está festejando esse resultado. É começo de trabalho, mas é importantíssimo para dar mais confiança, mais segurança para o Diego Souza conseguir fazer uma campanha e colocar o Joinville entre os 4 para a fase semifinal da competição. Alguns jogadores do Israel que foram mal na estreia, né, e principalmente o Roney, se destacaram muito no jogo de hoje, no combate, no desarme, na distribuição de jogo. Então acho que a sequência de jogo nos dá uma possibilidade de fazer uma análise melhor, não só do trabalho do Diego Souza, mas também dos jogadores que se apresentam para essa competição.
7: E quando a gente fala dos jogadores que se apresentam, né, na entrevista, em uma das entrevistas pós-jogo, um dos atletas em que o Casagrande conversou foi justamente com o Roney, relatando, né, Kleber Grabowska, que ele é um atleta de origem de meio campo, jogava como volante, foi por vezes lateral direito ao longo da carreira. Quando chega no Joinville, ele volta a atuar no meio-campo. Tá aí um jogador que se destacou na partida, e da lista que nós colocamos lá no YouTube como opções para o cara do jogo, tá faltando alguém ali para o pessoal poder votar? O Roney é um deles, ô Kleber?
8: Ah, eu acho que dá para colocar sim. O Roney só passa a lista.
7: Vamos lá, Kleber. O autor do gol, né? O Cássio. Okay. O Nuno, que foi substituído.
8: Tá. Então é isso que eu queria saber.
7: O Ian Rolim. Né? E também o goleiro Thiago Rodrigues não fez uma grande defesa, como citou o Casagrande antes da entrevista com ele na saída do gramado. Sim. Mas teve várias intervenções importantes citadas pelo Casagrande no trabalho de reportagem, ô Kleber.
8: Eu boto mais um nome aí, Pedro Arthur.
1: Sim, verdade.
7: E até confesso para você que eu estava conversando com o Juan Pereira aqui para colocar os jogadores na lista, né, dos possíveis o cara do jogo. A gente tirou o Pedro Arthur muito por conta da expulsão. Né, porque ele teve o lance ali da expulsão dele, né, ele foi expulso, né, no jogo com o jogador da equipe do
8: Blumenau.
7: Do Blumenau. Então a gente só tirou ele por causa disso, dessa lista. Mas era um dos jogadores que estava também cotados, né, para estar nessa eleição. Mas tá aí. Os nomes. Tem algum nome, ô Casagrande, que chamou a atenção além desses? Não quero ter o voto ainda, tá? Só pra gente poder.
1: Não, tranquilo. Ó, eu acho que dá para ressaltar a partida do Wesley. como zagueiro central, tirou bem por ali as jogadas. O Breno foi bem mais seguro do que o André Rosa em relação à última partida. Xavier correu bastante, dá pra... Acho que o Pedro Arthur também, eu também colocaria nessa lista por aí. É por aí. O Joinville hoje, acho que no conjunto foi muito bem.
7: Conjunto muito bem. Copa Santa Catarina, que pro Jack essa foi a segunda rodada, Joinville somou os 3 pontos, dá um salto na tabela, tá entre os 4 primeiros colocados, vai pros critérios. E o outro jogo de hoje, que era o jogo da primeira rodada, o primeiro jogo do Figueirense, que estava estreando na competição, e do Barra, que não teve a primeira rodada, a rodada foi adiada contra o Nação, teve esse jogo hoje, empate em 1-1 no Orlando Scarpelli. O Figueirense teve um jogador expulso na segunda etapa, e esse empate, para efeito de tabela de classificação, querendo ou não, foi um bom resultado para o Joinville. Então o Joinville vence o jogo, entra no G4, está tudo muito cedo, tem jogos amanhã, tem jogo no domingo, mas a gente precisa, tem jogo na segunda-feira, mas pro Joinville foi importante. Já que volta a jogar no próximo sábado, de novo no estádio João Marcato, contra o Ciro Luz. Mesmo horário, 3 da tarde, com transmissão da CBN. Esse jogo válido pela terceira rodada, Joinville, que tem uma sequência de jogos no João Marcato. Esse jogo da semana que vem contra o Ciro Luz, depois Joinville joga novamente lá no João Marcato contra o Nação, e aí depois vai jogar contra o Barra de novo lá nesse estádio em Jaraguá do Sul. Então, esse é o cenário de momento importantíssimo, né, o Kleber? Querendo ou não, primeiro jogo como mandante, somar os 3 pontos, recuperando um pouquinho do fôlego, não recupera os pontos perdidos na primeira rodada, jogando fora de casa, mas pelo menos já deixa a equipe do Blumenau um pouco distante na briga pelo objetivo, que é a vaga na Série D, né?
0: Foi eu aqui, Israel, importante demais, né, para primeiro destravar, né, esse gostinho aí da vitória que tava entalado já nesse grito aí do torcedor tricolor, tava precisando há muito tempo, né, de um triunfo, de uma vitória para tentar virar um pouquinho a chave, tentar virar um pouquinho a atmosfera. E, cara, é importante demais em termos de campeonato também, né, porque você começa levando um duro golpe, uma dura goleada, e eu tô destacando que é um duro golpe, porque concordo aqui com o Thiago Rodrigues, que saiu falando pro Casagrande, que, cara, o Jack não fez um mau jogo, né, para ser goleado por 4-1. Então a gente via que tinha... 4-2. Então a gente via que tinha alguma coisa ali, tinha um trabalho ali que tá começando ainda, evidentemente. Então não merecia passar 2 rodadas sem vitória, e essa vitória foi alcançada hoje por aqui. Em termos de tabela, fundamental, né, para você respirar, para você entrar de vez no campeonato, dá uma segurada num adversário importante também, que é o time do Blumenau, aumenta a crise pro lado de lá, né, aumenta essa crise no time do Blumenau. Agora, 2 jogos sem vitória, continua com crise administrativa, salário e tudo mais, já que não tem nada a ver com isso, né, então, mais uma vitória muito importante para coroar esse início de trabalho aí do Diego Souza, né, que, de novo, começa bem. Eu tava já contente com a análise que ele tinha feito lá do primeiro jogo contra o Marcílio Dias, fiquei contente com a postura dele nesse pré-jogo, antes do jogo de hoje contra a equipe do Blumenau, e vamos ver daqui a pouquinho o que ele vai falar por aqui, mas começa bem, de fato, né, o comandante tricolor aí. Tá tudo mil maravilha? Não.
7: Não.
0: O Jack ainda precisa evoluir mais, mas nada melhor do que ajustar na vitória, né? Então, pelo menos uma semana tranquila, de um clima um pouco mais tranquilo, departamento de futebol blindado com tudo que vem acontecendo no extracampo, tomara que as coisas continuem correndo bem lá no CT do bairro Morro do Meio.
7: E faz muito tempo que não abre, né, um balanço CBN com boas notícias em relação ao Jack, né, não só com o resultado, mas com alguns jogadores rendendo muito mais, né, porque quando a gente tem, né, um primeiro tempo em que o Joinville não joga bem o primeiro tempo, tem uma oscilação, demora para encaixar a partida, o Joinville consegue o gol na reta final da primeira etapa, cria algumas outras oportunidades, mas não é um Joinville que domina as ações na primeira etapa. Quando inicia o segundo tempo, desde o primeiro acionamento, Jota, teu em direção ao Kleber, o Joinville voltou bem para o segundo tempo, né? O Joinville manteve a régua durante a segunda etapa, só passou dificuldades, o Jota de Champs, não sei se tu concorda, casa também pode entrar na conversa, e o ouvinte também, quando o Joinville cansa um pouco e quando o técnico do Blumenau abre a equipe, vai para cima, empilha atacantes, e aí o Joinville, obviamente, tem que baixar as linhas para se defender também, né? Não pode se entregar, né? Mas foi aí que o Joinville sentiu um pouquinho mais de pressão, mas não teve aquela grande oportunidade, a não ser uma finalização, que a bola foi na trave, mas tirando essa finalização, acho que não teve alguns cruzamentos, enfim, mas não teve uma grande chance assim, né, Jota?
0: nada que chamasse a atenção, né, Israel? O Joinville conseguiu administrar bem aí, apesar dos sustos, conseguiu administrar bem e confirmou essa vitória. Já tô vendo aqui de cima, chegando ali o técnico Diego Souza, já vai começar a coletiva aí, né, seu Roberto Casagrande?
7: É, agora são 5 horas e 9 minutos, daqui a pouquinho tem um áudio chegando por aqui, ó, dos nossos ouvintes ali também.
1: Diego Souza.
7: Opa, vamos ouvir o Diego Souza.
10: Primeiramente, conseguimos uma vitória, um jogo difícil, mas sem dúvida você já vê que tem muita melhora, né? Por mais que a gente tivesse virado o primeiro tempo na frente, o segundo tempo começa, a gente bota o time do Blumenau para trás, a gente tem a posse do jogo, né? Poderia ter matado o jogo ali em 2, 3 lances e não faz o gol e o jogo começa a se tornar um pouco mais perigoso, mas hoje a gente teve um controle de jogo bem, bem tranquilo. O final de jogo ali, depois que o juiz coloca um de cada lado para fora, eles ganharam um pouquinho mais de ímpeto, até porque por ser final de jogo a gente se resguardou um pouco mais, mas num todo a nossa equipe hoje está de parabéns. O que eu puxei a orelha deles durante do jogo passado, em alguns aspectos, hoje a gente está muito mais equilibrado. Tivemos um controle de jogo superior ao adversário, então isso me deixa feliz porque o nosso time é esse. Primeiro tempo um pouco de ansiedade, o campo um pouco mais vivo e a gente acabou jogando muito em transição, fazendo mais o que a equipe do Blumenau fazia, né? Um jogo muito de transição, mais rápido, e esse não era o nosso jogo. A gente acertou uns pontos ali no intervalo e quando volta para o segundo tempo dá para perceber que entenderam o que eu pedi e a gente começa a controlar o jogo com mais facilidade e pecamos em não ter feito logo o segundo gol para dar um pouco mais de tranquilidade. Mas num todo é o segundo jogo, a gente já evolui bem e eu gostei hoje do que eu vi.
11: Diego, todo mundo espera ainda com o atacante Jupi, né? Enfim, faça o gol aqui. Você insiste ali, deixa ele mais tempo um pouco, ver se sai e nada acontece. E queria que falasse também sobre jogar na chuva, né, Diego? Quando chegou aqui, tu falou que nem treinar no sol você consegue, né? Como que também isso muda no teu trabalho?
10: Não, sem dúvida. Hoje não tenho o que reclamar. O campo suportou muito bem a partida. A chuva que teve foi bem controlada. Mas, enquanto ao Jupi, cara, tem que ter um pouco de paciência. O Jupi não é centroavante. A gente está optando por ele nos ajudar ali. Então, o que ele tem feito, ele se sente um pouco desconfortável, a gente tenta ajudar, mas eu não vou crucificá-lo nunca, porque ele tem mais me ajudado do que outra coisa parecida disso, né? Claro, sente um pouco de dificuldade em jogar ali, que não é fácil, mas a gente vai priorizando, tentando ajudá-lo. Mas ele tem nos ajudado bastante, ele briga, ele tenta. Vamos torcer para que ele se ambiente melhor, para que ele possa ter as melhores oportunidades e possa se sentir à vontade, até porque ele finalizar algumas jogadas já o deixa mais confortável, né? A gente hoje teve um pouco mais de posse, poderia ter, como eu disse, finalizado melhor algumas jogadas, mas quanto a isso eu estou satisfeito com o que ele tem me ajudado, mas ele não é um centroavante, então a gente tem que ter um pouco de paciência com ele.
12: Diego, boa tarde. Queria que tu comentasse um pouquinho sobre essa formação diferente do Joinville no meio de campo, desde o início da partida, com o Ian Rolim já mais centralizado, se isso é motivado também, né, pela ausência do Lucas Bessa para a partida de hoje, e a formação no ataque também, né, hoje com 2 pontas diferentes.
10: Olha, foi o que eu disse, o meu time, dependendo do adversário, não dependo muito do adversário, eu trabalho bastante o que eu gosto de fazer, e se o do outro lado tentar espelhar, a gente vê quem tem mais condições dentro da partida e para ganhar o jogo, né? Hoje o meu time normalmente vai jogar com essa formação, porque eu acho que é o que mais a gente chega a ter vantagem, né? Com características do nosso elenco. Contra o Marcílio lá, eu tinha colocado 3 volantes, porque um jogo muito pesado, com muita chuva, e eu imaginava que a gente fosse ter muito duelo, e a gente acabou tomando os gols de bola parada, e pode ver que quando a gente cai para a nossa formação normal, a gente leva vantagem também no jogo, fez os gols, mas a maioria das vezes que a gente for jogar, a gente vai jogar para frente, priorizando ter a posse e tentando levar perigo sempre para o adversário.
1: Ô Diego, em relação ao último jogo, o que, que você acha que o Jack fez de diferente hoje para conseguir a vitória?
10: Cara, hoje a gente teve um pouco mais de organização, a gente teve um jogo com bastante segurança. Toda vez que a gente conseguia chegar no ataque, a gente tinha a segurança de, se não desse certo, estava bem postado. Então isso é o que precisa ser feito. A gente deu muito espaço no último jogo. E esse, como eu disse antes, a gente estava bem postado, jogamos com bastante segurança, não sofremos muito dentro da partida.
13: O Kennedy estava escalado para ser o titular e acabou sentindo durante aquecimento, entrou o Cássio. Já tinha essa conversa com o Cássio durante a semana, que caso o Kennedy não conseguisse começar jogando, ele seria o titular. E claro, ele foi agraciado com esse gol aí da vitória de Joinville.
10: Cara, a gente já tinha treinado os dois. O Kennedy, desde a última partida, ele já vem com desconforto. Só que eu treinei com o Kennedy, treinei com o Cássio, e a gente tem que dar os parabéns para o Cássio pelo profissionalismo dele. É um menino fora da curva, um menino que entende muito bem o que você fala. E foi merecidamente ele deu esses 3 pontos para a gente. Por tudo que ele vem trabalhando, quieto, calado, se empenhando, se dedicando, e esse jogo com certeza ele já teria uma oportunidade, né? E foi um dos principais jogadores nossos por entendimento tático e por ter mantido a posse de bola aqui na frente. E, sem dúvida, foi uma vitória que ele tem grande porcentagem no que aconteceu.
14: Diego, boa tarde. Falando em grande percentual, o Pedro Arthur estava muito bem na partida, talvez um dos melhores jogadores do Jack em campo, e você acaba perdendo ele na reta final e perde para o jogo contra o Ercílio Luz. Eu sei que está em cima ainda, né? O jogo acabou agora, mas você já começa a projetar o que fazer da ausência do Pedro Arthur para o próximo jogo?
10: Ah, sem dúvida, né? A gente ganha o Cássio com moral, mas vamos ver, voltam os jogadores. Já puxei a orelha dele, porque assim que a gente começou ali, já puxei a orelha dele, porque um jogador do nível que ele vem nos ajudando, no nível que ele está fisicamente, ele não pode ficar fora de jogo por besteira, né? Isso é falta de concentração. Então, perdemos, temos outros jogadores que vão ter essa oportunidade e a gente vai trabalhar em cima disso. Mas o mais importante foi que a gente conseguiu essa vitória hoje. O próximo jogo a gente começa a conversar a partir de segunda-feira, deixar eles desfrutarem dessa vitória que eles merecem.
1: Vamos continuar por aqui com o Diego Souza falando.
13: Porque é só questão física, é também a parte tática, porque as 5 alterações do Joinville no jogo de hoje?
10: É tudo, né? Você acaba perdendo o Kennedy, que não podia jogar, então a gente fica com um beirado a menos. Eu priorizei de dobrar os laterais lá do lado esquerdo, e assim que eu ia colocar o Jefferson Renan por dentro, o Jefferson Renan ia entrar por dentro no lugar do Ian, o Breno já toma o cartão amarelo e o Pedro vai expulso. Então eu já troco o Breno, porque a gente estava tendo um pouquinho de dificuldade aqui no ataque do Blumenau. Então a gente, para controlar, para ter um jogador com segurança ali, mais fresco na parte defensiva, e o Jefferson acabou já vindo para uma posição que ele tem de origem, e com a qualidade que ele tem, ele conseguiu sustentar bem a bola e nos tirou de trás da pressão.
12: Ô Diego, uma última.
1: Só o Diego Souza por aqui, que é essa aí, já mais um vídeo último dele.
12: Luiz Otávio, né? A última contratação, que ele chega e já vem para o jogo, realmente é utilizado por ti?
10: Cara, eu ganho muito, né? Ganho muito, porque é o único volante de origem que eu tenho. O Nuno tem nos ajudado bastante, pô, fez uma partida muito boa, ainda mais no segundo tempo. Então, o cara que merece nosso respeito, trabalhador, cara que tem nos ajudado bastante, um cara super de grupo, um dos líderes que a gente tem aqui. Mas não é da posição, então a gente precisava de um cara da posição. E você vê que é bem diferente, já tem um conhecimento total ali, já ataca mais a marcação mais à frente. E não tem o que falar, né? É volante de origem, isso nos dá vantagem e nos faz crescer daqui para frente.
1: Diego, só a última por aqui. É, na tua carreira como técnico de futebol, essa é a tua primeira vitória, né? E daqui, Deus quiser, vai ser uma carreira muito, muito vitoriosa pela frente. O que o jogo de hoje, essa vitória, representa pro Diego Souza pela parte pessoal hoje?
10: Cara, para mim essa vitória hoje vale muito, porque hoje é aniversário do meu pai. Então, eu fiquei durante minha carreira inteira, 20 e tantos anos, não podendo comemorar esse aniversário. E hoje foi aniversário do meu pai mais uma vez trabalhando. Então tem que valer a pena, né? Então a gente... Marco Aurélio. Então, sem dúvida, hoje para o meu pai essa vitória vale muito. Porque estava em casa hoje, foi aniversário dele, fizeram uma feijoada lá e, com os amigos e estavam torcendo por nós. E nada mais justo do que uma vitória para ele, para mim. Minha primeira vitória, ainda mais sendo no dia do aniversário do meu pai. Então foi... vai ser muito marcante.
1: Tá aí então o técnico Diego Souza comemorando a sua primeira vitória como técnico de futebol nessa carreira que começou agora, mas tem muita coisa pela frente, Israel Antunes.
7: É, e a melhor pergunta coletiva, aliás, a melhor resposta coletiva veio na última pergunta do Roberto Casagrande, né, comemorando a vitória aí, o Diego Souza, mandando um abraço pro pai dele, tá de aniversário. Vitória do Joinville pelo placar de 1-0, gol do Joinville, do Cássio, que foi muito elogiado, e muitos jogadores foram elogiados pelo Diego Souza. Uma baita de uma entrevista, longa entrevista. Por onde tu quer começar a destrinchar essa entrevista coletiva, o Kleber Grabowska? Ele fala que o time se postou muito bem defensivamente. Eu acho que tu falou isso durante o jogo, né, Kleber? Que o Joinville defensivamente se postou melhor e dessa forma conseguiu esse resultado também, né, Kleber?
8: Eu acho que tem muito do Diego Souza nessa vitória, porque a gente reclamou muito que defensivamente o Joinville foi uma peneira na estreia. Né? O lateral esquerdo Xavier ia pro ataque, ninguém fazia cobertura, a zaga meio pregada, né? Não gostei de nenhum dos dois zagueiros na estreia, o Wesley e o Diego Leandro, principalmente do Wesley, que saía muito da área e errava nos botes. Ele corrigiu, né, na questão de lateral, começando com o Breno, que é mais marcador, um jogador mais decisivo, né, na tomada de decisão, né, segurando bem o ataque do Blumenau. Então ele ajustou o time naquilo que foi o grande defeito da primeira partida. E no jogo de hoje, Israel, se a gente acompanhar o primeiro tempo, o Joinville praticamente nos primeiros 30 minutos não tocou na bola, né? Ele recuou, ficou no seu campo, suportando um Blumenau que tocava a bola, né? Mas agredia pouco, porque tinha eficiência, tinha qualidade no jogo defensivo. E aos poucos, né, ele foi soltando o time do Joinville. Joinville fecha o primeiro tempo melhor, ganha um gol de graça, né? E no segundo tempo, o Joinville, acho que deixou de liquidar o jogo cedo, e aí sofreu no final, principalmente depois da expulsão do Pedro Arthur.
7: É, deixou de matar o jogo, e justamente o Diego Souza também cita, né, que o Joinville teve várias oportunidades e o Joinville não soube aproveitar as oportunidades para poder matar o jogo e construir até uma vitória um pouquinho mais elástica nesse jogo contra a equipe do Blumenau. Ainda sobre a entrevista coletiva do técnico Diego Souza, ele cita, né, que o time teve muito controle de jogo. A equipe está de parabéns, foi um time muito equilibrado. E ele cita um pouquinho de ansiedade, né, que o jogo foi um pouquinho travado no primeiro tempo, justamente por aquilo que a gente estava ouvindo agora o Kleber falar, né? O Joinville começou muito mal a partida, os primeiros 30 minutos não foi bom. E aí ele falou sobre o Jupi, Kleber Grabowski, que o Jupi é jogador que está tendo dificuldade lá na frente, não é centroavante, entrou em defesa do jogador.
15: Para garantir a primeira vitória do Diego Souza e a do Jack nessa Copa Santa Catarina, que é tão importante, e uma falha do goleiro, né? A hora que a bola sobrou ali, deu para acreditar que ficou ali na linha para você marcar, e a importância, né, de marcar esse primeiro gol com a camisa tricolor?
16: Primeiramente, né, agradecer a Deus, agradecer a oportunidade também que o Diego me deu hoje. A gente sabe primeiro da qualidade do Kennedy também, que é até o início do jogo já ia ser titular, mas assim, aproveitei minha oportunidade também, apareceu. A gente sabe da dificuldade que foi o jogo. Um time muito qualificado do Blumenau. Até o próprio Gladson já tive a oportunidade de jogar com ele também. Sei da qualidade que ele tem. Uma infelicidade, eu fiquei feliz de aproveitar. Aprendi com um técnico há muitos anos atrás de correr pra cima do goleiro. No escanteio, passou de mim, corri pra cima dele, porque a bola sempre sobra ali. Então fiquei ali paradinho. Alguém gritou, não sei se foi do nosso time, do deles, alguém gritou que a bola sobrou. Só olhei pra cima e fiz o gol. Então fez de aproveitar a oportunidade. vamos preparar agora o próximo jogo. É, a gente sabe da dificuldade do campeonato. Como eu já falei em outras entrevistas antes, é um clube que, uma rapaziada que já jogou essa competição, vários atletas, sabe da dificuldade da competição e a gente sabe do que é pro Joinville essa competição. Então a gente vai continuar se preparando semana a semana, porque a gente tem muito a crescer nesse campeonato. Eu acho que é uma das partes que fico mais feliz com esse grupo. Um grupo já é muito bom, mas a gente tem muito espaço para crescer ainda. Então a gente crê que a gente vai conseguir mostrar isso para a torcida.
1: O Cássio, como que funciona o mental do atleta por alguns aspectos? Primeiro jogo você não entra, né? Creio que deve ser uma frustração para o jogador. Aí hoje, de surpresa, você recebe a informação que vai ser o titular, entra, faz o gol da vitória, tem uma bela atuação na partida de hoje. Como que fica o mental do atleta nesses casos assim?
16: Eles sempre falam, o Diego sempre fala para estar preparado. A gente, como eu falei agora, a gente sabe da qualidade do nosso grupo. A gente tem o Filipinho, que infelizmente acabou machucando no último jogo. O Kennedy também, que não tem o que falar. Outro cara de muita qualidade. O próprio Pedro, o Ian, que jogou pelo lado no último jogo. A briga é sadia, mas está todo mundo querendo buscar o seu espaço. E eu também sou um deles. Sei que também sou um jogador de qualidade, mas tem outros. O negócio é mostrar nos jogos durante a semana e deixa essa bucha aí pro Diego. Eu vou fazer o meu melhor para estar jogando.
13: Cássio, um lance de oportunismo, né? Como você mesmo falou, a bola sobrou aí na bagunça entre o Gledson e o Marcão, que eram os jogadores do Blumenau. Você aproveita e faz gol. Também dando agora pro professor, né, o Diego Souza, um novo significado ao nome Cássio. Como fica aí essa questão, essa dor de cabeça boa pro Diego Souza?
16: Bom, eu não tenho muito o que falar sobre isso. O Diego tem a história dele no futebol, né? Não tenho o que falar aqui sobre a história dele. Jogou muita bola, tive a oportunidade de ver muito também. Mas, bom, continuar causando calafrio pra ele, eu vou fazer o meu melhor aqui. Como eu falei, muita gente de qualidade, Filipinho, Kennedy, eu jogo pelos dois lados, o Pedro também fez um baita de um jogo hoje. No primeiro tempo foi um dos caras que mais, assim, teve a infelicidade de ser expulso, nem viu o lance, pra ser sincero, mas no primeiro tempo acho que foi o melhor jogador do nosso time, conseguiu puxar vários contra-ataques. Então, de novo, é um time muito bom, a gente tem muita qualidade, a gente tem muito a crescer ainda. Então a gente vai buscar trabalhar, buscar melhorar essa semana inteira aí. Eu acho que a palavra-chave para o nosso time nesse momento é ganhar entrosamento. Entrosamento, porque é uma rapaziada muito boa, muito nova, mas que tem uma rapaziada que ainda está se acostumando a jogar junto, né? Então a gente vai trabalhar muito para melhorar.
1: E com uma semana de descanso, porque sábado que vem enfrenta o Ercílio aqui de volta no João Marcato. O que, que pode trabalhar essa semana? Um bom adversário, campeão da última Série B. O que, que tu espera do próximo jogo?
16: Eu conheço alguns jogadores do Ercílio, sei também da qualidade do time deles. É um time que não sei quando joga, mas eu sei que jogou o primeiro jogo e fez uma grande vitória. Então, como falei, trabalhar, estudar o time deles, ver o que a gente pode melhorar. Como falei, muito espaço para crescer esse time aqui. Então, se preparar para a semana que vem, no sábado, a gente poder entregar o nosso melhor.
1: Tá, então o Cássio falando aqui conosco. O simpático Cássio Antunes.
7: Simpático Cássio, ele fala um pouquinho, o Kleber, Jota, Casagrande, sobre falta de entrosamento, que é o que o Joinville precisa. É a palavra-chave do trabalho do Joinville. E tem que ser assim na semana também para o time evoluir. E eu queria voltar novamente a falar sobre o Jupi, né, o atacante que está sendo improvisado, segundo o Diego Souza. E passa ali, o Kleber Grabowska, nesse momento, a principal carência do Joinville?
8: Acho que sim, né? O Jupi é um cara que se esforça muito, corre muito, né? Mas falta o refino, falta o acabamento, né? E artilheiro que não marca gol, né, morre de fome, né? E ele teve algumas oportunidades, tomada de decisão equivocada. A gente até teve muitos centroavantes que passaram pelo Joinville nas últimas temporadas que não marcaram gol e não deixaram saudades, mas a bola não chegava. E a gente tá vendo que pro Jupi, com o Ian Rolim, né, com o Pedro Arthur, né, a criação de jogada tá acontecendo. E a respeito disso, ele não é centroavante, a gente vai descobrindo também, né, Israel, algumas razões de improvisações e outras que nem são improvisação. A gente estava falando que o Roney era lateral e estava jogando no meio campo, e ele esclareceu, na base, na origem, eu era volante. Depois é que fui jogar de lateral, então está voltando a sua característica normal. Então tem que apagar isso, que não é um improviso, né? O Nuno, sim, é um jogador que está no improviso. E o Jupi...
0: Quem jogou bola hoje, o Nuno, hein?
8: É verdade.
0: Quem jogou hoje o Nuno?
8: E se no jogo contra o Itajaí a gente reclamou que os zagueiros davam botes errados, o Nuno acho que não errou nenhum bote, né? Teve um lateral aqui, uma bola aqui pela lateral que o Blumenau ia sair em contra-ataque, ele foi certeiro na bola, né? Deu carrinho, desarmou e acabou com a jogada. E a outra improvisação é o Jupi. Que posição é o Jupi, né? Eu não vejo assim muita qualidade pro Jupi não ser o 9 paradão lá na frente, né? Eu não vejo, assim, uma habilidade de construção de jogada, não vejo nem velocidade para ser um extremo. Vai ser difícil o Diego Souza achar uma outra função pro Jupi. Jogar atrás de um outro centroavante, pode ser uma tentativa, mas assim, eu não tô vendo, pelo que entregou até agora, possibilidade de escalação pro Jupi.
7: É, e aí o Jota, tu falou um pouquinho do Nuno, né? Volante, e aí na reta final da entrevista coletiva, o técnico Diego Souza respondeu uma pergunta sobre o Luiz Otávio, novo contratado do Joinville, chegou essa semana, foi muito bem recebido pelo grupo, ele mesmo falou sobre isso, né, em entrevista para o Casagrande na saída do gramado, e o Diego Souza falou que agrega demais porque é o único cara dessa função, de primeiro volante, da função que joga assim. O Nuno está sendo improvisado e foi claramente muito elogiado pelo Diego Souza. Inclusive está a nossa enquete lá também como uma das opções para ser o cara do jogo na partida. Tem o Cássio, tem o Nuno, tem o Ian Rolim, tem o Thiago Rodrigues. Mas o Joinville tem algumas opções de improviso que estão surgindo, o Nuno é uma delas. Mas e o Luiz Otávio está aí. Eu acho que essa posição ela pode ficar vaga e pode ser do Luiz Otávio em breve, né, Jota?
0: É, a amostragem do Luiz Otávio ela é muito pequena hoje, né, Isé? Uma minutagem muito baixa por aqui e hoje... Ele demorou a entrar no ritmo do jogo por ali. Tenho minhas dúvidas se ele de fato entrou no ritmo do jogo. É, lembro que em algum momento eu falei por aqui que ele ainda estava tentando se entender ali. Errou uns 2-3 passes, mas conseguiu ganhar alguns duelos também. É, confirmou aquilo que o executivo de futebol do JEC, o Diego Hidalgo, falou, né, no começo da nossa transmissão por aqui, no Enquanto a Bola Não Rola, para o Casagrande, que é um volante de muita força física, de fato impressiona, né, o Luiz Otávio em campo, e é um setor que o JEC vai testando, né? Vai testando, a primeira dupla de formação ali, né? Além do Nuno, a gente tinha o Bessa e o Roney, o Bessa machucou, agora a gente teve o Nuno, mais uma vez, né, oficializado por ali e correspondendo muito bem. O Nuno jogou muita bola hoje, teve o Roney também, que foi outro destaque assim, nesse setor de meio campo da equipe do Joinville. E é uma posição que aos poucos o Diego Souza vai ganhando peças, né? Quem sabe para mudar um pouquinho a característica, para testar coisas diferentes. Ele já destacou aí que ele já tem essa plataforma de jogo bem estabelecida de acordo com as características que o elenco traz para ele. Então, o Jack não vai fugir muito disso aí, não. Então, é isso de ir alterando peças aí, vai ganhando posições. E chama muito a atenção, né, essa resposta do Diego Souza, explicar, ó, o Jupi tá por ali... Vamos ter um pouquinho de paciência com ele, tá quebrando um galho, tá fazendo uma que a gente tá pedindo para ele fazer. Então, se assim, por aquilo que a gente viu aqui, pô, o Júlio César pode fazer muito bem essa função. Então, assim, o Jupi já teve duas partidas, ganhou a titularidade, foi testado, tá certo que tá quebrando um galho por ali, mas, cara, próximo jogo aqui contra o Ercílio Luz no sábado, dá para começar com o Júlio César que ninguém vai reclamar, viu, Diego? Pode meter o Júlio César de 9, que ninguém vai reclamar. O Júlio César entrou também no rabo de foguete aqui com gramado pesado para segurar a marcação, para fazer pivô, para brigar toda hora. Não deixou a desejar, mas o Jupi, tadinho, não deu. Mas voltando ao início da tua pergunta, Zé, setor de meio campo talvez seja um dos setores aí que o Jack aos poucos vai tendo mais opções nesse cardápio aí de variações para o Diego Souza.
7: E para quem está acompanhando a nossa live lá no YouTube da CBN Joinville, a gente está acompanhando já agora os melhores momentos dessa vitória do Joinville pelo placar de 1-0 contra o time do Blumenau. O Joinville venceu com um gol do Cássio, que foi muito elogiado. O Joinville perdeu, né, no aquecimento o Kennedy, e aí o Diego Souza explicou que o atleta já vinha sentindo desconforto desde a última partida e durante a semana ele treinou os dois atletas. Eu tenho uma certeza, viu, o Kleber Grabowski, o Cássio vai jogar o próximo jogo, ou na função do Kennedy, ou lá no lado esquerdo, onde o Pedro Arthur foi expulso.
8: Ah, com certeza, né? O Cássio hoje ele se escalou para a próxima partida. Não só, né, pela lesão do Kennedy, pela expulsão do Pedro Arthur, mas porque aquilo que ele entregou, né? Eu só acho que em determinado momento do segundo tempo, né, ele poderia ser um pouquinho mais objetivo. Ele ficou trocando, teve um lance aqui na direita que ele ficou trocando passe com o Ian Rolinha, perdeu a bola e deu contra-ataque. Então acho que tem que ser, né, tem que aproveitar as oportunidades, né, para se firmar, Casagrande.
17: Tô aqui com o técnico do Blumenau, o Carlos Correa. Correa, mais uma derrota do Beck na competição, segunda seguida. Qual que é a avaliação que tu faz do jogo de hoje e qual que foi o fator determinante pro Blumenau sair derrotado hoje?
18: Cara, o fator determinante foi o gol, né? Da forma que a gente tomou. Tínhamos o controle, tínhamos volume de jogo, né? Estávamos encaixados. O gol ali, né, a jogada antes já não precisava ser gerada, né? A gente saiu com a bola de sob pressão ali, acabamos cedendo um escanteio e culminou no que culminou. E aí acabou desestabilizando o nosso time nesse final de primeiro tempo. E a gente começou a forçar a passe onde não precisava. Segundo tempo a gente demorou para voltar para o jogo, né? E com as substituições a nossa intenção era dar esse oxigênio maior para o nosso time, até porque o campo pesado, né? Um jogo pesado, né? E a gente teve assim, um certo volume, a bola na trave do Tinoco, né? Infelizmente a expulsão ali do Mateuzinho num lance que ele foi agredido acabou nos prejudicando, né? E infelizmente a gente lamenta mais uma derrota. Agora é ser inteligente para analisar, acho que já houve uma evolução do jogo passado para esse. Se preparar bem, que agora a gente tem um jogo aí muito importante contra o Barra, daqui 10 dias, né? Então a gente tem um prazo bom aí para trabalhar, se preparar, ir para lá e assim, elevar o nosso nível de jogo, do que a gente fez hoje, jogar bem, né? Não só o primeiro tempo, né? Um tempo até maior. E principalmente conseguir o resultado para a gente continuar aí vivo na competição.
17: O que você acha que falta para o Blumenau conseguir elevar o nível de jogo para a próxima partida, que não conseguiu fazer hoje nem na partida de estreia?
18: Ah, eu acho que é ser mais constante, né? E aí entra inúmeros fatores. Eu acho que o gol foi um fator determinante para o resultado, da forma que aconteceu, né? E a gente cedeu isso para o adversário, né? Não foi uma jogada que foi criada. E aí acabou desestabilizando. Então é a gente tentar ser mais constante, né? Porque as situações adversas elas podem acontecer. É manter o equilíbrio para a gente continuar gerando, né? No segundo tempo a gente sofreu um pouco mais com isso. Tivemos ali depois até um certo volume, né? O Joinville acabou se fechando, né? A gente alguns erros individuais também que acaba prejudicando. Tivemos uma bola na trave que poderia ter sido gol de empate, né? Como eu falei, a gente lamenta, mas agora é ser frio, ser inteligente para analisar e nós temos aí uma semana de trabalho para evoluir ainda mais.
17: Correia, para a gente finalizar por aqui, a gente se tornou público essa semana, de forma oficial, o clube falou sobre isso, sobre a questão de atraso de salários, né, atraso de salário. O quanto que isso impacta no campo, nos 90 minutos, Correia?
18: Ah, é uma situação difícil, né? Eu acho que isso é um assunto muito particular, porque para mim às vezes é uma coisa, para você é outra, né? Então é muito particular e para uma pessoa só responder, eu posso responder por mim, né? Você responde por você. Sim. A gente tem tentado o máximo possível não deixar isso influenciar tanto, por mais que seja inevitável, né? Infelizmente as contas chegam para todo mundo e acaba gerando, né, o desequilíbrio. Mas como eu falei, tem um grupo de profissionais trabalhando da melhor maneira possível aqui para representar o Blumenau. Eu tenho certeza que a diretoria tá trabalhando muito também para tentar resolver isso o mais rápido possível, né? E como eu falei, acho que agora é ter tranquilidade e analisar bem para a gente evoluir para o próximo jogo. Temos uma semana de trabalho para a gente ser melhor jogando e principalmente conseguir o resultado que é mais importante.
17: Então obrigado ao técnico Carlos Correa, que falou gentilmente conosco por aqui. É aquela coisa, né? E me chama a atenção uma das falas do Correa, que a gente via nessa Série D no Joinville, e aqui é diferente, eles falam sobre isso abertamente, e o Joinville já havia assim, um certo mistério sobre isso. Eu já recebo por aqui o Daniel Carboni, que é o CEO do Beck SAF. Ô Daniel, na sua opinião, o que aconteceu com o Beck do ano dessa série, da última Série D para essa Copa Santa Catarina, que os resultados não vieram, a Série B também não aconteceu, o que Qual que é o motivo que você acha que a performance caiu também e os resultados não vêm mais? Boa tarde.
19: Olá, boa tarde a todos, boa tarde aos ouvintes. Prazer estar falando com vocês. É, a gente começou muito bem a série D, né? E a gente enfrentou muita dificuldade em disputar os dois campeonatos ao mesmo tempo. E isso foi... A gente teve que criar um grupo numeroso, né? 35 atletas, porque a nossa base já não tem o sub-20, então a gente tem só o sub-18, então a gente não poderia utilizar a base. A gente sentiu demais jogar as duas competições. Para você ter uma ideia, a gente chegou de viagem do Rio Grande do Sul às 10 da manhã em Blumenau na segunda-feira para jogar de novo quarta-feira às 3 da tarde. Teve jogo nosso sábado pela Série D e domingo pela Série B. Ia acontecer de novo se a gente tivesse passado São Luís. Financeiramente, estourou até o orçamento, né, de passar. E por isso que eu, junto com os clubes, a gente estava até na federação conversando para ver que essa federação muda o calendário, né, para que a gente poder investir numa Copa Santa Catarina, para conseguir uma Série D. A Série B do catarinense não tem como disputar ao mesmo tempo, porque uma coisa é um clube de Série A e Série B com toda a estrutura, né? Participar de duas, Série B acho que é até mais difícil, mas de Série A, viajando de avião com uma equipe de 10 fisiologistas, com um elenco de 40, 50 jogadores para disputar duas competições, outra coisa é o nosso cenário. Então é uma proposta que o Blumenau apoia, de mudar a Série B do catarinense para o final do ano, né? O presidente Tubarão, também o Juliano, a gente conversou bastante na federação também, com a associação de clubes. Que é uma ideia até encampada pelo Juliano, que a gente aprova, de inverter, fazer a Copa Santa Catarina no meio, né, e a Série B do Catarinense em setembro, exatamente. Como é no Rio Grande do Sul, como é em Goiás, né, porque fica muito mais fácil, porque se você sobe também já está com o grupo mais ou menos formado para ir para um acesso, para não ser aquele bate e volta. São ideias, né, para tentar melhorar o futebol catarinense, né? Mas isso aconteceu realmente e foi muito difícil o ano pra gente, porque foi uma sequência de jogos muito grande.
17: Ô Daniel, ano passado eu pelo menos conhecia a estrutura do Blumenau e o staff técnico na Copa Santa Catarina. Eu fiquei admirado e empolgado, porque era muita organização. A gente via o SESI ajeitado, toda uma estrutura. Ainda segue ajeitado. Não, mas segue ajeitado. Mas assim, ó, a gente via que tudo estava andando bem. Hoje a gente já recebe informações que os salários estão atrasados, que a comissão técnica, o staff reduziu. O que aconteceu? O que está acontecendo que o repasse de dinheiro não está acontecendo para o clube? O que tu pode explicar a situação para a gente?
19: A gente está com uma troca desde o ano passado, a gente está com uma troca. Tinha um fundo inglês que era a Unity Pitch, né, que a gente está com a Álvares e Marçal, que é a consultoria... É um escritório renomado, que é o Fred Luiz, CEO do Flamengo, já está cuidando também ali com Álvares e Marçal para troca de um investimento, né? A Prometrics, que é a investidora, está já desde o ano passado brancando. Esse ano a gente teve um estouro de orçamento, né? Grande, e a gente fala abertamente, a gente está com a folha, uma série T do elenco e duas imagens atrasadas que vão sendo solucionadas essa semana, que a gente está tendo que fazer uma operação financeira para colocar isso no ar.
17: Antecipar?
19: Hã? Não,
17: antecipar
19: a
17: receita?
19: Não, a gente não antecipa a receita, né? Até porque não tem receita para antecipar, né? Por exemplo, na Série B do Catarinense você não tem receita para antecipar, você não tem televisão, não tem premiação, não tem nada. Mas a gente está com isso e a gente fala abertamente, acontece mesmo, mas não acho que é esse o maior problema. A gente está numa reestruturação de um projeto, de uma reestruturação de ideias para o ano que vem também. E a questão financeira ela vai estar resolvida agora, já em setembro, que a gente está fazendo uma operação financeira Prometrics, que é a investidora do clube, para colocar. Para você ter uma ideia, isso é bom deixar claro, a gente teve... A iluminação no SESI atrasou, não estava instalado ainda. Os 10 jogos, quarta-feira à tarde, às 3 da tarde, geraram um prejuízo de 200 e poucos mil reais, né? Fora a não entrada do recurso, né? Que é bar e essas coisas, né? Então, a gente teve também não passar por São Luís, mas 180. Então, a gente tem um orçamento anual, o dinheiro vem para o ano. Então, se gastou mais, se arrecadou menos, e a gente está tendo aqui agora fazer um ajuste. Mas isso não vai impactar no projeto, que vai continuar ali por muito tempo com a Prometrics e com o novo sócio, que já está em 3 grupos em negociações ali. Tenho certeza que a gente ainda esse ano já vai ter uma melhoria disso aí.
17: Então, o prognóstico de ter uma nova empresa de SAF aportando e ter no estar no back é preciso ainda?
19: Deixa eu até esclarecer, que acho que o pessoal não sabe como é que funciona a SAF, né? SAF, eles pensam que é um shake, um mecenas, alguma coisa assim. Não, você capta dinheiro no mercado. Por exemplo, a gente estava captando já para o CT, então você tem um percentual, uma SA, né? Você tem um percentual e vários grupos vão investindo, né? Ou mais no CT, ou mais no futebol, depende naquilo. Então, toda a SAF tem uma captação. Vou dar um exemplo da SAF do Curitiba, tá, né, que a Tricorp, então, mas a Tricorp vendeu já 30% que entrou outfield, agora independente Del Valle, é assim, uma SAF você vai trazendo vários grupos numa SA
20: e ativando pra, o mercado.
19: E você vai trazendo e construindo esse pool de investidores e você vai liderando. Na SAF do Blumenau está acontecendo esse mesmo processo, que é o que vai acontecer. Então já tem negociações com os três grupos, podem ser um ou podem ser dois que entrem, isso é normal. E a gente tá pelo, a gente não busca só um grupo, né? A gente busca realmente parceiros que queiram trabalhar junto, porque a gente vê o projeto com muito bons olhos e muito futuro.
17: Tá, então obrigado ao Daniel Carboni, que falou conosco aqui gentilmente para a CBN Joinville, explicando essa situação do Blumenau, né? Porque como eu falei para ele, repito aqui, né, Kleber, JCL, a gente quando foi conhecer lá ano passado, eu fiquei maravilhado, porque tudo flui muito bem, um corpo técnico gigante, e hoje reduziu, enxugou, e está explicado. É porque a receita extrapolou, então quando você extrapola a receita, você enxuga a torneira. Tem uns times aí que gastam mais do que arrecado e continuam gastando mais, né?
7: Agora são 5 horas e 44 minutos, a gente ouviu, né, o Casagrande conversando com todo o time do Blumenau, né, com o treinador e também com o CEO. O que dá para destacar também nessa entrevista, hein, Kleber?
8: É o Correia fazendo análise do jogo, né, e foi visível, né, a quebra de confiança do Blumenau depois que levou o gol no final do primeiro tempo. No segundo tempo ele só reagiu quando o Tinoco acertou aquela bola no travessão e depois tomou conta do jogo porque o Joinville se fechou. E a gente fala de campo e fala também da questão administrativa. Aqui é mais ou menos a rotina, né? A vida que o Joinville tem. É muito difícil fazer futebol sem recurso e com os dirigentes tentando apagar incêndio a toda hora. E o Carboni, ele fala uma coisa que preocupa, né, para esses times que caem para a segunda divisão e que vão ter Série D. Se o Joinville ganhar a vaga para a Série D, possivelmente ele vai ter a mesma colisão de calendário
7: para
8: o ano que vem. E foi isso que causa essa crise pro Blumenau e essa crise que continua até agora. E o que, que ele falou? A gente tinha duas competições, tinha jogos em cima de jogos, a gente teve que contratar, né? Gastou um dinheiro que não tinha e agora tá correndo atrás para tentar tapar o buraco.
17: E uma coisa, o Israel, Jota e Kleber, que chama atenção, é uma informação que a gente já tinha recebido e tava apurando para poder dar aqui no ar, né? É de que no último domingo, lá em Itajaí, o presidente Rubens Angelotti falou em fazer o Catarinense em março, logo depois da Série A, grudado, uma semana depois. E os clubes, na semana seguinte, a entrevista da CBN repercutiu muito no estado inteiro, todos os cantos praticamente comentaram sobre essa mudança, e os clubes nos bastidores, através da associação de clubes, e enfim, as lideranças se movimentaram para fazer o contrário, e seguir os padrões do que o futebol gaúcho faz, que é o quê? Depois do estadual, fazer primeiro a Copa Gaúcha, e depois, no segundo semestre, fazer a Série B. Então a federação está estudando isso com os clubes, a chance é boa de acontecer, então a gente pode ter em abril a Copa Santa Catarina do ano que vem e em setembro começando a Série B do Catarinense, que é de total interesse do Joinville Esporte Clube. O Figueirense bate o pé, o Figueirense não quer que a Série B seja no segundo semestre, mas como na associação e na federação é por unanimidade, então tende a ser voto vencido o clube da capital.
7: É, e aí é uma ideia, né, que o Carboni cita, né, que um time que disputa, por exemplo, a Série B do Catarinense, se consegue o acesso, já tem um time montado, uma base de montado para disputar o Catarinense da Série A, que sempre inicia no começo, né, de um ano, né? Então, vamos aguardar aí os próximos capítulos relacionados a isso. A gente precisa correr com o intervalo para pagar um intervalo ainda antes das 6 horas, mas antes eu quero ouvir o torcedor. Tem dois áudios aí pra gente ouvir. O que o torcedor achou, né, dessa vitória do Joinville? Vamos colocar também, né, o torcedor aqui nessa conversa após essa grande vitória do Joinville por 1-0 contra a equipe do Blumenau. O torcedor fala aqui na CBN.
21: Boa tarde, boa noite, CBN. Voltando para Joinville, não foi a melhor das partidas, mas eu já vi o Jack jogar bem e perder, tá? Muitas vezes, muitas. Então, o que vale os 3 pontos, bora voltar bem alegre. Nem se molhar, não se molhamos. Grande abraço. Boa noite, boa tarde, André Cercal.
7: É, não, e a chuva, né? Deu uma trégua justamente na hora do jogo, né? Isso foi muito bom. Tem mais torcedor falando por aqui, vamos ouvir.
22: Eu vou ser bem sincero, cara. O Ian Rolim não tem condicionamento físico para jogar no Jacar. Tipo, ele não tem condicionamento físico. Cara, eu acho ele muito lerdo. E tipo, cara, não dá. Ele tem que ser reserva, o Ian Rolim, claro, sinceramente.
7: O torcedor tá na bronca, o Bernardo tá na bronca aí com o Ian Rolim, criticando o jogador do Joinville. A participação dos ouvintes também lá no YouTube da CBN, o pessoal tá participando, interagindo com a gente. Tem a nossa enquete lá, tá, gente? Ó, nossa enquete é o seguinte, ó. Quem foi o cara do jogo? Cássio, 54% dos votos, o Nuno com 4%, Ian Rolim com 38% e Thiago Rodrigues com 4%. Mais algum ponto das entrevistas, o Kleber Grabowski e J.D. Champs, que vocês querem destacar aqui nesse balanço CBN que chamaram a atenção e vocês não falaram ainda?
0: Não, só fica esse ponto em aberto, né, Israel? E toda essa curiosidade em relação ao calendário de 2027. Quando será que vai ser disputada essa Série B do Campeonato Catarinense? Tá longe de começar, mas nos bastidores o negócio já tá pegando, então vale a pena a gente ficar de olho nesse tópico aí.
8: É, e me parece que a pressão do Figueirense é bem maior do que a que o Blumenau conseguiu fazer, né? Ou será bem maior do que a que o Blumenau conseguiu fazer em cima da federação.
7: Agora são 5 horas e 48 minutos, um rápido intervalo e a gente volta aqui para fazer a eleição do cara do jogo no Balanço CBN. Você participa no 99972-3493 e também no chat lá no YouTube da CBN Joinville. Se é esporte, se é Joinville, tá na CBN. Já voltamos.
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8: Boa, boa, boa. Agora são 5 horas e 53 minutos. Balanço CBN repercutindo a vitória do Joinville. Placar de 1 a 0 contra o Blumenau, já que venceu a primeira na Copa Santa Catarina. 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Muito obrigado pelo carinho da sua audiência, você que está nos acompanhando. Rapidamente por aqui, ó, fiquei devendo os resultados, né? A Serbe venceu Piraberaba na primeirona, placar de 2-1. Na Copa Santa Catarina, 1-1, jogo entre Figueirense e Barra. Na Série A do Campeonato Brasileiro, reta final do jogo, o Bahia vai vencendo o Bragantino pelo placar de 3-2 lá em Bragança Paulista. E na Série B, duas partidas. O Goiás está perdendo em casa para o Fortaleza, 1-0. E o Novo Horizontino vai fazendo 3-1 contra a equipe do Avaí, reta final do jogo. Você que está acompanhando nosso Balanço CBN, continuando aqui, ó, falando de Jack, falando de Joinville, vitória do Tricolor. Fazer uma análise, né, uma cotação do time do Jack. Que nota, hein, ô Kleber Grabowska, para Thiago Rodrigues, o goleirão do Joinville, no jogo de hoje. O Casa falou, né, que teve algumas intervenções bastante importantes para a equipe do Joinville ao longo da segunda etapa, principalmente, ô Kleber.
9: Vitória sem levar gol passa pela atuação do goleiro muitas vezes, né? E no primeiro tempo teve uma defesaça no chute do Josué, né, que garantiu a invencibilidade no primeiro tempo. Vou dar uma nota 7 para o Thiago Rodrigues, um dos destaques do time.
8: Nota 7 está de bom tamanho, ô Jota, Casa, vocês fariam...

0: algo diferente desse
1: bem
0: set?
1: Entregue. Tá bem entregue. Bem entregue, set tá bom.
0: E o Breno, hein? Lateral direito hoje, jogador que entrou na segunda etapa lá contra a equipe do Marcílio Dias. Hoje assumiu a titularidade, saiu na segunda etapa devido ao cansaço. E aí, Kleber?
2: Saiu pelo cartão amarelo, né? Eu acho que no primeiro tempo foi envolvido na dobra que teve do Pedroso com o Josué lá pelo lado esquerdo, passou maus momentos, mas cresceu na partida, né? Cresceu na partida, acho que é titular, principalmente pelo que a gente viu quando o André Rosa entrou no finalzinho. Vou dar nota 6 pra ele.
0: Nota 6 pro Breno. Dupla de zaga, Wesley, camiseta número 3. Jogador que foi elogiado pelo caso em algum momento também do jogo.
2: É, eu acho que hoje, em relação a Itajaí, teve uma inversão. Wesley mais eficiente e seguro e o Diego Leandro mais atrapalhado. Eu vou dar 6,5 para o Wesley e 6 para o Diego Leandro.
0: 6,5 para o Wesley e 6 para Leandro. Jota, caso tiver algum...
3: Concordo, fecho.
0: Se vocês tiverem algum contraponto, por favor, fiquem à vontade.
3: Eu fecho. O Diego Leandro tem uma boa saída, mas precisa melhorar um pouco a jogada por cima. Acho que às vezes ele falha em umas cabeçadas que geram uma segunda bola para a equipe do Blumenau. Mas o Wesley hoje, acho que tanto na saída de 3 ele foi muito bem, quanto nas intervenções também. Acho que se manter esse nível de jogo, a gente... Tem uma zaga interessante para essa Copa Santa Catarina. É bem verdade que o ataque do Blumenau não foi tão eficiente, mas para o que foram exigidos hoje, foram muito bem, na minha opinião.
0: E o Xavier, hein? Gustavo Xavier, lateral esquerda, segundo tempo, ele foi bastante acionado também, né, Oclair?
2: É, no segundo tempo ele conseguiu fazer aquilo que a gente espera que seja rotina, né? O Pedro Arthur pega, toca pro Rolim e ele já se apresenta na linha de fundo para fazer o cruzamento. E o Xavier é jogador de boa bola parada, hein? É de boa bola parada, bom cruzamento, jogou mais seguro, né? Jogou mais protegido. Acho que foi uma boa atuação do Xavier. Nota 6,5.
1: Temos um lateral esquerdo aí, dá pra dar um setezinho pra ele, pô.
3: Clever, tá bem, muito foi bom. Muito bem, Xavier.
1: Foi bem. Mais um jogo bem, temos um lateral esquerdo. Tá?
3: E, mas assim, ó, acho que o que também, não sei se vocês concordam, Jota e Kleber, mas ele tendo um pouco mais de proteção da volância, hoje ele consegue jogar um pouco mais também, né? E ele não foi tanto ao fundo, mas quando foi eficiente. Muito bem na marcação, muito bem no apoio, acho que a gente tem um lateral interessante aí.
0: Lateral esquerdo, então vamos fechar em 7, então, né? Porque o Casa falou 7, o Jota também, o Kleber ficou no 6,5, acho que foi um voto vencido do pessoal do João Marcato hoje. O Nuno, muito elogiado, e aí, hein, o Nuno, hein, gente, ele tá foi muito bem no jogo hoje, né?
1: Pra mim é 7,5, mas eu quero ver.
3: Concordo com o Jota, hein?
1: Professor aqui.
2: Eu coloco ele na primeira prateleira do jogo, né? Acho que eu vou botar eu dou uma nota. É, eu vou ficar com 7,5. Dei 8 aqui, eu vou dar um 7,5, porque no fim ele cansou, né? E a ausência dele atrapalhou um pouco o time. Mas foi uma grande partida de muita eficiência, de muita dedicação. Né? Um cara que deu bote, que não precisou fazer falta e saiu do jogo sem levar cartão amarelo, né? Isso mostra que jogou limpo e jogou bem.
0: Jogou limpo, jogou bem, nota 7,5, portanto, para o Nuno. Ronei, camiseta número 8, capitão do Joinville, volante lá no início da carreira. E a nota do Ronei, o capitão, ô Kleber?
2: Hoje ele tomou conta desse meio campo, ele foi o mais regular, jogou os 90 minutos, né? E acho que está se reencontrando. Se ele era volante, virou lateral e agora está voltando para meia, ele está se readaptando a essa função. E hoje acho que ajudou muito, né? Bem posicionado, participando bem do jogo, dando opção na saída principalmente pelo lado direito. Eu vou dar a exemplo do Nuno, um 7,5 para ele.
0: Mais um 7,5, portanto, pro Nuno. Concordo. E pro Ronê. Então a gente abre o meio-campo com os dois 7,5. Ian Rolim, camisa número 10.
2: Para mim, a decepção do time, né? Esperava mais participação dele no primeiro tempo. Ele e o Jupi fizeram uma linha mais avançada, né? Não contribuíram muito ofensivamente. E o Rolim tentou dois chutes, né? Dois chutes ruins, fracos. Acho que tava, não sei, não conseguiu repetir a boa atuação no jogo contra contra o Marcílio Itajaí. Eu vou ficar com nota 6 para ele.
0: Nota 6, portanto, para Ian Rolim.
3: Para mim é 5.
1: Foi muito generoso, dá para botar um 4 aí, ó, mas sem sofrer o Ian Rolim.
3: O Ian Rolim, mesmo que ele tá mal na partida, mas ele minimamente atrai os olhares da marcação adversária, mas hoje muito abaixo. Finalizando mal, ocupando muito poucos espaços da meia cancha por ali, poderia ter aproveitado melhor o costado dos volantes do Blumenau. Dá para jogar mais. Eu fecharia no 5 para ele hoje.
0: Quer rever aí, Kleber? Tu foi contrariado pelos dois, hein?
2: Não tem problema, a gente faz a média, né?
0: Qual a média? 5,5, então?
2: Bota 5,5.
0: 5,5 para o Ian Rolim. Então, aí eu o
2: Casa... O Jota deu 4, o Casa deu 5, né? E eu dei 6. Dá 10, 14. 15 por 3, é nota 5. Nota 5?
0: Nota 5? Então tá bom. Essa é a conta. O Jota fez a conta rapidinho, né, Jota? Jota até agora pegou a calculadora pra fazer
1: na
0: a conta.
1: Na minha tava 7 aqui na média, mas o chat acho que eu errei alguma coisa.
0: Tá tudo bem. O Kennedy não foi pro jogo, entrou foi o Cássio, titular. Cássio, portanto, o cara que fez o gol, a nota do... Homem gol do jogo, o Kleber Grabowski.
2: Acho que decidiu o jogo, né? Demorou um pouquinho para entrar na partida, ficou perdido ali, não sabia se ficava na sua posição de atacante ou ajudava na marcação, principalmente pelo Pedroso e o Josué pela esquerda. Mas quando entrou no jogo, entrou bem, invertendo bola, né? O gol, né? Começa de uma invertida que ele dá para o Pedro Arthur aqui na esquerda, depois o Joinville fica rondando a área. Né? Cresceu muito, a gente vê, né? Que o jogador se soltou, tirou um peso das costas. Costas, né? Foi decisivo, vou dar nota 8,5 para ele.
0: 8,5 para o jogador Cássio, por enquanto com a melhor nota.
3: E o Cássio, ele começou, o Kleber falou muito bem, ele começou mal na partida, na verdade se esconderam do jogo, mas ali dos 30, dos 32 do primeiro tempo em diante, ele cresceu muito no jogo. E foi primeiro uma finalização dele, foi bem acima do gol, mas depois ele, parece que aquele chute serviu para botar ele na partida. Entrou bem no jogo, atuando pelos embates aqui com o lateral esquerdo da equipe do Blumenau. Ele ganhou todas praticamente do Marquinhos Pedroso. Uma partida muito boa do Cássio, me surpreendeu. O nível de jogo que eu vi dele no Carlos Renault, não vi nada parecido assim. Então gostei, partida bem interessante. Eu acho que 8,5 tá bom, é o cara do jogo.
0: 8,5, né? A nota do Cássio, autor do gol. Pedro Arthur, né, que veio, fez um baita de um primeiro tempo, segundo tempo também estava jogando bem, foi elogiado inclusive pelo companheiro de equipe, né, em entrevista após o jogo, elogiado pelo Cássio, porém acabou sendo expulso no final do jogo, teve a orelha puxada pelo técnico Diego Souza, ele falou isso em entrevista coletiva, de que realmente não é um erro que não pode acontecer, desatenção, tem que se manter concentrado no jogo, acabou errando, está fora do próximo jogo. Pedro Arthur, a nota dele, o Kleber.
2: Acho que a expulsão do Pedro Arthur acho que determina o sofrimento do Jack no final. Mas o Pedro Arthur, ele é o cara que assumiu a responsabilidade de ir para cima quando o Joinville estava mal. Ele era a válvula de escape. Para mim, ele e o Cássio têm uma atuação muito parecida. Né? Só que o Cássio ganha ponto quando marca o gol e o Pedro Arthur, ele perde ponto quando é expulso. Então eu vou dar uma nota 7,5 para ele.
0: Certo.
1: Perfeita análise do Kleber, cara. Para mim, os grandes destaques do Jack aqui, ó, para fechar uma trinca, é Ronei, Cássio e Pedro Arthur. Pedro Arthur poderia tranquilamente ter a mesma nota do Cássio. Mas por ser tanso, a nota pra ele vai pra 7,5.
3: Por ser o quê?
1: Tanso.
0: É o Joinvilense, né?
3: Se não fosse a expulsão, daqui a pouco a gente vai voltar, claro, mas acho que ele seria eleito o cara do jogo, mas o cartão vermelho... E olha só, não foi um lance isolado, tá? O jogo todo, o Pedro Arthur, ele vinha se enroscando com o João Vitor aqui, e chegando atrasado por cima, às vezes deixando um braço atrasado. É um bom jogador, mas falta um pouco de cabeça pro Pedro.
0: Mas
3: Pedro
0: o Casa, a expulsão em si não foi com o João Vitor, né? Foi com outro jogador.
3: Não,
0: né?
3: Não foi. Foi com o Matheus Joaquim, é isso, né, Kleber?
0: Que entrou
3: isso
0: no Mateus jogo,
3: Matheus Joaquim.
0: Né?
3: É, mas eu digo no primeiro tempo, que eu vi pelo menos umas 4 chegadas atrasadas do Pedro Arthur no João Vitor. Eu, se fosse o árbitro, teria dado o cartão amarelo pra ele, né? Porque ele faz a foto e sai xingando. É um cara muito sanguíneo, mas é um ponta, um extremo esquerda muito bom.
0: Pedro Arthur, portanto, né? Qual que é a nota mesmo? A gente entrou no debate.
3: 8,5, né?
2: Não, 8,5 para o Cássio.
3: 7,5.
2: 7,5 para o Pedro.
0: 7,5 para o Pedro Arthur. E o Jupi, hein? Que foi muito
2: criticado. Jupi. Né? Jupi, ele teve duas chances, né? Se atrapalhou. E de novo, né? Ele está mal posicionado. Lá no jogo com o Itajaí, o Rolim chutou, deu nele. E hoje, a bola que o Rolim se equilibrou, né? Fez todo o movimento correto. Largou o sapato, pumba, de novo no Jupi. O Jupi atrapalha. Para mim, o cara que destoa no time do Joinville até aqui, duas atuações muito ruins, nota 4 para ele.
0: Nota 4, a nota mais baixa, né? 5 foi para o Rolim, 4 para o Jupi. Nota 2 aí para o Casagrande. Dos que entraram no jogo, portanto, pegando a lista por aqui, o André Rosa... É passível de nota, não?
3: Jesus
0: amado. Foi pouco tempo de jogo, né?
2: É, todo mundo teve aí. A expulsão foi aos 34, né? O último que entrou foi o Jefferson Renan né? O Jefferson, ele até foi bastante inteligente e acionado na reta final, pegando a bola, levando pro fundo.
3: Segurando
2: foi
3: a bola, né, Kleber?
2: Um jogador inteligente, assim como o Guilherme Moura. São dois jogadores que foram pro fundo pra matar o tempo com domínio de bola. Dá pra dar 5 pra todo mundo, né? Por uhum. participação no momento que foi decisivo do jogo, de segurar resultado. O estreante Luiz Otávio, eu achei completamente perdido, né? O cara que entrou no vagão errado, tá? O Jefferson Renan, por essa artimanha, ganha um pouquinho mais. O Gui Moura também ganha um pouquinho mais, então 5-5. E o Júlio César, com o pouco que fez, ele fez mais do que o Jupi. Então, o distoante para mim é o André Rosa, que perde pontos por uma pisada na bola, né? Assim, uma coisa grotesca, né? Esse perde ponto. Mas, na média, esses cinco jogadores que entraram ao longo do segundo tempo, com uma nota 5, 5,5.
3: Podemos fechar. Oi, Casba, sobre que o Kleber, desculpa te interromper, tá? Mas até só falar sobre o que o Kleber comentou do Luiz Otávio. Ele entrou e ele permitiu, pelo que eu anotei aqui, pelo menos umas três transições do Blumenau por passe errado. Passe atravessado que ele dava que não precisava. Talvez o melhor era tocar de lado para mastigar alguns segundos de jogo e também mastigar o jogo. Mas acho que foi os passes que ele deu, possibilitou jogadas do Blumenau. Parece ser um jogador interessante, mas falta um pouquinho de... Acho que faltou um pouquinho de noção de jogo para ele hoje, tá? Muito abaixo.
0: O André mandou o seguinte aqui, ó. Vocês estão com saudade do Keké. 4, 5, 6, que loucura. Longe de jogar bem, mas nunca vi um jogador tomar nota 4. O André tá discordando aí das notas.
3: O Jupi hoje para mim é 2.
0: É, o pessoal tá na nossa live no YouTube da CBN Joinville. E lá na nossa live, deixa eu ter aqui, ó. Jupi horrível em tudo, desengonçado, diz o Rafael. Tá na bronca, né? Quem mais? Também achei que o Cássio demorou para entrar na partida, mas ele começou a improvisar no lugar do Kennedy, jogando invertido, e quando foi pro lado dele, jogou muito. Essa é a opinião aqui do Rafael. Gustavo da Cunha, em casa já. Muito legal a experiência de ver o jogo em Jaraguá. Valeu a pena sair nessa chuva. Tá brincando por aqui o Gustavo da Cunha, que foi um dos torcedores que esteve presente lá no João Marcato. E lá nossa live, com as parciais por aqui, ó, dezenas de votos, o Cássio, 59% dos votos para o Cássio, foi o cara do jogo. Nuno recebeu 3% dos votos, Ian Rolim com 34% dos votos e Thiago Rodrigues com 3%. Então, até agora eu quero saber dos nossos... começando pelo Casa Grande. Casa, você estava no trabalho de reportagem por aí, qual que é o seu voto para o cara do jogo nessa vitória do Joinville pelo placar de 1-0 contra o Blumenau? O teu voto, Casar?
3: O Jota falou muito bem, o Nuno fez uma boa partida, mas o Ronei também, como segundo homem de meio campo, acho que hoje foi bem, faltou caprichar um pouquinho mais na saída de bola só, mas se não fosse a expulsão, o meu voto seria do Pedro Turm, mas com a expulsão fica difícil. O meu voto vai pro Cássio, decisivo, fez o gol da vitória, Cássio que entrou de última hora e foi bem no contexto geral. Para mim o voto é no Cássio, o cara do jogo de hoje.
0: Então o Cássio tem um voto para o Cássio como cara do jogo. J. Deschamps, o teu voto para o cara do jogo.
1: 1-0 não tem como ser diferente, tem que ser o cara que fez o gol e se encontrou, né? Ganhou confiança depois do lance. Cássio, meu voto.
0: Cássio, com 2 votos. Kleber Grabowska, para fechar aí, o teu voto para o cara do jogo.
2: Olha, eu ia votar no Pedro Arthur, mas o Cássio foi decisivo, né? Eu vou de Cássio também.
0: Vai de Cássio também. Aí o
2: Surpresa do jogo, né?
0: O Cássio, portanto, eleito o cara do jogo também. Vou aproveitar, vou voltar também, porque eu vi o jogo daqui, né? E o Cássio, pra mim, foi o cara do jogo, porque a origem do gol é uma finalização dele, né? Que o Gledson coloca pra escanteio, né? A finalização dele, ele pega de longa distância ali. E depois, na falha do Gledson, ele acaba marcando o gol. E no segundo tempo foi importante também nessa transição do sistema defensivo pro sistema ofensivo. Cauã Pereira também, votaria no Cássio? Cauã Pereira também. Então, unanimidade, Cássio, eleito cara do jogo aqui na Jornada Esportiva da CBN.
4: Cara do jogo.
0: Boa, boa, boa. E o Gustavo da Cunha lá no YouTube falou o seguinte, ó. Tô falando sério, gente, não tô sendo irônico. Foi muito legal mesmo ir até Jaraguá acompanhar o jogo do Joinville.
3: É aconchegante aqui.
0: Ele gostou mesmo, ele gostou da experiência. Um pouco mais de 700 torcedores que estiveram presentes. A expectativa, né, o Casa Grande, era até de um público maior, mas a chuva atrapalhou um pouquinho, tem a questão do feriadão, enfim. Mas semana que vem, contra o Ercílio Luz, depois de uma vitória, expectativa, 3 horas da tarde, é de um público até maior, né?
3: Olha, vem embaladinho de uma vitória, né? Tem uma semana toda pela frente, dá para fazer uma ativação boa com a torcida durante a semana e tentar botar pelo menos aqui 1.500 pessoas, vai. Ficaria bem mais preenchido. Mas para uma primeira impressão, tá bom, 725 pessoas, para uma renda de R$13.000. Uma vitória empolga, a galera vai pegar a estrada e vai vir pro jogo, Zé Antunes.
0: E o Joinville de folga amanhã, você representa a segunda, é isso?
3: É isso aí, folga amanhã, folga geral pro elenco no dia de amanhã, domingo, né? É, assim como foi na semana passada, só que ao invés de ser domingo, foi segunda-feira. O elenco se representa na segunda-feira, dia 7 de setembro, feriado, para começar a preparação pro jogo do próximo sábado contra o Ercílio Luz aqui no estádio João Marcato, Zé Antunes.
0: Tem mais algum destaque final da jornada, casa?
3: Eu acho que o destaque que vale para aqui, vale para cá, para a gente reverberar durante a semana, essa é a possível alteração do calendário, né? Havia falado do presidente Rubinho anteriormente, hoje o CEO do BECSAF falou, a gente já viu também o presidente D'Artagnan falando sobre isso, de uma possível execução da Série B do estadual no segundo semestre, em setembro. Vale a pena a gente apurar mais com a federação durante a semana para informar para a nossa audiência, até porque é um assunto que interessa muito, muito o Joinville Esporte Clube, né?
0: É verdade, vamos continuar apurando essas informações ao longo da semana, a gente fala ao longo da programação do CBN Joga nas 11. Agora são 6 horas, um abraço para você, casa, até segunda.
3: Abraço, até segunda.
0: Valeu, JD Champs, destaque final também do narrador que conseguiu narrar uma vitória do Jack, o JD Champs.
1: Tava na hora, né, cara?
0: Pô, e tá no Instagram já lá, tá no Instagram, né?
1: Alguém tinha que soltar uma vez, tinha que cair pro lado do Jack, cara, hoje foi o Gladson. Tá, ainda bem que o Cássio tava ligado, né? Valeu demais todo mundo que acompanhou, tava dando uma espiada por aqui, ó, pelo menos nesse momento, às 6h11, projetando para daqui uma semana, a previsão aponta que não vai chover no horário do jogo no sábado que vem.
0: Bom.
1: Então pode ser uma boa notícia aí, se o tempo colaborar, já é mais do que meio caminho andado pro torcedor comparecer no número maior aqui a Jaraguá do Sul. Valeu demais, agradecer também a todo o pessoal do staff do Juventus aí, né, que propiciou essa vinda aqui do Joinville e da CBN Joinville também aqui, no estádio João Marcato, bem, bem cuidadinha a casa do Grêmio Esportivo Juventus aqui de Jaraguá do Sul, segunda-feira, 11 da manhã. A gente fala muito mais sobre isso no CBN Joga nas 11. Um baita domingão e uma excelente semana para todos nós. Um abraço, valeu, gente. Valeu, Israel.
0: Valeu, Jota. Obrigado pela parceria de hoje. Parabéns pelo trabalho também. Kleber Grabowska, vitória do Joinville por 1-0. É bom comentar a vitória, né, o Kleber Grabowska?
2: É, eu tô olhando aqui, Israel. 3 destaques para terminar aqui, ó. 26 jogos na temporada, 7ª vitória do Joinville. Nossa. 7ª vitória. O aproveitamento no ano é de 29,33. Vai aumentar um pouquinho, né? Então, 7 vitórias, 4 empates, 15 derrotas, 23 gols marcados, 39 gols sofridos. O artilheiro continua sendo o Iago Dias com 5 gols. O Breno, 2 jogos, 2 cartões amarelos, já tá pendurado, né? É o único pendurado do Joinville. E a respeito aqui do João Marcato, muito legal, muito, a gente foi muito bem recebido, tudo funcionou, isso é muito bom. Só faltava...
1: Achou o banheiro?
2: Só faltava um banheirinho mais pertinho. Tem um banheiro aqui bem perto, só que é o banheiro que cai no ônibus do Joinville. E aí eles fecham ali pra não ter
1: Mas
2: ninguém...
1: Mas tinha um mijador aqui, não dá pra usar?
2: É, não... Tá bom. Não. Vamos lá, na sério. Era só isso.
0: Esse era o destaque final do Kleber Kravoska. Um abraço, Kleber. Até segunda-feira também. E, gente, a gente volta na segunda-feira para repercutir dentro do CBN Joga nas 11 essa vitória do Joinville, placar de 1-0. Quero agradecer também aqui ao trabalho do Cauã Pereira na nossa live, também aqui na operação de áudio, deixando você muito bem conectado em áudio, mas também em vídeo com as imagens. Quem estava acompanhando a live, quer voltar um pouquinho, tem os melhores momentos, tem as entrevistas, tanto com o Diego Souza, com os atletas e também com o pessoal do Blumenau. Muito obrigado pelo carinho da sua audiência, você que nos acompanhou e esteve conosco desde a 1 da tarde. São mais de 5 horas e 15 minutos de transmissão ao vivo na CBN Joinville. Isso é possível porque você está lado a lado com a CBN. 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Fique em rede agora, te agradece sua parceria e na segunda-feira a gente volta aqui na programação da CBN. 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E para fechar, a gente vai soltar o gol narrado por JD Champs para você ouvir e se emocionar novamente com essa vitória do Joinville na abertura da Copa Santa Catarina 2026, a narração do Jota no gol do Tricolor. Um abraço e até segunda. Valeu!
1: Escanteio lá pela direita, na marca dos 43 do primeiro tempo. Vem cruzamento na marca do pênalti. O toque de cabeça do Nuno. A bola subiu. Gledson vai falhando. Gledson, a bola tá entrando. Tá lá dentro!

0: geral, nação tricolor! Tem gol do Jack no João Marcado! Cássio! Em uma tarde de herói improvável, ele ia ser reserva, foi relacionado para o 11 titular nos acréscimos do aquecimento, ele aparece, ele finaliza na origem da jogada que gera o escanteio, ele fica bem posicionado, conta com a falha do goleiro Gledson, acredita até o final, Cássio, o primeiro dele com a camisa do Joinville, Cássio, para colocar o Jack em vantagem, Cássio, camiseta número 21, 44 jogados no primeiro tempo, Cássio, 1 para o Joinville, 0 para o Blumenau.
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10: 42. Este é o G6. O Atlético Goianiense, com esse resultado, está entrando, está ficando com 42 pontos, só que não entra no G6 por causa do número de vitórias. Sport Recife 38, Náutico 37, Operário 37, Atlético 37, Goiás 36, Cuiabá 36. São Bernardo, 14º colocado com 32 pontos. Botafogo de Ribeirão Preto, 31. E o Avaí, 29 pontos na 16ª posição. 6,5 tem Ceará e Sport. O Ceará tem 28 pontos. Se o Ceará vencer, e só vencendo, ultrapassa o Avaí na classificação. Londrina, 18º com 22. O América Mineiro já jogou na rodada, tomou 3-1 do CRB. Tem 14 pontos, vice-lanterna. A lanterna está com a Ponte Preta, que tem 10 pontos na competição. O gol 17 do primeiro tempo, Gustavo Coutinho. Juventude 0, Atlético Goianiense 1, Christian.
11: 6:20, 6:20. Lessa, aproveita também para atualizar a situação da Copa Santa Catarina. Mais cedo, o Figueirense ficou no empate em 1-1 com o Barra. Tivemos primeira vitória do Joinville e a sequência aí da Copa Santa Catarina, Alessa.
10: É a segunda rodada da competição, lembrando, o Figueirense estreou nessa rodada, não jogou na primeira rodada, ficou de folga. São 9 clubes disputando a competição este ano. O Barra teria a primeira rodada, o jogo na última quarta-feira contra o Nação, só que esse jogo foi transferido. O Barra estava envolvido ainda na última rodada da Série C do Campeonato Brasileiro. O jogo acabou transferido para o dia 23. Com isso, foi a estreia das duas equipes, Figueirense e Barra, jogando do estádio Orlando Scarpelli, empate em 1-1. Joinville mandando seus jogos no estádio João Marcato em Jaraguá do Sul, venceu o Blumenau 1-0. Lembrando que a Arena Joinville está passando pela mudança, né? Gramado natural está passando para sintético. Lembrando que essa rodada entra em jogo amanhã em Jaraguá, Nação e Santa Catarina. E em Blumenau, o jogo na segunda-feira, feriado 3 da tarde, Metropolitano e Marcílio Dias. Copa Santa Catarina, a gente está no meio da segunda rodada, ainda com o jogo da primeira rodada para ser realizado. Ercílio Luz, Marcílio Dias, Santa Catarina e Joinville com 3 pontos. Barra Figueirense com 1. Nação, Metropolitano e Blumenau zerados. O Blumenau já fez 2 partidas na competição. O próximo compromisso do Figueirense está marcado para sábado, 3 da tarde, o jogo contra o Nação, partida que vai ser novamente no Scarpelli. Christian.
11: 6:22, intervalo rápido, propaganda eleitoral gratuito obrigatório. A gente vai fazendo o cumprimento aqui das inserções e na volta a gente vai debater mais sobre as partidas envolvendo o Avaí e envolvendo o Figueirense, os nossos quesitos e também já já a coletiva com os treinadores.
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12: Estamos de volta às 6 horas e 26 minutos. Central da Bola para avaliar as partidas com transmissão da CBN Floripa. Mais cedo, o Figueirense estreou na Copa Santa Catarina, saiu perdendo e depois buscou um empate 1-1 diante do Barra. E o Avaí, que foi derrotado pelo placar de 3-1 diante do Novo Horizontino. E aí vai para a segunda derrota consecutiva, tem que secar o Ceará para não entrar na zona do rebaixamento. Daqui a pouco, o Leandro Lessa vai voltar aqui para trazer a manifestação da galera pelas nossas plataformas digitais, lá no nosso canal no YouTube, no @CBN Floripa, e no nosso WhatsApp, 99181-3800. Vamos lá, gente, dá um like aí na nossa transmissão. Vamos chegar aí a 100zinho. 100zinho tá de bom tamanho. Tem 200 pessoas aí, total de 300 telas conosco aqui no futebol da CBN Floripa. Então, né, nada mais justo do que 100 likes, a nossa meta aí dentro do Central da Bola. 6 horas e 28 minutos, vamos dar sequência aos nossos quesitos, começando por quem se destacou nas partidas. Vem aí o cara do jogo.
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12: Rodrigo Faraco, começa contigo, Faraco. Quem foi o cara do jogo na derrota do Avaí 3-1 diante do Novo Horizontino, hein, Faraco?
4: O Rômulo, camisa 10 do Novo Horizontino, que fez o terceiro gol, um golaço. Cobertura em cima do Bruno Ferreira. Mas não só pelo gol, né? Pela movimentação, pela criatividade, pela boa dupla que ele faz com o Robson ali na frente. No ataque do Novo Horizontino, não à toa. Esse ataque é o mais poderoso da Série B do Campeonato Brasileiro. Então, vou de Rômulo, camisa 10.
12: Rômulo recebe o primeiro voto, na opinião de Rodrigo Faraco. Chico Lins, vitória do Novo Horizontino 3-1 diante do Avaí. Para você, Chico, quem que foi o cara do jogo?
11: Cara, entre Rômulo e Robson, né? Era a minha dúvida. Mas eu vou discordar do meu querido amigo Rodrigo Faraco. Porque o Robson fez o gol, e o gol do Rômulo foi bonito. Mas o Rômulo perdeu um pênalti. É um jogador de qualidade, eu acho que o Rômulo tem, é um diferencial desse time. É um dos principais jogadores, sem a menor dúvida. Tem qualidade, mas hoje eu fico com o Robson.
12: Robson recebe o voto. Temos um voto para o Rômulo, um voto para o Robson. Os dois R's, né? A dupla Rorô. Eu vou votar no Robson também. Então, né, para desempatar isso aí. Robson, o cara do jogo, eleito com dois votos na vitória do Novo Horizontino diante do Avaí pelo placar de 3-1. E no Scarpelli, Marcelo Mabilha, quem que foi o cara do jogo no empate em 1-1, Mabilha?
13: Christian, para mim o cara do jogo foi o meia Dudu. Mais uma vez conseguiu dar movimentação à equipe, organizar, criar as principais jogadas, se movimentou bem. Aguentou jogar os 90 minutos, houve uma evolução física e tática por parte desse atleta. E no segundo tempo, foi um pouquinho recuado para a função de segundo volante e ali conseguiu achar passes ao lado do Breno, conseguiu crescer no jogo, conseguiu fazer jogar os dois atacantes que entraram pelo lado do campo, tanto o João Marcos como o Zé Carlos, que também jogaram abertos, que receberam bastante passes do meia Dudu. Para mim, o cara do jogo, o meia do Figueirense, Dudu, camisa número 8.
12: Então, Dudu, eleito o cara do jogo no empate do Figueirense com Barra em 1-1. Deixa eu lançar outro desafio, a gente já está em 113 likes. Então vamos chegar a 150, né? 150 aí para não pedir muito aí, não exigir demais da turma aí. Então vamos lá. Senta o dedo lá do nosso canal no YouTube, dá o like. 103, vamos chegar a 150 likes. Já se inscreve também pelo nosso canal no YouTube, no arroba CBN Floripa. O seu Alterino tá sempre acompanhando a gente. Grande abraço para você, Alceu. Turma, acompanhando aí a CBN Floripa. Vamos ao próximo quesito. Vem aí o lance do jogo.
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12: Chico Lins. E aí, Chico? Qual que foi o lance do jogo na vitória do Novo Horizontino de 3-1 sobre o Avaí, hein, Chico?
11: O lance do jogo foi o erro do Luiz Henrique, que decretou o segundo gol do time do Novo Horizontino. Ali eu acho que meio que encaminhou a derrota havaiana. E assim, pela displicência do Luiz Henrique, pela sequência ruim dele, né, pelo absurdo que eu acho que ele ainda está titular, esse lance para mim foi o lance determinante no jogo. Tá? Podia ser também o primeiro gol, que eu não sei se a bola entrou, aí acho que o árbitro ficou com a marcação de campo, mas eu vou ficar com o segundo gol do Novo Horizontino.
12: Segundo gol do Novo Horizontino na falha do Luiz Henrique, ou na falha não, na entregada do Luiz Henrique. Falha teve o Alisson, né, que teve o tempo de bola errado. Aliás, eu nunca vi um jogador subir num tempo de bola tão errado como o Alisson fez, pelo menos não no profissional. Também pode ser enquadrado como um lance bom aí para ser analisado. Rodrigo Faraco, temos um voto para a entregada do Luiz Henrique. E você, o lance do jogo, Faraco?
4: Eu vou fazer uma homenagem ao nosso querido Roberto Alves e vou votar na plasticidade, no gol do Rômulo, um gol de cobertura, porque apesar da colaboração do Alisson, tem que ter qualidade para fazer esse gol, né? De estar ali cara a cara entre dois marcadores, observar o goleiro, ponto de referência, onde é que está o goleiro, tocar por cima para fazer um golaço. Então, para mim, o terceiro gol, o gol do Dudu, mas do Rômulo. O gol terceiro, mas fazendo também uma lembrança de que no primeiro gol, para mim, a bola não entrou. A marcação de campo foi de que a bola entrou. O VAR não teve uma imagem conclusiva. De todas as imagens que a gente recebeu aqui, se o VAR teve alguma outra, talvez, mas das imagens que apareceram aqui não tem como tirar essa conclusão, e aí acaba valendo a marcação de campo e o Bandeira correu para o meio. E bem lembrado pelo Chico, né, a entregada do Luiz Henrique, que foi fundamental naquele momento do jogo para o andamento, né, para o encaminhamento do resultado da partida. Mas eu vou na plasticidade, o gol do Rômulo.
12: Então, começou. Um voto para o gol do Rômulo. É, temos um voto para a falha ali também do Luiz Henrique. Começou onde, Lessa?
15: Começou pela Série B do Campeonato Brasileiro. Jogo pro torcedor do Avaí prestar atenção. Ceará Esporte, a partida acontece no Castelão também. Jogo iniciado pela Série A do Campeonato Brasileiro. São Paulo e Atlético Mineiro, que tem a arbitragem. O jogo no Morumbis do Braulio da Silva Machado. Aliás, três árbitros de Copa do Mundo na tarde de hoje em jogos da Série B. Porque Novo Horizontino e Avaí foi o Wilton Pereira Sampaio, no Goiás e Fortaleza foi o Rafael Klaus, e agora no Juventude Atlético Goianiense, arbitragem do Ramon Abateabel. Temos bola rolando pela Série C, o primeiro jogo da segunda fase, a Inter de Limeira passando à frente com Getúlio, ele mesmo, ex-Avaí, 23 do segundo tempo. Agora Inter de Limeira 3, Ferroviária 2, Christian.
12: É o Jeta Gol, rapaz. 6:34, então estamos no lance do jogo. Eu destacaria, o que poderia ser o lance do jogo foi a defesa do pênalti, né, do Bruno Ferreira, e poderia ter, né, dado um outro ânimo para o Avaí naquele momento, né? Só que aí depois teve a falha do Luiz Henrique, a falha do Alisson, e eu vou ficar com o Faraco. Acho que a plasticidade, o belo gol, porque não é qualquer um que faz aquele gol ali, né, por cobertura, né, no limite, para cima do bom goleiro Bruno Ferreira, viu? Então, para mim, o lance do jogo também, o gol de Rômulo.
4: E é alto, né, Cristian? Porque o pois Bruno tem quase 2 metros de altura.
12: Não,
4: né?
12: Pois é. Então, assim, muito difícil. Então, ele foi cirúrgico, né? Porque a bola foi naquele limite. Então, é o cara mesmo com confiança, né? E essa bela campanha também do Novo Horizontino, claro que ajuda, o jogador acaba tendo mais confiança. Então, eleito o lance do jogo em Novo Horizonte, o gol de Rômulo. Vamos saber do Mabilha. Qual que foi o lance do jogo no Scarpelli? Empate em 1-1. Figueirense e Barra, em Mabilha.
13: O lance do jogo, para mim, foi o gol do Zé Carlos. O Zé Carlos fez um gol bonito para mim, um gol muito difícil, uma bola difícil de pegar de primeira, uma bola alta, viajada. O Zé tinha entrado pelo lado direito do campo e logo em seguida foi deslocado para o lado esquerdo, e uma jogada oriunda do João Marcos, que estava muito bem na partida, que entrou muito bem também. O João Marcos conseguiu fazer uma jogada de linha de fundo, o Galego deu uma casquinha na bola e aí o Zé Carlos pega de primeira uma bola difícil, um voleio, bola rasteira no canto do goleiro do Barra, e por ali o Figueirense conseguiu recuperar na partida, crescer no jogo e quase conseguiu virar o resultado. Então, para mim, o lance do jogo, o gol do atacante Zé Carlos do Figueirense.
12: E foi um belo gol mesmo. Eu olhei aqui nas imagens aqui que a gente recebeu, um belo gol do Zé Carlos, que foi criticado pelo Chico Lins aí durante o debate diário na semana aqui. Ele respondeu, né? Chico Lins disse que veio para ser titular, não mostrou nada. Esse gol foi para ti, viu, Chico?
11: Criticado, eu falei polêmica. Eu acho que o Zé Ricardo o Zé Carlos não disse ao que veio.
12: Então,
11: aí,
12: embora, foi uma crítica, né?
11: Não? É, mas assim, agora respondeu a minha crítica, acho que foi um pouquinho exagerado.
12: Foi bem exagerado. Não, mas é isso. Então, o Zé Carlos fez um belo gol, tava devendo também, né? Então precisava.
11: Mas o gol foi bonito, eu vi aqui, né? Também. Foi bonito.
12: Então o lance do jogo tá lá, o lance foi eleito o gol do Zé Carlos, o gol do Figueirense no empate com o Barra em 1-1. Por aqui, Novo Horizontino 3, Avaí 1, mais uma derrota do Leão. Daqui a pouco, as coletivas de imprensa. Antes, um intervalo, propaganda eleitoral gratuita, a gente volta na sequência.
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17: Horas e 41 minutos, 6h41, daqui a pouco tem a coletiva de imprensa com os treinadores, o técnico do Figueirense, o Raul Cabral, e o técnico do Avaí, Alan Al. Mas antes, tem gol! Olha o gol!
18: Pela Série B do Campeonato Brasileiro, o Alisson Safira fez 35 do primeiro tempo. Alfredo Giacone, Juventude 1, Atlético Goianiense 1, esse resultado está levando Juventude para a liderança. 47 pontos, o Criciúma também tem 47, mas no saldo de gols, a equipe jaconeira está na frente na classificação da Série B do Campeonato Brasileiro. O Atlético Goianiense está neste momento na 7ª posição com 40 pontos na classificação da Série B, na porta ali do G6.
17: Valeu, 6h42. Vamos ver como é que está o torcedor, né? Falando aí, criticando, dando a sua opinião. Vem aí o repórter da galera.
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17: Leandro Lessa traz a participação do ouvinte, o torcedor de Avaí, o torcedor de Figueirense, pelo nosso WhatsApp e pelas plataformas digitais, Lessa.
18: O Rodrigo mandou mensagem no superchat no YouTube da CBN Floripa, dizendo que o Avaí está contratando mal, veio uns 5 ou 6 aí, o que, que mudou? Nada. Segundo a opinião do Rodrigo, o Luciano mandou mensagem aqui, ainda vê o Eduardo Brock no banco do Novo Horizontino, falando do zagueiro ex-Avaí. Valeu, obrigado, mandou mensagem. O Jones diz, reclamando também das contratações, agora está trazendo um tal de Hildo, aí a palavra do Jones, um atacante que em 30 jogos fez um gol e uma assistência. Está aí a reclamação do Jones, também mandou mensagem através do nosso superchat no YouTube da CBN Floripa. O Ednei concorda com o Chico, erro de saída de bola do Luiz Henrique. E Alisson, na opinião do Ednei, jogador de Série D. Valeu, obrigado. O Antunes mandou através do nosso WhatsApp 48991813800. Boa noite, amigos da CBN. O Avaí deveria jogar com dois zagueiros, três volantes, dois laterais. A defesa ficaria mais protegida. Meio e ataque mais efetivo. Haja visto que a defesa não é boa, ainda com três é pior ainda. É a opinião do Emerson, do Parque Vale Verde, em Palhoça. Valeu, obrigado. O James reclamando, dizendo que os jogadores sem vontade, assim, o Avaí vai ser rebaixado com antecedência. Valeu, obrigado. Mandou mensagem através do nosso WhatsApp. Matheus do Estreito, conversa é sempre a mesma. Vamos brigar para levar o time da Série C. Não há um que demonstre vontade e raça para o fato de livrar o Avaí dessa situação. O Avaí está fazendo esforço para cair para a Série C do Campeonato Brasileiro. É uma mensagem parecida aqui do Luiz Fernando, através do nosso WhatsApp. Boa tarde, senhores. O time do Avaí está a passos largos para a Série C. E aí continua. Espero que o Jean Lucas esteja suspenso. O jogador toque de lado para o adversário. O Alisson, horrível, na opinião do Luiz Fernando. Fez o gol, mas não apaga os erros que são acumulados. E ainda é capitão. O Viseu, se estivesse em outro clube, já seria artilheiro, na opinião aí do Luiz Fernando. Mandou mensagem através do nosso WhatsApp 48991813800. Valeu, obrigado, pessoal, que está participando. Só lembrando, próximo jogo do Avaí é contra o Fortaleza. Fortaleza que venceu fora de casa o Goiás, jogo na Serrinha, pelo placar de 1-0. O jogo está marcado para a próxima quarta-feira, 7h30 da noite. O jogo vai acontecer no Castelão, Christian.
17: Perfeito. Tá aí Lessa trazendo todas as informações. 6h46, 6h46. Vamos seguindo por aqui com os nossos quesitos. Vamos avaliar a arbitragem. Começando com o VAR CBN aqui no jogo entre Novo Horizontino e Avaí. Vem aí o VAR CBN.
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17: Rodrigo Faraco, deixa eu começar contigo, Faraco. Como é que foi o It's Face the Defender? O Wilton Pereira Sampaio, o homem da Copa do Mundo, três jogos na Copa do Mundo, cara apitou México e África do Sul, o jogo da Noruega com o Senegal, Holanda e Marrocos, e agora apitou o jogo do Avaí com o Novo Horizontino. E o homem do apito, hein, Faracô?
3: Eu acho que o jogo de hoje não passou pela arbitragem. Você sabe que eu não sou um simpático ao trabalho do Wilton Pereira Sampaio. Ele é aquele árbitro que tem medo do jogo, que não deixa o jogo andar. E em alguns momentos ele fez isso, parando o jogo hoje, mas nada que comprometesse o andamento da partida e nem o placar. Mas vamos lá. Aí a gente vai para o assistente 2, que foi decisivo no primeiro gol. Ele correu para o meio.
17: Cipriano da Silva Souza.
3: Então, eu acho assim, o assistente, o cara que está lá do outro lado, ele tem que ter certeza absoluta para correr para o meio. Eu não vi, até agora, algo, uma imagem que me desse certeza absoluta. E olha que, nas imagens, a gente acaba tendo um ângulo mais próximo ali, ou pelo menos uma captação mais próxima do que a distância que o assistente está lá do outro lado, com a sua bandeirinha. Mas ele correu para o meio, ele teve certeza absoluta. Na hora, já olhei, ele correu para o meio. e o Wilton foi na dele e marcou o gol. O que o VAR fez foi tentar achar uma imagem que confirmasse ou que dissesse ou mostrasse claramente que não foi gol. Não tem essa imagem, valeu o que o assistente marcou. Eu, até agora, acho que a bola não entrou. Então, o assistente já diminui a nota da arbitragem. No lance do pênalti, ficou estranho porque eles ficaram conversando ali um tempão e aí espera para bater o pênalti. Na verdade, eles estavam checando o toque de mão do DG para ver se foi uma mão deliberada. Porque se foi uma mão deliberada, lembra do Luiz Soares na Copa do Mundo, que botou a mão e defendeu a bola e foi expulso?
17: Sim, sim.
3: Então, mudou a regra de lá para cá, né? Essas questões todas aí tem outro tipo de análise, mas se fosse uma mão deliberada, seria cartão vermelho. E eles ficaram analisando isso, se o DG fez a defesa de forma deliberada ou a bola bateu no braço dele, que estava um pouquinho mais aberto. E chegaram à conclusão de que bateu um pouquinho no braço dele, um pouquinho mais aberto, não foi uma mão deliberada. E eles mantiveram um cartão amarelo e o pênalti, acho que ninguém teve dúvida do pênalti, que foi depois desperdiçado pelo Rômulo, defendido pelo Bruno. E depois disso, ainda ficaram verificando se o Bruno tinha se adiantado para fazer a defesa na cobrança. E mandaram seguir, na minha visão, de forma correta. Foram uns três momentos, assim, não estou lembrando de mais nada de chamar atenção nessa partida. O segundo tempo virou amistoso, não exigiu da arbitragem, então acho que dá para dar uma nota 6, 5, 5, levando em consideração o peso do primeiro gol, tá? Então 5. Para a turma aí da arbitragem.

0: pela Série B, Ceará Esporte, 20 minutos do primeiro tempo 0-0, pela Série A, São Paulo e Atlético, primeiro tempo 0-0, lembrando daqui a pouco, Fluminense e Vasco, transmissão da CBN, o jogo às 9 da noite no Maracanã. Christian.
1: Valeu, daqui a pouco estão as informações, né, da cobertura, daqui a pouco a coletiva de imprensa com os treinadores, mas nós estávamos avaliando a arbitragem do Wilton Pereira Sampaio. Chico Lins, nota 5 na avaliação de Rodrigo Fará, como é que você acompanhou a arbitragem,
2: hein? Olha, vou acompanhar mais ou menos a tese do Rodrigo, e vou, não sou o Abel Pereira, Abel Ferreira do Palmeiras, mas vou colocar um asterisco.
3: Vai chutar o microfone aqui, hein?
2: Não, eu vou colocar um asterisco na arbitragem do Wilton, porque eu concordo, não
1: pra vi. Mim não entrou, tá, gente?
2: Pra mim também não.
1: Eu acho que pra mim também não.
2: Pra mim também não, eu acho que a gente aí tá junto. E agora?
1: E olhando depois...
2: E se o VAR...
1: Ô, Chico, não, desculpa. Se olhar depois a imagem, nem o Bandeirinha, ele tá na linha do gol. Ele tá
2: não, e o
1: um
2: Bandeira,
1: pouquinho pra frente, ele não tá tão bem
2: não
1: posicionado,
2: qual é o
1: né?
2: Cristian, eu não sei qual é o ritual, assim, se ele levanta a Bandeirinha e sai correndo pro meio... Ou se ele só... Porque ele levantou...
3: Ele só saiu correndo.
1: Mas ele levantou e saiu correndo.
2: Ele levantou a bandeirinha e saiu correndo.
1: Isso, foi.
2: E quando ele levantou a bandeirinha, eu falei, opa, tem alguma coisa ali, que algum impedimento que ele marcou. Mas aí ele saiu correndo pro meio de campo. Então, eu não vi realmente... se eu tivesse que cravar algo... Não dá para cravar, mas se eu tivesse que ficar de algum lado, eu diria que essa bola não entrou. Então, isso aí deixa-se... Agora, se o VAR tem uma outra imagem, deveria ser mostrado também na transmissão. Porque aí a gente não pode dizer com certeza que foi um erro da arbitragem. Para mim, a bola não entrou. Então, isso condiciona a arbitragem da equipe, da equipe toda, inclusive do VAR. Então, eu vou colocar aí nota 5 também.
1: É, só se ele puxou ali os capitães ali e conversou alguma coisa, dizendo que, olha, a imagem que a gente tem, a bola entrou e tal. Ou ele disse que foi inconclusiva, né? Se é inconclusiva, né, Faraco? Aí a manutenção da decisão em campo, né? É isso, né?
3: Se o VAR não tem uma imagem, pelo menos a determinação é essa, e existe no comando de arbitragem atual uma determinação assim: se o VAR não tem uma imagem clara, ele não pode interferir. Então, acho que foi isso.
1: Então, fechamos com a nota 5 para o It's Face the Defender. Rapaz, o que viralizou lá, né, os jogadores da África do Sul olhando pro Wilton sem entender o que ele tava falando.
3: Have to control the match.
1: Aquela foi demais, hein? Não fez aula com...
3: In the middle.
1: Não fez aula com o nosso Lessa, né?
3: Foi o nosso Wilton Pereira Santana.
1: fazendo escola. 6:53, o Figueirense ficou no empate em 1-1 com o Barra. Lá a arbitragem foi do Franciel dos Santos Martins. Como é que foi a arbitragem do Franciel em Mabilha?
4: Olha, a arbitragem do Franciel foi uma arbitragem tranquila, segura. Primeiro tempo ele já, nos primeiros dois lances violentos, e um pouquinho mais forte, ele já deu amarelo para o jogador do Figueirense, na sequência já deu amarelo para o zagueiro do Barra, e ali ele ganhou o jogo, controlou os atletas dentro de campo. A reclamação do banco do Figueirense, ele também foi lá e amarelou o auxiliar do Raul Cabral. Então fez uma arbitragem tranquila e segura. Vou dar uma nota 5 para o árbitro Franciel dos Santos.
1: Então nota 5 para a arbitragem do Franciel, na opinião do nosso Marcelo Mabilha.
3: O Mabilha elogiou e deu 5, então tem que baixar minha nota. Vou baixar para 2.
1: Mas é que lá não tem VAR, né? E aí eu acho que foi isso, né? Deve ser isso.
3: Não, vou baixar 2 pro Wilton, então.
1: Não,
3: essa régua aí do Mabilha.
1: Não, é porque o Mabilha... Mas tá bom. Mas é que eu acho que nota 5 tá passando de ano, né, Faraco? Na nossa época não passava, né?
3: Eu nunca passei de ano com nota 5.
1: Sim, não, mas hoje estão passando, tá?
3: É?
1: É, hoje mudou
3: tá
1: tudo.
3: Fácil, tá fácil, hein?
1: Nunca foi tão fácil, já tem aquele
2: ditado. Estudei no...
1: Na época errada.
2: Na época errada.
1: E jogou também na época errada, Chico? Seria isso?
2: Não, eu joguei na época certa.
1: Eu digo em termos financeiros.
2: Ah, financeiro sim, né, cara? Pô, hoje não, eu acho até que hoje eu acho até que eu jogaria futebol de campo.
1: Ah, tá vendo?
2: Vendo alguns jogos que eu tô vendo, cara.
1: É, não é fácil. 6:55, daqui a pouco a coletiva de imprensa tá demorando lá, o pessoal em Novo Horizonte deve estar com um problema lá de Wi-Fi, de gerar o conteúdo. Então vamos aproveitar para tomar um cafezinho e chamar o Zé Maia. O Zé Maia, ele acompanhou a coletiva de imprensa com o técnico Raul Cabral após o empate em 1-1. Zé Maia, Manda ver aí, Zé. O que você traz de conteúdo pra gente, Zé?

0: Zona Mista.
1: Mas é.
2: Então, Christian, o Figueirense empatou com o Barra em 1-1 no estádio Orlando Scarpelli. Um primeiro tempo muito morno, onde o Figueirense sofreu um gol oriundo de uma cobrança de falta, cabeceio dentro da área. No segundo tempo, as alterações aconteceram. Entrou o zagueiro mais experiente, Anderson Conceição. Entrou também Zé Carlos no ataque, no lugar de Maílson. E aí o Figueirense começou a esboçar uma reação que levaria até mesmo a uma virada, se seguisse possivelmente nessa tendência. Zé Carlos empatou, mas depois teve expulsão de Emerson Galego na equipe, uma bobeira, uma cotovelada que ele acabou atingindo o jogador do Barra, e o Figueirense com um a menos, mesmo assim, ainda foi superior no volume de criação no segundo tempo. Na coletiva de imprensa, nós conversamos com o técnico Raul Cabral. Ele falou sobre esse momento da competição e também sobre como o seu elenco tem encarado os adversários, porque na saída de campo, o zagueiro Anderson Conceição chegou a falar que o Figueirense menosprezou o adversário e aí teve que correr atrás do resultado. Vamos ouvir o técnico do Figueirense, Raul Cabral.
3: Sobre a partida, eu acho que foi uma situação que eu bati durante a semana inteira, assim, na tecla do final da Série C e de uma nova competição. É difícil virar a chave, né, depois de esticar a corda e cobrar tanto dos atletas. É um foco no aspecto da Série C. Acho que isso atrapalhou bastante a gente, né? Então eu vinha batendo, até cobri o pessoal da comissão técnica em relação a isso, de a gente manter o nível de atenção dos atletas para esse jogo que era importante. Além disso, a gente perdeu alguns atletas durante a semana que não poderiam jogar. Na verdade, durante a semana a gente perdeu já no jogo passado, então a gente tinha esses desfalques. E a gente teve que fazer uma remontagem, né, em cima daquilo que a gente já havia treinado, feito amistoso contra Santa Catarina, em cima daquilo. A gente fez um primeiro tempo horrível, né, eu não vou tapar sol com a peneira aqui, vou falar a real. A gente fez um primeiro tempo horrível, atitude horrível. Eu falei para eles que me lembrou bastante o nosso jogo, o primeiro tempo contra o Itabaiana. Um time passivo, de toque de bola lateral, sem profundidade e sem nível de intensidade no aspecto de marcação, deixando o Barra jogar. Acho que depois das alterações, principalmente, eu falei depois do jogo ali, principalmente a entrada do Anderson Conceição, do Zé Carlos e do João Marcos, eu acho que esses atletas fizeram que os outros mudassem a atitude também, né? Não posso falar de geral no primeiro tempo, que eu acho que tinha alguns tentando lutar contra essa situação na cabeça, mas realmente o rendimento estava muito ruim, muito abaixo. Acho que o único lance, nós tivemos um lance no primeiro tempo, eu achei que foi pênalti no Galego, até acabei de assistir o lance ali, achei que foi pênalti, mas também não vou transferir para a arbitragem, né? Eu acho que a gente tem que ter ciência daquilo que a gente produziu, daquilo que a gente fez. E aí no momento que a gente estava melhor no jogo, que a gente havia empatado, infelizmente o Galego tomou uma atitude ruim, acabou agredindo o menino, foi expulso e atrapalhou, mas mesmo assim a gente não conseguiu ter um volume de oportunidade ali, teve até uma chance muito boa com o Thierry. Infelizmente a gente não conseguiu sair com resultado positivo, mas eu não sei se seria merecido a gente vencer o jogo hoje, porque eu acredito que esse empate sirva de aprendizado para todos.
2: Na saída de campo, o Anderson Conceição, que entrou hoje numa substituição, disse que o Figueirense menosprezou o Barra. Foi a palavra dele, né, em relação a isso. Ele entendeu que o time teve essa postura. Ano passado, o Figueirense enfrentou o Barra na Copa Santa Catarina, numa situação bem semelhante, né? O Barra estava com um time alternativo, não precisava da competição. O Figueirense foi atrás e o Figueirense ganhou 2-1 aqui no Scarpelli. Hoje, esse empate. Na sua opinião, por que o time do Figueirense, os jogadores em si, não aprenderam ainda com alguns jogos da Série C, onde o Figueirense não classificou justamente porque perdeu pontos contra equipes inferiores? E eu digo isso na tabela porque foram equipes rebaixadas ou que ficaram abaixo do Figueirense, né? Então, o que aconteceu para os atletas menosprezarem e não terem aprendido com os erros da Série C?
3: Ah, sim, cara. É uma outra competição. Acho difícil fazer esse comparativo. Eu falei para eles sobre o aspecto da Série C, que depois não adianta chorar, né? Deixar de fazer o serviço no início da competição e depois lá no final faltar um, dois pontos, como acabou acontecendo, né? Um gol, de repente, para classificar. E eu acho que isso tem que servir de aprendizado. Se não serviu, que sirva hoje. Né, sobre comparar com a competição do ano passado, acho difícil. Sobre a equipe do Barra, eu acho que eu já tinha comentado com o pessoal da, eu havia comentado com o pessoal da comissão técnica sobre isso. O Barra tem uma geração que ele montou no sub-17 na época ainda que eu estava no Ercílio Luz. São alguns desses atletas que jogaram hoje, e que já demonstrava uma capacidade de muito boa. Então eu falei para eles que provavelmente a gente enfrentaria uma equipe bem organizada, que teria capacidade de construção, com bons jogadores. A gente viu isso. Né? E fica, às vezes a gente luta contra a nossa própria mente no sentido de virar a chave. Achei que o Anderson foi um dos atletas que teve essa postura extremamente profissional. Ele é extremamente profissional, isso aí eu citei o caso dele e do Douglas Bacelar aqui na semana passada. São jogadores que não mudam o comportamento independente do adversário ou independente da competição que vai vir a jogar, independente se vai estar jogando ou não. E são essas pessoas que a gente precisa ter dentro do grupo, que vão, de repente, fomentar os demais em relação ao aprendizado. Acho que a entrada do Anderson foi muito importante nesse sentido, de outros atletas também. Espero que a gente tenha aprendido, porque na semana que vem a gente volta a enfrentar uma equipe que trabalha mais com jovens, que é o Nação, e que a gente precisa vencer para se colocar numa condição boa dentro da tabela.
2: Essa foi a segunda rodada da Copa Santa Catarina. Lembrando que a competição tem 9 equipes e, por isso, um time sempre ficará de fora a cada rodada. Na primeira rodada, o Figueirense ficou de fora e agora, na segunda, entrou em campo. O próximo jogo do Figueira é no sábado, dia 12 de setembro, às 15h, de novo no estádio Orlando Scarpelli, contra o Nação. Uma equipe, mais uma vez, inferior ao Figueirense, onde o time terá que entrar com a cabeça no lugar e procurando os pontos também, porque alguns adversários já venceram nessa rodada. Foi o caso do Ercílio Luz, do Marcílio Dias, do Santa Catarina e também do Joinville, que perdeu na primeira rodada para o Marcílio Dias por 4-2, mas conseguiu agora um resultado contra o Blumenau 1-0. Com as informações do Figueirense, repórter Zé Maia.
0: Valeu, Zé. Obrigado pelas informações. 7h02, 7-2. Daqui a pouco tem a coletiva. Daqui a pouco tem a coletiva também com o técnico Alan Al. Ouvimos o técnico do Figueirense, Marcelo Mabilha. Tá chegando aí, Mabilha, para avaliar essa derrota do Figueirense e as palavras do treinador Raul Cabral após esse empate, né? Esse empate em 1-1, Figueirense saiu perdendo, buscou um empate diante do Barra. Mabilha, e a coletiva, Mabilha?
4: Christian, a entrevista do Raul Cabral é de um treinador que sabe que tem que preservar o grupo de atletas, sabe que não pode expor os seus jogadores, mas fica claro na entrevista do Anderson Conceição, jogador experiente que entrou durante o segundo tempo, e na própria entrevista do Raul Cabral, que o primeiro tempo do Figueirense foi muito ruim. Foi displicente, entrou de salto alto, achou que ganharia o jogo de forma natural, sem precisar competir, sem precisar correr, sem precisar lutar, e fez um primeiro tempo muito abaixo. Sofreu um gol numa falta desnecessária na lateral do campo, numa jogada ensaiada, onde o juiz vai botar o apito na boca, o jogador já está quase batendo a falta lateral no primeiro pau, um gol bonito de cabeça do centroavante da equipe do Barra, falha total da equipe do Figueirense no primeiro pau, não tinha ninguém posicionado. A partir dali o Barra cresceu no jogo, gostou do jogo, ficou com a posse de bola, fez transições ofensivas perigosas, poderia ter chego ao segundo ou terceiro gol ainda no primeiro tempo, porque o Figueirense estava muito apático, como o Raul Cabral falou, transitando bola, posse de bola sem objetividade, posse de bola lateralizando no primeiro tempo, os laterais não chegando na linha de fundo, o Silvinho aberto pela esquerda já não tem mais essa saúde para fazer esse box-to-box que a gente tanto fala, o Renan Areias perdido, mal posicionado, se confundindo no posicionamento de primeiro e segundo volante junto com o Breno, o Dudu tentando alguma coisa, o Dudu sendo o jogador mais lúcido, o jogador com mais qualidade, encontrou dificuldade porque é de pouca mobilidade o galego, se posiciona pouco, participa pouco do jogo, então o primeiro tempo virou 1-0 pro Barra, justo, o Figueirense sendo vaiado pelo seu torcedor, e no vestiário o Raul Cabral deve ter dado um puxão de orelha na rapaziada, fez uma troca, tirou Maílson, que não jogou bem, que foi mal, que sentiu o peso do jogo, por incrível que pareça, um jogador que veio da Chapecoense, que disputa a Série A do Campeonato Brasileiro, teve um primeiro tempo apático, sentiu o peso da camisa do Figueirense, sentiu a vaia do torcedor, porque ele jogou muito abaixo daquilo que se espera para uma contratação de um time de Série A. Aí entra pelo lado direito o Zé Carlos, mas fica pouco tempo por ali, que com menos de 10 minutos do primeiro tempo, o Raul Cabral foi corajoso e tirou um zagueiro, tirou um volante, abriu um pouco mais a equipe, colocou o João Marcos aberto pela direita, manteve o Galego de centroavante, puxou o Silvinho da esquerda para dentro e botou o Zé Carlos pelo lado esquerdo. Fez uma linha de quatro com um volante, um meia e quatro atacantes. Silvinho jogando por dentro, próximo do Galego, e o Dudu na função de segundo volante, onde o Figueirense começou a ter posse de bola, mudou a atitude antes de mudar a sua parte tática, mudou a atitude, começou a competir, começou a agredir, começou a ter oportunidades de gol, e através desse jogador que entrou muito bem, o João Marcos, entrou dando uma intensidade, acelerando o jogo lento do Figueirense, o João Marcos entrou pelo lado direito e começou com jogadas individuais, um contra um ofensivo, e foi dali num cruzamento onde o Galego deu uma casquinha na bola que o Zé Carlos fez um bonito gol, pegando de primeira uma bola muito difícil, o nível de dificuldade daquele arremate ali foi enorme, então um belo gol do atacante Zé Carlos. O Figueirense empatava o jogo, e aí quando se achava que o Figueirense poderia virar, o Galego é expulso de forma infantil, uma cotovelada, agrediu o jogador do Barra, e aí o jogo ficou mais equilibrado, o Figueirense não conseguiu mais criar oportunidades de gol, o Barra equilibrou a partida, sofreu menos, conseguiu fazer algumas trocas, manteve a intensidade dessa jovem equipe do Barra, jogadores de muita qualidade técnica, jogadores que estão ganhando rodagem, ganhando minutagem, para quem sabe subir para a equipe principal desse projeto inovador e muito interessante do Barra, atual campeão catarinense no ano de 2026. Jogo ruim, jogo fraco, e o primeiro tempo falou. O primeiro tempo falou para o executivo de futebol Túlio que contratações precisam ser feitas, e muitas. A reformulação para o ano que vem tem que ser muito grande, Christian.
0: Valeu, Mabilha.
5: Começou.
0: 7:08. Começou aonde, Lessa?
5: Série B do Campeonato Brasileiro. Jogo no Alfredo Jaconi. Juventude de virada vai vencendo. Atlético Goianiense 2-1. Juventude está na liderança da Série B do Campeonato Brasileiro com esse resultado. E temos bola rolando no primeiro tempo também pela Série B. Por enquanto, Ceará e Sport vão empatando 0-0. O jogo está acontecendo no Castelão com esse resultado. Um empate. O Avaí se mantém fora da zona de rebaixamento. Avaí 29 pontos, Ceará 29, só que o Avaí 16ª posição, porque tem 8 vitórias, o Ceará tem 7, Christian.
0: Vamos agora com a coletiva de imprensa com o técnico Alan Al, após a derrota pelo placar de 3-1 para o Novo Horizontino. Vamos ouvir o treinador havaiano.
6: CBN Floripa. Sobre essa derrota, ficou claro também, né, a questão aí de urgência na contratação de jogadores. Você hoje teve que apelar jogadores aí do sub-20 para viagem, para o elenco. Eu queria saber de ti sobre hoje a não utilização dos três zagueiros. É uma falta de convicção? Você acha que o jogo precisava disso? As tuas opções ali no meio-campo para iniciar a partida? O Enderson aparecendo entre os titulares? Zé Ricardo mais uma vez ficando no banco de reservas, o Luiz Henrique, que há muito tempo não faz, né, uma partida equilibrada. Enfim, esses são os temas para você.
7: Boa noite. Se tem uma coisa que nós temos aqui dentro, tanto a comissão como a diretoria, a presidência, é convicção naquilo que a gente faz, né? Até me surpreende uma colocação dessa vindo de uma pessoa tão inteligente quanto você, mas eu entendo a pergunta. Hoje era um jogo que nós sabíamos que nós precisávamos preencher o meio de campo, né? E ficou claro isso no início da partida. Nós conseguimos as melhores situações, nós conseguimos controlar o jogo defensivamente. Sabíamos que a utilização de três zagueiros nessa partida ia dificultar muito o nosso trabalho pela velocidade dos jogadores de frente deles.
6: O Zé é um jogador muito importante para nós e acabou sentindo um desconforto no penúltimo treino, veio para o sacrifício, conversamos com o departamento médico que nós poderíamos utilizá-lo no máximo ali 25, 30 minutos e foi o que aconteceu. Vamos esperar a resposta dele para o próximo jogo, né, ver como é que ele responde, para que a gente possa contar com ele. E eu resumo o jogo de uma maneira muito simples: nós cometemos erros primários hoje na bola parada e também em bolas longas que a equipe do Novo Horizontino utilizou durante toda a partida. Não aproveitamos as oportunidades e o melhor momento da partida que nós tivemos, principalmente nos primeiros 20 minutos, e competimos menos do que a gente vem competindo em outras partidas. Então hoje realmente um jogo muito atípico, independente de quem iniciou, de quem terminou a partida, não foi da maneira que a gente esperava, principalmente esse comprometimento na competitividade. Estreamos alguns jogadores da base pela necessidade que nós temos, colocamos todas as opções ofensivas que nós tínhamos no banco, infelizmente saímos com uma derrota. A gente sabe que errar contra uma equipe tão qualificada e que vem brigando pelas três primeiras posições do campeonato desde o início ia custar caro. É seguir em frente, levantar a cabeça, corrigir esses erros, ver a resposta de alguns jogadores fisicamente para que a gente possa ter o melhor possível dentro de campo, diante do jogo do Fortaleza.
8: Boa noite, Alan. Já diante da jovem Manilson Florianópolis, eu gostaria que você falasse sobre o seu sistema defensivo, né? Hoje, dois gols ali por falha do sistema como um todo, né? Principalmente naquele gol do Romo, um chutão para frente e pega a zaga desguarnecida. Gostaria de saber de você como reforçar esse sistema defensivo, se passa pelo esquema, se passa por uma falta de atenção dos atletas e também a sua equipe conhece a segunda derrota seguida, né? Vinha de três vitórias consecutivas e agora o segundo resultado negativo. O que fazer para retomar a sequência positiva? É trocar esquema? Falta jogadores? Qual é a sua avaliação desse atual Avaí?
6: Boa noite, né? Como eu falei, nós tínhamos essa leitura, nós analisamos a equipe do Novo Horizontino e o fato de jogar com três zagueiros que naturalmente os três que vinham jogando não são jogadores de alta velocidade, de recomposição, seria um risco muito grande. E optamos, né, por preencher mais o meio de campo. Infelizmente não pudemos contar com o Zé no tempo que a gente esperava, pela pequena lesão que ele teve. Vamos ver como é que ele vai responder depois do jogo. E a gente sabe que os erros que nós cometemos são totalmente evitáveis, né? Um pouquinho mais de concentração. No momento que nós tivemos a bola, nós deixamos de competir como a gente vinha competindo sem a bola, e acho que isso é fundamental na Série B. Nós precisamos ser um time novamente aguerrido, organizado defensivamente, pressionando o adversário no momento que tem que pressionar, baixando as linhas quando tem que baixar, e ter uma atenção maior, porque o nível desses jogos que nós estamos enfrentando contra equipes que estão brigando lá pelo acesso na parte de cima da tabela, a exigência da concentração e da entrega ela é muito grande. E hoje essa concentração ou a falta dela em alguns momentos nos custou caro. Mas não podemos baixar a cabeça, sabíamos a dificuldade que era enfrentar o Novo Horizontino fora de casa, viemos aqui buscando a vitória, ou na pior das hipóteses, um ponto. Precisamos quebrar essa sequência, né, de duas vitórias agora diante do Novo Horizontino e buscar um jogo consistente contra o Fortaleza. Essa oscilação, ela infelizmente faz parte de todas as equipes da Série B, né? É o caso do Novo Horizontino, que vinha de três derrotas seguidas e acabou tendo uma recuperação muito grande na tabela, e nós mostramos que nós temos essa condição. Independente do jogo fora ou em casa, nós precisamos nos reorganizar, nós precisamos nos reerguer novamente, principalmente na questão da moral e da confiança, e ver quais vão ser as melhores opções para esse jogo diante do Fortaleza, para que a gente volte a competir e volte a ganhar os jogos, que é o que nos importa durante esse período que vai chegando na reta final da competição, e a gente sabe que todo ponto ele é muito bem-vindo.
0: Então tá aí, coletiva de imprensa com o técnico Alan Al, às 7 horas e 14 minutos. Rodrigo Faraco, ouvimos o treinador do Avaí sobre a avaliação dele nessa derrota 3-1 diante do Novo Horizontino. Quero te ouvir, Faraco.
9: Ficou claro pelas palavras dele que a ideia dele para o jogo estava totalmente errada, né? Equivocada. E quando ele fala ali sobre a questão de preencher o meio de campo, o Avaí não preencheu o meio campo. O Avaí jogou com um homem que é meio de campo, a mais na escalação, caso do Anderson, mas ele não jogou por dentro, ele jogou aberto na esquerda. O Avaí jogou com o seu meio de campo, como vinha jogando, com os dois jogadores por dentro ali, o Paulo Vitor e o Luiz Henrique, o Anderson aberto na esquerda, o Jean-Lucas sobrando lá na frente num 4-4-2, junto com o Felipe Vizeu. Essa foi a escalação do Avaí inicial. Então não houve preenchimento de meio de campo. E outra coisa, o meio de campo do Novo Horizontino, com esse preenchimento que ele supostamente fez, o meio campo do Novo Horizontino passeou no jogo, né? O Rômulo teve o meu voto, apareceu o tempo inteiro livre. O Oyama ditou as regras do tempo do jogo. Depois o Bianchi entrou e também conseguiu fazer esse trabalho. Então, meio campo do Avaí não conseguiu trabalhar de acordo com o que ele imaginava. E quando ele fala, não coloquei os três zagueiros porque a gente não tinha zagueiros rápidos, quer dizer que ele queria jogar em cima. Ele tinha que jogar fechado, gente. Ele estava jogando contra um time de três vitórias seguidas, que briga nas primeiras posições, isso aí ele falou, que tem o ataque mais positivo, então ele tinha que jogar fechado. Ele tinha que jogar protegendo, a defesa fechada, zagueiro sem sair, defesa fechada e boa proteção a essa defesa. Essa tinha que ser a estratégia de jogo para a partida de hoje contra o Novo Horizontino. E aí, com essa ideia de jogo que ele veio, deu tudo errado, óbvio, né? Tinha que dar. Sem preencher meio de campo, com os zagueiros que são fracos. Os zagueiros do Avaí são fracos. Desprotegidos, o Avaí tomou gol. Óbvio, tomou um monte de gols no primeiro tempo, três. Três gols no primeiro tempo, três gols e 45 minutos e um pênalti perdido. Então, e erros bobos da defesa, do meio de campo do Avaí, facilitando a vida do Novo Horizontino. Então, é claro que a ideia de jogo dele para hoje estava errada. E ele tem... Hoje é sábado, ele tem domingo, segunda e terça para repensar, porque vai jogar contra o Fortaleza. E se ele for jogar contra o Fortaleza com essa mesma ideia de jogo que ele colocou em campo hoje, é provável que o Avaí tome outra cacetada. Então, e a questão do Zé Ricardo? Quer dizer, então, que ele não usou o Zé Ricardo depois de um longo inverno? Ele depositava todas as fichas no Zé Ricardo no jogo de hoje. E ele não usou o Zé Ricardo porque o Zé Ricardo tinha uma pequena lesão. Ele vai me convencer disso. Até agora o Zé Ricardo era um reserva absoluto. Pode pegar as partidas aí, o Zé Ricardo nem entrava. Ele entrou contra o CRB na Ressacada. De lá pra cá, contra o Operário. Fez aquele lance com o Jean Lucas na virada fora de casa, que ele fez a tabelinha com o Jean Lucas pro chute na trave, que depois virou gol no rebote do Jefferson Maciel. Foi um reservaço nos outros jogos. Quer dizer, e agora eu só não coloquei o Zé Ricardo em campo porque ele tinha uma pequena lesão. Ele era o mais importante para o jogo de hoje. Ah, incoerência, né? Se ele tem convicção, mas pode até ter, mas está sendo incoerente.
0: 7:18, 7:18, daqui a pouco tem a propaganda eleitoral gratuita, a gente tem que pagar mais um intervalo, mas antes eu preciso ouvir Chico Lins sobre a manifestação do técnico Alan Al, né? Pareceu um pouco incomodado ali no começo da coletiva, mas enfim, né? É do jogo também o resultado, 3-1, provavelmente não era o que ele planejava, mas a sua avaliação das palavras do treinador havaiano, Chico?
10: Olha, eu não tenho muito o que discordar do Rodrigo, não tem coisa. Eu fiquei absolutamente perplexo quando ele falou que o Zé Ricardo a ausência do Zé Ricardo tinha atrapalhado a estratégia do Avaí para o jogo. Só vou lembrar um pouquinho, nos últimos quatro jogos, o Zé Ricardo jogou contra o Operário, lá entrou na reta final, aliás, né? Ele chegou até a participar da jogada do gol de virada. Depois não entrou contra o Sport, não entrou contra a Ponte Preta e não entrou contra o Atlético Goianiense. Aí, de repente, o Zé Ricardo virou o cara estratégico para esse jogo. Desculpa, não posso concordar com o Alan Al. Não posso. E também, na linha do Faraco, o Anderson não entrou como meia, ele entrou aberto. Eu não vou entender o Anderson. Se é para ter o Anderson aberto, coloca o Léo Chu, que tem mais velocidade, que faz essa... pode dar uma opção de velocidade num contra-ataque, num time mais defensivo. Né? Não concordo com as coisas, ficou chateado porque realmente faltou coerência na escalação e na explicação que ele deu após a primeira pergunta. Então, eu acho que ele tá nervoso, o técnico quando perde duas seguidas fica inseguro. É, insisto, ele colocou a garotada para jogar hoje, né? Alguns jovens da base, é para dar recado. Conheço bem os treinadores que fazem isso. Aliás, quase todos fazem, é um recado para a diretoria. No que o Alan Alta tem razão, ele precisa de jogadores. O Avaí perdeu vários jogadores importantes na caminhada. O Daniel Penha momentaneamente, o Baldini definitivamente, a gente sabe como ele fez falta. O Taylon, que não é um cracaço de bola, mas faz falta. Até a gente estava brincando aqui, o Lessa e o Faraco. O Cristiano não fez falta. É, o Cristiano que saiu não fez falta. E alguns outros jogadores que saíram não fizeram falta. Mas o Avaí precisa contratar, gente. Precisa contratar porque o bicho vai pegar. Aquela conta que a gente estava fazendo essa semana, o Avaí fazer 7 pontos em 5 jogos, ó, já tem que fazer 7 em 4. E depois para ir para tudo ou nada contra Londrina e contra Ceará. Então não gostei da coletiva do Alan Al. Eu acho que ele foi tão mal na coletiva como foi na estratégia do jogo de hoje.
9: Ô, Christian.
0: Oi.
9: Lembra que eu dei aquela cutucada perguntando assim sobre salários, se tá tudo em dia e tal?
0: Sim.
9: Já pintou aqui que tem salário atrasado. E eu questionei a assessoria do Avaí, que leu a mensagem e até agora não teve resposta.
0: Então, quando se tá tudo ok, a resposta vem na hora, né? Quando não tá tudo ok, aí finge que não recebeu a mensagem, né?
5: Intervalo.
0: Mas que ali, no caso, ali tá até o Azuzinho que leu, né?
9: Sim, sim, sim. A mensagem foi entregue, foi lida. Então, vamos aguardar o posicionamento, mas, como eu disse, quando a gente dá aquela cutucada, já começa a pintar a resposta, né? E chegou aqui que tem salário atrasado. E com salário atrasado, complica, hein?
0: 7h22, chamou Lessa.
5: Intervalo de jogo pela Série B, Ceará Esporte no Castelão 0-0. Esse resultado vai mantendo o Avaí fora da zona de rebaixamento. Segundo tempo, 16 minutos no Alfredo Jaconi, Juventude 2-1 no Atlético Goianiense. Também intervalo pela Série A do Campeonato Brasileiro, São Paulo e Atlético Mineiro 0-0 no Morumbis. Lembrando, daqui a pouco, 9 da noite, rola a bola no Maracanã para Fluminense e Vasco, jogo com transmissão da CBN.
0: Intervalo, 7 horas 22 minutos. Daqui a pouco a gente volta.
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0: 7 horas 27 minutos, 7h27, o Avaí que nem retorna para Florianópolis, né? O time viaja para Fortaleza já, né? Logo depois do jogo já. No domingo, deixa eu ver aqui. É isso, né? Quarta-feira já tem jogo. Vamos lá, isso aí. Hoje mesmo já embarca para Fortaleza, treina lá durante a semana. E já ter a partida na próxima quarta-feira. 7h27, vamos com o Bolão da Galera.
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0: Foram 2 partidas, Lessa, 1x1 no Scarpelli e 3x1 em Novo Horizonte. Alguém acertou o placar?
5: Não, Christian, ninguém acertou, nem o Figueirense barra 1x1, nem o 3x1 do Novo Horizontino em cima do Avaí.
0: Rodrigo Faraco, valeu Faraco, né? Um saldo negativo, né? O Figueirense jogando em casa, esperava-se a vitória, ficou no 1x1, e o Avaí fora de casa, esperava-se, né, algo a mais, até por conta da sequência que o Avaí tem dos próximos jogos. Valeu Faraco, boa noite.
9: Boa noite, Christian, um abraço para você. Realmente, esperava pelo menos um time mais competitivo em campo, né? De acordo com aquilo que a gente tem falado até do Avaí, das suas dificuldades, da sua luta contra o rebaixamento e da necessidade de, pelo menos em campo, ser um time competitivo, que é lutar pelo resultado, dividir, correr bastante, defender bem ou um pouquinho melhor. É isso, vamos aguardar para a próxima rodada, porque nessa não se viu nada disso. E inclusive admitido pelo Alan Al na coletiva, né? Ele falou que o time não foi competitivo.
0: Chico Lins, valeu Chico, um abraço, boa noite, né? Derrota e um empate na capital, realmente a dupla não teve um bom final de semana, hein Chico?
10: Pois é, Christian, resultados ruins, né? O Avaí na primeira partida dessa sequência duríssima não conseguiu um bom resultado e jogou mal, né? E deixa uma dúvida, né? Uma apreensão, uma tensão para os próximos jogos. Vai enfrentar um Fortaleza que ganhou fora de casa hoje do Goiás, vai chegar certamente com um estádio cheio, e o Avaí com poucas peças, pressão, essa informação que o Faraco trouxe de questão de salários atrasados, que sempre pipoca, principalmente nas fases ruins. Então é um momento de muita apreensão, nervosismo dentro do Avaí. E vamos ver o que o Ceará, né, vai fazer no jogo de hoje. Tomara que o Ceará não vença, né, porque aí é mais uma pressão em cima do Avaí. Um abraço para ti, um abraço para todo mundo. Obrigado pela galera que nos acompanhou aí durante essa tarde de sábado. E um bom domingo para todo mundo. Um abraço.
0: Valeu, Chico Lins, Rodrigo Faraco, comentaristas da CBN Floripa. Leandro Lessa, última passagem por aí, Lessa, nos resultados. E vamos fechar por aqui, Lessa.
5: Temos a Série A, o jogo no intervalo, São Paulo e Atlético 0-0. Daqui a pouco, Fluminense e Vasco, com transmissão da CBN. Você acompanha o clássico pela Série A do Campeonato Brasileiro, pela Série B, segundo tempo, 24 minutos, Juventude 2-1 no Atlético Goianiense, o Juventude retomando a liderança, intervalo de jogo, Ceará Esporte 0-0. Esse resultado vai mantendo o Avaí fora do Z4 na Série B do Campeonato Brasileiro. Lembrando que pela Copa Santa Catarina tivemos, além do empate entre Figueirense e Barra no Scarpelli 1-1, a vitória do Joinville em cima do Blumenau, o jogo em Jaraguá do Sul, onde o Jack vai mandar os seus jogos da Copa Santa Catarina. O Joinville fez 1-0 em cima do Blumenau. Só lembrando que amanhã, 6h45, tem transmissão. Você confere dentro do Giro Total na CBN Floripa, 6h45 da manhã, a última etapa da Volta Ciclística de Santa Catarina em Florianópolis. Matheus Boaventura comanda. Inclusive, você confere também no YouTube do NSC Sport. Transmissão ao vivo com imagens no YouTube do NSC Sport, 6h45 da manhã deste domingo da Volta Ciclística de Santa Catarina, que também o YouTube do NSC Sport transmite à tarde, a partir de 20:01, tem outra transmissão ao vivo neste domingo, que é o Circuito Skate SCPark 2026, que acontece em Garopaba. Eu tô nessa junto com os companheiros do NSC Sport, então tem muito esporte neste domingo para conferir nas plataformas NSC Sport. Cristian, um abraço.
0: Valeu, Lessa, um abraço. Leandro Lessa, Central CBN dos Esportes, acompanhando tudo no mundo da bola neste sabadão, onde encerramos com o empate do Figueirense na estreia da Copa Santa Catarina, 1-1 diante do Barra, e a derrota do Figueirense do Avaí contra o Novo Horizontino pelo placar de 3-1. Ponto final, agradecendo a turma que acompanhou a gente até aqui na CBN Floripa, em 90.3 FM e nas nossas plataformas digitais lá com o arroba CBN Floripa, com os trabalhos técnicos do nosso Jeff Williams na mesa de áudio. Depois chegou o Christopher Rocha lá no estádio Orlando Scarpelli, o Eduardo Macedo junto com o Leandro Lacerda, o Fernando Silveira na central CBN de gravações. Comando dessa turma do Eduardo Macedo, coordenação de esportes e jornalismo de Antônio Neto, gerência esportiva de Luciano Calheiros e direção de rádios em Santa Catarina de Jean Manrich. Eu sou o Cristian Delo Santos, vou ficando por aqui e volto a partir de segunda-feira na programação da CBN Floripa, a melhor rádio que se tem notícia. Valeu, gente. Um ótimo final de semana e até a próxima. Opa! Fui!
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1: O meu trecho, né? Eu falei, olha, o Sacramento aqui é para você improvisar. E aí, assim, eu acho legal isso também, né? De deixar esse espaço assim, para o intérprete também, que está sendo convidado também, fazer esse improviso. Aí eu sugeri mesmo para ele, assim, de pegar uma outra parceria dele, do Djavan com o Aldir Blanc, e aí ele faz o improviso, assim, baixo, no centro de mesa, no bar, um tanto estranho, que é uma outra parceria do Aldir com o Djavan. E aí ele embarcou nessa, e aí vocês vão ver, assim, vários Marcos Sacramentos, assim, no final, cantando junto com o Equalia, assim, né? Foi um grande encontro, foi um grande encontro.
2: André, são quantas vozes o Equali?
1: São 17 vozes.
2: 17
1: E aí a
2: pessoas.
1: gente chamou 17 pessoas. A gente normalmente a gente divide por naipes assim, mas é que é baixo, tenor, contralto, mezzo-soprano e soprano. Normalmente o Equali a gente já canta cinco vozes assim, né? É o normal. Mas também dentro disso a gente procura fazer várias subdivisões, assim, no sentido de mudar as texturas, de mudar a sonoridade do grupo, entendeu? Então, por exemplo, na peça, no arranjo que a Catarina Seff escreveu, que é o Altos e Baixos, ela escreveu para quatro vozes femininas, entendeu? Então aí é contralto 1, contralto 2, enfim, subdivide mais ainda, assim, as vozes femininas, né?
2: Vamos ouvir para ter
1: Tem
2: uma
1: outros
2: ideia,
1: pedaços
2: altos e
1: sempre.
2: baixos. Ó.
1: Isso.

0: sonoridade, né? Você ia complementar.
1: Não, porque essa música... Essa música é uma... A letra, eu acho que é uma... Poderia render uma grande polêmica, assim como Gol Anulado, né? Que parece que alguns meses atrás rendeu essa... Porque o Aldir Blanc, ele era um cronista dessas coisas que aconteciam, assim. Né? Então, é uma relação abusiva que... E é uma música que foi gravada, é uma música com a parceria da Sueli Costa, uma compositora mulher, e Catarina Seff escrevendo o arranjo. A Catarina, quando falou para mim, André, eu quero escrever o arranjo dessa música, mas tem que ser só para vozes femininas. Eu falei, vá, escreva, vamos lá, vamos fazer isso. E
0: por causa do conteúdo
1: lindo,
0: assim, da letra, então, né?
1: Por causa do conteúdo da letra, por causa do conteúdo da letra. Que eu acho que é uma coisa muito séria, assim, e que ao mesmo tempo é isso. O Aldir Blanc escrevia essa letra e logo depois tem um outro arranjo, no disco tem um outro arranjo, esse da Tayana Machado, que ele começa cantando "Sou bem mulher, de pegar macho pelo". É uma exaltação à mulher, uma coisa de uma força, uma exaltação da força feminina. Então, a gente procurou também pegar essas várias poesias do Aldir, né? O Aldir que exalta a mulher, que é um cronista das coisas que aconteciam no subúrbio lá de Vila Isabel, como, por exemplo, o Aníbal D, como, por exemplo, o Profissionalismo É Isso Aí. Então, é do cronista também, que é de uma crônica social, né? Como, por exemplo, de uma força política da canção, como é o arranjo de Ronco da Cuíca, como é, por exemplo, o Samba Enredo Nação também. Então, assim, a gente procurou pegar essas várias poesias, né, por onde o Aldir transitava, que é lógico, sempre é uma redução, né, quando você vai fazer um álbum desse de um compositor tão importante, né? Mas eu acho que a gente conseguiu pegar de vários compositores e também uma obra bastante diferente, assim, né, de diferentes faces do Aldir Blanc.
0: É um pouquinho do Coisa Feita.

0: Estamos conversando aqui no Show da Notícia com o André Protásio. Você gosta de ser chamado de maestro mesmo?
1: Protásio, maestro.
0: Mas é o maestro do Grupo Equali, correto?
1: No Equali eu sou o André, no Equali eu sou o André.
0: André, diretor musical e tudo mais.
1: Isso.
0: E aí vocês, eu falei, né, são 7 pessoas, então, e vocês ensaiam todas as semanas? Como é que é?
1: Eu até gostaria. Mas assim, o Equali realmente é um grupo agora são 17 pessoas, são vários professores de música, professores de canto, são pessoas que também que cantam já há muito tempo e que fazem outras coisas, mas que são super cantores, têm uma experiência de música vocal incrível, assim, né? E então, assim, o Equali atualmente a gente ensaia em função de um projeto, né? Então, por exemplo, quando a gente foi estrear esse show do Aldir Blanc, esse show a gente estreou há 2 anos atrás, assim, né? E porque a gente conseguiu, né, um projeto no BNDES que foi super importante, e aí a gente foi levantando o show, escrevendo os arranjos, levantando as músicas, aí realmente a gente ensaiava toda semana, assim, né? Mas agora, assim, a gente fez, quando foi para fazer a gravação, também a gente estava gravando e ensaiando e gravando, né? Agora a gente está preparando para o lançamento do show, que vai ser no dia 12, então a gente está ensaiando toda semana, mas aí depois tem uma certa calmaria, assim, porque a agenda das pessoas, eu vou te falar, é complicada. É muito músico bom, assim, né? E a gente não consegue juntar todo mundo, né, para fazer. Mas é isso, assim. A gente trabalha em função dos projetos, assim, né?
0: E foi quanto tempo, então, todo esse processo para até chegar na qualidade para gravação do disco, né? Os cantores recebem os arranjos, já estudam em casa mesmo, chegam cantando. Quanto tempo demora tudo isso?
1: Na verdade, Esse disco, na verdade, a gente já estava já meio que gestando já há bastante tempo, porque a gente estreou esse show, foi em agosto de 2024. E aí depois a gente continuou fazendo o show. E isso foi muito importante para a gravação, porque, assim, você chegar no estúdio ou chegar numa gravação com um arranjo sendo aprendido, assim, para um grupo vocal é a pior coisa do mundo, porque, assim, a coisa não acontece, assim, é muito difícil, assim, né? Então, para essa gravação, que aí a gente, né, nós amadurecemos ali a relação com a Biscoito Fino, e a Biscoito Fino, né, então tá, vamos gravar, e aí foi nesse, né, foi, a gravação foi feita no ano passado, e aí no ano passado a gente colocou mais 3 músicas que a gente, né, foi o Êxtase, foi o Navio Negreiro, que é uma peça muito importante, assim, nesse disco, né, Navio Negreiro, e Querelas do Brasil. Então, do show, e aí tiramos algumas que estavam no show e a gente colocou essas, que a gente estava exatamente, né, pensando, pô, como é que a gente vai conseguir colocar um álbum que seja realmente representativo de várias fases da carreira do Aldir Blanc, né? Então, aí a gente tiramos algumas do show e colocamos essas 3 músicas, né? Querelas do Brasil, Navio Negreiro, que tem a participação do Ginga e da Ilessi.
0: Isso, que eu ia citar aqui, ó. Vamos ouvir um pouquinho da Navio Negreiro? Ginga, que é outro parceiro do Aldir Blanc e tá no disco também.

0: Ginga, que é outro compositor fantástico, né? E ele tem essa voz, parece que ele tá carregando toda a história dele na voz, né?
1: É impressionante. E eu gostaria de ressaltar dessa música especial que ela quase não aconteceu duas vezes, né, no disco. Duas vezes. A primeira, porque, na verdade, foi uma música que eles fizeram, Ginga e Aldeblanc, fizeram há 30 anos atrás. Nunca tinha sido gravada até o álbum de inéditas do Aldir, depois do falecimento dele. Foi um projeto da Biscoito Fino, que lançou músicas inéditas do Aldir Blanc. E aí foi gravada por Leila Pinheiro e pelo próprio Ginga, né? E aí Letícia, quando a gente já estava já fechando o repertório do disco, aí Letícia Dias, que é a minha mezzo-soprano produtora do Equali, também falou: André, você já escutou direito essa música, assim, a força dessa letra, né? É uma letra muito violenta, assim, né? É uma coisa assim, é muito. É, acho que tem que todo mundo tinha que escutar essa música, né? E como que ela ficou ali, né? Esquecida ali, né? Parada, né? E então eu achei muito importante assim colocar essa música. E aí quando eu vi assim, eu falei: gente, tem que chamar assim. Então vamos chamar o Ginga para fazer a primeira parte do solo. E eu chamei a Ilessi, a gente chamou a Ilessi, que é uma força da natureza, assim, sabe? Cantando essa música é uma coisa absolutamente emocionante. Porque, e aí assim, enfim, também o nosso repertório estava quase fechado, e aí entrou essa música, eu escrevi o arranjo, e aí, assim, a gente conseguiu também. Só que quando eu vi a gravação original, eu falei: poxa, a gente poderia dar uma outra roupagem para essa música, né? Porque eu, principalmente na segunda parte da letra da música, quando a Ilessi começa a cantar, ela tem uma força que para mim parece mais um canto de guerra, mais um canto de uma

0: porque isso vai dar mais força, mais peso nesse canto, nessa força da música. Então aí o Tom pegou essa percussão e fez sozinho, assim, gravando todos os canais, e aí a Inessi chegou arrasando, assim, foi uma música, assim, pra gente, pro Equalia, assim, tá sendo um xodó do disco, assim, que é uma música, primeiro que é uma música mais nova pra gente, né, e que eu acho que teve um resultado muito, muito bonito
1: E
0: na gravação.
1: quase inédita. Vamos ouvir mais um
0: E
1: pouquinho.
0: quase idêntica, quase.

0: E são só as vozes e percussão, né? A capela.
1: Só voz e percussão, isso.
0: Lindo, lindo demais.
1: Só vozes e percussão nessa música.
0: O André, e você chegou a ter contato alguma vez com o Aldir?
1: Não, infelizmente não. Nunca tive. E a gente, assim, só rendendo homenagens, assim. O Pratinha, que é um, né, um agitador cultural aqui do Rio de Janeiro, aqui, ele sempre organiza uma roda do Aldir, sempre perto do aniversário dele. Então o Equali também participa dessa roda, a gente sempre vai lá cantar as músicas, mas assim, contato só espiritual com o Aldir.
0: E com os parceiros, né? É uma ponte.
1: E com os parceiros, exatamente. Isso, exatamente, exatamente. O Ginga também, o Ginga, né, veio participar com a gente, também falou muito dele, foi muito bom, assim, e adorou a gravação, né, adorou também o Chá de Panela, que a gente, que o Flávio Mendes, né, que é o outro arranjador também que a gente trabalha junto já há bastante tempo, aí o Flávio escutou também, fez o arranjo de Chá de Panela, então ele também adorou, assim, o resultado do disco, acho que está sendo uma grande homenagem para o Aldir.
0: Vamos falar do show, então?
1: Vamos falar do show. É no dia 12 de setembro, no sábado, no Teatro Brigitte Blaire. Está com os ingressos quase esgotados, não é um teatro muito grande.
0: Rio de Janeiro.
1: Né? E assim, é difícil do Equali viajar, sair, porque é muita gente, assim, mas, enfim... Convidem, podem convidar o Equali ou venham ao Rio de Janeiro para assistir o Equali, que também é uma boa ideia também, né?
0: Teatro Brigitte Black fica em Copacabana, certo?
1: Perfeito.
0: Muito bem. 12 de setembro, qual o horário?
1: É 8:20 e 30, 8:30.
0: 8:30 da noite, sábado que vem. Eu queria fechar a conversa com Resposta ao Tempo, que é outra música lindíssima que ficou famosa na voz da Nana Caymmi e que é parceria do Aldir Blanc com o Cristóvão Bastos, que também participa da gravação. Vamos ouvir, então, a Resposta ao Tempo com o Grupo Equali.

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23: Um abraço para Lili Siqueira, elogiando demais o Grupo Equali, ela que está no Rio acompanhando a gente. Deu até indicação de música aqui para mim também. Li tudo aqui, viu, Lili? Obrigado demais pela sua participação. E também ao nosso colega José Augusto, de Juiz de Fora, Minas Gerais. Lembrando que a Simone também gravou a música Resposta ao Tempo. Ficou linda aí na versão do Grupo Equali. Procurem pelo Equali nas redes sociais. Vai lá, conta que os ouviu na Rádio CBN. Vamos fechando este Show da Notícia, que teve na mesa de som o Henrique Dias, na coordenação no estúdio, o Luiz Fernando Filiage e na produção das entrevistas a Beatriz Lacorte. Tenham todos um ótimo fim de semana. Até o próximo Show da Notícia. Vem aí o Campeonato Brasileiro.
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0: Sábado, 5 de setembro de 2026. O ex-governador do Rio, Sérgio Cabral, foi condenado por improbidade administrativa por uma série de regalias descobertas enquanto esteve preso nos presídios de Benfica e Bangu 8. Ele vai ter de pagar R$1 milhão por danos morais coletivos, além de multa no valor de 12 vezes do último salário como governador. À época, foram encontrados na cela dele itens como uma TV de 65 polegadas, um aparelho de home theater, além de colchões especiais, banquetes com quitutes de bacalhau e queijos. Brasileiro Alisson dos Santos venceu a prova dos 400 metros com barreira da última etapa da Diamond League 2026 na Bélgica. O atleta paulista terminou a prova com 46 segundos e 70 centésimos. Pio, como é conhecido, é o atual recordista mundial dos 400 metros com barreiras. No mês passado, ele estabeleceu a melhor marca da história na prova. Polícia Civil de São Paulo identificou 6 torcedores que aparecem em imagens de monitoramento xingando e ofendendo uma criança de 8 anos após ela receber uma camisa de Neymar. O caso ocorreu durante o clássico entre Corinthians e Santos, no último domingo, na Neoquímica Arena. Segundo as autoridades, os envolvidos vão responder pelos crimes de provocação de tumulto. O Timão também informou que eles podem pegar até 3 anos de proibição de frequentar jogos do clube. Horário de Brasília, 8:03.
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0: 8:06. Hoje é sábado, 5 de setembro de 2026. Está no ar o Futebol Clube CBN. Muito boa noite para você, ouvinte, que se liga na Globo e na CBN. A partir de agora, você vem com a gente para acompanhar mais um capítulo do Campeonato Brasileiro. Chegamos à rodada 26 e o Maracanã será palco de um dos maiores clássicos do nosso futebol.
1: Fluminense e Vasco!
0: Fluminense e Vasco da Gama, é este jogo que você, ouvinte, vai acompanhar na noite deste sábado. De um lado, o Flusão, quinto colocado, 42 pontos, vivendo uma nova fase na temporada desde que o Marcão assumiu o comando técnico. São 10 pontos de diferença para o líder da competição, o Palmeiras. Pensar em título é complicado. O foco está na Libertadores no meio de semana? Sim. Já tem o primeiro confronto contra o Platense em casa, mas com clássico não se brinca. Nada melhor então do que uma vitória para chegar ainda mais empolgado no ritmo do seu torcedor.

Do outro lado está o Vasco da Gama, de bem com a vida depois da classificação para as semifinais da Copa do Brasil, onde enfrentará o Palmeiras. E no meio de semana, ainda tem quartas de final de Sul-Americana contra o Santa Fé lá na Colômbia. Mas a situação do Campeonato Brasileiro, ó, exige atenção, olhos abertos, afinal de contas, 16º colocado, 25 pontos, primeiro time dentro do Z4. É verdade, tem um jogo a menos que os seus adversários desta parte de baixo da tabela, mas se somar pontos hoje, já fica fora do Z4. Nada melhor do que dormir com esse barulho, hein, torcedor?

0: Fluminense Vasco, sexto confronto entre os times nesta temporada de 2026. E você, ouvinte, vai acompanhar esse duelo no Maracanã com um timaço da Rádio Globo e da CBN. Porque o bom de bola, ele, é ele quem narra. Edson Mauro. E anotando tudo, analisando do primeiro ao último minuto de jogo, está ele. Nas reportagens, faça chuva ou faça sol, sempre ela. E na Central da Bola eu estarei com você, ouvinte do Futebol Globo CBN, trazendo todos os detalhes dessa rodada 26 do Campeonato Brasileiro, que já tem bola rolando. 33 minutos do segundo tempo no Morumbi, São Paulo 2, Atlético Mineiro 0. E ao longo da jornada eu vou trazendo todos os detalhes desse e dos outros jogos que já aconteceram e que vão acontecer na rodada 26 do Campeonato Brasileiro. Mas você, ouvinte, você é parte importante dessa transmissão. Participe com a gente. Quem vai levar a melhor no clássico de hoje, Fluminense ou Vasco? Mande sua mensagem, mensagem de áudio, mensagem curtinha, seu nome, de onde você está falando e sua opinião. Quem leva a melhor no clássico de hoje, Fluminense ou Vasco? DDD 21 97.9988. Eu repito, DDD 21 97.9988. Participe da nossa transmissão. Participe também no youtube.com/CBN, deixe sua mensagem no chat, se inscreva no canal, deixe o seu like, sempre muito importante. Acompanhe a nossa transmissão também no site da CBN, no cbn.com.br. Já dei os primeiros detalhes dessa transmissão. Agora vamos também escalar o time que faz parte do Futebol Globo CBN, que leva esse sonsaço para você a partir de agora até a meia-noite. Com o Ramon Lemes na mesa de som, com o João Aquino coordenando o estúdio do Futebol Globo CBN. Na central técnica, o Tairone Von Held e os operadores de externa, craques, craques de bola, Alan e Fernando Roque. Time escalado para você, ouvinte, seguir muito bem informado no clima, enquanto a bola não rola.
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0: Às 8 horas e 12 minutos, 8 e 12. Vamos fazer o seguinte, ouvinte do Futebol Globo CBN. Vamos fazer uma pausa de um minuto, porque depois já vem os primeiros destaques diretamente do Maracanã, de Fluminense Vasco, aqui no Futebol Globo CBN, para quem quer saber mais e melhor sobre futebol. Futebol.
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0: Sou eu, 8 horas e 13 minutos, 8 e 13, às 9 horas da noite a bola rola no estádio do Maracanã. Tem clássico, tem Fluminense e Vasco da Gama. Vamos agora girar a equipe esportiva do Futebol Globo CBN. Eu quero os primeiros destaques desse grande clássico. Alô, Thalita Giudice, boa noite!
1: Boa noite pra dela e todo mundo que tá ligado aqui no Enquanto a Bola Não Rola. Dois times embalados, dois times com objetivos claros, porém opostos no Campeonato Brasileiro. Mandante Fluminense vem de uma sequência de 6 jogos de invencibilidade, sendo 2 vitórias no Campeonato Brasileiro. E o objetivo é muito simples hoje: vencer o Vasco para não correr riscos de sair do G4. O visitante, o Cruz Maltino, também vem de uma sequência positiva. São 3 vitórias consecutivas e uma classificação às semifinais da Copa do Brasil. 2 triunfos em cima do Vitória na Copa e uma vitória em cima do Cruzeiro pelo Campeonato Brasileiro. E o objetivo do Vasco é simples e urgente: vencer o Fluminense e torcer contra o Mirassol, que amanhã visita o Curitiba, para conseguir finalmente deixar a zona de rebaixamento do Campeonato Brasileiro. As duas equipes contam aí com retornos importantes. Do lado do Fluminense, o técnico Marcão tem a volta de Freitas, que volta para o banco de reservas, além de Igor Rabelo. No entanto, Hércules, Thiago Silva são ausências hoje. Os jogadores sentiram ali desconfortos e até por conta do compromisso pela Libertadores da América na próxima terça-feira, foram preservados do clássico de hoje diante da equipe do Vasco. Já a equipe Cruz Maltina, do técnico Pedro Emanuel, volta a ter força máxima e, mais do que isso, conta também com um novo reforço. Reforço esse que já começa entre os titulares. O Paulo Henrique volta para a lateral direita e, no ataque, o Bruno Duarte já é titular hoje. Primeiro jogo, ele que chegou ao Rio de Janeiro na última semana, já vai começar entre os titulares, formando o trio de ataque com Colídio, Andrés Gomes, para poder buscar 3 pontinhos e, mais do que isso, mais uma vitória. O jogo de hoje tem gostinho de revanche, já que no primeiro turno o Vasco venceu de virada o Fluminense aqui no Maracanã. Na Copa do Brasil, despachou o tricolor também. Então tem tudo aquilo ali envolvido: revanche do lado do Fluminense, mais do que isso, urgência pro lado do Vasco para sair logo da zona de rebaixamento. Pra dela,
0: os primeiros destaques de Thalita Giudice, de Fluminense Vasco da Gama, 9 horas da noite no Maracanã. Os times se enfrentam pela rodada 26 do Campeonato Brasileiro. Francisco Aiello, comentarista do Futebol Globo CBN, que acompanhará este confronto. Aiello, primeiramente, boa noite. Thalita trouxe um bom resumo aí, né? Fluminense, com esse sentimento talvez não tão nobre, mas que move muitas coisas na nossa vida, que é o sentimento de vingança, Francisco Aiello. E do outro lado, o sentimento de desespero do Vasco da Gama por estar no Z4. Times mexidos, Fluminense sem 2 jogadores que esperavam-se que fossem titulares, né? Thiago Silva e Hércules, hoje poupados, e do lado do Vasco da Gama, já com estreia do Bruno Duarte começando como titular. Me dá essa primeira análise, que imaginar desse confronto de logo mais no Maracanã. Aiello, mais uma vez, boa noite.
2: Boa noite pra tela, boa noite pra todo mundo que tá ligado aqui nesse Futebol Globo CBN. O que dá pra dizer é o seguinte, cara: eu tô esperando um grande jogo. Eu vim aqui hoje para o Maracanã esperando uma grande partida. E por que isso, Pradella e galera do Fluminense e também galera do Vasco? A gente olha para os dois times hoje e vê Fluminense e Vasco num bom momento. Num bom momento. Fluminense, por exemplo, depois da saída do Zubeldia, sob o comando do Marcão, ainda não perdeu. E muito mais do que conseguir resultado, é um Fluminense que vem jogando de uma forma muito consistente, de uma forma muito, muito positiva, apresentando um bom futebol. Você olha para o lado do Vasco da Gama e vê o Vasco, por exemplo, nas Copas, na Copa do Brasil e também na Copa Sul-Americana, indo muito bem. Semifinal já da Copa do Brasil, inicia semana que vem a fase de quartas de final da Copa Sul-Americana. É verdade que no brasileiro, em termos de resultado, o Vasco não está bem. O Vasco está dentro de um Z4 da competição. Mas o jogo do Vasco, na minha opinião, não é jogo para um time estar na posição em que ele está na tabela do Campeonato Brasileiro. O Vasco não está conseguindo, no Campeonato Brasileiro, o resultado que ele consegue nas Copas. Porque o desempenho do time, em vários momentos do jogo, é um desempenho muito positivo. Os dois times chegam para esse jogo aqui de uma forma invicta. E sobre o que você falou, a questão da vingança, é claro que o torcedor do Fluminense, os jogadores do Fluminense, sim, estão muito incomodados. O Fluminense foi eliminado 2 anos seguidos pelo Vasco na Copa do Brasil, em 25 e esse ano também em 26. No primeiro turno, o Fluminense tomou uma virada do Vasco aqui no Maracanã. Então, de certa maneira, o Fluminense tem uma vontade muito grande de dar um troco no Vasco. E o Vasco com essa necessidade, com essa vontade de melhorar o desempenho, não, mas o resultado dele nesse Campeonato Brasileiro. Repito, espero realmente que a gente tenha um grande jogo, um jogo de trocação. Os dois times vão querer ficar com a bola, tem tudo para ser um grande jogo. Espero também não me decepcionar, hein, Pradella?
0: Ah, esperamos, viu, Aiello? Esperamos porque clássico a gente sempre espera alguma coisa, ainda mais num sábado à noite. São 8:19, 8:19, daqui a pouquinho tem Fluminense e Vasco da Gama, rodada 26 do Campeonato Brasileiro. Mas esse não é o único jogo desta noite de sábado no Brasileirão. Vou passar tudo o que temos então, agora. Na central da bola, eu destaco a rodada 26 do Campeonato Brasileiro, porque tivemos mais cedo às 4 horas da tarde o primeiro jogo dessa rodada, com a vitória do Bahia em cima do Bragantino lá em Bragança Paulista por 3-2. O Bragantino saiu na frente, o Bahia conseguiu a virada, o Bragantino empatou, depois o Bahia conseguiu a virada por 3-2. Temos nesse momento bola rolando no estádio do Morumbi, quase 45 minutos já do segundo tempo. São Paulo 2, Atlético Mineiro 0. Os gols saíram agora neste segundo tempo. E às 9 da noite, Fluminense e Vasco da Gama, que a gente transmite daqui a pouco no Futebol Globo CBN.
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0: Fluminense Vasco.
1: Tabela de classificação do Campeonato Brasileiro. Tem o Palmeiras líder com 52 pontos. O Flamengo é o vice-líder com 51. Atlético Paranaense, terceiro colocado, 45 pontos. Bahia, quarto colocado, com 43. O Fluminense aparece na quinta colocação com 42 pontos. Ou seja, se o Fluminense vencer logo mais o clássico, reassume a quarta colocação do Campeonato Brasileiro. Na sexta colocação aparece o Cruzeiro com 39. Em sétimo, o Coritiba com 37. Em oitavo, o Atlético Mineiro com 36 pontos. E que nesse momento está perdendo para o São Paulo, repito, 46 do segundo tempo. O jogo vai até 51. São Paulo 2, Atlético Mineiro 0. O Bragantino, nono colocado, com 35 pontos. O São Paulo está subindo para a décima colocação, chegando aos 33 pontos. Na décima primeira colocação está o Corinthians com 32. Botafogo, décimo segundo colocado, com 30 pontos. O Vitória é o décimo terceiro com 29, mesma pontuação do Santos, que aparece na 14ª colocação. O Grêmio é o 15º colocado com 28 pontos. O Vasco, nesse momento, se a gente já contar o empate entre Fluminense e Vasco, afinal de contas os times entram em campo daqui a pouquinho, com esse ponto, o Vasco já está saindo da zona de rebaixamento. Então você, torcedor do Vasco, entenda que se o Vasco pontuar hoje, já dorme fora do Z4. Acontece que amanhã tem jogo do Mirassol, tem jogo do Internacional, times que podem ultrapassar o Vasco da Gama. Então o Remo, vice-líder, vice-lanterna, pode ultrapassar o Vasco da Gama em caso de vitória.

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2: 28 minutos, 8:28, daqui a pouco às 9 da noite, a bola rola no estádio do Maracanã, tem clássico ouvinte do Fluminense, Futebol Clube Sereno, tem Fluminense e Vasco, tá aí a vinhetinha pra você, Fluminense e Vasco entram em campo daqui a pouco pela rodada 26 do Campeonato Brasileiro, informando que acabou lá no estádio do Morumbi, há pouco o São Paulo venceu o Atlético Mineiro por 2-0, e mais cedo tivemos a vitória do Bahia por 3-2 em cima do Bragantino fora de casa, mas nosso assunto aqui é Fluminense e Vasco da Gama, por isso eu vou até o Maracanã, até o gramado, primeiro para saber da Thalita, tá chovendo ou não tá? E segundo, me dá mais detalhes, me dá mais destaques de Fluminense e Vasco da Gama, Thalita.
3: Ainda não, choveu um pouquinho mais cedo, agora a chuva deu uma paradinha para dela, para minha sorte, ainda não tá chovendo.
4: E a Thalita para dela, tá toda preparada já, rapaz, tá com aquela capa,
2: paramentada.
4: Aquela capa do Futebol Globo CBN, você tem também, não tem, Pradella? Não tem uma?
2: Então, vou confessar que eu tô sem essa, viu?
4: Será
2: que
4: sério?
2: De no ar assim,
4: você
2: chega?
4: Tá sem a capa? Ah, não acredito nisso.
2: Eu tô sem essa capa aí, viu?
4: Não acredito nisso. Ah, vou mandar do Rio pra você aí. A gente tem mais 5 ou 8 sobrando aqui, cara. Eu vou te mandar então, Pradella.
2: Ô, louco, calma lá. Então. Vamos conversar.
4: Tá tudo sobrando aqui.
2: Internos,
4: tá tudo sobrando aqui.
2: Isso.
4: Não, vou te mandar. Fica tranquilo. Então, a Thalita tá com a capa...
2: Ela tá paramentada então, né, Ayala?
4: Sim, com a capa do Futebol Globo CBN, né? E tá também de bota, porque assim, né, não vai usar aquele tênis. Né? Porque senão vai ficar molhado, né? Tá de bola.
2: R$500 esses pares aí que
4: é verdade, é verdade. Mas olha só, vou te mandar uma das capas então. Tem mais 5 ou 8 sobrando aqui, eu vou te mandar uma, tá?
2: Tamanho G, pode mandar essa. Mas Thalita, conta aí, já que não tá chovendo, me traz informações sobre Fluminense, sobre Vasco da Gama. Tem novidade na escalação do Vasco também hoje e do Fluminense também, né? Novidade no sentido de quem a gente achou que iria jogar, não vai jogar no Fluminense. Quem a gente achou que nem iria jogar, começaria no banco, hoje começa a titular, Thalita.
3: Exatamente, Pradella. A equipe do Fluminense poderia até ter alguns retornos importantes, existia uma expectativa, né, pelos retornos, principalmente do Hércules e do Thiago Silva, mas os jogadores não foram relacionados para as partidas. O Hércules, ele sentiu um desconforto muscular, até por conta disso não está entre as opções. E o Thiago Silva é algo que o Marcão já falou em outras coletivas. Ele não gosta de voltar a jogar se ele não estiver 100%. É um jogador que tem as suas cautelas físicas, até por conta da idade. Então, ele só gosta realmente de voltar a atuar quando ele se sente 100%. Tá bem, 100% fisicamente. E aí, ele volta. E aí, terça-feira, o Fluminense tem um duelo importante contra o Platense pela Libertadores da América. Então, se até terça-feira o Thiago Silva estiver 100%, com toda certeza, ele volta às opções do técnico Marcão para a partida da Libertadores da América. A gente pode até, inclusive, ouvir o Martinelli, jogador que é um dos grandes nomes, não só do Fluminense da temporada de 2026, mas é um jogador que vem numa sequência de ótimas temporadas, e que falou um pouco sobre esse momento da equipe do Fluminense, sob o comando do Marcão, essa virada de chave da equipe. A gente precisa lembrar, durante um certo período com o técnico Luiz Ubeldi, a equipe do Fluminense não esteve bem, mas a mudança de treinador, por mais que a gente ouça muito dos jogadores que eles gostam do Luiz Ubeldi, essa mudança para o Marcão foi importante. E o Martinelli falou um pouquinho sobre isso.
5: Isso ali de não conseguir ganhar... deixava escapar às vezes no final do jogo, e isso estava incomodando a gente, não podia ficar tanto tempo sem ganhar, e a gente tinha uma boa relação, todo mundo acho que gostava pra caramba do Zubeldi, né? E aí tem a troca de técnico, aí o Marcão assume, todo mundo também já conhecia bastante o Marcão, acho que a maioria do elenco já trabalhou com ele, já sabia do jeito que ele gosta também, essa questão tática dentro de campo, né? Então acho que a gente conseguiu pegar rápido ali, encaixou um pouco mais o que tinha que encaixar, e graças a Deus conseguimos essas duas vitórias, que foi muito importante. Uma dentro do Maraca, eu acho que ali contra o Palmeiras criou, deu um gás a mais no time de novo, uma confiança a mais em todo mundo, e para a gente seguir a temporada.
3: E aí, falando do Vasco de Pedro Emanuel, né, o técnico hoje volta a ter ali força máxima, né? Ele preservou alguns jogadores na última partida do Vasco, que foi contra o Vitória pela Copa do Brasil. O Vasco que chegou para o duelo da volta já com uma vantagem por ter vencido por 1-0 dentro de São Januário. Mas é importante a gente pontuar isso em relação a esse preservar, a esse poupar e força máxima, né? O Pedro Emanuel tem deixado muito claro de que não é que ele está preservando ninguém, mas ele tem uma conversa muito constante com o Departamento de Saúde e Performance. E se esse Departamento de Saúde e Performance chega para ele e diz que um jogador talvez não esteja de 100%, para ele não serve. Por quê? Porque ele precisa de um Vasco 100% fisicamente. Tem sido jogos muito intensos da equipe Cruz Maltina. Então ele tem buscado sempre jogadores, vamos assim dizer, no, na forma que é possível, né? Frescos fisicamente, para conseguirem aguentar ao longo dos 90 minutos e mais do que isso. Conseguirem aguentar três competições. Se a gente fala aqui do Rio de Janeiro apenas, o Vasco é o único time que está vivo nas três Copas, nas três competições. Copa Sul-Americana, Copa do Brasil e também está no Campeonato Brasileiro brigando contra o rebaixamento. Então, para hoje, ele tem aí o retorno do Paulo Henrique, a linha de defesa, ele ainda não conta com o retorno do Cuiabano, segue entre os desfalques, então o Piton segue entre os titulares e no meio campo tem o retorno ali do Tchê para os titulares, Thiago Mendes e Sousa mantidos, e no ataque a grande novidade que é o Bruno Duarte, jogador que estava no Estrela Vermelha, um atleta que pode trazer para o Vasco aquilo que ele tanto precisa, que é a efetividade ofensiva. E se a gente fala dessas duas equipes para o clássico de hoje, são dois times que, apesar de estarem brigando em lados opostos no Campeonato Brasileiro, tem algumas semelhanças, né? Nas últimas seis partidas, Vasco e Fluminense conseguiram marcar em cinco delas, só que também, nas últimas seis partidas, sofreram gols em cinco delas. Fluminense marcou 10, sofreu 8, somou 7 de 12 pontos possíveis no Campeonato Brasileiro. O Vasco marcou 11 gols, sofreu 9, somou 3 dos 9 pontos possíveis na competição. E aí tem uma diferença quando a gente fala na ofensividade. Se do lado do tricolor, né, 10 gols marcados, 5 jogadores diferentes participaram dessa lista de artilharia, sendo que dos 5, 4 atacantes. Do lado do Vasco, são 11 gols marcados, mas 9 nomes diferentes participaram dessa lista de artilharias. De artilharia, sendo que 5 atacantes. Então são duas equipes ali que têm algumas proximidades em relação a dados, mas a forma que consegue chegar a isso tudo é um pouco diferente. E se a gente fala de defesa, aí está uma grande diferença entre os dois times. Se nos últimos 6 jogos o técnico precisou mandar a campo 4 duplas de zaga distintas do lado do Fluminense, o Vasco não. O Vasco tem tentado ao máximo manter. E o Cuesta e o Robert Renan foram titulares em 5 dos últimos 6 jogos do Vasco. E aí, a gente pode até ouvir o próprio Marcão, que falou um pouquinho sobre um problema defensivo dessa equipe do Fluminense, que se apresentou bastante no duelo contra o Atlético Paranaense, que foi a bendita da bola aérea.
6: Sempre, qualquer tipo de situação que cause perigo contra a nossa meta, a gente analisa durante a semana e vai ser mais um ou outro lance que a gente vai ter que corrigir, adaptar, treinar para que nas próximas partidas não venha acontecer.
3: E aí, de imediato, a gente pode ouvir o Pedro Emanuel, que falou também sobre esse momento do Vasco, a equipe que vem de 3 vitórias consecutivas, classificado nas Copas e tentando essa reação no Campeonato Brasileiro, reação que começou com a vitória em cima do Cruzeiro.
7: As escolhas eu faço-as desde o início. Se vocês repararem, nós não repetimos um 11 desde que eu cá estou. Acho que é o 14º jogo, nós não repetimos nenhuma vez um 11, portanto, todos são titulares e todos serão suplentes. Como é lógico, temos de tomar as nossas decisões em função daquilo que é o adversário, que eu já referi anteriormente, olharmos para o que é o adversário, olharmos para o que são os nossos princípios e as características dos nossos jogadores. E em função disso eu vou escolhendo, junto com a equipa técnica, aquilo que é esta gestão que nós precisamos de fazer para sermos competitivos em todas as competições. Não tenho problema nenhum em assumi-lo, que para mim este era o melhor 11, mais fresco, mais disponível, mais compacto e poderia se tornar mais competitivo. Temos que ter melhor aproveitamento, já falamos nisto em coletivas anteriores. Acho que isto é um trabalho que nós podemos aprimorar, podemos ser mais efetivos, que nos vai permitir também ter mais confiança durante o jogo. Mas acho que, no geral, a equipa fez um jogo muito, muito bem conseguido, mais uma vez, muito competitivos, muito concentrados até ao final. No último jogo, faltou o último minuto dos acréscimos, e sofremos um golo, hoje não. Hoje estivemos, de facto, muito focados, porque era uma competição em que nós queremos chegar à final. Vamos ter um adversário muito difícil, provavelmente a equipa que mais ganhou títulos nos últimos anos no futebol brasileiro, mas A equipa também já demonstrou que não existem impossíveis e que sonhar faz parte da vida e nós vamos tentar fazer.
3: Importante pontuar, Fluminense, apesar de estar vivo na Libertadores e, claro, conquistando o título, já está garantido na Copa Libertadores de 2027, é o caminho mais fácil, até mais curto no caso, não mais fácil, mas é o caminho mais curto, porém quer se manter dentro do G4, porque caso não conquiste a Libertadores, consegue a vaga direta para a competição em 2027. Do lado do Vasco, é claro, as Copas são muito importantes, porém, contudo, entretanto, de nada adianta conquistar a Copa, encerrar um jejum de 15 anos e acabar rebaixado. Então a urgência, o Pedro Emanuel já deixou muito claro, ele não vai desistir de nenhuma competição, mas a prioridade do Vasco em 2026 é o Campeonato Brasileiro. Equipes escaladas com Fábio, Guga, Inácio, Midian e René, Martinelli, Nonato e Ganso, Canóbio, Soteldo e Hulk, o 11 titular do Fluminense, o 11 titular do Vasco com Léo Jardim, Paulo Henrique, Cuesta, Robert, Renan e Piton, Sousa, Tietchan, Thiago Mendes, Colídio, Andrés Gomes e Bruno Duarte, pra dela.
2: Essa Thalita Jutsi com todo o cenário envolvendo Fluminense e Vasco da Gama, Maracanã já recebendo um bom público, vai enchendo, 9 horas da noite a bola rola para Fluminense e Vasco da Gama, uns 10 minutinhos antes o Bom de Bola já assume a transmissão para trazer toda a emoção para você ouvinte do Futebol Globo CBN. 8 horas e 39 minutos, vou fazer o seguinte, hein? Uma pausa de 4 minutinhos e daqui a pouco a gente volta. 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
29: Fluminense Vasco.
4: Ah, difícil demais para dela. Acho que o jogo é muito equilibrado. Não é ficar em cima do muro, não, tá? Não é ficar em cima do muro, não. Acho que o jogo é muito equilibrado. Eu pontuei isso na minha primeira participação. Eu acho que os dois times estão vivendo um grande momento. Um grande momento. É, em termos de atuação, tá? De jogo. É qualidade de jogo. Eu sei que se a gente olhar a tabela do Campeonato Brasileiro. Se você for olhar a tabela, fica fácil, né? Em apontar um favorito, é o Fluminense. O Fluminense está brigando ali pelo G4, jogando que vem de novo uma Libertadores da América. Você abriu o Futebol Globo CBN falando sobre possibilidade de título do Fluminense. Eu não acho, aliás, do Fluminense mais de ninguém. Eu continuo dizendo que o campeão brasileiro vai sair entre o Palmeiras e o Flamengo. E a rodada 36... O líder da rodada 36 do Campeonato Brasileiro será o campeão brasileiro.
2: Opa, você, calma lá, então. Manchete.
4: Pode anotar.
2: Atenção, ouvinte.
4: Olha o corte. Olha o corte. Repita. Pode cortar. Pode cortar.
2: O que vai acontecer na rodada 36, Aela?
4: Tem Palmeiras e Flamengo no Big Park. Só isso. É, assim que terminar o jogo, quem estiver na liderança vai ser o campeão brasileiro. Porque os dois vão jogar contra dois adversários iguais. Chapecoense e Coritiba. Até lá, a Chape vai estar matematicamente rebaixada. Matematicamente rebaixada na rodada 36. E o Coritiba vai estar com a vida dele já resolvida. Manutenção na Série A do Campeonato Brasileiro, já classificado para uma Copa Sul-Americana. Então, assim, acho que Chapecoense e Coritiba não vão atrapalhar a vida de Flamengo e Palmeiras. Então, na rodada 36, quando terminar o jogo no Nubank Park, quem for o líder do Campeonato Brasileiro será o campeão. Então, assim, não acho que Fluminense, Bahia, Atlético Paranaense, Cruzeiro vão conseguir chegar e atrapalhar essa briga, e entrar nessa briga de hoje, né, entre o Palmeiras e o Flamengo. Então, o campeonato do Fluminense é um campeonato para ficar dentro do G4 e garantir a vaga dele direta na Libertadores de 27. Só que o Fluminense ainda está jogando a Libertadores desse ano. E a ausência hoje do Thiago Silva tem muito a ver com isso. Por quê? Porque o Thiago Silva faz 42 anos, semana que vem, é um jogador com uma idade elevadíssima e não dá mais para jogar, por exemplo, quarto domingo ou sábado e terça, como é o caso agora, né? O jogo hoje é sábado e o jogo do Fluminense é terça-feira. E nesse exato momento, para o Fluminense, vale muito mais a Libertadores da América do que o Campeonato Brasileiro. E o Vasco ter a estreia logo do Bruno Duarte é para rodar elenco. O técnico do Vasco, Pedro Emanuel, está rodando o elenco. por que rodando elenco? Porque são três competições. E para jogar três competições, se não fizer rodízio, você vai quebrar os jogadores.
2: Este Francisco Aiello, comentarista do Futebol Globo CBN, ele acompanha daqui a pouco, 9 da noite, Fluminense Vasco da Gama no Maracanã. Às 8h48, 8h48, hora de fazer mais um intervalo, 2 minutos e meio. Daqui a pouco a gente volta. 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

Hoje é dia de jogão, bebê! Fluminense, neste sábado à noite, você no carro, no aplicativo, no celular e de olho na telinha e o áudio, é melhor deixar com a gente. E agora aumenta aí, que isso aqui é rock and roll. E vem aí a Tatá confirmando os artistas do jogo. 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

G4 do Brasileirão. E pra isso vem escalado com o Paredão, Fábio no gol. Na lateral direita, 23, Guga, dupla de zaga com 4, Ignacio, e 29, Vidian. E na lateral esquerda, camisa 6, René, meio campo com 8, cria de Xerém com mais partidas com Fluminense, Martinelli, 16, Nonato e 10, o capitão, Paulo Henrique Ganso. O trio de ataque é com 17, Agostinho, 9, o 30, Soteldo, e ele, o camisa 7, Hulk, no banco de reservas. O técnico Marcão tem 98, Vitor Eudos, 46, Júlio Fidelis, 21, Igor Cabelo, 22, Freitas, 13, Arana, 94, Otávio, 32, Lúcio Acosta, 28, Riquelme, 11, Savarino, 19, Castilho, 90, Kevin Serna, e 14, Germancano.

Pita, Thiago Mendes. O trio de ataque é com 9. Colídio, 11. Colômbia, Andrés Gomes e 19. O estreante da noite, Bruno Duarte. No banco de reservas, o

0: 5, Pedro Emanuel tem 13, Fusato 2, Pumita 43, Lucas Freitas 82, Avelar 88, Barros 83, Ramon Rick 10, Johan Gogas 17, Portuga Nuno Moreira 18, Marino 28, Adson 7, David e 77, Cláudio Spinelli.
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0: 26ª rodada do Campeonato Brasileiro, Maracanã, Fluminense Vasco do Espírito Santo, apita David Oliveira Lacerda. O auxiliar número 1 vem do Rio Grande do Sul, Rafael da Silva Alves. O auxiliar 2, também do Espírito Santo, Douglas Pagum. E no VAR, direto de Santa Catarina, Rodrigo D'Alonso Ferreira.
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0: camisa branca, calção preto, o Fluminense camisa tricolor listrada e calção branco. Já são 8h59, 8h59. O Maraca não recebe aquele público todo nesse sábado à noite, mas a galera vascaína está presente, a galera tricolor também está presente. O juiz apita e rolou a bola. Começa o jogo.
1: Fluminense Vasco.
0: A saída foi dada pelo Vasco e a bola já é passada na intermediária para a defesa tricolor. Vai lá primeiro Ignacio, ele recua a bola no interior da grande área, no lado esquerdo para Milan. Milan adianta pelo meio campo, faz a tentativa. Paulo Henrique corta a bola pela primeira vez, adiantando pela direita para Andrés Gomes. Lá vai ele, Andrés Gomes, o imprevisível iluminado. Devolve a bola pela ponta direita, procura jogada na intermediária, busca a bola pela ponta para Tietê. Ele é desarmado, a defesa cortou e a bola volta, acionada pelo Martinelli, novamente para o campo vascaíno. A bola vai recuperada pela defesa do Vasco, numa posição lá o jogador Cuesta. Cuesta retoma pela intermediária. Enquanto isso, fica caído um jogador vascaíno, é o Andrés Gomes, na jogada anterior, hein, Tata?
2: É, foi uma disputa ali no meio campo com o jogador do Fluminense. Ele até ganha a disputa, mas ficou sentindo, já se levantou o Andrés Gomes.
0: Tá lá o Andrés Gomes, novamente de pé, com um minuto de partida nesse primeiro tempo, e ele agora mostra lá ao René onde foi a contusão na perna, sai mancando. Esse que é o jogador imprevisível, iluminado, com ele tudo pode acontecer, Chiguaiano.
3: Verdade, a gente viu isso, por exemplo, nos dois jogos contra o Vitória. Foi ele que decidiu a classificação do Vasco.
0: Volta o Vasco. O Vasco tem a posse na bola de novo na intermediária com Robert e Renan, virou pela direita para Cuesta. Cuesta encaminha a bola pelo lado direito para Tietê. Tietê devolve a bola ainda para Cuesta, o colombiano com a bola dominada. Ele recua no interior da grande área para Léo Jardim. O goleiro vascaíno de pé esquerdo aciona a bola pela metade da intermediária, corta a Guga pela defesa tricolor, a bola chega para Canóbio, tenta pela intermediária, dá para Soteldo, o baixinho é desarmado na intermediária e a bola volta pela defesa do Vasco com Paulo Henrique. Paulo Henrique encaminha pela direita para Tietê, devolve para Paulo Henrique, dá uma balançada pelo lado esquerdo procurando o Lucas Piton no meio do caminho, vai lá Guga, faz o corte, ele tromba lá com o jogador Piton. O juiz da partida diz que foi jogada normal e segue o